0: 8:07. Que Deus abençoe, queridos e amados ouvintes do programa Voz da Libertação. Envie a sua mensagem para o nosso WhatsApp aqui do nosso estúdio, estúdio C. Estamos ao vivo aqui na capital paulista, em nossa sede mundial. Talvez você esteja nos ouvindo aí da região do Norte, Nordeste, aí da região do Acre, Amapá, Pará, Amazonas, da região de São Luís, Fortaleza, Ceará, Rio Grande do Norte, Piauí, enfim. Envie a sua mensagem, nós estaremos orando por todos vocês, nós estaremos clamando a Deus, apresentando a sua vida, a sua casa, toda a sua família, e vocês serão abençoados por Deus. Vamos agora para Bíblia em Foco. Gabriel Miranda trazendo uma mensagem tremenda aos nossos corações com o tema O Poder da Escolha. Será que o que você está escolhendo? Qual caminho você está trilhando? Será que é de Deus? Vamos ouvir agora esta mensagem trazendo para nós nos nossos dias atuais. E eu creio que esta palavra vai falar contigo, ouvinte, com o tema O Poder da Escolha. Bíblia em Foco é com vocês.
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3: Olá, eu sou o Gabriel Miranda. Em mais um episódio, vamos falar de uma cura que aconteceu dentro da sinagoga. Vamos abrir nossas Bíblias em Marcos capítulo 3, versículo 1 ao 3. Noutra ocasião, ele entrou na sinagoga e estava ali um homem com uma das mãos atrofiada. Alguns deles estavam procurando um motivo para acusar Jesus. Por isso, o observavam atentamente para ver se ele iria curá-lo no sábado. Jesus disse ao homem da mão atrofiada: levante-se e venha para o meio. Jesus está dentro da sinagoga, em um lugar de culto, oração e ensinamento.

Ali tinha um homem com a mão atrofiada. Ele tinha uma limitação. Uma mão sem movimentos, parada. Talvez hoje muita gente esteja assim. Está na igreja, trabalhando, construindo família, mas tem áreas da vida que estão paradas. Um sonho que não anda, a fé enfraquecida, mas Jesus percebe tudo. E ele vê quem precisa de restauração. Agora vamos continuar a leitura. Vamos ler os versos 4 a 6. Depois Jesus lhes perguntou: o que é permitido fazer no sábado? O bem ou o mal? Salvar a vida ou matar? Mas eles permaneceram em silêncio. Irado, olhou para os que estavam à sua volta e, profundamente entristecido por causa dos seus corações endurecidos, disse ao homem: estenda a mão. Ele a estendeu e ela foi restaurada. Então os fariseus saíram e começaram a conspirar com os herodianos contra Jesus sobre como poderiam matá-lo. Presta atenção nesse momento. Jesus chamou o homem para o meio. Então vem a ordem e a cura. Agora, pensa comigo. Se a mão estava atrofiada, como ele poderia estender? Aqui está o ponto. Algo que parecia impossível, para Jesus é possível. Quando o homem decide obedecer e a mão é restaurada, o milagre acontece no ato da obediência. Isso ensina algo muito importante, que Jesus sempre quer te convidar a participar do milagre que ele quer fazer na sua vida. A Bíblia diz que a mão foi restaurada por completo. Isso ensina algo muito importante, que Jesus sempre quer te convidar a participar do milagre que ele quer fazer na sua vida. A Bíblia diz que a mão foi restaurada. Talvez hoje existam áreas na sua vida que parecem paradas, mas se Jesus está falando para você ir, vale a pena obedecer. Porque quando Jesus toca, tudo que estava parado volta a viver. E a maior prova do milagre não é só a cura da mão, é a confiança de quem decide obedecer a Cristo. Muito obrigado por ter acompanhado mais um episódio do Milagre de Jesus. Que Deus te abençoe e até a próxima.

0: 9:18, voltamos com todos vocês. Deus abençoe ouvintes, que Deus abençoe povo de Deus da grande São Paulo, povo de Deus de todo o Brasil. Deus abençoe a todos que estão enviando as suas mensagens. Olha, nosso irmão Admilson, amém, vossas orações, rogo as vossas orações de livramento, saúde, estou perdendo peso, peço as orações, livramento, estou falando aqui de Lins, estado de São Paulo. Que Deus abençoe, queridos e amados irmãos. Nosso querido irmão Paulo Cássio, boa noite, a paz do Senhor, peço oração pela minha saúde, pela minha família, moro em Canarana, Mato Grosso do Sul, eu ouço o programa da rádio Deus é Amor, todos os dias, sempre com vocês, que maravilha, que bênção. Nosso querido irmão Paulo, que Deus abençoe a sua vida grandemente, nós estaremos daqui a pouco orando por todos vocês, nós faremos aquela oração do encontro com Deus, sim, uma oração poderosa, e eu não quero apenas que você apenas ouça esta oração, mas que faça também, faça essa oração com fé, crendo que Deus enviará resposta para a tua vida, para a sua casa, para a sua família. Você não está só, Deus não perdeu o controle da tua história, Deus não perdeu o controle da tua vida, Deus vai agir nesta casa, ou melhor, Deus já está agindo nesta causa. Por quê? A Bíblia Sagrada, ela nos afirma que para Deus nada é impossível. Portanto, ouvintes, Deus já está agindo nesta causa ao teu favor. Vamos ouvir um testemunho, um depoimento? Vamos ouvir e ser edificado por Deus nesta noite, em nome de Jesus.
1: Meu nome é Sandra Piedade Monteiro dos Santos. E o meu netinho, ele tinha um problema no umbigo dele, que é, aleluia, uma hérnia. E a gente não sabia, irmão. E a gente trouxemos ele aqui, só estava inchado e tinha um carocinho tamanho de um arroz, né? Eu falei para minha filha, vamos levar ele, você crê que Jesus vai operar ele nesta tarde. Nós viemos na campanha do pastor Dorival, quando nós chegamos aqui, e o irmão levantou a igreja em oração para Deus curar os enfermos. E ali, aleluia, Jesus, eu orei com tanta fé. E o irmão, aleluia, colocou a mão na cabeça do meu netinho. Quando nós chegamos na minha casa, nós fomos constatar o milagre do Senhor. Não tem mais nada para honrar a glória do Senhor.

esta igreja é a igreja, aleluia, que o Senhor preparou, a igreja dos milagres, onde acontece maravilha, aleluia, porque aqui tem os irmãos, servos do Senhor, que está orando para que Deus, aleluia, venha curar. Também, meus irmãos, estou muito feliz, mais uma bênção, rapidinho, aleluia, Jesus, do meu filho, que vivia nas drogas, e eu falava assim: Senhor, sou tua serva, não aceito isso, Pai, porque, Senhor, todas as enfermidades o Senhor curou dos meus filhos, e o Senhor, eu creio que o Senhor vai libertar os meus filhos. Meus filhos tomavam crack, maconha, pedra. Meus irmãos, eu ficava, meus irmãos, muito triste, porque eu vinha na igreja e meus filhos estavam praticando essas coisas, dormia fora, na rua, perderam o emprego, né, de vida, esse problema. Aí eu orando o Senhor, e eu vim nesta campanha com o irmão Dorival, chegando aqui, meus filhos foram pra frente, Satanás caiu por terra, saiu da vida dos meus filhos, aleluia, glória a Deus. Primeiro dia, um filho foi liberto, no segundo dia da campanha, o outro meu filho foi liberto, para a honra e glória do Senhor. Aceitaram Jesus, estão comigo lá, congregando, vão descer as águas batismal. Não, é muita vitória para mim, é com choro, aleluia, que eu conto, porque eu

0: 175. E eu agradeço ao Senhor e agradeço aos irmãos por ter me dado, aleluia, Jesus, esses momentos para mim justificar a minha bênção, aleluia, qual recebi do Senhor. Amém?
1: Do Senhor, a todos os irmãos, eu me chamo Ivone, eu moro na cidade de Cabeceira, estado de Goiás. Eu venho, através dessa mensagem de áudio, contar um testemunho, um livramento que Deus deu para o meu filho. Isso já faz uns 15 anos que ele estava no mundo das drogas, da bebida alcoólica, e eu, ouvindo a programação da rádio e vendo ali, né, tantas coisas acontecendo, tanta situação parecida com a minha, o pior. Então, Deus dando graça para aquelas pessoas, né, de ser liberto, de ser curado. Então, foi aí que eu fiz esse voto, que se meu Deus libertasse meu filho, através das orações dos irmãos e eu acompanhando, que eu iria contar o testemunho, né? Graças a Deus, meu filho está liberto, está trabalhando, não vive mais nas ruas, não vive mais pedindo, mendigando, porque ele chegou a esse ponto. Mas graças a meu Deus, que é muito bom, ele está liberto, para a honra e glória do santo nome de Jesus Cristo. E também, meu Deus, me libertou da depressão, da ansiedade. Eu vivi uma vida muito difícil, não dormia nada à noite. Eu pedi, meu Deus, que me libertasse, e meu Deus me libertou. Não tomo mais remédio para pressão alta, nem para depressão e nem para ansiedade. Eu agradeço pela oportunidade, agradeço, meu Deus, e aos irmãos que têm orado muito por mim e pela minha família. Ficam todos com a paz do nosso Deus, nosso Jesus.
2: Ouvintes do programa Voz da Libertação, quarta-feira, 9 horas da manhã, teremos aquele culto, transmissão através das emissoras de rádio. E convido vocês aqui da Grande São Paulo, região central, para estar conosco. Eu, pastor Milton, vou estar com todos vocês a partir das 9 horas da manhã naquele culto de consagração, culto de jejum, culto da busca da presença de Deus. Você que está enfermo, você que está desempregado, você que precisa de Deus, um milagre, vem estar conosco. O endereço, coloque no seu Waze aí, você que vem com o seu carro, Avenida Prefeito Pereira Passos, número 10, é a entrada principal aqui do nosso Templo da Glória de Deus. Espero todos vocês logo mais às 9 horas da manhã aqui na sede mundial.
3: Horas e 25 minutos. É isso aí, ouvintes. Hoje, domingo, nós tivemos grandes concentrações, desde pela manhã, das 7 às 9, às 11 e às 15 horas. Meu Deus, foi algo extraordinário que Deus fez em nossa sede mundial, através dos servos de Deus, evangelista Gabriel Miranda, pastor Kleber de Oliveira.

0: Oliveira. Logo mais à tarde também, pastor Milton Almeida trouxe uma mensagem tremenda aos nossos corações. Foi algo poderoso. Vidas sendo libertas, salvas por Jesus. Muitas pessoas oprimidas, enfermas, foram curados para a glória do nosso Deus. Estes milagres acontecem em nossa sede mundial, na Avenida do Estado, 4568, aqui no bairro da Liberdade, centro da capital paulista. Entrada principal pela Avenida Prefeito Passos, número 10. Você entrará pelo amplo estacionamento, lembrando que também temos o santuário de oração. As portas estão abertas 24 horas, sempre estão ali os servos de Deus, as servas de Deus em oração, clamando, intercedendo por todos vocês em oração. Então faça esse convite especial para você estar aqui em um de nossos cultos, campanhas. Diariamente estamos aqui reunidos nestas campanhas gloriosas, onde Deus preparou para nós adorarmos na beleza da sua santidade. Hoje é domingo, nós clamamos a Deus e agradecemos por mais uma noite, uma bênção. Cultos também da família, todos os domingos, às 19 horas, também, e é uma bênção para a glória de Deus. Muitas famílias abençoadas, não é? Mas amanhã quero convidá-los também, dia 29, todos vocês, é a segunda do pão. Nós teremos estes cultos em 5 horários, às 7, às 9, às 11h30, às 3 da tarde e às 7 da noite, com o pastor Kleber de Oliveira, pregando a palavra de Deus. E eu faço esse convite especial, ouvinte, para você que está em casa, talvez está precisando ouvir uma palavra de Deus, necessitando de uma palavra. A palavra de Deus, ela nos afirma: quem tem sede, venha a mim e beba. Jesus é a fonte da água, Jesus é o pão vivo que desceu do céu, Ele é o pão que nos alimenta. Então, se você vir, será alimentado pela palavra de Deus e fortalecimento espiritual você receberá para a tua alma aqui na Igreja Pentecostal Deus é Amor. Horas e 28 minutos. É isso aí, ouvintes. Vamos agora para bloco de notícias, economia. Vocês ficarão agora. Já já nós voltamos com todos vocês.
1: E vamos ao momento de informação aqui na Rádio Deus é Amor. Saque de poupança. Necessidade de dinheiro imediato aumenta retiradas de poupanças em bancos. O balanço financeiro demonstrou que a poupança continua sofrendo com volumes expressivos de retiradas. Os dados revelam que o saque superou o depósito, resultando em perda bilionária para essa modalidade. Essa fuga de capitais indica uma mudança de comportamento do cidadão em relação à reserva de emergência. Economistas avaliam que a inflação elevada e as despesas diárias obrigam famílias a utilizar o dinheiro guardado. A poupança acaba sendo a primeira fonte de socorro para quitar dívidas ou complementar a renda. Esse cenário é um reflexo claro de que o orçamento doméstico está apertado e exigindo manobras. Além da necessidade de uso imediato, muitos investidores migram recursos para aplicações mais atrativas. Como o rendimento da poupança é limitado frente à inflação, o poder de compra do dinheiro é corroído. A busca por rendimentos reais impulsiona a diversificação por parte da população mais atenta ao mercado. As instituições bancárias observam com cautela, já que a poupança financia os imóveis no país. A diminuição do saldo pode encarecer ou dificultar o crédito habitacional a médio e longo prazo. A recomendação é sempre avaliar o cenário antes de sacar e manter uma parte para imprevistos urgentes. Cesta básica. Pesquisa indica que alimentos marcaram elevação nos preços. Os levantamentos econômicos do ano revelaram que a cesta básica ficou mais cara nas capitais. A pesquisa demonstrou que itens cruciais para subsistência subiram em grande parte do território nacional. O balanço do último mês frustrou consumidores que esperavam alívio nos gastos durante as festividades. O principal protagonista da alta foi o setor de carnes, influenciado pela demanda e oferta restrita. Outros itens, como legumes, também sentiram o impacto das chuvas de verão que prejudicam as colheitas. O cenário obriga o exercício

0: novidade na cozinha, montando cardápios com substituições nutricionais variáveis. A disparidade regional é marcante. Enquanto o Norte teve pequenas reduções, outras regiões sentiram repasses acentuados. Essa realidade afeta desigualmente o compromisso do salário mínimo com a alimentação das famílias. A pressão da alimentação básica dita as perspectivas econômicas populares para o ano que começa. Especialistas aconselham que hábitos de pesquisa e compras coletivas sejam mantidos rigorosamente. A organização da despensa contra o desperdício é um grande aliado na preservação do salário da família.
1: 21 horas e 32 minutos.
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0: 8h39 minutos. Deus abençoe, ouvintes, vocês que já estão enviando as suas mensagens, preparando para a oração do encontro com Deus. Daqui a pouco nós estaremos orando por todos vocês, mas agora vamos para este bloco, Identidade e Propósito, com a nossa querida irmã Nayara Otávio. Ela trará uma palavra de Deus edificante. Você, ouvinte, será fortalecido. Fique ainda conosco, ouça a palavra de Deus, e vocês receberão de Deus a bênção do Senhor. Identidade e Propósito, nesta noite, 9h40.
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2: Que a graça e a paz do Senhor Jesus esteja sobre todos vocês, queridos e diletos ouvintes. Quem tem o prazer de vos saudar é a sua irmã em Cristo, Nayara Otávio. E eu estou passando aqui mais uma vez para trazer a meditação da palavra de Deus ao seu coração. No livro de Êxodo, no capítulo 14, no verso 13, o texto diz: Não temais, aquietai-vos, e vede o livramento do Senhor que hoje vos fará. Queridos, o povo de Israel viu as portas da prisão serem abertas, o jugo ser despedaçado e o cativeiro opressor chegar ao fim. Enfim, o sonho da liberdade se cumpria, as orações eram respondidas. O povo marchava resoluto rumo à terra prometida e não tardou para surgir o primeiro desafio. O povo já estava acampado junto ao Mar Vermelho, perto de Pi-Airote, defronte de Baal-Servon, e de repente os egípcios surgiram furiosamente com todos os cavalos e carros de Faraó. Todo o exército os alcançaram. Imagina comigo agora. Eles estavam encurralados. Para frente não podiam ir porque estava o mar. Pelas laterais não podiam fugir porque tinham as montanhas. E para trás não podiam voltar porque lá estavam os egípcios. Era um beco sem saída. E ao mesmo tempo que clamavam a Deus, eles também

também murmuravam contra Moisés. Diziam: por que nos trouxeste para cá para morrer? E era um problema insolúvel, aparentemente uma causa perdida, uma situação irremediável. Mas Moisés abre a sua boca e diz ao povo para não temer, mas para contemplar, para enxergar o livramento de Deus. E é mais interessante ainda quando Deus disse a Moisés que o povo deveria marchar. Aí você para para pensar, mas para onde que eles iam marchar se não tinha uma saída? A Bíblia diz que uma coluna de fogo se interpôs entre o exército de Faraó e o povo de Deus, de tal forma que o inimigo não pôde aproximar-se do povo de Deus. E em seguida, queridos, o mar se abriu e o povo de Israel passou a pé enxuto, enquanto os egípcios pereceram afogados. Presta atenção nisso aqui, queridos. O mesmo mar que foi estrada segura para os israelitas passarem a pé enxuto, revelou-se a sepultura dos seus inimigos. E você está aí, dileto ouvinte, quem sabe vivendo uma situação, não a mesma, porque você não está de frente ao mar tentando passar a pé seco, mas você está vivendo uma situação, talvez aos seus olhos, insolúvel. Talvez você está se sentindo em um momento que aos seus olhos você não consegue ver uma saída, porque para todos os lados que você procura encontrar uma solução, você não encontra. E aí você está desesperado com uma situação, e em vez de você adorar a Deus, a buscar a Deus, muitas vezes você está reclamando, murmurando, questionando aonde que estão as promessas de Deus na sua vida. É exatamente aí que o Senhor, Ele quer trazer a palavra ao seu coração, dizer para você: não temais, mas aquietai-vos e vede, contemple, abra os teus olhos para você ver o livramento que o Senhor tem para você. Muitas das vezes nós estamos numa situação que para nós não tem saída. É uma enfermidade que chega, é uma crise que se instala financeiramente, é uma crise que de repente chega na nossa vida conjugal, no nosso casamento. E você vive aquela situação que você olha para um lado e para o outro e não vê uma saída. Mas eu estou passando aqui para dizer para você, a ordem de Deus ao seu povo é: diga ao povo que marche. Essa expressão quer dizer, queridos ouvintes, que independente da situação que você esteja vivendo, não pare de crer. Aleluia. Não pare de contemplar o Deus tão poderoso que te deu a ordem, que abriu prisões para você passar. O mesmo Deus que quebrou o jugo, o Deus que tirou você do cativeiro opressor, o Deus que te deu liberdade, o mesmo Deus que está começando a atender, a responder as suas orações, porventura Ele não dará o escape para a tua vida quando surgir o problema? Só que tem muitas pessoas que estão aí travadas, estagnadas. Tem pessoas que não estão avançando nessa caminhada, nessa jornada com Cristo, porque no primeiro obstáculo está desanimado. No primeiro problema que surgiu, já abandonou a chamada, já abandonou o ministério, já deixou de praticar a palavra de Deus e já se voltou-se novamente o seu coração para o Egito. Tem muitos cristãos que muitas das vezes está caminhando com Cristo, quando chega o problema, que é para provar a sua fé e você continuar rompendo, não. Tem muito crente que está com saudade do Egito e está se esquecendo que a ordem de Deus é marchar. Essa caminhada, irmãos, com Cristo não é para parar, não é para entrar em atalhos, não. O caminho é Jesus. Ele diz: eu sou o caminho, a verdade e a vida. Você tem que entender, dileto ouvinte, que não existe meio termos, não existe atalhos. O problema vem, vai vir. A crise vem, vai vir também. O desemprego, as adversidades vão surgir. Mas é neste momento que Deus está dizendo: continue marchando. Ele quer dizer: continue crendo, continue rompendo, continue enxergando com os olhos espirituais o livramento que Deus pode dar para você. Ele está contigo, Ele está te conduzindo, Ele está na tua frente.

0: Nós devemos entender, amados irmãos, que ainda hoje Deus, ele nos dá livramentos extraordinários, porque ele é o mesmo Deus, cheio de graça, misericordioso, todo poderoso, e é por isso que nós não precisamos temer pandemia, problemas, crise. Não, não podemos temer. Nós devemos é confiar. Mesmo quando somos encurralados pelos problemas insolúveis e às vezes ficamos aí presos num beco sem saída, devemos nos lembrar, diletos ouvintes, que o nosso socorro vem do alto. Aleluia! É isso mesmo. O teu socorro não vem do homem, o teu socorro vem de Deus. A porta que você precisa de escape, quem tem a chave para abrir é Deus. A cura que você precisa, muitas das vezes, não está na medicina, mas vem de Deus, porque ele é médico por excelência. A vida que você precisa está nas mãos de Deus, porque ele tem o dom da vida. Ele é o dono da vida. Então, por que ficar aí temendo ou estagnado na fé, paralisado, murmurando, questionando os planos de Deus? Que possamos contemplar o livramento do Senhor para nós todos os dias. Ele abre porta, ele fecha a porta, ele dá escape, ele cura, porque ele tem todo o poder. Portanto, medita nessa palavra, não temais e aquietai-vos, né? Você, além de não temer, você tem que se aquietar. Aquieta o teu coração. Você vive atribulado, inquieto, inseguro, inconstante? Então, pelo amor de Deus, aquietai-vos e comece a ver o livramento do Senhor para a sua vida, para a sua casa, para a sua família. Que você, em nome de Jesus, receba essa palavra e seja abençoado por Deus. Não fique como o povo de Israel, estagnado, murmurando os planos de Deus. Não, queridos, porque o plano de Deus é perfeito, é agradável. Ele tem o melhor para você. Ele te conduzirá a caminhos inatingíveis. Quando Deus deu a ordem para o povo marchar, automaticamente ele abriu um caminho para o povo passar. Se Deus está dizendo, continue rompendo, continue crendo, continue marchando, é porque ele tem uma direção para você. Você tem que se lembrar que o teu alvo não é aqui na terra. A tua meta é alcançar a eternidade. Aleluia! A tua meta é continuar rompendo, marchando, para chegar diante do Senhor. Aonde ele disse, eu vou para o Pai preparar-vos lugar, mas eu virei e eu vos levarei para mim mesmo. Devemos permanecer na caminhada com Cristo, marchando dia após dia. Que o Senhor em Cristo te abençoe. Que a graça, a comunhão e a consolação do Espírito Santo esteja sobre a sua vida, a sua casa e a sua família desde agora e para todo o sempre. Deixe meu abraço carinhoso da sua irmã em Cristo, Nayara Otávio.
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2: Horas e 51 minutos. Que Deus abençoe, ouvintes. Olha só, muitas pessoas já enviando aqui as suas mensagens para o nosso WhatsApp. Nossa irmã Maria, olha, por favor, a paz do Senhor, inclui meu nome, Maria Clotilde Mike, meu filho também na oração. Amém, minha irmã. Já está aqui anotado o seu pedido de oração. Prepare-se, porque daqui a pouquinho, hein, às 22 horas, estaremos orando pela sua vida, orando pela tua causa, orando pela sua família. Se você, porventura, está enfermo, está desenganado, foi diagnosticado com uma enfermidade, está internado, está na UTI, está aguardando aí na fila, nós vamos orar por você. Nós vamos clamar a Deus pela tua vida, em nome de Jesus Cristo. Eu creio na vitória, eu creio na providência de Deus para a tua vida, mas ore conosco também. Coloque a sua fé em prática. Eu havia dito a princípio, no começo dessa programação, havia uma mulher, 12 anos sofrendo. Não foi 12 dias, não foi 12 meses, não. 12 anos sofrendo com fluxo sanguíneo. Ela foi conhecida, a Bíblia não revela o nome dela, o apelido. A Bíblia revela o estado que ela vivia, a mulher do fluxo de sangue. Mas quando ela ouviu falar de Jesus, ela colocou a fé em prática. Olha só, a importância de nós.

exercermos a nossa fé. Ela disse: se eu tão somente tocar nas vestes dele, eu ficarei curada. É tanto que quando ela toca nas vestes de Jesus, Jesus disse: vai, mulher, a tua fé te salvou. É fé, irmão. É fé. Quando você coloca a sua fé em prática, Deus opera o milagre. Quando você coloca a sua fé em ação, a sua fé em prática, Jesus te cura. Não necessita exclusivamente um homem colocar a mão na sua cabeça e você receber.

desta causa, na justiça que você colocou nas mãos de Deus, Deus vai fazer a obra muito na sua vida, obra grande na sua vida, na sua família. Então, pastor, estou precisando de uma bênção na minha área sentimental. Deus vai trabalhar nessa causa. Pastor, estou precisando de uma bênção na minha área financeira. Deus vai entrar nesta causa. Pastor, estou precisando de um milagre. Jesus vai te curar. Ore com fé. Esta é a oração do encontro com Deus. Convido você a se preparar. Prepare-se agora o seu coração, porque nós agora vamos para o prefixo das emissoras e já já nós retornaremos e já na oração, no clamor, na petição, busca incansável pela presença do nosso Deus. Não canse de buscar a Ele, canse apenas de viver no sofrimento. Saia do comodismo, saia do desânimo e vem buscar a Deus na Igreja Pentecostal. Deus é amor.

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3: 22 horas. Amanhã, segunda-feira, 29 de junho, 9 horas da manhã e também às 19 horas, a presença do nosso pastor estadual, pastor Júnior Rúbio, pregando a palavra de Deus no culto de doutrina, culto de ensinamento, na qual vamos aprender mais e mais de Deus e da sua santa e maravilhosa palavra. Todos são bem-vindos em nome de Jesus. No culto da tarde, das 14 horas desta segunda-feira, a presença do servo do Senhor, presbítero Fernando Zelinski, aqui trazendo a mensagem à luz da palavra de Deus e orando em favor de todos, e a bênção de Deus grande e certa e garantida para todos. Então, 9 horas da manhã e às 19 horas desta segunda-feira, pastor Júnior Rúbio, nosso pastor estadual, pregando a palavra de Deus e orando em favor de todos no culto doutrinário, culto de ensinamento à luz da palavra de Deus. Todos são bem-vindos em nome do Senhor Jesus, pois é Ele quem tem a bênção, é Ele quem tem a vitória para todos. 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
1: Meu nome é Luiz Helena, moro no Jardim Metrópolis, conheço a IPDA, a Deus e Amor, através da minha irmã que congrega aqui perto, no Periquito, próximo a Caxias, São João de Meriti, e fazendo uma campanha para minha mãe há 6 anos atrás. Ela foi curada do câncer no seio. E também fazendo uma campanha para a tia do meu esposo, que mora em Itaperuna. Ela estava com 3 caroços no cérebro e fez a operação, mas a cabeça dela não quis cicatrizar nem fechar. E através da cirurgia, da campanha que eu fiz com o pastor, a tia do meu esposo foi curada, nunca mais o câncer apareceu, e Deus tem me dado muita vitória através da campanha na igreja e através do rádio também. Agradeço a Deus por essa oportunidade. Luiz Helena, moro no Jardim Metrópolis, São João de Meriti, Rio de Janeiro.
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22:09. Vamos agora clamar ao nosso Deus poderoso. Você que está conosco agora sintonizado, talvez na rádio, talvez no aplicativo, no teu celular, no teu smartphone, ore conosco também. Não fique desapercebido, ore, porque Deus vai te visitar. Onde você estiver, independente do lugar, independente da localidade onde você está, Deus vai ao teu encontro e vai te abençoar no nome de Jesus. Oremos a Deus nesta noite, em nome do Senhor Jesus. Poderoso Deus, bendito e eterno Pai, Senhor, nós te louvamos, nós te glorificamos, ó Pai, mais uma vez, nesta noite, neste momento especial de oração, de clamor, de súplica, busca pelo teu Espírito Santo. Ó Pai de amor e de bondade, concede-nos, ó Pai,

graça, a tua bondade, a tua misericórdia. Nós nos humilhamos diante de ti, Deus, rogando ao teu Espírito, ó Pai, o teu perdão, a tua graça, a tua bondade e misericórdia. Ó Pai de amor, confirma-nos, ó Deus, a sua graça, a tua bênção, a graça do teu Espírito sobre este ouvinte agora, sobre este irmão, sobre esta irmã que está em casa. Ó Deus, talvez no outro lado do Brasil, no norte do país, no nordeste, Senhor, no sudeste, no sul, no centro-oeste. Ó Pai, vai ao encontro dos teus servos agora. Esta é a oração do encontro com Deus. Esta é a oração no qual nós nos humilhamos diante do Senhor, porque diz a sua palavra, Tiago capítulo 8, capítulo 4, versículo 8, aproximem-se de Deus, e Ele se aproximará de vocês. Ó meu Deus, tremendo, isto é tremendo, isto é poderoso, esta palavra. Senhor, tem misericórdia de nossas vidas, tenha misericórdia dos teus servos que clamam a ti agora, que o Senhor possa visitá-los, que o Senhor possa renovar, meu Pai, a fé dos teus servos, do teu povo que a ti clama agora. Deus, desperta-nos a cada dia, desperta-nos para buscar o teu Espírito Santo, o refrigério, o revestimento que vem do Senhor. Ó meu Pai da glória, tudo aquilo que traz, ó Deus, barreiras, impedimentos, muralhas, que possam cair por terra agora, que possam ser, Pai, dissipados todo o poder das trevas, todo o poder maligno, todo o poder, meu Pai, principado, potestade do inferno que luta contra a nossa vida, contra esta família, contra esta casa, que seja repreendido agora, que seja lançado por terra este desânimo, esta fraqueza, este impedimento. E meu Pai, esta pessoa que está fraca na fé, talvez esse apostatou do evangelho, mas ainda há oportunidade, ainda há tempo, ó Deus, de voltar para a tua casa, de voltar para a tua presença. E nós estamos aqui com esperança, com esta, ó Deus, viva esperança de que o teu Espírito Santo trará libertação, fará, meu Pai, o sobrenatural acontecer em nossas vidas, para a tua glória, para o teu louvor. Nós acreditamos, ó Pai, porque esta oração, este momento de clamor, está alcançando milhares, centenas e milhares de pessoas do Brasil e no mundo. Meu Pai, quantos agora estão orando comigo, ó Deus, neste momento de oração, de clamor? E nós estamos em oração por estas vidas, oração pelo teu povo que está clamando, porque diz a tua palavra, busquei o Senhor e ele me respondeu. Envia a resposta para o teu servo, ó Pai, para aquilo que ele está clamando, para aquele, meu Deus, que ele está buscando, ó Pai, ao teu Espírito Santo, que o Senhor possa, Pai da glória, meu Deus, enviar o socorro, a resposta, o livramento, o renovo espiritual para esta pessoa. Visita, meu Pai, nosso querido irmão Bruno, lá de Minas Gerais. Visita, meu Pai, abençoa ele e toda a sua família. Abençoa nosso querido irmão Misael, lá de Maracanaú, da Setorial de Maracanaú, ó Deus, visita ele, abençoando, livrando, renovando teu servo e toda a sua família, também sejam abençoados pelo Senhor. Visita nosso querido irmão Alisson também, ele que sofreu um acidente, meu Deus, que o Senhor possa realizar a restauração para a sua vida, trazendo saúde, purificação, livramento e graça para o teu servo. Senhor, todos quantos estão orando comigo agora, estão participando, ouvindo, meu Pai, este momento de intercessão, que possam ser, Pai, aleluia, a Deus, revestidos pelo teu poder, revestidos pela tua glória, a tua graça, meu Pai, que possam ser, meu Pai, impactados pelo teu poder, pela tua graça, pela tua misericórdia, porque diz a sua palavra, Evangelho de Lucas, capítulo 11, versículo de número 9, por isso lhes digo, peçam, ele será dado, procurem e acharão, batam e a porta será aberta. Ó meu Deus, este, ó Pai, é a tua palavra que nos encoraja, esta é a tua palavra que nos traz esta certeza, esta convicção de que quando pedimos com fé, o Senhor realiza a tua obra. Ó meu Pai da glória, vai ao encontro, Senhor, desta pessoa que está enferma, vai ao encontro desta pessoa que está oprimida, meu Deus, espiritualmente, que caiam por terra toda opressão diabólica, caia por terra esta depressão, meu Deus.

Deus, esta pessoa que está sofrendo com crise de ansiedade, esta pessoa que está sofrendo com mal de Parkinson, esta pessoa que está sofrendo, meu Pai, com esta enfermidade, meu Deus poderoso, em nome de Jesus Cristo, visite os teus servos, ó Deus, neste momento de oração, que todos quantos estão enfermos agora, caiam por terra esta doença, este tumor, este câncer, esta leucemia, toca, meu Pai, neste sangue, toca, meu Pai, nesta pele, estas manchas que estão aparecendo nesta pele, neste corpo, que caiam por terra agora, esta obra de bruxaria, esta obra maligna que foi feita para trazer destruição para esta pessoa, que saia desta vida agora, saia desta pessoa, Satanás, saia desta casa, saia deste lar, saia desta família, em nome de Jesus Cristo agora, ó meu Deus, nós queremos, ó Pai, na grande restituição, restitui esta família, restitui este casamento, restitui este ministério, meu Pai da glória, que esta pessoa possa descansar no Senhor, descansa em Deus, ó alma, descansa em Deus, porque dele vem a esperança, é do Senhor que vem a nossa esperança, é do Senhor que vem o nosso refrigério, é do Senhor, meu Pai, que vem, meu Pai da glória, a nossa vitória, é do Senhor que vem, meu Pai, a restauração, é do Senhor, meu Pai da glória, que vem, ó Deus, a nossa, meu Pai, o nosso descanso, a nossa vitória, o nosso livramento, porque diz a tua palavra, venham a mim, todos os que estais cansados e sobrecarregados, e eu lhes darei descanso. Pai, é em ti que nós encontramos descanso, é em ti que nós encontramos refrigério para a nossa alma, meu Pai, obrigado. Porque até aqui o Senhor tem nos dado esta viva esperança. Alcança, meu Pai, este irmão. Alcança, Pai, esta irmã que está agora.

Deus, que vai ao encontro destas pessoas e curam estas vidas agora, desta tal enfermidade que tem trazido angústia, que tem trazido, Senhor da Glória, meu Pai, desespero, que tem trazido, Senhor da Glória, desânimo para esta alma, mas o Senhor é Deus que traz, meu Pai, esperança, e repreenda, ó Deus, esta enfermidade sobre esta casa, sobre esta vida, meu Deus, que o Senhor possa dissipar todo o poder das trevas que está na vida desta pessoa. Repreenda, Senhor, livra este ouvinte. Livra este ouvinte do AVC, livra, meu Pai, este ouvinte, meu Pai, do derrame cerebral, do ataque cardíaco, meu Pai, livra este ouvinte agora do acidente, talvez está na estrada, talvez está, meu Pai, voltando de viagem por causa deste feriado prolongado e está retornando para a sua casa. O Senhor é Deus que livra, o Senhor é Deus de livramento, o Senhor é Deus de escape, o Senhor é Deus que guarda, meu Pai, este ouvinte agora, meu Deus, dá saúde, dá, meu Pai, a tua bênção completa para esta pessoa. O sangue de Jesus tem poder, o sangue de Jesus tem poder para te repreender, maligno, para repreender você, obra maligna, em nome de Jesus Cristo. Senhor, livra esta pessoa da morte, livra esta pessoa do infarto, livra esta pessoa, meu Pai, do derrame, esta pessoa que está sentindo, meu Pai, o seu corpo adormecido, esta pessoa que está sentindo, meu Pai, esta dormência no corpo, os nervos estão atrofiando, mas o Senhor é Deus de livramento, o Senhor é Deus que guarda, o Senhor é Deus que traz a restauração para esta saúde. Em nome de Jesus, sai agora, sai a enfermidade, sai a potestade diabólica, caiam por terra agora, é no nome do Senhor, não é no meu nome, não é no nome de fulano, de Beltrano, é no nome de Jesus, porque este nome tem poder, porque está escrito na sua palavra, em Atos dos Apóstolos, capítulo de número 4, que o próprio apóstolo Pedro, ele disse, em nenhum outro nome há salvação, em nenhum outro nome há salvação, a não ser por este Jesus Cristo, o Filho de Deus. Pai da glória, é no teu nome, ó Pai, que expulsamos esta legião maligna. É no teu nome que expulsamos estas enfermidades. É no teu nome, meu Pai, que expulsamos esta dor. Em nome de Jesus Cristo, meu Pai da glória. É o teu Espírito Santo que convence o homem do pecado, da justiça e do juízo. Traz libertação para esta pessoa. Traz libertação para esta vida que está viciada, que está, meu

Pai da glória, talvez desenganado pela medicina. Ó, meu Deus, porque diz a tua palavra, se me buscarem de todo o coração, estes me encontrarão. Serei encontrado por vocês, diz o Senhor. Meu Pai, eu creio, Senhor, eu creio. Nós estamos te buscando, ó Pai. Nós estamos te clamando, Senhor. Assim como Noé, homem justo e bom, que andava com Deus. Também assim como Abraão, ó Pai, o pai na fé, que peregrinava na companhia do Senhor. O Senhor era com ele. Também Moisés, que falava com Deus como alguém fala com o seu amigo. Josué, o servo, o aprendiz e vitorioso. Meu Deus, que possamos, ó Pai, nos inspirar. Traz inspiração à nossa alma, Espírito Santo, para que possamos ser íntegros e termos a tua palavra como regra de fé e prática, e andarmos pautado na tua palavra, meu Deus, e assim seremos prósperos, e assim receberemos a prosperidade, porque a verdadeira prosperidade, Pai, ela vem por meio da sua palavra, é andar com Deus, é ter intimidade com Deus, é andar com o Senhor e obedecer a sua lei. Ó Pai, abençoa os teus servos, abençoa o teu povo, abençoa a tua igreja do Brasil e no mundo, que está nos ouvindo agora, que está nos escutando, Pai, nesta programação gloriosa. Eu clamo, eu oro por estas pessoas, por estas vidas que estão orando. Pai, traz alegria, traz refrigério, traz esperança, traz paz. Esta pessoa que não tem paz no casamento, não tem paz na sua casa, não tem paz na sua família. Meu Deus da glória, ah, meu Deus, confirma a bênção, a resposta, Senhor. Confirma o livramento, o milagre para estas vidas. Eu clamo pelo teu divino Espírito Santo de Deus. Ó, meu Deus poderoso, estenda as tuas mãos poderosas sobre esta casa, sobre estas vidas. E eu entrego em tuas mãos este pedido de oração que está sendo feito. Muitas pessoas fazendo pedido de oração por WhatsApp. Visita todos estes que estão clamando comigo agora. Que o Senhor possa ir ao encontro e confirmar a tua graça, a tua bênção sobre cada um deles. Em nome do Senhor e Salvador Jesus Cristo. Confirma a tua bênção, Pai, e a grande vitória, em nome de Jesus.

Deus abençoe ouvintes, você que orou conosco, você que esteve em oração, que o Senhor possa abençoar a vida de todos vocês. Porém, todavia, eu quero convidar você que ainda não aceitou a Cristo, você que não entregou a sua vida para o Senhor Salvador Jesus, convido você agora a dar este passo importante, sim, entregar a tua vida para o Senhor. Eu nunca me esqueço, quando levantei a minha mão para Cristo, entreguei a minha vida para o Senhor, tudo mudou. A alegria que eu sentia, momentânea, mudou-se completamente. Deus me deu uma alegria permanente. Então, você que está conosco, talvez desviado,

0: afastado dos caminhos do Senhor, eu quero que você faça essa oração comigo. Oração de confissão, em nome de Jesus. Oremos. Senhor Jesus, eu estou entregando a minha vida para o Senhor. Me perdoa pelos meus pecados, as minhas falhas, as minhas iniquidades. Me ajuda a permanecer firme em sua presença. Me fortalece, me capacita para que eu possa estar firme e vivenciar as promessas do Senhor. Deus, escreve e sela com teu sangue no livro da vida para que eu possa ir morar no céu com o Senhor. Amém e amém. Sejam bem-vindos à nossa Igreja Pentecostal Deus Amor, mais que uma igreja, uma família. Você que entregou a vida para Jesus agora, envie sua mensagem para o WhatsApp DDD 11 982 92 33 92, e nós daremos um discipulado, um acompanhamento específico para você, para permanecer firme na presença do Senhor. Deus abençoe, em nome de Jesus.
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2: 22 horas e 30 minutos.
3: E chegou o momento de informação aqui na Rádio Deus e Amor. Hábitos: higiene bucal das crianças. Assim como tomar banho, escovar os dentes é uma tarefa de higiene pessoal que deve ser ensinada às crianças até que se torne um hábito e aconteça de forma natural. A frequência da escovação varia dependendo da rotina dos pequenos, da mesma forma como cada família tem o seu jeitinho de incentivá-la. O nosso corpo tem mecanismos de defesa, mas para que haja equilíbrio na saúde, é preciso manter uma higienização diária. E quando se fala em saúde bucal, os problemas mais comuns são cáries, formadas por bactérias, e as doenças na gengiva. A escovação começa já a partir do momento em que nasce o primeiro dentinho do bebê, em torno aí de 6 meses, e usando escovas específicas para cada faixa etária. Os especialistas em saúde bucal indicam que é importante que os dentes sejam escovados pelos adultos até que a criança seja de fato capaz de segurar a escova com firmeza e ganhe prática. Como explicam odontopediatras, a cárie é uma doença multifatorial gerada por vários acontecimentos, entre eles as próprias bactérias que fazem parte da flora natural da boca, além de restos de alimentos, principalmente açúcar e alguns tipos de carboidratos e o tempo. Ou seja, as crianças acabam tendo mais cáries porque a higiene deficitária e também por influência das preferências alimentares e, nesse caso, principalmente pelo consumo excessivo de doces. Pais idosos, como lidar com as preocupações e desafios? À medida que os nossos pais vão envelhecendo, a gente enfrenta uma nova fase da vida, que é cuidar deles e garantir, evidentemente, que tenham uma velhice saudável, tranquila e muito segura. Mas nem sempre é um processo simples. Existem muitas preocupações e responsabilidades que você precisa assumir para que tudo isso aconteça da melhor forma. E lidar com pais idosos pode ser uma experiência emocionalmente intensa. Afinal, essa fase da vida é marcada por mudanças, tanto para os idosos quanto para os filhos, já que o envelhecimento, ele traz uma série de necessidades e ajustes, desde cuidados de saúde até apoio emocional. Entre muitos aspectos, como a saúde física,

0: saúde mental, segurança e independência. Agora, como vencer os desafios de cuidar dos pais quando chegam nessa fase da vida? Para começar, garanta que eles façam check-ups médicos regulares, porque é isso que ajuda na detecção precoce de problemas e na manutenção da saúde como um todo. E, se possível, é fundamental também adaptar a sua casa ou a dele para deixar o espaço mais seguro e confortável. E não se esqueça da questão financeira, que com os pais idosos é também muito importante. Você precisa começar com a análise da contratação de um plano de saúde adequado para as necessidades dos seus pais. Então, reserve alguns momentos para se conectar com eles. Algumas atividades simples podem ser muito importantes.
1: Às 22h33.
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4: Mais uma vez, Espaço Eu e Mais Um está no ar. Eu quero saudar a todos com a paz do Senhor Jesus, irmã em Cristo Débora Miranda. Esses dias nós estamos apenas tirando dúvidas dos irmãos que estão nos acompanhando nesse projeto, né, de discipulado. E hoje eu queria responder a irmã Jéssica de Ribeirão Preto, interior de São Paulo. E a sua pergunta é o seguinte: qual é o resumo de todas as ordens do Senhor Jesus? Nós vamos ver aqui para você. Quando Jesus estava para subir aos céus, ele já estava já nos seus últimos dias, né, nas suas últimas horas, e ele deixou aqui em Mateus 28, do versículo 18 ao 20, estas ordens. Vou ler para vocês. Jesus, aproximando-se, falou-lhes, dizendo: toda autoridade me foi dada no céu e na terra. Olha aqui a primeira ordem. Ide, portanto, fazei discípulo de todas as nações, batizando-os em nome do Pai, do Filho e do Espírito Santo. Segunda ordem, ensinando-os a guardar todas as coisas que vos tenho ordenado. Ou seja, ele passou esses 3 anos trazendo a mensagem de esperança, de salvação. Todas as coisas que ele ensinou, nós teríamos que passar a estes novos convertidos, dizendo o que o Senhor fez, que ele veio até a terra, que ele ressuscitou para a salvação. E depois ele termina: e eis que estou convosco todos os dias até a consumação do século. Aqui ele deixa a palavra dele final, dizendo: olha, vocês não tenham que ficar com medo, eu estou indo, mas vai vir outro consolador, que é o Espírito Santo, para ficar com vocês. E quando ele diz: guardem tudo o que eu tenho vos ordenado, tudo que eu vos tenho ensinado, amar a Deus sobre todas as coisas e o próximo como a si mesmo. Tantas ordens o Senhor nos deixou, tantos exemplos de amor, de ajudar o próximo, né? Ele sempre estava ali de casa em casa, de pessoa em pessoa, também atendendo multidões, alimentando as multidões. Então, esses 3 anos, ele foi fazendo tantas coisas lindas e deixando como exemplo. Então, nós podemos ver aqui que é aquilo que o Senhor sempre diz, né? Amar o Senhor sobre todas as coisas. E quando nós amamos o Senhor sobre todas as coisas, nós obedecemos todas as coisas que Ele tem ordenado. Então, quando você for ensinar o novo convertido, você pode dizer o seguinte: a gente pode fazer tudo, tudo, tudo, mas se nós não tivermos amor, de nada vai adiantar. Sabe aquele versículo? Amar a Deus sobre todas as coisas é o maior mandamento. Amar a Deus sobre todas as coisas é você obedecer às ordens de Cristo, é você obedecer às ordens do Senhor, nosso Deus. Então, de nada adianta nós fazermos algo sem o amor. O amor a Deus, amando o Senhor e o próximo como a nós mesmos. É como o sino que tinha. De nada adianta nós falarmos línguas estranhas, nós evangelizarmos, nós ensinarmos, mas se nós não tivermos amor, de nada adianta.

0: Adianta, esse é o maior mandamento: amar a Deus sobre todas as coisas e ao próximo como a si mesmo. Ou seja, nós nos colocarmos no lugar do próximo, aí nós vamos sentir verdadeiramente o que o outro está sentindo. É muito fácil nós julgarmos e nós darmos ordens ao outro para que faça tal coisa, mas quando nós nos colocamos no lugar do outro, aí nós sentimos o quanto é difícil aquilo que nós estamos ordenando para que ele o faça, né? Então isso é muito importante. Tudo se resume em uma só palavra: amar a Deus sobre todas as coisas. Ou seja, nós obedecemos tudo o que o Senhor Jesus falou e que o nosso Deus falou. E, em segundo lugar, amar o próximo como a nós mesmos. Então, eu creio que neste momento eu tenho respondido aí a pergunta que eu recebi, qual é o resumo de todas as ordens do Senhor Jesus. Se você quer mandar a sua dúvida, seu comentário, e também gostaria de saber como está sendo o discipulado aí com o novo convertido, mande-nos a sua mensagem para este número, WhatsApp 11982923392. Paz do Senhor e até a próxima edição. Se despede Débora Miranda, na paz do Senhor.
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2: Se você transmitir essas instruções aos irmãos, será um bom ministro de Cristo Jesus, nutrido com as verdades da fé e da boa doutrina que tem seguido. Rejeite, porém, as fábulas profanas e tolas e exercite-se na piedade. 1 Timóteo 4, 6 e 7.

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1: 2:46. Deus abençoe você que esteve conosco nesta noite, nesta programação abençoada para a glória de Deus. Fomos abençoados, fomos edificados através dos testemunhos, através dos louvores, através das mensagens de Deus aos nossos corações. Um dia repleto de bênçãos e vitórias. Lembrando que amanhã nós estaremos nesta poderosa campanha, neste dia, segunda-feira, do pão, onde também nós seremos alimentados pelo poder de Deus, alimentados pela palavra. Pastor Kleber de Oliveira pregará a palavra de Deus amanhã às 7 da noite. Porém, teremos cultos nesses respectivos horários: 7 da manhã, às 9 da manhã, 11:30, às 3 horas da tarde e também às 7 da noite, com este culto poderoso da segunda-feira do pão. Então não perca esta oportunidade, vem cultuar conosco em nossa sede mundial na Avenida do Estado, 4568. Entrada principal, Avenida Prefeito Passos, número 10. Não perca esta oportunidade de ser abençoado por Deus neste grande dia, onde o Senhor manifestará o seu poder. Também teremos cultos na terça-feira, nestes mesmos horários. Também quarta-feira, grande mover de Deus. Também a quinta-feira, culto em prol das instituições Reviver. Sexta-feira da libertação, ou seja, toda semana repleto de bênçãos e vitórias da parte de Deus. Também lembrando que logo mais às 0 horas, meia-noite, teremos a oração gloriosa com os nossos pastores, orando ao vivo no Santuário da Oração. Então você que está pela rádio, quer migrar para o YouTube, Facebook ou Instagram, é só ir na página oficial da Igreja Deus e Amor e você estará orando juntamente com os servos de Deus, ao vivo e a cores. Que Deus abençoe a vocês, você também que esteve em casa, está em casa nos acompanhando, que Deus permaneça abençoando todos vocês. Me despeço, Diácono Lindenberg Araújo. Até uma próxima oportunidade, que Deus abençoe a todos vocês. Tenham uma semana abençoada pelo Senhor. Que Deus abençoe, fique com Deus e a paz do Senhor Jesus.

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2: Vinte e duas horas e 49 minutos.
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2: 22 horas e 50 minutos.

0: audiência. Eu sou a Cristine Luiz e vamos ao momento de informação aqui na Rádio Deus é Amor. Segurança em pagamentos instantâneos. Novas regras fortalecem a segurança e combatem golpes, segundo o Banco Central. O Banco Central colocou em prática novas regras para fortalecer a segurança de pagamentos instantâneos. Essas medidas focam em agilizar devoluções de recursos e melhorar o intercâmbio de dados sobre irregularidades. O objetivo é proteger os correntistas, combatendo a atuação de estelionatários e quadrilhas virtuais. A principal mudança rastreia o caminho do dinheiro em contas de destino consideradas suspeitas pelos bancos. Quando uma fraude é reportada, o sistema consegue bloquear recursos antes que os golpistas efetuem saques. Essa agilidade era uma demanda da sociedade, que sofria com golpes de aplicativos e clonagens digitais. As autoridades reforçam que o cidadão precisa assumir um papel proativo na checagem antes de transferências. A prevenção primária, como desconfiar de pedidos urgentes e não clicar em links, permanece indispensável na internet. Em caso de fraude, a instrução é acionar rapidamente os botões de contestação nativos dos aplicativos bancários. As instituições da rede de pagamento também assumem aí responsabilidades no cruzamento de dados de inteligência. A expectativa é que essa blindagem devolva a tranquilidade para as operações do comércio e envio de recursos. O combate ao crime virtual exige atualizações normativas permanentes em prol de todo o patrimônio digital.
1: 22 horas e 52 minutos.
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0: 23 horas e 1 minuto.
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3: Eu saúdo a igreja da paz do Senhor Jesus. São João capítulo 7, versículo 37 a seguir. E no último dia, o grande dia da festa, Jesus pôs-se em pé e clamou dizendo: se alguém tem sede, venha a mim e beba. Quem crê em mim, como diz a Escritura, rios de água viva correrão do seu ventre. E isso disse ele do Espírito Santo, que haviam de receber os que nele crescem, porque o Espírito Santo ainda não fora dado, por ainda Jesus não ter sido glorificado. E no último dia, o grande dia da festa, essa era a festa dos tabernáculos, e havia uma lembrança que o povo fazia. Eles levavam água para dentro do templo, para o tanque de Siloé, e ali eles se lembravam do dia em que Deus falou a Moisés para que ordenasse a pedra, para que saísse água da pedra. Mas Moisés deu uma cacetada na pedra, né? Era a festa dos tabernáculos. E como havia esse movimento todo de água daqui e água dali, a Bíblia Sagrada nos fala que Jesus, então, ele ficou de pé e disse em voz alta: se alguém tem sede, que venha a mim e beba. É claro, meus irmãos, que Jesus não estava falando de sede de água, né? É claro que lá tinha água sobrando. A sede que Jesus estava falando aqui era sede de outra coisa. Mas a verdade, meus irmãos, é que o mundo é sedento desde que o mundo é mundo. A partir do momento que o homem pecou contra Deus, o homem passou a experimentar sede de coisas. Várias pessoas, vários escritores chegaram a falar da sua sede. Alguns chegaram a dizer: a minha alma tem sede de Deus. E é nesse caminho que nós queremos falar. Jesus foi claro. Se alguém tem sede, que venha a mim e beba. E meus irmãos, não é só desde os tempos dos profetas, dos patriarcas. Sedentos de Deus existem. Existiram. E existirão. Até que tenham um encontro com a única pessoa que pode saciar a sua sede espiritual. Os sedentos estão aí. E Jesus chama todas as pessoas sedentas a acreditar nele, como diz a Escritura. E ele mesmo fala que aí essa sede vai terminar. E fala mais ainda: se as pessoas acreditarem nele conforme diz a Bíblia, rios de água viva correrão do seu ventre. O mundo tem sede de Deus. Ah, quisera Deus que o mundo pudesse se saciar de Deus. Pessoas buscam a Deus. E pessoas buscam Deus. Quando eu digo

0: pessoas buscam a Deus, eu estou dizendo, algumas pessoas buscam o Deus verdadeiro.
1: Some people seek the true God.
0: Quando eu tiro o artigo, eu tiro a definição.
1: But when I describe it as simply God, I take out the definition.
0: Muita gente busca Deus.
1: So many people seek God.
0: E essas pessoas continuam sedentas.
1: These people continue to be thirsty.
0: Porque acabam, infelizmente, se enveredando por caminhos de religiões, por caminhos de opiniões, por caminhos tipo acho que é por aqui, e essas pessoas acabam se perdendo no deserto, e muitas delas terminam por morrer de sede. Agora, as pessoas que procuram e buscam a Deus, que se entregam nessa busca e encontram a Deus, essas pessoas passam a viver uma vida espiritual completamente saciada da sua sede. Esse mundo, meus irmãos, está sedento de paz. Esse mundo está sedento de felicidade. Esse mundo está sedento de alegria. Esse mundo está sedento de justiça. Esse mundo está sedento de amor. Esse mundo está sedento de vida. Está sedento de tanta coisa. E tem buscado às vezes em tantas fontes que não podem conceder a elas o que elas estão e o que elas têm buscado. O pior tipo de sede que existe talvez seja a sede de felicidade. Nós temos visto muitas pessoas que pensavam encontrar a felicidade em tantas coisas, descobrirem que depois que conseguiram o que buscaram, não encontraram felicidade coisa nenhuma. O nosso mundo é um mundo extremamente infeliz. E eu posso dizer a vocês acertadamente, quem tem Deus, quem tem Jesus, tem a felicidade. Quem não tem, não tem a felicidade. Bem dizia aquele hino, já bastante antigo, né? Se existe um vazio na sua vida, entregue a sua vida ao Senhor e feliz serás. E tudo te irá bem. Na verdade, é um pedaço de um salmo. Quem tem Jesus tem a felicidade. E quem não tem Jesus está morrendo de sede de ser feliz. Onde encontrar a felicidade? A felicidade só pode ser encontrada em Deus, na pessoa do nosso Senhor Jesus Cristo. Não tem outro jeito. Nós somos, meus irmãos, um país considerado um país feliz. Não somos o país mais feliz do planeta. Se não me engano, parece que estamos em sexto ou oitavo lugar. Isso é o que as pessoas dizem. Alguns países escandinavos estão entre os países que supostamente são os mais felizes do mundo. Mas a única pergunta que eu faço é por que esses países têm tanta gente tirando a própria vida e o Brasil mesmo é o sexto país em matéria de suicídio. Ah, mas talvez seja uma questão então, pastor, de termos possessões materiais. Pergunto a vocês, por que pessoas com milhões e milhões de dinheiro na conta bancária em nossos dias, às vezes tiram a própria vida e ninguém sabe explicar por quê, já que pensam que o dinheiro é que pode trazer a felicidade? A nossa felicidade só pode estar em Deus, porque Deus é o arquiteto da nossa vida, porque Deus nos programou e Deus colocou na nossa frente coisas que podem nos fazer felizes. É tão bom quando você tem um encontro com Deus e você vê Deus reconstruir a sua família, que é coisa que traz mais felicidade do que uma família abençoada. E dinheiro não pode comprar família. Dinheiro não pode comprar a segurança que há em Deus. Dinheiro não pode comprar o extermínio do medo. Dinheiro não pode comprar o perdão dos seus pecados. E muitas outras coisas que eu poderia dizer que só trazem infelicidade. Mas a partir do momento que Deus entra na vida da pessoa, Deus perdoa as pessoas.

Você que nunca teve ou nunca conseguiu sentir a sensação do perdão dos pecados, não tem coisa mais gostosa do que você saber que você está leve, porque você agora é perdoado. Não tem coisa mais gostosa você saber que a sua família será reconstruída. Não tem coisa mais gostosa do que a família. Não tem coisa mais gostosa do que você saber que os seus medos serão dissipados. O seu futuro você já sabe como será. E isso fará de você uma pessoa feliz. A felicidade que não pode ser encontrada em nenhum outro lugar, mas somente quando você acredita em Jesus Cristo. Como diz a Bíblia Sagrada, e rios de água viva vêm então e correm do seu ventre. Quer dizer aos irmãos que esse rios de água viva nada mais nada menos é do que o Espírito de Deus se movendo em você. É o Espírito de Deus não só se movendo em você, mas se movendo também através da sua vida. Esse mundo não é que só tem sede de felicidade. Esse mundo também tem sede de justiça. A gente vê no Brasil uma coisa que é a justiça simples aos olhos dos homens. A justiça que a Bíblia fala é algo muito mais complexo, mais complexo do que isso. Mas todas as pessoas, meus irmãos, que têm consciência, que não são pessoas que têm algum problema mental, por exemplo, todas as pessoas que são consideradas em seu juízo cabal normais, todas essas pessoas têm o que nós chamamos de sentimento de justiça. Percepção de justiça. Nós sabemos quando uma coisa é justa e quando uma coisa não é justa. Inclusive dizem que no Brasil queremos cobrar muito dos políticos. Mas nós mesmos às vezes queremos praticar um jeitinho, de uma forma injusta, para ajeitar a nossa vida. Quando nós vemos uma pessoa morta, às vezes prematuramente por uma bala perdida, ou às vezes assassinada de uma forma cruel, brutal, às vezes a família até no caminho do enterro vai gritando justiça, justiça, justiça. Todo mundo quer justiça. Ninguém quer ser injustiçado. A Bíblia Sagrada fala que bem-aventurados são aqueles que têm sede de justiça. E eu posso garantir a vocês que todos nós, pelo menos uma vez na vida, fomos injustiçados. Mas também, pelo menos uma vez na vida, praticamos injustiças. Por isso que eu digo que o mundo tem sede de justiça. Por isso o próprio Senhor Jesus diz que muito felizes são aqueles que têm sede de justiça. Nós somos injustiçados em tantas coisas da vida. Eu não quero citar porque senão os irmãos vão ficar até em depressão. Mas nós vemos tantas injustiças. Nós vemos tantas coisas que nos prejudicam. Que nos prejudicam na nossa vida. Que nos prejudicam no nosso físico às vezes. Às vezes vemos pessoas nadando em tantas coisas que poderiam estar em outras mãos. Quem está entendendo o que eu estou falando aí? Amém? O mundo tem sede de justiça. E esse mundo nunca terá 100% de justiça. Porque somente poderão gozar 100% de justiça as pessoas que acreditarem em Jesus Cristo conforme diz a Bíblia e que receberem o Espírito Santo fluindo em suas vidas como rios de água viva. Mas o mínimo, o

mínimo, mínimo. Que nós podemos pedir a Deus e verificar com os nossos próprios olhos. É nós pelo menos nos livrarmos da injustiça dos opressores. É pelo menos nós sermos libertos da injustiça daqueles que nos oprimem. É o mínimo que nós podemos receber e ver com os nossos próprios olhos. Nós sermos livres da injustiça. De não podermos, às vezes, meus irmãos, viver a nossa própria vida do jeito que nós queremos viver na presença de Deus. Nós somos injustiçados a cada dia, a cada momento. Esse mundo não tem justiça, mas Deus tem justiça. O Espírito Santo de Deus, sim, pode trazer, sim, justiça às nossas vidas, às pessoas que têm sede de justiça. Injustiça é uma semente que você não precisa semeá-la. Mas se você semear injustiça, você pode ter certeza que a colheita, ela será obrigatória. Tem muita gente semeando injustiças. Tem muitas pessoas semeando coisas ruins para suas próprias vidas. Se você acredita no Senhor Jesus, como a Bíblia Sagrada diz, deixa Ele curar você das injustiças que você tem sofrido. E não pague a injustiça que você tem sofrido praticando também injustiças. A Bíblia Sagrada diz que nós que somos espirituais devemos sofrer o dano para que cesse a contenda. É isso que a Bíblia Sagrada fala. E pode ter certeza que a partir do momento que o ar da justiça de Deus passar a ser o ar que você respira, a sua vida nunca mais será a mesma. A sua vida será uma vida diferenciada. Deixa correr do seu ventre esses rios de água viva. Jesus cura você. Venha, venha saciar a sua sede. Venha. Eu sei que você tem sede de justiça. Eu sei que você tem muitas reclamações a fazer desse, daquele, desse sistema ou de outro sistema. Eu sei que tem dia que o seu coração queima. Você diz, mas não é possível que a pessoa não enxergue o que está fazendo comigo. Como é que pode, meu Deus? Calma, porque Deus está vendo. Espera, porque Deus está contemplando. Pode ter certeza que você se entregando a Jesus, a sua sede de justiça será saciada. Se você está sendo injustiçado, se você sabe que você está certo numa situação, mas está sendo injustiçado, se você tem esse poder de Deus na sua vida, levanta sua mão e glorifica, porque pelo menos você não está sofrendo como quem está causando danos a outras pessoas ou como malfeitor. Esse mundo também tem sede de amor, né, meus irmãos? Eu não estou falando daquele amor, o amor que não seja o amor ágape. Eu não estou falando do amor interesseiro. Eu não estou falando daquele amor tipo, meu bem, I love you. Não, eu estou falando do amor de Deus nas nossas vidas. Esse amor que faz falta a esse mundo. O homem não foi feito para viver também sem amor, não, meus irmãos, não. Muito menos o homem foi feito para viver da solidão, também não, de jeito nenhum. O nosso Deus amou o mundo de tal maneira, diz a palavra de Deus, que enviou o seu único filho para morrer por toda a humanidade, para que todo aquele que pudesse crer nele pudesse alcançar a estatura desse amor oferecido por Deus no preço do inocente Cristo que morreu na cruz do Calvário. Existe um nome para Deus? Sim. Deus é amor. Claro que tem os outros nomes, El Shaddai. Não é, eu estou falando da classificação que nós damos a Deus hoje. O nome dessa igreja, ou seja, não é um, eu não diria que nem um nome, mas é simplesmente uma palavra.

adoração do tipo de Deus que nós conhecemos. Deus é amor. Nós não fomos criados para viver sem amor. Sem amor não há satisfação. Sem amor não existe também felicidade. Sem amor a pessoa não se sente completa. O verdadeiro amor, meus irmãos, é o amor que é sofredor. É o amor que não se alimenta da soberba. É o amor que não suspeita mal. É o amor que não parte para revanche. É o amor que tudo suporta. É o amor que tudo crê. É o amor que tudo espera. É o amor que é paciente na tribulação. É o amor que não parte para a guerra. É o amor que só pode vir de cima. É o amor que só pode vir de Deus. Ah, se esse mundo pudesse saciar a sua sede de amor. E não é difícil. Jesus está dizendo, está com sede de amor. Então venha a mim e beba. Eu tenho a bebida que vai saciar a sua sede de amor, a sua sede de justiça, a sua sede de felicidade. Eu tenho essa bebida. Você bebe dessa bebida e rios de água viva, o Espírito Santo vai passar a correr como um rio do seu ventre. O que nós estamos cantando ou programando ou colocando dentro da liturgia do nosso culto, tudo faz parte daquilo que nós estamos fertilizando o seu coração para receber a semente. Você está com sede. Jesus está dizendo, venha a mim e beba. Venha a mim e beba. Tem tanta coisa que eu poderia dizer que é sede, mas se eu for falar todas as coisas que nós classificaríamos como sede, nós íamos ficar aqui a tarde inteira, a noite inteira. Eu estou falando de coisas que eu julgo ser pelo menos as mais importantes. Esse mundo tem sede de vida. Você sabia que você não foi criado para morrer? O homem foi criado para viver eternamente. E não é que o homem iria viver eternamente tipo caindo a pele do rosto, ficando todo pelancudo, peludo, não. Não é que você iria viver eternamente sofrendo dores no estômago, dores de cabeça, enxaquecas, reumatismo, não. A Bíblia Sagrada fala que Sara, esposa de Abraão, quando o pecado não havia se disseminado tanto ainda, a Bíblia fala que ela tinha 90 anos e era mó gatona. Mas acontece que o homem foi pecando, o acúmulo do pecado foi colocando nas pessoas pelancas. Hoje a gente vê pessoa de 45 tá uma pelanca só. Eu não sei, mas eu acho que Sara não tinha, ó, Sara deveria ser muito bonita mesmo. Eu sei que a minha esposa não vai ficar com ciúme porque ela já faleceu, né? Amém? Mas Sara, na idade já avançada, um rei olhou para ela e falou, meu, mas que é isso? Eu não sei como é que eles faziam naquele tempo, né? Eu já passei por tantas fases na vida, né? Mas que era bonita, era. E se não tivesse pecado, não só Sara, como também Eva, iam chegar a 900 anos sem precisar de fazer uma operação plástica, sem cair um dente sequer. Hoje chega a 50, segura, porque senão o dente vai embora. Nós temos sede de vida. Nós temos sede não só da vida, vida, essa vidinha aqui, miserável, 70, 80 anos, alguns pela sua robustez alcançando com uma boa saúde. É algo mais profundo. Nós temos sede de Deus e temos sede de vida eterna, porque nós não fomos programados para morrer. E não adianta, meus irmãos, nós sabemos que os nossos dias aqui na Terra são curtos. E dentro de um segundo tudo pode mudar na nossa

0: second, everything can change in our life.
1: A gente está no maior sossego de repente.
0: We are living our lives and all of a sudden.
1: A gente recebe uma informação tipo, ó, você fez exames.
0: You receive an information.
1: O doutor quer falar com você.
0: The doctor wants to speak to you.
1: Meu Deus do céu, nesse momento a gente já fica com a perna bamba, não é verdade? O coração bate mais forte. E antes de falar com o médico, a gente já começa, eu vou morrer. Eu vou morrer. Deve ser câncer, por isso que ele quer falar comigo. Eu acho que eu estou com um tumor na cabeça, só pode ser isso. E antes de saber o que o médico quer falar, a gente já começa a projetar como vai ser o velório da gente. A gente não quer morrer, porque nós temos sede de vida. E a Bíblia fala que quem tem Jesus tem a vida. E quem não tem Jesus não tem a vida. Nós fomos feitos para viver, mas infelizmente o pecado, a Bíblia Sagrada fala que uma vez consumado ele gera morte. A Bíblia fala que o salário do pecado é a morte. Só que a humanidade, nós como seres humanos, nós temos sede de vida. Mas é tanta gente que morre todo dia. E eu fiquei bravo com o meu médico, meus irmãos. Cheguei lá e falou, não, chamei só para bater um papo aqui mais de perto. É muito exame para falar por telefone. Eu falei, é, mas assim o senhor vai me matar dando essas notícias. E não fica com essa risadinha não, você é a mesma coisa. Quando o seu médico fala, ó, a gente tem que conversar, você também bambeia as pernas, vai. Você também faz aquela carinha de tô morto, não faz? É. Porque nós temos essa questão de sede de vida e nós não nos conformamos com a morte. Por isso que Jesus Cristo venceu a morte lá na cruz do Calvário, consumou a vitória na ressurreição depois de 3 dias. E por isso é que você tem que ter Jesus na sua vida. Se você tem sede de vida, tenha Cristo na sua vida. Mas como acreditar em Jesus, como diz a Escritura? Primeiro você dá aquele passo, você recebe Jesus. E a Bíblia fala que Jesus falava dessa forma porque não haviam ainda recebido o Espírito Santo, porque Jesus não havia ainda sido glorificado. Mas você crê em Jesus Cristo, veja só que coisa gostosa. O Espírito Santo vem sobre você. E o que você não podia acreditar a respeito de Cristo, como diz a Escritura, o Espírito Santo te ensina, o Espírito Santo te inspira, o Espírito Santo se move até você acreditar em Jesus, como diz a Escritura. Aí rios. Eu não estou falando de riozinho como o Tietê. Eu não estou falando de um riozinho como o Jordão. Eu vi um escritor tentando comentar numa Bíblia que ele comenta a questão do rio. Como explicar rios de água viva? Ora, é tentar explicar o inexplicável. Eu não estou falando do Eufrates. Eu não estou falando do Abana e do Farfar. Eu não estou falando do Tâmisa. Eu estou falando do Espírito Santo. Eu estou falando de muitas águas, aleluias. Eu estou falando de muito mover de Deus. É disso que eu estou falando. Isso que acontece quando você acredita em Jesus. E quando você chega com todas as suas sedes. E você fala, eu não quero mais ter sede. E eu quero acreditar em ti, como diz a Escritura. Ah, mas as coisas mudam por completo. Você vai entender que você estava buscando felicidade indo para o norte. E a felicidade estava no sul. Você vai entender que você estava buscando a justiça, talvez na base até da força. Mas a justiça de Deus, ela vem com a leveza e com a suavidade do mover da mão do Todo-Poderoso. Aleluia. Eu não sei qual é a sua sede. Eu não sei onde é que você tem clamado por essa água que possa saciar na sua vida. Eu não sei se é sede de ser curado. Eu não sei se é sede de ser prosperado, mas você sabe.

0: E Jesus está dizendo: está com sede, venha a mim e beba, porque eu tenho todo tipo de água que você precisa para saciar a sede da sua vida. Eu tenho. Você não precisa viver nesse deserto de amargura. Você não precisa viver nesse vale de reclamações e murmurações. Você não precisa viver com essa sua cara que parece mais um bode que comeu limão. Pode abrir o seu sorriso se você crê nesse Deus que eu estou falando, se você tem tomado dessa água que sacia a sede daquele que vem beber dela. Não falo eu de um Deus de segunda categoria. Não falo eu de um Deus que foi colhido do mato e foi feito uma imagem dele, e o próprio homem que fez a imagem vai e o adora. Não. Eu estou falando de um Deus que enviou esse Jesus, que diz: eu tenho a água que sacia a sua sede. E estou falando desse Jesus que diz: eu enviarei o Espírito Santo. Depois de glorificado, o Espírito Santo virá sobre vós. É disso que eu estou falando. E toda a sede que você tiver, ela será saciada. E você nunca mais terá sede. E você nunca mais terá nenhum tipo de sede, seja qual for a sede que você esteja tendo nesse momento. Que Deus abençoe você, que o Espírito Santo de Deus esteja atuando cada vez mais na sua vida. O mundo é um lugar de misérias insuportáveis, é um deserto árido e seco. Esse mundo é um lugar de infelicidade, é um lugar de doenças, é um lugar de dores, é um lugar de injustiça. É um lugar de desamor, é um lugar de morte. Mas o Senhor Jesus tem a água que vai saciar a sua sede em relação a isso e a coisas que eu não pude falar aqui. Cristo é a liberdade das misérias que estão amarrando a sua vida. Ele é o único que pode saciar a sede dessa humanidade que tem buscado uma água que não encontra a não ser nele. Basta você somente acreditar em Jesus Cristo, como diz a Bíblia, e obedecê-lo como o Senhor da sua vida e Salvador da sua vida, e você vai viver o verdadeiro gozo da vida, da justiça, do amor verdadeiro, das coisas boas que Deus tem e se encontram na mão do nosso Senhor Jesus Cristo, pronto para entregar a você. E no último dia da festa, colocou-se de pé e disse: quem tem sede, vem a mim e beba. Quem crer em mim, como diz a Escritura, rios de água viva, referindo-se ao Espírito Santo, correrão do seu ventre. Que Deus abençoe você, que Deus te guarde. Digam comigo assim: a paz do Senhor Jesus, a paz do Senhor Jesus, a paz do Senhor Jesus, que Deus os abençoe.
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3: Meu nome é Zilda. Irmãos, eu conheci a IPDA tem 8 anos que estou nesse ministério, graças a Deus. 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
7: 23:50.

0: retorno meu, em buscar mais. Estamos vivendo um tempo muito difícil, né? Nos últimos dias, podemos dizer assim, e nós precisamos realmente buscar cada dia mais a presença de Deus para sermos sensíveis à voz do Espírito Santo, né?
1: Então é muito importante, irmão, vocês que estão aí passando de repente por um momento até se perguntando, oh, meu Deus, como eu gostaria de ter o renovo da oração como tinha antes, como estou passando por grandes dificuldades, com tantos problemas na minha vida, e eu preciso do renovo.

0: E esse canal no YouTube, esse momento de oração, foi preparado juntamente para isto. De repente você não tem condições, ou não tem força para orar, e convido vocês para entrar nesse propósito, para orar juntamente conosco. Já tem pessoas aqui nos escrevendo, pedindo oração, peço oração por minha vida e todas as áreas da minha vida. A irmã Expedita, também tem a irmã Elenir, a irmã Márcia, Juliana, a irmã Selma, irmãos que estão nos escrevendo, Arivera, Nilza, Thaís, Ana, Cláudia, que está precisando de um milagre de cura. E olha, tantos irmãos já estão compartilhando aqui no YouTube, os irmãos já estão mandando aqui, mostrando que estão ativos, né? Então já reservamos esses minutos antes da meia-noite para a gente conversar um pouquinho. Você nos escrever, você colocar o seu nome, de onde você está nos escrevendo, de onde você está nos acompanhando, ou melhor, para que nós possamos aqui interceder por vocês. Então nós temos aqui irmãos pedindo oração. Eu quero também rogar a oração de vocês em favor do país, da Venezuela, que sofreu aí um forte terremoto. Os irmãos estão acompanhando pelas redes sociais a situação, a sensação de um terremoto. Quem já presenciou, quem já vivenciou um terremoto sabe que não é nada bom ver tudo se movendo ao redor e a gente fica num desespero. Então convido vocês para orar. Nossos irmãos que abra a Hispana, que Deus bendiga a todos vocês, irmãos, eu quero pedir a oração de todos vocês em favor de nossos irmãos venezuelanos. Nossa igreja Deus é Amor também está em Venezuela, está em Colômbia, em Sul-América. Enfim, vamos buscar a Deus, apresentar nossos irmãos. De repente, muitas pessoas dizem, eu não vou orar porque não é meu país, e meu país está bueno, não tem problema, não há temblor, coisa parecida. E quizás, irmãos, amanhã pode suceder uma coisa assim. Pedimos a Deus que não, pedimos a Deus que isso não suceda. Mas miramos a situação de nossos irmãos de Venezuela. Nossos irmãos necessitam de nossas orações, necessitam da intercessão do povo de Deus. E nós estamos aqui juntamente para orar, sentindo as dores, né, pastor Jé? Sentindo as dores dos nossos irmãos que estão lá num momento tão delicado, pessoas buscando entes queridos debaixo dos escombros que ficaram ali praticamente. Pessoas que os números cada dia de pessoas que perderam a vida está aumentando dia após dia, né?
1: É verdade. É algo que realmente nos sensibiliza muito, né? E é interessante, pastor, que eu me recordei aqui de nós termos uma ideia, vamos dizer assim, do que é um terremoto. Eu me lembro quando estava em Salvador, nós sofremos, né? Minha esposa, ela me acordou, sentiu um leve um movimento, né? Foi bem, bem fraquinho, mas nós sentimos. Imagine, né, as pessoas, no momento mesmo, na escala, né? Do que aconteceu.
0: Eu presenciei acima de 7.6 a escala Richter, então foi muito forte ali no Peru, foi muito forte em 2008. Confesso a vocês que é um cenário de horror. E a gente está ali, estivemos ali presenciando, muitas vidas se perderam. Mas eu louvo a Deus porque os nossos irmãos que estavam conosco na igreja, os irmãos que são da igreja, Deus poupou a vida deles. Então eu glorifico a Deus, irmãos. De repente você vai entrar no propósito, mas o que eu vou ganhar para orar meia hora com os irmãos? O que eu vou receber? Olha, o próprio Deus, ele está lhe dando esta oportunidade para vocês orarem juntamente conosco.

0: aqui participando, é quase impossível aqui conseguir ler o nome dos irmãos aqui, muito de mils ali de Rondonópolis, Mato Grosso, pedindo oração, libertação, ansiedades, tantos síndromes que vivemos hoje, pastor Gerro, tantos síndromes, vamos ver quais são os próximos nomes dos próximos síndromes, né?
1: É verdade, é por isso que as pessoas, né, elas precisam se voltar a Deus, né? Buscar a presença do Senhor. São tantas enfermidades, tanta, como o pastor disse, tantas síndromes que têm surgido nos últimos dias, e somente Jesus, ele pode realmente nos dar a garantia, né, da certeza.
0: Com certeza.
1: Da vida eterna, né?
0: É importante, eu quero dar uma dica para vocês para iniciar essa oração. Nós reconhecemos as nossas limitações. E quando iniciamos reconhecemos as nossas limitações, a primeira coisa que chegamos na presença de Deus é com temor, tremor, respeito e obediência a Ele. Reconhecendo os nossos pecados, pedindo perdão das nossas falhas, dos nossos pecados, cometemos palavra, ó, pensamento, comportamento, até mesmo momentos que deveríamos estarmos agradecendo a Deus, e muitas vezes estamos reclamando de alguma coisa que nós não alcançamos da parte de Deus. Vamos fazer o seguinte, vamos entrar na oração pedindo misericórdia, perdão, misericórdia ao Senhor, depois vamos entrar agradecendo a Deus, e depois a gente vai apresentar os nossos irmãos que estão pedindo as orações. Nós temos aqui, irmãos, uma lista de itens, de pontos para nós fazer essas orações. Iremos orar pelo nosso país, iremos orar pelos continentes, iremos orar pelos estados do nosso Brasil, iremos orar também pelos irmãos que falam espanhol, que estão espalhados no Brasil, irmãos que estão no outro lado do mundo, irmãos que estão lá no Japão, 12 horas na nossa frente. Nós vamos clamar a Deus. Então não tenha pressa de fazer essa oração, fazer esse resumo de uma hora em 5 minutos. Vamos tranquilo, porque vamos ter aí uma hora de clamar. Amor, pastor.
1: Com certeza, uma hora de bênção, né? Na presença do Deus vivo, e já podemos sentir. Talvez você que está nos assistindo ou nos ouvindo, não sei se você já está sentindo, mas nós já estamos sentindo aqui a graça, né, do Espírito Santo em nosso meio. Eu tenho certeza que Deus, ele já está pronto a ouvir o clamor de cada um de nós.
0: Já estamos aí com 396 no YouTube, já temos também no Facebook, no Instagram, e também nós temos aí nas redes de emissoras de rádio que estão espalhadas em todo o Brasil. Já convidamos vocês para se inscrever, compartilhar. Já vamos já chegar nos 400 que já estão acompanhando. Já estamos aumentando aí a minuto após minuto, irmãos que estão ansiosos, aguardando o momento para entrar juntamente conosco na oração. E eu tenho certeza que após o término desta oração, do Ministério de Intercessão, você vai procurar a enfermidade, você vai glorificar, você vai exaltar o nome do Senhor, porque nesta oração também o Senhor irá renovar a sua vida. Muitas vezes a gente está pedindo: Senhor, eu preciso de uma bênção na minha vida material, na saúde, e muitas vezes a gente esquece de pedir pela nossa vida espiritual, porque a vida espiritual é tão importante quanto a saúde do físico. Então é muito importante também você desejar aí o alimento para a sua alma, que é o renovo, a restauração, a presença de Deus. Nossos irmãos estão aí incumbidos já conosco, já estamos com 426 já no YouTube. Estou aqui só acompanhando no YouTube, já estamos com 426 pessoas já aguardando. E falta somente um minuto para a gente iniciar a oração, para nós clamarmos a Deus. Convido vocês para juntos entrar nesse clamor. 450 pessoas já somente no YouTube, e você que está aí nos lugares mais distantes do nosso Brasil, você que tem acesso à internet, faça esse, seja um evangelista digital, evangelize as pessoas. Olha, o meu primeiro contato com a Igreja Deus de Amor foi o convite, e de logo posteriormente foi o programa Voz da Libertação, e aí nós estamos convidando vocês para compartilhar, para entrar na oração. Meia-noite, chegamos no momento de clamar. Vamos buscar a presença do nosso Deus. Bondoso Deus e Pai, eu quero agradecer, meu Deus, pela grande oportunidade que o Senhor está nos presenteando neste momento de estarmos aqui com saúde. Eu quero agradecer, meu Deus, mesmo reconhecendo como pecador, um pecador arrependido, eu estou aqui, Senhor Deus, no nome santo de Jesus, o teu amado filho, para pedir o perdão dos meus pecados, pedir o perdão das minhas falhas. Senhor Jesus, eu quero agradecer também pela vida da minha esposa, das minhas filhas, netos, genros, meus familiares, que o Senhor possa abençoar de uma forma tão especial. Quero agradecer, Senhor, pelo dia de hoje, pelos cultos que foram realizados em nossas igrejas, Deus e amor.

amor espalhadas em todo o mundo. Senhor, me faltam palavras para expressar. Eu sei que o Senhor conhece a cada coração, a cada pessoa que neste momento se une a nós em oração. Oh Deus, Deus de mistérios, Deus poderoso, Deus que conhece os corações daqueles que estão clamando. Pessoas que estão agora levantando o clamor, pedindo ao Senhor o perdão dos seus pecados. Oh meu Jesus, que através do teu Santo Espírito, que o Espírito Santo da verdade possa atuar nesses corações, falando a este coração, esta pessoa que está enfrentando tantas dificuldades, problemas na família, problemas no trabalho, problemas com tantas enfermidades. Mas eu clamo a ti, Senhor, e peço por misericórdia, que a tua presença divina estas pessoas possam sentir. Eu tenho certeza, pessoas que já estão abrindo o coração para o Senhor não vai rejeitar a oração deste povo, o Senhor não vai rejeitar o clamor deste povo, esse povo que ora, esse povo de fé, esse povo que está orando conosco através do YouTube, através do Facebook, através do Instagram e através das emissoras de rádio. Nossos irmãos que estão tão distantes aqui de São Paulo, estão lá na fazenda, no sítio. Esta mãe desesperada porque o filho está febril, está enfermo e mora na fazenda tão distante da cidade. E ela está de joelhos agora clamando conosco, pedindo socorro. Oh, meu Senhor, tu és aquele que chega na hora certa. Oh, Espírito Santo da verdade, eu tenho certeza que neste momento o Senhor já está falando a esses corações. Eu tenho certeza que lágrimas já estão correndo no rosto, já estão sendo demonstradas que elas precisam, Senhor, da sua presença. Senhor Jesus, antes de pedir, Senhor, alguma bênção ou interceder por alguém, eu peço, Senhor, que o Senhor possa trazer à memória e trazer ao consciente dessas pessoas que antes do milagre físico, nós precisamos do milagre para a nossa alma. A nossa alma tem sede de ti, Senhor. A minha alma tem sede da tua presença. Por isso eu me coloco diante do Senhor, pedindo misericórdia e compaixão. Pedindo, Senhor, que a tua presença gloriosa e santa possa mover nesses corações. Esta irmã que está tão enferma, Senhor. Esta irmã que está gemendo de dores, essa irmã que está pedindo renovo, essa irmã que está pedindo e desejando a presença, pessoas que estão com dores em partes do corpo, mas o que ela está pedindo agora é um renovo espiritual. O que ela está pedindo agora é a presença do Senhor a ser manifesta na vida delas neste momento. Eu tenho certeza, Senhor, que a presença do Senhor, o teu Santo Espírito neste momento, já está atuando neste corpo, nesta pessoa tão debilitada, nesta pessoa que gostaria tanto de ter saúde para fazer a obra do Senhor, para evangelizar, para falar do amor de Cristo. Senhor, tenha misericórdia desta irmã, deste irmão que está pedindo milagre. Eu oro neste momento, Senhor, pela vida da diretoria da nossa igreja Deus de Amor. Apresento a vida da nossa irmã Irene Miranda. Visita a tua serva, Senhor. Visita ela, Espírito Santo. Vai movendo com a tua presença gloriosa e santa, Senhor. Fortalecendo ela. Oh, meu Deus, dando graça, unção, poder, aleluias. Oh, meu Senhor. Apresento também o pastor Lorival de Almeida. Visita teu servo, Senhor. Visita teu servo, restaura ele cada dia mais, Senhor. Abençoa nossa irmã Débora Miranda de Almeida. Abençoa o presbítero Davi Miranda Neto, Senhor, que compõe a diretoria deliberativa. Apresento também tuas mãos, Senhor, a vida do pastor Fabrício. Abençoa a família do teu servo. Apresento também o presbítero Marco Magno. Senhor, abençoa, Senhor, também o pastor Wilson, o pastor Gerra, a nossa irmã Maria José. Apresento, Senhor, em tuas mãos o pastor.

pastor Osmar de Oliveira, Senhor, que está no exterior. Oh, meu Jesus. Oh, meu Senhor, visitando os nossos irmãos que estão clamando, orando, pedindo a Tua misericórdia conosco também. Abençoa a família dos Teus servos, Senhor. Apresenta, Senhor Jesus, o ministério geral. Apresenta, Senhor, os pastores da nossa igreja Deus e Amor, os presbíteros, os diáconos, os cooperadores, os obreiros, as obreiras, os membros, os simpatizantes, os frequentadores. Apresenta, Senhor, as nossas igrejas Deus e Amor, da maior, da menor até a maior, das igrejas que estão tão distante aqui de São Paulo. Apresento a elas essas igrejas, apresento cada obreiro, cada dirigente das nossas igrejas Deus e Amor. Muitos deles, ó Deus, estão enfermos. Muitos dos nossos irmãos obreiros, dirigentes, estão precisando também de um milagre. Senhor, eu peço, Senhor, que o Senhor possa trazer um grande avivamento, um renovo na vida dos nossos irmãos obreiros. Nossos irmãos que estão pedindo neste momento sabedoria para conduzir a igreja que o Senhor confiou a eles. Senhor Jesus, a igreja não é nossa, a igreja pertence ao Senhor. E cai sobre nossos ombros a grande responsabilidade de cuidar do rebanho do Senhor, de cuidar de cada membro, de cuidar de cada pessoa. Senhor Jesus, eu oro, Senhor, para que o Senhor venha dar direção aos Teus servos. Senhor, aqueles, ó Deus, que estão impossibilitados de pregar a Tua palavra devido ao estado de saúde tão delicado, eu peço, Senhor, que nesta oração o Senhor possa restaurar a saúde dos nossos irmãos, que o Senhor possa restaurar a saúde das nossas irmãs, que o Senhor possa restaurar a saúde dos membros da nossa igreja. Senhor Jesus, eu oro, eu clamo, Senhor, por misericórdia, para que o Senhor possa, Senhor, atuar nesses corações de uma forma tão especial. Senhor Jesus, eu clamo também pela vida desta pessoa que se encontra, Senhor, de joelhos pedindo para que o Senhor venha salvar, pedindo para que o Senhor venha libertar. Oh, Espírito Santo da verdade, vai movendo, Espírito Santo, nesses corações o desejo de orar juntamente conosco, nossos irmãos que se encontram abatidos, desanimados, sem força até mesmo para expressar uma palavra de oração, para que o Senhor possa mover esses corações, para que elas possam se expressar diante do Senhor, para que elas possam criar e desejar um relacionamento com nosso Deus. Oh, meu Senhor, neste momento eu oro também pelo nosso Brasil, pela nossa nação. Apresento os nossos irmãos ali, a região norte. Apresento os nossos irmãos do estado do Acre, do estado do Amapá, do estado do Amazonas, do estado do Pará. Apresento também o estado de Rondônia, Roraima, Tocantins. Apresento os nossos irmãos, as nossas igrejas Deus e Amor, ali na região norte. Apresento também nossos irmãos ribeirinhos, nossos irmãos que estão lá nas aldeias, que estão clamando conosco neste momento. Eu oro, Senhor, eu clamo, Senhor, juntamente com os nossos irmãos, porque eles estão orando por nós também. Eu já posso sentir, Senhor, a intercessão dos nossos irmãos pela

abençoa também, Senhor, nossos irmãos ali no estado do Piauí, Rio Grande do Norte, também no estado de Sergipe. Senhor, levanta os nossos irmãos agora, levanta os nossos irmãos para essa intercessão juntamente conosco.

Que coisa tremenda e coisa maravilhosa, Senhor, é poder orar com os nossos irmãos e sentir as orações deles por nós também. Esta glória, este poder, esta unção maravilhosa, Senhor. Muito obrigado, Jesus. Muito

que está orando, pedindo a misericórdia do Senhor. Senhor Jesus, eu oro também pela região centro-oeste, nossos irmãos ali do estado de Goiás, nossos irmãos do estado do Mato Grosso do Sul, Distrito Federal. Abençoa, meu Senhor. Abençoa os nossos irmãos que estão orando conosco também. Ali, Senhor, na região sul do nosso Brasil.

a vida dos nossos irmãos, que o Teu Santo Espírito possa impulsionar esses corações, que esses irmãos possam orar, receber poder, graça. Senhor Jesus, use os nossos irmãos que irão usar a tribuna, irão usar, Senhor, a uso da Tua palavra para pregar nesta segunda-feira. Usa Teus servos, Senhor, com poder e autoridade, que muitas vidas sejam renovadas, Senhor. Senhor, eu oro também aqui pela região sudeste, pelo estado de Minas Gerais, pelo estado do Espírito Santo, pelo estado do Rio de Janeiro e aqui também o estado de São Paulo. Abençoa os nossos irmãos, as nossas igrejas aqui na grande São Paulo, nossos irmãos da região da Zona Sul, da Zona Norte, da Zona Leste, Zona Oeste, ABCDMR, região central aqui de São Paulo. Eu oro, Senhor, eu oro pelos nossos irmãos, que o Senhor possa renovar, que o Senhor possa batizar com fogo e com o Espírito Santo, que o avivamento, Senhor, possa, Senhor, ser notório na vida dos nossos irmãos. Senhor Jesus, nós te louvamos, nós engrandecemos o teu santo nome. Senhor, apresento também nossos irmãos que abra hispana, nossos irmãos da Argentina, nossos irmãos de Uruguai, nossos irmãos de Paraguai, nuestros hermanos de Bolivia, nuestros hermanos del Perú, nuestros hermanos de Colombia, nuestros hermanos también, Señor, de Venezuela. Señor, bendice, Señor, la vida de nuestros hermanos que mismo delante del caos que están pasando en Venezuela, están en oración con nosotros ahora. Guarda nuestros hermanos, guarda este pueblo, Señor, que ora con nosotros, pedido la misericordia, querido Senhor, la compasión, Padre Santo, oh Deus de poder e misericórdia, bendiz nuestros hermanos de Centroamérica, bendiz nuestros hermanos de Guiana Francesa, de Guiana Inglesa também, Senhor, de nuestros hermanos de Suriname, nuestros hermanos, Senhor, que ora con nosotros, pedindo, Senhor, pedindo el socorro, pedindo la liberación, oh Deus Santo de poder. Ah, Deus de poder, manifesta tu glória, manifesta o Senhor, é o Espírito Santo de la verdade, oh Padre Santo.

pedindo em favor dos seus respectivos países. Eu também oro pela nossa nação, pelas autoridades constituídas da nossa nação. Apresento, Senhor, na esfera federal, estadual, municipal, os governantes, Senhor. Apresento as autoridades, Senhor, que prestam serviço de segurança pública nas grandes metrópoles, nas pequenas cidades. Apresento, Senhor Jesus, as comunidades. Apresento, Senhor, essas vidas que estão orando conosco nas comunidades, não somente em São Paulo, mas também, Senhor, em outros estados. Apresento os nossos irmãos que clamam por misericórdia. Peço, Senhor, que o Senhor possa usar os nossos irmãos de uma forma tão especial, que essas pessoas...

pessoas sejam convertidas, que essas pessoas, Senhor, que estão no mundo do crime, que o Senhor possa libertar, que o Senhor possa transformar, transformar vidas, libertar corações, pessoas, Senhor, que estão desviadas do Evangelho, que estão agora no mundo do crime, no mundo da prostituição. Apresenta essas vidas, Senhor. Senhor, esta avó que está intercedendo pelo neto, que está se envolvendo com tantas coisas erradas, e pede agora, Senhor, está pedindo agora para que o Senhor venha salvar. Essa irmã que está pedindo pela salvação do esposo, o esposo que está pedindo pela salvação da esposa, eu oro por essas vidas, Senhor, e peço, Senhor, que o Senhor venha trazer salvação, libertação, transformação nesses corações, transformação nesse coração tão endurecido, tão resistente à Tua palavra. Oh, meu Senhor, mas operando Deus, quem impedirá? Quem pode impedir o agir do Senhor? Quem pode impedir o agir do meu Deus? Aleluias! A obra, o Deus criador de todas as coisas, o Deus que jamais perdeu o controle da sua criação, o Deus que sabe agir na hora certa, no momento certo. Senhor Jesus, nos ajuda, Senhor, a compreender, a ter paciência, esperar no tempo do Senhor. Por mais que nós achamos que está tardando ou tardio, mas a resposta do Senhor chega no momento certo, na hora certa. Por isso eu lhe peço, Senhor, acalma esses corações, os corações ansiosos, corações desesperados, corações que estão ali, Senhor, no desespero, porque já estão até mesmo com um grande temor de iniciar essa nova semana diante de tantos problemas, e não tem como, não tem uma direção, não tem qual caminho deve tomar para resolver os tais problemas. Eu peço, Senhor, por essas vidas, Espírito Santo, acalma esses corações, traz a calma a essas vidas, acalma este coração, Espírito Santo, para que elas possam orar conosco, para que elas possam refletir, oh meu Jesus, o teu grande amor, a tua bondade, a tua misericórdia, oh meu Senhor. Quantas vidas que estão neste momento pedindo ao Senhor socorro, pedindo ao Senhor misericórdia, pedindo ao Senhor livramento, pessoas que estão sendo ameaçadas, pessoas que estão sendo perseguidas, pessoas que estão sendo caluniadas, eu apresento essas vidas, Senhor, pessoas que estão tentando até mesmo tirar a própria vida, é no nome de Jesus que eu repreendo agora, juntamente com este povo, você, Satanás, que quer matar, destruir, roubar, você quer roubar a paz deste lar, desta casa, o sangue de Jesus tem poder, nós te repreendemos agora, sai desta casa, deste lar, desta família, o sangue de Jesus tem poder, o sangue de Jesus tem poder, e eu tenho certeza, Satanás, que neste momento o meu Jesus quebra todos os projetos que você tem arquitetado para com esta casa, com esta vida, para destruir esta família. Você que planejou assalto, sequestro, roubo, acidente nas rodovias, vai saindo agora desta vida, deste caos. Eu creio, Senhor, eu creio através da tua presença que estamos sentindo aqui agora, que Satanás está sendo repreendido agora. Satanás que planejou desastres nas rodovias, agora eu te repreendo, espírito do diabo, sai destas rodovias, que o Senhor possa trazer a paz, que esta pessoa, que esse caminhoneiro, que esta pessoa que também está viajando com a família, atravessando aos estados através das rodovias, que estas pessoas possam chegar em paz ao seu destino final, para que esta pessoa chegue com saúde, que estas pessoas cheguem em seu destino final glorificando o nome do Senhor. Dai grande livramento, Senhor. Eu sei que nesta oração, esta oração da meia-noite é uma oração principal que vai trazer nos corações paz, alegrias, livramentos. Senhor Jesus, quantos acidentes, Senhor, quantos acidentes nós temos acompanhado, quanta desgraça tem acontecido. Senhor, eu peço por misericórdia que a violência, Senhor, que estava aí sobre o centro das grandes cidades, na área urbana. Oh, meu Deus, eu peço ao Senhor agora que o Senhor possa repreender agora o espírito da morte, esses demônios que veio para matar, para destruir. Ah, meu Jesus, eu tenho certeza que este povo agora está clamando comigo. Eu tenho certeza que o milagre já está acontecendo. Oh, Espírito Santo da verdade.

Te adoramos, te glorificamos, te exaltamos, ó Deus, pela presença que estamos sentindo agora da parte do Senhor. O Senhor está guardando o teu povo, o Senhor está guardando este povo abençoado, este povo de fé. Senhor Jesus, apresento também, não só a igreja Deus e Amor, não somente os membros da nossa igreja, não somente os simpatizantes e frequentadores, mas apresento irmão de outros ministérios também, que estão orando conosco, irmão de outros ministérios, que acredita e sabe que a oração é indispensável na vida do cristão. Oh, meu Deus, eu oro por elas, eu oro por essas pessoas, eu oro por esses ministérios também, por essas igrejas que têm uma responsabilidade, um compromisso de propagar o Evangelho de Cristo, que têm o compromisso de levar a palavra do Senhor às pessoas, e o objetivo é ganhar almas para Cristo. Que o Senhor possa usar os nossos irmãos, o Senhor possa usar com poder e autoridade. Senhor Jesus, nós estamos clamando também em favor daqueles que se encontram neste momento de joelhos pedindo a solução de um problema que se agravou de uma tal forma que esta pessoa não sabe como resolver. Senhor Jesus, esta pessoa que está de repente na mão de um agiota, esta pessoa que está recebendo ameaças, estas pessoas que já não sabem mais o que fazer. Senhor, eu oro, Senhor, eu peço que o Senhor possa agir nesses corações. Cabe a nós interceder. Eu acredito, eu creio, Senhor. Eu creio na manifestação do Teu Santo Espírito. Senhor, não sou eu, não o pastor Gerry, não é as pessoas que estão aqui nos apoiando, que estamos envolvidos neste momento de oração, mas são milhares e milhares e milhares de pessoas que estão orando conosco agora. Senhor, eu quero apresentar em Tuas mãos todos os projetos, quero apresentar em Tuas mãos, Senhor, todos os projetos já anunciados. Apresento, Senhor, os cultos para os próximos meses. Eu já apresento em Tuas mãos o mês de agosto, o Agosto Verde, voltado para a obra social da Fundação Reviver. Apresento em Tuas mãos, Senhor, o grande evento para o final do ano. Senhor, eu agradeço ao Senhor pelos 64 anos da Igreja Deus e Amor. Muito obrigado, Senhor, para o Senhor ter feito um mover sobrenatural, que até hoje está chamando atenção, pessoas falando, pessoas ainda sem saber como se explicar de onde veio tanta gente para o evento, para adorar o Senhor na festa que tivemos aqui na sede mundial. Isto, Senhor, é a prova que esta família Deus e Amor, está unida mais do que nunca. E o nosso objetivo é, Senhor, que o Teu nome seja glorificado, porque a igreja que o Senhor levantou no objetivo de levar a Tua palavra, ajuda-nos, Senhor, a cumprir o ide do Senhor. Ajuda-nos, ó Pai, a cumprir o ide, aleluias, a propagação do Evangelho, que possamos levar a Tua palavra, quer seja no Brasil, quer seja em outros países. Senhor Jesus, eu tenho certeza que o Senhor vai agir de uma forma tremenda. Tenho certeza, Senhor, que os nossos irmãos, que o pastor Gerry vai apresentar ainda, nossos irmãos de outros continentes, que ele vai orar ainda por pessoas de outros países, aquilo que o Senhor colocar no coração do Teu servo, e nós vamos orar juntos. Senhor, eu quero agradecer por tudo que o Senhor tem feito, por tudo que o Senhor tem nos dado. Oh, meu Senhor, eu não tenho palavra para expressar. O Senhor conhece meu coração. Sonda, Senhor, o meu coração. Me ajuda, Senhor, a cada dia melhorar. Melhorar mais a minha comunhão. Desejar mais um relacionamento contigo, Senhor. Mesmo que possa nos chamar de pessoas agora falando sozinho, não estamos falando sozinho, não estamos orando ao ar, não estamos jogando a nossa palavra ao vento, não, nós estamos clamando ao Senhor, estamos invocando o nome do Senhor, estamos invocando o Teu santo nome, Senhor. Por isso eu clamo com toda a minha fé, que os milagres já estão acontecendo e pessoas vão testemunhar ainda hoje.

0: vão contar a bênção que estão recebendo. Senhor Jesus, abençoa este povo, abençoa esta pessoa que talvez está nos acompanhando pela primeira vez, pessoas que estão somente ouvindo a oração, porque não sabe como orar, assim também como nós não sabemos, mas aquilo que nós aprendemos do Senhor cada dia, nós estamos expressando, e eu estou orando, estou pedindo, o Senhor venha dar a sabedoria a nós, para que possamos dirigir as nossas orações, que seja, Senhor, de acordo com a Tua Palavra. Não permita-nos, ó Pai, iniciarmos ou fazermos as nossas orações impondo a Deus uma obrigação que o Senhor é obrigado a fazer isso por nós. E muitas vezes esquecemos de agradecer, esquecemos de louvar, esquecemos de engrandecer o Teu nome. Iniciamos as nossas orações muitas vezes pedindo, exigindo do Senhor, e esquecemos de agradecer ao Senhor. Muito obrigado, Senhor, por nos dar essa direção. Muito obrigado, Senhor. Muito obrigado mesmo pelos grandes livramentos que o Senhor tem nos dado. Eu te agradeço, no nome de Jesus.
1: Senhor eterno Pai, em concordância com o Teu servo, juntamente com todos aqueles que estão nos assistindo, que estão orando conosco, também por intermédio, meu Deus, da programação de rádio, meu Deus, eu quero pedir ao Senhor que o Senhor venha, meu Deus, visitar, ó Pai, a cada uma das nossas igrejas. Meu Deus, eu oro pela unidade da nossa igreja, ó Pai, no Brasil e no mundo. Que o Senhor possa, meu Deus, promover um grande avivamento espiritual, meu Deus, mundial. Nós estamos, ó Pai, dentro desta campanha de intercessão global. Meu Deus, eu creio que o Senhor tem recebido cada oração. Meu Deus, cada palavra que tem sido expressada, eu creio, ó Pai, que Tu estás, meu Deus, a nos ouvir. Pai querido, Pai amado, Senhor, toma nas Tuas mãos também, Senhor, os departamentos da nossa igreja, departamentos de oração, os ministérios. Toma nas Tuas mãos, Senhor, que possamos buscar a Tua face, que possamos ser realmente, ó Pai, meu Deus, incentivados, que possamos ser tocados pelo Teu Espírito Santo para buscarmos mais e mais a Tua face. Senhor, nós sabemos que sem a oração é impossível vencermos. E a igreja, ela precisa sim estar. Quando eu digo igreja, estou falando de cada um de nós, Senhor. De cada servo do Senhor, de cada membro da igreja. Nós precisamos sim, meu Deus, nos comprometermos com a oração. De buscarmos a Tua presença. De nos aproximarmos cada dia mais da Tua face, Senhor. Para que possamos sim, meu Deus, alcançar, meu Deus, aquilo que o Senhor deseja. Aquilo que o Senhor anseia das nossas vidas. Sim, meu Deus, a Tua palavra diz que sem a santificação ninguém verá o Senhor. E nós precisamos, sim, ó Pai, de santificar as nossas vidas para sim termos um encontro com o Senhor. Ó Deus Todo-Poderoso, ó Deus da Glória, desperta no Senhor para a intercessão, desperta no Senhor para buscarmos mais e mais na oração, no jejum, Senhor, na meditação da Tua palavra, ó Pai. Ó Deus, nós precisamos, sim, meu Deus, que o Teu Espírito Santo possa despertar cada pastor, cada líder, meu Deus, que está à frente dos trabalhos, de frente dos ministérios, que o Senhor possa despertar cada um de nós, para sim, meu Deus, buscarmos mais e mais a Tua presença, ó Pai. Meu Deus, eu quero apresentar neste momento cada pastor, cada dirigente, cada irmão, meu Deus, que está à frente de uma congregação, seja no Brasil ou no mundo, que o Senhor venha guardá-los, que o Senhor venha livrá-los, que o Senhor venha, meu Deus, direcioná-los por intermédio do Teu Espírito Santo, para que eles possam, meu Deus, conduzir o rebanho, para que eles possam conduzir, meu Deus, aquelas pessoas que estão, meu Deus, ali sobre a Sua liderança, que eles possam conduzir, meu Deus, na orientação do Teu Espírito Santo, para que haja um verdadeiro avivamento espiritual, meu Deus, para que haja, meu Deus, sim, meu Deus, a ação do Teu Espírito Santo para o crescimento da Tua obra, ó Pai. Meu Deus, quantos missionários que estão, meu Deus, em campos tão difíceis, espalhados pelo mundo afora, Senhor, e eu quero apresentar neste momento cada um dos Teus filhos, meu Deus, aonde estiverem neste momento, que, ó Pai, o Senhor possa abençoá-los, que o Senhor

possa guardá-los, que o Senhor possa livrá-los de todo intento do inimigo, Senhor. São homens e mulheres, meu Deus, que não medirem esforços para fazer a Tua obra. Senhor, meu Deus, sê com eles, guarda eles, livra eles, ó Pai, por onde eles andarem. Senhor, meu Deus, quantas das nossas igrejas, ó Pai, sim, meu Deus, têm enfrentado a dificuldade no sentido, ó Pai, da perseguição nos países, ó Pai, que a igreja do Senhor é perseguida. Senhor, meu Deus, dê o grande livramento, ó Pai, guarda os Teus filhos, proteja-os, ó Pai, de todo mal, de todo projeto do inimigo, de todo projeto que é arquitetado no inferno contra a vida dos Teus servos, ó Pai, que o Senhor possa protegê-los, que o Senhor possa guardá-los, ó Pai. Eu creio, Senhor, meu Deus, que nós estamos, sim, meu Pai, nesse momento, ó Pai, tão especial de clamor, estamos nesse propósito, Senhor, meu Deus, de intercessão mundial. Ó Senhor, eu creio que o Senhor está agindo e que o Senhor está operando grandes maravilhas na vida daqueles, ó Pai, que estão, Senhor, conosco neste propósito. Eu creio, ó Pai, no crescimento saudável das nossas igrejas espalhadas no Brasil e no mundo, Senhor, porque, Senhor, a oração, ela traz, Senhor, a sensibilidade para a voz do Teu Espírito Santo. Ó Deus eterno, ó Deus poderoso, ó Deus da glória, Senhor meu Deus, que cada um dos Teus servos, cada líder, cada pastor que está à frente, meu Deus, de uma congregação, possa, sim, meu Deus, estar empenhado, ó Pai, também, Senhor, na Tua palavra, porque a Tua palavra, meu Deus, é que liberta, a Tua palavra é que transforma, Senhor, e que possamos, sim, meu Deus, pelejarmos com a Tua palavra, Senhor. O Senhor nos dispõe, Senhor, ó Pai, a armadura celestial, a armadura espiritual, meu Deus, e a espada do Espírito é a Tua palavra. Senhor, meu Deus, ó Pai, sim, Jesus, instrua a cada um dos Teus filhos, a cada um das Tuas filhas, ó Pai, para serem, meu Deus, fiéis também à Tua santa palavra, meu Deus, que possamos, sim, meu Deus, orar, meu Pai, por esta nova geração que está incumbida de dar continuidade à Tua obra, Senhor, que verdadeiramente esta nova geração possa ser apaixonada pelo Senhor, que esta nova geração possa, Senhor, meu Deus, se envolver, meu Deus, de corpo, alma e espírito na Tua obra, Senhor, sim, meu Deus, porque o Senhor nos deu, Senhor, esta ordenança, o ide, ó Pai, e nós precisamos cumprir a nossa missão. Nós sabemos, ó Pai, que é uma responsabilidade de todos aqueles que pertencem ao corpo de Cristo. Senhor, meu Pai, independente de ser membro obreiro, ser pastor, nós temos a responsabilidade de propagarmos o Teu Evangelho, a Tua palavra genuína, Senhor. Por isso eu lhe peço, meu Deus, fortaleça, aviva, Senhor, os Teus filhos, aviva a Tua obra. Sim, Espírito Santo, que o Senhor possa, Espírito de Deus, capacitar a cada pessoa, a cada vida. É Espírito Santo, é Tu, Espírito de Deus, que tem o poder, aleluia, de nos instruir, de nos direcionar, de nos guiar pelo caminho que nós devemos trilhar. É o Teu Espírito, ó Deus, que instrui, é o Teu Espírito que orienta, é o Teu Espírito que convence o pecador. Ó Santo Deus, que possamos, sim, meu Deus, estar envolvidos na Tua obra, ó Pai, esta nova geração, que é o futuro da Tua igreja, toma nas Tuas mãos os nossos jovens, ah, Senhor, meu Deus, capacita cada jovem, a cada adolescente, toma nas Tuas mãos, Senhor, meu Deus, capacita, meu Deus, a força está com eles, e eu creio, ó Pai, que com a capacitação do Teu Espírito Santo, eles terão, meu Deus, ó Pai, a condição de continuar desbravando, Senhor, meu Pai, sim, meu Deus, para ganhar almas, aonde elas estiverem, por onde elas estiverem acorrentadas pelas correntes espirituais, essas correntes serão esmiuçadas e elas serão libertas pelo Teu poder. Ó Pai querido, Pai amado, eu intercedo também, meu Deus, pela paz das nações, Senhor. Meu Deus, tenha misericórdia, meu Deus, repreenda os espíritos que lutam, que batalham, meu Deus, entre as nações, Senhor. Tu tens o poder, ó Pai, de reverter também esta situação. O Senhor tem o poder de colocar um fim, ó Pai, nas guerras, nos conflitos que nós temos acompanhado.

Santo, quantas pessoas que estão sofrendo, quantas pessoas angustiadas, quantas pessoas aflitas, quantas pessoas feridas, ó Pai, quantas pessoas que estão refugiadas, ó Pai, que foram deslocadas dos seus lares, meu Deus, por intermédio das guerras, Senhor, visita agora, Senhor, visita os governantes, ó Pai, meu Deus, que eles possam agir com a sabedoria que vem do céu, ó Senhor, meu Deus, que eles possam agir com justiça, que haja justiça, Senhor. O Senhor é o Deus da justiça, ó Pai. Ó Senhor, meu Deus, vai repreendendo, ó Pai, todo mal, Senhor, toda corrupção, Senhor, vai repreendendo, Senhor, toda investida do inimigo para a destruição desta nação, para a destruição dos lares, para a destruição das famílias. Senhor, vai repreendendo, ó Pai. Deus Santo, eu creio, ó Pai, que o Senhor está, meu Deus, agindo, que o Senhor está operando. Eu creio, ó Pai, ó Senhor, na liberdade religiosa, onde possamos, Senhor, cumprir o ID do Senhor, pregar o teu, a tua palavra, pregar o teu evangelho, Senhor. Sim, meu Deus, o Senhor tem o poder, e nós oramos, Senhor, crendo na ação divina do teu poder. Nós oramos crendo que o Senhor, sim, pode abrir portas aonde não há portas, porque ainda, Senhor, existem países, ó Pai, que as portas estão fechadas para o evangelho. Mas o Senhor tem o poder, ó Pai, de reverter esta situação. E nós oramos, ó Pai, nós oramos para que haja esta liberdade, ó Pai, para a pregação da tua palavra. Meu Deus, que o Senhor possa também restabelecer, meu Deus, a economia de países que estão destruídos, aonde pessoas estão famintas, aonde, ó Pai, não há segurança, aonde não há saúde pública, Senhor. Tem de misericórdia, Senhor, meu Deus, destes países, ó Pai, que o Senhor possa, meu Deus, promover a reconciliação entre os povos, Senhor. Ó Deus Santo, ó Deus Eterno, nós oramos porque nós cremos, ó Pai, que a nossa oração não está sendo em vão. Nós cremos, ó Pai, que a nossa oração, ela está chegando até o teu trono como aroma suave. O Senhor, meu Deus, tem nos ouvido. O Senhor tem, Senhor, meu Deus, atentado, Senhor, para o clamor do teu povo. Quantas e quantas pessoas, ó Pai, que estão derramando lágrimas, Senhor, clamando a ti, intercedendo e pedindo a tua misericórdia, a tua clemência, Senhor. Ore e clama, alabaster, yana, alabaias. Ó Deus Santo, nós oramos, ó Pai, sim, Senhor, meu Deus, para que o Senhor tenha misericórdia. Tenha misericórdia, meu Deus, dos cristãos ali no Oriente Médio, ó Pai. Tenha misericórdia, Senhor, da violência, meu Deus, que é praticada em tantos países, meu Deus. Ó Senhor, Deus Todo-Poderoso, eu apresento, ó Pai, também as autoridades brasileiras nas tuas mãos, ó Pai. Eu apresento a economia do nosso país. Eu apresento, meu Deus, ó Pai, a segurança pública também do nosso país. Senhor, meu Deus, tem de misericórdia, ó Pai. Tem misericórdia, Senhor. Quantas pessoas desempregadas, quantos pais de família aflitos, ó Pai. Tem de misericórdia, Senhor, porque estão preocupados, porque não tem o que colocar na mesa para os seus filhos. O Senhor tem o poder, meu Deus, de reverter o quadro, de reverter essa situação. O Senhor tem o poder, meu Deus, de abrir portas de emprego, ó Pai, meu Deus, que haja também, Senhor, meu Deus, a manifestação dentro dos ministérios, ó Pai, para a geração de empregos para o teu povo, ó Pai. Nós clamamos, Senhor, meu Deus, ó Senhor, pela educação. Sim, meu Deus, toma nas tuas mãos, Senhor, os professores, meu Deus, visita, ó Pai, todos eles, meu Deus, visita, Senhor, também os profissionais de saúde, Senhor. Meu Deus, toma nas tuas mãos, toma os agricultores, Senhor, meu Deus, aqueles que produzem o alimento, não somente para o nosso país, mas para o mundo, ó Pai, toma nas tuas mãos, meu Deus, ó Senhor, eu oro, ó Pai, também, Senhor, meu Deus, por todos aqueles, ó Pai, que neste exato momento estão trabalhando, guarda, livra-os de todo mal, Senhor. Quem sabe, meu Deus, muitos estão orando conosco neste momento, estão nos seus setores de trabalho, mas estão em espírito de oração. Ó, meu Deus, abençoa essa empresa, guarda, livra, Senhor, Deus Santo, Deus

Poderoso, eu intercedo também, Senhor, meu Deus, tem de misericórdia das nações como a Venezuela, Senhor, tem misericórdia dos países que foram atingidos pelos terremotos, ó Pai, Senhor, guarda, livra, Senhor, tem misericórdia daqueles que estão sofrendo, aqueles que estão, meu Deus, ó Pai, à procura ainda dos seus entes queridos, Senhor, tem de misericórdia, Senhor, meu Deus, dá o grande livramento, dá o grande de livramento, ó Pai, visita esses países, Senhor, o Senhor tem o poder de guardar, o Senhor tem o poder, ó Pai, de livrar, meu Deus, neste momento, eu também, Senhor, quero orar, ó Pai, pelas famílias, Senhor, toma nas tuas mãos as famílias, como o inimigo tem investido pesado, meu Deus, contra as famílias, e nós oramos agora, Senhor, pedindo a restauração, meu Deus, dos casamentos, quantos casamentos destruídos, ó Pai, quantos casamentos à beira da falência, mas o Senhor tem o poder, ó Pai, de repreender todo o intento do inimigo, o Senhor tem o poder, meu Deus, e quando nós falamos de restauração dos casamentos, nós não falamos apenas daquelas pessoas, Senhor, que ainda, meu Deus, não te conhecem, daquelas pessoas que ainda, Senhor, não te aceitaram. Mas muitas vezes, ó Pai, aqueles que estão, meu Deus, dentro das igrejas, estão passando por lutas, ó Pai, porque o inimigo tem investido pesado, porque ele sabe, ó Pai, que o casamento é a instituição do Senhor, foi o Senhor que determinou, é uma instituição divina. E o inimigo tem lutado de todas as formas, mas o Senhor tem guardado, o Senhor tem livrado, e eu creio, Senhor, que neste momento, no momento desta oração, o Senhor está visitando agora casais, o Senhor está desfazendo toda a obra do mal. Eu creio, ó Pai, que o Senhor está visitando os filhos, quantas mães, pais, que têm derramado lágrimas, porque não sabem notícia dos seus filhos, por onde eles andam. Senhor, quantos filhos que têm dado, meu Deus, tanto trabalho aos seus pais, aos seus familiares. Meu Deus, contempla agora este rosto que derrama lágrimas nesse instante, por causa do seu filho, por causa da sua filha, quem sabe do mundo das drogas, do alcoolismo, da prostituição. Senhor, tem de misericórdia, vai de encontro agora. O Senhor tem o poder de repreender todo o mal, de desfazer toda ação maligna contra, meu Deus, esses filhos, contra estas vidas, trazendo a tristeza para os pais, ó Pai. Senhor, meu Deus, proteja, guarda. Meu Deus, eu vejo também constantemente a fúria do inimigo contra as crianças, Senhor. Proteja as crianças, livra as criancinhas, Senhor, de todo mal. Livra, Senhor, guarda elas, guarda, Senhor, os adolescentes, guarda a juventude, ó Pai. Ó, Senhor, meu Deus, tem de misericórdia, vai de encontro agora, Senhor. Meu Deus, ainda, Senhor, intercedendo pelas famílias, casais, meu Deus, que até vivem juntos, mas, Senhor, meu Deus, o relacionamento já não é mais aquele, já não vive como viviam antigamente, Senhor, outrora, quando se conheceram, quando se casaram. Senhor, o Senhor tem a cura. Eu creio, Senhor, que o Senhor tem a cura. O Senhor pode sim sarar. O Senhor pode, meu Deus, fazer com que eles venham ter um novo relacionamento, um relacionamento mais íntimo, mais próximo, de amor. Meu Deus, ó Pai, de carinho, Senhor, meu Deus, visita agora, vai repreendendo todo espírito que luta, meu Deus, para que haja violência doméstica, pelo poder que há no teu nome, seu teu sangue tem poder, vai repreendendo, repreenda, Senhor, meu Deus, todo mal, Senhor, contra esta vida, contra este lar, meu Deus, de saúde emocional para estas famílias, Senhor, quantas famílias em pé de guerra, quantas famílias, meu Deus, que há anos a fio não se falam, o Senhor vai repreendendo todo mal, Senhor, joga por terra, meu Deus, que a presença do teu Espírito Santo possa voltar a reinar nos lares, ó Pai, oh, rabás, terianda, labaia, seca, labás. Meu Deus, toma nas tuas mãos, Senhor. Toma, Senhor, nas tuas mãos toda a nossa juventude. Eu intercedo novamente, Senhor. Eu te peço, meu Deus, abençoa a juventude da nossa igreja. Abençoa a expansão, abençoa o regenério, Pai. Meu Deus.

Deus, abençoa os nossos jovens, prepara-os, Senhor, sim, meu Deus, para que eles possam, meu Deus, cumprir também, Senhor, o chamado que está sobre a vida de cada um deles, Senhor. Nós temos contemplado que coisa linda, meu Deus, a nossa juventude. Meu Deus, jovens que poderiam estar em qualquer lugar, mas estão na Tua presença, Senhor. Te louvando, que estão envolvidos na Tua obra, Senhor. Meu Deus, guarda eles, Senhor. Proteja-os, Senhor, meu Deus, das redes sociais, daquilo que, ó Pai, não é benéfico. Tem de misericórdia, Senhor. Meu Deus, guarda-os, livra-os, Senhor. Porque, ó Pai, nós sabemos que grande é a obra que o Senhor tem para a vida de cada um deles. E eu lhe peço, meu Deus, que o Senhor tenha misericórdia. Meu Deus, abençoa também, Senhor, as vidas que estão conosco nesta noite. Quantas pessoas pedindo, suplicando pela Tua misericórdia. Pessoas enfermas, Senhor. Pessoas que já foram desenganadas pela medicina. Mas, Senhor, o Senhor pode reverter o quadro. Eu creio, Senhor, quantas vezes nós contemplamos, quantas vezes, Senhor, nós ouvimos testemunhos verídicos de pessoas que receberam a cura, a libertação, Senhor. Cura, meu Deus, aqueles que estão enfermos. Esta pessoa que está orando agora, Senhor, pertinho do seu rádio, que está clamando agora, Senhor. Tu tens o poder, meu Deus, de operar o milagre agora. A nossa voz, Senhor, está atingindo milhares e milhares de pessoas. A nossa oração, meu Deus, em conjunto, eu juntamente com teu servo, pastor Milton, e todos que nos assistem e nos ouvem, Senhor, estão agora clamando. E esta oração, Senhor, ela pode muito. E seus efeitos, eu creio que pessoas desenganadas podem ser curadas agora. Eu creio que o Senhor pode visitar hospitais nesse exato momento. O Senhor pode reverter a situação deste homem e desta mulher. Eu me lembro, Senhor, de um testemunho a qual, Senhor, aquele homem que estava desenganado pela medicina, Senhor, do câncer, estava no estágio final. A família chorava desesperada. E o Senhor, meu Deus, reverteu aquele quadro, a situação, curando. A medicina não entendeu, mas teve que glorificar o teu nome, porque tiveram que reconhecer que foi um milagre. E nós sabemos que o único que tem o poder de operar milagres é o Senhor. O Senhor tem o poder de operar milagres. Senhor, meu Deus, visita agora os hospitais. Visita os médicos, ó Pai, porque a medicina também foi deixada por Ti. Sim, meu Deus, visita, Senhor, neste momento. Ó, Senhor, os médicos, os enfermeiros, ó Pai, que estão de plantão neste momento. Usa as mãos dos médicos, Senhor. Usa, Senhor. Cura, Senhor, esta enfermidade. Quem sabe esta enfermidade complexa, Senhor. Quem sabe, meu Deus, essa pessoa que também, ó Pai, tem um problema mental. Meu Deus, se já foi desenganada, não há jeito, mas o Senhor tem o poder. Nós temos exemplos bíblicos, ó Pai, que comprovam o Teu poder. Nós temos exemplos também de testemunhos, de milagres que aconteceram em nosso meio. Por isso nós cremos, ó Pai. Visita, Senhor. Senhor, tem de misericórdia. Visita agora, Senhor, os cuidadores que cuidam dos idosos. Meu Deus, estivemos recentemente ali em Sarutaiá, que lindo, meu Deus, os nossos idosos ali, tão bem cuidados, meu Deus, conversando com eles, e eles ali felizes, ó Pai, de estarem naquele lugar, Senhor, sendo bem cuidados, tratados, ó Pai. Abençoa toda a direção, abençoa nossa irmã Eleni, Senhor, que, ó Pai, foi a idealizadora, Senhor, desse projeto. E hoje, meu Deus, nós temos ali a Fundação Reviver, nós temos ali Sarutaiá e tantos outros, ó Pai, projetos que estão em andamento. Mas, Senhor, tão lindo foi aquele momento que estivemos ali com parentes que não conheciam e glorificaram o Teu nome de ver aquele trabalho, Senhor. O cuidado daqueles irmãos ali, daquelas pessoas, dos funcionários. E assim, Senhor, eu lhe peço pelos cuidadores, que eles possam, meu Deus, ter, meu Deus,
Sim, meu Deus, a paciência, o

para com as pessoas. Meu Deus, tem de misericórdia. Traga também, Senhor, a consciência a cada um de nós, Senhor, da prevenção de enfermidades. Senhor, muitas vezes, ó Pai, nós somos teimosos, não queremos, ó Pai, nos prevenir. Senhor, pelo Teu Espírito Santo, nos conscientiza. Meu Deus, nos ajuda, ó Pai. Ajuda o Teu povo, ajuda, meu Deus, os nossos ouvintes, os que nos assistem. Toma nas Tuas mãos também, Senhor, as famílias que têm os seus pacientes nas suas casas, ó Pai. Meu Deus, guarda, livra, cura, Senhor, dê a vitória. Ó Pai querido, ó Pai amado, Deus Santo, Deus Eterno, eu lhe peço também, Senhor, meu Deus, toma nas Tuas mãos agora a todas as pessoas, ó Pai, que estão em busca, meu Deus, de um recurso, de, Senhor, meu Deus, um emprego, um trabalho. Visita os empresários, visita, Senhor, aquelas pessoas que estão responsáveis ali no RH, Senhor. Que o Senhor possa tocar nessas pessoas, para que este homem, esta mulher, que está clamando a Ti, que até mesmo estão fazendo campanha, Senhor, para que as portas se abram. Ó Senhor, que essas portas possam se abrir, Senhor. Meu Deus, toma nas Tuas mãos, provê, meu Deus. O Senhor é o Deus provedor. O Senhor é o Deus provedor. E eu tenho certeza, meu Deus, que o Senhor está agindo na vida deste homem e desta mulher. Senhor, provê as necessidades.

0: e amém, Senhor Jesus.
1: Muito bem, meus irmãos, que Deus abençoe a vida de vocês, vocês que oraram conosco, coloque já aqui no YouTube, estou acompanhando, conte a sua bênção, procure uma igreja Deus de Amor ainda hoje, marque esse compromisso, coloque na sua agenda. Mas você que ainda não se entregou a Cristo, você que está afastado do Evangelho, chegou o momento de você tomar uma decisão, receber o Senhor como seu Salvador. Não tem outro jeito, irmãos. Reconheça isso, meu irmão, que está afastado do Evangelho. Não tem outro caminho a não ser render aos pés de Cristo. Convido vocês que estão tomando essa decisão, não importa onde quer que você esteja, você que quer se entregar a Jesus e declarar para todos que a partir de agora, a partir deste momento, o Senhor passa a ser o seu Salvador, o único suficiente da sua alma. Curve sua cabeça e ore comigo. Diga comigo: Senhor Jesus, neste momento, de todo o meu coração, eu tomo a minha decisão de fé e eu recebo o Senhor como meu único e suficiente Salvador da minha vida, da minha alma. Prometo ser um crente fiel, servindo ao Senhor todos os dias da minha vida. Senhor Jesus, me liberta, transforma. Senhor, eu tenho certeza que neste momento o meu nome está sendo registrado no livro da vida. Quero agradecer pela vida de cada pessoa que orou por mim até esse momento, que fizeram os convites, evangelizaram, e hoje eu estou tomando a minha decisão de fé, recebendo o Senhor como Salvador da minha alma. Amém e amém, Jesus. Muito bem, meus irmãos, para dar sequência e cuidando de vocês, anote aí, está na tela, queroaceitarjesus@ipda.com.br, esse é o e-mail que você vai nos escrever. E se você quiser adicionar no grupo do WhatsApp, que é bem mais prático, bem mais rápido, você pode adicionar nesse número, DDD 11 950 94 46 45. Eu vou repetir para você bem tranquilo, o e-mail: queroaceitarjesus@ipda.com.br, ou o WhatsApp DDD 11 950 94 46 45. Bem-vindos à família Deus e Amor. Somos da Igreja Pentecostal Deus e Amor. Estamos aqui diretamente do Templo da Glória de Deus, Avenida do Estado 4568, aqui no coração de São Paulo, mas aí na sua cidade, no seu estado, aí onde você mora, de repente você passa em frente à Igreja Deus e Amor quase todos os dias. Quando você vai para o trabalho ou vai para a padaria, para o mercado, você encontra a Igreja Deus e Amor. Então marque esse compromisso, coloque no seu coração: eu vou ao culto, eu vou buscar a Deus, eu vou clamar ao meu Deus. E você será bem recebido, que nossos irmãos dirigentes, pastores, estão lá de braços abertos para atender vocês. Estamos chegando ao final, pastor Jerry, quero agradecer esse povo que compartilharam conosco, que oraram conosco, já tem bênção para contar. E estamos chegando ao finalzinho.
2: Graças a Deus, né? Passou tão rápido, né, pastor?
1: Tempo voa, gente, como, meu Deus, nós oramos pelos nossos irmãos, sentimos a graça de Deus, a presença de Deus. Você que está doente, enfermo, glorifica o Senhor, porque a cura já chegou, o Senhor já operou milagres na sua vida. Então a gente sempre vai estar aqui recordando vocês, para vocês não se esquecer: eu estava enfermo, mas hoje estou curado. Que Deus abençoe. Eu vou ficando por aqui. Quem se despede de você, seu irmão pastor Milton de Almeida, e também nos bastidores, todos os nossos irmãos colaboradores, Deus abençoe a vida deles, Deus abençoe, e vamos ficando por aqui, pastor Gerson, suas despedidas.
2: Deus abençoe a todos os nossos ouvintes e também todos que nos assistem. Nós vamos ficando por aqui. Agradeço aí a participação de vocês nesta oração. Fique com Deus.
1: Fiquem todos na paz de Jesus. Até a próxima oportunidade. Que Deus abençoe a vida de todos.
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2: 1:03.

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0: Muito bom dia na paz do Senhor Jesus, eu sou seu irmão em Cristo, Daniel Mariano. Começa aqui na Rádio Deus e Amor, o programa Madrugada do Socorro de Deus. Na mesa de som, Felipe Medina, e no WhatsApp, o nosso querido irmão Guilherme. Vamos juntos até às 5 horas da manhã. Vocês acompanharam a oração ao vivo, a oração da meia-noite. É a poderosa campanha da intercessão global. Pastor Milton Almeida, pastor Jerry, orou e apresentou todos os nossos queridos irmãos que estão agora nesta sintonia e na audiência do programa Madrugada do Socorro de Deus. Eu tenho certeza que vocês oraram juntamente com homens de Deus, vocês receberam milagres, bênçãos, vitórias, curas. Deus se manifestou através da oração da meia-noite. Você que não pôde orar juntamente com os nossos queridos pastores, às 2 horas da manhã, eu mesmo, Daniel Mariano, vou estar orando e apresentando a sua vida nas mãos do Senhor Jesus. Você que quer participar e nos ajudar a fazer esta programação, nós temos disponíveis 2 linhas a qual você poderá ligar aqui para nós, deixar aqui o seu nome completo e também deixar os seus pedidos de oração. DDD 11-3208-2790. E temos também mais uma linha disponível, que é o DDD 11-3208-2743. Temos também o nosso WhatsApp, a qual você pode mandar desde já a sua mensagem via texto para este número, DDD 11-98292-3392. Pedindo a todos vocês que no WhatsApp você pode mandar sua mensagem via texto, ok? Se você quiser participar ao vivo, nós temos essas 2 linhas disponíveis a qual você estará participando e deixando o seu nome e também os pedidos de oração. Sejam todos muito bem-vindos ao programa Madrugada do Socorro de Deus, agora aqui na Rádio Deus e Amor.
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0: Muito bem, agora são exatamente 1 da manhã, 11 minutos na capital paulista. Vamos atender já o primeiro ouvinte aqui nesta manhã de segunda-feira. Vamos atender. Alô, bom dia.
3: Bom dia, Pai do Senhor.
0: Amém, com quem eu falo?
3: Que é o irmão Washington.
0: Washington, você fala da onde, meu irmão? São José dos Campos, interior de São Paulo.
3: A minha causa na justiça, 2 casos na justiça, né? Tá parada desde 2018.
0: Sim.
3: E pedir oração para o meu filho Wellington e família, tá bom?
0: Ok.
3: E oração para minha família lá na Bahia, Salvador.
0: Ok, Washington, já coloquei aqui o seu nome. Bom. Coloquei também.
3: Minha vida, né? Que o inimigo tá furioso, casamento. O inimigo botou um pra lá pra cá, né?
0: Uhum.
3: Estão separados a fazer 1 ano amanhã. Separado.
0: Mas nós vamos orar, colocar. Tá, já coloquei aqui já o seu nome pra nós orarmos às 2 horas da manhã.
3: Tá bom, eu queria pedir um louvor da Ivan Luiz. Botafogo na cidade do inimigo, tem como mandar agora aí.

0: Ok, ao longo da programação nós vamos estar colocando sim esse lindo louvor para você.
1: Bom dia.
0: E para todos os nossos queridos irmãos. Deus abençoe, fique na paz, Senhor Jesus, irmão Washington. Muito bem, agora são exatamente 1h, 13 minutos. Participação do nosso irmão Washington, de São José dos Campos, interior de São Paulo. Você pode fazer como o nosso querido irmão Washington. Ligar aqui para nós, deixar o seu pedido de oração e colocar também, não é? Aquela causa impossível nas mãos do nosso Deus, do nosso Pai. Às 2h, nós vamos estar unindo as nossas orações diante do nosso Deus. E tenho certeza que o nosso Deus, o nosso Pai, ele vai nos responder nesta madrugada de segunda-feira. Vamos atender mais um ouvinte nesta manhã de segunda-feira. Alô, bom dia! 1h, 13 minutos.
2: Bom dia, paz do Senhor.
0: Amém, com o que eu falo?
2: Senhor Daniel, prazer falar com o irmão. Entendi que não se fala, é Mancida de Bauru.
0: Ah, Mancida, paz do Senhor Jesus. Que prazer, mais uma vez, falar com a senhora.
2: Amém, irmão. Prazer meu também, falar com o irmão.
0: Maravilha.
2: Não
0: Mancida.
2: Consegui, esse dia, segunda-feira, mas tentei, ninguém conseguiu.
0: Conseguiu, né? É assim mesmo, Mancida. É o povo ligando... O povo deixando aqui o nome, deixando os pedidos de oração, isso, mas irmão. Não pode desanimar,
2: não.
0: Né? Tem que persistir e insistir que
2: insistir,
0: consegue.
2: A gente consegue, em nome de Jesus.
0: Em nome de Jesus. Mancida, a senhora fala aí de Bauru, né?
2: É, de Bauru.
0: Exatamente.
2: É, por irmão, faz tempinho que eu
0: sim.
2: Falar.
0: Que maravilha.
2: É, graças a Deus.
0: Pois não, Mancida, que podemos ajudar a senhora nesta manhã de segunda-feira, minha irmã?
2: Então, irmão, eu também já orei, sabe?
0: Orei
2: no estado aqui, que só Deus sabe, sabe, irmão? Mas graças a Deus, comecei a orar vista meia-noite, e até agora, uma hora.
0: Ah, irmão, orou junto com o pastor Milton, junto com o pastor Jerry.
2: Isso. Aí eu orei, comecei, né, do meu joelho até antes, 20, pra meia-noite.
0: Sim.
2: Graças a Deus. Só que eu tenho o joelho enche, né, irmão? Fica muito inchado.
0: Uhum.
2: Dói, mas mesmo assim, eu tô ali, sabe, na oração.
0: Isso não impossibilitou a irmã de estar orando, de estar clamando, de estar buscando a presença de Deus, né, irmã?
2: Isso, verdade, irmão. A gente tem que, né, que o irmão falou, né? A gente tem que, né, perseverar ali e buscar.
0: Exatamente.
2: É difícil, irmão, as lutas na família, irmão, às vezes na casa. Então, ali foi o momento da oração. É o nome da família, da minha filha Creuza, irmão. Olha, sabe Deus, a menina vai ser um, sabe, assim, um inimigo que perturba ela, de inveja, sabe, irmão?
0: Sim.
2: Sim, né, irmão? Eu ajudei o meu filho aqui, não na minha casa, em outra casa, então, cara, assim, que casa fica um pouco aqui, depois, né, o senhor prepara a casinha dele, preparou para ela apartamento, ela foi, prendeu, certo, vendeu. Só que agora, graças a Deus, fazer que perto da minha casa, alugou uma casa, ficou aí tudo, e ela queria comprar essa casa, né? E graças a Deus, ela falou, mãe, me ajude em oração, porque eu estou assistindo, né? E pedia para o pastor na igreja ajudar, tudo, assim, em oração. Deus preparou para ela, irmão, a casa. Graças a Deus, né? Só que ela, irmão, ela não é o meu menino casou, mãe. Não mora aqui. Até que nem eu creio que Deus abençoar para ele. Eu não, mas ela implicância. Só Deus, sabe? Ela não sabe, mas eu te ajudei também. Eu ajudei todo mundo. O seu filho também morou aí. Você não está na casa de vocês? Ah, irmão, é uma luta, viu? Então, peço para o irmão para uma mulher na oração. É Creuza e família. E aí, eu creio que é Satanás que perturba, né, irmão?
0: Ah,
2: é
0: pra tirar paz, né?
2: Tirar paz,
0: é verdade. É pra tirar paz, né, mano?
2: É pra tirar paz.
0: É.
2: É pra tirar paz.
0: Mas Jesus já deu a vitória. Jesus já trouxe
2: já
0: a paz.
2: Já deu a vitória pra ela, já preparou a casa pra ela aqui.
0: Em nome de Jesus.
2: Casa abaixo da minha aqui, irmão.
0: Maravilha.
2: É, graças a Deus. E põe também o nome do filho dela que saiu de casa. É uma perturbação, sabe, irmão? É Gabriel.
0: Ok.
2: Ele tá fora de casa, né? Então, é só Deus. Bom, então, eu tô pedindo pro irmão me ajudar em oração.
0: Não, nós vamos orar sim, às 2h, já colocando a Cleusa, colocando o Gabriel
2: família,
0: e toda a família.
2: Também, que também, hoje está fazendo 3 anos com viúva, mas não se conforma, não se alimenta, que não está ali.
0: Uhum.
2: Mas vai na igreja, só murmura.
0: Uhum.
2: Família da irmã Cida, tá, irmão?
0: Já coloquei aqui, Mancida.
2: Deus que recompensa, irmão, viu, irmão? Deus abençoe.
0: Amém, muito obrigado pela sua participação mais uma vez no programa do Gado do Socorro de Deus.
2: Amém, irmão. Deus abençoe, irmão, também.
0: Amém, paz.
2: Paz, Senhor.
0: Muito bem, 1h, 17 minutos, estamos aqui ao vivo. Estou aguardando a sua ligação, hein? Estou aguardando a sua ligação. Faça como a nossa Mancida, lá de Bauru, que aproveitou.

0: oportunidade, já colocou o nome dela na oração, colocou os filhos, colocou os parentes, você também pode fazer o mesmo. Ligue aqui para nós, eu vou estar te atendendo e também anotando os pedidos de oração ao qual você for colocar nesta madrugada de segunda-feira. 1h, 18 minutos, na capital paulista. Vamos atender mais um ouvinte, Felipe. Alô, bom dia.
1: Bom dia, paz de Deus.
0: Amém, com o que eu falo?
1: Pastora, aqui é uma Marúcia Lima, anota meu nome aí. Marúcia Lima Cabeceira.
0: É Marúcia, isso?
1: É.
0: Ô, mamãe Marúcia, você fala da onde?
1: Eu sou vizinha de Três Lagoas aqui, do lado de cá do estado de São Paulo. Olha, pastora, olha pra mim. Olha muito pra mim, porque eu tenho a vizinha aqui, ela faz feitiço, ela faz macumba pra mim. E eu tô sofrendo muito, faz tempo que eu quero vir daí. Quando eu ligar esse número, foi 5117, o senhor sabe que é meu telefone, tá bom?
0: Ok.
1: É, pra obra de feitiçaria e pra me vender vender o sítio, que essa vizinha me persegue muito, ela mora em frente à minha casa. Então eu quero que o senhor faça isso pra mim vender, pra mim ir embora daqui, senão ela vai me matar do coração.
0: Ok, nós vamos fazer juntos, orar, clamar, buscar a presença de Deus, porque eu tenho certeza que Deus ele é poderoso para entrar com a providência, né, mamãe Lúcia?
1: É, ó, eu tenho um irmão que mora em Petrolina, e ele tem uma vida boa, ele ganha muito bem, mas ele bebe, zero feitiço, pastor. Ele bebe demais, sai com um carro novo, zero, bora pra Deus tirar esse cigarro, põe aí, pastor. É, Eliseu de Lima Cabeceira, por favor.
0: Ok. Já está anotado.
1: É, pela da bebida e do cigarro.
0: Já está anotado, Marilúcia.
1: E ainda tem mais um irmão, viu, pastor? Faz um mês que eu estou tentando, mas Deus me deu a bênção. E o outro é depressão, ele mora comigo. É Edson. Tirei uma cabeceira.
0: Ok.
1: Para Deus afastar essa depressão.
0: Vamos orar, vamos clamar a Deus. É.
1: E amanhã, se eu tiver a oportunidade, eu ligo de novo, viu, pastor? Porque eu estou passando uma luta muito grande.
0: E eu creio que a senhora vai...
1: Minha rádio é 24 horas ligada, senão eu já tinha morrido.
0: Ô, Marlúcia.
1: Oi.
0: A senhora vai ligar amanhã para contar a sua vitória em nome de Jesus.
1: Em nome de Jesus.
0: Ô, Marlúcia, muito obrigado.
1: E meu filho também, para dar... O meu filho, eu tenho um filho. É Cleito Cabeceira Dama.
0: Ok.
1: É, e a mulher dele, ela é muito nervosa, precisa orar para abençoar o casal.
0: Ok.
1: É Bruna Soares Pimenta, ela é muito brava para ele. Ele não tem boca para nada, pastor.
0: Mamãe Lúcia.
1: Oi.
0: Vamos orar e vamos apresentar toda a sua família nas mãos do Senhor Jesus às 2h.
1: Eu creio que Deus abençoe você e sua família para sempre. E não deixa de orar por mim não, pastor.
0: Não, vamos estar orando pela senhora.
1: Eu tenho 67 anos.
0: Amém. Nós vamos estar orando daqui a pouquinho pela senhora. Deus abençoe a sua vida, minha irmã.
1: E abençoe a sua também, seus filhos também.
0: Amém. Deus abençoe. Paz.
1: A paz de Deus.
0: Amém. Muito bem, 1h, 21 minutos. Vamos dar uma pequena pausa. E vamos agora ao quadro Pão Diário Pastor Lorival de Almeida. Vem com o tema, Saúl. Vamos acompanhar juntos. Não saia da sintonia nem desta programação. Daqui a pouco voltaremos com todos vocês aqui ao vivo. Programa Madrugada do Socorro de Deus, aqui na Rádio Deus é Amor.
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3: Em determinado culto, o texto era aquele episódio em que Saul transgride a orientação que Samuel havia dado a ele. E eu posso até dizer que, de repente, Saul era uma figura bastante patética, poderia ser, né? E era bastante mesquinho também. A vaidade era o ponto máximo da sua vida, sem falar na soberba. E a Bíblia Sagrada fala, então, que o profeta foi lá e advertiu. E disse para ele, olha, Deus já recusou você. Deus já escolheu outro para pôr no seu lugar. Lá em 1 Samuel 15. É uma palavra triste, né? Uma palavra dura. Deus recusou você. E Deus já tem um para colocar no seu lugar. Porque Deus dá oportunidades. Deus dá oportunidades. E se nós não aproveitarmos a oportunidade,

O que acontece é que nós podemos, de uma hora para outra, ver Deus colocar outro em nosso lugar. E às vezes, quando se perde a oportunidade, é que se valoriza. E em muitos casos é tarde demais. Pode até voltar uma oportunidade, mas aquela que você perdeu não volta nunca mais. Nunca mais. Nós comentávamos que Saul pede que Samuel vá com ele até as tropas para honrá-lo diante das pessoas. Quanto à questão de que Deus o rejeitara e que o trono seria de outro, ele parece nem se importar muito, desde que ele fosse colocado, não é, e exaltado diante das tropas, que fosse honrado. Então, a gente vê, ouvinte amado, que é uma questão, eu diria, de cabeça realmente, é uma questão de uma vaidade que não se sustenta. Preocupou-se apenas com a sua autoimagem. É uma coisa tão fútil, né? De um homem tão vaidoso. Como era soberbo, meu Deus. Não prestou atenção nem um pouquinho nas consequências do seu ato. Mas o negócio dele era tipo assim: como que as pessoas vão me ver? O que que as pessoas vão pensar de mim? Como tem gente assim, né? Enfiando os pés pelas mãos, fazendo bobagem na vida, mas preocupada apenas com a sua imagem, não com o resultado dos seus atos. Pessoas que fazem as mais profundas tolices, as mais obscuras loucuras. Mas tudo que querem é que não pensem mal da minha pessoa. Que não pensem, olha, minha reputação. Não ligam para o seu caráter, nem para Deus, mas para a opinião pública. As pessoas devem pensar bem a respeito delas. Ficam agitadas se recebem algum tipo de censura, como Saul. Fazem bobagem, mas não querem que se diga o que foi feito, a bobagem que foi feita. Tá vendo? É trágico quando a opinião pública pesa mais que o caráter para uma pessoa. Isso é trágico. Quando uma pessoa se diz seguidora de Jesus Cristo, é pior. Não se preocupar com o juízo de Deus, e sim com o juízo dos homens. O pior é quando uma igreja se preocupa mais com o aplauso do mundo do que com a avaliação de Deus. Nesse presente século, nós estamos vendo pairando no ar e cheira podre a preocupação de algumas igrejas que querem ser igrejas amigáveis às pessoas. São igrejas que querem se manifestar alinhadas com as questões do mundo presente, do mundo que estamos vivendo. Querem ser mais isso do que leais a Deus. Nós vimos a opinião de uma pessoa que era uma autoridade nas questões vaticanologas, ou questões vaticanas, né? Vaticanologas, eu tô brincando com os ouvintes, é claro. Ele pronunciou o quê? Não só ele, como grande parte da igreja católica na época que se buscava um papa, né, antes do Francisco, não, que a igreja tem que se preocupar em buscar um papa mais próximo das pessoas, que compreende mais as pessoas, que faz as pessoas se sentirem bem, que não dê tanta ênfase à moral da igreja. Bom, claro que cada igreja tem a sua maneira de interpretar cada situação. Mas a gente vê que essas pessoas queriam dar uma agenda para a igreja católica, né? E a igreja católica, é claro, tem que se virar com as questões dela, enfim. Nós vimos também outras questões relacionadas a isso. Algumas pessoas do meio evangélico, como algumas igrejas, até mesmo igrejas inglesas, né? Muito preocupadas em se alinharem com os novos movimentos, com as novas tendências. E para isso chegaram a dizer que não, a igreja tem que ser mais alinhada com o povo e deixar um pouco de lado essa questão de nós estarmos apregoando coisas que fazem mal aos ouvidos daqueles que têm uma vida mais light. Quantas igrejas evangélicas estão fazendo isso? Estão dando às pessoas o que as pessoas querem e não o que elas precisam. As pessoas precisam ouvir o evangelho. Mas infelizmente nós estamos vendo muito entretenimento em nossas igrejas, tenho batido na tecla. Podemos fazer eventos sociais na igreja? Podemos nos reunir com juventude, com senhoras, com crianças.

0: Podemos fazer congressos, podemos fazer louvorzão, podemos. Mas eu tenho alertado a igreja para as questões evangelísticas. Eu tenho alertado para o viés de entretenimento em detrimento do evangelho verdadeiro alcançando corações, porque senão a igreja não cresce, senão chega no dia do batismo, ninguém se batiza. E o pior, chega no dia do juízo. Eu estou dizendo dia do juízo. Você que entende a Bíblia está entendendo o que estou dizendo. Deus vai perguntar a você, escuta, eu mandei fazer entretenimento, eu mandei fazer churrascão, eu mandei fazer evento pastoral na fazenda, não sei o que lá, e vamos matar 50 boi enquanto almas vão perecendo. Eventualmente, é claro, podemos fazer isso. Mas a gente vê que se volta, a igreja, não todas, é claro, mas muitas delas só para isso. Somos nós uma ONG e não uma igreja. Somos nós um ponto social e não uma igreja. As pessoas precisam ouvir o evangelho. As pessoas precisam ouvir o evangelho. Se você acha que eventos e eventos fazem parte de um plano para atrair pessoas para a igreja, vou dizer a você uma coisa, você está enganado. Nós não devemos, de forma alguma, criar nenhum tipo de plano que não esteja nos planos do nosso Deus. Para atrair pessoas às igrejas, nós devemos pregar o evangelho e os convertidos virão. Os que buscam a Deus virão. Observe vocês que eu não estou dizendo que a igreja não deva ter coisas sociais. Deve. O que eu estou dizendo é que não se pode ter somente coisas que promovem uma atração ilegítima, que não tem sustentação, não tem base. Vocês vão entender o que eu estou falando. Nossa filosofia de ministério é trazer pessoas à presença de Deus e não aderentes festeiros. Porque isso não funciona, isso não dá certo. Público passante é público passante. Agora, pessoas que se convertem dão firmeza à igreja. Exalam crescimento para a igreja. Mas gente festiva pula fora quando os problemas surgem. Foi as pessoas que vêm em busca de Deus, se convertem. Esses vão participar daquele evento festivo que a igreja pode fazer sim. Mas aqueles que vêm e se convertem, esses ajudam no fortalecimento da igreja, no crescimento da igreja, na missão da igreja, ajudam no crescimento, ajudam no encorpamento da igreja. A igreja não deve se preocupar em agradar o mundo. A igreja não pode deixar que o mundo paute a sua ética e os seus valores. A igreja não pode ter essa visão deturpada e medíocre de Saul. Sua preocupação deve ser a lealdade a Deus, exatamente o que Saul não teve nem um pouquinho. Me honra diante dos homens, me honra diante dos anciãos. O que vão falar de mim? O seu problema, Saul? Claro que eu estou aqui colocando de uma forma apenas e tão somente como parte da retórica. Não eram as pessoas, estava preocupado com as pessoas erradas. Sejamos fiéis a Deus e nos preocupemos com o que Deus pensa a nosso respeito. Prezado ouvinte, prezado pastor, preocupa-te com uma vida correta, santa, decente, honesta, evangelística. Você não foi chamado para a popularidade, mas sim para a fidelidade. Ser fiel. Igreja, Deus e amor. Igrejas de modo geral. Sejamos fiéis e façamos aquilo que Deus quer que nós façamos. E Deus nos abençoará. E Deus fará que a nossa igreja seja uma igreja verdadeira. A seu tempo, é claro, podemos comemorar, sim. Mas não fazer dos nossos cultos, dos nossos eventos, esse movimento de atração, a atração fatal para o descarrilamento da igreja, não para o crescimento. Evangelismo, seriedade. E de tempos em tempos, é claro, a gente pode, sim, se alegrar com o corpo. A seu tempo.
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Muito bem, voltamos, programa Madrugada do Socorro de Deus, aqui ao vivo. Eu sou o seu irmão em Cristo, Daniel Mariano. Estou aguardando a sua ligação nesta madrugada de segunda-feira. Liga aqui para nós, deixa aqui o seu nome, coloque aqui o seu nome, deixe os pedidos de oração, seja o seu filho, filha, esposo, esposa, vô, avó, netos, sobrinhos, tios, enfim, aquele amigo, amiga, vizinho, vizinha, para nós estarmos orando, hein? Orando às 2 horas da manhã, nós vamos estar clamando a Deus e eu tenho certeza que haverá a resposta de Deus para as nossas orações. Vamos também dar prioridade aos nossos irmãos que mandam suas mensagens via

0: WhatsApp, centenas, milhares de mensagens que chegam no WhatsApp aqui da Rádio Deus e Amor, pessoas também participando e colocando os pedidos de oração. Olha só, paz do Senhor Jesus, eu sou o Celso Ferreira e peço oração em meu favor, passando por muitas tribulações, por ver pessoas que não gostam e não têm condições de ajudar, problemas financeiros, saúde, peço oração em favor do meu sobrinho Luiz Eduardo. Que Deus abençoe todos os irmãos desta abençoada emissora de rádio. Ok. Deus abençoe, querido irmão Celso Ferreira. Nós vamos estar sim orando e apresentando a sua vida, a sua família e todas as pessoas que você colocou aqui para nós estarmos orando e apresentando às 2 horas da manhã. Muito obrigado pela sua participação via WhatsApp aqui da Rádio Deus e Amor. Paz, Senhor Jesus, eu sou a Rita de Sorocaba. Frequento a Igreja Universal. Peço oração por 2 situações em favor do meu filho Helder. Há 5 anos, ele alugou um imóvel para o mesmo locatário. Porém, há tempo tentou reajuste e não conseguiu. Agora ele está pedindo um imóvel e ele não quer sair. Está na justiça. Ok. Causa jurídica, nós vamos estar orando e apresentando, irmã Rita. Vamos pedir a Deus para que Deus venha estar entrando com a providência sobre a vida do seu filho, o Helder. Deus abençoe. Muito obrigado pela sua mensagem, nossa irmã Rita, da Igreja Universal do Reino de Deus. Deus abençoe a todos os nossos queridos irmãos aí da Universal do Reino de Deus, todos os nossos irmãos de outras denominações, de outras religiões, que são simpatizantes com esta programação e com a Igreja Pentecostal Deus e Amor. Quero aqui também já abrir um espaço, você que está me ouvindo, você que quer fazer uma visita, você que quer fazer uma campanha, propósito, oração, clamor em favor de alguém da sua casa, alguém da sua família, causas jurídicas, conjugal, financeira, espiritual, venha estar conosco aqui na nossa sede mundial. Temos cultos todos os dias, em vários horários: 7 da manhã, às 9, às 11, às 15 e no horário das 19 horas. Tenho certeza que o Senhor, ele vai te abençoar através deste propósito, através das campanhas que você for realizar aqui no Templo da Glória de Deus. Deus irá agir e se manifestar em seu favor. Avenida Prefeito Passos, número 10. Amplo estacionamento, 24 horas. Você vai estacionar o seu veículo e já se direcionar para o Templo da Glória de Deus, onde estará um pastor preparado que vai estar orando e apresentando a sua vida e toda a sua família nas mãos do Senhor Jesus. 1:43 na capital paulista. Vamos atender mais um ouvinte nesta manhã de segunda-feira. Alô, bom dia.
1: Bom dia.
0: A paz, com quem eu falo?
1: Paz, Senhor, com Roberto.
0: A ligação cortou, eu não entendi o seu nome, minha irmã.
1: Meu nome é Roberta.
0: Ah, irmã Roberta. Você fala de onde, irmã Roberta?
1: Um minutinho, pastor.
0: Ok.
1: E agora eu não estou te ouvindo, peraí. Tá me ouvindo?
0: Estou ouvindo perfeitamente.
1: Ah, eu também agora. Você falando de Catanduva.
0: Ah, Catanduva, interior de São Paulo, né, irmã Roberta?
1: Isso.
0: Irmã Roberta, mesmo. Pois não, o que podemos ajudar a senhora nesta madrugada?
1: Pastor, eu perdi um filho, né? Como eu já liguei e falei várias vezes, eu frequento a Deus e Amor daqui a sede.
0: Uhum.
1: E nesse momento, eu não sei o porquê, mas eu tô com muita falta de ar.
0: Uhum.
1: Uma falta de ar que eu sinto que é espiritual.
0: Uhum.
1: É, tipo assim, eu preciso respirar muito profundo e a minha respiração não tá vindo. Isso começou agora, acho que umas 4, 5 horas atrás.
0: Uhum.
1: Eu não sei se

0: devido à minha depressão. Uhum. Eu não estou gripada. Uhum. Eu não tenho pressão alta. Uhum. Eu não consigo dormir, né?
1: Uhum.
0: Eu preciso também vender o meu. Eu moro num condomínio aqui no centro da cidade.
1: Sei.
0: E eu preciso que Deus entre com providência rápida para que alguém se interesse.
1: Uhum.
0: Porque eu preciso mudar daqui. Eu tô orando a Deus, né, a esse favor.
1: Sei.
0: Porque a gente está passando por uma dificuldade muito grande depois que meu filho faleceu.
1: Uhum.
0: E o condomínio não é barato, sabe?
1: Uhum.
0: E eu gostaria que o pastor orasse por mim, por essa falta de ar, que eu não estou entendendo o porquê.
1: Ok. Irmã, como a irmã está com esse processo, não é, dessa falta de ar, eu quero orar pela senhora agora, pode ser?
0: Ai, pode, irmã, meu irmão, estou preocupado.
1: Não, fica tranquila que já deu tudo certo, tá bom? Calma, fica tranquila.
0: Amém.
1: Tá? Respira fundo aí, com tranquilidade, já deu tudo certo. Deus, ele vai arrancar essa ansiedade, vai arrancar essa depressão, vai arrancar essa angústia, essa aflição do seu coração. Eu tenho certeza que na próxima oportunidade a senhora vai ligar aqui para nós e vai contar o que Jesus fez através dessa oração que eu vou fazer para a senhora agora, tá bom?
0: Eu creio.
1: Fica aí na linha que eu já vou estar orando para a senhora agora.
0: Amém.
1: Senhor, meu Deus e meu Pai. Senhor, estou aqui com a nossa irmã Roberta na linha. Na cidade de Cantanduva, Senhor, que ela perdeu o seu filho, ó Deus, e agora ela está muito angustiada, aflita. Eu peço no teu nome, encarecidamente, ó Pai, que o Senhor venha visitar a tua filha. Tira, Senhor, toda aflição, toda angústia, todo desespero, meu Pai, toda ansiedade, toda depressão. Tudo aquilo que quer tirar paz, o sossego, ó Pai, da nossa irmã Roberta. Senhor, eu tenho certeza que o Senhor é poderoso e o Senhor já está indo ao encontro da nossa irmã Roberta. Nessa cidade onde ela mora, meu Pai, em Cantanduva. Meu Deus, ela também quer, ó Pai, que o Senhor venha entrar com a providência na causa, meu Deus, desta venda deste imóvel. Jesus, eu creio que o Senhor é o Deus que abre porta onde não há porta. E eu tenho certeza que nesta madrugada, o Senhor, ó Deus, já deu a grande vitória para a sua serva, meu Pai, para a sua filha. Que o Senhor venha dar uma segunda-feira abençoada, que ela possa descansar, dormir em paz, em sossego. Que o lar, a casa, a família dela, meu Deus, venha encontrar a tua paz, o teu sossego, meu Pai. Que o Senhor venha também dar uma excelente e ótima semana, meu Pai, para nossa irmã Roberta. Eu tenho certeza que na próxima oportunidade ela vai estar ligando e vai testemunhar aquilo que o Senhor fez, aquilo que o Senhor realizou nesta madrugada, para que o teu nome venha a ser glorificado. É que eu te peço, em nome de Jesus. Amém, irmã Roberta?
0: Amém, pastor. Sabe, pastor, eu vou falar rápido, porque eu sei que o horário já é curto, né? Mas é muita inveja, sabe, em cima da minha vida, em cima da vida do meu filho Leonardo,
1: uhum.
0: que é o meu segundo filho, né? E eu vou falar uma coisa pro senhor. O meu filho, médico nenhum descobriu a causa da morte do meu filho, mas o meu filho morreu de tanta inveja.
1: Uhum.
0: A inveja apodrece os ossos, né?
1: Uhum.
0: E o meu filho era muito invejado, né? A gente não é milionário, mas a gente tem uma vida melhor, graças a Deus.
1: Uhum.
0: E sei lá, sabe, eu não questiono a Deus, mas eu sei tudo o que se passou na vida do meu filho. Ele tinha um bom coração. Era um menino que não fumava, não bebia, não usava droga e vivia reclamando de dor no corpo e toda vez que ia no médico nada encontrava. E foi assim, sabe? Mas eu agradeço a Deus por ter tido um filho abençoado e tô sofrendo, esse luto eu vou carregar pra minha vida toda. Mas eu tomo

0: Em nome do Senhor Jesus, dessa oração que eu acabei de receber, eu tive um manifesto sexta-feira na igreja.
1: Uhum.
0: O diabo confessou que ia testar minha vida, mas foi repreendido para honra e glória do Senhor Jesus, porque é o que ele mais quer, ceifar a vida, né?
1: Sim.
0: E foi cortado
1: em nome de Jesus.
0: Essa maldição, esse diabo foi, caiu por terra.
1: Em nome de Jesus.
0: E todas as noites eu tô aqui com meu celular ouvindo o rádio, ouvindo as orações.
1: Amém.
0: E eu tenho certeza que essa oração chegou ao terceiro céu.
1: Amém. Mas Roberta,
0: Deus, oi.
1: Que Deus venha te sustentar, que a irmã venha superar,
0: amém,
1: a perda do seu filho.
0: Amém.
1: Olhe para Cristo, que Ele é o caminho, a verdade, Ele é a vida.
0: Verdade.
1: Que Deus te abençoe.
0: Amém.
1: E daqui a pouquinho, às 2 horas da manhã, nós vamos mais oração. Orando uns pelos outros, porque certo é que o nosso Deus, Ele vai agir, vai trabalhar em nosso favor. Muito obrigado pela sua participação nesta madrugada. Continue na sintonia da programação e que Deus venha te dar uma semana abençoada em nome do Senhor Jesus.
0: Amém. Eu que agradeço em nome de Jesus e que Deus nos abençoe poderosamente.
1: Amém. Paz. Fique na paz, Senhor Jesus.
0: Senhor.
1: Amém.
0: Amém.
1: Muito bem. Deus abençoe a participação da nossa irmã Roberta, da cidade de Catanduva, interior da capital paulista, interior de São Paulo. Vamos dar uma pausa do programa Madrugada do Socorro de Deus, porque está chegando o psicólogo Jessé Ávila. O Clínica da Alma, ele traz um tema muito interessante: estado constante de alerta. Vamos acompanhar juntos? Não saia da sintonia. Programa Madrugada do Socorro de Deus volta já já com todos vocês.
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3: Olá, seja muito bem-vindo a mais um episódio do Clínica da Alma, um espaço para falarmos sobre saúde mental, qualidade de vida, inteligência emocional e desenvolvimento interior, sempre de forma leve, prática e com base científica. Você sabia que o cérebro humano não foi criado para permanecer em estado contínuo de tensão e, ao mesmo tempo, no estado de vigilância, como acontece atualmente com muitas pessoas? Por essas razões é que hoje nós vamos falar por que tantas pessoas vivem nesse estado constante de alerta. O estado constante de alerta acontece quando o cérebro interpreta o ambiente como ameaçador por longos períodos, ativando assim repetidamente mecanismos de sobrevivência. Situações como excesso de informação, pressão financeira, conflitos familiares, redes sociais, medo do futuro e sobrecarga emocional mantém o sistema nervoso em hiperatividade. Com isso, o organismo libera cortisol e adrenalina com frequência elevada, que pode gerar ansiedade, irritabilidade, cansaço mental, dificuldade para relaxar e alterações no sono. É o exemplo da pessoa que acorda já pensando em problemas, pega o celular imediatamente, passa o dia preocupada, sente dificuldade em descansar e, mesmo nos momentos de lazer, entretenimento, descanso, continua mentalmente acelerada. O corpo está em casa, mas a mente continua em modo de sobrevivência. Por isso, eu tenho aqui 5 dicas práticas que pode ajudar você ou alguém da sua família. Número 1. Observe os sinais do seu corpo. Tensão muscular constante, irritação frequente, dificuldade para descansar e sensação de perigo iminente podem indicar uma sobrecarga emocional acumulada. Número 2. Reduza estímulos excessivos ao longo do dia. Excesso de notícias, redes sociais e informações negativas

aumentam o estado de alerta cerebral. Pequenas pausas mentais ajudam o cérebro a desacelerar. Número 3. Crie momentos reais de descanso emocional. Descansar, é claro que não é apenas dormir, é também permitir que a mente tenha períodos sem cobranças, excesso de telas ou preocupações constantes. Penúltimo, desenvolva estratégias de autorregulação emocional. Respiração profunda, atividade física, espiritualidade, escrita emocional e momentos de silêncio. Essas atividades ajudam a reduzir a hiperativação do sistema nervoso. E por último, procure ajuda se o alerta constante se tornou já uma rotina. Quando a ansiedade, tensão e medo

existe um espaço. E nesse espaço está o nosso poder de escolha. Que você faça escolhas inteligentes. E aí, você gostou desse conteúdo? Então, compartilhe a nossa programação com amigos e familiares. Continue aí nos acompanhando e fique atento, porque a qualquer momento estaremos de volta com mais reflexões que podem transformar a sua vida. Um forte abraço e até breve.

0: Muito bem, agora são 1h50. Voltamos, programa Madrugada do Socorro de Deus. Antes de nós chamarmos a identificação das emissoras, eu já quero convidar a todos vocês, porque quando nós voltarmos, já estaremos orando, hein? Clamando a Deus em seu favor. Por isso, você que está em casa, você que sempre tem aquele cantinho da oração, não é? O seu quarto, sala, a cozinha, enfim, aonde você sentir melhor de orar, de buscar a presença de Deus, se prepare. Você que está trabalhando, pastor, eu não posso parar meus afazeres porque eu estou aqui no trabalho, mas você vai estar acompanhando a oração e o Senhor vai estar abençoando aí você no seu trabalho. Então, daqui a pouquinho, logo após o intervalo, logo após a identificação das emissoras, eu vou estar orando e apresentando a vida de vocês nas mãos do Senhor Jesus.
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2: Muito bem, agora são 2:07. Já estamos de volta ao programa Madrugada do Socorro de Deus, aqui na Rádio Deus e Amor. Chegou o grande momento da oração. Quero aqui agradecer a todos vocês que ligaram aqui para nós.

Você que não conseguiu, olha, não fique triste. Deus vai visitar você agora, neste momento. Você que lhe mandou mensagem via WhatsApp, meu muito obrigado. Pastor, eu mandei mensagem, você não leu a minha mensagem. Muitas pessoas que mandaram mensagens e ainda continuam mandando mensagens. É muitas pessoas, ouvintes, que mandam mensagens. Então, por isso que fica até muito difícil de nós lermos tantas mensagens que chegam até nós, mas o nosso Deus, o nosso Pai, sabe o que você precisa. Aquilo que você colocou aqui no WhatsApp, Deus, ele conhece o seu coração. Deus, ele sabe o que você precisa receber nesta madrugada de segunda-feira. Por isso, já quero convidar todos vocês para esta oração, porque eu tenho certeza que o Senhor, ele vai fazer um milagre na sua vida. Vamos falar com Deus, vamos clamar ao nosso Pai. Glorioso Deus, maravilhoso e eterno Pai, quero aqui começar esta oração, meu Deus, pedindo perdão. Perdão dos meus pecados, dos meus erros, das minhas falhas, das minhas iniquidades, ó Pai. Porque, Senhor, somos sujeitos sim a errar, a pecar e a falhar. Mas o Senhor é poderoso para nos justificar. O Senhor é poderoso para nos perdoar. Para o Senhor nos santificar, santificar os nossos corações. Quantos e quantos ouvintes, milhares e milhares de pessoas que estão agora também em oração, se humilhando, pedindo perdão por aquilo que cometeram, por aquilo que fizeram. Porque eles querem também, ó Deus, receber a vitória, a bênção, o milagre. E eu creio, meu Deus, que o Senhor nesta madrugada é fiel, é poderoso para fazer infinitamente muito mais do que esperamos, ó Pai. Porque o Senhor continua sendo, é e sempre será o Deus Todo-Poderoso. Tira de nós todas as dúvidas, incertezas, incredulidades. Que nada, meu Pai, venha nos distrair. Que nada venha tirar nossa atenção neste momento. Que possamos estar voltados para o Senhor numa fé, numa certeza e numa convicção, ó Pai, que vamos alcançar e vamos receber, ó Deus, algo mais do que especial. Senhor, venha neste momento contemplar, ó Pai, tantas e tantas vidas que neste momento estão desesperadas. Pessoas, ó Pai, que estão neste momento aflitas. Pessoas que neste momento, ó Pai, estão sem saber o que fazer. Porque, ó Deus, o desespero, as dores porque perderam familiares, amigos, pessoas, ó Pai, que elas estimavam, amavam, consideravam, e agora, Senhor, essa pessoa recebeu uma notícia desagradável, e essa família agora está em desespero. Esta mãe, este pai que recebeu a notícia da perda do seu filho, da sua filha, está agora, meu Pai, essa pessoa desesperada sem saber o que fazer. Ah, meu Deus, olha, Senhor, por essas pessoas neste momento. Que o Senhor venha acalmar, tranquilizar, meu Deus, essas pessoas em meio a esse desespero, porque só o Senhor que pode, meu Pai, colocar as tuas mãos e tirar esta dor que essas pessoas estão sentindo. Essas dores, ó Deus, da alma.

que tem consumido, meu Pai, essas pessoas. Tenha de misericórdia, meu Pai. Quantas pessoas que estão agora sofrendo, ó Deus, com esta depressão, com esta ansiedade. Quantas pessoas, ó Pai, que têm perdido o sono. Quantas pessoas que têm perdido a paz, a tranquilidade, o sossego. Que essas pessoas mais queriam, ó Pai, é poder descansar, é poder dormir, é poder ter paz para colocar a cabeça no travesseiro e poder, Senhor, dormir tranquilamente. Mas há uma opressão maligna, meu Pai, que tem perturbado essas pessoas, principalmente, ó Deus, nas madrugadas, tentando tirar a paz, o sossego, não deixando, meu Pai, essas pessoas dormirem, porque aí vem o medo, aí vem o desespero. Senhor, vai repreendendo esses demônios, ó Pai, esses demônios da loucura, esses demônios, ó Pai, que foram enviados para destruir estas pessoas, o lar, a família dessas pessoas, ó Pai. Quem sabe essas pessoas já estão planejando ainda agora, meu Pai, tirar as suas próprias vidas, porque não aguentam mais. Quem sabe essas pessoas querem dar um basta. Querem, meu Deus e meu Pai, tirar a própria vida porque não suporta mais o que elas estão vivendo, o que elas estão passando e o que elas estão atravessando, meu Pai. Tenha de misericórdia, meu Pai, dessas pessoas. Põe as tuas mãos, ó Deus. Toca, meu Deus, na mente dessas pessoas. Tira, meu Pai, este pensamento que essas pessoas, ó Pai, estão até mesmo já determinadas a fazer, ó Deus, o que elas estão planejando em fazer. Porque o diabo veio para isso. Ele veio para matar, ele veio para roubar, ele veio para destruir. Mas o Senhor veio para dar vida. E vida em abundância. Por isso, meu Deus, que eu te peço neste momento, ó Pai, age, Senhor. Age, meu Pai, neste lar. Quem sabe, meu Deus, este casal está agora numa discussão tão terrível, meu Pai. Quem sabe este homem está agora, Senhor, lançando palavras de ofensa à sua esposa. Quem sabe esta senhora está lançando palavras de maldição contra o seu próprio esposo. Quem sabe esta criança, este adolescente, está agora deitado no quarto ouvindo, Senhor, essa discussão. Ouvindo, meu Pai, estas brigas. Até mesmo, meu Pai eterno, as agressões, as ofensas. Oh, meu Deus, cessa, meu Pai, nesta madrugada todas as brigas. Quem sabe esta senhora já está arrumando as suas malas, as suas coisas, porque já está agora determinada em sair da sua casa, deixar o esposo, deixar filhos, porque não quer mais viver esta vida. Quem sabe, meu Deus, esse Senhor já tomou esta decisão também, de deixar a casa, deixar a família, deixar tudo, porque não quer viver o que ele está vivendo, Senhor. Mas o Senhor é o caminho, a verdade e a vida. Essas pessoas venham voltar o seu olhar para o Senhor. Que essas pessoas venham, meu Deus, entregar as suas vidas completamente para o Senhor. Que essas pessoas, ó Deus, venham entregar as suas famílias, os seus parentes,

nas mãos do Senhor. Meu Deus, este pai, esta mãe, que tem apresentado os filhos nesta madrugada diante de ti. Este moço, esta moça ainda não voltou para casa, meu Deus. Não há notícia, meu pai, deste homem, desta mulher, desta moça, deste moço, deste adolescente, desta adolescente, meu pai. Não há notícia. Já fazem, meu Deus, dias, horas, sem notícia dessas pessoas, ó pai. Traga, meu pai, esses jovens para suas casas, para o convívio familiar, para os seus parentes. Oh, meu Deus, quem sabe este ente querido saiu de casa, está desaparecido, está desaparecida, já fazem muitos e muitos dias e não há uma notícia, não há uma ligação, não há uma mensagem. Põe as tuas mãos, ó Deus, nesta madrugada. Livra, meu pai, essas pessoas da morte. Livra, meu pai, essas pessoas do perigo, do mal. Quantas pessoas que estão neste momento envolvidas na criminalidade. Pessoas, meu Deus, que já saíram de casa determinadas em tirar a vida daquelas outras pessoas por vingança, por ódio, por causa de ira, por contenda, por causa de uma discussão, ó Pai. Põe as tuas mãos nesta madrugada. Tira, meu Pai, este pensamento deste moço de lançar, meu Pai, contra a vida daquelas pessoas, ó Deus, que são inocentes, que não fizeram nada, meu Pai, para elas. Oh, meu Deus. Entra com a providência também, em favor de todas as pessoas, ó Pai, que estão precisando nesta madrugada serem curadas, serem curados. Quem sabe, meu Deus, essas pessoas estão neste momento também precisando de uma cura, não somente uma cura da alma, mas uma cura, meu Deus, do corpo. Quem sabe essa pessoa está com dores, muitas dores no seu corpo. Pessoas que estão agora nesta cama com muitas dores, gemendo, Senhor, chorando, pedindo socorro, meu Pai. Quem sabe este parente, este familiar está do lado destas pessoas, não sabe o que fazer, meu Deus. Quem sabe essas pessoas também estão desesperadas porque não quer ver o seu parente, o seu familiar nesta situação. Quantas pessoas que já tomaram tantos remédios, ó Pai, para tentar aliviar um pouco esta dor. Quantas pessoas que já tomaram tantos antibióticos, até mesmo morfinas, só dá uma aliviada, daqui a pouco volta, meu Deus, essas dores. Só dá uma acalmada, Senhor, daqui a pouco volta novamente, pior ainda, Senhor, essas dores. Oh, meu Deus, realiza um milagre nesta madrugada. Arranca, meu Deus, todas as dores, todas as enfermidades, desde o alto da cabeça até a planta dos pés. Onde tiver uma pessoa enferma, onde tiver uma pessoa doente, põe as tuas mãos agora, Senhor, e cura, meu Pai, no teu nome, Senhor, que nós te pedimos encarecidamente. Arranca, meu Deus, este câncer. Arranca, meu Deus, este tumor. Arranca, meu Deus, e meu Pai, toda embolia pulmonar. Arranca, meu Deus, todas as dores nos rins, no fígado, no baço, no pâncreas, na vesícula.

na coluna. Arranca, meu Deus, tira, meu Deus, todas essas dores nesta coluna, essa hérnia de disco, esse desvio na coluna, meu Pai, endireita nesta madrugada. Vai desobstruindo, Senhor, todas as artérias, todas as veias, ó Deus, do coração dessas pessoas. Quem sabe essas pessoas agora, meu Deus, estão tendo um problema cardíaco. Quem sabe essas pessoas, ó Pai, estão tendo uma parada cardíaca neste momento. Quem sabe essas pessoas agora estão, Senhor, inconsciente. Tenha de misericórdia. Vai repreendendo o espírito da morte, meu Pai, nesta madrugada. Sobre este moço, sobre esta moça, este senhor, esta senhora, esta criança, meu Pai. Que o espírito da morte, meu Deus, não venha prevalecer. Mas que o espírito da vida, porque o Senhor é vida e vida com abundância, meu Pai, venha prevalecer, Senhor, sobre essas pessoas, ó Pai. Ah, Senhor, visita essas pessoas que estão nesta ala hospitalar, neste quarto, nesta UTI, nesta CTI, meu Deus, neste ambulatório. Que o Senhor venha colocar as tuas mãos, ó Deus, sobre a vida, sobre, ó Pai, essas pessoas que estão agora nesta sala aguardando a cirurgia. Meu Deus, toca nos médicos, toca, meu Deus, nessas juntas médicas, ó Pai, nesses médicos que vão operar essas pessoas, que venha ser, meu Deus, bem sucedida, meu Pai, esta operação, em nome de Jesus, em nome de Jesus, ó Deus, eu te peço. Ah, meu Deus, entra na causa também dessas pessoas. Quantas pessoas que têm uma causa, meu Deus, causa na justiça, causas, ó Deus, trabalhista, Senhor, essas pessoas estão aguardando já fazem muitos anos que essas pessoas têm aguardado, meu Deus, com esperança, que esta causa será resolvida, que essa causa, meu Deus, será entregue nas mãos dos teus servos. Seja, meu Pai, o advogado dessas pessoas. Julgue a causa, meu Pai, dessas pessoas que são inocentes, que foram condenadas, meu Pai, injustamente. Toma causa, meu Pai, dessas pessoas que querem receber somente aquilo que é de direito a elas. Essas pessoas não querem prejudicar ninguém. Essas pessoas não querem tomar nada de ninguém. Aquilo, somente elas querem receber aquilo que é de direito delas, ó Pai. Quantas pessoas, ó Deus, também que estão orando comigo, que estão desempregados, desempregadas, endividadas, endividados. Oh, meu Deus, já está faltando o alimento nessa dispensa, meu Pai. Quem sabe esta mãe, ela fez, ó Deus, a última panela de arroz. Amanhã não vai ter mais, ó Pai, nem para o almoço. Quem sabe, meu Deus, essa pessoa está agora chorando porque não sabe o que vai dar para o seu filho quando este filho acordar. Meu Pai, tenha de misericórdia. Supre a necessidade de cada pessoa que está passando por este momento tão difícil, meu Pai. A preocupação deste pai e desta mãe não é somente com eles, mas é com os filhos, de dar uma boa condição para os seus filhos, dar um bom alimento para os seus filhos, dar um bom sustento para os seus filhos. Meu Deus, mas eu creio que quando essa criança acordar, vai ter o leite, vai ter o pão, vai ter, meu Pai, aquelas coisas gostosas que qualquer criança, meu Pai, deseja e almeja ter no café da manhã, no almoço. Eu creio, meu Deus, que o Senhor é o dono do ouro, o dono da prata. Tira toda a preocupação daqueles que estão preocupados, ó Pai, neste momento, que não sabe o que fazer para pagar, Senhor, o seu aluguel, a conta de luz, a conta de água, porque essas pessoas estão desempregadas. Quem sabe essas pessoas, ó Deus, estão até mesmo devendo

E os credores, meu Pai, já estão lá, Senhor, batendo na porta dessas pessoas de dia e de noite, querendo receber o que é de direito delas. Ele quer pagar. Ela quer pagar, Senhor, mas não tem condições. Começamos uma nova semana, meu Pai. Abre a porta do emprego para essas pessoas. Que venha ser um serviço recompensador, um salário recompensador, para que ele possa pagar as suas dívidas. Assim como aquela viúva também, meu Deus, tinha que pagar aqueles credores. Tinha que também, meu Deus, pagar aqueles que ela, o seu falecido esposo deviam. Mas o Senhor, meu Pai, deu condições. E ela pagou todas as dívidas. E ainda sobrou, meu Pai. Que o Senhor venha fazer isso também, meu Pai, sobre a vida dessas pessoas. Meu Deus, muito obrigado, Senhor. Que bom, meu Deus, poder falar com o Senhor, conversar com o Senhor. Que bom é dialogar com o Senhor. Abençoa todos os nossos queridos irmãos ouvintes. Os nossos irmãos que estão desde o começo desta programação, ó Pai. Ligadinhos, ligadinhas no programa Madrugada do Socorro de Deus. Abençoa cada ouvinte, ó Deus. Abençoando de uma maneira poderosa, de uma maneira gloriosa, Senhor. Abençoa todas as programações. Abençoa todos os locutores, ó Deus, que fazem a programação aqui na Rádio Deus e Amor. Seja em áudio, seja em vídeo. Que o Senhor venha abençoar cada irmão, usando poderosamente, meu Deus. Abençoa nossa igreja, meu Pai. Abençoa os pastores que estarão ministrando a Tua Palavra em todas as nossas igrejas pentecostal Deus e Amor no Brasil e no mundo inteiro. Abençoa os cultos de manhã, tarde, à noite. Abençoa, meu Deus, as campanhas, os eventos. Abençoa, meu Deus, a nossa presidente mundial, a nossa irmã Eleni Miranda. Dê saúde, vitória, bênção para a tua serva. Abençoa também a nossa irmã Débora Miranda, meu Pai. Continue abençoando a nossa irmã Débora Miranda no louvor, na ministração, no programa MC Music. Abençoa, meu Deus e meu Pai, a vida do pastor Orival de Almeida. Que o Senhor venha cuidar, Senhor, do nosso querido pastor Orival, abençoando, capacitando mais e mais o nosso querido pastor Orival. Abençoa também a nossa diretoria deliberativa, a nossa diretoria mundial, Senhor, lar, casa, família dos teus servos, ó Deus. Vem abençoar todos os departamentos da nossa igreja pentecostal Deus e Amor. Vem abençoar, Senhor, meu Deus, as nossas crianças que participam da escolinha do Pequeno Galileu. Vem abençoar também as professoras que cuidam das nossas crianças, ó Pai. Abençoa também o Expansão, o Jovem, o Regenere, Presbítero Davi Miranda Neto, sua esposa, os seus filhos. Abençoa também o projeto Multiplicação. Abençoa a obra missionária. Abençoa, meu Deus, os pastores, dirigentes, presbíteros, diáconos, cooperadores, obreiros, membros da nossa igreja pentecostal Deus e Amor. Vem abençoar, Senhor, os nossos pastores que estão em outros países levando a Tua santa e gloriosa palavra nos quatro cantos, ó Pai. Continue abençoando poderosamente. Abençoa também os nossos queridos irmãos que estão também orando, que são de outros ministérios, outras denominações. Abençoa, meu Pai, cada irmão, cada irmã, de uma maneira poderosa, meu Deus. É que eu te peço, Senhor. Abençoa também a equipe do programa Madrugada do Socorro de Deus, a vida do Felipe, a vida do seu pai, da sua mãe, de toda a sua família. Abençoa a vida do Guilherme no WhatsApp, meu Deus. Que o Senhor venha abençoar, meu Pai, o teu servo, meu Pai. Em nome de Jesus, abençoa o Guilherme, meu Pai.

O Senhor venha usar ele poderosamente, meu Deus, no WhatsApp. Abençoa, meu Deus, também o meu lar, a minha casa, minha esposa, meus filhos. Enfim, meu Deus, abençoa toda esta equipe, Senhor. Fica conosco, meu Deus. É o que eu te peço e já te agradeço, porque somos mais do que vitoriosos em Cristo Jesus.

Muito bem, voltamos. Programa Madrugada do Socorro de Deus. Agora 2 da manhã, 38 minutos. Meu muito obrigado a todos os nossos queridos irmãos ouvintes que oraram juntamente comigo esta oração ao vivo, a oração das 2 horas da manhã. Tenho certeza que os nossos irmãos receberam, alcançaram a grande vitória. A sua oração, ouvintes. Creia, o Senhor respondeu, o Senhor te atendeu. Você que foi curado, você que foi curada, você que foi liberto, liberta. Procure uma das nossas igrejas, Pentecostal Deus de Amor, aí próximo da sua casa, aí próximo da sua região. Conte, testemunhe, porque eu tenho certeza que através do seu testemunho, muitas pessoas serão alcançadas e abençoadas como vocês foram abençoados nesta madrugada. Neste momento eu quero fazer um convite mais do que especial a todos os nossos queridos irmãos que amam esta programação, que estão ligadinhos na programação Madrugada do Socorro de Deus todas as madrugadas e nunca tomaram a decisão de aceitar ao Senhor Jesus. Mas hoje você foi tocada fortemente aí no seu coração através desta oração, algo que impulsionou a todos os nossos queridos irmãos a estar mais do que convicto, aquela certeza que hoje chegou o momento de aceitar ao Senhor Jesus. Por isso eu já quero pedir a todos vocês que vocês venham repetir essas palavras. Você que vai aceitar Jesus agora, diga assim comigo: Senhor Jesus, perdoa todos os meus pecados.

0: Escreve meu nome no livro da vida e sela com teu sangue, porque nesta madrugada, neste momento, eu te aceito como meu único e suficiente Salvador. Me ajuda, meu Senhor, porque eu preciso e necessito do Senhor Jesus todos os dias na minha vida. Quero agora lançar um convite especial a todos os nossos queridos irmãos e irmãs. Você que está afastado da presença do Senhor Jesus. Daniel, quanto tempo que eu estou longe da presença de Deus. Me afastei. Não resisti às tentações. As lutas, as dificuldades, olha. Jesus está de braços abertos, esperando por você agora. Você reconciliar com Ele, porque Ele quer tomar conta da sua vida, tomar conta da sua família. Entrega tudo para Ele nesta madrugada. Chega de sofrer. Chega de ficar longe da presença do Senhor Jesus. Você tem um ministério tão lindo que Deus colocou na sua vida. Você que outrora era um pastor, era um dirigente, fazia parte da liderança da igreja, e agora você parou. Mas é momento de você voltar. Você que já tomou esta decisão de voltar para os caminhos do Senhor Jesus, você vai repetir essas palavras comigo dizendo assim: Senhor Jesus, perdoa todos os meus pecados e escreve o meu nome no livro da vida e sela com o teu sangue, porque neste momento, nesta madrugada, eu volto para os teus caminhos para nunca mais sair da sua presença. Me ajuda, meu Senhor, me ajuda, meu Jesus, porque eu preciso e necessito do Senhor todos os dias na minha vida. Que Deus te abençoe, queridos irmãos, ouvintes, você que aceitou a Jesus, Deus abençoe a todos os nossos queridos irmãos que reconciliaram com o Senhor nesta madrugada de segunda-feira. Quero lembrar a todos que nós somos da Igreja Pentecostal Deus e Amor, localizada na Avenida Prefeito Passos, número 10, bairro Liberdade, São Paulo, capital. Temos culto todos os dias, às 7, às 9, às 11, às 15 e às 19 horas. Igreja Pentecostal Deus e Amor, mais que uma igreja, a partir de hoje, fazemos parte e somos a sua família.
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0: Muito bem, voltamos ao programa Madrugada do Socorro de Deus, aqui ao vivo na rádio Deus e Amor, agora Bíblia em Foco. Pastor Júlio Souza vem com o tema: O Justo Viverá da Fé. Vamos acompanhar juntos. Já já voltaremos com todos vocês. Não saia da sintonia e nem do programa Madrugada do Socorro de Deus, aqui na rádio Deus e Amor.
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2: Recebam todos a paz do Senhor Jesus e seu irmão em Cristo, pastor Júlio Souza. Estamos aqui para mais um momento de reflexão na palavra de Deus. E o tema de hoje é: o justo viverá da fé. A leitura está na carta aos Hebreus, capítulo 10, versículo 38. Mas o justo viverá da fé, e se ele recuar, a minha alma não tem prazer nele. Abacuque já havia proferido estas palavras, como também o apóstolo Paulo na carta aos Romanos. Não podemos pensar que a fé a qual o autor se refere como base suficiente de vida para o justo seja o conceito superficial de uma crença positiva ou de um raso conhecimento apenas teórico da palavra de Deus. É muito mais que isso. Vejamos o contexto que inicia desde o versículo 19. Ele vai trazer alguns elementos que compõem a fé deste justo, que fazem parte da vida do justo que vive pela fé. Preste atenção. Ele começa dizendo sobre entrar no santuário. Este justo que vive pela fé, ele vive no santuário pelo novo e vivo caminho. Ele vai dizer que este novo caminho, este caminho que leva ao santuário, ele é trilhado a partir de um verdadeiro coração, versículo 22, e também certeza de fé, numa inteira certeza de fé, se purificando de toda má consciência e com o corpo lavado com água limpa. Primeiro, este justo que vive pela fé está no santuário, vive no santuário, no lugar santo de Deus, na habitação de Deus, na comunhão de Deus, por esse novo caminho. Em segundo lugar, a partir do versículo 23, ele vai dizer sobre reter firme a confissão. Nos fala da constância da fé. E ele explica o porquê. Porque fiel é o que prometeu. Se Deus é fiel, nós devemos ser fiéis. No versículo 24 e 25, trabalhando ainda o mesmo aspecto, ele diz que é necessário nesta confissão considerar uns aos outros, estimular a caridade uns aos outros. Como também, no versículo 25, especialmente, ele fala sobre não deixar a congregação. Esta vida da fé, esta vida pela fé, ela acontece na firmeza da comunhão com os irmãos e dentro da congregação. E estando na congregação com os irmãos, deverá ademoestar uns aos outros, consolar uns aos outros, ajudar uns aos outros. Então esta fé, ela não acontece de forma solitária, não acontece de forma isolada. Ninguém é igreja sozinho. Todos somos templos do Espírito Santo, isto sim. Agora, igreja, só podemos ser dentro da comunidade dos santos. E ele diz que nesta vida da fé, nós mantemos a confissão, estando em comunhão uns com os outros e não deixando a nossa congregação. Em terceiro lugar, ele vai falar sobre o pecado. Versículo 26. Se pecarmos voluntariamente, depois de termos recebido o conhecimento da verdade, já não resta mais sacrifício pelos pecados, mas uma certa expectação horrível de juízo. Preste atenção. Em terceiro lugar, ele fala que nesta vida de fé existe a abstinência, existe a distância do pecado. Não se peca mais voluntariamente. Somos pecadores? Sim. Somos pecadores, mas já arrependidos. Portanto, não pecaremos voluntariamente. Não pecaremos por prazer no pecado. O pecado será um desastre na vida do cristão. O justo que vive pela fé, ele foge do pecado. E dentro desta ideia de fugir do pecado, ele explica no versículo 28 em diante que quando se quebrava a lei de Moisés, já havia um juízo. E que muito mais seria, diz ele, versículo 29,

0: este castigo para aqueles que pisassem no Filho de Deus. Ele está dizendo: a graça não é um lugar onde não existe juízo. Se no tempo da lei já havia exercício de juízo, diz ele, agora muito mais para aqueles que pisam no Filho de Deus. Ou seja, aqueles que, conhecendo a eficácia do sangue de Cristo, o valor do perdão de Cristo, o desprezam voluntariamente. E ele cita textos do Antigo Testamento para trazer esta base também para o Novo. Ele vai falar no versículo 30 sobre a vingança de Deus, e no versículo 31 ele cita: horrenda coisa é cair nas mãos do Deus vivo. Por fim, chegando no versículo 32, ele vai falar sobre a perseverança dos cristãos, que suportassem os grandes combates de aflições. Diz ele, versículo 33, que os cristãos foram feitos espetáculo com vitupérios e tribulações. Os cristãos sofriam tantas perseguições naquele tempo. Estavam em prisões, perdiam os seus bens, como ele diz no versículo 34. Sofriam por causa do amor de Cristo. Aqui estava a perseverança da fé do justo, que suportassem, não rejeitassem a fé, mas que tivessem confiança, sabendo que, versículo 35, haveria um grande e avultado galardão, que para isso, diz ele, versículo 36, tenhais paciência, necessitais de paciência, para que, depois de haver desfeito a vontade de Deus, possais alcançar a promessa. E falando da promessa, ele introduz versículo 37, porque ainda um poucozinho de tempo, e o que há de vir virá, e não tardará. Agora chegamos no nosso texto principal, nosso textual, versículo 38. Falando então desta promessa que o cristão aguarda, falando desta promessa pela qual o cristão entra no santuário para ver uma vida de santidade com Deus, o qual retém firme a confissão, estando com os seus irmãos em comunhão na congregação. Esse cristão agora, este justo, que já não peca mais voluntariamente, mas que foge da aparência do mal, porque sabe que há um juízo de Deus. Ele persevera, suportando os grandes combates e aflições. Ele sabe que muito breve o Senhor voltará. O Senhor virá para trazer a sua recompensa, para completar a obra em sua vida, a obra da redenção para toda a eternidade. Baseado nessas premissas, é que o autor vai trazer a verdade: o justo viverá da fé. Repito, a fé não é uma simples confissão. A fé não é uma mera teoria. A fé não é uma simples crença positiva. Conforme o autor aos Hebreus, nós vemos que a fé, ela está ligada toda a uma vida, a uma conduta, a uma prática, a uma ética, a uma moral, a uma perseverança que os cristãos guardam na expectativa da eternidade. Por isso ele diz que, em contrapartida, se este cristão, se este justo recuar, diz o Senhor, minha alma não tem prazer nele. Se o meu justo deixar de viver no santuário, deixar de reter a confissão, deixar a vida de comunhão em igreja, tornar a pecar voluntariamente, quebrando a comunhão da graça, não perseverar nas aflições, diz o Senhor, minha alma não tem prazer nele. Esta é a fé que nós entendemos, pela qual o justo deve viver. Aqueles que vivem pela fé morrem na fé. Finalmente se regozijarão na salvação final que está garantida em Cristo. O justo viverá da fé. Esta foi a nossa meditação dentro do programa A Voz da Libertação. Que Deus abençoe a todos.
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3: Muito bem, agora são 2:55. Vamos à identificação das emissoras e logo após a oração com o pastor Lorival de Almeida. Deixo vocês com este lindo louvor aqui na Rádio Deus e Amor.

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6: 3 e 1.
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Prezados ouvintes, eu quero convidar vocês para orarem juntamente conosco. A paz do Senhor, sou o pastor Lourival de Almeida. É o nosso momento da oração. Ore por mim, eu vou estar orando por vocês. Vamos orar uns pelos outros e Deus vai estar abençoando a todos nós.

Santo Deus, poderoso Pai, mais uma vez aqui estamos diante da sua presença, Senhor. Eu te exalto, eu te louvo pela sua bondade, pela sua misericórdia, ó Pai. Principalmente pela misericórdia do Senhor, que tem sido a causa de não sermos consumidos ao longo de todos esses anos. O Senhor é tão bom, meu Deus, nós somos tão ruins. Somos cheios de maus pensamentos, às vezes até más intenções. Mas a misericórdia do Senhor sempre nos alcança. Eu não posso, meu Deus, começar uma oração sem me colocar diante do Senhor como pecador carente do perdão, da misericórdia. Porque a sua palavra fala, Senhor, que as nossas transgressões fazem, sim, separação entre o Senhor e entre nós. Então não nos adianta orar, meu Deus, se nós estivermos com as nossas vidas carregadas de coisas ruins, de pecados. Perdoa os nossos pecados, Senhor, meu Deus, nós queremos ser ouvidos. Não que nós mereçamos, ó Pai, porque não merecemos, não. Mas pela bondade do Senhor, pela misericórdia do Senhor, nós clamamos agora e insistimos que a mão do Senhor nos alcance, Senhor. Que a misericórdia do Senhor nos alcance. Nós queremos, ó Deus, ser abençoados, sim. Queremos, ó Pai, glorificar o nome do Senhor pelas maravilhas que o Senhor faz, sim. E aqui estamos, ó Deus. As nossas vidas estão inteiramente voltadas para o Senhor. Purifica-me, ó Deus. Lava-me na sua palavra. Purifica-me no sangue que foi vertido na cruz do Calvário. Não só por mim, mas por todos nós. Sei que muitos ouvintes estão orando comigo agora, Senhor. E sei que cada um faz a sua própria oração. Cada um sabe os seus desejos, as suas necessidades, as suas fragilidades. Mas sei, meu Deus, que aqui, nesse microfone, eu não oro só por mim, mas oro, Senhor, meu Deus, por milhares de pessoas, talvez milhões de pessoas que estão sintonizadas e estavam aguardando esse momento para clamar pela misericórdia. Obrigado a Deus pela misericórdia. Obrigado a Deus pelo seu amor. Obrigado a Deus por estar intercedendo agora, abençoando, curando, fazendo maravilhas, trazendo alegrias, trazendo socorro, ajuda. Há tanta gente que já sabe, Senhor, que o que poderia ter feito para alcançar os seus objetivos já foi feito. Mas não alcançaram, Senhor, meu Deus. Por isso estão clamando ao Senhor. Por isso estão buscando a presença do Senhor. Eu te exalto, Senhor, meu Deus, por ser um Deus vivo. Por ser um Deus que não faz acepção de pessoas. Glorificado e exaltado seja o nome do Senhor. Ah, meu Deus, nós amamos o Senhor. Nós amamos a sua verdade, a sua justiça. Embora nem sempre sejamos verdadeiros, nem sempre sejamos justos, mas nós queremos ser. Aquilo que nós queremos fazer, como dizia, Senhor, meu Pai, o apóstolo, nós às vezes não fazemos. As coisas que nós não queremos fazer, Senhor, às vezes são essas que nos visitam, essas que nós praticamos. Estenda sua mão sobre a minha vida, meu Deus, sobre a vida de todos os nossos ouvintes. Eu sei, ó Deus, que muitas pessoas estão totalmente desligadas do mundo. Se ligaram com o Senhor e se desligaram do mundo. Estão conectadas contigo, clamando agora principalmente, Senhor, pela presença do Senhor, pelo mover do Senhor, pelo perdão do Senhor. Pessoas que estão buscando a alegria, estão buscando a transformação, estão buscando do Senhor o socorro que precisam para uma vida transformada e uma vida que é um testemunho em si. Visita esse ouvinte agora, meu Deus. Esse ouvinte que nunca sentiu a sua presença. Esse ouvinte que às vezes ora só, Senhor, meu Deus, de forma mecânica, como se fosse um robô. Robotizado, tem orado.

que é o dia de hoje. Por isso não tem sentido do Senhor nada. Tem até falado bonito, mas o Senhor não tem se manifestado. Manifesta-te, ó Deus, manifesta-te a esta vida. Manifesta-te às nossas vidas, Senhor. Para nós, ó Pai, a oportunidade de estarmos na sua presença é uma oportunidade ímpar. É uma oportunidade concedida inteiramente pela sua misericórdia e pela sua graça. Mova-te em favor desse ouvinte agora, meu Deus. Esse ouvinte nunca sentiu a sua presença. Esse ouvinte nunca derramou uma lágrima na sua presença. Esse ouvinte, Senhor meu Deus, nunca desfrutou das delícias de uma oração onde o Senhor está ouvindo. Onde o Senhor está nos fazendo sentir o quanto o Senhor está nos ouvindo. O quanto o Senhor está se manifestando. Manifesta-te, ó Deus, manifesta-te. Já podemos senti-lo, Senhor. Já podemos sentir o manifestar do Senhor. Já podemos sentir o amor do Senhor nas nossas vidas, nos nossos corações, nos nossos ouvintes. Senhor Deus, que a nossa oração está fazendo com que o Senhor entre nessa casa, nesse coração. Com que o Senhor traga, Senhor meu Deus, aquilo que representa realmente a sua presença. Dê o socorro presente na angústia. Arranca essa angústia desse coração, Senhor. Arranca essa angústia dessa vida, meu Deus. Essa vida que não é vida mais, Senhor. Essa vida que já não corresponde mais àquilo que o Senhor tem para nós. Aquilo que o Senhor tem deixado e relegado para nós. Isso é um poço de tristeza. É um poço de dor, de horrores. Manifesta-te, ó Deus, manifesta-te. É uma lágrima, ó Deus, apenas que nós queremos ver o Senhor fazendo rolar desses olhos e molhar esse rosto. Porque, ó Deus, eu sei que quando existe a lágrima, o sentimento está presente e nenhuma oração será irrelevante. E esse momento não será um momento apenas de preenchimento de espaço ou apenas, ó Deus, de palavras, nada mais do que palavras. Mas será um momento, ó Deus, onde pessoas estão desabafando, onde pessoas estão se expressando perante o Senhor, onde as pessoas sabem, ó Deus, que estão sendo ouvidas, e onde o Senhor, meu Deus, ouvindo as orações sinceras e verdadeiras, o Senhor estará se movendo. Aleluia, santo é o nome do Senhor. O Senhor estará fazendo, Senhor meu Deus, tudo o que for preciso para que esse coração seja aliviado desse sofrimento, dessa dor. Senhor meu Deus, Senhor meu Pai, nós podemos contemplar, meu Deus, vidas em desespero que nem sabem como se pronunciar diante de Ti, mas estão agora dizendo: socorro, eu não sei orar, ó Deus, me ajuda. Talvez não sejam aquelas orações que muitas pessoas gostam de ouvir, carregadas de palavras difíceis. Aquelas orações, ó Deus, muitas delas paradas demais, algumas, ó Deus, gritadas e aos berros. Mas, Senhor, eu sei que o Senhor está fazendo dessas pessoas que estão sentindo o Senhor agora, pessoas sensíveis a esse momento. Pessoas, ó Deus, que estão se expressando com a expressão verdadeira do fundo do coração. Vem, meu Deus, vem. Levanta essa pessoa que está acamada. Essa pessoa, Deus, que sabe que a vida não lhe sorrirá mais, a não ser que o Senhor intervenha. Pessoas que sabem, ó Deus, que a elas não resta mais nenhum tipo de coisa, nenhum tipo de esperança, a não ser que o Senhor intervenha. E eu peço a intervenção do Senhor nesse momento. Para a alegria de todos, para a glorificação do teu santo nome, para a confirmação da sua palavra. Venha, ó Deus, com o seu poder, em nome de Jesus, visitar as pessoas que já não conseguem se levantar mais.

Visitar as pessoas que, oh meu Deus, que já não tem nenhuma esperança para nada. Visitar presidiários. Visitar pessoas consideradas, ó Deus, pela lei. Pessoas de alta periculosidade. Pessoas, Senhor meu Pai, que a sociedade não confia mais nelas. Mas que o Senhor pode transformar para a glória do teu santo nome. Essas pessoas têm famílias. Essas pessoas podem, ó Deus, ter no coração um desejo de mudar. E essas pessoas podem mudar para a glória do teu santo nome. Essas pessoas podem mudar e trazerem sobre elas um testemunho vivo de coisas grandes que o Senhor pode fazer. Senhor, meu Deus, visita, Senhor, visita o traficante, o drogado, dando uma oportunidade, meu Pai. Uma oportunidade, Senhor, meu Pai, de vida. Também as autoridades, que também tenham oportunidades, que sejam abençoadas, guardadas. Os teus servos e servas que propagam a sua palavra com verdade e com coração. Não estou falando de mercenários, ó Pai. Estou falando de voluntários. Estou falando daqueles que, mesmo, meu Deus, sendo pessoas, que sobrevivem, Senhor, meu Deus, através de receberem da sua obra um salário, o salário do obreiro. Mas que fazem a sua obra de coração, que sejam abençoados. Que sejam servos de Deus. Que sejam servos da verdade. E que as palavras que saírem da boca desses servos e também servas, que sejam as palavras do Senhor. Que a voz, Senhor meu Deus, seja deles, mas que a palavra seja o Senhor falando, transformando. Deus de poder, Deus de misericórdia. São tantas almas perecendo. Tantas vidas, ó Deus, que despertaram hoje, mas que não estão mais vivas. Quantas vidas que ainda cairão no campo da batalha da vida nesse dia. Algumas delas, ó Pai, o Senhor pode providenciar a sua palavra. O Senhor pode prolongar a vida. Algumas, infelizmente, ó Deus, não poderão, ó Pai, ver nada mudar. Às vezes porque não dão oportunidade. Às vezes porque já desprezaram a oportunidade. Mas que a misericórdia do Senhor alcance, Senhor, aqueles cujos corações o Senhor conhece. E sabe, Senhor meu Deus, que esses corações estarão abertos a receber a salvação, o livramento. Dá o livramento, meu Deus, dá o livramento. Nós vivemos num tempo difícil, meu Pai. Vivemos, ó Deus, em meio a uma sociedade violenta e corrompida. Antigamente tínhamos medo de sair na rua, hoje temos medo até de ficar dentro de casa, meu Pai. Tá difícil a situação, Senhor. Sem falar, ó Pai, que muitas pessoas vivem ainda em zonas terrivelmente de risco. Seja o Senhor o escudo para essas vidas. Seja o Senhor o guarda dessa família. Seja o Senhor o protetor dessas pessoas que pede ao Senhor o socorro e o livramento. Seja o Senhor o escudo. Seja o Senhor o Deus forte. Seja o Senhor essa proteção invisível para guardar essas pessoas. São balas perdidas, ó Deus. São pessoas que buscam ocasião. São pessoas que, infelizmente, Senhor meu Pai, dão lugar ao adversário e buscam ocasião para roubar, para matar, para destruir. E a nossa proteção é o Senhor. Sabemos que as autoridades até fazem, ó Deus, aquilo que está ao alcance delas. Em alguns casos logram, Senhor meu Deus, proteger a sociedade. Mas em alguns casos, nem mesmo as próprias autoridades conseguem se proteger. Meu Deus, meu Pai, em nome de Jesus, guarda a família, meu Pai. Não só a minha família, mas todas as famílias que estão pedindo socorro em favor da família agora. O nosso adversário, Senhor meu Deus, tem lutado com toda a sua força, com todo o seu poder de mentira, de intriga, de destruição, de separação, de divórcio, de contendas. Ele tem tentado destruir, meu Pai, as famílias, porque sabe que as famílias formam a base dessa sociedade, formam as igrejas. Eu repreendo, meu Deus, esse demônio destruidor de famílias, esse demônio que luta desesperadamente

para destruir essa casa, esse matrimônio saudável. E em tantos casos ele tem logrado êxito. Eu repreendo você, Satanás, saia dessa casa, saia dessa família, saia agora. Você não vai continuar tocando nessa casa, nessa família, não. Meu Deus, eu sei que o Senhor está me ouvindo. Eu sei que a minha oração não é uma oração que está ficando no teto aqui do estúdio. Eu sei, meu Deus, que ela nem precisa passar do teto. O Senhor está aqui ao meu lado. O Senhor está ouvindo o meu clamor. Cuida dessa casa, cuida dessa família, cuida dessa igreja que é feita de famílias. Cuida da nossa igreja, Senhor meu Deus, e das igrejas fiéis e sinceras. Das igrejas que realmente se preocupam em propagar a sua palavra, dessas o Senhor pode cuidar. O Senhor vai cuidar. Meu Deus, nesse momento tantas crianças estão, ó Pai, passando pelo vale da sombra da morte. Algumas ainda bebês. Algumas não falam ainda. Algumas já mais grandinhas. E o desespero desse pai é grande. Restaura, meu Deus, não só essa criancinha, mas todas as que estão vivendo situações semelhantes. Senhor meu Deus, Senhor meu Pai, as crianças que estão com febre, algumas que foram picadas pelos sabetes ou hemagogos, a Aedes aegypti, algumas estão, ó Deus, com enfermidades que muitas delas matam. Cura agora, meu Deus, proteja essas crianças, o futuro da igreja e o futuro da nação. Algumas estão com pneumonia, doenças renais, hepáticas. Algumas estão sofrendo, Senhor meu Deus, de enfermidades respiratórias, sofrendo horríveis dores de cabeça. Cura as nossas crianças. Crianças, ó Deus, com leucemia, com câncer. Cura, meu Deus. Dá tanta tristeza, meu Pai, ver aquelas criancinhas com a cabecinha raspada. Claro que não só as crianças, adultos também. Mas nos sensibilizam as crianças. Nem sabem, ó Deus, na verdade, o que estão vivendo ali. Algumas conseguem sorrir. Algumas conseguem se alegrar com uma balinha, meu Pai. Não tem a mínima ideia do que estão vivendo. Cura, meu Deus, cura. Em nome de Jesus, cura. Não é para a minha glória, meu Deus, eu não sou nada. É para a glória do nome do Senhor. Cura agora, meu Deus. Qualquer tipo de doença mortal que esteja, Senhor, meu Deus, afetando as nossas crianças no Brasil e no mundo. Nós queremos ver as crianças saudáveis, com aquela risadinha gostosa, aqueles gritinhos gostosos. E eu sei que o Senhor também quer. Senhor Jesus, o Senhor ama as criancinhas. Cura as criancinhas. Meu Deus, eu sei que o Senhor pode também trazer conforto a esse coração esmigalhado pela dor da separação. A esse coração, meu Deus, que está sofrendo horrivelmente. Porque, ó Deus, a separação, a dor da separação veio e veio tão cedo, numa hora que essa pessoa nunca esperava. O Senhor pode, meu Deus, aliviar esse sofrimento, essa dor. Providenciado, ó Deus, momentos de restauração, de alegria. Pai da glória, Pai de poder, em nome de Jesus Cristo. O Senhor pode trazer alegria, o Senhor pode confortar esse coração sofredor. O Senhor pode confortar essa vida, meu Deus, que está sofrendo tantas dores. Essa vida, meu Deus, que patologicamente está depressiva. E o inimigo se aproveita dessa situação para trazer a Deus sentimentos ainda mais profundos. Às vezes o sentimento é suicida. Às vezes o sofrimento é de abandono do próprio corpo, da própria vida. Meu Deus, traga alegria a esse coração. A alegria é um fruto do Espírito, Senhor. Vem como a paz. Traga paz a essa vida e traga alegria. Traga, meu Deus, a paz e a alegria agora. Eu sei, ó Deus, que o tratamento é difícil. Eu sei, ó Pai, que é momento complicado, mas eu sei também que o Senhor é um Deus grande. Traga alegria a essa vida, meu Pai. Traga o conforto a essa vida, meu Deus. Eu creio, Senhor, eu creio. Eu creio, meu Pai, que o Senhor está fazendo uma visita agora a esse lar, meu Pai, onde há dor.

a esse lar onde há tristeza, a esse lar que precisa de conforto. O senhor pode visitar o estrangeiro também, o peregrino, o nauta. O senhor pode visitar, meu Deus, agora essas pessoas que estão longe de casa, esses que saíram do país em busca de uma vida melhor. O senhor pode visitá-los. O senhor pode, meu Deus, trazer alegria, conforto, abrir portas, providenciar uma companhia sincera. O senhor é Deus, o senhor visita. O senhor conhece as lágrimas ocultas desse coração. Essa vida que em alguns momentos, ó Deus, ela se isola, ela derrama lágrimas. O senhor pode confortar essa vida. O senhor pode curar agora, meu Deus, também esse velhinho, esse jovem, esse adolescente. O senhor pode trazer o seu conforto. O senhor pode trazer do seu poder. Pai de amor, nós temos tantas concentrações anunciadas. Se o senhor não for conosco, meu Deus, melhor é que nós não vamos, que a gente não vá. Melhor, ó Deus, então ficarmos em casa. Porque se o senhor não for conosco, nós não sabemos o que fazer. Vá conosco, ó Deus. Esteja conosco, meu Pai, na nossa pregação e no nosso louvor. Esteja, Senhor, meu Deus, com os teus servos e servas que também têm concentrações já anunciadas. E que a nossa palavra seja a sua palavra, Senhor. Que a sua palavra seja a nossa palavra. Nós não queremos, ó Deus, ser politicamente corretos. Nós não queremos ir agradar o homem. Nós queremos ir falar da sua verdade. Com simplicidade, com sinceridade, falando da sua verdade, nada mais do que a sua verdade. Não queremos inventar modinhas, modismos. Não queremos, ó Deus, ser, ó Pai, animadores de plateia. Nós não queremos, ó Deus, estar nos recitos só para fazer o povo rir, parecermos engraçadinhos. Nós queremos ser servos da tua verdade, da tua justiça, e falarmos, ó Deus, sucintamente do seu amor, traduzindo a oportunidade a tantas vidas que estarão ali, quem sabe, ó Deus, numa última oportunidade de suas vidas. Por isso, ó Deus, nós queremos assumir a nossa responsabilidade e queremos que o Senhor esteja conosco. Se o Senhor não for conosco, não nos permita ir. Em nome de Jesus, meu Deus, usa os teus servos, usa a mim. Usa a minha esposa que estará cantando também. Usa os nossos músicos que estarão tocando. Nós não vamos estar fazendo bailes. Nós não vamos estar fazendo shows. Nós não vamos estar nos apresentando como hábeis, músicos, instrumentistas, cantores. Não, vamos estar fazendo a obra do Senhor, então nos usa, Senhor. Quando nós orarmos, que Satanás caia por terra em nome de Jesus. Quando nós pregarmos, que a palavra alcance esse coração, essa vida, e que a tua verdade alcance essas pessoas que precisam da sua verdade, até por uma questão de oportunidade. Usa os teus servos, as tuas servas. E que sejam homens de Deus, que sejam mulheres de Deus, que sejam pessoas usadas pelo Senhor. Que nós não tenhamos, ó Deus, a intenção de agradar a plateia, fazer público para nós, parecermos bonitinhos, inteligentes. Não, meu Pai. Mas que nós possamos propagar a palavra do Senhor e apresentar o Senhor às multidões que certamente virão e serão alcançadas pela sua graça. Oh, maravilha, meu Deus, maravilha. Usa os teus servos e as tuas servas. Abençoa a nossa diretoria, meu Deus, nossa presidente, vice-presidente, secretário, diretoria executiva, usa os nossos departamentos de ensino, coloca sinceridade nos teus servos e servas, e onde houver a malandragem, a mentira, onde houver, Senhor meu Deus, infelizmente isso existe, ó Pai, mas onde houver o mercenário, aquele que prega para ganhar 100 aqui, 200 ali, 1000, que ele seja repreendido. Ou toma um jeito ou o Senhor tira. Ou toma um jeito ou o Senhor lima. Ou o Senhor corta pela raiz. Mas estamos cansados de mercenários, ó Pai. Estamos cansados de desonestidade, Senhor. Estamos cansados de adúlteros nos púlpitos. Estamos cansados de fornicários tocando instrumentos e cantando. Estamos cansados de mentirosos, meu Pai. Põe a tua mão, meu Deus, eu sou servo do Senhor, põe a tua mão. Põe a tua mão. Eu te repreendo, espírito da mentira, da desonestidade. Eu te repreendo. As coisas aqui são santas, são sagradas. A obra aqui é de Deus.

Aqui não tem lugar para maligno, não. Aqui não tem lugar para mentiroso, não. Aqui não tem lugar para safado, sem vergonha, não. Ou toma um jeito, ou Deus lima. Meu Deus, em nome de Jesus, a obra pertence a ti, nós não queremos vê-la deturpada por homens maus e malignos. Que a obra do Senhor seja uma obra honesta, sincera, que alcance corações e vidas. Que os teus vasos e servos sejam servos e vasos de verdade, meu Pai. Em nome de Jesus Cristo, meu Deus, que a bênção do Senhor esteja sobre nós. Que a misericórdia do Senhor esteja nos alcançando, esteja sobre nós, esteja sobre a sua igreja, os seus filhos e suas filhas. Repousa a tua paz e a tua bênção, meu Deus, agora. Repousa, meu Deus, a tua paz e a tua bênção sobre todos nós, em nome de Jesus Cristo. Amém, Senhor.

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2: Mateus capítulo 7, versículos 13 e 14. Entrai pela porta estreita, porque larga é a porta, e espaçoso o caminho que conduz à perdição. E muitos são os que entram por ela. E porque estreita é a porta, e apertado o caminho que leva à vida, e poucos há de encontrarem.

que o Senhor venha apagar os meus pecados, arrancar todas as páginas velhas da minha vida. Perdoai-me, Senhor, de tudo aquilo que pratiquei contra Ti. E eu sei que pelo poder da Tua palavra, o Senhor pode me lavar.

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2: Meu nome é Isabel Cristina, eu moro na Itaquera, né? Eu vim aqui para contar um testemunho para glorificar o nome do Senhor, que Deus tem feito na minha vida. Foi num sábado, eu estava bem, né? Eu fui indo embora para casa, aí caí no ponto do ônibus, né? Eu tive um infarto. Quando eu acordei, eu estava no hospital já. Eu fui no sábado, acordei numa terça à tarde. Eu estava entubada, né? E o médico falou para minhas irmãs, que minhas irmãs foram lá. O médico falou para elas que é para elas se conformar, que eu já tinha ido, que eu estava só no aparelho, né? Mas a minha irmã, que da igreja, né, Deus e Amor, ela falou que ela confiava no Senhor. E eu era uma serva de Deus. E jamais o Senhor ia deixar eu morrer desse jeito, né? E o médico falou assim, ah, a fé de vocês, Deus abençoa a fé de vocês, né? Mas só que o meu diagnóstico, ela não vai sobreviver. Vocês podem ficar conscientes disso, né? Se ela voltar, que eu não dou certeza, se ela voltar, ela não vai nem andar e nem falar. Então, ela tá ligada só no aparelho, só desligar o aparelho, ela já era, né? Aí a minha irmã falou assim, eu confio em Deus, eu tenho fé em Deus, que ela vai andar e vai falar e vai voltar também, para glorificar o nome do Senhor, né? E ela pediu também, quando eu estava lá entubada, né, que eu fiquei entubada, ela pediu para a Igreja Deus e Amor levantar em oração, pediu para as irmãs levantar em oração, né? E pela misericórdia de Deus, quando foi na terça-feira, eu já tinha acordado, né? Aí quando a médica chegou, que eu estava no quarto, a médica levou um susto, aí falou assim para mim, você aí? Eu falei, ah, eu tô aqui, ela falou assim, porque você tinha morrido, eu falei, não. E quem dá a última palavra é Deus que dá a última palavra, irmãos. Então, Deus trabalhou, louvado seja o nome do Senhor, que não era para mim estar aqui, né, irmão? Mas Deus teve

0: misericórdia, através da oração dos irmãos, graças a Deus que eu estou aqui, né? É, e o médico falou que eu não ia andar, não ia falar, né? E eu tô aqui, ó, andando, falando e contando testemunho para a glória de Deus, para que o nome do Senhor seja glorificado. Foi uma obra maravilhosa. Não desista, não desanime, não desista, confia no Senhor, porque quem dá a última palavra é Deus. O médico pode se desenganar, que nem desenganaram, mas quem deu a última palavra é Deus. Meu nome é Isabel Cristina da Silva Souza, eu moro na Venha de Itaquera e agradeço a Deus por eu estar aqui contando esse testemunho, né? Eu vou ficar toda a vida glorificando o nome do Senhor.
1: A paz do Senhor, povo de Deus, da Igreja Deus e Amor, quem está falando com todos vocês é Cláudio Lopes, de Santa Catarina. O testemunho que eu quero contar é que eu fumei 38 anos. E eu vinha fazendo campanha de oração e pedindo para Deus me libertar do vício do cigarro. Eu, numa segunda-feira, eu me levantei 3 horas da manhã com uma dor muito forte em cima das costas, e a dor vinha das costas e no peito. Fui pro hospital sem poder dirigir, fui tudo na fé. Cheguei lá, os médicos já mandaram eu ir para outro hospital, porque eu tava querendo dar um começo de infarto. Nisso, gente, eu tive que botar 2 estentes no peito, na veia do coração, e Deus me deu esse livramento, porque eu vinha pedindo para Deus para me libertar do vício. O vício que eu tinha era só do cigarro. E através desses 2 estentes que eu botei na veia do coração, eu larguei do vício do cigarro. Faz 9 meses hoje que eu não fumo, eu não bebo, eu não tenho mais vício nenhum. Hoje eu estou um homem abençoado, e só agradecer a Deus por tudo. Então eu queria agradecer essa igreja pentecostal Deus e Amor. Foi uma igreja que eu conheci através do Davi Miranda, porque eu tive o prazer de vir pregar em cima de um palanquezinho de 1 metro por 2 metros de largura na minha cidade de Tijucas. Com isso eu tinha, na verdade, eu tinha 14 anos de idade. Deus, através do Senhor, me formou minha vida. E quero dizer para cada pessoa que não desista desse Deus. Esse Deus é tudo para mim e tudo para cada um que buscar Ele. Que Deus abençoe. Era esse o testemunho que eu queria contar. Em nome de Jesus. E já estou trabalhando, sou construtor. Faz 20 dias que eu comecei uma obra, já estou terminando. O médico dizia que eu não ia conseguir mais trabalhar com obra. E muito pelo contrário, a minha força, Jesus restaurou mais forte ainda. Obrigado por me dar essa oportunidade em nome do Pai, do Filho e do Espírito Santo.
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2: 3:49.
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5: A paz do Senhor Jesus, irmãos e ouvintes do programa Voz da Libertação. Aqui quem vos saúda é o seu irmão em Cristo, pastor Anderson Nares. Amados, nessa oportunidade, eu quero ler um texto com vocês, no Evangelho de Mateus, capítulo de número 13, e o verso 47 ao 50, que nos diz: igualmente, o reino dos céus é semelhante a uma rede lançada ao mar, e que apanha toda a qualidade de peixes, e estando cheia, a puxam para a praia, e assentando-se, apanham nos cestos os bons, e os ruins, porém, lançam fora. Assim será na consumação dos séculos: virão os anjos, e separarão os maus entre os justos, e lançá-los-ão fora, na fornalha de fogo; ali haverá pranto e ranger de dentes. Meus amados e queridos irmãos e ouvintes do programa Voz da Libertação, Jesus contou várias parábolas e fez inúmeras comparações entre o reino de Deus e coisas naturais. Ele compara o reino de Deus, nesse momento, a uma rede que é lançada ao mar para pescar. E quem, né, já pescou ou já viu uma pesca, sabe que há duas formas de pescar com rede. A rede inerte, que é lançada e espera-se o tempo oportuno de retirá-la da água com os peixes, e também a rede, né, no quesito de mobilidade, onde a rede é arrastada pelos pescadores e, quando se percebe que a rede está cheia, então se é recolhido. Jesus, ele faz essa comparação ao reino de Deus, e ele nos afirma dizendo que a rede, o reino de Deus, foi lançado e alcança bons e maus, justos e injustos. E muitos estarão na rede do reino de Deus, mas não entrarão no reino de Deus, por suas características, por não mudarem o seu comportamento, por não serem renovados de corpo, alma e espírito, por sua mente estar ainda no velho padrão e sua natureza não ter sido regenerada pelo Espírito de Deus. Estes se qualificam como os maus. Jesus diz: os pescadores, e no âmbito comercial, o que é bom e tem valor vai para o cesto, mas o que não tem valor, ou que não seja bom, não esteja perfeito, vai ser descartado e lançado fora. E Jesus diz:

0: que assim será na consumação dos séculos. Os anjos virão e farão a separação entre os maus e os bons. Os bons, nós sabemos, serão guardados no celeiro, no céu. Mas os maus terão a sua parte no lago de fogo e enxofre. Quando nós olhamos para isso, nós entendemos então que o reino de Deus, ele reúne todo tipo de pessoas. Nem todos que estão nas igrejas são justos. Nem todos que estão na igreja creem verdadeiramente. Nem todos que estão na igreja têm a sua vida transformada pelo Espírito de Deus ou guiada pelo Espírito de Deus. Nem todos que estão na igreja, que estão na rede do reino de Deus, são pessoas que realmente serão salvas, porque não se deixaram moldar. A sua natureza continua uma natureza má. O reino de Deus aqui na terra, por conta disso, não é um reino de total perfeição, mas é um reino de onde nós entendemos a miscigenação entre bons e maus, justos e injustos, santos e irrepreensíveis. Então, nós percebemos que Jesus, ele fala isso com intuito e um propósito, não apenas de mostrar que o reino de Deus tem uma diversidade, assim como uma rede está diversa de peixes de várias qualidades, não, mas para nos fazer refletir como estão as nossas obras, como está o nosso comportamento. Nós nos qualificamos entre bons ou maus? Fomos regenerados pelo Espírito de Deus ou ainda vivemos como aquela velha criatura? E a nossa mente está acomodada à presente era ou ela foi renovada pelo Espírito de Deus? Há perguntas para se fazer. Jesus contou a parábola e fez a comparação com o propósito único e exclusivo de fazer os seus ouvintes refletirem sobre si mesmos. E nós, como temos agido diante do reino de Deus? Nossas obras são boas ou más? Fica essa pergunta para nós respondermos. Que Deus abençoe a todos.
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2: Deus é amor. 4 horas.
6: Derrama, Senhor, tua bênção em forma de chuva ou de que.
2: 4 horas e 1 minuto.
7: Meu nome é Alex, sou Zabis. Eu venho testemunhar que há 10 anos atrás vivia um mundo perdido nas drogas, prostituição, no crime. Acabei sendo vítima de 2 tiros, as 2 balas. Cada uma entrou numa perna, entrou e saiu em uma, outra entrou e saiu na outra. E aí no hospital, uma médica disse pra mim que eu tive um grande livramento pra me procurar Jesus. Ela disse que só pegou na carne, não pegou no osso, no nervo e nem na veia arterial. E ali Deus me deu um grande livramento. Pela bondade do Senhor, me deu uma oportunidade. A minha esposa começou a caminhar na igreja, depois eu comecei a ir, né? E Deus, ele fez a obra na minha vida, nos casamos, nos batizamos, e hoje fazemos parte da igreja aqui no Parque das Bandeiras. Hoje eu tenho 33 anos, estou caminhando com o Senhor, liberto, tenho uma filha, e Deus, ele tem sido grato conosco. Meu nome é Alex, e Deus abençoe.
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4: 4:05.
5: Seja sempre bem-vindo à Rádio Deus é Amor. A gente vai para mais informações aqui. Mulheres são mais empáticas que os homens? Vamos entender o que diz a ciência sobre esse assunto? A empatia envolve tanto a capacidade de compreender os pensamentos e sentimentos das outras pessoas, quanto a de responder de forma adequada. Também pode ser entendida em termos de empatia cognitiva, a habilidade de reconhecer emoções e adotar a perspectiva alheia, e de empatia afetiva ou emocional, quando reagimos emocionalmente aos pensamentos e sentimentos de alguém. Os cientistas utilizam diversos métodos para medir empiricamente a empatia. Isso inclui questionários e tarefas experimentais. Isso há muito se observa que, em média, as mulheres tendem a obter pontuações consistentes mais altas do que os homens. Psicólogos argumentam que isso acontece porque o cérebro feminino é predominantemente programado para empatia, o que tornaria as mulheres especialmente aptas para as funções de cuidado, enquanto o cérebro masculino seria predominantemente programado para compreender e construir sistemas. O ponto central desse assunto é que a empatia pode ser aprendida, portanto, é uma habilidade. Segundo neurologistas, quando entendemos essa ideia de uma gama de experiências emocionais, podemos nos concentrar nisso, aprender quais são as emoções das outras pessoas e aprimorar a nossa empatia. As mulheres tendem a demonstrar mais traços de empatia, não por serem inatos, mas porque meninas e mulheres são socializadas desde muito cedo a agir de acordo com as próprias emoções e a priorizar as necessidades dos outros. As meninas também costumam receber brinquedos que enfatizam habilidades mais delicadas e de cuidado. Perfeccionismo, quando buscar o melhor, começa a fazer mal. Na psicologia, o perfeccionismo é definido como um padrão de comportamento em que a pessoa estabelece expectativas excessivamente elevadas para si mesma, com uma forte necessidade de alcançar metas perfeitas. Pessoas perfeccionistas tendem a ser detalhistas, exigentes consigo mesmas e com os outros, e se preocupam excessivamente em atender altos padrões de entrega. O perfeccionismo não se resume apenas à busca pelo melhor resultado, mas também envolve uma autocrítica intensa e, muitas vezes, uma dificuldade em aceitar erros ou falhas. Esse traço de personalidade é composto por uma série de comportamentos e pensamentos que moldam a forma como lidamos com atividades e metas. Embora o perfeccionismo não seja um diagnóstico clínico, seus efeitos são muito reais, provocando ansiedade, cansaço e até sintomas físicos ligados ao estresse, como queda na imunidade. Pode acontecer por diferentes fatores e que podem ser tanto internos quanto externos. O traço pode surgir assim por influência psicológica, social ou cultural. E é claro que, em alguns casos, o perfeccionismo pode ser benéfico. Procurar fazer as coisas com a melhor qualidade possível é ótimo, mas essa busca se torna um problema quando leva a um padrão de autocobrança.

0: excessiva, gerando impactos negativos na saúde mental e na qualidade de vida. Então, se você está enfrentando esse problema, é importante buscar atendimento médico.
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1: Muito bem, os canais de comunicação da Igreja Pentecostal Deus e Amor já está disponível para os sistemas Android e também iOS. Temos o site oficial da nossa igreja, que é o www.ipda.com.br. Temos também o nosso Facebook, facebook.com/igrejadeusdeamor. Temos também o Instagram, instagram.com/igrejadeusdeamoroficial. E temos também o nosso YouTube, youtube.com/igrejadeusdeamoroficial. Inclusive, já está disponível lá no YouTube a grande concentração que tivemos ontem à tarde aqui no Templo da Glória de Deus.

0: Olha, ontem foi uma tarde de renovo, uma tarde de cura, uma tarde de libertação. Então você que não pôde comparecer aqui no Tempo da Glória de Deus, você já pode acessar o YouTube da Igreja Pentecostal Deus de Amor, já está disponível, não é? É o conteúdo da Grande Concentração, o vídeo disponível já no YouTube do grande evento que tivemos ontem aqui no Templo da Glória de Deus, e muito mais vídeos já disponível no YouTube da Igreja Pentecostal Deus e Amor. Aí está os canais de comunicação da Igreja Pentecostal Deus e Amor.
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4: A paz do Senhor, aqui na Silva Lucena, cidade de Boituva. Todo dia eu escuto o programa A Voz da Libertação. Deus tem falado fortemente no meu coração através desse programa. Que Deus venha abençoar cada dia mais vocês. Na paz do Senhor Jesus. Amém.
5: Paz do Senhor Jesus. Me chamo Patrícia. Moro na cidade de Ibaté. Gosto muito de ouvir a Rádio Voz da Libertação. Que Deus abençoe grandemente.
6: A paz do Senhor Jesus. Aqui quem fala é irmão Alas, da cidade de Itabuna, Bahia. Quero parabenizar a vocês por essa programação abençoada. Que Deus continue abençoando a vida de vocês, em nome do Senhor Jesus.
7: A paz do Senhor, irmãos. Sou ouvinte da Deus é Amor. Me faz muito bem essa programação. Tem me ajudado. Eu ouço todos os dias. Sou Iraides, da cidade de Magda. Amo vocês.
8: A paz do Senhor Jesus. Amém. Aqui é a irmã Mona Liane Ferreira Amaral. Eu estou aqui para dizer a todos que o programa da Voz da Libertação tem me ajudado no meu lar e acrescentado a minha fé através dos testemunhos que tenho ouvido, tem me ajudado espiritualmente. E agradeço muito, muito, muito a Deus por tudo e por todos que trabalham no programa da Voz da Libertação. Fiquem com Deus. Um abraço.
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0: E hoje é segunda-feira, aqui na nossa sede mundial teremos cultos em vários horários, começando daqui a pouquinho às 7 horas da manhã, já teremos a primeira concentração do dia. E não para por aí, 7, 9, às 11, às 15 e finalizando no horário das 19 horas. E na oportunidade estará ministrando a palavra de Deus o presbítero Kleber de Oliveira, pregando a palavra de Deus e orando pelos mais excelentes dons do Espírito Santo. Campanha Segunda do Pão. Por que a Segunda do Pão? Porque é um alimento espiritual para a sua vida, não é? Bom é começarmos a semana já se alimentando da palavra de Deus, recebendo este alimento forte para as nossas vidas espirituais. Por quê? Porque nós vamos vencer as lutas, vamos vencer as batalhas, vamos vencer todos os tipos, não é, de ameaças dos nossos inimigos que vêm contra nós, tentando impedir, tentando até mesmo fazer com que eu e você não venha alcançar aquilo que Deus tem para as nossas vidas. E nós vamos conseguir, nós vamos vencer. Por quê? Porque o Senhor está pronto para nos alimentar com a palavra dele no dia de hoje.
9: A Bíblia diz que Paulo fazia de fraco para com os fracos, para com os que estavam na lei, ainda que na parte da lei ele não estivesse. Ele diz que fez de tudo e de todas as formas para ver se de alguma maneira ele conseguia ganhar alguns. Quando Jesus chegou lá, movido no Espírito, e ele começou a pregar, a admiração foi tal que todo mundo começou a se interrogar: não é este o filho de Maria? Não é este o filho de José? Não estão conosco os seus irmãos e as suas irmãs? Identificando a ele como mais um dentre todos aqueles que pensavam que tinham a palavra que podiam levar os cativos.

0: buraco aonde você deve estar.
1: Saudar os irmãos com a paz do Senhor Jesus, todos que estão me ouvindo aqui. Quem se cumprimenta é Elisandra Fraga, de Santo Antônio da Patrulha. O meu testemunho é que faz 4 anos que apareceu um nódulo no meu seio. Já estava bem grande, tamanho de um limão. Eu indo nos médicos, os médicos já não sabiam mais o que fazer. E eu fazia muitos exames e eles nunca decidiam se eu tirar, se eu fazer cirurgia, alguma coisa assim. Passando muito tempo, depois eles marcaram a cirurgia, eu fiz a cirurgia do nódulo, tirei o nódulo, tirei fora. Quando eu acordei, eu já estava no quarto de visita, o médico foi lá me visitar, ele disse que o nódulo voltaria novamente. Irmão, para minha surpresa, depois de 4 anos... que eu passei por muita luta, muita prova, faz 2 meses que eu senti uma dor muito forte debaixo do meu braço. E quando eu fui tomar meu banho, eu senti que algo estava estranho. Senti um baita do nódulo acima do meu seio. Falando pro meu esposo, ele se apavorou. Falando pro meu filho, Matheus, ele se apavorou também. Oraram por mim muitos. E ali, irmãos, passou 2 meses... E ouvindo a voz da libertação, eu fiz um propósito com Deus. Coloquei minha fé em ação, perto de um radinho de pilha que eu tenho, bem pequenininho, um rádio de pilha. Porque a oração da voz da libertação aqui é um culto dentro do meu lar. Eu escuto todos os dias. Aquele caroço estava bem grande, o tamanho de um limão, bem grande já. Eu sentia, eu palpava ele, doía, eu chorava de dor. Era muita dor, irmão. O meu testemunho, para muitos que não acredito no milagre, eu sou prova viva do milagre de Jesus Cristo, que Ele operou na minha vida. Aí os irmãos que estão ouvindo, os ouvintes que estão na escuta, que já estão desenganados pelos médicos, estão desenganados pela medicina, faz um propósito com Deus, faz um voto com o Senhor, coloca sua fé em ação, que Deus Ele opera essa maravilha, Deus opera milagre. Ele não mudou, ele continua sendo o mesmo. Hoje, internamente, será sempre o mesmo. O Senhor continua operando. Ele operou no passado e hoje ele continua operando sempre. Na Igreja Pentecostal Deus e Amor. E nas nossas vidas também. Basta nós sermos obedientes, obedecer a sua palavra, obedecer ao Senhor, que ele faz sinais e maravilhas na nossa vida. Então, irmãos, aquele caroço que estava ali bastante bem grande, avançado já, e ele operou na minha vida. O Senhor me livrou. Então aqui estou contando o meu testemunho para muitos que não acreditam. Que não acreditam no milagre do Senhor. O Senhor novamente fez um milagre na minha vida. E aquele caroço sumiu. Aquele caroço desapareceu. Para a glória do nome santo do Senhor Jesus. Com lágrimas nos meus olhos eu conto. E testemunho do milagre do Senhor. E hoje estou aqui gravando o meu testemunho. Porque ele é o nosso Senhor e Salvador, Jesus Cristo, o Nazareno. Amém? Elisandra Fraga, de Santo Antônio da Patrulha. Amém.
2: 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Deus te ama, porque de tal maneira ele enviou seu único filho para que todo aquele que nele crê não pereça, mas tenha vida eterna. Jesus, ele morreu. Morreu pelos teus pecados em uma cruz de dor, sofrimento e angústia, para te dar a paz e a tranquilidade. Ele mesmo disse bem claro: eu sou o

0: bom pastor e o bom pastor dá vida pelas suas ovelhas. Ele chegou a dizer mais ainda: vinde a mim todos que estão cansados e oprimidos e eu vos aliviarei. 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
4: Muito bem, agora são 4 da manhã, 28 minutos. Que bom ter a sua companhia nesta manhã de segunda-feira. Que Deus abençoe a todos os nossos queridos irmãos que já estão rumo, não é, ao trabalho. Os irmãos já estão se preparando já para trabalhar, não é? Começamos uma nova semana e bom é já começarmos na presença do nosso Deus, o nosso Pai. Que Deus venha te guardar, te livrar, te proteger. Você que já está trabalhando, que Deus te abençoe, que Deus te guarde e que Deus te livre. Tenho certeza que o nosso Deus é um Deus que guarda, não é verdade? Você que já está se preparando também para fazer aquela entrevista de emprego, que Deus venha te abençoar. Já deu tudo certo em nome do Senhor Jesus. Você que vai começar hoje, o primeiro dia do seu trabalho, não é? Naquele serviço que você tanto pediu a Deus, hoje é o seu primeiro dia. Calma, tranquilidade, coloque nas mãos do Senhor Jesus, nada de ansiedade, nada de nervosismo, acalma o teu coração, não é? Entregue para o Senhor Jesus toda a sua ansiedade, todo o nervosismo, porque o Senhor vai te acalmar e vai dar tudo certo, ok? Deus abençoe a senhora, dona de casa, que já está fazendo, não é, aquele café bem gostoso para o seu esposo, já preparando já aquela marmita, preparando, não é, aquela comidinha gostosa para o maridão. Deus abençoe a sua vida também, em nome do Senhor Jesus Cristo. Vamos juntos até as 5 horas da manhã, levando a palavra de Deus, falando do amor de Jesus Cristo e o nome do Senhor sendo glorificado. Muito bem, nós vamos para o projeto Eu e Mais Um. Vamos acompanhar juntos e logo após nós vamos ler algumas mensagens que já estão chegando aqui, desejando a todos nós aquele bom dia, não é verdade? Então, você tem essa oportunidade de participar conosco via WhatsApp. Vamos acompanhar nossa irmã Débora Miranda, projeto Eu e Mais Um.
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6: Espaço Eu e Mais Um, mais uma vez chegando no seu rádio receptor, também no aplicativo Rádio Deus e Amor aí no seu celular. E aqui estou eu novamente, irmã Débora, para apoiar você neste ensinamento de todos os dias. E eu louvo a Deus pelos irmãos que estão aí

0: até o dia de hoje, desde que nós lançamos esse projeto, estão aí ensinando os novos convertidos. Eu até gostaria de receber notícias do trabalho de vocês, como está sendo o desenvolvimento desse discipulado aí na sua casa ou na casa do novo convertido. Mas uma coisa eu sei, que muitas vezes não é fácil. A gente sabe disso, como a gente falou, nós temos que nos esforçar. Não é fácil, principalmente pessoas que hoje estão naquela correria, hoje as pessoas não têm tempo para nada. A gente vai falar, você gostaria de ouvir um pouquinho? Não, hoje eu não tenho tempo, eu não quero ouvir, né? Aqui tem uma pergunta, quais são os versículos bíblicos apropriados para os primeiros contatos com a pessoa que estamos evangelizando? Eu creio que as pessoas não crentes, assim, no geral, elas têm até fé, né? Elas acreditam que exista uma força superior. Outras dizem que acreditam em Deus, mas elas não conhecem, vamos dizer assim, realmente quem é este Deus, né? Quem é este, eles falam, esse ser supremo? Outros até têm uma fala assim bastante chula, ah, aquele cara lá de cima, né? São pessoas ainda que têm até uma certa fé, outros não confessam crença alguma, né? São descrentes. Pessoas não crentes, em uma definição simplória, essas pessoas que não creem nada, são pessoas que não possuem fé. E neste caso, são pessoas que sem esperanças, muitas vezes, sem perspectivas futuras, são pessimistas, não acreditam que as coisas ou pessoas possam melhorar. Podemos dizer assim que, em uma definição religiosa, pessoas não crentes são pessoas que não depositam a sua fé, esperança ou crença na existência de um Deus onipotente que pode tudo, onisciente que sabe tudo, onipresente que está ao mesmo tempo em todos os lugares. Outras pessoas não crentes rejeitam a ideia da existência de Deus. Eu posso dizer que é uma atitude de descrença sobre a afirmação religiosa da existência de Deus. E existem dois tipos de não crentes, né? Os que defendem de forma veemente a inexistência de Deus, ou aquele que nega a existência de Deus apenas por não haver provas sobre a existência de Deus. Então, qual versículo, por exemplo, eu poderia aplicar, né? Eu creio que aquele tão conhecido, né? Porque Deus amou o mundo de tal maneira que deu seu Filho unigênito para que todo aquele que nele crê não pereça, mas tenha a vida eterna, João 3,16. E também aquele de Lucas 19,10, esse versículo, pois o Filho do Homem veio buscar e salvar o que estava perdido. Também João, capítulo 14, versículo 6, eu sou o caminho, a verdade e a vida, e ninguém vai ao Pai a não ser por mim. Então nós temos vários versículos, mas é claro que, como eu já falei, você não vai chegar já evangelizando, dando um versículo. Não, tudo começa de maneira muito natural, muito assim, simples, né? Sem forçar a barra, sem obrigar a pessoa a ouvir. Não, você vai me ouvir, ó, pega esse folheto aqui, ó. Não, por favor, você... Não, nada de você forçar a situação. Sempre de maneira bastante tranquila. Nós estamos aqui para tirar a dúvida de várias pessoas. Às vezes, por uma pergunta, a gente tira a dúvida de vários, né? Então mandem perguntas sobre o discipulado e, como eu já disse, e peço aos irmãos, mandem aí as suas histórias, como foi aí o começo desse discipulado, em que altura que está o seu aluno, o novo convertido, já aprendeu, já teve uma mudança de vida, transformação de mente. Eu quero ouvir, eu creio que será muito edificante para todos aqueles que estão desanimados, começarem novamente a ir, né, fazer esse discipulado, ir na casa ou atender a pessoa na sua própria casa ou tomar um chá com ela. Eu creio que o seu testemunho, o seu depoimento sobre esse processo de discipulado vai ajudar muita gente. Estou aguardando aqui a sua mensagem nesse WhatsApp 11 982 92 3392.
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1: Muito bem, agora são 4:41. Neste momento eu quero convidar todos vocês para nós fazer aquela oração mais do que especial. E essa oração é a favor de portas abertas. Você que está desempregado, desempregada, você que precisa realmente, não é, que Deus venha abençoar sua vida financeira, seu filho que está desempregado, sua filha que está desempregada. Pastor, tenho orado, tenho clamado a Deus em favor do meu filho. Por isso que eu quero convidar vocês, vamos orar mais e mais, porque o nosso Deus, ele nos faz esse, não é? Ele nos dá essa oportunidade de nós clamarmos, de nós pedirmos a ele. Então nós vamos clamar com toda a fé, e o Senhor, ele é poderoso para abrir esta porta de emprego para os teus parentes, para os teus familiares. Senhor meu Deus e meu Pai, essa oração é especial, meu Deus.

0: porque é uma oração voltada por portas abertas. Muitas pessoas, ó Deus, que se encontram desempregadas, muitas pessoas que estão neste momento confiando e acreditando, meu Pai, que o Senhor é a porta. E a porta que o Senhor abre, ninguém pode fechar. Eu creio, meu Senhor, que nesta manhã de segunda-feira, muitas pessoas que estão, ó Deus, já se preparando para ir fazer aquela entrevista, aquelas pessoas, ó Pai, que estarão indo, Senhor, levar aquele currículo nesta empresa, nesta indústria, neste comércio, enfim, ó Pai, essas pessoas serão alcançadas, abençoadas, Senhor, que tanto estes currículos, esta documentação venha chegar em mãos de pessoas que venham ser tementes ao Senhor, pessoas, ó Deus, com coração aquebrantado, ó Pai querido, e quando essas pessoas, ó Deus, pegar tanto este currículo, ou também, ó Pai, fazer a entrevista com essas pessoas, que elas venham ver o brilho do Teu Espírito Santo, ó Pai, sobre a vida dos Teus servos, das Suas servas, ó Pai, e que eles venham ser convencidos, ó Pai querido, a estar dando esta oportunidade que os Teus servos têm orado, que os Teus servos têm pedido, Senhor, para que o Senhor venha conceder esta grande bênção, essa grande vitória. Senhor, eu quero também colocar diante do Senhor Jesus a todas as pessoas que já estão trabalhando, ó Pai. Senhor, que o Senhor venha dar uma segunda-feira mais do que abençoada. Que os Teus servos venham receber as bênçãos, a vitória, Senhor, neste trabalho. Dá o livramento de todos os acidentes, ó Pai. Pessoas que já estão também se preparando para ir para o seu trabalho. Livra, meu Pai, essas pessoas. Guarda, meu Pai, essas pessoas neste ponto de ônibus. Ó, meu Senhor, dentro deste carro. Ó, meu Deus, dentro deste transporte também, meu Senhor, rodoviário. Dá o livramento, Senhor. Guarda, meu Pai, livra, Senhor, de todos os perigos, de todos os males, ó Pai. Senhor Jesus, vem abençoar também os nossos queridos irmãos que vão hoje para os cultos, que vão estar te louvando, te glorificando e rendendo graças ao Senhor por tudo que o Senhor fez e continua fazendo. Dá o livramento, Senhor, para os Teus servos, ó Pai. Tanto eles nos cultos indo pela manhã, à noite, ó Pai, nas vigílias, enfim, ó Senhor, livra, protege, guarda, Senhor, a vida dos Teus servos. Abençoa eles de uma maneira poderosa e gloriosa, Senhor. É que eu te peço, meu Deus, crendo na vitória dos Teus servos, em nome do Senhor Jesus, em nome do Senhor Jesus. Amém e amém, Senhor Jesus.
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2: Em tudo que fiz, mostrei a vocês que mediante trabalho árduo, devemos ajudar os fracos. Lembrando as palavras do próprio Senhor Jesus que disse, a maior felicidade em dar do que em receber. Atos dos Apóstolos 20:35.
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3: Paz do Senhor Jesus a todos os irmãos ouvintes do programa Voz da Libertação. Quem vos fala é seu irmão em Cristo, pastor Mateus de Souza. Queria contar um testemunho, irmão, de portas abertas que o Senhor fez na minha vida. No ano de 2005, eu era funcionário de uma empresa de segurança privada. E nessa empresa, a gente tinha muita dificuldade, porque o salário lá sempre atrasava. 3 meses, muitas vezes. E a gente passava muita dificuldade na minha casa por causa desses atrasos de salário dessa empresa a qual eu trabalhava. Quando foi no ano de 2005, eu tive na igreja pentecostal Deus é Amor do bairro Cala de União. E lá, a serva de Deus, a irmã cooperadora Janete, estava abrindo culto ainda. O interessante é que ela ainda estava abrindo culto. E ela falou que tem uma pessoa que você passa na frente de uma empresa. E toda vez que você olha para essa empresa, você fala, um dia eu ainda trabalho aqui. Olha o interessante, irmão, desse testemunho. Eu já estava empregado, trabalhando numa empresa onde eu não recebia corretamente. E quando eu saía dessa empresa, eu passava na frente de uma empresa multinacional. E lá, toda vez que eu passava com a minha bicicleta lá na

0: frente, eu falava, um dia eu trabalho aqui. Todas as vezes de plantão que eu passava na frente dessa empresa, eu falava, um dia eu trabalho aqui. E depois dessa revelação que a irmã Janete passou, ela não sabia, para você ver como que a revelação do Espírito Santo de Deus, que Deus, quando ele quer revelar, ele revela emprego, ele revela cura, ele revela o que ele quer. Deus faz o que ele quer dele, o poder é dele, a autoridade é dele. Ela falou da maneira que eu falava em pensamento quando eu passava na frente dessa empresa, um dia eu ainda trabalho aqui. E quando foi em 2005, depois dessa revelação, a qual a serva de Deus usada pelo Senhor, ela passou essa revelação uma semana depois, para a glória de Deus. Eu fui chamado dessa empresa multinacional, fui lá onde eu trabalhava antes, pedi as contas de lá, não peguei benefício, não quis nem saber, saí de lá, fui para essa nova empresa onde Deus revelou. E para a glória de Deus, irmãos, para a glória de Deus, trabalhei 8 anos e 4 meses lá. Só saí de lá quando passei em um concurso. Isso é um outro testemunho que eu tenho para contar forte também, para acrescentar a fé dos irmãos que estão desempregados. Muitas vezes que acham que Deus não revela, não fala nada sobre prosperidade. Deus fala assim, irmão, Deus quer ver nós abençoados nessa terra. E Deus abençoou a minha vida. Passei 8 anos e 4 meses nessa empresa multinacional, para a glória de Deus. Falei para o Senhor num voto que eu fiz com o Senhor. Falei, se o Senhor abrir essa porta nessa empresa, eu vou ser dizimista fiel. E para a glória de Deus, até hoje, nunca mais fiquei desempregado. Sou dizimista na casa do Senhor. E eu tenho certeza que Deus quer fazer também assim na tua vida. Que Deus abençoe a todos, fiquem todos na paz do Senhor Jesus. Quem se despede é seu irmão em Cristo, pastor Mateus de Souza. Paz do Senhor Jesus a todos, em nome de Jesus.
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2: Meus irmãos, considerem motivo de alegria o fato de passarem por diversas provações, pois vocês sabem que a prova da sua fé produz perseverança. Tiago 1, versículos 2 e 3.
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4: Muito bem, agora são 4:50, nós vamos para o bloco de notícias Saúde em Foco. Daqui a pouco eu volto com todos vocês aqui na Rádio Deus e Amor.
5: Obrigada pela sua audiência. A gente vai para mais informações aqui. Saúde da menina. Cólica intensa na adolescência eleva risco de desenvolver dor crônica generalizada. Vamos entender melhor? A cólica menstrual intensa não é apenas um desconforto que acompanha a vida das adolescentes. Um estudo feito revelou que jovens apresentavam aí cólicas menstruais moderadas ou severas aos 15 anos de idade e tiveram maior risco, isso até 76%, de desenvolver dor crônica aos 26. Os resultados mostram que as consequências não ficam restritas ao abdômen e à região pélvica. Então, além dessas regiões, o levantamento apontou maior ocorrência de cefaleia, que são dores de cabeça, e dores nas costas entre as participantes que sofreram com cólicas intensas na adolescência. Também houve aumento em dores articulares, como nos joelhos e punhos. Esse mecanismo é descrito como plasticidade do sistema nervoso central. Então, quanto mais prolongada e severa a experiência dolorosa, maior a chance do organismo guardar esse padrão e responder com dor a outros estímulos ao longo da vida. Segundo os especialistas, há uma relação dose-dependente. Quanto mais tempo e intensidade de dor, principalmente em uma fase da vida, que é quando se tem grande plastia na infância e adolescência, maior é o risco de surgirem outras condições, como fibromialgia e enxaqueca no futuro. Embora muitas vezes naturalizada, a cólica menstrual intensa, ela deve acender um sinal de alerta. Pesquisadores afirmam que quando a dor interrompe a rotina escolar ou de trabalho por dias, não melhora com analgésicos comuns ou compromete a vida social, é preciso procurar atendimento médico especializado. A importância da saúde bucal. O uso de fio dental pode reduzir em até 44% o risco de AVC. Parece até loucura quando se fala sobre isso, mas as pesquisas e os próprios especialistas falam muito sobre isso, que o uso regular do fio dental pode, de fato, reduzir significativamente o risco do acidente vascular cerebral, que é o AVC, e outras doenças, inclusive. É o que revela uma pesquisa feita pela Universidade

Cidade da Carolina do Sul, nos Estados Unidos, e esse estudo acompanhou mais ou menos 6 mil pessoas e constatou que pessoas que utilizavam fio dental pelo menos por uma vez na semana apresentavam 22% menos risco de ter um AVC isquêmico, 44% menos risco de AVC cardioembólico e 12% menos risco de fibrilação atrial, que é uma arritmia cardíaca associada à maior propensão de acidentes vasculares. E segundo os especialistas que fizeram essa pesquisa, a boca é um foco constante de infecções e tem aí uma grande concentração de bactérias. Então, quando não higienizada de forma adequada, essas bactérias podem migrar para outras regiões do corpo e desencadear ou agravar processos inflamatórios sistêmicos. Em relação ao impacto mais expressivo do fio dental na redução do AVC cardioembólico, os especialistas explicam que a doença periodontal pode contribuir para a formação de placas, ateromatoses e êmbolos por meio da atuação de bactérias e citocinas inflamatórias liberadas pelas gengivas doentes. Essas placas, quando se rompem, podem causar obstruções em vasos cerebrais e provocar um AVC de origem cardíaca. Isso demonstra o quanto a saúde bucal está relacionada ao bom funcionamento do sistema cardiovascular, que é uma das principais causas da morte no mundo. Também ressaltam que os benefícios do uso do fio dental vão além da prevenção de doenças cardíacas e que o uso adequado deve acontecer de uma a duas vezes, pelo menos, por dia.

Muito bem, chegamos ao final do programa Madrugada do Socorro de Deus aqui na Rádio Deus e Amor. Eu sou seu irmão em Cristo, Daniel Mariano. E lembrando a todos que esta programação vai ao ar todas as madrugadas, logo após a oração da meia-noite. Meu muito obrigado também ao meu irmão e amigo Guilherme pelo apoio e pelo carinho também, dando toda a atenção aos nossos irmãos via WhatsApp. Agora vocês ficarão com o culto no lar, logo após a identificação das emissoras e logo após a oração ao vivo, oração das 6 horas da manhã, ou se preferir a oração do amanhecer, dentro do programa Sertão Evangélico. Meu muito obrigado pela sua atenção, muito obrigado pelo seu carinho. E se você quer conhecer e também cultuar ao nosso Deus ali na igreja de Santana, onde eu sou dirigente, ficamos ali na Avenida Cruzeiro do Sul, número 3456, bairro Santana, próximo ao metrô e também ao terminal de ônibus de Santana. Cultos todos os dias, às 9 da manhã e no horário das 19 horas. Deus abençoe a sua vida, uma ótima segunda-feira e uma excelente semana com Cristo Jesus.

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6: Deus é Amor. 4:57.

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1: Ainda de pé, nós vamos para a leitura da palavra de Deus no segundo livro dos Reis.
2: Let us read the word of God in the book of 2 Kings.
1: No capítulo 5.
2: On chapter 5.
1: Eu quero hoje falar para vocês, meus irmãos, a respeito do caminho, ou de repente, algumas atitudes para que estejamos à mercê das maravilhas de Deus.
2: I'd like to speak about the path for being inside of the mercy of God.
1: Capítulo 5, segundo livro dos Reis.
2: The Gospel of the Second Kings, chapter 5.
1: Naamã é curado da lepra.
2: Naaman is cured of his leprosy.
1: Eu vou ler um versículo inicial, depois eu vou direto para o versículo 15.
2: I will read the first verse and then jump to verse 15.
1: Versículo 1. E Naamã, chefe do exército do rei da Síria.
2: Now Naaman was commander of the army of the king of Aram.
1: Era um grande homem diante do seu senhor e de muito respeito.
2: He was a great man in the sight of his master and highly regarded.
1: Porque por ele o Senhor dera livramento aos sírios.
2: Because through him the Lord had given victory to Aram.
1: E era este varão homem valoroso.
2: He was a valiant soldier.
1: Porém leproso.
2: But he had leprosy.
1: Sempre tem um porém, né?
2: There's always a but.
1: Versículo 15.
2: And now verse 15.
1: Então voltou ao homem de Deus.
2: Then Naaman and all his attendants.
1: E ele e toda a sua comitiva.
2: Went back.
1: Colocou-se diante dele e disse:
2: to the man of God.
1: Eis que tenho conhecido que em toda a terra não há Deus, senão em Israel.
2: He stood before him and said, now I know that there is no God in all the world except in Israel.
1: Agora, pois, te peço que tomes uma bênção do teu servo.
2: So please accept a gift from your servant.
1: Dá um sorrisão.
2: Are you ready to smile in the presence of God?
1: Sorria, Jesus te ama.
2: Smile, for Jesus loves you.
1: Sorria e diga para quem está ao seu lado, vai dar tudo certo, em nome de Jesus Cristo.
2: Smile and say everything will work out in the name of Jesus Christ.
1: Bem-vindos, amados. Bem-vindos à presença de Deus.
2: Welcome, dear people, to the presence of God.

0: Tá, deu tudo certo em nome de Jesus. A nossa mensagem hoje, meus irmãos, é uma mensagem, eu diria, que nos preparará ou nos conduzirá.
1: Our message today.

0: will prepare and conduct us.
1: A estarmos mais propícios a receber bênçãos de Deus.
0: To be more fit to receive blessings from God.
1: É evidente, meus irmãos, que não será pelo nosso merecimento.
0: Evidently, it is not because of our merit.
1: Eu não mereço nenhuma bênção de Deus.
0: I don't deserve any blessings from God.
1: Eu falo por mim.
0: And I speak for myself.
1: Eu confio inteiramente na misericórdia de Deus.
0: I trust completely in the mercy of God.
1: Mas é claro, meus irmãos, que existem coisas que quando nós as fazemos,
0: of course, there are things that when we do them,
1: Deus se agrada.
0: God is pleased.
1: E nós nos colocamos muito mais próximos de uma operação de Deus.
0: And we approach very closely more to the operation of God.
1: No caso de Naamã, é um caso meio que específico, é verdade.
0: In this case of Naaman, it is a specific case.
1: Nós vemos alguns procedimentos.
0: We see a few procedures.
1: Nós vemos alguma coisa diferenciada no modo de ação.
0: We see something different in the way he acts.
1: Para que ele pudesse ser beneficiado com essa bênção maravilhosa do nosso Deus.
0: For him to be able to receive this wonderful blessing from God.
1: Eu posso dizer a você que para nós vermos às vezes uma grande bênção de Deus acontecer na nossa vida.
0: And sometimes for us to see a great blessings of God in our life.
1: Nós temos que em alguns momentos estar dispostos a aceitar algumas posições na forma de trabalhar de Deus.
0: Sometimes we must accept some ways of the way God works.
1: No modus operandi de Deus.
0: The way that God works in our lives.
1: Da forma que Deus quer trabalhar na minha e na sua vida.
0: The way that God wants to work in all of our lives.
1: Então essa história é uma história riquíssima, meus irmãos.
0: So this story is very rich.
1: Porque nós estamos falando de um homem que aparentemente não tinha nenhum tipo de necessidade a não ser essa.
0: Because we speak of a man who appeared to not have any necessity beyond this one.
1: Era chefe do exército.
0: He was the head of the army.
1: Ele era um homem que tinha a consideração do seu rei.
0: He was a man who had high regard from his king.
1: Versículo 1 fala isso.
0: This is what the first verse said.
1: Um homem de muito respeito.
0: He was highly regarded.
1: Alguns dizem que historicamente ele seria um general ou um comandante. O que ele era é o que ele era, mas a verdade é que ele tinha uma necessidade.
0: He was the commander of the army, but he still had a necessity.
1: Era um homem valente.
0: He was a valiant man.
1: Era um homem valoroso.
0: A valiant soldier.
1: Mas tem um porém.
0: But there was a but.
1: É o que a Bíblia fala, mas tinha um porém.
0: And the Bible tells us that he had leprosy.
1: Porque ele era um homem leproso.
0: And he had leprosy.
1: Era um homem, meus irmãos, que embora tivesse grandes oportunidades.
0: Regardless of his great opportunities.
1: Homem determinado, valente, acredito que rico.
0: A man who was determined, valiant, and perhaps rich.
1: Era um homem que tinha essa necessidade e essa necessidade.
0: He had this necessity.
1: Ela não tinha.
0: And this necessity did not have.
1: Como ser resolvida dentro dos processos médicos que existiam naquele tempo.
0: Could not be solved by medicine of those times.
1: Se alguma coisa pudesse ser feita, esse rei teria feito.
0: If something could have been done, this king would have done it.
1: Reis daquele tempo, meus irmãos.
0: Kings at those times, dear brothers.
1: Eles eram anexadores.
0: They were annexers.
1: Eles anexavam povos, nações. Para cobrar impostos.
0: They would annex new people and new lands to pay taxes.
1: E eles tinham cofres, não cofres como hoje, né? Mas tinham depósitos enormes de riquezas.
0: They had large sums of richness.
1: Tinham as pessoas mais sábias e entendidas em todos os aspectos à disposição deles.
0: The wisest people in all matters at their disposal.
1: Mas de repente o rei que considerava muito esse homem.
0: But regardless of this, this man who has this man in high regard.
1: Ele não tinha como curar um varão valoroso da sua lepra.
0: Could not give the cure to this valiant soldier of his leprosy.
1: E Naaman foi curado, meus irmãos.
0: And Naaman ended up being cured.
1: Não pelo rei.
0: Not by the king.
1: Não pelos médicos do rei.
0: Not by the medicine of the king.
1: Não por algum tipo de encanto.
0: Not by some type of enchantment.
1: Ele foi curado por Deus.
0: He was cured by God.
1: Embora não pertencesse ao povo de Deus, ele foi curado pelo Deus de Israel.
0: Although he did not belong to the people of God, he was cured by the king of Israel.
1: Porque de repente ele deixou de lado a sua vaidade.
0: Because perhaps he left behind his vanity.
1: De repente ele deixou de lado o seu senso de poderio.
0: He left behind his sense of power.
1: De repente ele deixou de lado a sua sensação de que era uma pessoa socialmente influente e poderosa.
0: He left behind his social influence and power.
1: Deixou de lado aquela sensação de que não sou amigo do rei, se tiver que acontecer alguma coisa vai ser através dele.
0: He left behind his closeness to the king.
1: E ele resolveu caminhar o caminho do milagre.
0: And he decided to walk the path of the miracle.
1: E eu convido você hoje para entrar e caminhar no caminho do milagre.
0: And I invite you today to walk this path of the miracle.
1: Com um propósito.
0: With a purpose.
1: O milagre apenas não é suficiente.
0: A miracle perhaps is not enough.
1: Milagre apenas pode significar para o seu físico algo muito grande.
0: A miracle can mean so much to you physically.
1: Mas quando você caminha pelo caminho do milagre,
0: but when you walk through the path of the miracle,
1: quando você entende o processo de Deus,
0: you understand the process of God,
1: quando você recebe algo de Deus dentro do processo de Deus,
0: you receive something from God through his process,
1: você entende o que Deus quer falar através desse milagre.
0: You understand what God is saying through this miracle.

0: Naamã.
1: Naamã.
0: Ele tinha uma funcionária na sua casa, uma menina.
1: He had a servant in his house, a girl.
0: Como eu disse a vocês, ele era um soldado.
1: And as I said to you, he was a soldier.
0: E às vezes esses países traziam escravos para trabalhar também.
1: And sometimes they would bring back slaves to their homes.
0: E ele tinha uma menina que trabalhava na sua casa, ficou trabalhando servindo a esposa dele.
1: And he had a girl who served his wife.
0: E essa menina vendo o sofrimento do seu, vou dizer, patrão, vai.
1: And this girl seeing the suffering of his boss.
0: Ela falou de uma forma, meus irmãos.
1: She spoke in a way.
0: Que instigou.
1: That incited.
0: Não só a curiosidade de Naamã, presta atenção nisso.
1: Not only the curiosity of Naamã.
0: Instigou também uma questão que jazia dentro do coração desse homem, instigou nele também o seu orgulho.
1: She instigated his pride within him.
0: Instigou nele também a sua curiosidade.
1: And his curiosity as well.
0: Instigou nele a vontade de conhecer.
1: She provoked within him the will to know.
0: O desconhecido.
1: That which he did not know.
0: Quando Deus usa alguém, Deus usa alguém. Ponto final. Quando Deus fala através de alguém, Deus fala.
1: When God uses someone, he speaks through them.
0: E às vezes, meus irmãos, nós nos munimos de tantas palavras aparentemente tão difíceis. Às vezes temos tanto tipo de informação e não conseguimos falar o que Deus quer dizer.
1: And sometimes we prepare ourselves with so many words but cannot say what God wants to say.
0: Agora, quando nós nos colocamos perante o Senhor e deixamos Deus falar o que Deus quer dizer do jeito que Ele quer dizer, a coisa acontece, ponto final.
1: But when we allow ourselves to be used by God, He speaks through us and the things happen.
0: Eu imagino essa menininha, meus irmãos.
1: I imagine this little girl.
0: Tá ali, passa o espanadorzinho aqui. Claro que não é assim, é só para ilustrar, né? Tá lá e te olha para ela. E ela chega e fala de modo que as pessoas possam ouvir.
1: And she spoke in a way that people could hear her.
0: Tanta patroa, e de repente, quem sabe o patrão tá lá, né? Caminhando eu vou, tá lá. Ela olha pro patrão leproso e fala: ah, Oxalá, é o que a Bíblia fala. No versículo 3.
1: And on verse 3 the Bible tells us.
0: Oxalá que o meu Senhor estivesse diante do profeta que está em Samaria.
1: The servant said to her mistress, only the master would see the prophet in Samaria.
0: E tá lá. Seria curado.
1: And he would be cured of his leprosy.
0: Ah, se o meu patrão entendesse que tem Deus vivo em Israel. Ah.
1: Well, if only my master would understand.
0: Tá entendendo? Não é que ela foi agressivamente. Tu tem que ir lá, senão tu vai morrer.
1: It wasn't aggressive in the way that she said it.
0: Caminhando eu vou, oxalá. Ah, patroa, lá da minha terra tem cura para tudo, que lá tem Deus.
1: And she said that God in her land would cure his master.
0: A Bíblia é gostosa demais de ler, meus irmãos. Eu rio sozinho lendo a Bíblia. Tem dia que a minha esposa chega e fala, o que você está rindo? Eu falo, ah, que leitura. Porque é gostoso demais. A gente tem que ter, eu diria, sensibilidade para entender essas coisas.
1: It's amazing to read the Bible and understand these things.
0: Vocês acham que essa mocinha chegou e chegou lá, 1, 2, 3, meu general, continência, quero falar com o Senhor. Olha, tem Deus Israel. Não.
1: No, she did not come with aggressiveness in her speech.
0: Não. Ela foi lá sutilmente.
1: She went there subtly.
0: Os caras estavam cantando o show. Pode durar. Ah, se o meu patrão soubesse que essa lepra que não tem cura, tem cura.
1: Oh, if only my master would know that his leprosy has a cure.
0: E a patroa ouvia, eu acho que ela ouvia, querendo não ouvir, mas. Oxalá que o meu Senhor estivesse diante do profeta que está em Samaria.
1: Only my master would see the prophet who is in Samaria.
0: E Naamã ficou sabendo.
1: And Naamã heard of this story.
0: E preste atenção, meus irmãos, no caminho do milagre.
1: And pay attention to the path of the miracle.
0: O primeiro passo.
1: The first step.
0: Considere a opção.
1: Consider the option.
0: Deus.
1: Of God.
0: Tem pessoas que a opção delas é: eu vou primeiro no médico, depois eu vou na feitiçaria, depois vou procurar aquele médico americano, depois eu vou até para Cuba, lá tá cheio de médico cubano, né? Não precisa nem para Cuba mais, vou pro Nordeste que tem médico cubano, e depois eu vou passar e fazer um banho de não sei o quê. Aquele ultramilionário brasileiro jogou não sei quantos mil em moedas para pagar uma dívida com a Iemanjá aí, jogou dinheiro lá e tal. Pessoas buscam opções. Mas considere a opção chamada Deus. Deus é uma opção viva para você.
1: People seek all types of options and leave God the last.
0: Não é preciso se gastar.
1: You don't need to spend.
0: Não é preciso gastar o que você levou anos para ganhar às vezes.
1: You don't need to spend what it took years to save up.
0: Primeiro passo, considere a opção chamada Deus. Em Cristo Jesus, você pode receber de Deus bênçãos através da fé.
1: The first step is to consider God as the first option and receive blessings through faith.
0: Ah, se o meu Senhor soubesse.

0: only my master would know.
1: E Naaman,
0: so Naaman,
1: ele foi na presença do rei e falou ao rei.
0: He went to his master and told him.
1: Deixa eu falar para o senhor uma coisa.
0: And he said, dear king, let me tell you something.
1: Tem uma funcionária lá em casa que está colocando uma pulga atrás da minha orelha.
0: There's a servant girl in my house who is saying things.
1: Que ela fica falando lá que tem cura para lepra.
0: And she keeps saying that there's a cure for my leprosy.
1: E o rei falou, ah, mas vamos chamar o médico. Ele falou, não, mas ela disse que eu tenho que ver o profeta lá, o tal de homem de Deus lá.
0: And the king said, let me send a letter to the king of Israel.
1: Ele começou a considerar a situação.
0: So Naaman started to consider the option.
1: Uma centelha de fé acendeu-se no seu coração.
0: And the spark of faith lit in his heart.
1: Aquela menininha simples, olha meus irmãos, às vezes nós, porque eu gosto de dizer que a igreja tem que aprender, nós temos que aprender de Deus cada dia mais, temos que melhorar no conhecimento, temos que crescer no conhecimento, mas não resta a menor dúvida que Deus usa quem Ele quiser. E Deus pode usar pessoas simples, pessoas não simples, tem lugar para Deus usar, Deus usa.
0: God has a room to use your life, He will use.
1: Deus usa.
0: No matter how simple you are.
1: Ele considerou uma opção.
0: And Naaman considered the option.
1: E o rei falou, bom, já que a menina está falando,
0: and the king regarded what the girl had said,
1: então vai buscar essa cura, porque aqui não tem jeito.
0: So go seek this cure because there's no place for it here.
1: Há de se entender a mensagem de Deus. É o segundo ponto para você entrar dentro do caminho do milagre. Entenda a mensagem de Deus.
0: The second step is for you to understand the message that God wants to give.
1: Entenda a mensagem de Deus.
0: Understand the message from God.
1: O rei da Síria falou, vou enviar uma carta para o rei de Israel.
0: And the king of Syria said, I will send a letter to the king of Israel.
1: Vou mandar dinheiro, vou mandar mudas de roupas, ciclos de ouro.
0: I will send gold and money and silver.
1: E a carta chegou ao rei de Israel.
0: And the letter reached the king of Israel.
1: E o rei de Israel falou, mas eu não posso curar ninguém não.
0: And the king of Israel said, I cannot cure anyone.
1: E o rei de Israel disse, olha, eu não sou Deus, está no versículo 7, eu não sou Deus para matar e vivificar, não.
0: And he said on verse 7, am I God, can I kill and bring back to life?
1: Eu acho que o rei da Síria está querendo achar briga e confusão, porque eu não posso fazer nada.
0: And the king of Israel said, I cannot do anything.
1: Segundo passo para o milagre de Deus, entenda a mensagem de Deus, entenda a mensagem de Deus.
0: The second step is to understand the message of God.
1: A mensagem de Deus era, tem profeta e tem homem de Deus em Israel.
0: Was that there was people of God in Israel.
1: A mensagem não era, tem rei em Israel. A mensagem era, tem profeta de Deus em Israel. Entenda a mensagem.
0: The message was that there wasn't a king in Israel, there was a prophet of God in Israel.
1: Entenda a mensagem de Deus.
0: Understand the message from God.
1: O rei de Israel rasgou as roupas.
0: The king of Israel tore off his robe.
1: Eu não posso matar, eu não posso vivificar, eu não posso fazer nada, está querendo brigar.
0: I cannot do anything, I cannot kill and bring back to life.
1: A mensagem simples.
0: The simple message.
1: E eu estou dizendo aos irmãos, a mensagem de Deus, a gente tem que simplificar cada vez mais.
0: And I tell the brothers that we have to simplify the messages from God.
1: E eu gosto de pregar mensagens simples.
0: And I like to preach simple messages.
1: A mensagem foi simples.
0: The message was simple.
1: A menina falou com simplicidade.
0: The girl spoke with simplicity.
1: É para ir diante do profeta.
0: You have to go before the prophet.
1: É diante de Deus que existe a cura.
0: It is before God only where their cure is.
1: Tem profeta de Deus em Samaria.
0: There is a prophet of God in Samaria.
1: Não adianta, nós já percebemos que não adianta falar com o prefeito, já?
0: We have understood that we don't have to speak to the leaders.
1: Muitas coisas nós já entendemos que não adianta falar com o presidente da república.
0: There is no use speaking to the president.
1: Existem coisas, meus irmãos, que não adianta falar com governadores, senadores, embora uma legião de gente pensa que isso vai resolver alguma coisa.
0: There are things that are no use to speaking to governors or deputies.
1: O que eles fazem, eles fazem.
0: They do what they do.
1: Mas o que Deus faz, só Deus faz.
0: But what God does, only God does.
1: Eu não tenho que procurar político daqui, político dali. Eu não tenho que procurar presidente, governador. Eu tenho que, em determinadas situações da minha vida, sim, buscar o Deus vivo, porque é Ele o único poderoso em fazer resolvidas as questões da minha vida.
0: I don't have to seek politics. All I have to do is seek God, because there are things that only God can do.
1: O que é para o governador resolver, que ele resolva. O que é para o prefeito resolver, que ele resolva. Mas o que Deus pode resolver, só Ele pode resolver. Entenda a mensagem.
0: What God can do, only God can do. Understand the message.
1: É o segundo passo para você receber a bênção de Deus.
0: This is the second step for you to receive the blessing of God.
1: Para você adentrar o caminho do milagre.
0: For you to enter the path of the miracle.
1: Mas a Bíblia Sagrada fala que o profeta de Deus, no versículo 8.
0: But the Bible tells us on verse 8.
1: Ele ouviu todo o drama do rei.
0: He heard all of the drama of the king of Israel.
1: Quer brigar? Vai me matar? Não posso. E ele diz,

0: disse: deixa ouvir a mim e saberá que há profeta em Israel.
1: And Elisha said, have the men come to me and he will know there is a prophet in Israel.
0: Na opinião dos irmãos, vocês acham que o profeta Eliseu?
1: Do you think the prophet Elisha?
0: Vocês acham que ele conhecia Eliseu? Você acha que o profeta Eliseu conhecia a serva de Naamã?
1: Do you think the prophet Elisha knew the servant of Naaman?
0: Na minha opinião, não.
1: In my opinion, he did not.
0: Mas é o mesmo Espírito que opera, meus irmãos.
1: But it is the same Spirit that works through all of us.
0: Quando o Espírito de Deus está, meus irmãos, está tudo calibrado, está tudo alinhado, está tudo equilibrado.
1: Everything is aligned and balanced.
0: O profeta falou com a autoridade que todo homem de Deus tem de ter.
1: The prophet spoke with the authority that all men of God have to have.
0: Deixa ouvir a mim e ele vai saber que tem profeta em Israel.
1: Have the man come to me and he will know there is a prophet in Israel.
0: Manda ele para mim porque eu vou orar e essa lepra vai desaparecer.
1: Send him to me because I will pray and his leprosy will be cured.
0: Manda ele falar comigo porque aqui tem homem de Deus, eu vou mostrar que existe profeta em Israel.
1: Send him to me and I will show him there is a prophet in Israel.
0: Ele vai saber que tem Deus vivo nesse lugar.
1: He will know there is a live God in this place.
0: Tem muita gente que age ao contrário, né?
1: So many people work backwards.
0: Eu dirigi uma igreja, meus irmãos.
1: Once I was a leader of a church, dear
0: quando um belo dia chegou lá uma pessoa, um carro com uma pessoa.
1: When a certain day a car came up with a person.
0: E juntamente com essa pessoa mais uns três ou quatro.
1: And there were three or four people along with this other person.
0: E o rapaz falou: é, o pastor da minha igreja mandou trazer aqui essa pessoa porque dizem que vocês trabalham com libertação.
1: And someone said, I to bring this person to you because this church works with deliverance.
0: Tem profeta em Samaria ou não tem?
1: Is there a prophet in Samaria or isn't there?
0: Servo de Deus com medinho de expulsar demônios.
1: Servants of God afraid to cast out demons.
0: Servo de Deus com medinho de se aprofundar
1: servants
0: nas coisas espirituais, né?
1: Scared to go deep within the spiritual things.
0: E o rei lá não dá, eu vou me matar. E o profeta manda pra cá. Aleluia.
1: And while the king moaned, the prophet asked for the man to come.
0: Aqui tem homem de Deus.
1: There's a man of God in Israel.
0: Aí eles foram, Naamã foi lá.
1: So Naaman went to the prophet Elisha.
0: E chegou na casa do profeta.
1: And when he came to Elisha's house.
0: A Bíblia Sagrada diz que eles pararam na porta.
1: The Bible tells us that his horses and chariots stopped at the door.
0: É engraçado, eu sou obrigado a rir.
1: And I am obliged to be amused by this text.
0: O profeta não mandou nem ele entrar para um cafezinho, né?
1: The prophet didn't even ask him to go in.
0: O profeta falou para ele, ó.
1: The prophet said to him,
0: dá sete mergulhos no Jordão e você vai ficar curado.
1: Go wash yourself seven times in the Jordan and your flesh will be restored.
0: Aí agora quem ficou cheio de nojentinho foi Naamã.
1: Now someone who was disgusted was Naaman.
0: Naamã ficou indignado, diz a Bíblia no versículo 11, foi logo dizendo.
1: Naaman was very angry and said,
0: eu pensei que o profeta fosse sair.
1: I thought that he would surely come out to me.
0: Fosse se colocar de pé.
1: To stand up and call.
0: Invocar o nome do Senhor.
1: Call on the name of the Lord his God.
0: Passar a mão sobre a minha lepra.
1: Wave his hand over the spot.
0: Eu pensei que ele ia exaltar as minhas qualidades generalísticas, comandantísticas.
1: I thought he would at least honor my position.
0: Eu pensei que ele ia ficar me bajulando uns 5 minutos porque eu conheço o rei da Síria.
1: I thought he would at least give him me the honor for I know the king of Syria.
0: Mas ele nem me manda entrar.
1: But he didn't even invite me in.
0: Nem pra tomar um chazinho.
1: Not even to have a cup of coffee.
0: Nem pra colocar o dedo na minha cabeça.
1: Not even to put his hands on my
0: nem
1: head.
0: Olhou pra mim direito.
1: He didn't even look at me.
0: E ainda me mandou mergulhar sete vezes no Rio Jordão.
1: He also sent me to
0: eu não vou. Ficou aparecendo um menininho mimado.
1: And the man refused to go.
0: É, meus irmãos, tem gente assim.
1: And there are people like this.
0: Terceiro passo para caminhar no caminho do milagre.
1: Third step to walk into the path of the miracle.
0: É prestar atenção no projeto de Deus.
1: To pay attention on the project of God.
0: Prestar atenção na forma que Deus quer operar.
1: To pay attention on the way that God wants to work.
0: Tem gente que vem à igreja ou ouve pelo rádio ou coisas assim, quer que Deus opere da maneira que elas querem.
1: Some people hear on the radios and want God's work the way they want.
0: Eu quero que seja assim, quero que seja assim, quero que o Senhor faça assim, porque tem que fazer, porque se não fizer também não dou dízimo, se não fizer não dou oferta, se não fizer não vou ser crente, se não fizer não faz, se não fizer, Deus não vai fazer assim. Você não pode chantagear o soberano todo-poderoso Deus. Observe a forma que Deus opera, observe o projeto de Deus, porque Deus tem propósito nos seus projetos.
1: Observe the way that God is working because he has a purpose in his projects.
0: Imagina.
1: And imagine.

0: a famous general and this little prophet.
1: Eu já ouvi muitas vezes essa história, oh, pastorzinho.
0: I've heard so many times.
1: Pastorzinho não, viu?
0: A little pastor.
1: Eu sou pequenininho, mas dentro do pastorzinho tem um deusão, viu?
0: Little,
1: é que esse negócio de pastorzinho pro meu lado, não.
0: There's a great God.
1: Quando Deus me usa, Deus me usa. Quando Deus te usa e sai da frente.
0: When God uses someone,
1: quando Deus usa, Deus usa, o fogo cai.
0: When God uses us, the fire comes down.
1: O diabo sai, a enfermidade é curada, a pessoa se volta para Deus.
0: And the devil leaves and people are cured and people return to God.
1: Aceita o movimento do Espírito, se arrepende dos pecados e aceita o Jesus Cristo.
0: Accept Jesus Christ and repent of your sins.
1: Eu não preciso ser nenhum tipo de pistolão.
0: I don't need to be any type of man.
1: Eu não preciso ser nenhum tipo de pessoa influente aqui ou ali.
0: To be any type of influential person.
1: Eu não preciso me meter no meio de supostos pastores, às vezes pessoas que querem se exaltar ou se achar melhor que os demais.
0: I don't need to be among people who think they are better than others.
1: Cada um é o que é, mas na presença de Deus, Deus usa aquele que ele vê que o coração está preparado para ser usado.
0: Each one is what they are, but God only uses those who are prepared in their hearts.
1: É evidente que Deus tem sim verificado e haverá de verificar as qualificações dos corações, claro que sim.
0: Evidently God looks for the qualifications of the heart.
1: Então estou aqui dizendo isso para criticar nada e nem ninguém.
0: And I'm not here to criticize anything or anyone.
1: Mas quero dizer a você que Deus pode usar você também.
0: But I'd like to say to you that God wants to use you as well.
1: Deus pode usar você que se sente tão pequenininho e insignificante como às vezes nós nos sentimos.
0: He uses all those who feel so little and insignificant as we do sometimes.
1: Presta atenção no projeto de Deus.
0: Pay attention to the project of God.
1: Existem coisas, meus irmãos, que Deus nos fala que parecem sem sentido para o mundo.
0: There are things that sometimes God tells us that seem senseless to this world.
1: Hoje em dia, por exemplo, uma coisa simples.
0: Nowadays, something that is simple.
1: Você fala para um jovem hoje, olha jovem, o ato sexual está reservado para o casamento segundo a Bíblia.
0: Nowadays, you tell young people that sexual sexual acts is reserved for the marriage.
1: Isso aí é antiquado, isso aí. Pode assim.
0: And so many young people complain.
1: Fala uma coisa, que bobagem é essa? Nós estamos no século 21.
0: They say that they're in the 21st century.
1: Vocês faz as pessoas entenderem coisas que nos remetem à santificação? Muitas pessoas não conseguem entender e chegam até ficar ojerizadas. Não, isso eu não vou fazer.
0: So many people can't understand the process of sanctification before God.
1: Aí o que que acontece?
0: And then what happens?
1: Se tornam Naamanzinhos.
0: They become such as this man Naaman.
1: Porque dizem, eu não vou fazer isso não.
0: Because they refuse to do what is said to them.
1: Por não entenderem o projeto de Deus, não obedecem as coisas que Deus manda, porque aparentemente são coisas que realmente são totalmente diferentes dos apelos sociais e mundanos e profanos e diabólicos.
0: People refuse what God is telling them for not understanding the projects of God.
1: Não é? Naaman não havia entendido, não havia prestado atenção.
0: And Naaman had not understood for not having paid attention.
1: Aceite a forma que Deus quer operar na sua vida.
0: Accept the way that God wants to work in your life.
1: Deus se utiliza de uma metodologia às vezes não convencional.
0: God uses so many times a method that is not conventional.
1: Se Deus falar para você, está na Bíblia, faça.
0: If God tells you that something is in the Bible, do it.
1: Mas Naaman ficou lá, como eu disse a vocês, parecendo menininho pedindo chupeta.
0: But Naaman was there, seemed like a little child.
1: Não mergulho.
0: And refuse to dive in the River Jordan.
1: Não vou, não, esse rio é sujo, não vou. Não vou me lavar aí, não. Lá na nossa terra tem rios como Abana, o Farfar, lá em Damasco.
0: There are so many rivers where I come from.
1: São águas melhores que as águas de Israel.
0: Where the waters are so much cleaner than this river here in Israel.
1: Eu não poderia me lavar lá?
0: Could I not wash myself there?
1: Deus falava não.
0: And God said no.
1: Tem que ser no Jordão.
0: It has to be on the River Jordan.
1: Mas Deus está sendo implicante comigo? Não, você está sendo implicante com Deus.
0: Is God being picky with me? No, you are being picky with God.
1: Não adianta chegar na presença de Deus e ficar na expectativa de um milagre.
0: There's no use to come to the presence of God and expect a miracle.
1: Ficando achando maneiras de dar ordens para Deus.
0: Thinking that I can order God around.
1: Determinando o que Deus tem de fazer da forma que você quer que Deus faça.
0: Determining what God must do in the way that you want it to happen.
1: Se Deus mandar você mergulhar no Jordão, mergulhe no Jordão, é isso que Deus quer.
0: If God tells you to dive on the River Jordan, then dive on the River.
1: É Deus é quem é Senhor.
0: It is God who is Lord.
1: É Deus é quem é soberano.
0: It is God who is sovereign.
1: Foi Deus quem fez você.
0: It was God who made you.
1: E os deuses que você fez não servem para nada.
0: And the gods that you have invented are not good.
1: Foi Deus quem te fez.
0: It was God who made you.
1: Então presta atenção ao projeto de Deus.
0: Pay attention to the project.
1: E assim você estará andando no caminho do milagre.
0: And then you will be walking on the path of the miracle.
1: E os servos de Naaman.
0: And the servants of Naaman.
1: Foram convencendo ele, mas

0: Naaman.
1: They started to convince him.
0: Nós já estamos aqui, viemos de tão longe.
1: But dear Naaman, we came from so far away.
0: Vai lá, mergulha lá.
1: Go to this river Jordan and dive in it.
0: Não custa nada.
1: It does not use anything.
0: E a Bíblia fala no versículo 14. Versículo 14.
1: The Bible tells us on verse 14.
0: Que ele convencido, mas ainda fazendo biquinho, eu acho. Tá bom, vou descer.
1: That he was convinced, but still contrary to his will.
0: Mergulhou uma vez.
1: So he went down and dipped himself in the Jordan.
0: Mergulhou a segunda.
1: The first and the second time.
0: E mergulhou até a sétima vez.
1: And up to the seventh time.
0: Caminho do milagre. Obedeça e experimente o poder de Deus. Obedeça e experimente o poder de Deus.
1: The path of the Lord.
0: Obedeça e experimente o poder de Deus.
1: Obey and try the power of God.
0: Na sétima vez a Bíblia Sagrada fala.
1: On the seventh time the Bible tells us.
0: Que ele olhou para a sua carne estava como a carne de um menino.
1: That his flesh was restored and became like that of a clean young boy.
0: E ficou purificado.
1: And was completely purified.
0: Purificado.
1: Purified.
0: Eu posso garantir a vocês, meus irmãos, que obedecer.
1: I may guarantee to you that by obeying.
0: Nos faz entrar no caminho do milagre e no caminho da salvação.
1: We start to walk in the path of the miracle and the path of salvation.
0: Nos faz experimentar o finíssimo da manifestação de Deus.
1: It makes us experiment with the manifestation of God.
0: E a Bíblia Sagrada diz que o homem que era leproso já não era mais leproso.
1: And the Bible tells us that this man who was a leper once was no longer one.
0: E não aconteceu exatamente nada da forma que ele havia pensado.
1: And nothing went down as the way he thought it would happen.
0: Primeiro, coisa importante de se falar.
1: The first important thing to speak about.
0: Ele não teve de pagar pelo milagre.
1: He did not have to pay for this miracle.
0: É preciso explicar.
1: We have to explain this.
0: Ele não teve que pagar pelo milagre.
1: He did not have to pay for the miracle.
0: Segundo, ele não teria e não teve a sensação.
1: He did not have the feeling.
0: De que algo aconteceu porque ele comprou.
1: That something happened because he bought.
0: O profeta.
1: The prophet.
0: E terceiro, ele entendeu.
1: And thirdly, he understood.
0: Que não importa a sua patente.
1: It doesn't matter your social status.
0: Não importa o que você pareça representar aos homens.
1: It doesn't matter what you represent to men.
0: Diante de Deus.
1: Before God.
0: A palavra de Deus.
1: The word of God.
0: Ela é igual e sem favoritismos.
1: It's equal justice without favoritism.
0: Para todas as pessoas.
1: To all the people.
0: Independente da cor, da condição social ou econômica.
1: Regardless of color, social status or economics.
0: As ordens de Deus são iguais para todos.
1: The orders of God are equal to everyone.
0: Os benefícios de Deus são iguais para todos.
1: The benefits of God are equal to everyone.
0: As oportunidades de Deus são iguais para todos.
1: The opportunities of God are equal to
0: todos. Vocês estão diante de uma oportunidade de Deus.
1: All of you are before an opportunity of God.
0: Todos vocês estão diante da mesma palavra de Deus.
1: You are before the same word of God.
0: Todos vocês estão sujeitos às mesmas bênçãos de Deus.
1: You are subject to the same blessings of God.
0: Vocês é quem devem entender o caminho do milagre, considerar a opção Deus, entender a mensagem de Deus.
1: But it is you who have to understand the path of the miracle and the message of God.
0: Prestar atenção na forma de operação de Deus.
1: Pay attention to the way that God works.
0: Obedecer e experimentar o poder de Deus.
1: To obey and to experiment
0: o poder de Deus.
1: Experiment the power of God.
0: E quando as coisas acontecem dentro do processo de Deus.
1: When things happen within the process of God.
0: Deus sempre tem dentro do seu processo.
1: God always has within his project.
0: Algo maior do que o seu entendimento.
1: Something greater than your understanding.
0: Maior do que a forma que você pensa.
1: Greater than the way that you think.
0: A Bíblia Sagrada, meus irmãos, nos mostra.
1: The Bible tells us, dear brothers,
0: que dentro de tudo que Deus faz existe.
1: That within everything that God does.
0: O propósito real de Deus.
1: There's a true purpose that God has.
0: A Bíblia Sagrada nos fala que Naaman.
1: The Bible tells us that this man Naaman.
0: Ele voltou ao homem de Deus.
1: He went back to this man of God.
0: Se colocou diante do homem de Deus.
1: He went, put himself before the man of God.
0: E disse: eu tenho conhecido que não há na terra um Deus senão aqui em Israel.
1: And he said to the prophet, now I know that there is only a God here in this world except in Israel.
0: Ele voltaria a servir o rei da Síria.
1: He would return to serve the king of Syria.
0: Mas levava no seu coração esse sentimento.
1: But he went with his heart in this feeling.
0: Não há Deus senão o Deus de Israel.
1: The only God is the God of Israel.
0: Não servirei a outro Deus a não ser o Deus de Israel.
1: I will not serve another God except the God
0: Os
1: of Israel.
0: Os outros deuses são de mentira. O único Deus verdadeiro é o Deus de Israel.
1: The only true God is the God of Israel.
0: Foi o Deus que eu considerei.
1: It was the God that I considered.
0: Foi o Deus que eu demorei, mas entendi a mensagem.
1: The God that I finally understood his message.
0: Foi o Deus que eu aceitei o seu propósito, o seu projeto.
1: The God that I accepted his purpose and project.
0: Foi o Deus que eu obedeci e experimentei o seu poder.
1: The God that I obeyed and experimented his power.
0: Tudo que Deus faz tem de culminar com essa forma de

0: crença.
1: Everything that God does has to bring these beliefs.
0: Tem que culminar com esse reconhecimento da sua parte.
1: With this recognition from you.
2: Não é chegar na igreja, receber algo de Deus, deixar sua oferta e ir para casa. Não, fui lá na igreja, dei uma oferta, fui curado. Nunca mais voltar para a presença desse Deus. Você tem de reconhecer que só existe um Deus e esse é o Deus da Bíblia. É o Deus que nós pregamos. É o Deus que te cura. Mas é o Deus que você quer, que Ele quer que você o reconheça como único e verdadeiro. E você o sim.
1: You must accept after you receive your miracle that there's only one God that you must serve.
2: No mundo inteiro não existe Deus, Eliseu.
1: In this whole world there is no God, Prophet Elijah.
0: A não ser o seu Deus.
1: Except your God.
0: Eu vou servir esse Deus.
1: I will serve this God.
0: Esse Deus que me curou da minha lepra.
1: This God that cured me of my leprosy.
2: Observe você.
1: And please observe.
2: Ele já não voltou para Eliseu para reclamar. Você poderia falar do outro rio? Não.
1: He did not return to Elisha to complain.
2: Ele voltou para agradecer.
1: He returned to Elisha to thank him.
2: Ele voltou para reconhecer.
1: He returned to recognize.
2: Ele voltou para testificar.
1: He returned to testify.
2: Ele voltou para confirmar a sua fé no único e verdadeiro Deus.
1: He returned to confirm his faith on the only true God.
0: Você que está aqui hoje,
1: those who are here today,
0: experimente o milagre de Deus e reconheça esse Deus na sua vida. Reconheça o Deus dos milagres.
1: Recognize the King of Miracles.
0: E nunca mais saia da presença desse Deus.
1: Never again leave this presence of this.
0: Porque esse Deus cura tudo.
1: Because if God can cure anything,
0: esse Deus levanta aqueles que estão destroçados na estrada da vida.
1: God can also raise those who are fallen on the path of life.
0: O amor desse Deus é muito grande por você.
1: The love of this God is so great for you.
0: O amor desse Deus se transformará numa barreira contra o inimigo.
1: The love of God will become a barrier before you and your enemy.
0: Ele vai acrescentar mais dias na tua vida.
1: He will increase days in your life.
0: Ele abrirá grandes portas na sua direção.
1: He will open great doors for you.
0: Mas o mais importante de tudo,
1: but above everything else,
0: ele escreverá o seu nome no livro da vida se você reconhecê-lo como o único Deus e servi-lo.
1: He will write your name in the book of life if you recognize him as the only God and serve him.
0: E você estará garantido na eternidade.
1: You will be guaranteed on eternity.
0: Deus abençoe você. Você precisa de um Deus. E aqui tem um Deus que está se oferecendo para você. É o Deus do profeta Eliseu. Homem importante. Mas também é o Deus da menininha que trabalhava de empregada na casa de Naamã. A gente não sabe nem o nome dela. Mas é Deus dos poderosos e é Deus dos que não são poderosos também. É Deus do pobre e é Deus do rico.
1: Poor and the rich.
0: É Deus de todos aqueles que o reconhecem como Deus.
1: God of all those who recognize.
0: E será o socorro.
1: And he will be a help.
0: Presente no momento da angústia.
1: Present for you in the moment of anguish.
0: Deus que não te deixará.
1: A God who will not leave you.
0: Deus que não te abandonará.
1: A God who will not abandon you.
0: Deus que fará no seu coração brotar uma nova perspectiva de vida.
1: God who will bring in your heart a new perspective.
0: Deus te abençoe.
1: May God bless you here today.
0: Que essa palavra tenha falado ao seu coração.
1: May this word have spoken into your heart.
0: Coloquem-se de pé, meus irmãos.
1: Please stand up, dear brothers.
0: Feche os vossos olhos.
1: Close your eyes.
3: Como ver a luz se o pranto não me deixa ver?

0: Sem Jesus não dá. Sem Jesus não dá.
1: There is no use without Jesus.
0: Você que está aqui, você precisa de um Deus.
1: You are here, you need a God.
0: Você precisa de um Deus que transforme você.
1: You need a God who transforms you.
0: Você precisa de um Deus que mude os rumos da sua vida.
1: You need a God who changes the way of your life.
0: E esse Deus está aqui, está chamando você.
1: God is here today and he is calling you.
0: Talvez até hoje você não tenha entendido o caminho que o Senhor coloca diante dos que o servem.
1: Perhaps you have not understood the path of the Lord who serve him.
0: Às vezes são caminhos nada ortodoxos, não é?
1: Sometimes there are paths that are unorthodox.
0: Às vezes são caminhos totalmente diferentes da forma de pensar sua.
1: Paths that are so different from the way that you think.
0: Mas é o caminho que conduz à vida eterna.
1: But it is the path that leads you to eternity.
0: Mas é o caminho que o conduz na direção do milagre de Deus.
1: The path that takes you to the miracle.
0: Você quer a vida eterna, você quer milagres de Deus acontecendo na sua vida.
1: You want eternal life and miracles of God in your life.
0: Você quer se levantar desse estado de miséria que você está.
1: You want to raise from this misery that you are in.
0: Venha receber esse Deus como seu Senhor. Sai do seu lugar e vem aqui à frente.
1: Come receive God as your Lord. Come.
0: Sai do seu lugar e vem receber Jesus Cristo como o Senhor da sua vida.
1: Come,
0: vem cá.
1: Come receive Jesus Christ as the Lord of your
0: vem
1: life.
0: Cá, ele está chamando você para mudar você.
1: He is calling you to change you.
0: Deus fez você.
1: God made you.
0: Não questione o que Deus quer de você.
1: Do not question what God wants.
0: Coloca-te na dimensão de Deus.
1: Put yourself in God's dimension.
0: E Deus muda a dimensão da sua vida.
1: God will change the dimension.
0: Vem aqui à frente, Deus está te chamando para salvação hoje.
1: Come forward, God is calling you to salvation.
0: Se você entender o que Deus está falando contigo, venha aqui à frente, Deus quer mudar você.
1: If you understood what God is telling you today, he wants to change your life.
0: O projeto de Deus para sua vida é uma coisa linda.
1: The project of God for your life is beautiful.
0: O projeto de Deus para sua vida é uma coisa maravilhosa.
1: The project of God in your life is something marvelous.
0: O Senhor Jesus está te chamando, vem cá, vem.
1: Jesus is calling you here today, come forward.
0: Tem um Deus que te ama.
1: There's a God who loves you.
0: Tem um Deus que quer tirar você dessa situação horrível.
1: God wants to take you away from this horrible situation.
0: Ele quer perdoar os seus pecados.
1: He wants to forgive your sins.
0: Ele quer lavar você nessa palavra e purificar você no sangue que foi derramado na cruz do Calvário. É um Deus bom, um Deus de misericórdia. Ele quer tirar de sobre os seus ombros essa carga, esse fardo pesado. Vem receber esse Deus como Deus da sua vida, assim como eu fiz um dia. Muita gente que vivia na vida das drogas. Hoje nós ouvimos o testemunho de um rapaz que passou por 19 apreensões na FEBEM.
1: Today we heard the testimony of a man who was arrested 19 times.
0: Esse rapaz passou pela cadeia.
1: Went through prison.
0: Esse rapaz perdeu a mãe prematuramente.
1: He lost his mother early on in his life.
0: Às custas da bebida alcoólica.
1: Due to alcoholic drinks.
0: Ele não teve um ambiente familiar para viver.
1: He did not have a family while he was raised.
0: Vivia nas ruas.
1: He used to live on the streets.
0: Até que ele veio aqui à igreja.
1: Until last year he came to this church.
0: Cansado dessa vida de sofrimento.
1: Tired of his life of suffering.
0: E entendeu o chamado de Deus.
1: And he understood the calling of God.
0: Entendeu a mensagem de Deus.
1: He understood the message from God.
0: Entendeu o processo de Deus.
1: He understood the process of God.
0: Obedeceu a Deus.
1: He obeyed God.
0: E agora está experimentando o poder de Deus.
1: And now he is experimenting.
0: Ele foi liberto do crack, da cocaína, da maconha.
1: He was delivered from crack, cocaine and weed.
0: Ele foi liberto da morte.
1: He was delivered from death itself.
0: Porque um dia resolveu reconhecer esse Deus que curou Naaman.
1: Because one day he decided to accept this God who cured Naaman.
0: Como o único Deus verdadeiro e poderoso.
1: As the only true God who is powerful.
0: E é esse Deus que está chamando você.
1: And it is this God who is calling you here today.
0: Você que está desviado, volta para Jesus agora.
1: Those who have gone astray, return to Jesus right now.
0: Olha, por mais que você caminhe.
1: The more that you walk.
0: Você está desviado, eu posso dizer a você, você não está saindo do lugar.
1: If you are far away from God, you are not leaving your place.
0: Você não está progredindo.
1: You are not making any progress.
0: Deus está chamando você.
1: God is calling you here today.
0: Lembra daquele hino que você já ouviu?
1: Remember that song that you once heard.
0: Manso e suave, Jesus está chamando. Chama por ti.

0: uma voz soando no seu coração e é a voz de Deus.
1: There's a voice speaking to your heart and it is God.
0: Deus está te chamando.
1: God is calling you today.
0: Deus está dando a você essa oportunidade de salvação.
1: God is giving you this opportunity to salvation.
0: Olha, meus irmãos, o homem sem Deus é o homem sem nada.
1: A man without God has nothing.
0: Deus quer vir e fazer morada em você.
1: God wants to come and live within you.
0: E quer dar a você um futuro diferente.
1: He wants to give you a different future.
0: Daquilo que está dentro da sua negativa perspectiva.
1: From that which is in your negative perspective.
0: Se você quer, Deus te ama.
1: If you want, God loves you.
0: Essa igreja ama você. Quem ama as almas perdidas, diga amém. Essa igreja ama você. Nós amamos vocês. Nós não queremos, queridos irmãos e ouvintes, forçar ninguém, mas nós somos uma igreja missionária.
1: We don't want to force anyone, but this is a missionary church.
0: E vendo essa quantidade de gente que poderia dizer, não, tá bom, já ganhamos almas suficientes por hoje. Mas não, meus irmãos, almas são coisa que nós ganhamos e cada dia mais temos mais sede de ganhar almas para o reino de Deus.
1: We have each day more thirst to win souls for God.
0: Vem cá, você que se apartou da presença de Deus um dia, vem, Jesus está chamando você de volta.
1: Jesus is calling you to return to
0: a mesma casa tem.
1: There's a
0: portas abertas.
1: And the open our doors.
0: Pessoas certas, amigos e irmãos. Tem amigos e irmãos aqui.
1: There are friends and family here.
0: Talvez você se enfraqueceu um dia,
1: perhaps
0: foi lá para baixo.
1: You became weak.
0: Mas o pai continua com os braços abertos. Vem, filho, volto, eu estou te esperando.
1: But the father remains with his arms open, waiting for
0: o pai
1: you.
0: Continua na beira da estrada com os olhinhos brilhando, esperando para ver se você aponta lá.
1: The father
0: na pontinha da estrada. Vem, vem, vem, ele está esperando você, vem.
1: God is waiting for you.
0: Volta para Jesus, volta.
1: Return to Jesus today.
0: Aí no mundo não tem nada para você, volta para Jesus hoje. Você vai ver a sua vida ser transformada, modificada.
1: You will see your life transformed.
0: Eu agradeço vocês, meus irmãos. Agradeço essa igreja, agradeço vocês que estão aqui na frente. Fiquem firmes com Deus.
1: Thank you all, friends.
0: Queridas irmãs jovens.
1: Remain strong with God.
0: Quanta gente jovem aqui na frente, olha.
1: How many young people here today?
0: As irmãs também que já são mais experientes, né? Somos jovens ainda, já passaram de 60, 70, mas somos jovens ainda, né? Amém? Irmãs bonitas aí, olha aí, 60, 70. Bem-vindos, meus irmãos, bem-vindas, minhas irmãs, à presença de Deus. Tem um Deus aqui que vai entrar no coração de vocês agora.
1: Welcome, brothers and sisters.
0: E esse Deus vai mudar a vida de vocês.
1: God will enter your life and transform you today.
0: Deixa Deus agir em vocês para vocês verem o futuro que Deus tem para vocês.
1: God to work in your life and see the future
0: quem
1: that God has prepared.
0: Tem Jesus tem tudo.
1: Those who have Jesus have everything.
0: Quem tem Jesus tem tudo, tudo, tudo, tudo, tudo, tudo, tudo, tudo, tudo, tudo, tudo.
1: Those who have Jesus have absolutely.
0: Querida igreja, companheiros de batalha, fiquemos de pé e vamos apresentar essas pessoas na presença de Deus.
1: Dear church, let us pray for these people.
0: Feche os nossos olhos. Tem um Deus vivo aqui, o Deus que fez você.
1: There is a God who is alive here today who made you.
0: Você só precisa do Deus que fez você, não do Deus que fizeram para você.
1: All you need is the God who made you, not the God who made people. By men.
0: Feche os seus olhos.
1: Close your eyes.
0: Querida igreja,
1: dear church,
0: estenda sua mão na direção desse povo. Pode vir chorando mesmo. Vem chorando mesmo, que Deus recebe, viu?
1: Put your hands towards these people.
0: Senhor meu Deus, Senhor meu Pai, aqui estão essas pessoas, ó Deus, algumas em lágrimas, ó Pai. Essas pessoas se entregando ao Senhor, pessoas que também estão reconciliando-se com o Senhor. A nossa missão é essa, ó Deus. Nós aceitamos a nossa missão, ganhar essas almas. Dizer a essas pessoas que o Senhor tem tanta coisa boa para elas. Obrigado por essas almas que nós estamos ganhando, meu Deus. Eu peço ao Senhor, ó Pai, entra nesses corações agora. Entra nessas vidas agora. Entra com o Seu poder, entra com o Seu poder, entra com o Seu poder transformador. Senhor, essas pessoas estão reconhecendo o Senhor como Deus, recebendo Jesus como Salvador. Entra nessas vidas, meu Deus. Entra nessas pessoas agora. Entra, Senhor, meu Deus.

0: para fazer morada nesses corações, para fazer morada nessas vidas, para guardar dessas vidas. Essas vidas agora, Deus, tem dono. O Senhor é o dono dessas vidas, porque elas se entregaram depois de terem sido compradas na cruz do Calvário. Entra, Senhor Jesus, nesse coração e traga a alegria que esse coração precisa. Entra, Senhor Jesus, nessa vida e traz a alegria que essa vida precisa. Entra, Senhor Jesus, nessas pessoas para fazer moradas, escrever o nome, fazer morada, escrever o nome delas no livro da vida e preservá-las na sua presença. Senhor Jesus, arranca todo o fardo de pecados, perdoa, fortaleça, levanta, ajuda, e que essas vidas permaneçam, sejam batizadas e fiquem na presença do Senhor até o dia do arrebatamento da sua igreja. Receba essas vidas, meu Deus, em nome de Jesus, amém. Obrigado a Deus, obrigado, obrigado. Toda a igreja batendo palmas com um sorrisão no rosto. Olha aí, meus irmãos, que maravilha, almas que o Senhor nos concede. Que Deus abençoe a vocês. E essa igreja está feliz ou está infeliz? Estão felizes, sei que vocês também estão felizes. O nosso Deus está aqui fazendo coisas maravilhosas. Agradeço a presença de todos vocês. Vocês estão abençoados em nome de Jesus Cristo. Digam comigo assim, meus irmãos: a paz do Senhor Jesus, mais uma vez. A paz do Senhor Jesus, mais uma vez. A paz do Senhor Jesus. Eu agradeço a presença de todos vocês. Agradeço a audiência de todos vocês também. Que Deus os abençoe. Vão com Deus em nome de Jesus Cristo. Amém.
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5: 5h58. 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
1: Seis da manhã e um minuto em São Paulo, capital Brasil. Segunda-feira, 29 de junho. Clima abençoado aqui em São Paulo. Rapaz, São Paulo tá um clima bom demais. 16 graus. E já de início de programa, quero dizer, sejam todos bem-vindos ao programa Sertão Evangélico, esse programa que pertence à Igreja Pentecostal Deus é Amor. Bem-vindo você que está pelo canal Direto com Deus, pois é, estava em oração, né? Aqui também iremos continuar em oração. Você que está pela plataforma do YouTube, Facebook, Instagram, pelo IPDA Play, os rádio ouvintes, gente, sejam todos bem-vindos. Sem muita conversa, vamos agora buscar a presença do Senhor Jesus Cristo. Senhor meu Deus e meu Pai, muito obrigado, Senhor, por mais um dia na Tua presença. Senhor, estamos aqui, ó Pai maravilhoso, porque acreditamos, porque confiamos e também entendemos o propósito que o Senhor tem em nossas vidas. Pai, já de início desta oração, eu quero dizer-te, ó Deus, muito obrigado, agradecer-te pelo fôlego de vida e também, ó Papai amado, te pedir perdão. Perdão pelos pecados, pelas minhas iniquidades, pelo que eu falei, pelo que eu pratiquei, ó Deus, aquilo que entristeceu o Espírito Santo. É, Pai, somos pecadores, somos falhos, realmente, ó Deus. Senhor, assim como o meu irmão neste exato momento também, antes de entrar na Tua presença, está reconhecendo, ó Deus, que é falho, que é pecador. Papai, é hoje, segunda-feira. Segunda-feira, ó Deus, aonde nós estamos aqui, já pedindo a Tua bênção, pedindo, ó Deus, que o Senhor venha abençoar, que o Senhor venha livrar-nos, que o Senhor venha estar conosco, meu Deus. Pai amado, Pai querido, só temos palavras de gratidão. É, meu Deus. Senhor, neste exato momento eu oro juntamente com os irmãos rádio ouvintes, aqueles que estão pela internet, aqueles que estão pelas plataformas digitais, aqueles que estão pelo rádio. Senhor, são centenas de milhares de pessoas que todos estão, ó Deus, em uma só fé. Oh, aleluias. Todos estão ligados em Ti, Senhor. Meu Deus, estou aqui, ó Papai amado, juntamente com centenas de milhares de pessoas, orando, buscando, intercedendo pelos irmãos, aqueles que estão fracos na fé. Esta pessoa, Deus, que não consegue mais orar, está sem ânimo, sem forças, até tenta, Deus, dobrar o joelho, mas não tem palavras. Ele não tem ali, ó Deus, fica sem forças para te buscar. É, Papai amado, eu oro em favor deste meu amado irmão, desta minha amada irmã que já não tem forças para acordar pela madrugada para te buscar. Já não tem forças para levantar, Senhor, um clamor, um jejum. Já perdeu as forças, ó Deus, já há meses, há anos. Mas essa pessoa

ela continua ainda, Deus, ali tentando. Que ela venha receber ânimo neste exato momento. Que ele venha receber ânimo, uma injeção dos céus, para que tenham forças e possa abrir um jejum e possam se consagrar e possa, Deus, ela abrir a boca e pelo menos dar um glória, dizer glórias e começar, ó Deus, a sentir ali o fervor, a renovação de suas forças. Meu Deus, quantas pessoas que neste exato momento já não tem mais ânimo, ó Deus, para ir para a igreja. Já não tem mais ânimo para ir para a tua casa. Já pararam, ó Deus, até mesmo de citar, dizendo, olha, agora eu sou crente. Já até se diz, não, eu não frequento mais. Aos poucos o inimigo está arrastando para o mundo. Aos poucos o inimigo está arrastando este irmão, esta irmã, ó Deus, para o pecado. É, pro Pai. Eu peço a ti neste exato momento, tenha misericórdia. Tenha compaixão desta alma, desta vida. Tenha compaixão, misericórdia, ó Deus, deste homem, desta mulher, desta pessoa que já está perdendo a sensibilidade de ouvir o Espírito Santo de Deus. Pai, eu peço a ti neste exato momento que o Senhor venha sustentar nas mãos, segurar as mãos, ó Deus, desta pessoa que já perderam as forças, já perderam o ânimo e já não andam e já não frequenta mais a tua casa, já não cultua mais. Alguns até vão somente propor para acompanhar o esposo, o filho, a esposa, mas a sua mente já está em outro lugar. Pai, que essa pessoa venha estar, ó Deus, totalmente agora renovada. Que esta pessoa venha receber o renovo do teu Espírito Santo. Que venha ter ânimo, venha ter vigor, venha ter, ó Deus, a restauração espiritual. Oh, aleluias, meu Deus. Eu oro juntamente com esta pessoa que está intercedendo em favor de sua casa. Olha para esta mãe, para este pai, ou mesmo para estes amigos, parentes, que intercedem em favor da casa, em favor do seu parente, em favor dos seus amigos. Sim, Senhor. Ele sabe que o inimigo, ele tem lutado tanto para destruir a família. Oh, meu Deus. Este esposo que ora em favor dos seus filhos e da sua esposa. A esposa que ora em favor dos seus filhos e do seu esposo. E assim, ó Deus, o filho que ora pelos pais, pelos irmãos. Oh, aleluias. Este parente, ó Deus, que ora pelos demais. Papai eterno, papai amado. Eu neste exato momento oro juntamente com essas pessoas. Sim, ó Deus. Ele que ora em favor da libertação. Esta pessoa que tem orado em favor, ó Deus, ali, da libertação dos vícios, libertação do álcool, libertação dos jogos online, libertações, ó Deus, que as pessoas, ora pedindo, olha, liberte da maconha, liberte da cocaína, do baralho, tantos jogos, é tantas coisas que o inimigo, todas as vezes, tem inventado para tirar o sossego, tirar a paz, oh, aleluias. Pai amado, que a tua libertação possa se expandir, possa chegar nesta casa, sim, meu Deus. Que as correntes malignas venham ser quebradas nesta casa, em nome de Jesus. Que esta casa venha a ser liberta. Sim, papai, venha ser liberta do opressor, que esta casa venha ser liberta, ó Deus, de tudo aquilo que tem atrapalhado a prosperidade nesta casa, que tudo aquilo que tem atrapalhado esta casa prosperar, que venham ser repreendidos agora, em nome de Jesus Cristo. Pai, esta casa que todos lá já estão desempregados, todos estão enfrentando uma luta tão grande financeiramente. A casa toda está agora sendo cometida, ó Deus, por tantas enfermidades, tantas doenças, que em nome do Senhor Jesus Cristo, aonde esse maligno estiver escondido, aonde esse maligno, ó Deus, estiver alojado, que em nome do Senhor Jesus Cristo,

sejam ser repreendidos agora, em nome, pelo poder que há no nome do Senhor Jesus Cristo. Pai, que esta mulher venha receber a libertação, que esta casa venha a ser liberta, que esta empresa, oh Deus, que está parada há anos, nada prospera, é só investimento, investe, investe, e não tem retorno, que a partir de hoje, oh Deus, eles venham ter sim o retorno, a partir de hoje eles vão sentir ali, oh Deus, a libertação, em nome do Senhor Jesus Cristo. Papai eterno, olha para esta mulher que acorda de madrugada. Olha para este homem que acorda de madrugada para ir para o trabalho. Para ir, ó Deus, para a feira. Para ir, ó Deus, ali para o campo. Oh, meu Deus, tenha misericórdia de cada um deles. Liberta a sua família. Guarda-os no trajeto. Guarda e livra-os de todo mal, Senhor. Sim, papai. Quantos destes, ó Deus, tem a luta tão travada na sua casa? Quantas dessas pessoas, ó Deus, acorda de madrugada para ir para o trabalho, para ir até mesmo, ó Deus, um trabalho tão difícil, que ele até mesmo, Pai amado, sente vontade de chorar, de tristeza, ao saber que está indo para o trabalho, ao saber que o salário é tão pouco, o salário é tão ali pouquinho, ó Deus, sim, ó Deus, que o Senhor venha preparar um trabalho melhor. Ó Deus, que essa pessoa que trabalha tanto e ganha pouco, esse trabalhador, a trabalhadora, ó Deus, que acorda de madrugada, chega em casa à noite, e no final do mês, ou início do mês, ela olha para o seu salário e percebe que é tão pouco, não dá para pagar nem todas as contas, meu Deus. Tenha misericórdia. Misericórdia deste pai de família. Misericórdia dessa mãe de família, misericórdia deste jovem, dessa pessoa, Deus, que ele tem te pedido, tem clamado, feito campanhas e mais campanhas, e pedido ao Senhor que o Senhor venha abrir outra porta de emprego, com bom ganho, com bom salário, com pensador. Oh Deus, que dê para pagar as contas e que dê para que ele consiga, oh Deus, dar uma vida melhor para a sua família, que ele consiga conquistar as suas coisas, oh Deus. Papai, eu creio que o Senhor sim, o Senhor tem este poder, o Senhor sim, oh Deus, tem o poder de fazer isto e muito mais. O Senhor tem o poder, ó Deus, de, sim, ó Pai, preparar um bom salário. Preparar um bom salário e um bom ganho para esta pessoa. Que ela tanto sofre, ó Deus, com esse salário tão pequeno, tão baixo. Meu Deus, eu oro neste exato momento em favor daqueles que estão orando lá no interior. É, papai. Essas pessoas que estão no Nordeste, no Norte, no Sul, no Centro-Oeste, que estão aqui no Sudeste. Pai, ouve a oração de cada um deles. Oh, aleluias. Ouve a oração dessa pessoa, Deus, que mora sozinho. É, papai, quantas pessoas que oram agora conosco e vivem sozinhos. Moram em uma casa, às vezes, até tão longe de todo mundo. Oh, meu Deus, e se sente às vezes abandonado, se sente às vezes rejeitados, se sentem às vezes são sozinhos, meu Deus. Oh, Espírito Santo de Deus, que o Senhor venha abraçá-los. Oh, meu Deus eterno, que essas pessoas venham receber o abraço do Espírito Santo. Essa pessoa que se sente sozinhos, às vezes sente uma falta, a falta de um abraço, a ombro amigo, oh Deus, que o nosso amigo Espírito Santo se possa abraçar essa pessoa, oh Deus, que está tão triste por morar sozinho. Oh, meu Deus, se sente sozinho, abandonado, ó Deus, pelos filhos, pelos parentes, pelos amigos, pelos vizinhos, meu Deus. Mas neste exato momento eu tenho uma convicção, a certeza, que o nosso amigo Espírito Santo está visitando agora, que o nosso amigo Espírito Santo está indo agora a esta casa, a esta família, ó Deus, que se sente tão sozinho. Meu Deus eterno, abraça-os agora, que o Senhor venha dar alegria vindo de tua paz.

não deixaria sozinhos, não nos deixaria órfãos, porque o Espírito Santo de Deus estaria conosco, meu Deus. Oh, aleluias! Que este meu amado irmão, que esta minha amada irmã possa sentir sim, oh Deus, a alegria do Espírito Santo. Que eles possam sentir a alegria vindo de tua parte, meu Deus. E que eles possam ter ali, sentir o toque da cura, o toque da alma. Sentir o toque, oh Deus, do nosso amigo Espírito Santo. Meu Deus, eu oro juntamente também nesse exato momento, oh Pai, em favor daqueles que estão já com a idade avançada, os nossos idosos, aqueles que estão na melhor idade, oh Deus, e às vezes eles oram conosco, estão debilitados, alguns oram conosco, deitados em uma cama, em uma rede, outros, oh Deus, já não tem nem forças ali para levantar, mas estão orando conosco, oh Pai, estão clamando, estão pedindo, oh aleluias, mas estão ali, oh Pai amado, intercedendo pela família, estão intercedendo pela casa, estão intercedendo, ó Deus, pela igreja de Cristo. Pai, que este idoso possa receber o livramento, que esta senhora, que este senhor, eles possam receber o grande livramento, sim, ó Pai, livramentos de quedas, de acidentes, livramentos de golpes, livramentos, ó Deus, de tantas enfermidades, e livramentos, ó Deus, de mal notícias, que o Senhor venha livrar este idoso, essa idosa, ó Pai, de todas as armadilhas do inimigo, que o Senhor venha também curar eles dessas enfermidades, destas dores, meu Deus, restaura os ossos dessa pessoa, restaura as articulações, repreende o açúcar no sangue, repreende, ó Deus, esse colesterol que tem atrapalhado a saúde dessa pessoa, esse colesterol alto, ó Deus, que o Senhor venha neste exato momento e ao encontro dessa pessoa que ora conosco agora. Pai, quantas pessoas que também neste exato momento se encontram em um hospital. É, meu Deus. Uns orando pelos seus parentes e amigos que estão lá nesse leito. Até mesmo ele mesmo está orando por ele. Oh, aleluia. É, papai. Esta pessoa que está neste hospital não dormiu a noite toda. Quantas pessoas não dormiram a noite toda? Quantas pessoas que passaram a noite toda em claro? Oh, meu Deus, que tantas dores. É tanto sofrimento. É tantas preocupações. Oh, Espírito Santo de Deus. Mas o Senhor pode tocar agora. O Senhor pode tocar agora nesta enfermidade e arrancar agora. Assim como o Senhor tocou na vida daquele leproso, daquele homem que vivia com lepras, o Senhor sim pode tocar agora neste corpo, nesta mulher, neste homem, e o Senhor pode sim ter o poder de arrancar esta enfermidade, meu Deus. Oh, aleluias! Em nome de Jesus, em nome de Jesus, oh Deus, que esta pessoa possa ser curada, que possam ser curados de toda a enfermidade, sim, Senhor. Que no dia de hoje possam receber uma boa notícia. Oh, aleluias. Pai, quantas pessoas que oram conosco agora, que estão acordados à noite, passaram a noite toda acordada e ainda permanece agora acordado. E quem sabe essa pessoa é a primeira vez que está sintonizado nessa rádio. Ou quem sabe é a primeira vez que essa pessoa está acompanhando esta live, meu Pai. Pai, que já possam receber a cura, o livramento, que esse rádio ouvinte, que esse meu irmão internauta, aonde eles estiverem, ó Deus, que eles possam receber agora o toque da cura, meu Pai. Oh, aleluias, sim, Senhor. Essa pessoa que se encontra com depressão, com ansiedade, oh, meu Papai amado, já tomou tantos medicamentos, olha aí, Pai, é tantos medicamentos, é que até o estômago faz mal, essa pessoa está ali, ó Deus, fazendo mal o estômago dessa pessoa, essa pessoa que sente até ânsia de vômito, ó Deus, de tantas dores, tantos medicamentos, mas nada disso tem resolvido essa ansiedade, esta depressão, mas o meu Deus consegue sim repreender esta enfermidade dessa mente, consegue sim dar paz, dar, oh, glórias a Deus, a paz

não dá. Oh, papai amado, que o Senhor venha curar esta mente agora. Cura esta mulher da depressão, cura esse homem da ansiedade, cura esta pessoa, Deus, e liberta-os dos medicamentos agora, meu Deus. Esta pessoa que tem tantos problemas, é tanta luta, é tanta pressão sobre ela, e ela não está conseguindo resolver, ele não está conseguindo, Deus, resolver esse problema, que o Senhor neste exato momento possa acalmar este coração, acalmar essa mente, ó Deus, e livrá-los de toda enfermidade, livrá-los da depressão, da ansiedade, papai amado, que esta pessoa no dia de hoje possa abrir a janela do seu quarto e possa ter o desejo, ó Deus, de ver o dia e sair deste quarto e sair, ó Deus, deste lugar onde permanecem já semanas, dias, que eles possam conhecer e saber que a luz do Senhor se expandiu também nesta casa, pai amado. Olha para esta casa, olha para esta família, aonde o inimigo tem lutado tanto para levá-los todos à depressão, levar todos, ó Deus, à ansiedade. Oh, meu Deus, livra-os, guarda-os e repreende todo o espírito do mal, ó Deus, pai amado. Sim, Senhor, no teu nome há poder, no teu nome há poder, no teu nome há poder, sim, ó Papai do céu, meu Deus. Eu oro neste exato momento em favor das nossas crianças. Sim, Senhor, as nossas crianças que todos os dias o inimigo tem lutado tanto, as crianças do Brasil, do mundo inteiro, Deus, que o Senhor venha livrá-las de todo mal, livra-as de acidentes, livra-os, ó Pai, do homem sanguinário, livra-os, ó Deus, de pessoas maus, de pessoas que até fingem ser umas pessoas boas, mas no seu coração, o seu intuito verdadeiro é fazer mal a estas crianças. Meu Deus, que o Senhor venha livrar na casa, livra na escola, livra na rua, livra, oh Deus, aonde eles estiverem, que o Senhor venha livrar. Pai, livra daqueles que sempre, oh Deus, fingem ser amigos. Finge, ó Deus, para se aproveitar às vezes da fragilidade da família, da criança, mas não tem um Deus que conhece todas as coisas. Que o Senhor venha livrar, Senhor, esta criança, este adolescente, esse jovem, meu Deus. Papai amado, que o Senhor venha dar sabedoria, dar inteligência, que o Senhor venha dar a estas crianças, meu Deus, a tua paz. Sim, Senhor, estas crianças que têm dificuldade para aprender na escola, na creche, têm dificuldade, ó Deus, para aprender as coisas básicas, ó Pai, que o Senhor venha neste exato momento abrir o entendimento dessas crianças, eles venham receber, ó Pai, sim, ó, de tua parte, papai. Oh, aleluia. Meu Deus, o que o Senhor vê neste exato momento livrar essa criança recém-nascida. Papai amado, essa criança que ainda está no ventre desta mãe. Livra de toda a enfermidade. Livra, Senhor, de toda a afronta, de toda a cilada maligna, todas as setas malignas, que eles venham ser, ó Pai amado, libertos e livres, meu Deus. Pai amado, eu oro neste exato momento, Deus, em favor dos caminhoneiros, daqueles que vivem na estrada, que trabalham, ó Deus, ali nas BRs, no interior, caminhando pelo Brasil, ó Deus, eu posso dizer, indo a outros países, ó Deus. Que o Senhor venha livrar de acidente, de assalto, livra de prejuízos, livra, ó Pai amado, de todas as setas ciladas, ó Pai. Guarda, livra-os de todo mal. Sim, Senhor, assim te peço e te agradeço. Em nome de Jesus, amém e amém, Senhor Jesus Cristo. Amém. Oh, aleluias. Que Deus abençoe você que orou conosco, buscou ao Senhor, clamou. Isso mesmo, tenha certeza que o Senhor já tocou na tua vida neste exato momento. Queridos, mas agora eu quero fazer uma oração especial com você que tomou a decisão de aceitar Jesus ou se reconciliar com o Senhor. Vamos tomar essa decisão agora? Ora assim comigo, Senhor Jesus, neste momento, Pai, estou aqui arrependido de tudo que eu fiz, pratiquei, pelo que eu falei. Senhor, estou aqui pedindo a Ti perdão. Escreve o meu nome lá no céu, no livro.

vida e sela com o teu sangue. Pai, estou aqui e quero o teu abraço e o teu perdão, em nome de Jesus. Amém. Oh, aleluias. Você que tomou essa decisão, olha, entre em contato conosco. Você que tem o e-mail como ferramenta de trabalho do dia a dia, manda um e-mail para cá. Quero aceitar Jesus, @ipda.com.br. Eu disse quero aceitar Jesus, @ipda.com.br. E temos também o WhatsApp, você que utiliza no dia a dia, ferramenta diária ou para o trabalho. O WhatsApp é 119-594-4645. Eu disse 119-594-4645. Manda uma mensagem de texto e dizendo o seu nome, aonde você está acompanhando a programação e que aceitou Jesus. E um pastor, ele vai entrar em contato contigo e vai te direcionar para o pastor mais próximo da sua cidade. Isso mesmo, Igreja Deus e Amor, aqui de portas abertas para te receber. E vamos que vamos, meu povo. Olha só, segunda-feira abençoada, já estamos aqui de pé. Cadê a alegria do povo? O povo tá meio triste, morgado, não é possível, gente. Vamos despertar, vamos acordar, porque já amanheceu. Aqui em São Paulo, o galo já cantou, a galinha já tá por ali, os gados já estão acordados, vem que vem todo mundo acordado. E você tá ainda debaixo dessa coberta, rapaz. Vamos despertar, vamos tirar ali o leite da vaca, vamos carpir, meu povo, porque o sertão evangélico já está no ar. E queremos, olha só, você que está pelo canal Direto com Deus, ó, escuta só, você que está pelas outras plataformas aí, gente, Sertão Evangélico vai até às 7h30 pelo YouTube da Igreja Deus e Amor, que é Igreja Deus e Amor Oficial. Ou coloque lá no YouTube, Sertão Evangélico Oficial, que vai acompanhar a live agora aqui, ao vivo, transmissão áudio e vídeo para você. E o nosso número é 119-8292-3392. Eu disse 119-8292-3392. Quero saber de onde você está nos acompanhando. Manda mensagem de texto, manda jogar água nesse camarada aí que tá dormindo, tá perdendo o horário do trabalho, pois é, né? Vai acordar bravo. Mas Sertão Evangélico no ar, pro Brasil e pro mundo. O melhor programa caipira da manhã é este, não tem outro. Igreja Deus e Amor, trazendo sempre os melhores programas para mim, para nós, para todos nós que estamos acompanhando o Sertão Evangélico. Gente, ó, e para iniciarmos o programa, abençoado, já oramos, já buscamos a Deus. Agora é hora daquele louvor abençoado, pois é, né? E dedico a todos os irmãos, olha só, esse louvor especial para os irmãos que vêm orar, né, ali, que vêm orar no Sertão Evangélico, que moram no Santuário de Oração e se preparam para quê? Para evangelizar e para buscar o Senhor ali. E depois eles semeiam a boa palavra, levam a semente do Senhor pro Brasil, pro mundo, pois é, né? Pros evangelistas, pros pastores, pros missionários, o hino Além das Fronteiras, Erenir Miranda. Canta pra nós! Música.

0: Vamos, meu povo, vamos que vamos. Olha só, já estamos por aqui. Já estamos por aqui, 6h32. Oi para você, a paz do Senhor, para você que está acompanhando o Sertão Evangélico pelo rádio. Olha só, estamos aqui ao vivo também pelo YouTube, sabia? Ó, Sertão Evangélico Oficial. E como é já, ó, iniciando o trabalho, já amolando escada. Gente, tem umas mulheres aí que carpim demais, gente, ó. Meu amigo, lá do Paraná, tem uma... Eu fiquei foi besta, viu? Tem homem que não consegue puxar nem a metade do que elas puxaram, viu? Mandaram pra cá um vídeo, depois vou reproduzir o vídeo aqui. Gente, parabéns pra todas as mulheres que trabalham na roça, que puxam ali, gente, ó, carpim demais, viu? Elas que... que trabalha na colheita de café, colheita de uvas, na colheita em forma em geral. Aqui trabalha no braçal mesmo, na quarta de manhã, ali no canavial, para esperar naquele frio danado, mas estão ela na beira da estrada para esperar o ônibus, o caminhão, o carro, para levar ali para a labuta do dia. Gente, Deus abençoe, que Deus possa, eu posso dizer, compensá-las a cada mulher que dá o seu melhor para levar o alimento na sua casa. Isso mesmo. Gente, ó, nosso irmão Kleber do Rio Grande do Norte está na sintonia da programação. Olha o que ele diz. A paz do Senhor Jesus, programa abençoado, solta o galo abençoado para cantar. Pois minha mãe, Sueli, que mora em Nova Cruz, no Rio Grande do Norte, né? Não perde um dia do Sertão Evangélico. Um abraço, irmã Sueli, ali de Nova Cruz, no Rio Grande do Norte. Tatiane, de Valparaíso do Goiás, diz: rapaz, joga água no Elias, que não quer acordar. Todos os dias estamos aqui ligadinho, rapaz. Elias, desperta que a Tatiane tá te esperando aí, rapaz. Você tem pra tomar café, você tem pra ir pra escola, mas tá mandando você acordar, viu, homem? Valdemar Santo, lá de Canindé, no Ceará, olha o que ele diz: a paz do Senhor Zaqueu, amanhã está bonita por aqui, viu? Aproveito para ouvir o programa enquanto organizo a mochila para começar a rotina de trabalho. Agradeço a Deus por mais um dia. Coloca o canto da Arara Canindé. E aí? Acho que me encontrou mesmo, ó. Segura essa arara, rapaz, porque ela canta demais, viu? Josiel, de Limeira, São Paulo. Bom dia, paz. Estou cuidando do galinheiro e alimentando a bicharada, viu? Toca o berrante pra acordar o povo. Rapaz, esse berrante saiu daqui. Ah, não tá por aqui o berrante. Será? Mas o Galdeiro tem um berrante. Olha o berrante do Galdeiro. Rapaz, esse berranteiro é bom demais, hein? Thaís Bonato, lá do Paraná, diz: um dia abençoado a todos. Aqui está frio, hein? Olha o tempo como tá fechado. Estou na sintonia do programa. Olha só. Tá amanhecendo ainda, viu aí, viu? Um lugar bonito demais, rapaz. Parabéns, viu? Lugar lindo, lindo, lindo, lindo. E tem gente escutando a gente pelo rádio também, ó. E vamos ouvir os áudios dessas pessoas agora, ó.
1: Bom dia, povo de Deus. Aqui é o Alex. Pai do Senhor pra todo mundo aí. Fala aqui do Mato Grosso. Joga um balde de água aí na minha esposa, Laureane, e no Abimael. Pra eles acordarem. Estão dormindo muito. Fica com Deus, todo mundo. Paz do Senhor.
2: Eu já tô acordado.
0: Um acordou já, viu? Deus abençoe.
3: A paz do Senhor, pastor Zaqueu, a paz do Senhor, todos os ouvintes do CT Evangélico. Aqui em Balneário Pissarra está chuvoso, pessoal. Mas a semana continua e começa excelente. Tá bom, Luiz de Balneário Pissarra, desejando a todos uma grande semana cheia de bênção de paz do Senhor Jesus. Deus abençoe.
0: Amém, maravilha.
4: Bom dia a todos os irmãos, a paz do Senhor Jesus.
0: Paz.
4: Meu pastor Roberto, de Serenidade Norte, Distrito Federal. Estou ouvindo este programa maravilhoso, Sertão Evangélico. Que Deus me abençoe a todos neste dia de hoje, a paz do Senhor Jesus.
0: Maravilha de Deus, viu?
5: Que programa abençoado por Deus.
0: Ô, glória.
5: Eu sou o guerreiro aqui.

0: do estado do Pará, São Miguel do Guamá, está despertando aqui para o novo dia.
1: Opa.
0: E Deus no comando de tudo. Jogue água na minha esposa que ela não quer acordar, pastor.
1: Ih, rapaz. Taca de água, Valdério. Acorda esse povo. Joga água. Gente, ó, Deus abençoe todos os irmãos que acompanham a programação. Você que é de outros países aí, acompanha a programação, pois é. E vou mandar pra vocês um lindo louvor na voz de quem? Da nossa irmã Débora e da nossa irmã Léa Miranda. Olha o louvor. Buen combate em espanhol. Deus abençoe pra vocês.

0: 5h40 aqui em São Paulo, capital Brasil. E 5h40 no Mato Grosso do Sul. E 4h40 lá no Acre, viu? Então são três fusos horários no Brasil. E eu quero dizer para os irmãos que estão no Mato Grosso do Sul, já acordaram aí? Já nem acordou, será? Só um irmão que agora mandou áudio lá do Mato Grosso, viu, gente? Um abraço aos irmãos que estão me acompanhando aí no Mato Grosso, Mato Grosso do Sul. Você que é do Acre, você que é do Amapá, você que é de Rondônia, você que é lá de Boa Vista, Roraima. Um abraço aos irmãos do norte aí do país, aqueles que estão no Nordeste, no Sul, no Centro-Oeste, no Norte. Deus abençoe esses irmãos também do Sudeste. E pra, ó, tá chegando nosso irmão Cláudio Santos pra contar o que Deus fez em sua vida. Irmão Cláudio, conte o que Deus fez em sua vida.
1: Quando eu aceitei Jesus, no ano de 1992, eu tive o privilégio de nascer novamente. Era um jovem bem angustiado, um jovem triste, um jovem que não tinha paz, não tinha felicidade, buscava prazer em lugares onde não encontrava. E de repente a minha mãe, de tanto orar por mim, ela me convidou para ir na igreja. Era um dia das mães e eu queria dar um presente para ela. E quando eu quis dar esse presente para ela, eu não sabia que eu era esse presente. Quando o pastor me convidou, e convidou todos os filhos que estavam ali na igreja para ir na frente do altar, para poder abraçar sua mãe. E eu, então, quando eu abracei minha mãe, isso era na cidade de São José do Rio Preto, e aí, então, ali, naquele dia, eu aceitei Jesus. No mês de maio, era dia 12 de maio de 92. E eu sou muito feliz, grato a Deus. Eu era um jovem que precisava de Jesus e estava entrando já em caminhos errados. Fui desenganado da medicina quando eu era criança ainda. Os médicos haviam me dado apenas 5 anos de vida devido a um problema no meu coração. E minha mãe também, ouvindo o rádio, ela fez um voto, junto naquela época com as transmissões do programa A Voz da Libertação. Ela fez um voto e nesse voto ela recebeu o milagre, que sou eu, um milagre de vida.
0: Rapaz, para quem não conhece, nosso irmão Cláudio, ele é um dos nossos pastores aqui da nossa igreja Deus e Amor. Ele que é uma referência, né? Hoje é uma referência. Eu conheço o pastor Cláudio, homem de

0: Deus, homem que Deus tem usado muito, né? Ele cita que ele ainda naquela época procurava, né, em 92, antes de 92, que em 92 que ele aceitou a Jesus, ele procurava a felicidade em prazeres do mundo, né? Ou seja, entregando a sua vida aos prazeres da carne. Ele cita, mas minha mãe continuava em oração. A minha mãe era aquela mulher fervorosa, uma mulher dedicada a Deus, e Deus prometeu, ó, eu vou te entregar um presente no dia das mães. E no dia das mães ele falou que ele era o presente, que foi no dia em que ele aceitou a Jesus, no dia das mães do ano de 92. Rapaz, isso que é milagre, viu? Isso que é confiar em Deus. Deus continua operando ainda, gente. Deus não mudou. Hoje ele é referência. Hoje ele é um pastor que já pregou em outros países. O pastor hoje ele é referência. Então, quer te falar, você que tem, acredita sim que Deus pode salvar teu filho, olha o exemplo aí. Entendeu? Tudo isso foi na perseverança, tudo isso foi na insistência, foi o que está escrito em Mateus capítulo 7, verso 7, pedir, buscar e bater. Você tem que buscar o Senhor, pedir ao Senhor e bater na porta, entendeu? Não desista agora, continue buscando ao Senhor, continue, porque o Senhor, ele fará algo muito mais além na sua vida. Você acredita? Então quero te convidar hoje, segunda-feira, aqui para participar conosco em um de nossos cultos. Olha só, temos cultos 7, 9, 11, 15 e especialmente às 19 horas aqui em nossa sede mundial. Avenida do Estado 4568 Liberdade, São Paulo, e a entrada principal pela Avenida Prefeito Passos, número 10. É aqui que é o endereço da sua bênção, onde você vai alcançar a sua grande e almejada vitória. Vamos que vamos, meu povo, sertão evangélico no ar pro Brasil e pro mundo. Vamos acordar. Eu quero falar com os irmãos que estão acompanhando pelo rádio Deus e Amor. Gente, migra agora pro YouTube. Vamos migrar pro YouTube. Vamos acompanhar. Você que pode, tem condições aí. Vamos ligar pro YouTube, acompanhar o de vídeo, vamos ver aqui os testemunhos, vamos ver, contemplar aqui o que Deus tem feito, né? Por áudio e vídeo aqui no canal do YouTube da Igreja Pentecostal Deus e Amor. Pesquisa aí Sertão Evangélico ou Igreja Deus e Amor Oficial. Você vai acompanhar o Sertão Evangélico. E tem gente ouvindo a gente lá.
1: Bom dia, Sertão Evangélico. Pastores aqui, a paz do Senhor.
0: Ô, amigo, bom dia.
1: Deus abençoe por esse programa maravilhoso.
0: Sim.
1: Evangelista Patrício, vem de São Paulo para Minas Gerais.
0: Eita glória!
1: Glória a Deus. Mas todo dia eu ouço esse programa, hein?
0: Eita.
1: Esse programa é top.
0: Eita,
1: Deus
0: top
1: continue
0: demais.
1: Abençoando. Vamos lá para Jacutinga,
0: opa,
1: Minas Gerais. Manda um alô aí para Jacutinga. Em nome
0: alô
1: de Jesus, abençoe a nossa vida hoje.
0: Jacutinga, Minas Gerais. Deus abençoe os irmãos daí.
2: Paz, Senhor, irmãos Raquel.
0: Paz.
2: Aqui é o irmão Nivaldo, aqui de Belo Horizonte.
0: BH.
2: Estou aqui fazendo uma caminhada na praça aqui da JK, uma praça muito, opa, bonita, aqui no bairro, Senhor. Estou aqui, que está meio frio.
0: Frio.
2: Mas está bom, graças a Deus.
0: Está frio.
2: Que o Senhor tem nos ajudado. Que Deus abençoe os irmãos aí. Põe o canto da aquele bicho que canta, eu não sei se o nome dele.
0: O bicho que canta aí, galera.
2: É a...
0: Aí.
2: Esqueci. Foi outro passo bom aí. Sariema.
0: Sariema.
2: Esqueci o nome. Deus abençoe, fica com Deus.
0: Está tocando já, maior. Deus abençoe, meu irmão. Deus
3: bom
0: abençoe
3: dia,
0: grandemente.
3: Eu, a paz do Senhor, aqui é o Gilmar João de Goiânia.
0: Sim.
3: Mando um abraço para minha esposa Lisete, minha filha Isabel, meu filho Arthur, também,
0: opa,
3: meu cunhado lá em Morrinhos, Goiás, José Rion.
0: Será que já acordaram?
3: Leide.
0: Jariúna.
3: Também meu irmão Silmar em Caldas Nova. A Joana, minha irmã, e meu, também meu irmão Uberlândia, o Sinomar, como o Jatinho, um abraço com Deus. Que Deus abençoe a toda a nação.
0: Opa, um abraço, viu, mano? A todos
4: bom
0: os
4: dia,
0: nossos irmãos.
4: Paz do Senhor, irmão Zaqueu, irmão Medina, sou eu, missionário, irmão de Avenida de Porto Novo, Cariacica, Espírito Santo.
0: Sim.
4: Quero deixar a todos nós uma ótima segunda-feira, abençoado por Deus, para todos nós, que Deus... Também quero desejar aí, viu, boa recuperação pro irmão Medina, que Deus venha recuperar a saúde
0: dele
4: em breve, viu? Tá aí na rádio aí com o senhor aí, viu?
0: Já tá em casa o Medina,
4: viu, irmão? Pra todos nós, abençoar por Deus. Todos os ouvintes da rádio, Deus é Amor, que é uma bênção do meu lado. Todos qualquer grande da rádio, Deus é Amor, os quatro cantos desta terra.
0: Eita! Olha só, o nosso irmão Marcos, lá de Barreiras, Bahia, né, Minas Gerais, Bahia. Pai Zaqueu, estou tomando meu café da manhã nordestino, viu? Olha só o que ele fala. Tem cuscuz e muita coisa deliciosa aqui. Bora iniciar mais uma semana. Que Deus abençoe e toca o berrante.

aí, irmão, ó, Berrante tocando, cara, com você, ó, cuscuz de arroz, você já comeu? Cuscuz de arroz, e aí, na sua casa, o cuscuz de arroz, como é que é dividido, hein? Cuscuz de milho de arroz, como é que você faz? Você divide, conta a gente que gosta do arroz, do milho, conta pra mim aí nos comentários, ou manda seu áudio, qual o melhor, cuscuz de milho ou o cuscuz de arroz? Eric de Paulina, São Paulo. Bom dia, sou Eric de Paulina, São Paulo. Já estou no trabalho, ligado na rádio. Que Deus abençoe a todos do sertão evangélico. Maria Silva de Goiânia, lá no Goiás, diz bom dia, Pai do Senhor. Mais um dia para a glória de Deus. Vamos trabalhar, meu povo. Sou de Goiânia, Goiás. Sou costureiro e todos os dias ouço esta programação. Um abraço a todos que trabalham na costura. Sei que trabalha ali no, na bolsas, calçados, sapatos, roupas. É tanto em outras linhas. Sei que trabalha na costura. Deus abençoe grandemente, viu? Luciana, de São José dos Campos, São Paulo. Bom dia, pastor. Que Deus abençoe vocês. Ó, são nota de 1 milhão pra lá, viu? Luciana, de São José dos Campos. Você que são nota de milhões, você que são tops demais, cada ouvinte da programação. Você que é do interior, da cidade, você que acompanha a programação, você que é criança, jovem, adolescente, senhora, senhor. Todos vocês, vocês que são excelentes, que Deus continue abençoando vocês cada dia mais, viu? E tá chegando mais um louvor pra nós. A programação é recheada de tudo, viu, gente? O Batismo Canta Ministério Santo. Thank you.

Bom dia, bom dia, bom dia! Acorda, meu povo! Está na hora de trabalhar. Você que ainda está debaixo da coberta aí, meu amigo. Segunda-feira, debaixo da coberta, esse horário. Não tem como não, viu? E agora chegou o momento bom, momento onde nós iremos meditar na palavra de Deus. É um momento aguardado por muitos, eu tenho certeza, que quem gosta de meditar,

na palavra de Deus, é agora, viu? E para a palavra de Deus, eu tiro o meu chapéu, porque ele merece a honra, a glória e todo o louvor. E hoje é no Evangelho de Jesus Cristo, escrito por Lucas, capítulo número 5 e verso de número 12. Evangelho segundo escreveu Lucas, 5 e verso de número 12, que diz: e aconteceu que quando estava em uma daquelas cidades, eis que um homem cheio de lepra, ó, vendo a Jesus, prostou-se sobre o rosto e rogou-lhe dizendo: Senhor, se quiseres, bem pode limpar-me. E ele, estendendo a mão, tocou-lhe dizendo: quero, ser limpo. E logo a lepra desapareceu dele. Aqui mostra um dos milagres que Jesus operou. Só que temos um, vou tentar resumir, como o tempo é pouco, esse verso naquilo que Deus quer falar contigo. Olha só, um homem cheio de lepra, primeiramente vamos entender o texto. Jesus estava em uma daquelas cidades, e esse que é um homem cheio. O Lucas, ele é bem específico em usar a palavra que havia um homem cheio de lepra. Ele cita que este homem estava totalmente já coberto, da ponta dos pés alto da cabeça, já estava com o seu corpo todo infeccionado. Ele, aonde ele andava, as pessoas já sabiam que ele era um homem leproso. Este homem tinha que andava com o cabelo todo embaralhado, não poderia pentear o cabelo, não podia tomar banho, tinha que usar máscaras. Este homem estava totalmente ali, fora, até mesmo da contagem de números de habitantes da cidade. Ele estava totalmente já sem esperança, condenado. Só que este homem, ele diz a palavra de Deus, ele vendo Jesus pregar. Este homem leproso, ele contemplando e vendo que Cristo estava pregando em cima daquele monte. Eu acredito e tenho uma convicção, uma certeza, que cada palavra que saía da boca de Jesus, ele se enchia de esperança, se enchia totalmente ali de convicção que ele tinha ido buscar a pessoa certa. Entenda só, Jesus pregando no monte, aquele homem embaixo, chega a um ponto onde a Bíblia diz que este homem, ele prostou-se sobre o rosto e rogou ao Senhor. Entenda que havia uma distância entre Jesus, o discípulo, a multidão e aquele leproso. Por quê? Porque ele não podia se aproximar de Jesus. Mas ele enfrentou a multidão, enfrentou os discípulos, enfrentou a discriminação do povo pelo fato dele ter a lepra e ele ser leproso. E mesmo assim ele foi lá, prostou sobre o rosto no chão e rogou ao Senhor dizendo: Senhor, não é de mim, mas se o Senhor quiser, o Senhor pode limpar-me. Não porque eu mereço, mas se o Senhor quiser, o Senhor pode mudar a minha situação, a minha vida. Entenda que, imagina só Jesus em cima daquele monte, descendo, e todo mundo dizendo: olha, ele vai chegar até a distância daquele leproso, porque não pode se aproximar. E todo mundo para e Jesus continua. É este Jesus, é este Deus que estamos falando. É o Deus que, onde todo mundo para, diz: aqui é meu limite. Onde todo mundo diz assim: ó, aqui eu não posso mais. Ó, a medicina fala assim: o médico, ó, até aqui foi aonde pudemos te ajudar. É onde aquela pessoa que todos os dias estava contigo diz assim: ó, se todo mundo te dizer, não tenho mais nada para fazer, não tenho mais nada para falar para você. Aí é onde Jesus continua. É este Deus que estamos falando. É quando todos te abandonam, te deixam, Jesus, ele vai ao teu encontro. Mas para isso é necessário termos fé. Para isso, para ter essa reação, é necessário termos primeiro a ação, que é eu ir ter um encontro com Jesus. É eu ir até Jesus e dizer: Senhor, aqui sou eu. Eu necessito do milagre. Senhor, aqui está a minha vida, cura-me. Você tem que expor, ser verdadeiro perante a Cristo. E Jesus desceu. Todo mundo parou. Jesus continua. Eu acredito, tenho a certeza que cada passo que o Senhor dava, cada passo que ele dava, o seu coração batia mais forte. Porque era alguém que estava chegando até ele, não com olhar para julgar. Não com olhar para dizer: ó, você está pagando pelos seus pecados.

0: não com aquele olhar de dizer, ó, você tem que ir pro leprosário, você tem que sair daqui. Não, era com olhar dizendo, eu vim para te salvar. Era com olhar para dizer, eu vim para te curar. Era com olhar para te falar, ó, eu estou aqui para te abraçar e para dizer, eu estou contigo. E Jesus chegou a esse homem, tocou e disse, quero sim te limpar, meu filho. Seja limpo. Eita, glórias. Interessante que quando Lucas falou cheio de alto da cabeça às plantas dos pés, ou seja, o homem estava com já cai nos dedos, infecção, febre, e na mesma hora a Bíblia diz que o homem foi limpo. Ou seja, na mesma hora a infecção teve que se retirar, na mesma hora os dedos já não tinham mais, teve que se recompor, o corpo dele foi sarado, tudo isso por intermédio da palavra do Senhor Jesus. E o Senhor Jesus hoje tem para você uma grande palavra hoje aqui na Igreja Pentecostal Deus e Amor. Olha, primeiro culto 7, 9, 8, 7, 9, 11, 15 e especialmente às 19 horas aqui em nossa sede mundial. Você não sabe o endereço? Olha só, é Avenida do Estado 4568 Liberdade, São Paulo. Entrada principal pela Avenida Prefeito Passos, número 10. Isso mesmo, vem para cá aprender mais a palavra do Senhor, porque o Senhor Jesus, ele tem uma palavra para você. E vamos que vamos continuar com o programa Sertão Evangélico. Chegou a hora do nosso intervalo, meu povo, mas daqui a pouquinho a gente volta com você.
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1: Voltamos, meu povo, são 7:01 aqui em São Paulo, capital Brasil. 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Isso representa a prosperidade para os irmãos que estão acompanhando o programa pelo rádio, pela internet. Eu tenho certeza que o Senhor, ele há de prosperar e nunca há de faltar em sua casa. Um abraço aos irmãos que estão acompanhando pelo Instagram. É, você que está pelo Instagram aí, Deus abençoe a cada um de vocês. E quem já está no Instagram, não se esqueça de acompanhar lá, ó, Sertão Evangélico Oficial. O nosso Instagram está a todo vapor, a 1000 por hora lá. Temos todos os dias atualizações, imagens, fotos, vídeos, né, retratos. Tem lá no nosso Instagram, então não deixe de acompanhar o nosso Instagram, Sertão Evangélico Oficial. Vamos que vamos trazer notícia com a Cristine enquanto eu preparo aquele café que derruba o macaco do galho. Cristine, chega mais e conta pra nós aí as novidades.
2: E o preço do café, será que vai diminuir? Saiba o que esperar para a safra desse ano. O Brasil deve colher uma safra de café maior neste ano, o que pode ajudar a aliviar um pouco a inflação ao consumidor ao longo aí de 2026. Apesar disso, o preço do café dificilmente voltará aos níveis de 6 anos atrás, afirmam os economistas. Em 2020, por exemplo, o quilo do café tradicional torrado e moído custava em média R$16,45. No entanto, problemas climáticos que afetaram as lavouras entre 2021 e 2024, como secas, calor intenso e geadas, derrubaram a produção e pressionaram os preços. No campo, o preço pago ao produtor pela saca de café começou a cair no início do ano passado, diante da expectativa de um aumento da produção no Brasil e no mundo. Segundo a Companhia Nacional de Abastecimento, a Conab, o Brasil deve colher aí cerca de 62 milhões e 200 mil sacas este ano, uma alta de 17% em relação à temporada passada. Segundo a entidade, isso deve acontecer por causa da bienalidade positiva, da entrada aí de novas áreas em cultivo, do avanço tecnológico no campo e de condições climáticas mais favoráveis. Mesmo com a inflação do café em queda, os preços dificilmente devem voltar aos níveis de anos atrás, observam os especialistas. E não basta só o Brasil produzir bem, não. A recuperação dos estoques e a melhora no abastecimento precisam acontecer em outros países produtores para que os preços caiam de forma consistente.
1: Você viu aí, né, gente? Então, nem tão cedo o café vai baixar, viu? Pois é, né? Que Deus possa guardar nos esses preços altíssimos, né? Assim, gente, café aqui, ó, que derruba macaco do galho, está aqui conosco. E quero falar com você. Você conhece alguém aí na sua região, ou na sua família, que faz que cozinha bem? Faz um bom café da manhã? Cita nos comentários, porque futuramente, né, o Leia, Lucas, a gente vai até esse pessoal, viu? Vamos gravar vocês que fazem um bom café. Ó, eu faço uma meia torrada. Ó, minha mãe, meu parente, eu conheço uma pessoa que faz o melhor biscoito. Ou bolacha, não sei o que fala no seu estado. Gente, pois é, Sertão Evangélico vai visitar aí na sua cozinha. Pois é, né? E vamos que vamos, agora tá chegando utilidade pública para você.

0: Vindo ao quadro, Utilidade Pública.
1: Olá, eu sou a Priscila Lima e hoje vamos falar sobre um tema importante para quem dirige, a renovação da Carteira Nacional de Habilitação, a famosa CNH. Com as mudanças recentes no Código de Trânsito Brasileiro, é essencial entender como funciona o processo e evitar problemas. A validade da sua CNH depende da idade e do tipo de habilitação. Para condutores com até 50 anos, a validade é de 10 anos. De 50 a 70 é de 5 anos. Acima de 70 anos, a validade cai para 3 anos. Se a sua CNH está perto do vencimento, já pode iniciar o processo de renovação. Vou apresentar para você um passo a passo desse processo. Primeiro, acesse o site do Detran do seu estado ou utilize o aplicativo oficial como Poupa Tempo Digital. Segundo, agende o exame médico obrigatório em uma clínica credenciada pelo Detran. Motoristas profissionais também precisam fazer o exame psicológico. Terceiro, o valor varia conforme o estado, mas geralmente inclui a taxa de emissão e os custos do exame médico. Quarto, após a aprovação, você pode optar por receber a CNH física pelos Correios ou utilizar a versão digital do aplicativo Carteira Digital de Trânsito. E aqui vai algumas dicas para você. Não dirija com a CNH vencida. Você pode levar multa e perder pontos na habilitação. E seja atento aos prazos e verifique se há muitas pendências no seu cadastro, pois elas podem impedir a renovação. E pronto! Agora você sabe como renovar a sua CNH de maneira simples e rápida. Fique ligado para mais informações úteis e lembre-se, somos cidadãos dos céus, mas enquanto estamos na Terra, exerçamos a nossa cidadania.
2: Ouve o conselho aí, viu, gente? Ó, ouça. Não dirija com a carteira vencida, viu? Carteira, a sua habilitação vencida. Pode levar uma multa, né? E vai ter problema futuramente, viu? Então vamos que vamos. Eu quero mandar um abraço aqui, ó, à nossa irmã Rayane Vitória. Ela falou assim, minha mãe cozinha bem, viu? Vem pra Minas Gerais. A nossa irmã Persília Rosa também está acompanhando aqui pelo nosso YouTube. Deus abençoe a todos os irmãos aqui ao vivo, viu? Pra que eu provando aqui agora. IPDA de Curuian, rapaz. Acho que é isso o nome. Lá na Espanha, fala Deus abençoe. Abraço a todos os irmãos que estão acompanhando pelo YouTube, pelo Instagram, Facebook, pelo site da nossa IPDA. E pelo IPDA Play, que Deus abençoe a cada um dos irmãos. Abraço também ao pastor Paulo Paz, Rodrigo Alves, lá em Imperatriz do Maranhão, Tatiane, que acompanha todo dia ali em Imperatriz do Maranhão, Maurício Rocha, lá em Caxias do Meio do Maranhão, está acompanhando. Abraço a todos os irmãos que estão acompanhando a programação pelo Brasil e o mundo. E tá chegando agora outro louvor abençoado da nossa irmã Débora e com a nossa irmã Leia Miranda, o louvor Rosto de Jesus.

0: 7:12 em São Paulo, capital Brasil. Gente, ó, mandar um grande abraço pro nosso irmão aqui, Genivaldo. Olha só, Genivaldo, ele que fala aqui no meu YouTube assim, ó. Fala, Senhor Jesus Zaqueu, tive o prazer de conhecê-lo aí no santuário. Sou do bairro Demarche. Rapaz, Demarche, acho que é esse nome. De São Bernardo do Campo, São Paulo. Deus abençoe. Estávamos ali no sábado, né, indo fazer a oração no santuário. É Demarque, né? Demarque, é. São Bernardo, obrigado, produção. É, ali nós conhecemos, um prazer conhecer o senhor, né? E tenho certeza que futuramente o senhor estará aqui conosco, no Centro Evangélico, para acompanhar, viu? Ele que é da Igreja Assembleia de Deus, né? Pode conhecer, eu posso olhar no Centro Evangélico de manhã, posso conhecer o programa, eu posso acompanhar a produção, pode sim, só marcar antes que você pode sim ver como que é o programa aqui Sertão Evangélico. Gente, um abraço a todos os irmãos da Assembleia de Deus, outros ministérios que acompanham a programação, sempre que tem orado conosco aqui no Santuário de Oração, que é aberto 24 horas, viu? E a nossa irmã Maria Fernanda, lá de Valença, da Bahia, olha o que ela diz, bora tomar o nosso café da manhã abençoado, viu? Olha que fartura! Hoje aqui, olha só o que ela fala, ó, olha que Deus abençoou. Pra... Meu Deus do céu, tem palavra agora, papai do céu. Que isso, irmã, manda pra cá só a metade, viu? A outra manda depois. Deus abençoe a irmã Maria Fernandes. Um grande abraço para você. José Nildo de Uberlândia. Opa! Bom dia, pastor Zaqueu. Pai do Senhor Jesus. Que Deus abençoe esse programa maravilhoso. A primeira vez que eu tô vendo pelo YouTube, viu? José Nildo da cidade de Uberlândia. Que Deus abençoe os irmãos de Uberlândia, rapaz. Um grande abraço, viu, irmão José Nildo. Deus abençoe sua grande... Abençoe grandemente, viu? Maria Silvia, da Bahia. Olha o que ela diz. Amanheceu chovendo... Amanheceu chovendo aqui, viu? Ah, o Capim Grosso na Bahia. Hoje aqui é Capim Grosso. Não é isso que eu entendi? Estou na chácara Boa Esperança, tomando café para mim caminhar para a roça. Ponho o canto da Sariema. Ó para aí, ó. Aqui é o canto da Sariema, viu? Deus abençoe, nossa irmã. Fátima Dantes, ela que está acompanhando a programação, que ela diz, abençoe, Deus abençoe sempre este programa, que Deus sempre vem trazendo alimento, né, que nos fortalece e nos incentiva, que Deus abençoe a sua vida, irmã Fátima Dantes, viu? Alguns irmãos estão acompanhando pelo YouTube, Facebook, não esqueça, no Instagram, deixar o seu comentário, que vamos fazer menção na programação, viu? Gabriela de Viradouro, que São Paulo, bom dia, a paz do Senhor Jesus, a massa da coxinha já está na mesa, viu? Bora trabalhar com a graça de Deus, mais um dia de produção por aqui, manda a paz para os irmãos de Viradouro, que Deus ouvem, os que ouvem o programa Sertão Evangélico. Um abraço à nossa irmã Gabriela e todos os irmãos de Viradouro aqui de São Paulo. E tem gente ouvindo a programação.
1: Bom dia, Zaqueu, Pai do Senhor Jesus, para todos os irmãos daí da rádio. Meu nome é Maria Aparecida, moro aqui em Silva Jardim.
0: Sim.
1: Essa rádio é uma benção dentro do nosso lar.
0: Verdade, irmã.
1: Bota aí.
0: Qual?
1: Canto da Sariema.
0: Ô, Sariema! Hoje vai cantar demais a Sariema, viu?
2: Bom dia, pastor Zaqueu.
0: Bom dia.
2: Tudo bem?
0: Paz.
2: Somos aqui do interior do Paraná, Fazenda dos Porcos,
0: olha.
2: Campina do Simão. Estamos aqui acompanhando essa programação, essa bênção de Deus. E coloca a onça aí para acordar meu esposo,
0: rapaz,
2: Diego, a minha filha Maria Eduarda, pastor, que ainda estão dormindo.
0: Diego.
2: Aqui tá chovendo muito.
0: Maria Eduarda, acorda. Ela chamou Felso para você, viu? E não acorde não, para ver. Eita,
3: bom
0: glória.
3: Dia, presbítero Zaqueu. Jefferson de São Paulo, sempre acompanhando vocês aí. Deus abençoe o dia. Deus abençoe a todos que estão acompanhando o programa Sertão Evangélico. Deus abençoe a todos os irmãos. Um dia abençoado a todos.
0: Sim, maravilha, viu?
4: Paz do Senhor Jesus, bom dia.
0: Bom dia.
4: Meus irmãos aí do Sertão Evangélico.
0: Papai.

0: mandar uma saudação pro presbítero Florindo Rocha, de Mariporã. Quem tá falando é o presbítero Manuel Moraes, de Terra Preta, Mariporã.
1: Viu aí, né? Mariporã na sintonia da programação. E não se esqueça, o nosso WhatsApp é 119-8292-3392. Eu disse 119-8292-3392. Este é o WhatsApp para você mandar sua mensagem de texto, de áudio, né? E você pode também mandar aí a foto ou vídeo do seu café e faça a pergunta: tá atrasado pro trabalho? Não, né? Eu creio que não, viu? Pois é. Um abraço a todos os irmãos que acompanham a programação. Ó, você que é costureira, dona de casa, você vai na lavoura, você que trabalha no administrativo, você que é controlador de acesso, seguranças, os padeiros, você que é confeiteiros, a todos os trabalhadores em geral e pra vocês um grande louvor. Ó, dito do Evangelho, vitorioso!

0: Acorda, meu povo! Já amanheceu! Você que é de Santarém do Pará, bora acordar, meu povo, que hoje tem trabalho. Você que é do Paraná, você que é de Santa Catarina, Rio Grande do Sul. Vamos, Carpim, meu povo, vamos pra roça, vamos pegar o caminho da roça. A mola inchada, você que trabalha na roça aí, você que tá esperando o pedreiro, o servente aí, será que já chegou? Não chegou ainda, vamos acordar, meu povo, jogar água nesse povo pra acordar. Porque hoje o dia só tá começando, viu? E aqui não tem esse negócio de leseira, de preguiça, de dor de cabeça, de ressaca, não. Porque passamos, foi o final de semana na presença do Senhor. E já começa a segunda-feira com alegria, com louvores e com testemunho que nossa irmã Edgar tá chegando para contar o que Deus fez. Para você é a oportunidade aberta.
1: Meu nome é Edgar, cumprimento a todos os irmãos com a paz do Senhor Jesus. Eu não era crente, eu ouvindo a rádio no meu trabalho, orando, e Jesus me libertou do cigarro. Eu fumei 18 anos, não sentia vontade de beber mais também. Jesus é maravilhoso, ele me libertou do álcool. Também um certo dia, uma dor na perna esquerda, e parecia que alguma coisa andando pelo meu corpo. Começou os exames médicos, e falava que não tinha nada. Um certo dia, falei para minha esposa, hoje eu vou na igreja, Deus é amor. E ali, ouvindo a palavra, ouvindo, e na hora das revelações do Espírito Santo, Deus revelou que era um câncer que estava enraizando no meu corpo. E naquele dia, eu aceitei Jesus, e Deus me curou desse câncer na perna. Eu levantei as mãos para o Senhor. E o inimigo não desistiu, meus irmãos. Ele também colocou câncer no, na minha coluna.

0: coluna, na minha garganta. Mas Deus me curou também. E eu agradeço muito a Deus, muito, muito mesmo, pela minha salvação, por Deus estar trabalhando na minha vida, na vida da minha família, por essa oportunidade. Meu nome é Edgar, eu moro em Palmares Paulista, estado de São Paulo, é rua Osmar Gilberto Rebelato, 215.
1: É, grande foi o livramento, né, que 18 anos, aí ele fazendo uso, né, dessa nicotina, dessa droga, posso dizer, o cigarro, ele fala, Deus me libertou, foram 18 anos oprimido, né, e Deus tirou totalmente essa vontade de fumar, né. Ele ter sido também, Deus juntamente me abençoou com o livramento do desejo de me afogar no álcool, nos vícios das drogas. Gente, é este Deus que estamos falando. Hoje ele fala, minha vida está uma bênção, minha família, tem a casa dele, tem a família dele, mas tudo isso foi mediante ele buscar a presença do Senhor Jesus. Foi mediante ele estar firme aqui no propósito na Igreja Pentecostal Deus e Amor. Eu quero falar com você que talvez esteja passando pela mesma situação ou algo semelhante. O que está te aprisionando? O que é que está tirando a tua paz? Você sabe, você percebe sim. Você não tem forças para dizer, ó, olha, eu estou livre, eu sou livre da prostituição, eu sou livre dos jogos online. Tenta passar uma semana, dizer, eu vou passar uma semana, um mês, sem praticar mais isso. Você consegue? Não consegue, sabe por quê? Porque você está já aprisionado pelas obras malignas, pelas correntes satânicas, está te levando todos os dias a essas práticas errôneas. Mas estou aqui para te falar que existe um Deus que conhece os nossos pensamentos e que está ali de braços abertos para te receber aqui na Igreja Pentecostal Deus e Amor. Você que está ouvindo a programação pelo rádio Deus e Amor, ou você que está pelas redes sociais, pois é, quero te fazer um convite para estar conosco hoje. O primeiro culto já está em andamento, que é 7 horas. O segundo culto, 9. Terceiro, às 11 horas. E à tarde, 15. E em especialmente às 19 horas, aqui em nossa sede mundial. Avenida do Estado, 4568, Liberdade, São Paulo. Entrada principal pela Avenida do Prefeito Passos, número 10. Isso mesmo. Vem pra cá, traga sua família e seja liberto deste mal que tá te aprisionando. Vamos que vamos! Gente, ó, César Medina sumiu. César Medina tá se recuperando na casa dele. Ó, tá melhor, graças a Deus, essa semana, vamos lá, né? Vamos lá. Pensa num velho teimoso, mas vamos lá, viu, César? Você que tá acompanhando aí, César, eu sei. Tá de pé, pois é, César Medina. Se preocupa não, essa semana vamos aí por cacho a orelha. Você é teimoso demais, mas nós te amamos, César. grande abraço, viu? Gente, vamos ouvir agora. As pessoas estão ouvindo a
2: Cristina Ligaçu do Tietê. Estamos ligadinha no seu programa, tomando aquele cuscuz.
1: Opa, delícia
2: com
1: demais.
2: Queijo, uma delícia. Um bom dia para todas as irmandades. Que Deus abençoe a família de todas as irmandades.
1: Deu água na boca agora, João.
3: Bom dia, paz do Senhor Jesus. Aqui é a irmã Lucimar de Goiânia. Estamos escutando esse programa. Esse programa é uma benção, pastor.
1: Verdade,
3: nosso lar. Agora eu vou fazer um café, viu? Deus abençoe a todos. Pai do Senhor.
1: Ô, glória a Deus.
4: Ih, aqui é o Vinícius de Petrópolis, Rio de Janeiro. Sou ligadinho no Sertão Evangelho. Não perca uma programação.
1: Ô, glórias.
4: Dá um alô pra nós aí de Petrópolis, nosso irmão. Fica na paz.
1: Maravilha de Deus, viu? Pra aí, viu?
5: Nosso irmão de Petrópolis. Irmão Márcio de Bauru, Antônio.
1: Bauru?
5: Não precisa jogar água em ninguém. Opa. Aqui tá todo mundo de pé.
1: Calma.
5: Que Deus abençoe, paz e graça. Deus abençoe.
1: Maravilha.
6: Paz, Senhor Jesus, e quem fala ali de Guarulhos, joga água no Luca, na Bianca e no Valdir.
1: Valdir, acorda, Valdir!
6: Irmãos, e bora pra escola, pô.
1: E pra escola, rapaz.
7: Jesus, é irmão Valério aqui da cidade do Conde, Litoral Sul da Paraíba. Tô aqui na escuta, em nome de Jesus.
1: Maravilha, Deus abençoe, amado. Deus abençoe a todos aqueles que estão acompanhando a programação. Não dá tempo mais, acabou. Gente, ó, hoje aqui, ó, quem trabalha comigo hoje aqui? Daniel Universal. Ó, nossa irmã Bia Beatriz, nossa irmã Lucas Roca, nossa irmã Léa Lopes, também aqui nosso irmão Valdir, Caliel de Megion, Lucas Coutinho, nosso Jonathan Galdério e também lá em cima no WhatsApp, nossa irmã Raquel. Deus abençoe a todos vocês da programação. Abraço a todos vocês que retransmitem o programa Setor Evangélico em todo o Brasil e o mundo. Tá na hora agora, ó, daqui a pouquinho é com vocês. Vamos trabalhar, né, meu povo do rádio Deus e Amor, que estão aí retransmitindo. Agora foi minha vez, viu? Gente, vamos agora prosear com Deus. Não tem jeito não. Agora.

buscarmos e falarmos com Deus. Eita glórias, meu Deus, aqui estou mais uma vez, pedindo a Ti em favor do homem do campo, do homem da cidade, em favor daqueles que trabalham, Deus, no operacional, aqueles que trabalham no administrativo, aqueles que estão acompanhando a programação, ouvindo pelo Rádio Deus Amor, em um transporte público, no seu carro próprio, os caminhoneiros, os carreteiros, os boiadeiros, aqueles que estão na cidade e no campo. Senhor, que o Senhor venha livrá-los, guardar de todo mal, que seja, ó Deus, uma semana abençoada, uma semana de livramento, uma semana, ó Deus, que nós entregamos em Tuas mãos. Papai amado, acampa os Teus anjos ao nosso redor. Que o Senhor venha aguardar, meu Deus. Muito obrigado por tudo. Obrigado pelo livramento, obrigado pela vida, obrigado pelo Senhor estar conosco, meu Deus. Muito obrigado. Assim eu te peço, te agradeço. Em nome de Jesus, eu posso ouvir um amém. Amém. Chegou agora, boa, não tem jeito não. Vou fazer um combinado comigo, você, você e eu, nós agora. Olha só o combinado. Se Jesus não voltar amanhã, a gente volta com vocês, meu povo. Mas agora é hora de pegar o caminho da roça. Tem que pegar aqui a enxada. Não tem jeito. Tem que pegar a enxada. É, tem que trabalhar no capim, né? Os irmãos Sorocaba, Deus abençoe. Os irmãos que agora estão com a rádio local aí, gente, ó. Pois é, Deus abençoe cada um de vocês. Vamos trabalhar, meu povo, porque o Sertão Evangélico fica por aqui. Mas amanhã, 6 da manhã, vamos estar aqui novamente ao vivo com vocês pro Brasil Mundo. E agora fica aqui na programação, aqui no Sede Mundial, Levi Muniz. E 10 horas temos também nesse mesmo canal. Olha só quem. Temos o Ítalo Siqueira, Gabriel Araújo, o nosso irmão Thiago Santos. E também Levi Muniz no programa Voz da Libertação, áudio e vídeo para vocês. Deus abençoe. Fiquem na paz do Senhor.

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1: Bom dia, amigo ouvinte. Um dia abençoado para você. Não saia da sintonia e fique conosco aqui no programa A Voz da Libertação.
2: Sete horas e 30 minutos.

Muito bem, já está no ar a partir deste horário o programa A Voz da Libertação. 7:31, programa da Igreja Pentecostal Deus e Amor te fazendo companhia na manhã desta segunda-feira. Hoje, dia 29 de junho do ano 2026. Nós vamos juntos até as 11 horas da manhã com este programa abençoado, levando até você as maravilhas que Cristo Jesus opera neste ministério. Você vai ouvir testemunhos, temos avisos importantes da obra do Senhor. Fique aqui, 1210 AM, Super Rádio de Curitiba, transmitindo.

direção geral desta programação e dos trabalhos da obra do nosso Deus, né, da nossa igreja, está a cargo da irmã Eleni Miranda, presidente do ministério, né? A nossa sede mundial está em São Paulo, na Avenida do Estado 4568, na Baixada do Glicério. Aqui em Curitiba, a nossa sede estadual, ela está localizada na rua Pedro Ivo, número 744. A responsabilidade estadual, pastor Júnior Rúbio. E nesta manhã abençoada, a grata satisfação de cumprimentar os ouvintes com a doce paz de nosso Senhor e Salvador Jesus.

empresa de audiolocução, Sermão em Cristo Edmar dos Santos. Lá em Piraquara, nos transmissores, o nosso companheiro Abraão Ribeiro.

Paranaense, não perca a hora, não perca o compromisso. Queridos ouvintes, nós já vamos orar ao Senhor. Nós já vamos agora para o momento da intercessão. Momento de falar com Deus, momento em que o Senhor vai ao encontro do meu irmão, da minha irmã, para te abençoar. Então agora, vamos falar com Deus. Vamos agradecer ao Senhor. Vamos, neste momento, clamar ao Cristo verdadeiro.

Amado Deus, querido e eterno Pai, na Tua presença, Senhor, nós nos colocamos nesta manhã, Pai querido, para em primeiro lugar pedir perdão, Senhor, dos pecados, pedir, Senhor, mais uma vez, que a Tua grande misericórdia estenda-se sobre cada irmão, sobre cada irmã, que a Tua misericórdia alcança também a minha vida, Senhor. Que a Tua gloriosa misericórdia venha, meu Pai, estar sobre nós nesta hora. Porque a Tua misericórdia, meu Pai, é tudo para nós. A Tua misericórdia é tão gloriosa, é maravilhosa. Mesmo nós não sendo merecedores, Senhor, mas o amor do Senhor é tão grande, o cuidado do Senhor é tão grande para conosco, porque se não fosse o Teu cuidado, Senhor, o inimigo das nossas almas já teria comemorado a vitória dele, nos tragando, nos derrotando, mas o Senhor tem nos dado, o Senhor tem nos dado esta proteção, o Senhor tem nos dado, Senhor, realmente uma proteção viva, divina, gloriosa. E é através desta proteção divina que aqui estamos. Obrigado, Senhor. Obrigado mesmo, Jesus, porque o Senhor tem derrotado os nossos inimigos. Porque os nossos inimigos não é uma pessoa carnal. Os nossos verdadeiros inimigos são os espíritos malignos. Os nossos inimigos, Pai, eles lutam para nos vencer dia após dia, mas o Senhor nos guarda, o Senhor nos protege. Oh, amigo verdadeiro de todas as horas, nosso Senhor Jesus Cristo, venha abençoar nesta manhã este querido rádio ouvinte que está orando com fé, que está clamando o Senhor com fé, que está pedindo nesta manhã o socorro divino. Ó Senhor, venha proteger, venha guardar debaixo das Tuas potentes mãos. Sim, Senhor.

aleluias. Senhor, quantas pessoas que estão agora precisando de um milagre, precisando, Senhor, do mover das tuas mãos, que nesta manhã o mover divino do Senhor venha acontecer na vida desta pessoa, que o mover divino do nosso Deus Todo-Poderoso venha acontecer para que o teu nome seja glorificado, Senhor. Aleluia, glórias ao Senhor. Senhor, obrigado

pelo sono que nos destes. Obrigado ao acordar, o Senhor estava conosco também. E o Senhor vai permanecer conosco no nosso dia a dia, no nosso trabalho, nos nossos afazeres. O Senhor também está conosco. Senhor, visita este ouvinte que vai sair para o seu trabalho. Vá com ele também, Senhor. Vá com ela também, guardando, protegendo, livrando de todo o mal. Nos guarda, nos livra do homem sanguinário, Senhor. Guarda o meu irmão, guarda a minha irmã do homem violento. Livra, Senhor, do acidente. Livra, guarda, protege, meu Pai, este ouvinte de casa. Senhor, vem abençoar também, Pai eterno, as pessoas, Senhor, que já deixaram aqui os seus nomes, nome de familiares no WhatsApp. Visita nesta manhã, guarda, Senhor. Seja conosco, meu Pai. Abençoa, meu Deus, a nossa pátria brasileira. Guarda o nosso Brasil, Senhor. Guarda este país, meu Deus, os trabalhadores, seja qual for a classe. Guarda, meu Pai, nesta manhã. Dê vitória, meu Deus, ao teu povo. Confirma tuas bênçãos e promessas divinas. Abençoa, meu Pai, os cultos logo mais, aqui em nossa sede estadual, culto da Santa Doutrina, hoje segunda-feira, usa o pastor Júnior Rúbio, Pai, agora pela manhã, também à noite, onde o teu servo vai trazer aquela palavra divina e gloriosa. Ó Senhor da Glória, abençoa também o culto do meio-dia, o culto das 14 horas. Faça maravilhas no meio do seu povo, Senhor. Abençoa os trabalhos da tua obra em toda a pátria brasileira, onde temos as portas abertas da nossa igreja, Deus de amor. Pai, cremos da bênção, cremos da resposta. Pai, oramos com fé, estamos orando, meu Deus, acreditando no teu milagre. Senhor, abençoa também. Abençoa, Senhor, os hospitalizados, aqueles que precisam do teu socorro, aqueles que estão, meu Deus, numa UTI. Visita nesta manhã, Senhor. Eu estou apresentando nesta oração também nosso querido irmão presbítero Amauri, Pai. Visita o teu servo, oh Senhor, fortaleça a saúde dele, dando graça, meu Deus, dando unção. Senhor, faz uma grande obra. A obra que vem do Senhor é obra perfeita, é obra gloriosa. A obra que o Senhor realiza é uma obra linda e gloriosa, Senhor. Por isso te pedimos, vá de encontro a cada ouvinte, dando a eles o livramento, dando a eles, Senhor, a tua vitória. Muito obrigado, Senhor. Fica conosco nesse dia, nos guarda, nos proteja, Senhor. Assim te pedimos, crendo na tua vitória, em nome de Jesus Cristo. Amém e amém, Senhor.

está escondido em Deus. E a sua, ouvinte? Está escondida em Deus também? Oh, maravilha! Então, dê glória a Deus, porque o Senhor está te guardando, o Senhor está te protegendo, o Senhor está contigo nesta manhã. Agora são 7h43, 7h43, horário.

0: E hoje é segunda-feira, ouvintes. Hoje é 29 de junho. E hoje as bênçãos de Deus, mais uma vez, preparadas para todos vocês que virão à Igreja Pentecostal Deus e Amor. Vem para cá receber a tua bênção, receber o teu milagre na Igreja Pentecostal Deus e Amor. Aqui Deus está operando, viu, ouvintes? Aqui Deus está manifestando o seu poder, a sua glória. Por isso, convidamos você para estar conosco em nome de Jesus. Em nome do Senhor, você vai receber a sua bênção, você vai receber a sua vitória. Hoje, segunda-feira, culto dos ensinamentos da palavra de Deus na rua Pedro Ivo, 744. A bênção está te esperando em nome de Jesus Cristo.
1: O diabo não pode tocar.
0: Vamos ao convite para esta segunda-feira.
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0: Com certeza Deus tem algo novo para a sua vida. Venha, venha Curitiba, região metropolitana, receber as ricas bênçãos nesta segunda-feira. Hoje, dia de vitória.

Igreja Pentecostal Deus e Amor. A bênção de Deus se espera no dia de hoje. Temos a palavra de Deus sendo pregada. Temos aí, ouvintes, hoje um dia marcante para você adorar o nome santo de nosso Senhor e Salvador Jesus Cristo.

Estamos aqui ao vivo na manhã desta segunda-feira. Daqui a pouquinho também daremos uma atenção aqui aos ouvintes pelo nosso WhatsApp. Temos o WhatsApp do ouvinte para você estar enviando sua mensagem, né? Participando conosco, interagindo aqui no programa Voz da Libertação. Anote aí nosso número de WhatsApp para você mandar sua mensagem, a sua participação. 41 é o código de área e o número é 9 8747 453.

13. Vamos repetir, 41 987 47 4513. É o nosso telefone, então, para você fazer uso, mandar sua mensagem de texto ou de áudio, e dar um alô aqui no programa, né? Ouvir um louvor que você gostaria. Então, fique à vontade nesta manhã, tá bom, ouvinte? O WhatsApp liberado para o ouvinte poder mandar sua mensagem.

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1: Ouvintes, e nós vamos agora para o bloco de notícias, né? É, vamos lá então para o bloco de notícias. Alimentação é o tema, já voltamos.
2: E vamos ao momento de informação aqui na Rádio Deus é Amor. Ultraprocessados levam jovens a comer mesmo sem sentir fome, é o que aponta estudo. Uma dieta com excesso de produtos ultraprocessados pode fazer jovens comerem mais do que sentem vontade. É o que aponta aí um estudo feito numa revista semanal sobre obesidade que analisou o impacto do grau de processamento dos alimentos sobre o consumo calórico e o comportamento alimentar. Isso com jovens entre 18 e 25 anos. Segundo pesquisas, os resultados mostram que os mais jovens consomem mais calorias após o período com dieta rica em ultraprocessados. Apresentaram maior tendência a comer mesmo sem fome. Para os autores, esse achado é relevante porque ajuda a isolar o efeito do grau de processamento dos alimentos sobre a ingestão energética. Isso independentemente da composição nutricional da dieta. Os ultraprocessados tendem a ser altamente palatáveis e podem interferir nos mecanismos de fome e saciedade. Por isso, devem ser evitados. O ideal é sempre priorizar alimentos naturais, planejar refeições e prestar atenção aos sinais de fome e saciedade. Além disso, a pesquisa defende que políticas de saúde pública e programas educativos considerem essa faixa etária como um grupo vulnerável aos apelos da indústria de ultraprocessados, especialmente diante do aumento global da obesidade entre jovens. Comer carboidratos no jantar leva ao pré-diabetes? Vamos entender melhor. Muita gente ainda deixa arroz, macarrão e pães fora do prato do jantar. Isso porque existem mitos envolvendo o consumo de carboidratos após as 6 da tarde. E problemas como desajustes metabólicos aumentam o risco do diabetes e principalmente ganho de peso. No entanto, o que diversas pesquisas atuais comprovam é que não há necessidade de banir esse nutriente. Os resultados mostram que, além de priorizar o cardápio equilibrado na última refeição, é preciso atentar-se para a sensibilidade à insulina de cada pessoa. Os cientistas acreditam que os achados podem contribuir com estratégias para a prevenção do diabetes. É fundamental combater o acúmulo de gordura abdominal que fica entremeada nos órgãos e produz diversas substâncias, inclusive algumas pró-inflamatórias, levando às disfunções metabólicas. Além da prática cotidiana de atividade física, adotar uma dieta saudável é fundamental. Também vale reduzir o consumo de gordura saturada, encontrada em carnes vermelhas e lácteos e em vegetais como coco. Quanto aos carboidratos, é importante caprichar na escolha. Grãos integrais como trigo, aveia, arroz e seus derivados, caso de massas e pães, assim como os tubérculos e raízes, batata, inhame e mandioca, são excelentes opções.
0: 7h54. Bom dia, bom dia.

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2: De volta com os nossos ouvintes, 7h54, quase 5 já, viu? Quase 55 já. O nosso relógio aqui não para, né? O relógio não para mesmo, vai andando. 7h55 já, aí, ó.
3: 7h55.
2: É, isso é sinal que os dias estão abreviados, né? Passa depressa, ó. Já se passaram do ano 2026? 180 dias, exatamente. 180 dias já se passaram do ano. E para terminar, sabe quantos faltam? 185 dias. Em 185 dias, já estaremos em 2027. Isso se Jesus não voltar até lá, né, ouvinte? Ninguém sabe o dia e nem a hora, né? Então. Convidando os ouvintes do programa Voz da Libertação para hoje os cultos da Santa Doutrina do Senhor, aqui em nossa sede na rua Pedro Ivo, 744. Teremos às 9 horas da manhã o primeiro culto, Pastor Júnior Rubio no altar do Senhor. Depois teremos também meio-dia o culto, 2 horas da tarde e à noite às 19 horas. E à noite também temos a participação dos louvores, entoando lindas melodias ao Senhor. Participação do coral, melodias de Sião, a banda Brilho Celeste, também a presença do grupo, né? Louvor e adoração. É bênçãos do Senhor preparadas para esta segunda-feira. Então você está convidado para estar conosco hoje, nesse dia maravilhoso, dia que Deus nos dá, dia que o Senhor tem bênçãos para o seu povo. Veja como Deus é bom, como Deus é maravilhoso, né? Já nos mandou uma chuva abençoada nesta madrugada. É, agora de manhãzinha também choveu bastante. Agora, a princípio, não está chovendo, né? Não, a princípio está bem fresquinho. Enfim, é Deus preparando bênçãos para você em tudo. Até na temperatura, até na meteorologia, Deus nos dá bênção, Deus cuida de nós, né? Da chuva, manda sol, em tudo nós devemos dar glória, ouvintes. Graças ao Senhor, porque Ele é quem cuida de nós. Ele é quem cuida de você.

Igreja Pentecostal Deus de Amor abre as suas portas para que as pessoas recebam, né, a oração, receba uma palavra de fé, receba Jesus nas suas vidas. É importante a casa de Deus estar aberta, porque aí chegam pessoas que precisam do socorro, pessoas que precisam de uma palavra que vem do céu, não é verdade? Que vem do alto. E é o que vai acontecer hoje. As pessoas virão, escutarão a palavra de Deus, né? Ouvirão a palavra do Senhor, e aí Deus vai trabalhando, o Senhor vai fazendo a obra. Isso é muito importante. Então, meus irmãos, por isso que nós falamos, venha para a igreja ouvir de católico, venha ouvir a palavra de Deus, venha receber uma oração. Isso faz bem para a tua alma, faz bem para o teu coração também. Venha, Igreja Pentecostal Deus de Amor. Todos os dias nós temos cultos aqui, todos os dias, 9 horas da manhã, 2 horas da tarde, 7 da noite, e o culto do meio-dia, que vai acontecer aqui na igreja de segunda a sexta, viu? De segunda a sexta tem o culto do meio-dia, mas todos os dias, inclusive feriados, nós temos cultos 9, 14 e 19 horas. Aí você pode participar, pode receber a bênção no nome do Senhor dos Exércitos.

0: fazer uma pausa na nossa programação, porque agora o nosso irmão presbítero Levi vai seguir com vocês em rede, né? Ele vai falar com os ouvintes diretamente de São Paulo. Então ficaremos aí com o som de São Paulo por meia hora. Depois voltaremos com todos no nosso horário local. Tá combinado, ouvinte? Tá certo?
1: 8 horas.
0: 8 horas em ponto. Deus abençoe a vocês. E eu volto daqui a pouco com toda a amada audiência. Bom dia!
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0: Brasil. Presbítero Levi Muniz comunicando com você, 29 de junho de 2026. Hoje é segunda-feira, segunda-feira do pão aqui na Igreja Pentecostal Deus e Amor. Direção, supervisão geral da nossa querida irmã Eleni Miranda, trabalhos técnicos do nosso irmão Jonatas Oliveira. Nós vamos com você nesta manhã, falando de Deus, falando de Jesus, falando de coisas boas para o seu coração. 8:01, bom dia!
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0: Muito bem, vamos atualizando aqui, gente, a temperatura em todo o Brasil nesta manhã, manhã abençoada, manhã cheia da presença de Deus, manhã gloriosa. Vamos ver aqui, o Brasil apresenta um forte contraste climático atualmente. O Centro-Sul enfrenta um período de frio intenso, com temperaturas que chegaram a 9 graus, a menos 9 em Santa Catarina, menos 9. Em contraste, o Norte e o Centro-Oeste registram calor e seca, com temperaturas superando aos 34 graus. Meu Deus do céu! Deixa eu dar uma olhadinha, eu estou abrindo aqui o mapa do nosso querido Brasil. Eu quero dar uma olhadinha. E hoje eu quero começar com Recife. Recife, no Pernambuco, tem 25 graus, a máxima prevista é de 29 graus com previsão de chuva durante o dia. Vamos dar uma olhadinha também na cidade de Brasília, capital do Distrito Federal. Neste momento em Brasília, estamos com 17 graus e a máxima é de 26 graus. Faz 17 em São Paulo, a máxima é de 27 também aqui na capital paulista. São Paulo não tem previsão de chuva, pelo menos para hoje. O Rio de Janeiro, a capital carioca, tem 21 graus, porém vai chegar aos 31 graus hoje. Porto Alegre, a terra do meu amigo Jonatas, começou com 9 agora de manhã, Jonatas. Agora tem 10, mas não vai passar dos 14. Então é um dia frio na capital gaúcha. Curitiba tem chuva, 25 milímetros de chuva. Estamos com 15 graus na capital paranaense e a máxima prevista para hoje é de 19 graus. Olha, Florianópolis tem 30 milímetros de chuva, estamos com 15 graus em Florianópolis, a máxima prevista para hoje é de 18 graus na capital do estado de Santa Catarina, a belíssima ilha de Florianópolis. Teresina, capital do Piauí, neste momento tem 25, vai chegar aos 32. Natal, Rio Grande do Norte, tem 25 graus, podendo chegar até os 29 graus no dia de hoje. Salvador também tem 25, vai chegar aos 28 e com previsão de chuva forte durante o dia, tá certo? Informações do tempo, da Clima Tempo para a Rádio Deus e Amor, 8:04, bom dia!
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0: Igreja Pentecostal, Deus é Amor, tem sempre uma perto de você. Estamos no centro da cidade de Curitiba, na rua Pedro Ivo, 744, no centro. Estamos no centro do Rio de Janeiro, rua Senador Pompeu, número 27. Estamos ali ao lado da Central do Brasil. Em Vitória, capital capixaba, Igreja Pentecostal, Deus é Amor, está na Avenida Santo Antônio, 366, na volta de Caratuíra. Em Campinas, Avenida General Carneiro, 475, na Vila João Jorge, Igreja Pentecostal Deus é Amor, na cidade de São Bernardo do Campo, Rua Caraíbas, número 29, ali ao lado do Paço Municipal de São Bernardo. Em Santo André, estamos na Rua 15 de Novembro, número 227, 15 de Novembro, 227, no centro de Santo André. Em São Miguel Paulista, Igreja Pentecostal Deus é Amor, na Avenida Marechal Tito, 1596, Igreja Deus é Amor, no Itaim Paulista, Rua Monte Camberela, número 144, aí bem no centro do bairro do Itaim Paulista, Igreja Pentecostal Deus e Amor em Guarulhos. Nós estamos no centro de Guarulhos, ali na Avenida Monteiro Lobato, 347. Igreja Deus e Amor em Osasco, Rua Arthur de Vasconcelos, 144, no centro da cidade de Osasco. E para terminar, eu tenho aqui Carapicuíba, Avenida Inocêncio Seráfico, 340.

0: 8:08, hino bonito, ao som da adoração. Elias Santos, louvando a Deus aqui na rádio Deus e Amor. São 8:08 com mais 9 minutos em São Paulo. Deus abençoe você que está aí acompanhando a programação da Igreja Pentecostal Deus e Amor. Nós vamos orar, nós vamos falar com Deus, nós vamos buscar a face do Senhor. Onde você estiver aí, pare um pouquinho, para suas atividades. Vamos falar com Deus, vamos buscar ao Senhor. Buscai ao Senhor enquanto se pode achar, invocai-o enquanto está perto.
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0: Bondoso Deus, Pai de amor, Pai de bondade, Pai de misericórdia, nós nos colocamos, Senhor, na Tua santa e sublime presença. Te louvamos pela oportunidade que o Senhor nos dá de, através da rádio, falar da Tua bondade, falar do Teu amor. Te louvamos porque o Senhor é bom, porque o Senhor é maravilhoso. A Tua palavra diz que o Senhor não desampara aqueles que Te buscam. E a Tua palavra também diz, Pai, clama a mim e responder-te-ei. E anunciar-te-ei coisas grandes e firmes que ainda não sabes. Glorificado e exaltado seja o Teu nome. Glória ao nome do Senhor que vive e reina para todo sempre. Pai, nesta manhã, Senhor, eu sei que milhares e milhares de pessoas pararam as suas atividades para orar juntamente conosco. Meu Deus, olha para esta casa, olha para esta família. Senhor, visita agora este papai, esta mamãe. Visita agora, Senhor, este jovem. Ah, meu Deus, esta jovem, esta pessoa que precisa de uma bênção do Senhor, precisa de um milagre. Senhor, nós sabemos que o Senhor é aquele que opera milagres, o Senhor opera sinais, maravilhas. O Senhor trabalha para aquele que em Ti espera. Meu Deus, nesta manhã, Pai, estenda a Tua mão para curar. Pai, eu oro agora pelas pessoas enfermas. As pessoas, meu Pai, que estão esperando um diagnóstico do médico. O médico, meu Deus, disse que não tem jeito. O médico falou, olha, não tem solução. Mas nós sabemos que quem dá a última palavra não é o médico, mas é o Senhor. Meu Deus, eu Te apresento, Senhor, aqueles que estão com problemas sérios.

0: e precisam de uma solução para o dia de hoje. Quantas pessoas, meu Pai, precisando de uma solução para um problema tão complicado, tão difícil que ela está enfrentando. Olha para aquele irmão, Senhor, que tem um problema financeiro e precisa da resposta do Senhor. Olha para aquela irmã, meu Pai, que tem um problema espiritual. Um problema, Senhor, tão complicado, tão difícil. Olha para esta mulher, meu Pai, que dentro da casa dela é só contenda, só confusão. O marido, Senhor, o marido não se entende com a esposa. Os filhos, meu Pai, não se entendem com os pais. Olha, Senhor, para esta casa onde há contenda, dissensão, brigas, enfermidades, onde há confusão, meu Pai. Oh, meu Deus, venha trazer paz, traga paz ao coração aflito, traga paz ao coração desesperado, traga saúde, meu Pai, ao corpo enfermo, para que o Teu nome seja exaltado e glorificado, meu Deus. Eu Te apresento as nossas crianças. Ó, Senhor, guarda as crianças, Pai. Quantas crianças que são vítimas do homem mau, vítimas do pedófilo. Senhor, quantas crianças estão na criminalidade. Quantas crianças, meu Pai, estão fazendo tantas coisas erradas. Senhor, liberta estas crianças, liberta estes jovens pelo poder do Teu sangue, pelo poder da Tua palavra. Meu Pai, eu Te apresento, Senhor, todos aqueles que ao redor da terra proclamam a Tua palavra, independente, meu Pai, da placa denominacional. Senhor, eu sei que tem pessoas que estão nos ouvindo, Pai, e precisam de um milagre das Tuas mãos, precisam de uma bênção para o seu lar, para a sua casa, para a sua família. Meu Deus, olha para os Teus filhos, Pai, olha para as Tuas filhas, Senhor, olha para os Teus servos. Senhor, eu apresento todos aqueles que são servos Teus, que são servas Tuas, aqueles, ó Pai, que confiam no Senhor, aqueles que confiam nas Tuas promessas. Meu Deus, que possamos olhar somente para o Senhor e não olharmos para o homem, porque quando nós olhamos para o homem, se ele cair, a gente cai também. Meu Deus, nos ajuda a sermos fiéis à Tua palavra. Ah, meu Deus, nos ajuda a honrar ao Senhor. Nos ajuda, Senhor, a viver pela fé, porque somente pela fé é que nós encontramos resposta para os nossos problemas e para as nossas vidas. Pai, abençoe as nossas crianças. Abençoe os nossos idosos. Ah, Senhor, aquele que recebeu um diagnóstico terrível e o médico falou, não tem jeito, mas eu sei que o Senhor é quem dá a última palavra. E a palavra do Senhor é uma palavra de cura, uma palavra de vitória, uma palavra que diz que esta pessoa vai prosperar e vai glorificar o Teu santo nome. Pai, eu oro pelos obreiros da Tua seara. Abençoe cada obreiro, cada obreira. Ah, Senhor, cada pastor, cada presbítero, cada diácono. Senhor, aqueles que nesta manhã estão saindo para o seu trabalho, para os seus afazeres, para as suas atividades. Senhor, guarda, protege, livra do mal. Meu Deus, aqueles que vão sair, ó Pai, à procura de trabalho, para ganhar o seu pão de cada dia. Abre uma porta, Senhor. Abre uma porta para este Teu filho, abre uma porta para esta Tua filha. Senhor, este empresário, Pai, que depende de contratos assinados, que depende, meu Pai, de fornecedores, que depende, Senhor, de assinaturas. Ah, meu Deus, que nesta manhã o Teu Espírito Santo possa ajudar esta pessoa. Senhor, esta pessoa que tem causa na justiça, esta pessoa que tem causa no INSS, meu Deus, dá vitória para o Teu filho e para a Tua filha. E esta pessoa, meu Pai, que acordou nesta manhã tão triste, por causa de um problema tão sério, alegra, Pai, alegra esse coração. Traga uma resposta para esta casa, para esta família. Deus, confiamos e acreditamos no Senhor. Confiamos e acreditamos no Deus Todo-Poderoso, Pai. E a Ti, damos a honra, a glória e o louvor para todo sempre. Em nome de Jesus, amém e amém, Senhor Jesus. 8:16, como é bom orar, né? Eu quero que você que orou, eu quero que você confie. Confia no Senhor, porque os que confiam no Senhor renovarão as suas forças, subirão com asas como águia, caminharão e não se cansarão, correrão e não se fatigarão. Descansa nele e creia que a tua vitória já chegou. Em nome de Jesus. 8:16, bom dia.
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3: Espaço Eu e Mais Um, mais uma vez chegando no seu rádio receptor, também no aplicativo Rádio Deus é Amor aí no seu celular. E aqui estou eu novamente, irmã Débora, para apoiar você neste ensinamento de todos os dias. E eu louvo a Deus pelos irmãos que estão aí até o dia de hoje, desde que nós lançamos esse projeto, estão aí ensinando os novos convertidos. Eu até gostaria de receber notícias do trabalho de vocês, como está sendo o desenvolvimento desse discipulado aí na sua casa ou na casa do novo convertido. Mas uma coisa eu sei, que muitas vezes não é fácil, a gente sabe disso, como a gente falou, nós temos que nos esforçar, não é fácil, principalmente pessoas que hoje estão naquela correria, hoje as pessoas não têm tempo para nada, a gente vai falar, ah, você gostaria de ouvir um pouquinho, não, hoje eu não tenho tempo, eu não quero ouvir, né? Aqui tem uma pergunta, quais são os versículos bíblicos apropriados para os primeiros contatos com a pessoa que estamos evangelizando? Eu creio que as pessoas não crentes, assim, no geral, elas têm até fé, né? Elas acreditam que exista uma força superior, outras dizem que acreditam em Deus, mas elas não conhecem, vamos dizer assim, realmente quem é este Deus, né? Quem é este, eles falam, esse ser supremo? Outros até têm uma fala assim bastante chula, ah, aquele cara lá de cima, né? São pessoas ainda que têm até uma certa fé, outros não confessam crença alguma, né? São descrentes. Pessoas não crentes, em uma definição simplória, essas pessoas que não creem nada, são pessoas que não possuem fé, e neste caso são pessoas que sem esperanças, muitas vezes, sem perspectivas futuras, são pessimistas, não acreditam que as coisas ou pessoas possam melhorar. Podemos dizer assim que em uma definição religiosa, pessoas não crentes são pessoas que não depositam a sua fé, esperança ou crença na existência de um Deus onipotente que pode tudo, onisciente que sabe tudo, onipresente que está ao mesmo tempo em todos os lugares. Outras pessoas não crentes rejeitam a ideia da existência de Deus. Eu posso dizer que é uma atitude de descrença sobre a afirmação religiosa da existência de Deus. E existem dois tipos de não crentes, né? Os que defendem de forma veemente a inexistência de Deus ou aquele que nega a existência de Deus apenas por não haver provas sobre a existência de Deus. Então, qual versículo, por exemplo, eu poderia aplicar, né? Eu creio que aquele tão conhecido, né? Porque Deus amou o mundo de tal maneira que deu seu Filho unigênito para que todo aquele que nele crê não pereça, mas tenha a vida eterna. João 3,16. E também aquele de Lucas 19,10, esse versículo, pois o Filho do Homem veio buscar e salvar o que estava perdido. Também João capítulo 14, versículo 6, eu sou o caminho, a verdade e a vida, e ninguém vai ao Pai a não ser por mim. Então nós temos vários versículos, mas é claro que, como eu já falei, você não vai chegar já evangelizando, dando um versículo, não, tudo começa de maneira muito natural, muito assim, simples, né? Sem forçar a barra, sem obrigar a pessoa a ouvir, não, você vai me ouvir, ó, pega esse folheto aqui, ó, não, por favor, você... Não, nada de você forçar a situação, sempre de maneira bastante tranquila. Nós estamos aqui para tirar a dúvida de várias pessoas, às vezes por uma pergunta a gente tira a dúvida de vários, né? Então mandem perguntas sobre o discernimento.

0: manipulado. E como eu já disse, e peço aos irmãos, mandem aí as suas histórias, como foi aí o começo desse discipulado, em que altura que está o seu aluno, o novo convertido, já aprendeu, já teve uma mudança de vida, transformação de mente. Eu quero ouvir. Eu creio que será muito edificante para todos aqueles que estão desanimados começarem novamente a ir, né, fazer esse discipulado, ir na casa ou atender a pessoa na sua própria casa ou tomar um chá com ela. Eu creio que o seu testemunho, o seu depoimento sobre esse processo de discipulado vai ajudar muita gente. Estou aguardando aqui a sua mensagem neste WhatsApp 11 982 92 33 92.
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0: você. 8h27, 8h27.
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0: Nós estamos já de volta no nosso horário local, até às 11 horas da manhã, com alegria, falando do amor de Jesus Cristo. E aqui também, né? Se alegrando com os nossos ouvintes que vão participando pelo nosso WhatsApp, o WhatsApp do ouvinte, 987474513, 41 é o código.

participações chegando nesta manhã, viu? Já temos aqui o Rodrigo dizendo assim, ó, bom dia, irmão, peço oração pela minha família, né? E aí ele coloca aqui nomes, né? Helena, Alice, Rodrigo e toda a família, né, Rodrigo? Vamos orar para que Deus venha abençoar, tá bom?

0: Bom, em nome de Jesus. A Marilene Mendes está pedindo oração aqui para ela achar casa, né? É, achar casa para alugar. Vamos orar, tá bom, irmã Marilene? Deus abençoe. A Andréia, Rio Branco do Sul, está na audiência e ela está dizendo: a paz do Senhor, Jesus, uma abençoada semana. Coloca minha família em oração. Amém, minha irmã Andréia. Deus abençoe. Estaremos orando em nome de Jesus. O Marcelo Bandeira também, confirmando a audiência, ele está pedindo orações, né, para a libertação da família. É o Marcelo Bandeira. Amém. É lá de Campo Largo. Está pedindo oração pela esposa, por salvação, libertação, né? Ele é de Campo Largo. Alô, Marcelo Bandeira! Deus abençoe!
1: Aquele abraço!
0: Nosso abraço ao povo aí de Campo Largo! Agora, 8:30, 8:30 da manhã. Vamos seguindo aqui com os nossos ouvintes, participando, mandando as suas mensagens, hein? Eu vou tocar um hino agora, hein? Que hino que eu toco, hein? Ouvinte, pede um hino aí, vamos lá. Pede um louvor aí pra gente tocar agora, aqui no programa, nesta manhãzinha de segunda-feira, já pra nós darmos um glória a Deus, já adorando também ao Senhor, cantando louvores a Ele, né? É bom demais. Então, nosso contato para você, 987-47-4513. Participa aí e vamos te atender com muito carinho. A Gislaine está participando e ela está aqui dizendo: a paz do Senhor Jesus, irmão Edmar, peço oração pela minha família, que Deus abençoe. Amém, irmã Gislaine. Obrigado, viu, pela audiência. Vamos aqui orar pela família da irmã também, para que o Senhor faça a obra também, né, minha irmã? É isso aí. Vamos lá, estou esperando.

0: está no CD, né? Prova de Amor. É, foi gravado. Não. É Luz do Mundo, perdão. Luz do Mundo. Foi gravado no LP na época, depois CD. Luz do Mundo, gravadora MC Music.
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0: Pedro Paulo de Piraquara está aqui participando do programa. É, está aqui falando conosco. Vamos lá, vamos ouvir o Pedro Paulo. Não deu para ouvir, né? Não deu para ouvir nada aí. Mas tá bom. Vamos lá, o povo participando. É o povo mandando as suas mensagens aqui para o programa A Voz da Libertação.
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0: O Claudemir está ouvindo o programa também nesta manhã, né, Claudemir? É, tá pedindo oração, diz que não anda muito bem de saúde. Problema respiratório. Vamos orar pelo irmão Claudemir, em nome do Senhor. Ele está pedindo um hino aqui, ó. Ao pé do rádio chorei. Ah, então muito bem. Vamos orar pelo Claudemir e também vamos atender o pedido dele aqui na programação. Ao pé do rádio com Ivan Luiz. Vamos tocar agora esse louvor aqui no programa A Voz da Libertação. Vamos lá? Ao pé do rádio chorei.

0: Aí está Ivan Luiz cantando no seu rádio a linda canção Ao Pé do Rádio. É, você ouviu aí esse louvor, é do CD Sonho Realizado, né? CD Sonho Realizado, esta bonita melodia para o meu, para o seu, para o nosso enlevo espiritual.
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3: Escrito está na palavra de Deus.
4: Eu lhes disse essas coisas para que em mim vocês tenham paz. Neste mundo, vocês terão aflições. Contudo, tenham bom ânimo. Eu venci o mundo. João 16:33.
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0: Vamos em frente com o programa Voz da Libertação, Manhã com Deus, né? É, manhã de segunda-feira, 29 de junho. Mês de junho que vai indo embora, hein? E vai dando lugar já para o mês de julho, né? É, mês de julho vem chegando.

Hoje é dia de bênçãos aqui na Igreja Pentecostal Deus e Amor. Hoje temos o culto de ensinamentos da Palavra de Deus. 9 da manhã, pastor Júnior Rubio no altar, pregando a palavra, orando por todos. 2 da tarde tem outro culto abençoado. E à noite, novamente, pastor Júnior, com toda a equipe dos louvores, também entoando lindas melodias a Cristo. Participação da banda.

do coral, do louvor e adoração. É bênção do Senhor para esta segunda-feira. Venha receber a sua bênção, venha receber a sua vitória, comparecendo aqui na casa do Senhor, Igreja Pentecostal Deus é Amor.

0: senhor pastor Edmar, aqui é o Pedro Paulo. Que Deus te abençoe, estou na escuta do programa.
1: Maravilha, maravilha. O Pedro Paulo agora falou bonito, né, Pedro Paulo? Obrigado, viu? Deus abençoe meu irmão aí, Piraquara,
0: Paulo,
1: acompanhando o programa, né? E dando glória a Deus conosco. Maravilha! Vai mandando sua mensagem também, ouvinte, 987474513. Faça como a Juliana, né? É, está ouvindo o programa. Ela está agradecendo a Deus aqui pela vida do Aguinaldo, que saiu do hospital. Saiu sexta-feira do hospital. E ela está pedindo oração pela família, Juliana, né? Também pela Lorena, não é isso? Vamos orar sim. E Samuel também, tá bom. Vamos orar, tá, Juliana? Deus abençoe em nome de Jesus.

0: Dorival Cecílio de Jim Paraná, Rondônia, tá ouvindo a gente. Ô, irmão Dorival, ele está dizendo aqui a paz do Senhor Jesus, irmão, a paz do Senhor Jesus Cristo, irmão Edmar, Dorival Cecílio de Oliveira, Jim Paraná, Rondônia, ore por nós. Amém, querido, vamos estar em oração, sim, aí pelos irmãos de Rondônia, né, aí em Jim Paraná, nosso abraço ao povo aí rondoniense.
1: Aquele abraço.
0: Tá certo. Obrigado pela audiência, tá bom? Povo lá de Rondônia, hein? Que benção, tá vendo? A audiência é muito grande, né? Deixa eu ver aqui mais pessoas. Vamos lá, ouvinte. Vamos mandando as suas mensagens aí pra gente poder também registrar aqui a sua participação, tá bom? Manda para nós aqui, 987474513. Estou esperando a sua participação nesta manhã.

0: de milagres, né, ouvintes? Agora nós vamos ouvir relatos de pessoas que foram abençoadas na Igreja Pentecostal Deus de Amor. Preste muita atenção agora nesses testemunhos. Ó, a Elisete, ela fez um voto com Deus e a neta dela tinha infecção urinária. Jesus curou a neta da Elisete. Ela vai contar para vocês o testemunho. Elisete, conta a benção.
1: Pai do Senhor Jesus, eu gostaria de relatar um milagre sobre o voto. O sangue de Jesus Cristo tem poder na vida da minha netinha, amém? A minha netinha, ela ficou enferma vários dias. A minha filha levou ela para o hospital e ali o médico relataram uma infecção. E a minha netinha, ela ficou do meio-dia até a meia-noite, ela não fazia xixi. E minha filha preocupada devido aos rins, a médica pediu um exame de infecção urinária. E como ela não estava fazendo xixi, quando foi quase meia-noite, os médicos decidiram tirar através de uma sonda. Fizeram os exames e não deu infecção. Quando foi às 2:30 da manhã, liberaram minha neta, ela veio para casa. Até então, ela não fazia xixi. Quando foi quase duas horas da tarde, eu fui até meu quarto, peguei o voto, sangue de Jesus Cristo tem poder. E fui até minha neta, coloquei na barriguinha dela o voto, comecei a clamar o Senhor, comecei a clamar o sangue de Jesus. Falei, Senhor, coloca as mãos sobre esta enfermidade, cura ela, Senhor, para que ela venha, meu Pai, fazer xixi, Senhor. E ali, em oração,

0: oração, clamando ao Senhor. 2 horas depois, a minha neta, ela fez xixi, para a glória e a honra do Senhor Jesus Cristo. E até então, ela já está melhor, foi curada através desse voto. Amém? Deus, ele é fiel. Eu me chamo Elisete, moro no Maria Antônia. Amém?
1: Amém, amém. Olha que bênção. A vovó pegou o voto, ouvinte, com fé. Com fé ela pegou o voto e colocou na barriguinha da netinha dela. A netinha que estava sem urinar, não fazia mais xixi, não ia mais ao banheiro. Meu Deus, que coisa, que perigo, né, ouvintes? Infecção urinária forte fez com que a criança não fosse mais ao banheiro. E aquilo trouxe uma preocupação muito grande para a mãe, imagina, para a avó também, para todos, na verdade. Mas a avó confiou em Deus. A avó pegou o voto e colocou. Mas o voto cura alguém? Não, o voto não tem poder de curar ninguém. Quem cura é Jesus. Fica bem entendido isso. Quem cura é Cristo Jesus. Mas, ouvintes, foi o meio da fé que ela teve. Ela pegou aquele voto, ela confiou na unção que estava ali naquele voto. Porque, às vezes, alguns ignorantes falam, isso é um pedaço de papel. Mas, claro que é. Claro que é um pedaço de papel. O voto é um papel. Mas a unção que está nele é do Senhor. Quando os pastores levantam para os céus o voto, apresentando, não é uma coisa brincadeira, não é uma coisa que, né? Não, aquilo ali é fé, ouvinte. Quando nós cremos que o Senhor unge, ele unge de verdade. E foi o que aconteceu, ela pegou o voto, com muita fé em Deus, colocou na barriga da criança. E ela voltou a fazer xixi, voltou a urinar normalmente depois que ela fez este ato de fé. Que coisa, né? Deus seja louvado na vida desta avó, desta neta, de todos da família, pelo milagre recebido. Que o nome do Senhor seja glorificado, porque foi o Senhor que fez o milagre. Foi o Senhor que operou o milagre na vida da netinha, da irmã Elisete. E ela está feliz, está aí contando a bênção. Está aí contando a vitória recebida da parte de Cristo. Ouvinte, o Deus que curou esta irmãzinha vai curar você também. O Senhor que operou o milagre, fazendo com que esta infecção desaparecesse da vida daquela criança, Deus vai operar na tua vida também. Coloque a fé em Deus, acredite, Deus é fiel, Deus é poderoso para fazer um milagre também na sua vida. Igreja Pentecostal Deus e Amor está de portas abertas, esperando você aqui, esperando a sua família. Venha participar de um culto, venha receber um milagre em nome de Jesus. Vocês irão ouvir agora o testemunho do Elias. O Elias conta que os filhos, o filho nasceu com o pé torto, né? O filho dele nasceu com os pés tortos, o Felipe. Felipe é o nome do filho do Elias. Que coisa! É! Nasceu com os pés tortos, mas o milagre aconteceu. O milagre aconteceu. Jesus operou. Pé torto congênito, olha só. Mas o que aconteceu? O Felipe nasceu com os pezinhos tortos e o pai dele vai contar o que aconteceu. Vamos ouvir? 8h49 em Curitiba.
2: Quero contar meu testemunho. Meu filho que nasceu com o pé congênito, para quem não sabe, é um nome dado pela ciência, mas é pé que nasceu para dentro, pé torto, famoso pé torto. Assim que nasceu, nós observamos. E aí vai mostrar a criança para a mãe. E eu parei, tentei evitar, falando para a enfermeira não mostrar. Porque minha esposa ainda estava, os médicos fechando, né, da cesárea, fazendo os pontos, para que não entrasse choque, ela sentiu um choque, ficou ali toda tremendo e preocupado de acontecer alguma coisa com a saúde dela, mas graças a Deus, o Felipe nasceu, e com pouco tempo de vida, ele colocou o gesso nos dois pés, nas duas pernas, e ele passou por vários meses com esse gesso, tirava o gesso, colocava o outro, tirava um jeito.

0: colocava o outro. A cada 15 dias, e o médico falou que ele fazeria uma operação, pela misericórdia de Deus. Ele, no terceiro gesso, já mostrou uma melhora significativa, e nós podemos ver a mão do nosso Deus, que é poderosa, para agir. E ele, ali, nesse momento, falou: Jesus, como vai ser esse menino quando chegar à idade, andar, como que vai ser, Senhor? E ali, orando, pedindo direção a Deus. E falei: Deus, eu creio que você pode fazer. E ali fiz um propósito com Deus: se Deus nos desse esta vitória, um ato de agradecimento a Deus pela sua benevolência, pela sua misericórdia. E Felipe, hoje tem 2 anos e já anda perfeitamente, irmãos. Começou a andar já sem a bota, os omatortes, ficou perfeito para a glória de Deus. Isso para aumentar a fé dos irmãos, que estão ouvindo na rádio, que Deus ainda lhe faz milagre e é poderoso, que sirva para edificação e testemunho para os irmãos, aumentar a vossa fé.
1: Amém. Olha aí o Felipe andando normalmente para a glória do Senhor. Deus foi glorificado nesse milagre do Felipe, tá vendo? Deus deu vitória. Os médicos precisaram colocar gesso, colocaram, né? Precisaram. Mas se não fosse Deus curar, o Felipe não estaria andando, não. Se não fosse o Senhor Jesus curar, ele não estaria caminhando com as suas próprias perninhas, com os seus pezinhos, não. Mas Deus, ele foi glorificado, ele foi exaltado. O nome do Senhor foi glorificado aqui nesse testemunho, porque a criança está andando perfeitamente para a glória do Senhor. Deus trabalha, Deus opera, ele é bom, ele é maravilhoso. Por isso, ouvinte, vamos confiar nesse Deus vivo. Vamos acreditar que você também pode receber a tua bênção aqui, participando dos cultos, das campanhas, na Igreja Pentecostal Deus de Amor. Assim como Jesus curou o filho do irmão Elias, também pode te curar, também pode te dar vitória. Igreja Pentecostal Deus de Amor, onde as pessoas fazem os votos a Deus e elas recebem a benção em nome

no seu rádio. Estamos recebendo aqui as mensagens dos ouvintes que vão participando do programa nesta manhã. É bom demais, né? Saber que temos os nossos ouvintes aí

0: Senhor Jesus. Aqui é irmão Vilmar e a esposa Ivonete. Estamos na escuta do programa todos os dias. Pedimos orações para toda a família. Amém. Vamos estar em oração, irmão Vilmar e irmã Ivonete. Obrigado pela audiência. O Marcelo, lá de Sorocaba, está ouvindo o programa. Bom dia na paz do Senhor, irmão Edmar. É irmão Marcelo de Sorocaba, São Paulo. Gostaria de ouvir o hino Arrebatamento com o grupo Raízes Cristã. E ele está pedindo oração pela família Catarino. Amém, irmão Marcelo. Obrigado, viu? Aí em Sorocaba, São Paulo, ouvindo o programa. Muito grato aí ao povo de Sorocaba também. Meu abraço aos irmãos. Marcos Roberto também na escuta. Ele é de Pinhais, né? Mandou um áudio aí pra nós, né, irmão Marco?
1: A paz do Senhor, irmão de Marcos, ouvinte do programa Voz da Libertação, que vos cumprimenta, seu irmão em Cristo, pastor Marcos, aqui da Central de Pinhais. Estou passando aqui, irmãos, para já convidar todos os membros para estar hoje no culto de ceia, Santa Ceia do Senhor. Isso mesmo, irmão Edmar. Opa. Hoje é um dia de união do povo de Deus para celebrar, né, a morte e a ressurreição de Cristo até que ele venha. Estão todos convidados. Você que é membro da Igreja Pentecostal

0: Deus e amor, você está convidado para estar juntamente conosco para celebrar a Santa Ceia do Senhor. E lembrando, irmão de mar, que a Igreja Deus e Amor é uma igreja unida. Ah, os nossos irmãos de outra região podem tomar ceia em outras centrais? Podem. É somente pegar uma carta com os pastores e vir celebrar juntamente conosco. O endereço todos já conhecem, mas eu vou citar mais uma vez: Rua Leila Diniz, 174, Maria Antonieta. Esse é o endereço da bênção, do milagre e da vitória.
1: Obrigado, pastor Marcos Roberto, dando um alô então para o povo aí de Pinhais. Hoje, Santa Ceia do Senhor, hein? Que maravilha! Santa Ceia a partir das 19 horas na Igreja Deus de Amor, aí na Rua Leila Diniz, 174. Que bênção, hein? Povo do Senhor alimentando a sua alma.

O povo de Deus mandando suas mensagens aqui, ó. Temos o irmão Leoni Antônio, lá de Concórdia, Santa Catarina. Olha que benção, hein? A audiência vai se espalhando, né? É Santa Catarina, é Sorocaba, é o povo participando aqui de Curitiba. Vamos ver de onde mais vamos chegar mensagens aí. Será que o povo gaúcho está ouvindo a gente? Ai, ai, ai, cadê o povo gaúcho? Cadê o povo? O povo catarinense já está aqui, ó. O irmão Leoni, né? Antônio, lá de Concórdia. Então, já Santa Catarina, já presente aqui na programação. E os irmãos do interior do Paraná? Será que temos aí? Cadê os irmãos que estão me ouvindo aí no Mato Grosso? Os irmãos do Nordeste também, né? Ceará, Pernambuco, os irmãos aí da Bahia. Vamos lá, povo de Deus, manda sua mensagem. 987474513. 987474513. O nosso contato é muito fácil, você pode mandar para cá sua participação. Não esquecendo que você que mora fora de Curitiba tem que colocar o 41, né? Código 41, e aí o nosso contato aqui, 987474513. Faltam 2 minutos para as 9.

0: Lembrando também aos nossos irmãos que nós temos todos os dias a mini vigília aqui na Pedro Ivo 744. Terminou o culto da noite, já começa a mini vigília, oração, poder de Deus. Venha participar todas as noites. De segunda a segunda, nós temos aqui a mini vigília com poder, o povo buscando, clamando ao Senhor, tá certo? A vigília acontece aqui das 21h30 até 22h30, 23h. Venha participar, venha orar, venha buscar a presença do Deus vivo.
1: Até que eu possa ver na glória.
0: Lembrando também que nós temos aí o Ministério da Intercessão Global. E aqui nossa sede, todas as quartas e sextas, temos a oração da Intercessão Global. Das 7h até as 9h30, e à tarde das 5h às 19h30, das 17h até as 19h30, também nós temos a intercessão global, todas as quartas e sextas-feiras. Você pode participar conosco em nome de Jesus.
2: 9 horas.
0: 9 em ponto, 9 horas, acerte comigo.
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1: Hora certa.
0: É, hora certa.
2: 9 horas
0: da manhã, que Deus te abençoe. Vamos agora para os prefixos e voltamos já.
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4: Bom dia, bom dia. Que o seu dia seja abençoado por Deus, viu, ouvinte? Agora é bloco de notícias no seu rádio.

0: estar infectado por algum tipo de vírus ou malware aparecem na maioria das vezes como mudanças inesperadas na rotina de uso. E segundo especialistas, esses indícios nem sempre são evidentes de imediato, mas existem padrões recorrentes que ajudam a identificar o comprometimento. Um dos primeiros sinais que um usuário nota ao lidar com o computador com vírus é o impacto direto na velocidade das tarefas. Atividades que antes eram instantâneas passam a exigir um esforço maior do processador e da memória. Além da lentidão, a instabilidade geral do sistema operacional é um alerta vermelho. Se a máquina começa a apresentar falhas sem motivo aparente ou reinicia no meio de um trabalho importante, o risco de infecção é alto. A navegação na internet é uma das áreas mais afetadas por softwares maliciosos. Muitas vezes, o malware age de forma silenciosa, instalando ferramentas que o usuário nunca solicitou. Tão importante manter a máquina segura, exige aí uma postura proativa e, por esse motivo, a prevenção continua sendo o melhor caminho para evitar danos maiores e a perda de informações sensíveis. Uso de biometria facial como senha do notebook. Uma tecnologia que já existe há cerca de 10 anos está se tornando cada vez mais acessível e pode substituir as senhas tradicionais. É o reconhecimento facial. O sistema utiliza sensores especiais localizados na parte superior da tela do computador, incluindo iluminador de infravermelho e câmeras que fazem o mapeamento facial do usuário. Então, quando a pessoa se aproxima do computador, o sistema pode reconhecer automaticamente o rosto e desbloquear a tela sem necessidade de digitar senhas. Apesar da praticidade, especialistas alertam que apenas essa ferramenta não garante segurança total. Ao abrir um vídeo no navegador, o sistema entende que está em modo consumidor e deixa de bloquear a tela quando o usuário se afasta, comprometendo toda a segurança configurada anteriormente. Então, para garantir a proteção eficaz, a recomendação é combinar diferentes camadas de segurança. Criptografia do disco rígido, tempo curto de bloqueio automático e configurações adicionais, justamente para exigir senha, mesmo quando o computador é fechado. Especialistas enfatizam que a proteção de dados pessoais, como CPF, RG e endereço, é fundamental.
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0: 9 horas da manhã, com 6 minutos em Curitiba, 9:06. Programa A Voz da Libertação. Estamos ouvindo aqui pessoas participando, testemunhos e também o ouvinte, né, pedindo o seu louvor. Vamos lá! O Vanderlei pede um hino para ouvir, né, Vanderlei? Cadê o Vanderlei? Vamos ouvir.
1: Seu professor de Marão, tava bonito lá em Araucária, coisa mais linda. A banda tocando, o povo marchando, tava coisa mais linda. Quero ver aquele hino. Tem uma casa para morar, onde todo mundo vamos morar, nessa casa linda com a Débora.
0: Tá bom, obrigado. Deus abençoe o povão que compareceu ontem, né? Compareceram lá no evento lá em Araucária, né? Lá no grande dia do encontro com a esperança.

0: 9:11 em Curitiba. Você ouviu aí o hino Tem Uma Casa, Débora e Leia louvando ao Senhor.
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0: Vamos seguindo, né, ouvintes, nesta manhã aqui ao vivo na programação local, divulgando as maravilhas dos céus. Ô, glória! É bom demais saber que Deus está operando, que nós falamos aqui e as pessoas recorrem, né, a Cristo e são abençoadas. As pessoas recebem o convite e vêm para a casa de Deus e recebem bênçãos. Pessoas contando milagres, como você vai ouvir agora, quer ver?
2: O que você faria se tivesse mais uma oportunidade?
3: Eu sou Maria Aparecida, da cidade de Cosmópolis. Estou mandando esse áudio para agradecer ao Senhor Jesus o milagre que ele operou na vida do meu filho, Evandro Castro Gonçalves. Meu filho, ano passado, no mês de junho, teve Covid, precisou ser internado, ficou no UTI, entubado, já com 50% do pulmão comprometido. E eu mandei muitos pedidos de oração aí para essa igreja, pedindo a favor da vida do meu filho. E quero agradecer os irmãos pelas orações. O meu filho, graças a Deus, Deus operou o milagre, tirou ele com vida. E assim agradeço ao Senhor Jesus por tudo que ele fez na vida do meu filho. Amém.
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0: Que maravilha, está aí a nossa irmã contando o filho dela curado, né, da Covid-19. Glória a Deus. E esta mãe feliz, alegre, dando graças a Deus, porque o filho está livre, está vivo, está vivo. Glória a Deus. É milagres que Deus opera, ouvintes. Milagres que a mão do Senhor realiza no pronto-socorro de Jesus, que é a Igreja Pentecostal Deus é Amor. Por isso eu te convido para você participar de um culto aqui conosco também, viu? Vem participar, vem receber a bênção.

0: aguardando você participar aqui conosco nesta manhã. 41 é o código, 987474513 é o nosso contato. Repetindo, 987474513. Quero falar também do grupo Relógio de Oração. Nós temos o grupo Relógio de Oração, onde as irmãs estão orando constantemente. Você sabe que o relógio ele trabalha 24 horas, não é verdade? Então precisamos de mais irmãs aí para que esse relógio continue trabalhando. Ele já está trabalhando, mas a tua presença lá no relógio é muito importante, minha irmã. É a tua presença lá orando, buscando a Deus, fazendo o seu pedido de oração é muito importante, tá certo? Então eu vou passar aqui o número do contato da irmã Mirna para que você fale com ela, que você também quer entrar no grupo Relógio de Oração. É oração, é somente oração. O grupo é voltado para oração. Você vai escolher um horário que for melhor para você e você tem um compromisso de orar meia hora. Meia hora, tá certo? Então você vai escolher, ah, eu quero orar das 3h30 às 4h da manhã. É um exemplo, tá? Não, eu quero orar das 5h da tarde às 5h30. Então, é você quem vai escolher o horário para buscar a Deus, para você também participar deste grupo chamado Relógio de Oração. Então, se você deseja entrar, minha irmã, fale com a irmã Mirna e ela vai direcionar você para o grupo, tá bom? Então, vamos lá. O contato da irmã Mirna é 41 99924 2405. Vamos de novo, 41 99924 2405. Então você mandando a mensagem para a irmã Mirna, ela coloca você lá no grupo Relógio de Oração. A irmã Maria Lorena também está lá no Relógio de Oração, orando, buscando a Deus, orando pelas irmãs. Você também pode, se você deseja, é claro, gravar uma oração também, colocar no grupo, fique à vontade, tá? Não é obrigado, não. Se você sentir, ah, eu quero gravar uma oração também aqui, quero orar pelas minhas irmãs aqui, pode gravar a oração e colocar no grupo também. Só pedimos que evitem figurinhas. As figurinhas é um problema sério, elas acabam travando, né, alguns celulares. Então, evitemos aí as figurinhas, tá bom, minhas irmãs? Não coloque figurinhas lá no grupo, não. Coloca só lá pedidos de oração, né? Isso aí você vai estar aí recebendo bênçãos das mãos do nosso Senhor e Salvador Jesus Cristo, tá bom? Então, está aí, então, a forma, o caminho, como você entrar no grupo. Fala com a irmã Mirna e ela coloca você lá, tá bom? Somente para as irmãs.
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Sexta-feira, amanhã também teremos cultos aqui em nossa sede. 9 da manhã, 2 da tarde, 7 da noite, além do culto do meio-dia, você pode participar também e receber a bênção do Senhor, tá certo? Venha participar. Os cultos diariamente, 9 da manhã.

0: manhã, 2 da tarde e 7 da noite, além do culto também das 12 horas, tá bom? Vem pra cá, receba a bênção, receba o milagre.
1: Tá senhor, irmão de mar, peço indo com a irmã Débora, Deus abre o mar, oferece para os ouvintes que estão na escuta e para a família Neves e família Leal. Deus abençoe, irmão.
0: Obrigado, obrigado pela participação aqui no programa Voz da Libertação. O povo mandando mensagem para cá, sinal que eu não estou sozinho, né? Não estou sozinho, não. Os ouvintes estão comigo aqui nesta manhã, que bom.

0: mais um testemunho de fé? Vamos ouvir mais um testemunho aqui para a glória do nome do Senhor Jesus Cristo. Oh, maravilha! Como é bom a gente ouvir esses milagres, né? É, aumenta a nossa fé em Cristo Jesus. Claro que aumenta. Não tenha dúvida. Né? Vamos ouvir aqui a Eliane. Tinha caroço no estômago, ela fez campanha aqui na igreja e Jesus fez um milagre. Eliane, conta a bênção.
1: Meu nome é Eliane, sou da cidade de Boituva e tenho uma grande bênção para contar que eu recebi no primeiro dia da campanha, da vigília que teve, e eu falei com Deus que eu ia participar os 3 sábados e estar gravando esse testemunho. Irmãos, há 18 anos eu carreguei um caroço embaixo das minhas costelas e esse caroço já estava do tamanho de uma laranja e eu já não estava conseguindo abaixar, dependendo do movimento que eu fazia, esse caroço estava me prejudicando muito, e fora as dores que eu sentia, era 24 horas. Então foi 18 anos de muito sofrimento, muita dor. Mas no primeiro dia da vigília, eu estava sentada lá no fundo e o irmão fez a oração. E na oração, irmãos, ele falou que Deus estava curando pessoas ali dentro. E na hora eu senti, esse caroço desapareceu. Eu não sinto mais esse caroço, ele sumiu. Punhei a mão e fiquei procurando, sabe? Aí eu falei, fui curada. Eu estou emocionada. Graças a Deus, eu estou curada. Amém? Agradeço a oportunidade. Eu sou da cidade de Boituva. Meu nome é Eliane Prestes dos Santos.
0: Oi, irmã Eliane, Deus abençoe. Com emoção ela está contando o testemunho dela, ouvintes. Com emoção, com lágrimas, vocês ouviram? Ela é lá de Boituva, São Paulo, e ela então foi curada através do poder de Deus na igreja Deus de Amor. Através do poder da fé, a irmã Eliane foi curada aqui na vigília. Foi numa vigília que ela foi curada. Veja que a unção de Deus está no culto de manhã, de tarde, à noite, na vigília. É, ouvinte, porque a igreja Deus de Amor é uma igreja de oração. É uma igreja que está orando constantemente. E ela então, participando da vigília, ela recebeu a bênção. Ela está curada, ela está livre desse caroço, que era do tamanho de uma laranja, gente. Meu Deus! Uma hérnia do tamanho de uma laranja, debaixo das costelas. Veja que dor, veja que sofrimento. Mas Jesus curou. Jesus curou. Jesus fez um milagre. Está aí a irmã Eliane relatando a bênção recebida. Ouvinte, Jesus cura. Ô, querido ouvinte, Jesus liberta, Jesus transforma aqui na igreja pentecostal Deus de Amor. Por isso nós te convidamos, venha ter um encontro com Jesus, venha receber a bênção do Senhor aqui na igreja pentecostal Deus de Amor. Jesus também vai operar na tua vida, com certeza, como operou na vida da nossa irmã Eliane. Louvado seja Deus, louvado seja o nome do Senhor na vida desta irmã, que com lágrimas agradece ao Senhor, louva ao Senhor, exalta ao Senhor pelo milagre recebido em nome de Jesus. Jesus é bom, Jesus é maravilhoso, ele opera. Está aí a prova viva, como você acabou de ouvir o testemunho, para a glória de Deus.

0: Temos aqui o José Carlos. Aqui está como Fernandópolis, São Paulo. Vamos ouvir o Zé Carlos.
1: Irmão Edmar dos Santos.
0: Pai do senhor. Papai do senhor.
1: Que satisfação, novamente. Falar para essa rádio aí.
0: Amém.
1: Tenho uma admiração muito grande pelo senhor, pela irmã Aline. E queria testemunhar um fato que ocorreu comigo há um mês e pouco atrás. Eu estava caminhando, escutando o seu programa. Eu vi um testemunho, eu não lembro do nome da irmã, o que dia que foi, mas ela testemunhou uma coisa muito fantástica, assim, um encontro com Cristo, uma cura do coração, assim, foi um negócio fantástico. Achei muito lindo aquilo, e na hora já eu caminho todo dia, já tenho 64 anos, e caminho todo dia, e fiz um compromisso naquele momento que eu estava escutando aquele testemunho de uma fraqueza, uma dor que eu sentia nas duas coxas, assim, já muito, desde mais ou menos 2022. Eu falei, se o senhor tirar isso de mim, essa dor, essa fraqueza nas pernas, eu vou gravar um testemunho lá pro programa do irmão Edmar dos Santos também. E assim, outro dia caminhando, eu nem lembrava disso, eu vi que aquilo praticamente desapareceu. Então eu tô gravando esse testemunho aqui para dizer que Deus me abençoou nesse propósito que eu fiz de gravar um testemunho.
0: Glória a Deus.
1: Para o seu programa, tá?
0: Amém.
1: É um prazer muito grande. Aqui é o Zé Carlos Gavioli, de Fernandópolis. Eu pertenço a outra denominação, mas já escuto esse programa desde a época do Milton Neves.
0: Sim.
1: Eu já escutava ele em Votuporanga e eu achei a rádio Curitiba. Então, desde a época do Milton Neves, eu escuto esse programa.
0: Que bênção.
1: É uma satisfação muito grande ver o senhor sempre firme aí, com saúde e sempre trabalhando na obra, tá?
0: Amém, querido.
1: Então, fica aqui minha gratidão a Deus e ao seu programa que tem trazido alento para muitas pessoas, tá? Pai do senhor, Deus abençoe o senhor e toda a sua família.
0: Obrigado.
1: Pai do senhor, para a irmã Aline Neves também, que é uma pessoa que eu gosto muito de escutar quando ela está na programação falando, tá?
0: Tá certo.
1: Fica com Deus. Obrigado.
0: Bom, José Carlos, obrigado, meu irmão. Obrigado,
1: meu irmão. Pai do senhor, irmão Edmar dos Santos.
0: Amém.
1: Tô mandando isso aqui de novo, porque eu mandei pro senhor, eu acho que não tava recebendo.
0: Não, recebemos.
1: Naquele dia, foi.
0: É que tava vento, né? Parece que o irmão tava no vento aí, mas deu pra gente entender, sim, irmão José. Deu pra gente ouvir o teu recado aí, deu pra gente escutar o testemunho do irmão, né? Curado de uma dor que ele tinha, ouvinte, aqui nas suas coxas, né? Uma dor insuportável, uma dor que era desde 2022, veja. 2022, 23, 24, 3 anos sofrendo com essas dores nas coxas, né? 3 anos. E ele fazendo um voto ali, na hora do programa aqui, Jesus curou ele e ele está agradecendo. Deus te abençoe, viu, meu querido? Esse é o poder de Deus. Esse é o poder do nosso Pai Celestial que cura na hora, né? Ei, maravilha! Temos aqui o nosso querido presbítero Cezinando. Ele apareceu! Eita maravilha! Alô, alô, presbítero Cezinando, bem-vindo, meu querido!
2: Pai do senhor, irmão Edmar.
0: Pai do senhor!
2: Tudo bem com
0: tá
2: o irmão?
0: Tudo
2: com a
0: em paz, tudo bem.
2: Estamos aqui ouvindo a programação. O senhor não está sozinho, não.
0: Opa!
2: Aonde está chegando a programação, sempre tem um irmão ouvindo. Deus abençoe o irmão aí.
0: Amém.
2: Se puder tocar o hino Pé da Cruz aí, toca pra nós aí, tá bom? Deus abençoe. Fique na paz, senhor.
0: Obrigado, presbítero Cezinando. Grande abraço ao meu querido irmão. Deus abençoe pela audiência aí, o irmão e toda a família, né? Eita, glória. Saudade daquelas, né? Aquelas benção gloriosa, né, irmão Cezinando? Aquele churrasquinho. É, várias vezes tivemos

0: Está comemorando, dando glória a Deus com o irmão Cezinando, né? A gente ia fazer cultos lá com ele e quando depois terminava, meu Deus, era uma benção, Vítor. O fogo continuava caindo lá na casa dele. É. Meu Deus. Que Deus abençoe. Agora são 9:29 em Curitiba. Temos aqui participações dos ouvintes. Maravilha, olha aqui, ó. Não para de chegar mensagem. Não estou sozinho, não. Não. A Dirce, ela está dizendo aqui, a Dirce Maria, a paz do Senhor. Pedido de oração, irmã Dirce. Ah, vários nomes aqui, né? Vale bastante nome aqui. Vamos orar, Dirce Lene, João, enfim. Todos esses nomes que estão aqui, ó, estão na presença do Senhor, tá bom, minha irmã? Vamos estar orando em nome de Jesus. Deixa eu ver mais aqui, rapidinho. Quem que tá aqui? Hã? Rosânia Ribas. Paz do Senhor, peço oração por minha neta Ana Carolina, que precisa de uma cura para o ouvido. Está com infecção, já foi ao médico, está tomando antibióticos, mas não teve melhoras. Oh, ela é lá de Caçador, Santa Catarina. Ô, irmã Rosária Ribas, obrigado, viu? Vamos orar pela Ana Carolina, sim. Deus vai dar vitória, tá? Ela diz que ouve o programa todos os dias e confia muito nas orações do pastor. Confia em Deus, tá bom, minha irmã? Deus é bom, Deus é maravilhoso. O pastor não cura ninguém, nem a ele mesmo, mas Jesus cura. Jesus é bom e ele vai abençoar a sua neta, tá bom? 9:31, hora de Brasília. Nós vamos fazer um intervalinho aqui e já volto com vocês. Não sai daí, não. Já volto com mais participações, já volto com mais testemunhos. 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
1: 9:35.
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0: Escrito está na palavra de Deus.
2: Portanto, irmãos, rogo pelas misericórdias de Deus que se ofereçam em sacrifício vivo, santo e agradável a Deus. Este é o culto racional de vocês. Não se amoldem ao padrão deste mundo, mas transformem-se pela renovação da sua mente, para que sejam capazes de experimentar e comprovar a boa, agradável e perfeita vontade de Deus. Romanos 12, 1 e 2.
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2: Pediu, tocou!
3: Vamos aqui então para mais um louvor. Deus abre o mar, é o pedido do ouvinte. Débora e Leia.

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1: Jesus anda por cima do mar. São Mateus capítulo 14, versículo 22. E logo ordenou Jesus que os seus discípulos entrassem no barco e fossem adiante para outra banda, enquanto despedia a multidão. E despedida a multidão, subiu ao monte para orar à parte, e chegada já à tarde, estava ali sozinho. E o barco estava já no meio do mar, açoitado pelas ondas, porque o vento era contrário. Mas à quarta vigília da noite, dirigiu-se Jesus para eles, caminhando

0: Por cima do mar. E os discípulos, vendo-o caminhar sobre o mar, assustaram-se, dizendo: é um fantasma. E gritaram com medo. Jesus, porém, lhes falou logo, dizendo: tende bom ânimo, sou eu, não temais. E respondeu-lhe Pedro e disse: Senhor, se és tu, manda-me ir ter contigo por cima das águas. E ele disse: vem. E Pedro, descendo do barco, andou sobre as águas para ir ter com Jesus. Mas sentindo o vento forte, teve medo e, começando a ir para o fundo, clamou dizendo: Senhor, salva-me. E logo Jesus, estendendo a mão, segurou-o e disse-lhe: homem de pouca fé, por que duvidastes? E quando subiram para o barco, acalmou o vento. Então aproximaram-se os que estavam no barco e adoraram-no, dizendo: és verdadeiramente o Filho de Deus. E tendo passado para outra banda, chegaram à terra de Genesaré. E quando os homens daquele lugar o conheceram, mandaram por todas aquelas terras em redor e trouxeram-lhe todos os que estavam enfermos. E rogaram-lhe que, ao menos, eles pudessem tocar a orla da sua veste, e todos os que a tocavam ficavam sãos. 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
1: Paz, Senhor, irmão de mar, estou ouvindo a rádio, estou muito feliz, ouvindo o Espírito Santo operando, fazendo maravilha. Peço que o Senhor ilumine tua vida, sua família. Todo dia eu oro por você. Eu trabalho fora, mas no dia que eu estou em casa, irmão de mar, estou ouvindo a rádio. Glória a Deus, você não está sozinho, Deus está com você e nós estamos juntos também, na graça de Deus. Eu sou o irmão aqui do Xaxinho. Põe um louvor aí, um louvor para alguém do irmão mandar. Põe aí o Cruí para nós ouvir Deus falando através de louvor.
2: Amém! Deus abençoe, minha irmã. Nós tocamos já o Ivan, né? Já tocou aqui. Mas depois a gente roda outro hino com o Ivan, tá bom? Obrigado, irmã Luísa. Não, ela tá dizendo que eu não estou sozinho, não. Não mesmo, viu? Pelo jeito aqui, não estou sozinho, não. Obrigado, viu? Vamos lá, o povo participando aqui do programa A Voz da Libertação.
3: Bom dia, irmão de mar. Bom dia, pai do Senhor, irmão. Como que o irmão está?
2: Bem.
3: Tudo bem, irmão?
2: Tá tudo bem, irmã. Graças ao bom Deus. Tudo certinho, irmã Geni.
3: Tudo na paz?
2: Sim, claro, sempre.
3: Eu tô bem, graças a Deus. Estamos tudo aqui na paz do Senhor.
2: Que bom, que bom.
3: Tô aqui na paz de Jesus.
2: Cê
3: Deus
2: é
3: tá sempre nós guardando, né? Tá sempre com as mãos estendidas para nós abençoar, para nós dar vitória, né, irmão?
2: Verdade.
3: Espero que o irmão esteja bem aí de saúde, que hoje desejo tudo de bom pro irmão.
2: Amém.
3: No dia de hoje, que Deus venha dar um dia abençoado pro irmão. E já para aproveitar, eu quero pedir um hino pro irmão. Eu não sei se é Cairini Miranda ou é com a Débora, eu sei que é. Quero aquele hino lá. Pro irmão. Ah, primeiro, antes do hino, irmão, eu quero pedir que o irmão ore, meu favor da minha família, tá bom, irmão?
2: Tá bom.
3: Que o irmão apresenta a minha família nas mãos do Senhor.
2: Certo.
3: Eu, nas mãos do Senhor. Preciso de oração também. E eu quero pedir aquele, esse hino, não sei se é a irmã Irini ou a irmã Débora, irmão. É o fariseu cego. Fariseu cego, irmão.
2: Fariseu cego.
3: O irmão. Vou dar pra mim aí, eu ofereço pro irmão esse hino, pra todos que estão na escuta da rádio. Tá bom, irmão?
2: Tá bom, irmão.
3: Que Deus abençoe a vida do irmão aí, irmão. Deus guarde o irmão, a família do irmão.
2: Obrigado.
3: Que Deus venha guardar todos nós, né, irmão? A paz do Senhor, irmão, fica com Deus.
2: É, irmã Geni, Deus abençoe, uma benção de Deus nessa ouvinte também, né? Sempre com a gente aqui, não deixa de ouvir nenhum dia, né, irmã Geni? Obrigado, viu, pela audiência.
4: Aquele abraço.
2: Santa felicidade na escuta do programa A Voz da Libertação. 9:45 em Curitiba. Daqui a pouco eu toco o hino aqui, então, quero pedir o fariseu cego com Ereni e Débora, tá? É Ereni e Débora quem cantam esse

0: louvor, tá bom, Imagine? É, vamos lá, vamos ouvir um milagre agora. Quero ouvir milagre aqui, porque milagres não pode faltar no programa Voz da Libertação, né? Não, não dá pra faltar milagre aqui, não. Vamos ouvir. Helenilda conta que o filho dela estava afastado, né? Mas Jesus fez um milagre lá. Aconteceu alguma coisa lá, né, irmã? Vai contar para os ouvintes, irmã Leonida? Conta aí, para a glória de Deus, o testemunho. Vamos lá.
1: A paz do Senhor, meus irmãos. Meu nome é Helenilda. Eu moro e congrego no bairro do Jardim Santo André, na Igreja Pentecostal dos Amor. Eu estou aqui para testificar o que Deus fez na vida do meu filho Gustavo. Sou mãe de 6 filhos e Gustavo é o segundo. Gustavo, ele foi criado na igreja, sempre caminhou conosco. Eu pertencia ao Ministério Deus e Amor, meu esposo pertencia à Assembleia de Deus. Então eu caminhei muito tempo com ele sozinha. Então, quando chegou na adolescência, o Gustavo não quis ir mais para a igreja. Gustavo começou a olhar o mundo, começou a desejar as coisas do mundo. É tudo, é a indução, é a escola, é amigos. Então Gustavo, ele começou a não querer mais ir para a igreja, até que não foi mais. Eu levava ele, insistia, convidava, mas não é por força nem por violência. Então Gustavo, ele começou a querer sair. Muitas vezes ele queria sair, eu não deixava muito ele sair, mas algumas vezes eu cedia, mas ficava ali monitorando ele, onde você está, com quem você está, no celular, mandando mensagem. Ele foi um menino muito obediente, mas dentro desse tempo eu via meus irmãos, o inimigo querendo arrastar ele mesmo para o mundo. Então Gustavo começou na escola, meus irmãos, onde a gente não pode estar lá para ver o que está acontecendo. Então pela primeira vez o Gustavo experimentou bebida na escola. Ele chegou aqui em casa alterado e desmaiou. Meu marido foi com ele para o hospital, 11 horas da noite, foi o horário que chegou da escola. Depois eu descobri que o Gustavo bebeu na escola. Os amigos levaram bebidas para a escola. Desse tempo, o Gustavo, ele começou... Eu comecei a mostrar para ele a realidade do mundo. Ele ficou um pouco temoroso, mas não veio para a igreja. Ele andava com essas pessoas e eu sempre orando pelo Gustavo. Gustavo começou a ouvir funk, Gustavo começou a gostar muito de funk. Ele escrevia letras de funk. Então, eu nem sabia que ele escrevia funk. Eu fui descobrir depois de um tempo que ele começou a falar que estava indo no estúdio e eles convidaram o Gustavo para escrever música. Meus irmãos, dentro desse tempo, Deus falava muito, Deus usava os profetas revelando que Deus estava dando muito livramento de morte. Porque nesse meio tem muito isso, inveja, o inimigo querendo a todo tempo se faz a vida dos jovens, dos adolescentes e de todos aqueles que Deus tem promessa e daqueles que até estão no mundo, não é verdade? Então o Gustavo, ele estava com seus sonhos na terra, ou seja, os sonhos dele era ser famoso aqui. O inimigo levando ele para esse caminho. O Gustavo então começou a beber, ele nunca chegou em casa bêbado, mas eu percebi que ele bebia lá. Ele não estava bem psicologicamente, porque ele estava muito nervoso. Então, eu lembrava que o Senhor tinha promessa na vida do Gustavo. E ele saía, às vezes que saía, ele não fazia coisas ao extremo, mas eu vi assim uma fúria muito grande do inimigo querendo arrastar ele. Ele mudou as vestes dele, as roupas que, sabe, a mãe olhar e falar assim: meu filho, isso não é roupa pra você. Mas ele queria usar aquele estilo de roupa e eu ficava muito triste. Mas companhias começaram a querer andar com ele, chamar ele, convidar ele. Eu aconselhava: Gustavo, ele não é seu amigo. Não, ele é meu amigo. Ele falou que é meu amigo. Eu falei: não é, Gustavo. Então, irmãos, eu passei muito tempo orando: Senhor, não deixa o Gustavo se aprofundar, não deixa o Gustavo ir para esse caminho sem volta. Eu sei que ele bebia, nunca chegou em casa transtornado, mas eu via que ele bebia nas redes sociais, eu via a foto dele, e orando, buscando. Irmãos, quando foi esse ano de 2023, o Gustavo, ele começou a ir para a igreja, coisa que ele nunca queria ir mais, ou seja, ele não queria mais frequentar a igreja, e de repente o Gustavo começou a ir para a igreja. Meu coração ficou muito alegre. Eu fiquei muito feliz. O Gustavo começou a caminhar. E numa consagração, num dia de folga dele, eu recebi da minha pastora uma foto e um vídeo. Gustavo se entregou para Jesus. Meu Deus, meu coração ficou transbordando de alegria. Irmãos, eu criei na promessa que Deus falou que ia salvar ele, que ia trazer ele para a presença de Deus. Muitas campanhas eu fiz na Igreja de Deus é Amor. Muitos votos. Minha mãe também fazendo voto. E minha mãe profetizava: você vai ver o Gustavo na presença de Deus. Hoje o Gustavo está na presença de Deus. No mês de agosto, o Gustavo desceu as águas. Irmãos, hoje o Gustavo vai para a vigília. Todas as sextas-feiras, o Gustavo está lá no santuário buscando a Deus. Então, o que eu quero dizer para você que é mãe? Hoje

0: Gustavo está com 21 anos. Cada dia mais ele está mais focado. Ele lê a Bíblia, ele ora, ele busca Deus aqui em casa. E eu quero dizer para você que é mãe, que a promessa que Deus fez na vida do teu filho ainda está de pé, porque ele é fiel. Não desanime, continua fazendo campanha, continua buscando a Deus, faz voto, porque Deus ouve as orações de uma mãe. E através das orações, através dos votos que eu fiz, a minha mãe também fazendo voto pelo Gustavo, Deus resgatou ele, não deixou o inimigo tragar. Então não importa em que situação teu filho esteja, ele pode estar nas drogas, ele pode estar nas bebidas, ele pode estar no funk, onde estiver, as mãos de Deus Todo-Poderoso vai resgatar eles no momento certo, porque a oração Deus está recebendo. Minha irmã, a tua oração o Senhor está recebendo. Eu creio na tua vitória, assim como a minha chegou. Deus abençoe a todos.
1: Que bênção, que milagre lindo da mãe contando o livramento, contando a transformação do seu filho Gustavo. É, Deus trabalhou bonito, né, a vida do Gustavo, né? Trouxe ele de volta para a presença do Senhor. O diabo foi derrotado. Satanás, que estava na intenção de levar esta vida, né? Mas Jesus, ele fez a obra. Esta mãe está feliz, louvando a Deus, agradecida ao Senhor pela grande obra que o Senhor fez. Hoje ele está na presença do Deus vivo, está orando, está buscando, está servindo a Deus. Deus é maravilhoso, Deus seja louvado e glorificado nesses testemunhos que você ouve aqui no programa Voz da Libertação. E hoje é segunda-feira, hoje é o dia da campanha, meus irmãos. É em busca do poder de Deus, hein? Vem pra cá, vem receber poder de Deus na sua vida, venha participar dos cultos de ensinamentos. Hoje é o culto dos ensinos da palavra de Deus e você não pode ficar de fora. Rua Pedro Ivo, 744, agora pela manhã, pastor Júnior já no altar daqui a pouquinho, também à noite ele estará com os irmãos, hoje à noite, participação dos louvores também, adorando ao nome bendito de nosso Senhor e Salvador Jesus Cristo. Igreja Pentecostal Deus e Amor, onde acontece os grandes milagres. Nove e 54, vamos ao hino que a irmã Geni pediu. Fariseu cego, é. Será que esse hino é de doutrina ou não?

0: Aí, você ouviu o hino, então, do CD Marcas. É, esse CD aí foi gravado, né? LP também, CD Marcas. E aí temos esse louvor chamado Fariseu Cego. Gravadora MC Music.
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0: Vamos seguindo com todos vocês nesta manhã. Obrigado pela sua audiência. Estamos juntos.

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1: Deus tem algo novo para a sua vida, com certeza. Vem para cá. Venha ouvir uma palavra que vai trazer edificação para a sua alma. E segue aí aquelas mensagens poderosas, né? Que estamos vivendo agora, às segundas-feiras. É, aquelas mensagens que Deus já preparou para você ser abençoado, meu irmão, minha irmã, aqui na casa do Pai. Vem para cá.

0: Hora certa.
1: Acertando os ponteiros.
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0: Precisamente
3: 10 horas.
0: Confirmando?
4: 10 horas.
0: 10 horas da manhã, hora de Brasília. Bom dia, bom dia, bom dia. Nós vamos agora identificar a emissora de Deus e já voltamos com vocês para seguirmos com todos até as 11 horas da manhã. Já estamos agora entrando na hora 10, né? A última hora local desta manhã abençoada. Fique aqui, ouvinte, fique aqui, não saia daí não. Já voltamos com vocês.
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4: 10 e 1.
0: 10 horas e 1 minuto no horário de Brasília. Agora é hora do bloco de notícias. Vamos acompanhar então.
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ação aqui na Rádio Deus é Amor. Direitos trabalhistas que vão estar em vigor no ano de 2026. Mesmo após mais de 8 décadas de existência, a consolidação das leis do trabalho continua sendo a principal base que regula as relações entre empregados e empregadores aqui no Brasil. Criada em 1943, a legislação permanece em vigor desde o ano passado e seguirá válida em 2026, assegurando direitos básicos a milhões de trabalhadores com carteira.

0: em outro dia. Após completar 12 meses de trabalho, o empregado tem direito a 30 dias de férias. O período deve ser remunerado integralmente e acrescido de 1/3 do salário. A CLT permite o fracionamento das férias desde que haja acordo entre as partes e que um dos períodos não seja inferior a 14 dias. Nenhum trabalhador CLT pode receber abaixo do salário mínimo nacional, atualmente fixado em R$ 1.518. O pagamento inferior a esse valor é ilegal. Caso isso aconteça, o empregado pode buscar a Justiça do Trabalho para exigir a correção e o pagamento das diferenças. Arrependimento não garante devolução em compras presenciais. A devolução de produtos comprados em lojas físicas por simples arrependimento ainda gera dúvidas frequentes entre consumidores e comerciantes em Campo Grande. A principal confusão, segundo a CDL Campo Grande, está na comparação com as regras aplicadas às compras feitas pela internet, que seguem critérios diferentes no Código de Defesa do Consumidor. De acordo com a entidade, o chamado direito de arrependimento previsto no artigo 49 do Código vale para compras feitas fora do estabelecimento comercial, como em sites, aplicativos, telefone ou catálogo. Nesses casos, o consumidor pode desistir da compra em até 7 dias após o recebimento do produto ou da assinatura do contrato. Nas compras presenciais, porém, a regra é outra. Como o consumidor tem contato direto com o item antes de concluir a aquisição, podendo verificar características como tamanho, cor, material e funcionamento, a legislação não obriga o lojista a aceitar a devolução apenas por mudança de ideia, insatisfação pessoal ou desistência sem justificativa ligada a defeito. A orientação apresentada distingue dois cenários comuns no varejo. O primeiro é a troca por conveniência, quando o consumidor deseja substituir um item por motivo de tamanho, cor, modelo ou gosto pessoal. E nesse caso, se o produto não apresentar defeito, a troca não é uma obrigação legal da loja.
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0: que você faria se tivesse mais uma oportunidade?
1: 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Esse mês está fazendo 2 anos que eu reconciliei com o Senhor de volta. Eu conheci essa igreja através de uma amiga que me levou. E eu estou muito feliz.
2: Meu nome é Elizabeth, eu moro na região de Itacoaquecetuba. Eu aceitei a Jesus Cristo na Igreja Deus e Amor em Mogi das Cruzes, ali no Jardim Universo. 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Estou com a rádio ligado, fico com ela 24 horas no ar, não desligo da tomada para nada. Frequento a igreja nos cultos de campanha com o pastor Lorival de Almeida, enfim, todos os pastores são bem abençoados, são usados por Deus. 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A rádio é tudo de bom na nossa vida, no nosso lar, é tudo de maravilhoso para nós. E assim eu agradeço todos os irmãos, que os irmãos continuem orando por nós em nome de Jesus.
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10 da manhã, com mais 8 minutos, 10 e 8, estamos aqui com vocês até as 11 no programa local, atendendo os nossos ouvintes, participação aqui dos irmãos, participando, glorificando o nome do Senhor. Que bom, né? Alô, alô, irmão Jair, um grande abraço, Deus abençoe pela audiência. É, o povo de Deus participando, mandando suas mensagens aqui no nosso WhatsApp. Eu perguntei, né? Estou sozinho? Será? Os ouvintes estão falando aqui que não, jamais. Os ouvintes estão dizendo

estão comigo aqui. Ô, Glória, que bom, hein? Ter esta participação querida dos nossos irmãos, das nossas irmãs do Sul, Sudeste, Centro-Oeste, do Nordeste, do Norte do Brasil. Maravilha!

10:09. E eu quero, nesta manhã, cantar parabéns a você que está de aniversário, viu? É, você que está comemorando hoje mais um ano de vida. Vai a nossa homenagem agora para você que está de aniversário nesse dia 29 do mês de junho.

0: Você que hoje comemora mais um ano, olha aqui, ó. Juntamente com o meu irmão, com a minha irmã que está de aniversário, sabe quem está de aniversário hoje? O amigo nobre, nosso querido irmão diácono Geraldo da Costa. É, meu Geraldo hoje tá mais experiente, hein, amigo nobre? É, tá mais experiente hoje, comemorando mais um ano de vida. Que Deus abençoe o nosso companheiro, que Deus guarde com muitas bênçãos, dando vitória, unção, usando cada vez mais das mãos dele, né? É, que Deus use o nosso irmão Geraldo cada vez mais e seja um instrumento sempre nas mãos do nosso Salvador Jesus. E hoje ele está de aniversário, hoje ele vai acender a churrasqueira. Maravilha! Parabéns a todos, em nome do Senhor, muitos anos, muitos, muitos, muitos. Muitos anos de vida, muita paz, muita alegria e também muitos aplausos, né? Vamos aplaudir os aniversariantes com alegria! Pronto!
1: Aquele abraço!
0: Está aí a nossa homenagem e aquela aguinha agora, hein? Até o irmão Geraldo da Costa vai tomar uma aguinha comigo aqui nesta manhã, porque todos os aniversariantes gostam dessa aguinha. Vamos tomar, vamos? Oh, coisa boa! Mais um copinho aí, porque um só não dá, né, mamina? Vamos lá. Pronto, pronto. Está em homenagem a vocês, aniversariante.
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0: Hora certa para você são 10 horas e 12 minutos na capital.
3: Escute, o fim está chegando e são muitas e muitas as pessoas que estão desapercebidas acerca do maior acontecimento que nunca houve na face da terra. A última trombeta está para tocar. Aonde passarás a eternidade depois da sua morte? Lembre-se, você tem uma alma, e esta alma ela veio de Deus e para Deus ela quer voltar. Escute, você já ouviu falar da história do juízo final? Ainda não. Preste bastante atenção. E vi um grande trono branco, e o que estava sentado sobre ele, de cuja presença fugiu a terra e o céu, e não se achou lugar para eles. E viu os mortos, grandes e pequenos, que estavam diante do trono, e abriram-se os livros, e abriu-se o outro livro, que é o da vida. E os mortos foram julgados pelas coisas que estavam escritas nos livros, segundo as suas obras. E deu mar os mortos que nele havia, e a morte e o inferno deram os mortos que nele havia, e foram julgados segundo as suas obras. E a morte e o inferno foram lançados no lago de fogo. Esta é a segunda.

segunda morte. E aquele que não foi achado, escrito no livro da vida, foi lançado no lago de fogo, onde o bicho nunca morre.

0: aceite Jesus hoje, pois amanhã pode ser muito tarde para você. Pois Jesus Cristo está voltando para buscar a sua igreja. Fome, terremoto, angústia, pai matando filho, filho matando pai. É o desespero que toma conta da face da terra. Mas ainda existe uma esperança. Jesus Cristo quer salvar a sua alma. Venha, ainda hoje, ao encontro de Jesus.
1: Dez horas da manhã, 15 minutos, 10:15.

0: do Senhor, irmã Edmar. Gostaria de pedir um hino. Quero oferecer para o meu esposo, meus filhos e a todos os ouvintes do programa. Estamos ligadinhos, irmão Edmar. Quero ouvir aquele hino com um título. É aquele que ele fala na cidade de Belém, onde Jesus Cristo nasceu. Aí, Senhor, irmão Edmar, Deus abençoe. Paz do Senhor, irmão Edmar.
1: Amém.
0: Que é a irmã Ivanir do Parolim. Gostaria de pedir um hino com o título, aquele que ele, onde ele canta, de onde Jesus Cristo nasceu. E gostaria de oferecer o meu esposo, meus filhos, a todos os ouvintes do programa. Estamos ligadinhos sempre no programa do irmão. Deus abençoe, irmão.
1: Muito obrigado.
0: Pai do Senhor.
1: Amém, mãe Ivani. Obrigado. Será que o hino que ela está falando é o... É, lá em Belém, onde Jesus nasceu. Deve ser o hino. Vamos ver aqui. Vamos tentar descobrir, né? Pra gente rodar aí pra nossa irmã, então, esse louvor, né? É antigo, é antigo. Enquanto isso, nós vamos lembrar um ouvinte de casa que você pode procurar a Igreja Pentecostal Deus de Amor, ainda hoje, para você receber o milagre, a bênção do Senhor. É aqui na sede estadual, hoje é culto dos ensinamentos. Pastor Júnior já está no altar de Deus esta manhã, pregando a palavra do Senhor. Ele estará à noite também, viu? À noite, e também a participação dos louvores aqui, adorando ao Senhor. O coral Melodias de Sião vão estar louvando a Deus. É, escuta aí um pouquinho do coral. Escuta aí, ó. Cadê o coral? Cadê o coral? Pera aí. Não é isso aqui, não. Isso aqui, não sei por que está como coral aqui, mas tem testemunho, né? Eita, o que está acontecendo por aqui? Depois vamos arrumar aqui. Vamos ver o coral cantar.

Aí está o Grupo Louvor e Adoração, que estará nesta noite também louvando e bendizendo o nome santo do nosso Salvador. Que bênção, né? É hoje! Hoje, segunda-feira, culto doutrinário da Palavra de Deus. Igreja Pentecostal Deus e Amor, Rua Pedro Ivo 744.

0: neste momento está fazendo 19 graus na capital do estado, 19 graus, e teremos a máxima de 21 graus hoje, nesta segunda-feira. Portanto, a máxima hoje não será muito alta, não. 21 aqui para Curitiba e região metropolitana.
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0: Programa A Voz da Libertação e os testemunhos de fé das pessoas curadas, abençoadas, pessoas que vêm à Igreja Pentecostal Deus é Amor e elas são abençoadas. Escuta só, escuta.
3: Para a honra e glória do Senhor Jesus, eu tenho vários testemunhos para contar de cura. Fui curada de gordura no fígado, fui curada de osteoporose, fui curada de tendinite no ombro, fui curada de cisto no pescoço. Para a honra e glória do Senhor Jesus, eu estou curada e para honrar o nome dele.

0: Você viu quantos milagres? A irmã contou em poucos minutos, uns segundos, né? Milagres que Deus operou. Escuta de novo, ó.
1: Para a honra e glória do Senhor Jesus, eu tenho vários testemunhos para contar de cura. Fui curada de gordura no fígado, fui curada de osteoporose, fui curada de tendinite no ombro, fui curada de cisto no pescoço. Para a honra e glória do Senhor Jesus, eu estou curada e para honrar o nome dele.
0: Oh, glória a Deus, que maravilha! Não é só isso não, gente, tem mais. Você que não ouviu ainda o testemunho da Simone, você vai escutar ela falando aqui a obra que Deus fez na vida do irmão dela e também na vida da mãe dela. A Simone contou assim o que Deus fez.
2: É o momento do Conta Benção, Igreja Deus e Amor, a campanha do projeto A Boa Notícia, a explosão de milagre de cura divina. Conta Benção, irmã.
3: A benção que eu quero contar é que eu entrei nessa campanha, né? Pedindo muito, clamando pela minha família. E a minha mãe, ela estava numa fase muito difícil de câncer. Estava acamada já há uns dias, pele e osso, já sem cabelo ela estava. E quando eu fui nessa campanha, Deus usou esse irmão Geraldo para falar que estava curando a minha mãe do câncer. Que em 3 dias eu ia ver o resultado. E eu cheguei na minha mãe e falei para ela, né? Ela descrente. Contei para ela e perguntei se ela estava crendo. Ela falou que cria. E quando deu 3 dias, já estava tudo seco. O câncer tinha sido expelido para fora, estava tudo cicatrizado. E também na mesma campanha, eu recebi uma bênção pro meu irmão, que estava internado na UTI. Levou 2 tiros na cabeça e estava desenganado pela medicina, que ia ficar cego, tetraplégico. E Deus usou o pastor Geraldo também para falar que estava visitando ele, que ele ia ficar são, melhor do que ele era antes. E ele está são para a glória de Deus também.
2: E hoje está aqui na igreja a sua mãe e o seu irmão, para a glória de Deus, né, irmã? Contando a bênção, a irmã testemunhando o seu nome e o nome da sua mãe e do seu irmão.
3: Meu nome é Simone, meu irmão é Regis, minha mãe é Meire.
2: Aí, ouvinte, só vim na igreja Deus e Amor, Pedro Ivo 744. Deus abençoa a todos. Amém.
0: Aí, ó, testemunho tremendo, tá vendo? A mãe enferma, o irmão baleado na UTI pra morrer. Jesus curou a mãe e curou o irmão dela também. Não é uma obra bonita, ouvintes? Não é uma obra de Deus esse milagre que você acabou de escutar? Claro que é obra do Senhor. É milagre, é milagre, é milagre de Jesus. Duas vidas que o Senhor Jesus resgatou da morte. Duas pessoas que o Senhor Jesus deu vida com abundância. A vida para a mãe dela e a vida para o irmão dela. Os dois estavam morrendo, os dois. O irmão baleado, o irmão lá na UTI, Jesus foi lá e tirou ele da UTI. A mãe sofrendo câncer, Jesus curou. Não é para glorificar Deus? Não é para adorar a Deus de coração? Claro que é. É milagre, é milagre, é milagre, pronto. É milagre de Jesus. É obra do Senhor. Ele opera, ele faz estas maravilhas. Confie em Deus, ouvinte. Confie em Deus. Deus é fiel. Deus é poderoso para fazer um milagre na tua vida também. Igreja Pentecostal Deus de Amor. O pronto socorro de nosso Senhor e Salvador Jesus Cristo. Vem para cá, vem para cá. Deus quer operar também na tua vida com toda certeza.
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0: Vamos agora para o baú, vamos!
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0: É, baú da MC Music, olha quem vai cantar aqui, ó. Irmã Ideli Miranda, Missão de Jesus.

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1: Bonito louvor que você ouviu aqui na programação, irmã Irene Miranda, cantando no seu rádio o hino Missão de Jesus. 10h33, agora vamos fazer um breve intervalinho e já voltamos com os ouvintes nesta manhã, tá bom? Não sai daí!
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2: 10 horas e 36 minutos.
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Amor de porta aberta, né? É claro, tem uma porta aberta aí da nossa igreja, na tua cidade, no teu estado também, é. Você que me ouve pela internet, está longe, mas procure aí a Igreja Pentecostal Deus e Amor, participe dos cultos, sejam todos abençoados em nome de Jesus Cristo. Sim, as portas se abrem todos os dias para que as pessoas sejam abençoadas, né? Para que as pessoas sejam vitoriosas na pessoa bendita de nosso Senhor e Salvador Jesus Cristo. Então, estamos te esperando. Jesus também, de braços abertos, te espera para te dar vitória com toda certeza. Música.

0: temos. Não temos esse hino aqui, tá bom? Não temos mais esse louvor disponível aqui, tá bom? O ouvinte que pediu aqui o hino Minha Cura. Nós não temos mais esse louvor, tá bom, meu querido? Oh, Deus abençoe em nome do Senhor. É, vamos ver aqui mais participações. Temos aqui a Márcia, de Paranaguá. Bom dia, na paz do Senhor Jesus, irmão Edmar. Peço oração pela minha família e o louvor da Ângela Gonçalves, Ao Que Vencer. Ah, muito bem, Márcia. Obrigado, viu, pela audiência lá em Paranaguá, litoral, na audiência do nosso programa.
1: Aquele abraço.
0: Deus abençoe o povo pananguara, né? Povo que sempre está na escuta aqui do programa. Meu abraço ao povo pananguara. Que Deus guarde em nome do Senhor Jesus. 10:39. Vamos a mais um testemunho? Vamos ouvir mais um milagre para a glória do Senhor. Mais um relato de fé aqui no programa A Voz da Libertação. Vamos lá. Quem vai contar a bênção é a Eleni. Ela disse que a Ana Vitória estava com problemas no intestino. Olha só. Jesus curou a Ana Vitória ou não? Vamos ouvir o testemunho.
2: Cumprimento a todos com a paz do Senhor Jesus. Hoje venho relatar um testemunho de bênção que recebi das mãos do Senhor. Eu prometi a Deus que ia contar esse testemunho nesse programa. Minha filha tem 13 anos, ela tem síndrome de Down. Ficou tão doente de maneira inesperada. E então se tratava de uma doença crônica, a qual passamos mais de 4 meses fazendo diversos exames, consultas, especialista, tratamento. Porém, nada tinha sucesso, pois não descobriam a causa do problema intestinal grave, que aos poucos estava tomando as forças da nossa pequena inocente. Com um quadro de anemia agravado, tinha hemorragia intestinal grave, mas no fundo eu sabia que Deus estava me provando, e Ele me deu forças para passar por esse deserto, com aquela tempestade de areia. Conforme eu recebi uma revelação num dia de culto que eu buscava desesperadamente uma resposta divina, eu orava incessantemente juntamente com os pastores dessa programação. Por isso hoje eu estou aqui, agradecida a Deus por essa imensa vitória, que foi ver a minha filha já em casa, em recuperação rápida, retomando as suas atividades, recuperando a saúde, e a doença foi encontrada a tempo de realizar o tratamento necessário. Eu agradeço a Deus de todo o meu coração e também a todos que me ajudaram em oração por este milagre. Meu nome é Elenir, eu sou aqui da cidade de Toledo, Paraná. Eu agradeço a Deus e essa oportunidade.
0: Amém! Toledo, Paraná, olha que benção! Aqui do interior do estado, a nossa irmã Elenir contando a benção que a sua filha alcançou para a glória do Senhor. Deus é bom, Deus é maravilhoso! Louvamos ao Senhor por esse milagre, hein? Agora vamos de louvor, vamos!

0: Senhor Mãe de Mar, eu gostaria de pedir oração para minha mãe, Ruth de Paula Camargo, para o meu sobrinho Igor Tuchinski Camargo e para mim, Eluana Camargo, que nós três estamos de aniversário hoje, irmão.
1: Glória.
0: Deus abençoe, viu? Peço muita oração do irmão e dos ouvintes. Deus abençoe.
2: Obrigado, irmã Eluana. Olha aí, tem três bolos hoje, que benção, né? Parabéns então aí a vocês, tá bom? Feliz aniversário em nome do Senhor Jesus Cristo. Maravilha, maravilha!
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2: Bom dia, 10h46 agora na capital.
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2: É comigo nesta manhã, louvando o nome do Senhor, adorando Cristo Jesus aqui, juntamente com o ouvinte. O ligou, pediu, tocou, está aí, viu?
4: Pediu.
2: Tocou. Os ouvintes mandando mensagem aqui no nosso WhatsApp nesta manhã e estamos gratos porque é aquilo, né? Não estou sozinho, não. Olha aqui, ó. A Ana Lúcia está comigo aqui nesta manhã, né, Ana Lúcia? Ela está aqui participando. A paz do Senhor, irmão Edmar, peço oração em meu favor, Ana Lúcia. Paranaguá, olha aí, o povo do litoral comigo nesta manhã. Obrigado, irmã Ana Lúcia.

0: Lúcia, Deus te abençoe, estamos orando por ti também, em nome de Jesus Cristo, tá bom? 10h47, o nosso WhatsApp 987474513. 41, para quem está fora de Curitiba, e o nosso contato 987474513. Participe conosco. E o nosso irmão Geraldo da Costa também na audiência, viu? É, está pedindo aqui orações, está pedindo aqui para os irmãos orar por ele. É, ele está dizendo aqui, é projeto, eita glória! É, ele está dizendo aqui, ó, peço orações em favor do meu aniversário hoje, dia 29 de junho. É projeto. Tá certo. É a marca do nosso irmão Geraldo, né? É projeto. Então, parabéns ao amigo nobre. Muitas bênçãos, muitas vitórias. E o povo do Senhor, com certeza, irmão Geraldo, estará orando por ti no dia de hoje. Já está, né? Em oração por ti. E a vitória certa, em nome de Jesus, aí para o nosso diácono Geraldo da Costa, que hoje está de aniversário.
1: Aquele abraço.
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0: São 10h49, 10h49 no horário de Brasília. Vamos seguindo aqui, também falando com os nossos ouvintes, que nós temos aí durante toda a semana, né? Isso é todos os dias, a mini vigília. Sempre é bom a gente anunciar para os irmãos que não sabem que assim que termina o culto da noite aqui na Pedro Ivo, nós temos a mini vigília para os irmãos buscarem a presença do Senhor. Então, venha participar das mini vigílias todas as noites, aqui na Pedro Ivo, 744, no centro da cidade de Curitiba, Igreja Pentecostal Deus e Amor, tá certo? Então você que quer buscar a Deus, olha aí que oportunidade. Terminou o culto da noite, já temos aí esse momento de oração.

Mais um canal de bênçãos para os irmãos, que, para as irmãs, né, que querem participar do relógio de oração. O relógio de oração é o nome do grupo. É somente para irmãs, tá, gente? Somente para irmãs neste grupo, relógio de oração. Então as irmãs vão enviar uma mensagem para a irmã Mirna e vão pedir: olha, eu quero entrar neste grupo, irmã, para orar. Você é quem vai escolher o horário. É meia hora de oração. E você escolhe ali o horário que você quer orar, tá? Repito, é somente para irmãs, tá? No relógio de oração. As irmãs podem mandar mensagem agora para a irmã Mirna solicitando que você deseja participar deste grupo de oração. A irmã Maria Lorena também está lá, né? Temos várias irmãs lá orando, buscando a Deus, né? Então, eu vou passar aqui o contato mais uma vez, vocês que não puderam anotar. Tome nota agora, as irmãs, entrem em contato com a irmã Mirna lá, tá bom? Vamos lá. Ó, 41 é o código. Se você está lá na Paraíba, por exemplo, você pode mandar também, claro, para você entrar no grupo. As minhas irmãs paraibanas podem entrar, as irmãs pernambucanas, as irmãs cearenses, né? As irmãs baianas podem participar, as irmãs carioca, as minhas irmãs paranaense, as irmãs catarinenses, as irmãs, né, gaúchas, pode participar, as irmãs paulistas, né, pode participar de qualquer lugar do Brasil ou de outros países também, pode mandar a mensagem. 41, e o telefone da irmã Mirna é este: 99-24-2405. De novo, vamos lá, 99-24-2405, então vocês podem participar. Por exemplo, agora, tô recebendo aqui o WhatsApp de Fortaleza, tô falando aqui, o povo cearense, ó, já está aqui na audiência, né, a irmã Suiane está mandando mensagem aqui. Então, por exemplo, as irmãs lá de Fortaleza...

0: pode participar, né, Suiane? Pode também. Entra no grupo. Vou repetir o contato. 419-9924-2405. Temos a Suiane, que está aqui mandando sua mensagem. A paz do Senhor, me chamo Suiane, estou acompanhando de Fortaleza. Ah, está acompanhando o programa lá, ouvindo. E vamos mandar um abraço, então, para o povo lá de Fortaleza.
1: Aquele abraço.
0: Deus abençoe, irmã Suiane, e todos aí que estão na escuta do programa A Voz da Libertação. O Aldemir Antônio está ouvindo o programa. É, irmão, obrigado, viu, irmão querido. Aldemir está na escuta do programa. Ele está sempre acompanhando, sempre nos manda mensagem lá de BH, né? Belo Horizonte, Minas Gerais. Povo de Minas também, as irmãs mineiras, pode mandar mensagem para entrar no relógio de oração lá, viu, minhas irmãs? Deus é com vocês, aleluia.

0: pegadinha aí do nosso irmão Albenir. Vamos lá.
1: A paz do Senhor, irmão Edmar. A paz do Senhor, ouvinte da Super Rádio. Deus é amor em Curitiba. Ouvinte, aceite a paz do Senhor desse irmão em Cristo. Albenir aqui de Belo Horizonte. Glória a Deus, irmão Edmar. Estou muito feliz e contente em poder comunicar com os ouvintes da Super Rádio Deus Amor em Curitiba. O irmão, oh, glória a Deus. Fico muito satisfeito porque essa rádio é uma bênção na minha vida e nas nossas vidas, né, irmão?
0: Amém. Olha,
1: Deus abençoe, irmão. Peço oração para mim e a minha família. A paz do Senhor, ouvinte da Super Rádio Deus Amor em Curitiba.
0: Obrigado. Deus abençoe o nosso irmão em Belo Horizonte, acompanhando a nossa programação. Que bom, temos aqui a audiência dos nossos irmãos, né? De longe, ouvindo, glorificando o nome santo do Senhor Jesus. Deus abençoe. 10h55, não perca hoje, culto dos ensinamentos da palavra de Deus. Pastor Júnior Rúbio já está aqui, viu? Já está pregando nesta manhã, já trouxe o recado de Deus e o povo agora está adorando o nome do Senhor. Olha aí, ó.
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0: Ô, glória!

está o pastor Júnior adorando a Deus nesta manhã, e hoje ele estará também à noite pregando a palavra do Senhor, orando em favor de todos, Deus operando poderosamente. Então não fique de fora, venha participar. Culto de doutrina, culto dos ensinamentos aqui na Igreja Pentecostal Deus e Amor, aqui na Pedro Ivo 744. Venha, porque Deus tem uma palavra ao teu coração com toda certeza. Dez e cinquenta e seis, oremos ao Senhor agora. Glorioso Deus, eterno e querido Pai, Pai de amor, Pai de bondade, a Ti, Senhor, nós estamos orando, a Ti nós estamos clamando, a Ti nós estamos buscando nesta manhã, Pai amado, pedindo ao Senhor que venha abençoar a vida deste ouvinte, a vida desta irmã, deste irmão, que ora com fé, que busca com fé. Ó Pai amoroso, Pai de bondade, Pai de amor, toca agora, Senhor, com as Tuas mãos poderosas e divinas, para curar esta pessoa desta enfermidade. Toca agora com as Tuas mãos divinas, para repreender toda a obra do mal, toda a obra, meu Deus, da bruxaria. Joga por terra, ó Senhor da glória, nós cremos no Teu poder, nós cremos na unção do Teu poder divino e glorioso, e que esse ouvinte agora já está sendo tocado, Senhor. Esse ouvinte já está agora recebendo a unção dos céus.

agora sendo, meu Pai, abençoado pelas mãos divinas e potentes do nosso Salvador. Sim, Senhor, eu apresento nesta manhã os aniversariantes desse dia. Visita nesta hora, Senhor, dando a cada um presente dos altos céus. Ó Senhor, visitai com unção nesta manhã o teu filho, o nosso irmão Diácono Geraldo da Costa. Visita ele com toda a sua querida família. Visita, meu Pai, este ouvinte que está também aniversariando, tocando neles agora, abençoando com a alegria dos céus. Senhor, também uma oração agora para os hospitalizados. Este clamor, estamos incluindo também os hospitalizados. Senhor, visita o presbítero Amauri. Visita todos que precisam do teu socorro divino. Visita, meu Pai. Visita com a unção do teu poder, com a unção do teu Espírito Santo. Aleluia. Ó Deus de amor e de bondade, que o teu nome possa ser glorificado nesta manhã. Que o teu nome possa ser exaltado pelo ouvinte que vai testemunhar da bênção que o Senhor já está entregando a cada um, através desta humilde e sincera oração. Ó Senhor, opera mesmo. Abençoa, Senhor. Conceda a vitória. É o que eu te peço desde agora, crendo no milagre, em nome de Jesus Cristo. Obrigado, Senhor. Amém. Onze da manhã na capital paranaense, 11 horas. E assim, queridos ouvintes, nós chegamos ao final de mais uma edição do seu querido programa local, A Voz da Libertação.

0: audiência. Eu volto amanhã, viu? Amanhã, depois do Sertão Evangélico, após as 7:30, aqui ao vivo com vocês. Obrigado ao nosso companheiro Abraão, Diácono Abraão, lá nos transmissores. Deus abençoe. Não desliga o teu rádio. Não, não, não, não. Continue aqui, porque a programação agora vai seguir direto de São Paulo, Estúdio C. Estaremos em rede até as 14h, tá bom, Vite? Deus abençoe, bom dia e até amanhã.
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1: Hora certa pra você que tá ligado conosco na programação da Rádio Deus e Amor. São 11:03 no horário oficial de Brasília. Agora a gente tá em companhia da nossa rede de rádios em todo o Brasil. Nosso bom dia pra você que tava aí na programação, na companhia do comunicador da sua região, da sua cidade. Agora quem passa a fazer a sua comunicação, sua interação, sua companhia é o seu irmão em Cristo, Diácono Natiel Reis, o Papa Chibé.

0: Elisa Pérez. Direção e supervisão do programa Voz da Libertação é da nossa irmã Irene Miranda. Produção Moisés Azevedo. Programação Márcio Luiz Conhece. E a sua interação pelo WhatsApp 11982923392. Agora são 11 horas e 4 minutos.
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0: E agora você fica bem informado sobre o tempo e a temperatura aí na sua região. Vamos falar sobre o norte do Brasil? Claro, vamos juntos. Porto Velho, em Rondônia, capital de Rondônia, hoje vai registrar uma máxima de 33 graus. A sensação térmica fica em 33 também e não há possibilidade de chuva em Rondônia e em Porto Velho. Vamos ao Rio Branco, no Acre. A máxima é de 31, não há possibilidade de chover. Mais uma atenção redobrada para o nível de radiação de ultravioletas. Você precisa tomar bastante água e também usar protetor solar, porque isso faz, assim, a um longo prazo, muito mal para a sua saúde. Então, sempre busque colocar aquele protetor com UV bem alto para que você também possa ficar mais tranquilo quanto à saúde da sua pele. Vamos a Belém do Pará, porque em Belém do Pará hoje marca uma possibilidade de chover de 93% a partir das 3 horas da tarde. E vai chover em Belém, capital paraense, 5,4 milímetros. A máxima vai ser de 30 graus, com sensação térmica de 32, aquela sensação um pouco mais abafada antes da chuva, que depois melhora no passar da torrencial chuva que vai cair em terras paraenses. Vamos a Teresina, Nordeste Brasileiro. Teresina, Piauí, máxima de 32 graus, sensação térmica de 32 também. Um resumão para você: não vai chover, então fica tranquilo. Mas a mínima que vai atingir por volta de 9, 10 horas da noite é de 22 graus, então aquele frio. Para nós aqui em São Paulo não é tão frio, mas para Teresina, no Piauí, 22 graus já é aquele friozinho gostoso, que dá para dormir a madrugada toda tranquilamente. Não esquecendo de levantar para fazer aquela oração da madrugada do Socorro de Deus, a partir de meia-noite, com a evangelista Maria Lorene. Vamos à Fortaleza, capital cearense. A máxima é de 28, a mínima de 24, e a possibilidade de chover está em 70%, que vai chover 12 milímetros em terras cearenses. Vamos ao sul do Brasil. Daqui a pouco eu falo sobre o Rio de Janeiro e também São Paulo. Porque no sul do Brasil, duas capitais estão marcando chuva aqui no site Climatempo. Vamos começar pela cidade Sorriso, capital curitibana. Você que ouve aí através da Super Rádio Deus e Amor, AM. Um excelente dia para você. Fique bem informado agora sobre o clima e o tempo, hein? A capital mais fria hoje perdeu o pódio, não é Curitiba, tá bom? Porque Curitiba faz mínima de 12 graus. Eu já falo qual é a capital mais fria. 12 graus de mínima para Curitiba, máxima de apenas 19. E a possibilidade de chover na cidade modelo é de 40 milímetros. A possibilidade é de 94%. Então, quase 100% de certeza que vai chover aí. Em Florianópolis, Santa Catarina, a máxima é de apenas 17, mínima de 14, e vai chover com certeza, porque está aqui em 97% de probabilidade chover 30,1 milímetros na capital de Santa Catarina, Florianópolis. Agora eu falo da capital com a sensação térmica, com o clima mais gelado do dia. Porto Alegre, no Rio Grande do Sul, marcando uma mínima de 10 graus. É muito frio, hein? A máxima é de apenas 15, então não vai fazer muita diferença e não há possibilidade de chover, pelo menos, tá bom? Agora são 11 horas, 8 minutos em São Paulo, no horário de Brasília. Se você quiser saber mais sobre as nuances do clima e do tempo aí para sua região, fique bem informado pelo aplicativo e pelo site Climatempo. Aqui em São Paulo não vai chover. Está tranquilo, a máxima é de 27, mínima de 16. E na capital carioca, a máxima é de 31 e mínima de 16 também, fazendo muito frio na capital fluminense. 16 é bom para nós. E para você que está aí no Rio de Janeiro, compartilha com a gente através do WhatsApp 11982923392, 11 horas 9 minutos, no horário de Brasília, em São Paulo.
2: Bom dia, aqui é o Elinildo de Oliveira, da cidade de Varginha.

0: mandando um alô para todos os igrejas pentecostal, Deus e amor, em nome de Jesus, amém.
1: Quero deixar um bom dia especial a todos os ouvintes da Voz da Libertação, aos pastores, a todos, mesas de som, a todos aí, bom dia. Aqui é o Wilson, de Mauá.
2: Paz do Senhor Jesus, bom dia, meu nome é Adriano Santo, da Piscirica da Serra, congrego na igreja pentecostal, Deus e amor, nem demori. Grande bom dia para todos e todas que estão ouvindo a Voz da Libertação. Que Deus abençoe. Grande abraço.
3: Bom dia, Pai do Senhor Jesus Cristo. Bom dia para todos os ouvintes. Eu sou Simone de São Luís do Maranhão. Quero que Deus abençoe todos os pastores e suas famílias.
4: Bom dia, meu nome é Carla, sou da cidade de Porto Franco, estado do Maranhão. Acompanho esse programa há muito tempo. É uma bênção, é uma glória nas nossas vidas.
5: Bom dia, Paz do Senhor Jesus. Eu sou a irmã Ilna, aqui da cidade de Ribeirão Preto. Estou à escuta do programa. Esta programação tem alegrado muito a minha vida, meu lar. Tenho recebido muitas bênçãos e muitos livramentos da parte do Senhor. Que Deus possa abençoar, continuar abençoando cada um dos irmãos que tem feito essa programação na Central de Produção, e que a graça e a paz de nosso Senhor e Salvador Jesus Cristo permaneça em cada vida, em nome do Senhor Jesus, que o Senhor possa abençoar grandemente.
6: Onze e 11, chegou o momento de falarmos com Deus, uma oração especial por você, aqui na Rádio Deus e Amor. Compartilha com a gente, qual o seu pedido de oração? Que muralhas intransponíveis se colocaram diante de você já no primeiro dia útil da semana? O Senhor tem o poder de lançar por terra. Seja enfermidade, seja causas na justiça, seja portas fechadas, o Senhor quer que você ore com a gente também, porque você é a pessoa mais indicada para fazer esse momento de clamor com a gente. Ore por você e ore também por um amigo, por um parente. Agora aqui na Rádio Deus e Amor, é a oração da resposta de Deus. Ore com a gente.
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6: Senhor Deus e Pai, nós nos colocamos diante da Tua presença. Senhor, nós reconhecemos que somos falhos, pecadores, errantes, e que o Senhor é um Deus sublime, supremo, poderoso. Um Deus que não conhece o que é falhar, o que é errar, o que é perder. E nós nos ancoramos, Pai, colocamos em Ti a força, colocamos em Ti a fé que tem dentro de nós. E sabemos, Pai, que até a fé que temos é insuficiente para alcançarmos algo tão grande, se não for pela Tua ajuda. Senhor, agora nós estamos orando pela resposta que o Senhor tem para cada vida. A cada pessoa que está orando agora, Senhor, que está no carro, que está no trabalho, que está em casa, pessoas que estão indo, voltando de algum compromisso, Senhor, aqueles que ao longo desta manhã entregaram currículos, Senhor, participaram de processos seletivos, e ainda nenhuma resposta. As portas continuam fechadas, mas o Senhor é o Deus que abençoa e não acrescenta dores, Pai. Assim como está no livro de Provérbios, capítulo 10, versículo 22, o Senhor é o Deus que abençoa a vida dos teus servos, a vida dos teus filhos, e eu creio, meu Pai, que neste momento o Senhor tem uma resposta especial para cada pessoa. Senhor Deus, esta enfermidade que tem levado os dias tão felizes, Senhor, a alegria que foi interrompida de forma, Senhor, totalmente abrupta, porque os médicos descobriram um câncer em estado terminal. Mas o Senhor é o Deus que pode fazer com que esta vida agora seja, Senhor, surpreendida, Senhor, com a extirpação completa, com a eliminação completa deste mal, transformando as células cancerígenas em células saudáveis, transformando, Pai, esse momento de dor, de sofrimento, em um momento de comunhão, de aprendizado que o Senhor tem para os teus servos. Meu Deus, eu suplico a tua misericórdia para que onde há, Senhor, esse argélido da morte, onde há, Senhor, este medo, este pavor, onde abundou o pecado com todas as suas

mazelas, com todos os seus percalços. Agora, Senhor, que superabunde a Tua graça, o Teu poder, a manifestação do Teu Espírito Santo. Senhor Jesus, eu oro para que esta pessoa que está ouvindo em um leito de hospital, esta pessoa que está acompanhando em sua cama, esta pessoa, Senhor, que é vítima não tão somente do câncer, Senhor, em suas múltiplas formas de acontecer, mas este que está sendo vítima de uma patologia psicossomática, Senhor, de uma depressão, de uma ansiedade, que seja agora libertado no nome poderoso de Jesus. Envia a Tua resposta, meu Pai. Envia a Tua resposta, Senhor. Eu oro para que todos que estão agora orando, que estão, Senhor, em unidade de igreja, que estamos ancorados em Ti, sejam surpreendidos ao longo desta manhã, ao longo desta tarde, ao longo desta noite, desta semana, Senhor. Senhor, que possamos ouvir testemunhos, recebermos depoimentos aqui no nosso WhatsApp de pessoas que oraram, que foram surpreendidas, que foram alcançadas por Ti. Aquilo que nós não oramos, pelo pouco tempo que temos, mas que será apresentado no santuário de oração, cada pedido, cada pessoa que está mandando aqui, eu sei, Pai, que cada um será alcançado de forma poderosa pelas Tuas potentes mãos. É o que nós pedimos. Em nome de Jesus, nós agradecemos. E esta pessoa que está orando em sua casa, em seu trabalho ou em qualquer outro lugar, confirme com o seu amém.

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1: 11:19 em São Paulo, você ouve a melhor, a sua programação favorita do Daio. No FM nós estamos em 97.3 e também 100.5. E na amplitude modulada, no Daio do AM, nós estamos em 1300, a Rádio Universo, alcançando milhares de pessoas de forma simultânea, levando a paz, o amor, a soberania de Deus. E é claro que nós não estamos sozinhos em São Paulo, estamos em rede para mais de 460 emissoras em todo o Brasil, 460 emissoras unidas neste propósito, levar a paz, o amor, as grandezas de Deus. E sabe o que é mais interessante? Que aqui você também tem a sua participação. Por exemplo, a Vanilza mandou uma mensagem especial para nós aqui. Ela é do código DDD13, final de contato 7181, e vai orar com a irmã Débora Miranda daqui a pouco, o clamor do meio-dia. A Margarete Rodrigues também mandou a sua mensagem. Ela é do Pará, código DDD92, final de contato 0051. Obrigado, Margarete, por sua interação aqui. A Érica, do código DDD12, final de contato 3613.

0: Luiz também mandou a sua interação para nós. Agora são 11h20, eu tenho um momento especial para você com o psicólogo Gessé Ávila. É o momento que ele vai falar de família. É o seu Família em Foco chegando agora para sarar ou sanar algumas dúvidas, sarar o seu coração. Tá bom? Eu volto em sequência. Não sai da nossa companhia porque a gente ainda tem uma hora cheia para comunicarmos com você. A gente vai até 5 para meio-dia. E depois tem a formação de rede para o clamor do meio-dia com a nossa irmã Débora Miranda. Em sequência, o programa Mensagens Cantadas.
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3: Olá, seja muito bem-vindo a mais um episódio do Casamento em Pauta, um espaço dedicado a reflexões sobre relacionamento conjugal, comunicação e construção de vínculos saudáveis. Aqui falamos sobre os desafios e as alegrias da vida a dois, sempre com base em estudos, mas de maneira simples, prática e aplicável ao cotidiano.
4: Você sabia que muitos conflitos conjugais não acontecem porque os casais deixam de se amar, mas porque deixaram de se sentir ouvidos? Pesquisas sobre satisfação conjugal mostram que a percepção de ser compreendido pelo parceiro está entre os fatores mais importantes para a qualidade do casamento.
3: Por essas razões, hoje nós vamos falar sobre os benefícios da escuta ativa e qualificada no casamento e como aprender a ouvir pode transformar a maneira como os casais se relacionam.
4: A escuta ativa é um conceito amplamente estudado na psicologia e na comunicação interpessoal. Ela envolve ouvir com atenção, interesse genuíno e sem preparar imediatamente uma resposta defensiva. O psicólogo John Gottman, referência mundial em estudos sobre casamento, observou que os casais emocionalmente saudáveis não necessariamente evitam conflitos. A diferença é que conseguem fazer o parceiro sentir-se compreendido mesmo quando discordam.
3: Então, escutar não significa concordar com tudo. Significa reconhecer a experiência emocional do outro. Por exemplo, imagine uma esposa dizendo: olha, eu tô cansada de fazer tudo sozinha aqui nessa casa. Aí o marido responde: amor, tu tá exagerando. Nesse momento, ela provavelmente sentirá que a sua dor foi invalidada. Agora imagine uma outra resposta. Bem, meu amor, eu percebo que você está sobrecarregada e me ajuda a entender melhor o que você está sentindo. Pode falar para mim aqui, vamos lá. Entende-se então de uma maneira mais empática e mais compassiva e muda totalmente essa resposta do que a anterior.
4: O problema talvez ainda precise ser resolvido, mas a conexão emocional já começou a ser restaurada. Da mesma forma, um marido que compartilha preocupações financeiras pode se fechar completamente se ouvir apenas críticas ou julgamentos, quando o que precisava era de acolhimento e compreensão.
3: Muitas vezes, o maior presente que podemos oferecer ao cônjuge não é uma solução imediata, mas a sensação de que ele não está sozinho naquilo que sente. Os casamentos fortes, eles são construídos por pessoas que aprendem não apenas a falar, mas também a ouvir com o coração.
4: Vamos citar então 5 dicas práticas para apoiar vocês nesse tema. Primeira, ouça para compreender, não para responder. Enquanto o outro fala, evite preparar mentalmente a sua defesa. Em vez de pensar, como eu vou provar que estou certo? Pergunte-se, o que essa pessoa está tentando me comunicar além das palavras? Muitas vezes, por trás da reclamação, existe medo, cansaço ou necessidade de afeto. Segunda, faça perguntas antes de tirar conclusões. Em vez de assumir intenções, pergunte, o que você quis dizer com isso? Como você se sentiu nessa situação? Ou, o que você espera de mim agora? Casais entram em conflitos desnecessários porque interpretam sem verificar.
3: A terceira dica é, valide emoções. Mesmo sem concordar, você pode dizer, olha, eu entendo que isso, de fato, tenha te machucado. Ou ainda, eu consigo perceber por que você ficou assim dessa maneira, ficou frustrado, desapontado, enfim. Validar não significa

0: Admitir responsabilidade, culpa, significa reconhecer que o sentimento do outro é real. E penúltimo, elimine distrações durante conversas importantes. Não tente resolver assuntos delicados olhando para o celular, assistindo algum tipo de tela, enfim, fazendo outras tarefas. Porque olho no olho, atenção e presença transmitem respeito e interesse genuíno.
1: E por último, repita com as suas palavras o que entendeu. Frases como: então você está dizendo que? Ou: se eu entendi bem, o que mais te incomodou foi? Reduzem mal entendidos e fazem o parceiro sentir-se verdadeiramente ouvido. Carl Rogers afirmou: quando alguém realmente nos ouve, sem nos julgar, sem tentar assumir responsabilidade por nós, sem tentar nos moldar, isso é extremamente enriquecedor.
0: Mas e aí, você gostou desse conteúdo? Então compartilhe a nossa programação com outros casais. Continue nos acompanhando e fique atento, porque a qualquer momento estaremos de volta com mais reflexões que podem fortalecer a vida a dois. Um forte abraço e até breve.
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0: 11:31, agora chegou o momento de você ficar bem informado aqui na Rádio Deus e Amor. Cristãos pelo Mundo, com a jornalista Cristine Luiz. Em sequência, eu volto com você, fazendo a sua companhia até meio-dia.
1: Obrigada pela sua audiência. Eu sou a Cristine Luiz e vamos ao momento de informação aqui na Rádio Deus é Amor. Pesquisadores voltam a analisar formação ligada à Arca de Noé na Turquia. Uma formação geológica localizada no leste da Turquia, próxima ao Monte Ararat, voltou ao centro das atenções após pesquisadores divulgarem novos dados que, segundo eles, podem estar relacionados à Arca de Noé, descrita na Bíblia. O local conhecido como Formação de Drupinar é alvo de debates há décadas entre estudiosos, arqueólogos e interessados no relato bíblico. De acordo com pesquisadores recentes, exames com radar de penetração no solo realizados na formação, que segundo os investigadores, teria dimensões próximas aos 157 metros atribuídos à Arca de Noé e que revelaram uma série de corredores abaixo da terra. Para os investigadores, a estrutura poderia remeter aos compartimentos internos mencionados no relato bíblico de Gênesis, onde Deus orienta Noé a construir a arca com divisões internas para abrigar a família e os animais. Um outro ponto destacado pela equipe envolve análises de solo feitas em 2024. Argumentaram ainda que os restos fósseis encontrados ao redor do sítio, dispostos em formato semelhante ao de um barco e localizados a cerca de 1.981 metros acima do nível do mar, também poderiam servir como evidências do grande dilúvio. Para o grupo, isso poderia indicar a decomposição antiga de madeira ou atividade humana naquele local. Ataques contra igrejas no Reino Unido. Foram cometidos 10 por dia em 2025, é o que mostra uma pesquisa. Um recente relatório apontou que 10 ataques por dia contra igrejas foram cometidos no Reino Unido no ano passado. O levantamento analisou dados de 37 das 45 forças policiais que forneceram informações sobre crime contra templos em 2025. Entre 1º de janeiro e 31 de dezembro de 2025, foram registrados 3.809 ataques contra igrejas, incluindo roubo, arrombamento, vandalismo, incêndio criminoso e até agressão. De acordo com o relatório, 1.619 foram casos de roubos e furtos, como furtos de metais e cobre em templos. Na vila de Barley, na Inglaterra, criminosos roubaram cerca de 25 mil euros em talheres históricos da igreja. O total de ataques representa que 10 crimes por dia foram cometidos contra igrejas no Reino Unido só no ano passado. As cidades mais atingidas por crimes contra templos foram Londres, com 561 casos registrados pela Polícia Metropolitana e pela Polícia da Cidade de Londres, seguida por West Yorkshire, com 445 crimes, e Grande Manchester, com 172 episódios. Anteriormente, a Countryside Alliance também divulgou dados dos últimos 7 anos que mostraram 39.544 crimes registrados contra igrejas no Reino Unido desde 2017. A organização pediu ao governo que promova um plano de segurança e proteção dos locais de culto na Inglaterra e no País de Gales.
2: A paz do Senhor Jesus, meus irmãos. Quando falamos sobre os fundamentos de fé da nossa igreja, muitas pessoas imaginam que estamos tratando apenas de um conjunto de regras ou de um documento oficial. Mas, na verdade, os fundamentos de fé são as convicções que sustentam tudo aquilo em que nós cremos. Eles representam os princípios essenciais da nossa fé. São verdades que também orientam a nossa maneira de pensar, de viver, de nos relacionarmos com Deus e com o próximo. Portanto, a Igreja Pentecostal Deus e Amor declara, por meio do seu conselho deliberativo e de sua diretoria executiva, que crê na Bíblia Sagrada, a palavra de Deus, como única regra de fé e prática. Isto significa que tudo aquilo

0: aquilo que cremos, ensinamos e vivemos deve estar fundamentado nas Escrituras. A Bíblia não é apenas um livro para ser consultado em momentos difíceis. Ela é a nossa referência diária. É nela que encontramos direção, correção, sabedoria, esperança para enfrentar os desafios da vida. Utilizar os fundamentos de fé no cotidiano é permitir que aquilo em que cremos transforme a maneira como trabalhamos, tratamos a nossa família, nos relacionamos com as pessoas e enfrentamos cada situação da vida. Porque a verdadeira fé não se limita ao templo, ela se revela nas atitudes, nas escolhas e no testemunho diário. Por isso, mais do que conhecer os fundamentos de fé, somos chamados a vivê-los. E se você deseja conhecer todos os fundamentos, acesse o nosso site ipda.com.br e faça o download do arquivo completo. Que Deus abençoe a todos.
1: Três minutos para 12 horas. Daqui a pouco tem a oração com a nossa irmã Débora Miranda e você ouviu o jornal com a jornalista Cristina Luiz falando sobre cristãos pelo mundo. Em sequência, uma palavra com o nosso querido pastor Fabrício Beata, diretor do Conselho Executivo da Igreja Pentecostal Deus e Amor, falando sobre as nossas regras de fé, sobre os fundamentos de fé da Igreja Pentecostal Deus é Amor. E você segue em boa companhia, claro que você pode mandar sua mensagem para o WhatsApp 11 982 92 33 92. Faça o seu pedido de oração, porque a irmã Débora Miranda vai fazer este momento de clamor todo especial com você e por você, 12 horas, ao vivo, pelas nossas emissoras de rádio e também através dos canais oficiais da Igreja Deus e Amor no YouTube e também no canal da nossa irmã Débora Miranda no YouTube. Inclusive, depois da oração, tem o programa Mensagens Cantadas ao vivo para você em audiovisual. Você pode acompanhar no canal Igreja Deus e Amor no YouTube, também Débora Miranda, e também na plataforma stream da nossa Igreja Deus é Amor, ou IPDA Play, a plataforma digital totalmente configurada para que você tenha uma interação muito agradável, de fácil interação. 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

0: 11h45 em São Paulo, o clima agora apresenta uma sensação térmica muito boa. Estamos em 23 graus com sensação térmica de 23 também. A gente vai atingir até os 27 hoje aqui no centro de São Paulo, hein? Para você acompanhar a evolução do clima e do tempo, é só consultar o site Climatempo ou IMET também. Tá bom? Você ouviu Ao Som da Adoração com Elias Santos. Lançamento recente da gravadora Mensagens Cantadas e saiu sábado. Ao Som da Adoração, e a gente está em clima, em ritmo de muita adoração aqui na programação da Rádio Deus é Amor. E daqui a pouco tem oração do meio-dia com a irmã Débora Miranda. Clamor, momento de interação com você, também pelo WhatsApp. Ela vai fazer aquela oração toda especial, apresentando seus pedidos, apresentando as suas causas. E sabe o que tem de resultado? Os testemunhos, os depoimentos, as pessoas que contam aquilo que receberam de Jesus através das orações da Igreja Pentecostal Deus é Amor e também da Rádio Deus é Amor. Você acompanha agora esses depoimentos, que são histórias lindas de pessoas que venceram em Cristo Jesus.
1: A paz do Senhor. Sou a irmã Sheila, de São Bernardo do Campo. Fiz um voto com Deus na minha gestação, que foi de alto risco. Se tudo ocorresse bem no meu parto, se meu filho nascesse com saúde, abençoado por

0: Deus, iria contar o meu testemunho para aumento da fé dos irmãos e das irmãs. Estou cumprindo com voto, meu filho vai fazer 1 mês de vida, para a honra e glória do nome santo do Senhor. Tive um parto, um grande livramento que Deus deu para ele também, porque a gestação foi de alto risco, o parto foi 36 horas, e Deus deu grande livramento para o meu filho. Hoje ele vai completar 1 mês, dia 2, e estou cumprindo com o voto que eu fiz naquela maternidade, naquele dia. E se Deus me desse meu filho com saúde abençoada e desse um grande livramento para mim e para ele, eu iria contar a bênção. Eu iria contar para o aumento da fé de todos. Estou cumprindo, meu Criador, com o voto que eu fiz contigo. Que o Senhor possa receber. Aleluia. Obrigado, Salvador, pelo grande livramento. Obrigado pela grande bênção. Obrigado pela grande maravilha que o Senhor fez na minha vida, realizando o meu sonho de ser mãe, depois de 15 anos de casada, e dando um grande livramento para mim e para meu filho. Obrigado, Salvador.
1: Meu nome é Ademir Fernandes Rodrigues. Eu moro aqui no Jardim Helena, Ribeirão Preto. Quero contar a obra, a benção que Deus fez na minha vida, pagando aluguel 20 anos. E Deus tem feito uma promessa que ia me dar minha casa. Eu esperei com fé, com paciência no Senhor. E Deus foi aquele que cumpriu a sua palavra, sua promessa na minha vida. Hoje eu moro no meu apartamento, graças a Deus. Pago aquilo que é meu, estou livre do aluguel, graças a Deus. É o qual, nos tempos outrora, eu tinha o nome sujo, porque a gente estava no mundo e fazia muitas coisas erradas. Meu nome era só Deus para me poder conseguir um crédito na Caixa. Devia mais de 200 mil reais na praça. Mas Deus, quando Deus quer fazer uma obra, Ele faz por completa. E Deus foi aquele que ajudou, limpou meu nome. Comprei meu apartamento, estou muito feliz, contente por esta benção, esta maravilha. E para poder concluir, Deus quando faz a obra, Ele faz completa. Meu apartamento, comprei já com o guarda-roupa do meu quarto, do quarto do meu filho, tudo já móveis planejado, a cozinha, armário planejado, o banheiro com cortina, tudo, maravilha. Muito bom mesmo, viu? E você que está ouvindo esse testemunho, você que paga aluguel, não abaixe a sua cabeça, não desista. Continua buscando, persistindo, porque como Deus me deu, vai dar para você também. Porque o nosso Senhor, Ele é aquele que prometeu para nós e Ele é fiel para cumprir. Amém? Muito feliz, agradecido por esta bênção que o Senhor deu na minha vida. Deus abençoa.
2: 11:50, dois lindos depoimentos acabamos de escutar aqui na Rádio Deus e Amor, que provam integralmente aquilo que nós estamos comunicando. O Jesus que veio a este mundo, levou sobre si as nossas dores, os nossos pecados, as nossas mazelas, levou sobre ele tudo aquilo que nos afligia, porque a palavra de Deus diz que o castigo que hoje nos traz a paz estava sobre ele. E pelas suas pisaduras nós fomos sarados. Eu quero apresentar este Jesus por aquilo que ele não é. Porque o que ele é nós já sabemos. Ele é o maravilhoso, conselheiro, Deus forte, Pai da eternidade, Príncipe da paz. Mas eu te apresento Deus da forma ou de forma como ele não é. Números capítulo 23, versículo 19 diz: Deus não é homem para que minta, nem filho de homem para que se arrependa. Acaso ele fala e deixa de agir? Acaso promete e deixa de cumprir? O nosso irmão acaba de falar que o que Deus promete, ele cumpre, ele não falha. Alguns dizem, até fazendo um uso de um jargão popular, que Deus tarda, mas não falha. Pelo contrário, pelo muito contrário, Deus nem tarda e nem falha. Ele chega na hora certa. No livro de Lucas, que escreveu primorosamente, a palavra de Deus narra a história de uma viúva. Essa viúva ia ter todos os dias com um homem mau, juiz iníquo, pedindo que lhe fizesse justiça contra os seus adversários. E por algum tempo, aquele senhor doutor mau não quis fazer. Mas depois de um tempo, ele

pensou, ele pensou e pensou mais, e ele conseguiu analisar que ele mesmo sendo mau, ou seja, ele sendo mau, um juiz iníquo, tinha que absolver aquela mulher de todas as acusações e dar causa a ela. Aí Jesus conclui esta parábola, que as parábolas eram usadas como uma metodologia de andragogia de Cristo para ensinar as pessoas de uma forma mais simples, não simplista, não resumindo o aprendizado rico da palavra de Deus, mas trazendo de uma forma que as pessoas consigam entender melhor. Aí Jesus conclui a parábola dizendo: e Deus não fará justiça aos seus escolhidos, ainda que tárdio para com eles? Isto numa compreensão humana. Esse tárdio para com eles é uma compreensão humana, porque o nosso tempo não é o tempo de Deus. Deus sabe de todas as coisas e é por isso que Ele quer te abençoar. Ore conosco, daqui a 7 minutos, irmã Débora Miranda vai fazer esse momento de clamor por você e com você, e a sua participação pode ser garantida pelo nosso número WhatsApp 11982923392, e participe conosco de um culto aqui na Sede Mundial. A quarta do Grande Mover de Deus está se aproximando. Às 9 horas da manhã, pastor Milton de Almeida pregando a palavra, e às 3 horas da tarde, pastor Rivaí Silva. O endereço da bênção é fácil para você: Avenida do Estado, 4568, no bairro da Liberdade, aqui no centro de São Paulo. 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
1: 11h58, a gente vai ficando por aqui em nossa participação nesta Manhã com Deus. Quem fez a sua companhia até este momento, seu irmão em Cristo, o diácono Natiel Reis. Passou por aqui também, até 9 horas, o presbítero Levi Muniz. Trabalhos técnicos de Jonatas Oliveira e Mona Lisa Pérez. Produção Moisés Azevedo, direção e supervisão da nossa querida irmã Irene Miranda. Agora a rede vai ficar com a identificação de emissoras, em sequência a oração do meio-dia com a irmã Débora Miranda, posteriormente o programa Mensagens Cantadas. 2 horas, eu volto em sua companhia fazendo a comunicação da Rádio Deus e Amor.
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5: 11 horas e 59 minutos.
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5: 12 horas.
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5: 12 horas.

Senhor, Senhor nosso Deus, nosso Pai, nós te louvamos, meu Deus. É mais uma oportunidade que o Senhor nos dá de nós estarmos reunidos na tua presença. Senhor, meu Deus, em nome de Jesus Cristo, nós nos adentramos e sabemos que o Senhor está nos ouvindo, que o Senhor está atento às nossas palavras. E nós oramos, Senhor, com muita fé e com nosso coração aberto e sincero. Naquilo que estamos falando, naquilo que estamos transmitindo, Senhor, em palavras e até em pensamentos, o Senhor pode nos ouvir e transmitir, Senhor. A Ti mesmo, Senhor, aquilo que estamos sentindo. O Senhor conhece corações, o Senhor conhece pensamentos. Nós te louvamos por mais um dia, por mais uma semana que se inicia, ó Deus, contando com a sua ajuda, com a sua cooperação. Senhor, são milhares de pessoas que oram comigo neste momento, que esperavam esse instante de oração. Quantos corações angustiados, ó Deus, o Senhor os conhece. Quantos corações desesperados, o Senhor também os conhece. Senhor, nós sabemos que a única resposta verdadeira, certeira, vem de Ti. Por isso nós nos acudimos ao Senhor neste instante de oração. E nós nos achegamos em oração, em súplicas e ações de graças. Ó Deus, nós queremos ter um coração grato. Sim, Senhor, nós queremos ter um coração agradecido. Não dobrarmos os nossos joelhos e já começarmos a pedir. Ah, Senhor, eu fico totalmente constrangida de somente pedir. Porque o Senhor tem nos dado além do que pedimos. Senhor, glorificamos o Teu nome por mais um dia de vida que o Senhor nos dá. Nos alegramos porque este dia foi o Senhor quem o fez. Agradecemos porque o pão chegou à nossa mesa, onde muitos lares ainda não tiveram o privilégio de se alimentarem. Ó Deus, de graça e bondade, nós nos acudimos a Ti, Senhor, em oração agora, para Te louvar, Senhor, também pelas grandes vitórias através das tribulações que temos passado. Senhor, quantas vezes achamos que não vamos chegar, que não vamos alcançar. Mas o Senhor que é infinito, o Senhor tem estendido as suas mãos, o Senhor tem provado o nosso coração, provado a nossa fé, a nossa esperança, ó Deus. Nós não queremos iniciar esta oração pedindo, eu queria fazer esta oração apenas agradecendo. Mas o Senhor diz, Senhor, que sem o Senhor nada podemos fazer. Então eu vou pedir, Senhor, muitas coisas ao Senhor hoje. Mas ainda agradecendo, meu Deus, eu quero Te agradecer pelas tribulações que temos passado, porque o Senhor conhece os nossos limites. Não, o Senhor não tem sido injusto e dado uma prova maior que possamos suportar. Ó Deus, eu só Te peço

algo que é tão profundo para nós, que não nos deixe sozinho, não, não nos deixe sozinhos não, Senhor. Firma os nossos pés sobre as rochas, sobre a rocha, firma os nossos pés para que não venhamos deslizá-los e cairmos. Meu Deus, em nome de Jesus eu te peço agora, Senhor, que o Senhor venha abrir os seus ouvidos. Muitas vezes nós vemos pessoas agora que não estão falando nada. Nenhuma palavra sequer saiu destes lábios, mas apenas lágrimas descem por esta face. Mas o Senhor também escuta as lágrimas. O Senhor escuta o silêncio deste coração que está apertado. Não, essa pessoa não consegue falar nada, Senhor. Mas ela vai até diante do Senhor e derrama o seu coração. Meu Deus, Tu que sondas os corações, vem endireitar as veredas. Vem endireitar, Senhor, os pensamentos. Senhor, nós queremos agradar o Senhor, mas muitas vezes tentando agradar, ainda desagradamos o Senhor. Como somos maus, como somos perversos. Nós somos altivos, orgulhosos. Nós somos maus da verdade. Somos uma natureza caída, Senhor. Como necessitamos do Senhor. Ah, meu Deus, que esta misericórdia infinita que nós aprendemos nas Escrituras venha nos alcançar hoje, agora. Perdoa-nos, Senhor. Perdoa o nosso eu, a nossa sobrevivência. Perdoa, Senhor, as nossas palavras, nossos pensamentos. Senhor, como somos carentes de Ti. Nós reconhecemos agora, através desta oração, o quão grande o Senhor é e como somos pequenos. Na verdade, Senhor, somos pó da terra. Somos carentes, ó Deus, do perdão diário. Ó meu Deus, olhe para nós através do Seu Filho Jesus na cruz do Calvário, que se entregou por nós, sendo feito ali pecado, para que hoje pudéssemos ter acesso a Ti, ó Deus. Senhor, quantas pessoas enfraquecidas espiritualmente têm tentado se levantar, mas dão dois passos, três e caem novamente. Senhor, seja a fortaleza delas agora. Seja, meu Deus, agora a torre forte destas pessoas. Quantas pessoas estão desenganadas, meu Deus, da medicina. Seja agora a medicina, seja o médico, seja o remédio. Mas, Senhor, acima de tudo, nós sabemos que o mais importante é a nossa vida espiritual. E quantas delas estão agora doentes, outrora estavam firmes e hoje se encontram desvanecidas, enfraquecidas a sua fé, Senhor. Muitas vezes não acreditando mais em nada, porque tem ouvido tantas coisas que tem enfraquecido a sua fé e a sua esperança. Senhor, o Senhor morreu numa cruz para que hoje pudéssemos ter esperança. De uma nova vida, de um futuro certo com o Senhor nos céus. Ó Senhor, nós queremos ter esta certeza todos os dias. Que quando o Senhor tocar as trombetas, ordenar que os anjos toquem elas, nós possamos estar com o Senhor. Ó meu Deus, tudo vai valer a pena. Aqui na terra, as tribulações, as provas, o desprezo da família, porque somos servos do Senhor, porque buscamos o correto. Ah, meu Deus, que nós tenhamos esta certeza de que estaremos com o Senhor eternamente. Nada será desperdiçado. Nós queremos ter essa certeza que tudo que estamos passando, que tudo que fazemos, tudo será beneficiário, tudo será proveitoso, para que possamos estar com o Senhor. Ó Deus, eu quero orar por esta pessoa que abandonou a fé por uma luta dentro da sua casa. A perseguição vem da sua própria família. O desprezo vem da sua própria família. A indiferença vem da sua própria família. Senhor, Tu conheces, Tu sabes. Vem agora fortalecer as mãos enfraquecidas, os joelhos desconjuntados, os pés fracos para bater.

batalha. Tu conhece todas as coisas. Ah, Senhor, essa é a nossa esperança. Que o Senhor vê aquilo que o homem não vê. O Senhor vê muito mais além do que o homem. Ah, Senhor, essa é a nossa esperança. E nós vamos acalmar o nosso coração por isso, porque o Senhor nos conhece. O homem julga pela aparência, não é, Senhor? Mas que bom que o Senhor vê o interior. O Senhor conhece os nossos corações e vê o que há lá dentro. Aquele que está no secreto, o Senhor o conhece. Ó Deus, eu quero orar pelos nossos pastores, pelos nossos missionários. Quantos, meu Deus, renunciando tantas coisas. Renunciando à saúde, à vida tranquila com a família. Mas está aceitando o chamado e renunciando tudo isso e se entregando à obra missionária. Senhor, dificuldades têm aparecido durante esta missão, meu Deus. Senhor, visita agora este missionário que está em países com tantas dificuldades. Com dificuldade, meu Deus, de levar a Tua palavra. Tantas portas fechadas. Senhor, Tu és a provisão. Assim como o Senhor ajudou tantos homens, tantos profetas no passado para levar adiante a Sua palavra, dá sabedoria, dá, Senhor, a eles saúde, dê provisão, meu Deus, para que ele possa seguir adiante, levando a preciosa palavra aos perdidos, aos cansados e necessitados. Vem, meu Deus, abrir portas desses países que não têm a liberdade para nós falarmos do Senhor. Veja a Índia, Senhor, superpopulosa, e quanto estão caminhando, eu creio que a maioria da população está caminhando a passos largos para o inferno. São muitas vezes zelosos, mas enganados pela religião. Ó, meu Deus, visita a China comunista, a Coreia do Norte, Senhor, Indonésia, os países do Oriente Médio. Visita a Ucrânia, a Rússia, Senhor. Quantos lugares precisam de um missionário? Mas as portas estão fechadas. A perseguição está acirrada, Senhor, ali. Mas o Senhor é o maior interessado para que o Teu Evangelho flua nesses países. Senhor, abra as portas desses países para que o Seu Evangelho entre ali com fluidez. Visita agora, Senhor, meu Deus, os evangelistas também em nosso país, que têm, Senhor, desbravado lugares tão distantes, lugares ermos, talvez, meu Deus, desertos, onde há somente um vilarejo, há uma família, mas está ele ali levando a Tua palavra. Venha suprir as necessidades. Venha suprir, meu Deus, o alimento, a vestimenta. Venha suprir o calçado, Senhor. Venha suprir tudo o que ele precisa. Como também não esquecermos, Senhor, daquele evangelista anônimo, que ninguém sabe o nome dele, mas ele está ali na praça agora falando, sem nenhum aparelho, sem nenhum microfone. Ele está ali na praça falando do Teu amor. Senhor, venha dar autoridade, poder, venha dar os dons espirituais, meu Deus, para que as pessoas possam se acercar pelos milagres, pelo extraordinário. Oh, aleluia. Visita aqueles missionários que estão também nos trens, no metrô, nos ônibus coletivos, todos os dias levando o Teu evangelho, mas a sua voz não é ouvida. Ela é desprezada. Ela é esquecida, Senhor. Aleluia. Mas ele não para a sua missão, levando o Teu evangelho. Senhor, esse missionário que está dentro desta comunidade, enfrentando perseguições, ó Deus, abre portas. Visita agora, Senhor, esta igrejinha que está no meio desta selva, que está no meio desta, vamos dizer, deste rio, através deste barco. Talvez nesta amazônica, selva amazônica, está ali, Senhor, uma família, falando do Teu amor, servindo a Ti, meu Deus. Venha suprir as necessidades, venha provar esse trabalho evangelístico. Tu conheces esse que está nos hospitais, de leito em leito, falando do Teu amor, orando, trazendo uma palavra de esperança. Alamastu mihai.

Ah, Senhor, o Senhor vê o que o homem não vê. O Senhor não julga segundo a aparência. Visita agora, meu Deus, aqueles que estão nesse instante nas cadeias, levando o teu evangelho em lugares tão difíceis, Senhor. Muitas vezes desprezado, quase ninguém quer ouvi-lo. Esta palavra tem sido cansativa aos ouvidos daqueles, meu Deus, que não querem ouvir do teu amor. Ó Deus, abre portas. Abre portas, abre portões, ferrolhos. Abre agora, Senhor. A tua palavra é poderosa. Eu creio nesta palavra. Até o fim da minha vida eu vou crer nesta palavra. Porque ela é tremenda. Ela transforma vidas. Vem, Senhor. Vem agora, meu Deus, transformar este coração de pedra que me ouve. Talvez ligou o rádio agora, não por acaso. É o Senhor direcionando. Aleluia. É o Senhor levando a tua palavra até este coração, esta vida que busca a verdade. Eu sei que há milhões de pessoas buscando a verdade em tantas portas. E todas elas estão fechadas. São portas de bronze que não se abrem. Porque o Senhor é a única porta. É a única porta da resposta. Para a essência, a resposta desta vida. Ó Espírito Santo. Quantas pessoas buscando em filosofias. Em religiões. Mas nada tem encontrado. Tem buscado a verdade. Tem questionado onde está a verdade. Tu és a única. Tu és a única resposta. Tu és a única verdade. Senhor, venha se revelar a esta vida. Através de um evangelista. Através de um folheto. Através de um programa de rádio. Senhor, direciona esta vida. Abre corações. Abre as mentes, meu Deus, sábias para o mundo. Mas totalmente fechadas para o teu evangelho. Revela-te, Senhor. Através de uma atitude de um servo do Senhor, através de uma atitude de amor, de um abraço, de um sorriso, porque é assim que o Senhor se revela. Muitas vezes, Senhor, não precisamos falar de Ti. Um gesto de amor, um gesto de socorro, vai alcançar esta vida e ela vai conhecer o Senhor. Sim, Senhor, queremos ser testemunhas do Teu Evangelho através do amor. Nós temos esquecido disso, que o distintivo do evangelho é o amor. Não adianta nós irmos por outros lados, não, somente o amor poderá revelar o teu evangelho. Por onde o Senhor passou, o amor era muito evidente, no olhar do Senhor, nas palavras do Senhor, nos gestos do Senhor. O Senhor era criticado pelos fariseus. Porque o Senhor mostrava o amor a pessoas que não mereciam. Mas o Senhor morreu para aqueles que não merecem. Não por aqueles que merecem. Ah, Senhor, nos dê esta consciência. Nos dê, Senhor Jesus, este pensamento. Que nós possamos levar o Teu Evangelho através do amor. Não adianta, Senhor, é verdade. Não adianta sermos praticantes de toda a lei, mas se não tivermos o amor, ah, de nada adianta. Praticantes de toda a doutrina, mas se não tivermos o amor, de nada adianta, é verdade. Seremos como o sino que tine. De nada adianta termos toda a sabedoria, mas não termos o amor. Todos os dons, mas não termos o amor. Do que adianta, Senhor? Nos envergonhamos diante desta palavra. Perdoa-nos, Senhor. Perdoa a nossa hipocrisia. Perdoa a nossa incredulidade. Perdoa, Senhor, a nossa soberba. Achando que nós sabemos que somos os melhores porque fazemos isso e que fazemos aquilo. Porque oramos, porque jejuamos. Mas se não tivermos o amor, que adianta, Senhor? Não adianta nada. Esta palavra é para nos envergonhar. É verdade. Esta oração é de humilhação, Senhor. Perdoa-nos. Porque temos agido mal. Precisamos mudar, Senhor. Precisamos ser mais sensíveis ao Teu Espírito Santo. Ele quem nos

ensina todas as coisas. Vem Espírito Santo. Vem Espírito Santo agora. Transforma esta mente cauterizada pela religiosidade. Esta pessoa religiosa, Senhor. Para ela o que adianta é seguir uma regra e não o amor. Mas o Senhor pode transformar esta mente. Uma mente totalmente amorosa. Crente de verdade. Aquela que segue, Senhor, aquilo que o Senhor tem ensinado. Perdoa-nos, Senhor. Estamos agora reconhecendo o quanto nós precisamos mudar. Ó Deus, neste momento eu quero orar pelas famílias que estão separadas e desconectadas. O celular está ligado agora, mas as mentes e os corações das famílias estão desconectados. Não há conversa mais em casa, mas há, sim, meu Deus, o computador ligado, mas o coração está desligado um do outro. Há um silêncio absoluto dentro desta casa. Não há mais aquela mesa onde se reúnem para conversar. Ah, Senhor, não deixe-nos, Senhor, perder o foco. Estamos perdendo o foco. Não estamos totalmente pecando, mas estamos perdendo o foco daquilo que é essencial, daquilo que é mais importante para a nossa vida espiritual. Senhor, estamos mais com a nossa mente ligada para o material. Sim, Senhor, para nós é mais importante a cura da nossa enfermidade. Sim, Senhor, a prosperidade financeira. É mais importante para nós a carreira, a profissão, o emprego, a faculdade. Mas nos esquecemos do que é eterno. Reconhecemos isso, Senhor. Esta oração é de reconhecimento. Esta oração é de humilhação. O Senhor nos leva através do Teu Espírito Santo a vermos isso hoje, no início desta semana. Vem Espírito Santo, continue, Senhor, cavando em nosso coração a necessidade de reconhecermos esta maldade, Senhor, esse afastamento do Senhor que nós mesmos fazemos, e o Senhor quer estar tão perto de nós. Ah, Senhor, quantas pessoas gostariam que eu tivesse somente agora pedindo oração por libertação, somente oração por cura, somente libertação por câncer. Mas, Senhor, nos esquecemos que o espiritual é o mais importante. Buscai primeiro o reino. Temos que buscar primeiramente o reino e a sua justiça. E depois o Senhor acrescenta tudo. Senhor, fica conosco. Somos necessitados. Mostra para nós, meu Deus, a necessidade de buscarmos primeiramente a Tua face. Buscar primeiramente o Teu reino e a Sua justiça. E as demais coisas o Senhor vai acrescentar. Muito obrigada, Jesus, por esta oportunidade de podermos falar contigo. Em nome de Jesus, eu te agradeço. Que privilégio. Obrigado, Papai. Obrigada, Papai. Obrigada. Em nome de Jesus. Amém. E amém, Senhor Jesus. Que maravilha esse espaço, esse momento, de nós podermos abrir o nosso coração e falarmos com Deus. Sentir profundamente a presença do Senhor aqui. E eu sei que Deus falou com você aí. Você que está agora neste veículo, você que está neste hospital, na sua casa, no seu trabalho, não importa onde quer que você esteja agora, Deus falou com você através desta oração. E Ele derramou em seu coração a necessidade de você mudar esta vida que você está vivendo. Fazer uma mudança nesta história que vai ter um final infeliz. Mas se você tomar uma decisão agora, pode mudar o final dela para um final feliz. E esse vazio que você tem é o tamanho de Deus. Tem exatamente o tamanho de Deus. Você que sente a necessidade agora de mudar de vida, você sabe que a única porta que você precisa entrar é a porta chamada Jesus. Aceitá-lo como seu Senhor, para ser o Senhor da sua vida, para ser o Salvador da sua vida, para você ter uma vida eterna um dia no Senhor, com o Senhor nos céus. Você vai orar comigo, você que está agora reconciliando, você que está se sentindo fraco na fé, todos vocês vão orar comigo repetindo estas

0: palavras agora, neste momento. Diga comigo: Senhor meu Deus, Senhor meu Pai, Tu és Deus, e eu reconheço que Tu és o único Senhor e a única resposta. Meu Deus, eu me achego diante do Senhor agora com humildade. Perdoa, Senhor, os meus pecados. Perdoa todas as minhas iniquidades praticadas. Eu reconheço que sou um pecador necessitado. Escreve o meu nome no livro da vida. Eu quero ser salvo. Eu quero ter uma vida diferente. Escreve a minha história, Senhor, a partir de hoje. Me ajuda a ser fiel a Ti. Me ajuda a seguir adiante. Envia Teu Espírito Santo para me ensinar todas as coisas. Obrigada, Senhor, porque Tu és o meu amigo. Tu és o meu Senhor. Tu és o meu Salvador. Fica comigo, Senhor, em nome de Jesus. Amém e amém. Você precisa agora ter uma companhia, uma ajuda nesta nova caminhada. Você precisa de uma pessoa para estar ao seu lado todos os dias, te ajudando, te explicando a palavra, te ensinando a orar, te ensinando a palavra de Deus. Então você vai entrar em contato gratuitamente pelo nosso WhatsApp 950-94-4645. Você que está nos assistindo pelo canal do YouTube da igreja, você está já com o telefone aí na tela. 950-94-4645. Ou então pelo e-mail, quero aceitar Jesus, @epda.com.br. Você vai dizer: eu aceitei Jesus pelo rádio e eu quero saber agora quais são os próximos passos a seguir. E que Deus possa abençoar você. Diga: eu sou agora participante, estou fazendo parte da família de Jesus. Procure a Igreja Deus e Amor mais perto da sua casa. E diga ao pastor: eu aceitei Jesus pelo rádio. E o pastor vai lhe dar todas as informações e as orientações para você começar agora a escola para o batismo nas águas. Que Deus abençoe. Continue ligado, porque eu vou continuar com vocês aqui ao vivo com o programa Mensagens Cantadas, com a nossa pergunta em debate de hoje. Queremos a sua participação. Fique na paz do Senhor e até daqui a pouquinho mais com o programa MC.
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0: São Paulo, alô Brasil, nós estamos chegando com mais um programa Mensagens Cantadas. Estamos chegando no início desta semana, que bom. Eu creio que você tem grandes expectativas para esta semana. É claro que a gente sempre quer uma semana abençoada, não é? Mas com Jesus vai dar tudo certo, né? Com Jesus vamos seguindo e nosso barco vai indo adiante. Que vocês tenham uma ótima recepção, até as 2 da tarde, muito louvor, muita adoração, dica de saúde, notícias, momento da família, o estudo bíblico da nossa pergunta que nós vamos lançar agora, e eu quero você participando aqui comigo. Nós temos 2 meios de você participar, através do WhatsApp e também dos nossos canais no YouTube, da Igreja Deus e Amor Oficial e também do meu canal, Débora Miranda Oficial. Eu quero ver você participando. Não vale a pena ser apenas ouvinte, tem que participar, não é verdade? Então nós vamos já começar com o hino, mas antes já vou lançando a nossa pergunta de hoje.
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Se amanhã um terremoto atingisse o Brasil, você diria que é um castigo de Deus? Ou uma consequência de um mundo marcado pelo pecado? Ou, vamos dizer assim, um simples fenômeno da natureza? Se um terremoto atingisse o Brasil, castigo de Deus ou um fenômeno da natureza? Né? Neste final de semana, um terremoto voltou a chamar a atenção do mundo, né? E reacendeu um sentimento de que todos nós conhecemos, que é a fragilidade da vida. Ninguém espera um terremoto, não é? Em poucos segundos, aquilo que parecia firme, pareceu totalmente trêmulo, né? Casas, ruas, planos, certezas podem mudar de uma hora para outra na nossa vida, né? E quando notícias como essas chegam até nós, muita gente faz a mesma pergunta: será que isso é um castigo de Deus? Outro diz: não, isso é apenas um fenômeno da natureza. Mas e você, o que pensa? E se amanhã um terremoto atingisse o Brasil? Castigo de Deus? Por quê? Ou um fenômeno da natureza? A Bíblia tem algo a dizer sobre tragédias. No final do programa, quase no finalzinho do programa, nós vamos falar tudo isso com a resposta pela palavra de Deus, né? Como que será que Deus usa acontecimento desse tipo para falar com a humanidade? É isso? O que é isso? Terremotos, guerras que estão acontecendo em todas as partes do mundo, né? Vamos lá, você vai pensando e a gente vai rodando mensagens aqui. Vamos começar o nosso programa com o primeiro hino desta tarde, com o clipe do MC Music, Luciana Alves, cantando Destino Bonito, Maranata, que tem tudo a ver com nossa pergunta de hoje. Vamos lá.

0: Senhor Jesus, né? Nós estamos aí às portas, né, para a volta do Senhor Jesus. O importante é nós estarmos preparadinhos, né? Gente, um novo tremor aconteceu hoje. Nós estamos falando de terremoto que aconteceu no final de semana. Hoje, por volta das 7 da manhã, mais um novo tremor na Venezuela. Tava todo mundo já tranquilo, né? Resgatando. Temos mais de 1.200 pessoas já mortas. 1.500 mil pessoas, uma média, mortas no país. E hoje de manhã, um novo tremor aconteceu, por volta das 7 da manhã. E equipe de resgate locais, internacionais, porque a equipe local, eles estão sem aparelhagem, sem acessórios, equipamento para resgate. O país está vivendo uma situação muito precária. Para vocês terem uma ideia, não tem uma gaze dentro de um centro cirúrgico. Para vocês verem a situação da Venezuela, né? E ela registrou mais um novo tremor de terra nessa segunda-feira, 5 dias após esse duplo terremoto que deixou cerca de mais de 1.500 mortos no país. Bom, esse novo tremor ocorre enquanto equipes de resgate correm contra o tempo para retirar os sobreviventes, porque as primeiras 48 a 72 horas após um desastre natural são cruciais para encontrar pessoas vivas, né? Então, especialistas acreditam que após o prazo, essa tarefa de resgate se transforma basicamente na recuperação apenas de cadáveres. Porque as pessoas não conseguem sobreviver 72 horas sem água, sem, vamos ver assim, um alimento, sem um conforto nessas horas, após essas horas. Então, os socorristas salvaram 33 sobreviventes no domingo. Agora, as operações são bem complexas, né? Existe um trabalho manual, têm sido dificultadas pelo calor. E quem acompanha de perto os esforços de resgate diz que o cheiro de corpos em decomposição é cada vez mais intenso. Mas mesmo assim há esperança de mais sobreviventes. Apesar de especialistas afirmarem que somente as primeiras 72 horas após o desastre define a estreita janela para resgatar sobreviventes. Bom, oremos, né? O Brasil já mandou, acho que já o segundo avião da FAB, com socorristas, com equipamento, para ajudar no resgate destas pessoas. Oremos, né? Oremos. Nós temos a nossa igreja também, em várias partes deste país, já estamos em contato com o pastor, pastor Frank, estamos em contato com ele para qualquer ajuda, né? Aquilo que for necessário. Oremos, mas isso não deixa de ser um cumprimento da palavra de Deus, né? Acredito que seria um fenômeno natural, ou seria um castigo de Deus? O que, que você acha que é? Então, nós queremos que você participe. Já temos gente já mandando as suas opiniões. Nós queremos saber a sua também, tá bom? WhatsApp é 98292-3392. Anotou aí? 98292-3392. Ou então, pelos canais do YouTube, Igreja Deus e Amor Oficial. Ou no YouTube também o meu canal, Débora Miranda Oficial. Vamos lá, povo de Deus, participando! E antes de nós já começarmos a ouvir a opinião do povo de Deus, né? A sua opinião, nós vamos para a nossa dica de saúde. O que, que é que hoje está sendo relevante? O que, que hoje está pegando, né? O que, que é? Já falamos sobre doenças respiratórias, mas hoje nós vamos falar de algo que também está no topo da pauta da saúde. Vamos lá?
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0: Não somente, né, doenças respiratórias devido à temperatura, mas um dos temas mais importantes hoje é a má qualidade do sono. Gente, nem fala em sono pra mim, sabe? Nem fala em sono. Bom, muitas pessoas reclamam do cansaço no dia seguinte. Aquele cara fadiga, né? Dificuldade para dormir, acorda muitas vezes à noite, falta de energia durante o dia. Quem que não reclama disso hoje? Você poderia fazer um quadro assim. Você acorda cansado mesmo depois de dormir? Mas isso não é normal. Dormir muitas horas não significa dormir bem. Deixa eu explicar. A qualidade do sono influencia a memória, o humor, a imunidade, a pressão arterial e até o risco de doenças como obesidade e diabetes. Sabia disso? Bom, primeira dica. Evite

elas de celular por pelo menos 30 a 60 minutos antes de dormir. Vai dormir meia-noite, então 11 horas acaba apagando tudo, tá? Computador, celular, tudo. Porque a luz desses aparelhos dificulta a produção de um hormônio chamado melatonina, que ajuda o corpo a iniciar o sono. Também vale manter horários regulares para dormir e acordar. Ah, final de semana eu vou dormir meia-noite. Estraga a semana. Tem que manter os mesmos horários durante a semana. Porque você já fez com que o seu corpo tivesse aquela regularidade, né? Então, dormir bem não é um luxo, tá? É uma necessidade para que o cérebro e o corpo funcionem da melhor forma. Então, primeira coisa, vamos higienizar o sono. Nada de café após 6 da tarde, tá? Nada de chá branco, chá verde após as 6 da tarde. Até o chá preto, tá? E nada de fazer exercício tão perto de dormir. Então, são coisinhas tão pequenas que não são caras. Não precisa você gastar dinheiro para você começar a higienização do sono, tá? Procure ter um quarto totalmente escuro. Procure fazer isso. Desligue todas essas luzinhas, né? Desligue o celular, não deixe do lado da cama, que ele influencia no cérebro se ele estiver ligado. Então, são coisas muito pequeninas, mas que fazem uma grande diferença no seu sono. Falamos de saúde do sono. Agora nós vamos a mais um hino e depois já começamos a ouvir você através do nosso WhatsApp e também dos canais do YouTube da Igreja Deus e Amor Oficial e também do meu canal no YouTube, Débora Miranda Oficial. Mais um hino, Perdas e Ganhos, Débora Ireni, do CD Marcas.

Obrigada, senhor, pelas perdas e ganhos. Débora Ireni, do CD Marcas. Você pode adquirir nas plataformas digitais, né, a faixa musical. Ou então, nas nossas livrarias, onde nós temos o CD Marcas, um lançamento MC Music. Nós vamos agora à resposta da nossa pergunta em debate de hoje, né? A nossa pergunta em debate de hoje é essa. Se amanhã um terremoto atingisse o Brasil, você diria que é um castigo de Deus? Ou uma consequência de um

0: marcado pelo pecado ou um simples fenômeno da natureza? É a natureza apenas um fenômeno dela? Castigo de Deus? Ou uma consequência de um mundo marcado pelo pecado? Você vai dar a sua resposta. É o que nós vamos fazer agora através dos nossos canais. Daqui a pouquinho a gente já põe o WhatsApp, tá, Medina? Vamos lá. No meu canal do YouTube, Débora Miranda Oficial, eu respondo a Simone Sanches. Ela diz assim: eu diria que Deus sabe todas as coisas e só Ele está no controle de tudo e de todos. Tá certo. Também, a Divina Santos Reis: eu acho que é cumprimento da palavra de Deus, porque está escrito isso. Tá, muito obrigada. Ítalo Cavalcante: irmã Débora, a programação está uma beleza, está um sucesso. Sou Ítalo de Arujá. Creio que os terremotos e castigo são castigo de Deus e a palavra de Deus está se cumprindo. Obrigada, irmão Ítalo, Deus te abençoe. A Milta Lopes: na minha opinião, é o cumprimento da palavra de Deus do livro de São Mateus, capítulo 24, versículo 7. Procura aqui para mim, Rê. Floriza Menezes: irmã Débora, tudo isso que está acontecendo é o apocalipse que tem que se cumprir. Também Daniele Almeida, de Goiânia, Goiás. Bom, sobre a questão da pergunta, podemos ver os dois lados da verdade. Sobre a vinda de Cristo, sobre seus sinais, e outra, a natureza gritando e gemendo. Obrigada, que Deus abençoe pela sua participação. E nós vamos agora a uma só mensagem, tá, Medina? Do WhatsApp, tá? Vamos lá.
1: Pastor, irmã Débora, irmão Daniel, de Porto Velho, Rondônia. Eu vou ser bem sucinto na resposta. Capítulo 24 de Mateus, Jesus fala sobre isso no final dos tempos: terremoto, peste, doenças, guerras, etc, etc. Eu acredito que seja com a permissão de Deus. Não que Deus tenha amor em fazer isso, mas foi uma profecia e ela tem que se cumprir. Essa é a minha resposta. Deus abençoe a todos.
0: Amém. Está aqui aberto Mateus 24, versículo 7, diz aqui, ó: porquanto se levantará nação contra nação. Temos isso já? Temos. Ucrânia, por exemplo, Ucrânia e Rússia. E outras mais, né? Reino contra reino, e haverá fomes. Temos fome? Temos. Pestes? Temos. Terremotos? Em vários lugares, diz a palavra em Mateus capítulo 24, versículo 7. Mas todas essas coisas são o princípio das dores. Imagine o meio da dor, né? O final das dores. Esse é o início, né? Imagine. É Deus tendo misericórdia, é o amor de Deus, né? Mas seria, no fundo, um castigo de Deus, né? Além de ser cumprimento da palavra, tem um outro motivo que você vê na sua opinião? Eu quero ouvir você, através dos nossos canais. Manda lá sua resposta aí, mas não somente responda, compartilhe, gente, o nosso programa. Nós queremos ver vocês ajudando a gente evangelizar, a gente alcançar mais vidas. Vamos lá, seja um missionário, um evangelista. Você clicando, ó, só um dedinho ali, ó, compartilhe. Na flechinha que está ali embaixo da tela, compartilhe e já estará a pessoa recebendo o link para entrar e acompanhar a nossa programação. Tá certo? Medina, vamos a mais um hino? O louvor aqui não para, não pode parar. E depois já teremos um conselho para a família. Vamos ao terceiro hino. É um canal, né? O canal aqui do YouTube. Nós temos aqui o canal com os CDs em vídeos. As músicas em vídeos. Agora vamos assistir Tua Glória. Eu canto este novo louvor do meu novo lançamento. Música.

Louvado seja o Senhor, queremos ver tua glória, Senhor. É um clipe que vocês podem assistir no meu canal, lá no YouTube, Débora Miranda Oficial. Entre lá agora, curta a página, compartilhe esta mensagem. 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Então vale todo esforço do mundo. Vale a pena você cancelar seu compromisso. Vale a pena qualquer coisa para você edificar o seu filho. Bom, já deixo uma pergunta aqui. Qual foi a última vez que seu filho ouviu, ou acompanhou, ou orou, ou cantou, ou ouviu uma história com um aprendizado bíblico? A alma dele precisa de comida, né? Então, nesse dia, nós vamos fazer o possível, tudo, desde a decoração, desde as brincadeiras, das músicas, tudo vai ter um ensino. 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Quem é esse rei? Quem é esse reino? Vai ser tudo explicado na história para as crianças. É uma criança sendo uma pedrinha lapidada para brilhar e fazer diferença neste mundo. Então, tudo isso será explicado a ela. Eu vou estar contando a história, cantando com as crianças, juntamente com todas as professoras da Escola Bíblica O Pequeno Galileu. Também teremos a participação do coralzinho. Então, nós queremos que você traga seu filho, traga os

amiguinhos dos seus filhos, chame a família, venha fazer parte desta grande festa de alegria, de fé e descobertas. 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E após a ministração das 3 às 5, onde vão ter histórias, brincadeiras, vamos ter aquele momento onde as crianças vão usar o tobogã, vão ter os lanchinhos aqui no estacionamento da igreja. Gente, quer uma coisa melhor? A gente tem falado com as mães e elas falam, Débora, minha filha, meu filho nunca teve uma oportunidade de participar de uma festa assim. Então, se você vai estar trabalhando no dia, arranje alguém para trazê-lo, tá? Você pode, então, adiar esse compromisso e vir com seu filho? A sua participação junto com o filho é uma maneira de que seu filho entenda o quão importante essa festa é para ele. Puxa, minha mãe veio comigo. A minha avó veio comigo, traga toda a família, traga a avó, tio, prima, traga todo mundo. Pode vir os adultos, pode vir os pais, os avós, traga a criançada da comunidade. 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Não tem importância. 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Rua Prefeito Passos, número 10. Será uma festa de arromba para a glória de Deus. E a criançada aprender.

0: hoje, né? E seus sinais antecipando aí, nesta vinda, né? Se Jesus viesse daqui a pouquinho, os sinais estariam aí, né? Nós sabemos disso por Mateus 24:7. Mas a nossa pergunta é mais específica. Se amanhã um terremoto atingisse o nosso país, você diria que é um castigo de Deus, um fenômeno da natureza ou apenas um mundo marcado pelo pecado? Quero ouvir você, mas agora vamos a mais um quadro do nosso programa.
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0: Existe uma pessoa na sua casa que está pedindo socorro, mas em silêncio. Repito, existe uma pessoa na sua casa que está pedindo socorro, mas em silêncio. Porque nem todo pedido de ajuda vem acompanhado de lágrimas ou grito. Porque muitas vezes o sofrimento se esconde atrás de um sorriso, de uma resposta curta, ou de alguém que diz, tá tudo bem, quando na verdade não está nada bem. Pode ser um filho que se fechou no quarto e já não conta mais o que sente. Pode ser um adolescente que passa horas e horas no quarto tentando esconder suas angústias. Pode ser um marido ou uma esposa que, mesmo dividindo a mesma casa, se sente sozinho. Pode ser um idoso que espera todos os dias apenas alguns minutos de conversa e atenção, ele está solitário. Vivemos uma época em que nunca foi tão fácil enviar uma mensagem, mas ao mesmo tempo, nunca foi tão difícil ter uma conversa verdadeira, não é? Corremos de um compromisso para o outro, resolvemos problemas, pagamos contas, cumprimos horários e, sem percebermos, deixamos de cuidar das pessoas que mais amamos. A maior necessidade da família de hoje talvez não seja mais dinheiro. Não seja uma casa maior ou mais conforto. Talvez seja alguém disposto a ouvir sem interrupção. A abraçar sem pressa. A pedir perdão e a dizer, eu amo você. Eu amo você enquanto ainda há tempo. Hoje eu quero deixar um desafio para você, ouvinte. Você, telespectador. Quando chegar em casa hoje, faça isso. Desligue o celular. Desligue o computador, desligue o que for por alguns minutos. Deixe o celular de lado e olhe nos olhos de quem Deus colocou ao seu lado. Isso. Pergunte com sinceridade agora. Como está o meu coração? Como está o meu coração? E esteja disposto a ouvir a resposta. E pergunte a ele também, como está o seu coração? Como você passou o dia? E tenha todos os minutos do dia para ouvir a resposta. Sabe por quê? Porque famílias não se fortalecem apenas vivendo sob o mesmo teto. Elas se fortalecem quando compartilham amor, diálogo, perdão e fé. Que Deus abençoe seu lar. E faça da sua casa um lugar onde as pessoas encontrem paz, acolhimento e muito amor e esperança. Sim, nós vamos às respostas. Medina, mais um ouvinte pelo WhatsApp. Vamos lá. Respondendo a nossa pergunta em debate de hoje.
3: Boa tarde, a paz do Senhor Jesus.
0: Amém.
3: Minha querida, eu tenho certeza, não tenho dúvida, eu tenho certeza que tudo está acontecendo não é castigo, não é pelo homem, não é nada. É a palavra de Deus que tem que ser cumprida. A vinda de Jesus está próxima. E fala em Apocalipse que quando ele tivesse para voltar, a gente ia ver muita coisa, ia haver muita fome, ia haver muitas pestes, que é muitas doenças, ia haver morte. E era terremoto, guerra, todos estamos vendo. Então eu creio que seja a palavra dele que tem que ser cumprida. O acontecimento é porque a palavra dele não pode falhar. Meu ponto de vista é esse. Eu afirmo para a senhora, eu tenho certeza. Uma boa tarde para a senhora.
0: Amém.
3: Saúde. Obrigada. Muita paz.
0: Obrigada.
3: Que Jesus abençoe.
0: Você também,
3: Raimundo,
0: querida.
3: Costa, aqui de São Luís.

0: Maranhão, bairro São Francisco, ouvinte dessa rádio diariamente.
1: Que linda, que linda.
0: Um abraço, minha Maria.
1: Pra você também, tchau. Fica com Deus, a paz do Senhor. Que bom, né, ouvir um carinho, né, de longe, de tão longe, você que está nos ouvindo. Quero ouvir você também. Participe, você está ouvindo a gente há tanto tempo, não é? Por que não manda aí uma mensagem? Talvez você não queira responder a nossa pergunta, mas diga, estou te ouvindo aqui, irmã Débora, na cidade tal, no bairro tal, tá bom? Nos dê um sinalzinho de vida aí, né? O Carlos aqui de São Paulo diz aqui na sua resposta, acredito que seria um fenômeno natural esse terremoto que aconteceu lá em Venezuela. Deus criou leis para a natureza e nem tudo o que acontece precisa ser interpretado como castigo. Obrigado, Carlos. Deus te abençoe. A Márcia de Goiânia. Penso que vivemos em um mundo afetado pelo pecado desde a queda do homem. Tragédias fazem parte dessa realidade, mas não significam que Deus esteja punindo alguém especificamente. Obrigada, irmã Márcia. Quero agradecer também Roberto de Curitiba, que disse, se acontecesse algo dessa magnitude, eu me perguntaria se Deus estaria chamando a humanidade ao arrependimento. Que Deus abençoe. Também Juliana de Recife, ela responde a nossa pergunta em debate, dizendo, não consigo acreditar em um Deus que castigue pessoas inocentes com terremotos. Para mim seria apenas um evento geológico. Paulo de Belo Horizonte, na Bíblia Deus já utilizou fenômenos naturais para cumprir seus propósitos, não descartaria essa possibilidade. Deus abençoe, Paulo. Fernanda, lá da cidade gaúcha de Porto Alegre, prefiro não tentar explicar tudo espiritualmente. Algumas coisas simplesmente acontecem. Roseli de Tupã, São Paulo, terremotos são cumprimentos da palavra de Deus, é sinal do final dos tempos. Obrigada. Também quero agradecer a Luciana de Campinas, diz, não acho que seria castigo. Jesus disse que tragédias não significam que as vítimas eram mais pecadoras que os outros. João de Salvador, Bahia, responde, talvez fosse um alerta para refletirmos sobre nossa fragilidade e a nossa dependência de Deus. Obrigada, João. Também quero agradecer a Patrícia que nos escreve lá de Londrina. Minha fé não muda por causa de desastres naturais. Deus continua sendo bom mesmo quando não entendemos tudo. Obrigada, Patrícia. Ricardo de Brasília diz, a ciência explicaria o terremoto. A teologia pode refletir sobre seu significado, mas não afirmar com certeza que foi uma punição divina. Obrigado, Ricardo. Silva de Florianópolis, Santa Catarina. Acho perigoso dizer que foi castigo de Deus. Isso pode gerar culpa e julgamentos injustos. Obrigada, Silvia. Também quero agradecer o Marcelo de Vitória, que escreve, creio que Deus é soberano sobre todas as coisas, inclusive sobre os fenômenos naturais. O propósito, porém, nem sempre conhecemos. Obrigada, Marcelo. Nos escreve de Belém do Pará, Eliane, que está ouvindo a gente, vejo como consequência do pecado que afetou toda a criação conforme a Bíblia nos ensina. Obrigada, Eliane. Também Gustavo de Campo Grande, Mato Grosso do Sul, que está nos ouvindo, seria um fenômeno da natureza. Eu acredito que Deus age muito mais através da forma como respondemos às tragédias. Também quero agradecer. Acabou, né? Tá bom, muito obrigado a vocês que participaram. Vamos a mais um louvor, Medina, porque aqui o louvor não pode parar. Ângela Gonçalves canta, Eu Ainda O Louvarei.

Nós te louvamos, Senhor, nós te louvamos. Certa vez, um rei muito rico, tinha tudo, tinha dinheiro, poder, conforto, centenas de súditos, mas ainda assim não era feliz. Um dia ele cruzou com um dos seus criados que assobiava alegremente enquanto esfregava o chão com uma vassoura. E ele ficou intrigado. Como ele, um soberano supremo do reino, poderia andar tão cabisbaixo enquanto um humilde servente parecia desfrutar de tanto prazer? Então o rei perguntou: por que você está tão feliz? Ah, majestade, eu sou apenas um serviçal. Eu não necessito muito. Eu tenho um teto para abrigar minha família e uma comida quente para aquecer as nossas barrigas. O rei, insatisfeito com a resposta tão simplista, mandou chamar um de seus conselheiros em quem mais confiava. Ó, majestade, eu creio que o servente não faça parte do Clube 99. O rei perguntou: Clube 99, o que que é isso? Majestade, para compreender o que é o Clube 99, ordene que seja deixado um saco com 99 moedas de ouro na porta da casa do servente. O rei perguntou: mas por que 99? Ah, rei, o senhor logo vai saber, majestade. Calma, logo o senhor vai saber. E assim foi feito. Quando o pobre empregado encontrou o saco de moedas na sua porta, ficou radiante. Não, eu não acredito em tamanha sorte, não. Nem em sonhos eu tinha visto tanto dinheiro. Ah, eu vou esparramar as moedas na mesa e eu vou começar a contar.

0: 92, 93, 95, 97, 98, 99. Mas como assim? Que estranho, 99? Provavelmente eram 100 moedas. E eu vou contar de novo. E 92, 93, 97, 98, 99. Eu acho que talvez tivessem derrubado uma moeda. Eu vou começar a procurar. Mas eu não estou encontrando. Era 99 mesmo. Não, era 99. De repente, por algum motivo, aquela moeda que faltava ganhou uma súbita importância. Como apenas mais uma moeda de ouro, só mais uma, aquele empregado completaria 100. Um número redondo, 100, um número bonito, 100, um número de 3 dígitos. Ele precisa de mais uma moeda para se sentir satisfeito, e ele ficou tão obcecado, mas tão obcecado por isso, que decidiu que faria o que fosse preciso para conseguir mais uma moeda. Eu talvez trabalharia um pouquinho mais, um dia mais, uma noite mais, se fosse preciso. Eu preciso ser feliz de verdade, a hora em que eu pudesse ver à minha frente exata 100 moedas de ouro. E daquele dia em diante, a vida do servente mudou. Ele passava o tempo todo pensando em como ganhar uma moeda de ouro para completar aquelas 99. Mas ele estava sempre cansado, resmungando pelos cantos. Tinha pouca paciência com a família, que não entendia o que era preciso para conseguir a centésima moeda de ouro. Parou de assobiar enquanto varria o seu chão. O rei, ele percebeu essa mudança súbita de comportamento. Chamou novamente o seu conselheiro, e o conselheiro disse: Majestade, agora o servente faz oficialmente parte do Clube 99, não se preocupe. O Clube 99 é formado por pessoas que têm o suficiente para serem felizes, mas mesmo assim não estão satisfeitas. Estão constantemente correndo atrás dessa moeda que lhes faz falta. Vivem repetindo que se tiverem apenas essa última e essa pequenina coisa que lhes falta, aí sim poderão ser felizes de verdade. Mas olha, rei, na realidade, é preciso muito pouco para ser feliz. Porém, no momento em que colocamos a nossa atenção naquilo que falta, ao invés de colocá-la naquilo que realmente traz satisfação na nossa vida, passamos a acreditar que com um pouco mais haveria de fato uma grande mudança em nosso coração. E ficamos em busca de um pouco mais, cada dia um pouco mais, só um pouco mais. Perdemos o sono, sabe? Perdemos a nossa alegria, perdemos a nossa paz e machucamos as pessoas que estão à nossa volta. Sabe aquele um pouco mais? Sempre vira um pouco mais, perpetuando a nossa insatisfação um pouco mais. E esse um pouco mais é o alto preço do nosso desejo de satisfação. E concluiu isso: Majestade, isso é o Clube 99. Você faz parte do Clube 99? É uma fábula árabe da autoria desconhecida. Isso mostra a propriedade do rei. Isso mostra a nossa propriedade, que estamos sempre satisfeitos, porque quando eu emagrecer, quando eu estiver melhor, quando eu estiver melhor de emprego, quando eu estiver melhor financeiramente, aí sim eu estarei feliz, aí sim. Não, faça parte do Clube 99, mas sem ansiedade, porque o Clube 99 é aquilo que a Bíblia fala. Que não nos preocupemos do que havemos de comer amanhã, do que vestirmos amanhã, porque o Senhor cuida de nós.
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0: Que bom que você está aqui conosco. Estamos aqui no MC, diretamente de São Paulo para todo o Brasil. Estamos numa cadeia de emissoras em todo o Brasil. Você que está nos ouvindo pela primeira vez, muito, muito obrigado. Você que nos ouve há muito tempo, obrigada pela preferência, já que temos tantos programas de rádio agora, né? Você que quer nos ouvir e nos assistir também ao mesmo tempo, ao vivo e a cores, entra lá no canal do YouTube da Igreja Deus e Amor Oficial. Entra lá, vamos lá, todo mundo agora indo para lá no canal do YouTube Débora Miranda Oficial ou Igreja Deus e Amor Oficial. Curta a página, compartilhe com seus amigos crentes e não crentes e coloque a sua opinião.

0: opinião para a nossa pergunta de hoje. Qual que é a nossa pergunta de hoje? Se a Terra tremer amanhã, se amanhecesse o Brasil com um terremoto, você diria que é um castigo de Deus? Uma consequência de um mundo marcado pelo pecado ou um fenômeno da natureza? Eu quero ouvir você. Vamos lá. Participe da nossa programação.
1: Eu creio que é um fenômeno, né? Da natureza. A natureza geme. E Deus está irado com a humanidade por causa do pecado que está muito grande às narinas de Deus.

0: Jesus, irmã Débora, todos os ouvintes também, uma boa tarde. Meu nome é Fabiana, sou de Itaim Paulista. Na minha opinião, é cumprimento da palavra do Senhor. Se acontecesse no Brasil terremoto, seria o cumprimento que Jesus está voltando, o sinal da vinda do Senhor Jesus. Deus abençoe.
1: Bom dia, irmã Débora, a paz do Senhor Jesus Cristo. Aqui é a irmã Rosângela de Bauru. A minha resposta para a pergunta é o cumprimento da palavra de Deus. Né? A palavra está escrito que no final dos tempos, né? A gente acredita que já é o final dos tempos, né? Eu acredito que seja, sim, o cumprimento da palavra.
2: Boa tarde, irmã Débora. Sou Maria Cristina, da cidade de Bauru. As guerras, terremoto, é igual a palavra de Deus disse, né? Está escrito na palavra, então... Se não tivesse acontecendo, então a palavra estava mentindo, né? Então é a Bíblia, né? Tava, ia surgir peste, terremoto, né? Guerras, né? Então é bíblico, irmã Débora. Eu penso que a Bíblia, né? Está se cumprindo, né? Sou Maria Cristina de Bauru.
3: A paz do Senhor Jesus, irmã Débora. Aqui é o irmão Márcio de Bauru, São Paulo. Irmã Débora, sem dúvida e sombra. É isso mesmo. É a palavra de Deus se cumprindo. Terremoto, peste, desemprego. E etc. É isso mesmo. É o cumprimento da palavra de Deus. Paz do Senhor, Deus abençoe, irmã Débora.
4: Amém, obrigada.
5: Boa tarde, irmã Débora, paz do Senhor.
4: Amém.
5: Com certeza, tudo isso que tem acontecido ao mundo é o cumprimento da palavra do Senhor, que ela diz lá que a palavra do, tudo passa, menos a palavra do Senhor.
4: Uhum.
5: Então, pode ter certeza de que tudo isso é o cumprimento da palavra de Deus, né?
4: Sim.
5: Que Jesus deixou lá para nós ter um entendimento. Quem está falando é o Erivon, do Lago Oeste, Brasília. Um abraço para a senhora, paz do Senhor. Esse programa é muito maravilhoso, eu ouço sempre que posso.
4: Obrigada.
5: E é isso, bom programa para todos nós.
4: Amém.
5: Um abraço para os irmãos que estão ouvindo também o seu programa.
4: Amém, obrigada, Deus abençoe. Que bom, né? Nós estamos fazendo o melhor aqui. A gente sempre quer trazer um programa educativo, espiritual, de bastante ensino, né? Nós queremos fazer com que as pessoas reflitam, né? Sobre as situações atuais. A gente sempre está trazendo uma situação atual, fazendo uma pergunta em debate, mas sempre com a resposta daquilo que Deus pensa, que é a sua palavra, né? Nós vamos então, neste momento, ouvir mais um hino, né? Inclusive, eu queria chamar a atenção dos pais. Você que é papai e mamãe, você que é babá, você que cuida de uma criança. Nós temos um novo canal, que é um sonho realizado, né? Eu conto história desde 1986. Eu contava história somente na rádio lá de Curitiba, a Rádio Universo, uma das médias. Depois passamos para as ondas curtas, de 25, 31, 49 metros. Depois o meu pai disse, não, vamos colocar em toda a cadeia. E desde então eu comecei a me preparar para fazer a Escola Pequeno Galileu, mas sempre pensando de uma maneira mais abrangente, de alcançar crianças não crentes. E aí está o meu canal agora, Débora Kids Oficial. Eu queria que vocês entrassem hoje lá no canal do YouTube. Coloque lá na lupinha, Débora Kids Oficial. E você vai curtir a página e vai também compartilhar com alguém que tem uma criança. Quer dizer, os adultos adoram histórias, né, também. Não é à toa que Jesus contou histórias, porque as histórias atraem os ouvidos, não é? Então, nós temos aí o canal Débora Kids Oficial e temos várias histórias. Nós estamos batendo aí 1 milhão de visualizações. Eu quero agradecer a todos vocês que estão acompanhando o meu canal lá no YouTube, Débora Kids Oficial. Quero que você entre lá agora também, compartilhe. Nós temos várias histórias. Temos lá Joselito no Natal, temos a Casa da Colina, temos a Criação, temos a história de Jonas.

Minas. Vamos colocar agora a história de Davi e Golias. Temos a história agora que estou preparando, a de Sansão. Temos muitas histórias. E um canal seguro, gente. Nada de mensagem subliminar. O que seu filho está assistindo no celular? Porque às vezes a mãe vê o filho. Ah, mãe. Tá aqui, meu filho. Pega o celular. Vai jogar. Vai. Lá no joguinho tem o quê? Tem mensagens subliminares. De morte. De violência. Palavrões. Até pornografia. Né? Então, este canal Débora Kids Oficial tem atividades. Não tem somente história e música. Tem atividades para as crianças aprenderem. Estamos preparando outras coisas mais para nos aprofundarmos com as crianças pela palavra de Deus, numa linguagem totalmente delas, né? Porque é assim que elas aprendem, tá bom? E nós vamos ouvir agora uma música nova, juntando as letrinhas, que está no meu canal já, Débora Kids Oficial, que nós vamos ouvir agora e assistir também. Vocês que estão ouvindo só pelo rádio, vamos lá no canal do YouTube para vocês assistirem este novo hino.

0: Aí vocês acompanharam então esse clipe, né? Com essa música educativa, também bíblica, né? Tudo isso é muito bom. As crianças vão amar. Então entre no nosso canal aí, Débora Kids Oficial, no canal do YouTube, tá bom? Nós vamos nos preparando para o estudo bíblico especial para o rádio, né? A respeito da nossa, debaixo da nossa pergunta, né? Se amanhã um terremoto atingisse o Brasil, você diria que é um castigo de Deus? Ou um fenômeno da natureza? Vamos então estudar a Bíblia? É o momento da gente parar um pouquinho agora. Se você tem condições, vamos examinar a palavra? Sua alma precisa do alimento. Vamos lá aprender? Vamos crescer?
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A nossa pergunta de hoje, a pergunta em debate, é sobre esse terremoto que aconteceu na Venezuela e que aconteceu em tantos lugares, né? E vai acontecer em muitos lugares ainda. Tudo isso, esses fenômenos da natureza, seria um castigo de Deus? Cumprimento da palavra? O que seria, afinal? Essa pergunta parece simples, né? Mas ela mexe com algo profundo dentro de nós. Porque quando a terra treme, não é só o chão que perde a firmeza, não é? As nossas certezas também começam a desabar. Quando o mundo para, a pergunta começa. Guerras continuam destruindo nações inteiras, né? Eu creio que famílias são separadas em poucos segundos por bombas, ataques. Crianças crescem em abrigos improvisados sem saber se terão amanhã. Bom, em outros lugares o cenário é diferente, mas a dor é a mesma. Terremotos, enchentes, deslizamentos. Temos tantas coisas, epidemias que alcançou o mundo inteiro. Violência nas ruas, assassinatos absurdos, tragédias que não tem uma explicação. E quando isso acontece, sempre surgem duas frases. Não, isso é castigo de Deus. Não, Deus não tem nada a ver com isso. Mas deixa eu fazer uma pergunta que muda o rumo de todos esses debates. E se nenhuma resposta dessas estiver completa? A pergunta que todo mundo faz, mas Jesus respondeu diferente. Vamos para o livro de Lucas, capítulo 13. Ali em Lucas, algumas pessoas chegam para Jesus com notícias trágicas. Olha, pessoas morreram, Jesus. Um acidente aconteceu. E as pessoas ali esperam uma explicação de Jesus, uma explicação simples e espiritual. Mas Jesus não segue o caminho esperado delas, não. Ele menciona a Torre de Siloé e faz uma pergunta meio que desconfortável. E ele faz essa pergunta: vocês acham que essas pessoas eram mais pecadoras do que as outras? E ele mesmo responde: não. E aqui está algo que poucos percebem. Jesus destrói a ideia de que toda tragédia é um castigo direto e automático de Deus. Agora, ouvinte internauta, pense comigo. Se isso fosse verdade, cada acidente revelaria um ranking de pecado. Cada desastre seria uma lista de culpados espirituais. Mas Jesus não aceita essa lógica. Eu creio que a pergunta mais incômoda do Evangelho, a que mais traz incômodo é... Então Jesus vira o foco da conversa e ele não diz: descubram por que eles morreram. Não, não, não, não. Ele diz algo muito mais profundo, muito mais sério. Se não vos arrependerdes, todos igualmente perecereis. Peraí, vou explicar. Agora pare um instante. Essa frase é quase desconfortável. E se não vos arrependerdes, todos igualmente perecereis. Porque Jesus está dizendo: ó, vocês estão fazendo a pergunta errada. A pergunta não é apenas sobre a tragédia. A pergunta é sobre a vida. Mas, irmã Débora, por que então o mundo está assim? Vamos lá para Gênesis? Entra a Gênesis capítulo 3. Quando o pecado entra no mundo, algo muda profundamente. Não apenas o ser humano, mas toda a criação sofreu o efeito do pecado. E aqui vem uma frase que precisa ser ouvida com atenção. O pecado não apenas separou o homem de Deus, ele desorganizou o mundo inteiro e a natureza. Desorganizou. Vamos lá para Romanos capítulo 8. Paulo escreve assim: toda a criação geme. Toda a criação geme. Agora nós vamos observar o mundo real. Guerras que parecem não ter fim. Veja lá, Ucrânia e Rússia, parece que nunca para. Israel, Palestina, Israel e Líbano, parece que não para. Tem os acordos de paz, mas não para. Não, são guerras que não têm fim.

crianças inocentes vítimas de violência, famílias destruídas por crime, mulheres destruídas por ódio, de ciúme de um ex-companheiro, terremotos que engolem cidades, enchentes que levam tudo embora, doenças que chegam sem aviso, e aqui vem uma frase forte. O problema não é apenas o que o homem faz com o mundo, mas o que o pecado fez com o mundo inteiro. Uma pergunta que incomoda mais do que o sofrimento, preste atenção. Uma reflexão mais profunda agora. Se Deus impedisse toda a tragédia, se Deus impedisse todos os terremotos, guerras, o ser humano ainda seria livre? O homem seria melhor? Nós seríamos melhores como seres humanos? Uma reflexão mais profunda. Se Deus impedisse toda a tragédia, como nós seríamos? Porque liberdade sem consequências não é liberdade. Não. E aqui está um dos mistérios mais difíceis da fé. Deus permite um mundo onde o amor é possível, mesmo que isso signifique a existência do risco. Mas, irmã Débora, Deus não poderia simplesmente intervir? Essa é uma das perguntas mais sinceras que alguém poderia fazer, e é verdade. Mas deixa eu te responder com uma outra pergunta. Se Deus intervisse em tudo, ainda existiríamos como seres responsáveis? Seríamos melhores, seres humanos mais responsáveis? Ou como robôs controlados? E aqui está algo que poucas pessoas percebem. O maior milagre de Deus não é impedir tudo o que acontece de ruim, é ainda sustentar o mundo mesmo em meio ao caos, em meio às tragédias, ao pecado. O que Jesus realmente faz com as tragédias? Na verdade, Jesus nunca tratou tragédias como curiosidade. Ele sempre transformou tragédias num chamado. Jesus sempre transformou tragédias para uma importância de um pensamento mais profundo, para que nós pudéssemos pensar. Não para curiosidade, mas para nós, para nos trazer a uma consciência. E aqui está algo muito forte, preste atenção. Quando o homem pergunta por quê, Jesus responde: para que você está vivendo? Para que você está vivendo neste mundo? Agora, nós vivemos como se tudo estivesse sob o nosso controle, né? Nós vivemos como se tudo estivesse sob o controle humano, mas basta uma notícia. Uma guerra começa. Um terremoto acontece. Um acidente inesperado surge, todo mundo em segundos. Aqui vem uma frase que precisa ser pensada. A nossa vida humana é muito frágil. É mais frágil do que a nossa rotina e nos deixa perceber algo muito importante. Ah, mas Deus está em silêncio. Não, não. Deus está em silêncio? É outra pergunta que a gente ouve muitas pessoas dizerem. Mas a Bíblia mostra algo diferente. Deus não está ausente deste terremoto que aconteceu, das guerras que estão acontecendo no Oriente Médio, lá entre a Ucrânia e a Rússia. Não, Ele está presente até no caos. Sabe por que eu digo isso? Porque veja a vida de Jó. Jó perde tudo e não recebe explicação imediata. E mesmo assim, no final, ele entende algo maior. Deus não explicou tudo, mas revelou a si mesmo a Jó. Então Deus causa ou Deus permite? A Bíblia mostra três verdades ao mesmo tempo. Primeiro, que Deus é soberano. O mundo está caído. Nem toda tragédia é um castigo específico. E aqui está o equilíbrio de Deus. Aqui está o equilíbrio da Bíblia, equilíbrio bíblico. Guarde isso. Guarde isso. Nem tudo o que acontece vem de Deus como punição. Mas nada escapa do conhecimento de Deus. O problema é que nós queremos simplificar e queremos uma resposta, uma palavra como resposta para tudo. E nós corremos o perigo de simplificar demais. Dizer que toda tragédia é castigo pode gerar algo perigoso. Ah, Deus está fazendo um julgamento injusto. É falta de compaixão, é distorção do evangelho, é afastamento de pessoas feridas da

E aqui vem uma frase forte. Quando a teologia perde compaixão, ela deixa de parecer com Jesus. Não é um castigo, porque não ia parecer-se com Jesus. Mas será que Deus fala através disso? Sim. Não como acusação, Deus está falando através da tragédia. Não como acusação, mas como alerta, como um sinal. Jesus não disse, eles morreram porque eram piores do que nós brasileiros. Deus não disse, ele disse apenas, arrependam-se. Arrependam-se porque é chegado a vós o reino de Deus. Então nós podemos entender que a tragédia não é uma explicação, é lembrança. É sinal, é consciência, para nós nos lembrarmos do que ele está dizendo sempre. Mas será que a pergunta está errada? Talvez a pergunta não seja, foi castigo ou foi acaso? Talvez a pergunta seja outra. O que isso revela sobre a fragilidade da vida? E sobre a necessidade de estarmos preparados? São tantas perguntas que nos surgem agora, mas o mais importante não é sobre a tragédia, é sobre a nossa vida. Essa tragédia que aconteceu na Venezuela, ou está acontecendo uma guerra como nós estamos vendo, entre Ucrânia, Rússia, Estados Unidos e outros mais países, é para nós refletirmos sobre a nossa vida. A fragilidade. Sobre a longanimidade do Senhor. Ele está esperando o nosso arrependimento. Ele está esperando que nós nos conscientizemos o quanto a nossa vida é frágil e curta. Quanto a brevidade da nossa vida, o quanto nós podemos morrer agora e onde passaremos a eternidade. Tudo isso é amor de Deus. É paciência de Deus, é benignidade de Deus, é tudo de Deus. Em relação a nós, ele está esperando que você se arrependa dos seus pecados, que você mude a sua maneira de viver, a sua maneira de você agir com o outro, que você coloque em suas palavras o amor para você ganhar o outro no seu trabalho, para você ganhar o outro na sua casa, a sua maneira de agir com seu esposo, com a sua família, de você demonstrar o amor de Deus, não dizer que você apenas é crente porque tem uma carteirinha da igreja. Se amanhã um terremoto atingisse o Brasil, a resposta bíblica equilibrada não é, foi castigo de Deus que alcançou o Brasil pela corrupção, ou Deus não tem nada a ver com isso, mas sim, vivemos em um mundo marcado pelo pecado, onde a criação geme, como diz o apóstolo Paulo, mas onde Deus continua soberano e presente, ele não está indiferente ao sofrimento humano. Ele quer resgatar o mundo do pecado e que ele se arrependa. Deus criou você, eu, para vivermos eternamente, para vivermos num mundo sóbrio, cheio de amor, num paraíso. Mas o ser humano desobedeceu, voluntariamente, ouviu a voz do diabo, ouviu a voz da serpente e escolheu o pecado. Deus é tão longânimo que mesmo um homem escolhendo o pecado, o pior, a pior escolha, a pior opção, ele continua nos amando. Ele enviou Jesus. E ali se fez pecado por você. Ele se fez pecado por mim. Jesus se tornou um pecador ali na cruz, levando o pecado de toda a humanidade, para que hoje pudéssemos ter ainda mais uma chance de vivermos com o Senhor. E a palavra que hoje Deus nos traz a consciência é a eternidade. O que você está esperando para mudar a sua vida? O que você está esperando para pensar na eternidade da sua vida? Você imagine você passar a eternidade no inferno, onde o fogo nunca apaga e o bicho nunca morre. Isso existe, o inferno não é aqui. Ah, se ele fosse aqui seria muito bom. Lá você não terá paz. Lá você não terá momento de tranquilidade. Você vai ficar eternamente juntamente com Satanás, os seus anjos. Mas uma coisa o Senhor diz, o inferno não foi preparado para os homens, mas para o diabo e suas legiões e seus demônios. Mas infelizmente, por um lado, o homem escolhe o pior. Mas felizmente, Deus dá a chance para o homem escolher o que ele quer. É você quem decide onde passará a eternidade.

E aqui fica a pergunta que ninguém consegue evitar, que Jesus está deixando para você responder hoje. Se hoje fosse o seu último dia de vida, você estaria preparado para encontrar com Deus? Você estaria preparado para a eternidade? Onde você passaria a eternidade? Você não está ouvindo este programa por acaso. Você não está ouvindo este programa pela internet por acaso. Deus está falando com você, crente. Deus está falando com você que ainda não aceitou Jesus, você que está fraco na fé. Se hoje fosse o seu último dia de vida, você estaria preparado para encontrar-se com Deus? Porque no fim não é o terremoto que é a maior questão. É o coração, é o seu coração diante da eternidade. Como você responderia essa pergunta? Não responda a mim. Responda a Deus onde você estiver. E isso, e tudo isso que está acontecendo, esse programa que você está ouvindo, essa pergunta que foi colocada no ar hoje, é o amor de Deus. É o amor infinito de Deus pela sua vida, pela sua família. Aceite a Jesus, volte para Jesus hoje, enquanto há tempo, porque hoje pode acontecer uma tragédia na sua vida, pode acontecer uma tragédia no nosso país, pode acontecer repentinamente a volta do Senhor Jesus. Tudo que está acontecendo é sinal da volta do Senhor Jesus. Que Deus te abençoe e que esse estudo seja um alerta de Deus para a sua vida espiritual.

0: Santo é o Senhor, te louvamos, meu Deus, por esta oportunidade. Obrigado pela sua palavra. Obrigada, Senhor, por este alerta que o Senhor nos fez no dia de hoje. Eu sei que o Senhor alcançou tantas vidas. O Senhor também falou comigo, meu Deus. Sim, a tua palavra passou por meio do meu coração primeiro. Senhor, quantas pessoas estão agora dizendo, Senhor, me perdoa, que eu vacilei na minha caminhada, que eu preciso voltar ao primeiro amor. Sim, Senhor, tenha piedade de nós. Nós precisamos estar atentos aos sinais daquilo que o Senhor está dizendo para nós e para a sua igreja. Ó Deus, desperta o seu povo, fortaleça o seu povo, fortaleça as nossas mãos, os nossos pés para a caminhada, meu Deus. Nós clamamos com sinceridade de coração. Ó Senhor, alcança a sua igreja, fortaleça a sua igreja, aviva a sua igreja, Senhor, aviva o seu povo, Senhor. Nós queremos estar preparados para a tua vinda. Ó Deus, o nosso coração clama pela sua presença, pela eternidade de estar contigo, meu Deus. E hoje nosso clamor é esse, estarmos preparados para o encontro contigo, ó noivo amado. Ó noivo amado, estamos aqui esperando a tua volta, Senhor. Obrigada, Jesus, por esta oportunidade. A minha alma te louva, eu te glorifico, meu Deus, juntamente com esse ouvinte. Coloca os teus anjos aí nesta casa agora, Senhor. Livra, meu Deus, esta família, Senhor, dos açoites, dos ataques do inimigo, meu Deus. Fortaleça a fé, fortaleça a esperança e o amor. Amor à tua palavra, amor ao teu evangelho, Senhor. Nós te agradecemos por este dia, te agradecemos pela salvação, pela tua palavra, pelo sacrifício do Senhor. Muito obrigada, em nome de Jesus. Amém, Senhor. Amém. Obrigada, Senhor. Obrigada a você também que acompanhou essa programação. Agradeço também ao Medina, também a todos os irmãos técnicos desta cadeia, cinegrafista, portaria, a todos, né? Todos que ajudaram, a todos que assessoria. A você que nos acompanhou de perto, de longe, que Deus abençoe vocês. Estaremos de volta com vocês às 12h30 amanhã, nesta mesma emissora, tá bom? Um grande abraço a todos vocês e não se esqueçam que Jesus está às portas e em breve ele virá para nos arrebatar. Até a próxima, se despede Débora Miranda e pastor Lorival de Almeida. Fiquem na paz de Jesus.
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1: 14 horas e 9 minutos.
2: A bênção que eu tenho que contar, faz 2 anos que o meu marido não anda. Ele só andava segurando na muleta e segurando a parede. Dou banho nele, levo comida na cama, dou tudo pra ele na cama, porque ele não sai do lugar. Quando sai, leva meia hora pra chegar em outro lugar. Sai do quarto dele pra ir no banheiro, leva meia hora, já caiu 2 vezes. E pela graça de Deus, ele tá andando daqui, da Deus de Amor. Ele entrou aqui carregado na cadeira de roda. Agora tá saindo andando, graças a Deus. Deus é bom, Deus é maravilhoso, ele curou ele. Ele tá andando, graças a Deus. Andou bastante dentro da igreja, agora vai indo embora andando. Graças a Deus, tá curado. Ele tem 71 anos. Ai, graças a Deus, abençoado e curado. Em nome de Jesus, aqui na Deus e Amor. É, meu nome é Cede Paulino, moro lá no Otávio Raz, aqui em Bauru.
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5: Espaço Eu e Mais Um, mais uma vez chegando no seu rádio receptor, também no aplicativo Rádio Deus e Amor aí no seu celular. E aqui estou eu novamente, irmã Débora, para apoiar você neste ensinamento de todos os dias. E eu louvo a Deus pelos irmãos que estão aí até o dia de hoje, desde que nós lançamos esse projeto, estão aí ensinando os novos convertidos. E até gostaria de receber aí notícias do trabalho de vocês, como está sendo o desenvolvimento desse discipulado aí na sua casa ou na casa do novo convertido. Mas uma coisa eu sei, que muitas vezes não é fácil. A gente sabe disso, como a gente falou, nós temos que nos esforçar. Não é fácil, principalmente pessoas que hoje estão naquela correria, hoje as pessoas não têm tempo para nada.

0: nada. A gente vai falar, ah, você gostaria de ouvir um pouquinho? Não, hoje eu não tenho tempo, eu não quero ouvir, né? Aqui tem uma pergunta: quais são os versículos bíblicos apropriados para os primeiros contatos com a pessoa que estamos evangelizando? Eu creio que as pessoas não crentes, assim, no geral, elas têm até fé, né? Elas acreditam que exista uma força superior, outras dizem que acreditam em Deus, mas elas não conhecem, vamos dizer assim, realmente, quem é este Deus, né? Quem é este, eles falam, esse ser supremo? Outros até têm uma fala assim bastante chula, ah, aquele cara lá de cima, né? São pessoas ainda que têm até uma certa fé, outros não confessam crença alguma, né? São descrentes. Pessoas não crentes, em uma definição simplória, essas pessoas que não creem em nada, são pessoas que não possuem fé, e neste caso são pessoas que sem esperanças, muitas vezes, sem perspectivas futuras, são pessimistas, não acreditam que as coisas ou pessoas possam melhorar. Podemos dizer assim que em uma definição religiosa, pessoas não crentes são pessoas que não depositam a sua fé, esperança ou crença na existência de um Deus onipotente que pode tudo, onisciente que sabe tudo, onipresente que está ao mesmo tempo em todos os lugares. Outras pessoas não crentes rejeitam a ideia da existência de Deus. Eu posso dizer que é uma atitude de descrença sobre a afirmação religiosa da existência de Deus. E existem dois tipos de não crentes, né? Os que defendem de forma veemente a inexistência de Deus, ou aquele que nega a existência de Deus apenas por não haver provas sobre a existência de Deus. Então, qual versículo, por exemplo, eu poderia aplicar, né? Eu creio que aquele tão conhecido, né? Porque Deus amou o mundo de tal maneira que deu seu Filho unigênito para que todo aquele que nele crê não pereça, mas tenha a vida eterna. João 3,16. E também aquele de Lucas 19,10, esse versículo: pois o Filho do Homem veio buscar e salvar o que estava perdido. Também João capítulo 14, versículo 6, eu sou o caminho, a verdade e a vida, e ninguém vai ao Pai a não ser por mim. Então nós temos vários versículos, mas é claro que, como eu já falei, você não vai chegar já evangelizando, dando um versículo, não, tudo começa de maneira muito natural, muito assim, simples, né? Sem forçar a barra, sem obrigar a pessoa a ouvir. Não, você vai me ouvir, ó, pega esse folheto aqui, ó, não, por favor, você... Não, nada de você forçar a situação, sempre de maneira bastante tranquila. Nós estamos aqui para tirar a dúvida de várias pessoas, às vezes por uma pergunta a gente tira a dúvida de vários, né? Então mandem perguntas sobre o discipulado e, como eu já disse, e peço aos irmãos, mandem aí as suas histórias, como foi aí o começo desse discipulado, em que altura que está o seu aluno, o novo convertido, já aprendeu, já teve uma mudança de vida, transformação de mente. Eu quero ouvir. Eu creio que será muito edificante para todos aqueles que estão desanimados começarem novamente a ir, né, fazer esse discipulado, ir na casa ou atender a pessoa na sua própria casa ou tomar um chá com ela. Eu creio que o seu testemunho, o seu depoimento sobre esse processo de discipulado vai ajudar muita gente. Estou aguardando aqui a sua mensagem nesse WhatsApp 11982923392.
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0: 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Hora certa.
1: 14:16.
2: Momento de informação aqui na Rádio Deus é Amor. Desconto de associação no INSS. Descubra como consultar o seu benefício. Aposentados e pensionistas podem escolher por se filiar a entidades associativas, como sindicatos, com o objetivo de obter vantagens como planos de saúde.

0: descontos em academias, serviços odontológicos, consultoria jurídica, entre outros benefícios. No entanto, esses benefícios costumam ser pagos por meio de mensalidades descontadas diretamente dos benefícios do INSS. Recentemente, o INSS passou a oferecer um serviço mais transparente para que os beneficiários possam verificar se assinaram de fato os termos de adesão a essas associações. Essa medida é especialmente importante diante das frequentes denúncias de descontos indevidos em aposentadorias e pensões. A consulta dos descontos de associações é uma medida que tem por objetivo garantir a segurança e o controle dos beneficiários sobre o que está sendo descontado de seus benefícios. O processo é simples e pode ser feito diretamente na plataforma Meu INSS, tanto pelo site quanto pelo aplicativo. Essa nova funcionalidade permite que o segurado tenha maior controle sobre os descontos aplicados em seu benefício, evitando cobranças que sejam indevidas. Saque do FGTS. Projeto de lei pode diminuir idade mínima para sacar o fundo de garantia. O FGTS foi criado em 1966, visando proteger o trabalhador demitido sem justa causa, constituindo uma espécie de poupança compulsória. A cada mês, os empregadores depositam 8% do salário do trabalhador em uma conta vinculada ao FGTS, administrada pela Caixa Econômica Federal. O saldo dessa conta pode ser utilizado em situações específicas, como na compra de um imóvel, em casos de doenças graves ou quando o trabalhador se aposenta. Uma outra possibilidade de saque é ao atingir a idade mínima, que hoje está fixada em 70 anos. O projeto de lei 2177/24 propõe reduzir a idade mínima para o saque do FGTS de 70 para 60 anos. O parlamentar autor do projeto justifica a alteração com base na expectativa de vida da população brasileira, que segundo o IBGE está em torno de 72 anos. A atual legislação permite o saque do FGTS aos 70 anos, o que muitas vezes se revela tardio, considerando a expectativa de vida no Brasil. O deputado argumenta que diminuir essa idade mínima pode oferecer maior segurança financeira às pessoas idosas, permitindo que elas utilizem o saldo do FGTS para planejar melhor a aposentadoria ou enfrentar desafios relacionados à saúde e à qualidade de vida. A proposta é vista com bons olhos por especialistas em economia e direitos trabalhistas, que consideram a mudança uma forma de garantir maior autonomia financeira para os idosos.
1: Doze horas e 20 minutos.
2: A paz do Senhor Jesus, meus irmãos. Quando falamos sobre os fundamentos de fé da nossa igreja, muitas pessoas imaginam que estamos tratando apenas de um conjunto de regras ou de um documento oficial. Mas, na verdade, os fundamentos de fé são as convicções que sustentam tudo aquilo em que nós cremos. Eles representam os princípios essenciais da nossa fé. São verdades que também orientam a nossa maneira de pensar, de viver, de nos relacionarmos com Deus e com o próximo. Portanto, a Igreja Pentecostal Deus e Amor declara, por meio do seu conselho deliberativo e de sua diretoria executiva, que crê na Bíblia Sagrada, a palavra de Deus, como única regra de fé e prática. Isto significa que tudo aquilo que cremos, ensinamos e vivemos deve estar fundamentado nas Escrituras. A Bíblia não é apenas um livro para ser consultado em momentos difíceis. Ela é a nossa referência diária. É nela que encontramos direção, correção, sabedoria, esperança para enfrentar os desafios da vida. Utilizar os fundamentos de fé no cotidiano é permitir que aquilo em que cremos transforme a maneira como trabalhamos, tratamos a nossa família, nos relacionamos com as pessoas e enfrentamos cada situação da vida. Porque a verdadeira fé não se limita ao templo, ela se revela nas atitudes, nas escolhas e no testemunho diário. Por isso, mais do que conhecer os fundamentos de fé, somos chamados a vivê-los. E se você deseja conhecer todos os fundamentos, acesse o nosso site ipda.com.br e faça o download do arquivo completo.

2:25 em São Paulo, no horário oficial de Brasília. Boa tarde para você que está ligado conosco aqui na Rádio Deus e Amor, em São Paulo, no FM 97.3 e 100.5, e no AM, através da Rádio Universo 1300. Continue nossa companhia, vamos juntos até às 6 horas da tarde, levando a boa palavra de Deus em forma de canção, de depoimentos, quadros que enriquecem a nossa tarde, a nossa vida espiritual e que acrescentam bênçãos de Deus para nós. E a sua participação pode ser feita pelo WhatsApp 11 982 92 33 92. Na comunicação, Sermão em Cristo, Diácono Natiel Reis, trabalhos técnicos, Diácono Armando Medina, e daqui a pouco, complementando a nossa companhia, o presbítero Kleber de Oliveira, pastor da sede mundial aqui na Avenida do Estado 4568, no bairro da Liberdade, no centro de São Paulo. 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E agora a gente sabe como é que fica o clima aqui em São Paulo, porque esquentou um pouco, né? Depois de uma semana muito fria, finalmente o sol deu as caras e trouxe um pouquinho de calor para nós. Em São Paulo, o dia tem predomínio de sol, com aumento de nebulosidade à tarde, mas não há previsão de chuva. As temperaturas ficam agradáveis no período da tarde, mas à noite será mais fria. Hoje em São Paulo, com o retorno de nevoeiro. Olha, inclusive para você que vai ficar aí também, né, no trabalho,

0: trabalho mais à noite ou sair um pouco mais tarde do trabalho e também virar a sede mundial, a temperatura vai atingir os 16 graus como mínima e a máxima para a noite vai ser de 18 graus. Então, muita atenção para que você não seja pego desprevenido, não seja pega desprevenido nessa questão de frio, porque é chato, né? A gente sair de casa ou estar no trabalho, ter que voltar debaixo de frio. Mas com a previsão do tempo sendo bem esclarecida aqui na Rádio Deus é Amor, você fica muito bem informado sobre todas as nuances do clima e do tempo aqui na capital dos Bandeirantes. Agora, 2h28, é o programa Voz da Libertação da Igreja Pentecostal Deus é Amor. Hoje é a segunda-feira do pão. Pastor Kleber de Oliveira vai pregar a palavra de Deus e orar por todos. E você pode deixar também o seu pedido de oração, porque ainda nesta programação a gente vai levantar um clamor todo especial por você e com certeza com você. 11 982 92 33 92. Mande a sua mensagem, a sua interação. Eu quero ler de onde você está nos acompanhando. Se é aqui mesmo de São Paulo, através do Daio, do FM, do AM, ou através da internet, nos acompanhando pelo site, pelo aplicativo e também pela plataforma streaming da IPDA, que é o IPDA Play. Mande a sua mensagem, eu quero ler daqui a pouco e também deixar o seu pedido de oração para, junto com o pastor Kleber de Oliveira, ainda nesta edição do programa Voz da Libertação, orar por você. E se você quiser orar agora, nosso canal no YouTube, Direto com Deus Oficial, é 24 horas um clamor sempre com um pastor ao vivo orando por você. Falando um pouquinho mais sobre a segunda-feira do pão, hoje às 7 horas da noite, o nosso querido pastor Kleber de Oliveira, como de praxe todas as segundas-feiras, prega a mensagem de Cristo e também faz uma oração toda especial pelo povo. Lembro a você que hoje é um culto especial e totalmente voltado ao ensino da palavra de Deus. É como os demais cultos, no entanto, se dá uma ênfase maior na ministração da palavra. E você que gosta de Bíblia, você que quer ser alimentado por Deus, é mais do que especialmente convidado a participar desse momento de culto aqui na sede mundial, que vai de 7 às 9 horas da noite, com um transfer disponibilizado para levar os irmãos da Igreja Deus e Amor até o metrô Pedro II e também a estação de trem Pedro II. Vamos então agora a um rápido intervalo, 2h30, para você aqui na Rádio Deus e Amor ligado conosco. A gente já volta trazendo mais informações sobre a segunda-feira do pão e também sobre as demais programações já marcadas em nossa Igreja Pentecostal Deus e Amor.
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2: Mateus capítulo 7, versículos 13 e 14. Entrai pela porta estreita, porque larga é a porta, e espaçoso o caminho que conduz à perdição. E muitos são os que entram por ela. E porque estreita é a porta, e apertado o caminho que leva à vida, e poucos há de encontrarem.
3: 14 horas e 31 minutos.
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7: 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E dentro da igreja, eu pedi ao Senhor que se ele me curasse, eu ia voltar pra contar o testemunho, né? E quando eu voltei pra casa, pra honra e glória do Senhor, passou, não senti mais nada, sumiu o caroço, sumiu a vermelhidão, sumiu tudo. 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

7:37 em Curitiba, 12:37. 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Queridos ouvintes, programa Voz da Libertação da Igreja Pentecostal Deus e Amor. A direção geral desta programação é Igreja Deus e Amor. Está a cargo da serva do Senhor, irmã Ereni Miranda, sede mundial das Igrejas Deus e Amor em São Paulo, Avenida do Estado 4568, Liberdade, São Paulo, capital. Sede estadual do Paraná, aqui em Curitiba, Rua Pedro Ivo, 744, supervisão local, Pastor Júnior Rubio.

Queridos ouvintes, nesta tarde recebam a paz do Senhor Jesus, deste seu amigo também, irmão em Cristo, Sidney Gonçalves. Que a paz do Senhor esteja na sua vida, no seu lar, com a sua casa e também com a sua família. Estamos com todos vocês nesta tarde abençoada, tarde de segunda-feira, dia 29 de junho do ano da graça de 2026. Estamos nesta tarde aqui louvando e engrandecendo ao santo nome do eterno Deus e agradecendo a você, o senhor, a senhora, pelo carinho da sintonia para com a nossa

nossa programação. Aonde quer que você, o senhor e a senhora esteja ouvindo aí a nossa programação, meu muito obrigado a todos pelo carinho da sintonia para com a nossa programação. Eu agradeço lá nos transmissores, cooperando conosco, Oswaldo Vieira. Agradeço a você, agradeço ao senhor, agradeço a senhora pelo carinho da sintonia para com a nossa programação nesta tarde de bênçãos, tarde de vitórias. Queridos ouvintes, não estávamos aí com a nossa programação local porque em virtude está chovendo aqui em Curitiba, está chovendo, olha, desde a madrugada. E não é chuvinha não, não é chuvinha pouca não, viu? É muita chuva, caiu durante a madrugada em toda a grande Curitiba e região metropolitana, lá na minha Campina Verdejante, a madrugada inteira, chuva torrencial. Sabe o que é uma chuva forte, forte, forte? Foi o que caiu essa madrugada, chuva forte na Grande Curitiba e região metropolitana. E agora também, nesta tarde, chovendo.

Para os ouvintes que estão sintonizando agora a nossa programação, estávamos com a rádio fora do ar, né? E o que que aconteceu? Como estava falando, como está uma chuva forte aqui na Grande Curitiba, lá nos transmissores, na Cidade das Águas, que é Piraquara, onde ficam os nossos transmissores, deu um raio lá, né? Está o Oswaldo Vieira lá, nosso operador de transmissores, está lá no transmissor e deu um raio lá, saiu tudo fora do ar. O transmissor ficou fora do ar lá, então por isso que o ouvinte não estava com o programa Voz da Libertação. Aí já foi acionado o nosso técnico de transmissor, que é o Plínio Nagata, o Plínio que é o nosso técnico de transmissor, ele foi lá, já colocou agora a rádio no ar, já está tudo certo, voltamos com a nossa programação local, mas nós estamos aqui, eu aqui no estúdio, Oswaldo Vieira, nós estamos em prontidão já desde o meio-dia que nós estamos em prontidão, só não foi possível entrar no ar aí, em virtude de problema que deu lá nos transmissores, mas o nosso técnico de transmissor, que é o Plínio, já resolveu essa questão aí, já voltamos com todos vocês, estamos com a nossa programação, programa Voz da Libertação no ar, levando a palavra de Deus ao seu coração. Fiquem conosco, Deus tem muita coisa boa para a sua vida, para a sua casa e para a sua família, ao longo de toda esta programação, nesta tarde de bênçãos, tarde de vitórias. 14 horas com 42 minutos, eu já vou lembrando a todos vocês, o culto desta tarde prossegue aqui na nossa sede estadual do Paraná, é querido ouvinte, a todos que estão ligadinhos aí na nossa programação, programa Voz da Libertação da Igreja Pentecostal Deus e Amor. Queridos ouvintes que estão acompanhando a nossa programação nesta tarde, pois é, ouvinte, esta tarde, tarde de bênçãos e vitórias, esta tarde no Santo Altar de Deus, presbítero Fernando Zelinski, pregando a palavra de Deus, já orando em favor de todos e a bênção, a vitória de Deus, grande, certa e garantida para a sua vida, para a sua casa e também para a sua querida família. Como acontece todas as tardes de segunda-feira, aqui na nossa sede estadual do Paraná, culto de ensinamento, a luz da palavra de Deus. Nesta tarde, presbítero Fernando Zelinski, no Santo Altar de Deus, trazendo a palavra de Deus aos corações dos meus irmãos presentes aqui. Querido rádio ouvinte, que por um motivo ou outro não pôde estar conosco nesta tarde. Ah, querido ouvinte, você, o senhor, a senhora que não deu, infelizmente não pôde estar conosco. Muitos até quiseram, gostariam de estar presente, mas surgiu imprevisto, algo que não deu para eles estarem presentes no culto desta tarde. Ficamos assim então, querido ouvinte, na próxima segunda-feira, meu irmão, minha irmã, na próxima segunda-feira, o culto começa às 14 horas. O culto começa às 2 horas da tarde. E todos são bem-vindos em nome de Jesus, aqui na nossa sede estadual do Paraná, para receber de Deus as bênçãos, para receber dos altos céus as vitórias de Deus. Deus tem a bênção, Deus tem a vitória para todos. Igreja Pentecostal, Deus e Amor. Sede estadual do Paraná, aqui em Curitiba, localizada. Exato, na rua Pedro Ivo, 744, bem no centro de Curitiba. Esse é o endereço da sua bênção, esse é o local da sua vitória, é o local que o bom Deus e Pai Todo-Poderoso preparou para que você, para que o Senhor, para que a Senhora possam estar aqui louvando e engrandecendo ao santo nome do Senhor nosso Deus. Independente do seu problema, independente do que você, o Senhor, a Senhora esteja passando, enfrentando, Deus tem a vitória para todos nas segundas-feiras à tarde, aqui na nossa sede estadual do Paraná. Rua Pedro Ivo, 744, no centro de Curitiba, esse é o endereço da sua vitória. Independente do...

do seu problema, independente das dificuldades, independente das adversidades desta vida, querido ouvinte. Nós servimos, nós adoramos a um Deus Todo-Poderoso que tem a bênção e a vitória para todos. Venham para cá, para a Igreja Deus e Amor, adorar a Deus em espírito e em verdade. A bênção de Deus, com certeza, será muito grande, será certa e garantida para a sua vida. O abençoador é o Senhor Jesus. Sim, o abençoador é o Senhor Jesus, que tem a bênção, que tem a vitória que você, o senhor, a senhora tanto necessitam. Venham para cá, para a Igreja Deus e Amor, adorar a Deus em espírito e em verdade conosco. É o Senhor nosso Deus quem tem a bênção, é o Senhor nosso Deus quem tem a vitória, é o Senhor nosso Deus quem vai pelejar em seu favor, é o Senhor nosso Deus quem confirma para todos as bênçãos e vitórias dos altos céus. Operando Deus em sua vida, quem o impedirá? Ninguém vai impedir o agir, o trabalhar de Deus em sua vida. Deus tem prazer, sim, com certeza, em abençoar a todos. Você precisa, o senhor e a senhora precisam da bênção, da vitória de Deus? Venham para cá, para a Igreja Deus e Amor, e conhecereis a verdade, e a verdade vos libertará. Quem é esta verdade? É o Senhor Jesus, que liberta e confirma para sua vida a vitória completa. E atenção, Grande Curitiba, porque hoje, segunda-feira, logo mais às 18 horas.

Logo mais às 18 horas no quarto e último culto, queridos ouvintes, desta segunda-feira, a bênção de Deus grande, certa e garantida para todos. O abençoador é o Senhor nosso Deus. O abençoador é o Cristo vivo que tem a bênção, que tem a vitória para todos. Você, o Senhor, a senhora precisam, necessitam da bênção, da providência de Deus? Deus tem a bênção para todos. Isso sem acepção de pessoas. Isso sem distinção de raça, cor, posição social ou nível cultural. Você, o Senhor, a senhora, vem para cá, para a igreja, Deus e amor, vem receber de Deus as bênçãos e vitórias dos altos céus. Igreja Pentecostal, Deus e amor com as portas abertas. O bom Deus e Pai Todo-Poderoso, ele te espera aqui de braços abertos, porque ele tem a vitória para a sua vida. E nesta noite, nós vamos contar com a presença do nosso pastor estadual, pastor Júnior Rúbio, pregando a palavra de Deus, orando em favor de todos, e a bênção, a vitória de Deus, grande, certa e garantida em sua vida. Povo de Deus da Grande Curitiba, povo de Deus da região metropolitana, Deus nesta noite tem uma vitória especial para entregar em suas mãos. Deus nesta noite tem algo especial para a sua vida. Não foi possível estar presente no culto desta tarde? Estejam presentes no culto de logo mais às 18 horas, quando começa com oração. O povo de Deus orando, o povo de Deus clamando, e a bênção, a vitória de Deus grande, certa e garantida para a sua vida. Venham para cá, para a igreja Deus e Amor. Deus tem uma vitória especial para a sua vida. Deus tem uma vitória especial para o seu coração nesta noite. Pastor Júnior Rúbio, nosso pastor estadual, trazendo a mensagem à luz da palavra de Deus e a bênção, a vitória de Deus, grande, certa e garantida em sua vida. Venham para cá. Eu chamo a atenção do povo querido ali do Jardim Paulista, Campina Grande do Sul. Eu lembro a todos vocês que nesta noite, culto de ensinamento à luz da palavra de Deus. E todos são bem-vindos. Professor Duílio Calderari, 2857, Jardim Paulista, Campina Grande do Sul, nesta noite. A bênção de Deus grande, certa e garantida para todos. Vamos crescer na graça, meus irmãos, mas também crescer no conhecimento de Deus e da sua palavra. Nesta noite, logo mais às 7 horas da noite, professor Duílio Calderari, 2857, no Jardim Paulista, Campina Grande do Sul, nesta noite, culto de ensinamento à luz da palavra de Deus. As pessoas que vêm para a igreja Deus e Amor, as pessoas que adentram a igreja Deus e Amor, relatam, testificam em viva voz as bênçãos, as vitórias recebidas do nosso Deus e Pai Todo-Poderoso. Quer ser o próximo? Quer ser a próxima a também testificar do poder que há em Cristo Jesus, o Senhor nosso Deus? Venham para cá, para a igreja Deus e Amor. Por certo, ele tem uma vitória especial para entregar em suas mãos. As pessoas contam aqui nesta programação as bênçãos e vitórias recebidas de Deus.

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1: Meu nome é Ruth Mara Varsalo Abraham. Moro no bairro do Ipiranga, São Paulo. Hoje estou aqui para agradecer esse Deus maravilhoso. Há 2 anos e meio atrás, e foi justamente no mês de outubro, que é o mês de mês rosa, fiz todos os exames de mama. Chorei muito, fiquei desesperada com a notícia que eu recebi, que eu estava com câncer de mama. É dentro de 3 meses, com todos os exames feitos, né, de mama, eu fiz uma cirurgia, retirando a mama toda e colocando um expansor. Durante o tratamento de quimioterapia e radioterapia, tomando todas as vacinas, esse tratamento levou 1 ano e meio. E nesse tempo todo, eu pedi para que Deus fizesse um milagre em minha vida, tirando o câncer e me limpando toda. Fizemos uma campanha de 1 hora no santuário da igreja Deus é Amor, na Avenida do Estado. E fomos para o culto e Deus falando sempre na minha vitória. Deus Todo-Poderoso me deu força para suportar tudo isso. Não sei como consegui passar por tudo isso e só Deus mesmo. Faço acompanhamento médico de 6 em 6 meses, faço todos os exames e, para a honra e glória do Senhor, meu Deus, todos os exames dão tudo normal, todos. A palavra se cumpriu na minha vida. Hoje estou aqui para dizer que, seja qual for o seu problema, a única coisa que resolve tudo é você ter fé em Deus e acreditar em Deus, que Deus é tudo em nossas vidas e que Deus pode te ajudar a lutar com todas as forças. A gente não pode se entregar no problema. Aí sim, você verá que Deus vai fazer o grande poder na sua vida. Amém. Meu nome é Ruth Mara Varsalo Abraham, moro no bairro do Ipiranga, São Paulo.

Vamos seguindo com o programa Voz da Libertação da Igreja Deus e Amor. Ô, queridos ouvintes, está aí o testemunho da nossa irmã Ruth Mara, contando o seu testemunho. Ela contou o seu depoimento 2 anos e meio após ter passado por esta situação dificílima. Depois de ter feito toda uma bateria de exame, ela conta que se desesperou ao receber o diagnóstico que estava com câncer de mama. 3 meses após esta constatação do câncer de mama, ela passou por uma cirurgia. Ela conta que fez uma cirurgia. E desta cirurgia ela colocou um expansor. Ela colocou um expansor, queridos ouvintes. E ela conta que aí começou realmente a sua luta. Começou a sua batalha. Ela, após a cirurgia, ela colocou esse expansor. O expansor mamário é um dispositivo usado na reconstrução mamária após mastectomia para preparar a área para um implante permanente. Ela conta que depois de ter colocado esse expansor, ela passou pelo processo da quimioterapia. Ei, meu Deus, este processo da quimioterapia não é fácil não, viu, gente? Não é fácil. Só quem já passou por isso, só quem teve um familiar que já passou por isso, ou alguém, a própria pessoa que já passou por esta situação, é quem sabe que não é fácil não, viu? Não é fácil, não é fácil. É que com a quimioterapia, radioterapia, aí vem a queda de cabelo também da pessoa, né? Muitos casos aí queda de cabelo, então não é fácil. Mas a nossa irmã Ruth, ela conta que por 1 ano e meio esteve nesta batalha. Por 1 ano e meio ela esteve diretamente no fronte da guerra, porque era ela quem estava passando por esta situação. Mas ela conta também que neste período ela fazia diariamente 1 hora de oração no santuário de oração da Igreja Deus e Amor, na sede mundial. Ela estava enfrentando

0: esta batalha no corpo físico, mas também estava em uma batalha espiritual com os céus, com Deus Todo-Poderoso. E ela conta que estava nesta batalha, e depois de um ano e meio desta batalha e também oração, ela recebeu o diagnóstico médico de que ela não tinha mais nada. O câncer desapareceu. E ela conta: eu vou a cada 6 meses no médico, passo por uma bateria de exames. Sempre está dando, não tem nada, não tem câncer, não tem raiz cancerígena, não tem nada. E ela atribui a isso, querido rádio ouvinte, a um milagre, a uma providência do Deus Todo-Poderoso para a vida dela. Dá para imaginar, querido ouvinte, ela sofrendo um ano e meio nesta batalha. Um ano e meio, de casa para o hospital, do hospital para casa, quimioterapia, um ano e meio, mas também neste período de um ano e meio, diariamente ela estava fazendo 1 hora de oração no santuário, clamando, suplicando, pedindo a providência, pedindo milagre. Ela conta: eu buscava um milagre de Deus para minha vida. Ela buscou e ela alcançou. Hoje ela dá testemunho do que o Senhor Deus e Pai Todo-Poderoso realizou na vida dela. E ela faz um convite: você que está com um problema, por mais difícil que ele seja, venha para a Igreja Deus e Amor. Venha para a Igreja Deus e Amor, porque na Igreja Deus e Amor tem um Deus Todo-Poderoso que tem a bênção e a vitória. Querido ouvinte, para o cumprimento da palavra da nossa irmã Ruth, de fato, aqui na Igreja Deus e Amor, Deus tem a bênção, Deus tem a vitória, Deus tem o milagre para a sua vida. Venha para cá. Igreja Pentecostal Deus e Amor. As portas da Igreja Deus e Amor estão abertas a todos. Aqui você comparece com os problemas, com as dificuldades, com as adversidades desta vida e se depara com Deus de amor, bondade e misericórdia infinda, que tem a bênção, que tem a vitória para todos, tá bom? A bênção de Deus é para todos. Isso sem acepção de pessoas. Isso sem distinção de raça, cor, posição social, nível cultural. Você, o senhor, a senhora, vem para a Igreja Deus e Amor. Deposita a sua confiança em Deus. Deus entra com a providência na sua vida. Coloca as barreiras por terra. Coloca Satanás por terra. Deus coloca as enfermidades por terra e entrega nas suas mãos a vitória completa. Hoje, a irmã Ruth dá testemunho do que o Senhor Deus e Pai Todo-Poderoso fez na vida dela. Eu não sei qual é o seu problema, ouvinte. Eu não sei qual é o tamanho do seu problema. Eu não sei o que você, o senhor, a senhora está enfrentando. Mas uma certeza eu tenho. Ao comparecer aqui na Igreja Deus e Amor, Deus entra com a providência. Ao vir para a Igreja Deus e Amor, Deus o Todo-Poderoso vai pelejar por você, porque aqui os servos do Senhor estarão orando, estarão clamando e Deus confirmando para a sua vida a vitória completa, tá bom? Venha para cá, você. Venha para cá, o senhor, a senhora também, para a Igreja Deus e Amor. E vocês vão ver o agir de Cristo acontecendo em vossas vidas, tá bom? Que o Senhor Deus e Pai Todo-Poderoso abençoe a todos. Este foi o testemunho da nossa irmã Ruth Mara, aqui no programa Voz da Libertação, relatando o que o Senhor Deus e Pai Todo-Poderoso realizou na vida dela pelo seu extraordinário e maravilhoso poder. Que Deus abençoe a todos. Lembrando que o culto desta tarde está em andamento aqui na Pedro Ivo 744 e todos são bem-vindos em nome de Jesus. Querido ouvinte, uma pausa na nossa programação local. Eu volto daqui a pouquinho mais, 30, 35 minutos, eu volto com a nossa programação local e nós vamos até as 18 horas, tá bom? Programa Voz da Libertação da Igreja Deus e Amor, direção geral irmã Ereni Miranda, supervisão local, pastor Júnior Rúbio, despede-se na comunicação, Sidney Gonçalves, agradecendo Oswaldo Vieira lá nos transmissores. Não desligue seu rádio não, vem na sequência informativo Reviver, daqui a pouquinho eu retorno com vocês.
1: 6 horas.
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1: 15 horas e 1 minuto.
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3: Paz do Senhor, queridos ouvintes da Rádio Deus e Amor, que Deus abençoe todos vocês. Cooperador Gustavo Ferreira falando por aqui, já trazendo um convite mais do que especial. É uma oportunidade de Deus para o mês de julho. Está chegando nesta quinta-feira, dia 2 de julho, a quinta-feira da restituição em nossa sede mundial. Nesse culto especial, às 14 horas, culto beneficente em prol às instituições Reviver, Fundação Reviver e Associação Reviver Help Deus e Amor. E eu quero convidar você que está ligadinho agora, você que está ouvindo esse convite, você da Zona Norte, Zona Oeste, Zona Leste, Zona Sul, ABCDMR, atenção São Paulo, atenção povo paulista, é a quinta-feira da restituição. Você crê no retorno da alegria para sua vida, ver as portas se abrindo novamente, é você ter em mãos tudo aquilo que o inimigo tentou tirar de você, você não pode ficar de fora. Às quintas-feiras de julho, essa grande campanha, querida irmã Antônia Bochar, pregando a palavra de Deus, e você não pode ficar de fora. Quinta-feira agora, às 14 horas, em nossa sede mundial, Avenida do Estado, 4568, Liberdade, São Paulo, entrada principal pela Avenida Prefeito Passos, número 10. Quinta-feira da restituição, campanha especial aqui no culto em Pro Fundação Reviver e Associação Reviver Help Deus e Amor. Eu quero contar com você, querido. Quero convidar você, minha irmã, você, meu irmão, você, senhor e senhora, venha buscar ao Senhor e viver o milagre da parte de Deus para a sua vida.
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0: 8:04 em São Paulo. Aceite a paz do Senhor Jesus, queridos ouvintes, que está sintonizado com a Rádio Deus e Amor aqui no Espaço Reviver. Deus abençoe você grandemente. Vamos falar aqui das atividades das nossas instituições, Fundação Reviver e Associação Reviver Help. Deus é Amor. Hoje, segunda-feira, dia 29 de junho de 2026. Vamos estar aqui falando dos nossos projetos, nosso trabalho. A obra de Deus não para e estamos prosseguindo avante com o trabalho social em todo o Brasil. Aceite a paz do Senhor Jesus aqui na locução do seu irmão em Cristo, pastor Paulo Martins, na técnica de som, diácono Armando Medina, direção e supervisão geral da nossa querida irmã Ereni Miranda.
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0: Vamos prosseguindo aqui com a nossa programação e estamos no mês de junho, terminando o mês de junho, hoje penúltimo dia do mês, e estamos aí passando por uns momentos, né, de frio na nossa região, no hemisfério sul. Agora estamos no inverno.

0: na nossa região, no Hemisfério Sul. Agora estamos no inverno. E a Fundação Reviver, junto com a Associação, a Igreja Deus e Amor, faz uma campanha anual para nós ajudarmos as pessoas que precisam de agasalho. É aquela campanha que todo ano nós fazemos. Então, nesse momento, escute com atenção aí esse chamado para você apoiar essa grande obra social ajudando as pessoas com frio.
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0: Está aí, meus irmãos, essa grande campanha que fazemos anualmente nessa época e nós precisamos do seu apoio. Traga suas doações aqui na sede mundial ou então na Igreja Pentecostal Deus e Amor, mais próximo aí da sua casa, e você pode levar a doação. Com certeza será muito bem entregue às pessoas necessitadas. Contamos com seu apoio, com a sua contribuição, e o nome do Senhor vai ser glorificado grandemente na sua vida, em nome do Senhor Jesus Cristo. Eu quero enviar a saudação ao meu amigo, meu irmão, presbítero Nelson Santos, está nos ouvindo lá em Jundiaí. Deus abençoe grandemente meu companheiro aqui de projetos, e está aí fazendo um lindo trabalho na nossa região Nordeste, principalmente ali no projeto Água para o Nordeste, que nós vamos falar agora. O projeto está avançando, irmãos, esses últimos dias. Professor Luciano, que é o coordenador da parte de zootecnia, onde estamos implantando ali criação de aves e também de animais, está avançando de uma maneira gloriosa. E você vai ouvir um pouquinho o que é esse projeto Água para o Nordeste.
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0: Está aí, meus irmãos, o projeto Água para o Nordeste. Água é primordial para a sobrevivência humana. E estamos com esse projeto se estendendo em toda a nossa região Nordeste. Já estamos no Maranhão, no Piauí, no Pernambuco. E aí vamos estendendo para outros estados do nosso Nordeste. E além da água, nós estamos com outras frentes de trabalho social. Temos cestas básicas, distribuição de roupas, nós temos anualmente a distribuição de kits escolares, ajudando ali as instituições onde nós temos os nossos projetos, além de trabalho de assistência social de diversas formas. Também ali em Paulistana, no Piauí, nós temos na comunidade indígena Batimaré a nossa Igreja Pentecostal Deus e Amor, construída já há alguns meses, e está ali pregando a palavra de Deus, almas se convertendo, pessoas já sendo preparadas para o próximo batismo.

0: Temos a nossa horta comunitária, que agora, nesses últimos dias, está passando por uma intervenção severa, ou seja, um trabalho forte de cuidado da terra, preparação de quais sementes serão plantadas ali nessa região. Professor Luciano também fazendo um trabalho maravilhoso e assim crescendo. Temos a nossa caixa d'água de 10 mil litros distribuído para a comunidade, além de outros trabalhos que estamos fazendo no Batimaré, no Quilombo Baixão, Betânia do Piauí, Acauã e outras localidades que estamos entregando cestas básicas. Temos nossos trabalhos sociais também em São Raimundo Nonato, já aqui no sul do estado, divisa com a Bahia. Lá no Maranhão, em Codó, nós estamos com uma grande obra, estamos terminando ali as salas onde teremos cursos gratuitos para as pessoas carentes de Codó, uma cidade que precisa realmente de apoio. Hoje estava em contato com o pastor Erlon, que é o nosso pastor responsável ali da nossa igreja, também acompanhando a construção e reforma das nossas salas, onde teremos nossos cursos, onde teremos atendimento do projeto 60 Mais da Associação Reviver Help Deus e Amor, e cursos, como eu citei, do projeto Oasis, para atender pessoas carentes ali de Codó. Então as salas já estão sendo preparadas, nós estamos já na fase de parte elétrica, terminando a pintura e já a instalação do ar-condicionado nas salas, onde teremos ali o nosso atendimento para os alunos. Além também de teremos uma sala já própria para o pequeno Galileu, que a igreja está já preparando, fazendo para as nossas crianças receberem instrução, passar ali momentos de aprendizado da palavra de Deus. Isto na cidade de Codó, no Maranhão. Nós temos em Teresina, no Piauí, a nossa capital do estado, onde o projeto Casa Aberta está em pleno vapor, atendendo pessoas ali com necessidades, pessoas que são moradores de rua, e Deus tem abençoado grandemente. Junto com o projeto Casa Aberta, nós temos o projeto Oasis, onde ministramos cursos gratuitos de informática, corte e costura, e assim vamos avançando em nossos trabalhos. Por isso, nós contamos com seu apoio, com a sua ajuda, e o nome do Senhor vai ser glorificado. Tudo que você fizer para a obra social, seja a Fundação Reviver ou a Associação Reviver Help, Deus irá te recompensar grandemente, sabendo que a obra do Senhor não pode parar e prossegue avante em nome de Jesus.
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0: É a Fundação Reviver, a Associação Reviver Help, juntas fazendo a obra de Deus, a Igreja Pentecostal Deus e Amor dando esse apoio maravilhoso a essa obra social em todo o nosso querido Brasil. Que Deus te abençoe, que Deus possa te abençoar de uma forma gloriosa, você que ama e ampara os nossos projetos. E Deus precisa de você. Cristo necessita do teu apoio e da tua ajuda.

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1: Estão aí os nossos projetos. Você ouviu por último as contas da Associação Reviver Help Deus e Amor, e você vai ouvir daqui a instantes as contas também da Fundação Reviver. Mas eu gostaria de pedir agora para o Armando colocar o nosso WhatsApp central aqui da Fundação, para você anotar e você precisar de informações, principalmente o número das contas ou informação da igreja mais próxima onde você pode levar a sua doação. Muitas pessoas não são do nosso ministério, às vezes não são crentes ainda, ficam perguntando, mas como eu posso ajudar? Eu tenho tanta roupa aqui em casa, eu ouvi a convocação para ajudar as pessoas com as roupas de frio, como eu posso fazer? Você quer alguma informação, quer tirar sua dúvida? Então você vai entrar em contato conosco nesse WhatsApp.
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1: Horas e 23 minutos em São Paulo, 15 horas e 23 minutos. Estamos prosseguindo aqui com o Espaço Reviver, falando das nossas atividades, trabalho social da Igreja Pentecostal Deus e Amor. E olha, eu quero convidar você que ainda não abriu o Instagram da Fundação Reviver hoje.

0: Olha, faça agora. Vai lá no Instagram da Fundação Reviver. Nós temos uma novidade. Você vai ver lá o nosso vídeo da implantação do projeto Dividindo o Pão lá nas águas do Rio Guamá, lá em Belém do Pará, na região amazônica do Brasil. Nós tivemos um trabalho maravilhoso nas regiões ribeirinhas. O projeto Dividindo o Pão é um projeto revelado por Deus ao coração da nossa presidente, a irmã Irene Miranda, e as igrejas maiores fazem um trabalho de arrecadação de cestas básicas, onde fizemos lá em Belém do Pará, pastor Gustavo, irmã Gisele, toda a equipe, nota mil ali da nossa igreja de Belém, fizemos uma enorme arrecadação de cestas básicas, e nós fomos levar nas regiões ribeirinhas. Nós soubemos através dos nossos pastores que a região passa por uma dificuldade muito grande. E fomos ali na Ilha do Cacau, a Ilha Vitória, a Ilha das Onças, e estávamos entregando. Então nós temos já os vídeos lá no Instagram, Fundação Reviver. Vai lá no Instagram, procura lá nossa Fundação Reviver e você verá a implantação desse projeto. E olha, é realmente uma logística difícil. Nós recebemos essas cestas na igreja. Da igreja, nós levamos até o porto, onde ali colocamos nas embarcações e ali partimos para as regiões ribeirinhas. Andamos algum tempo ali navegando, levando essas cestas e depois reunindo as pessoas, como nós fizemos ali, você vai ver, e depois saímos entregando também nas casas, fomos conhecer a realidade daquelas pessoas. E eles precisam muito do nosso apoio. É o projeto Dividindo o Pão, sendo já implantado, já está em andamento nas regiões ribeirinhas da Amazônia. Começamos ali na Amazônia Paraense e vamos estender para toda a região norte. Então você que não conhece ainda o nosso trabalho, vai lá no Instagram, Fundação Reviver. Veja lá essa publicação, você vai conhecer os nossos projetos. Tem muitos outros vídeos, tem o vídeo da irmã Helene Miranda falando acerca da Fundação Reviver. Tem os trabalhos do kit escolar, a nossa creche, doutora Rosa Tenório. Nossos trabalhos também lá em Sarutaiá, na nossa unidade de idosos. Nós temos tantas coisas, a Fundação Reviver e a Associação Reviver Help tem feito muito trabalho para a obra de Deus. Vá lá na página da Fundação, Fundação Reviver no Instagram, ou então Reviver Help Deus e Amor, ali também no Instagram, que você vai ver todo o trabalho que tem feito a Associação Reviver Help Deus e Amor. Recentemente, a irmã Fernanda e também outra serva de Deus esteve lá, na Bahia, fazendo a entrega de cestas básicas e o Senhor abençoando grandemente em nome de Jesus. Olha, todo esse trabalho, todo esse empenho é para ajudar vidas, ajudar pessoas, que possamos ganhar almas para o Senhor e Salvador Jesus Cristo. Anote aí agora as contas da Fundação Reviver para você ajudar os nossos projetos. E em seguida, eu quero ler alguns nomes de pessoas que nos ajudam com esse projeto.
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0: Vou ler aqui alguns nomes de pessoas que têm apoiado os nossos projetos, ajudado com amor, com alegria. Olha, eu quero agradecer a NENG Confecções aqui de São Paulo, que sempre está fazendo doações para os nossos projetos. João Evangelista Soares, de Minas Gerais.

aqui de São Paulo, Celso Neves da Silva, Romero Mangabeira, lá de Salvador, Cláudia Calandrini, João Augusto, aqui de São Paulo, Daniela Dresky, DDD 54, irmão José Carlos de Curitiba, Reginaldo dos Santos, DDD 19, a irmã Rosilda Porfírio da Silva, de Itapecerica da Serra, aqui na Grande São Paulo, Ana Ferreira Costa Franco Belizar, ela é de Minas Gerais, Helenice Soares, de Goiânia, Ana Paula da Silva Machado, DDD 28, Marcos Carneiro Oliveira, DDD 75, e a irmã Maria, aliás, a irmã Francisca Maria de Souza, ela enviou uma doação e ela foi objetiva para a Casa Aberta de Brasília, ela que é lá de Brasília, e ela enviou a sua doação ajudando a obra do Senhor, projeto Casa Aberta em Brasília. Deus abençoe grandemente, muito obrigado, irmã Francisca Maria, em nome do Senhor e Salvador Jesus Cristo. E também acabou de chegar aqui o Marcos Carneiro de Oliveira, mais uma doação chegando também, Deus abençoe. Ele pede oração para o André, seu filho, que precisa de um milagre. Estaremos orando em nome do Senhor e Salvador Jesus. Deus abençoe, viu, irmão Marcos? Estamos aqui apresentando em oração a sua querida família e Deus vai te abençoar. Então, nesse momento, vamos todos unir em oração? Vamos falar com Deus? Vamos orar ao Senhor com muita fé, apresentando as nossas vidas nas mãos do Senhor. Nesse momento, a oração da fé. Grandioso Deus, maravilhoso, eterno e santo Pai, em nome do seu Filho amado Jesus Cristo, estamos agora, Senhor, em oração, juntamente com os amados e queridos ouvintes da rádio Deus é Amor. Senhor, peço perdão dos meus pecados, as minhas falhas, transgressões, para que a minha oração chegue diante de Ti e tenha resposta daquilo que necessito, Senhor, para a minha vida. E juntamente com os amados e queridos ouvintes, irmãos que estão sintonizados conosco pelo rádio, pela internet, pelo aplicativo, irmãos que estão, Senhor, nos acompanhando todos os dias nessa programação, Senhor, eu te peço, abençoe a vida de cada um. O Senhor é Deus de milagres e vitória. Visita, Senhor, essa vida enferma, essa vida triste, com problemas, dificuldades familiares, que está orando com fé, crendo no milagre, Senhor. Realiza, meu Deus, a obra maravilhosa na sua vida. Senhor, meu Deus, visita nesse momento, Senhor, essa vida hospitalizada que está precisando de um milagre. Essa pessoa que está no hospital ao lado do seu ente querido e está orando conosco agora, Senhor, crendo no milagre. Faz a tua obra. Eu apresento, Senhor, todos os irmãos e irmãs que enviaram suas doações para a Fundação Reviver, para a Associação Reviver Help, para a Igreja Deus e Amor. Oh, Senhor, abençoe poderosamente. Abençoe os irmãos que fizeram votos, propósitos e ajudaram a tua obra e estão, Senhor, esperando o momento oportuno para cumprir, Senhor, o seu propósito. Abençoe poderosamente. Senhor, meu Deus, olhe agora para aquela pessoa que está aflita, Senhor, necessitada, precisando de um socorro, que possamos alcançá-la com palavras, com gestos, com atitudes, ajudando essas vidas, Senhor. Eu apresento o projeto Água para o Nordeste, apresento a Vila Reviver, que está avançando lá em Paulistana. Senhor, abençoe os projetos também nos estados do Maranhão, lá, Senhor, no Piauí, na Bahia, no Pernambuco. Senhor, os nossos pastores que estão divididos dos 9 estados do Nordeste, Senhor, abençoe a vida deles grandemente. Senhor, meu Deus, eu quero apresentar nas tuas mãos agora a nossa presidente, a irmã Irene Miranda, bem como a sua família. Abençoe também a diretoria da Fundação, da Associação Reviver Help, da nossa Igreja Deus e Amor. Senhor, derrama do teu poder glorioso. Abençoe todos os irmãos que já estão empenhados nas arrecadações para o Agosto Verde. Abençoe, Senhor, dia 22 de agosto, que seja uma festa gloriosa, para que o teu nome seja exaltado e glorificado sobre toda a terra. Senhor, meu Deus, visita agora aquelas pessoas que estão, Senhor, com um propósito no coração, que estão com desejo de se voluntariar para ajudar a tua obra, ou aqueles que já são voluntários e estão conosco, Senhor, fazendo a tua obra. Dai a vitória e a tua bênção para cada um. Senhor, meu Deus, eu te peço agora, visite todos os nossos ouvintes, visite os nossos familiares. Eu apresento a minha esposa, minhas filhas, eu apresento, Senhor, os familiares dos irmãos, das irmãs, que precisam do milagre. É que eu te peço, Senhor, em nome de Jesus Cristo, coloca as tuas mãos de poder. Aqueles enfermos sejam curados. Eu apresento o irmão César Medina nas tuas mãos.

0: Dê saúde ao teu servo, pastor Lorival, também, Senhor, aquelas pessoas que estão enfermas, precisando agora do milagre, o Vinícius, a Simone, dê a vitória para eles, Senhor, visita poderosamente, guarda a vida deles, ó Pai. Senhor, meu Deus, eu te peço e agradeço, certo da resposta, em nome de Jesus, amém. Horas e 35 minutos em São Paulo, estamos encerrando aqui o Espaço Reviver na Rádio Deus e Amor. Voltaremos com vocês amanhã, terça-feira, dia 30 de junho, mais uma programação especial falando das atividades das nossas instituições Reviver. Forte abraço a você, querido irmão e irmã, e um abraço especial a todos os voluntários, irmãos e irmãs do Brasil todo, que têm feito um trabalho excepcional com as instituições Reviver. Com alegria, com felicidade, têm apoiado os nossos projetos. Olha, vocês são especiais para Deus, e a recompensa virá do Senhor, porque Ele conhece o teu coração, o teu amor em ajudar vidas com muita alegria. Um forte abraço a todos os queridos ouvintes. Despede-se aqui na locução, pastor Paulo Martins, na técnica de som, diácono Armando Medina, direção e supervisão geral da nossa querida irmã Ereni Miranda. Fiquem todos na paz do Senhor Jesus.
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0: horas com 39 minutos em Curitiba.
1: 3:39.
0: Queridos ouvintes, vocês estavam acompanhando o informativo Reviver diretamente do Estúdio C em São Paulo. Agora nós seguimos com a nossa programação local, programa Voz da Libertação, da Igreja Pentecostal Deus e Amor, aqui de Curitiba. A direção geral desta programação, Igreja Deus e Amor, está a cargo da serva do Senhor, irmã Ereni Miranda, sede mundial das igrejas Deus e Amor em São Paulo, Avenida do Estado, 4568, Liberdade, São Paulo, capital. Sede estadual do Paraná, aqui em Curitiba, Rua Pedro Ivo, 744. Supervisão local, pastor Júnior Rúbio. Recebam a paz do Senhor Jesus, deste seu amigo, também irmão em Cristo, Sidney Gonçalves. Que a paz do Senhor esteja na sua vida, no seu lar, com a sua casa e com a sua família. Vamos juntos até às 18 horas com a nossa programação local que transmite vida em 1210 kHz. Agradeço a Oswaldo Vieira, que coopera conosco lá nos transmissores, na Cidade das Águas, que é Piraquara. E eu agradeço a você, o senhor e a senhora, que sempre estão nos dando o carinho da sintonia para com a nossa programação. Sem delongas, baú da MC Music chegando na sequência para todos ligadinhos na nossa programação nesta tarde de bênção. Tá chovendo, tá chovendo. Deixa eu conferir aqui, pera lá. Deixa eu só dar uma conferida aqui. É, continua chovendo, continua a chuvinha aqui em Curitiba. Eu ouvi aí uma meia hora atrás umas trovoadas aqui, é, querido ouvinte. Tempo aqui tá chovendo desde a madrugada, mas interessante que isso não tem impedido, não impediu o povo de estar presente aqui no culto desta manhã, não impediu o povo de estar presente no culto do meio-dia a uma hora da tarde, não impediu o povo de estar presente no culto agora, desta tarde. Agora que estava informativo Reviver, eu dei um pulinho lá no interior da Igreja Deus e Amor, a chuva não impediu do povo estar presente no culto desta tarde e por certo não vai impedir do povo estar presente no culto de lá.

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0: As pessoas que adentram a igreja

0: Igreja Pentecostal Deus e Amor. Relatam, testificam em viva voz, aqui na nossa programação, as bênçãos, as vitórias alcançadas do nosso Deus. E essas pessoas dão testemunhos aqui do que o Senhor nosso Deus tem feito, tem realizado em suas vidas. E é o que o querido rádio ouvinte vai ouvir aqui agora, no programa Voz da Libertação, um depoimento de fé. Preste atenção, por favor, neste testemunho. Já eu retorno com todos vocês, citando o endereço da sua bênção, o local da sua vitória, Igreja Pentecostal Deus é Amor. Testemunho de vitória.
1: Meu nome é Lucas de Castro Lima. Eu vim contar um pouco do meu testemunho para aquelas pessoas que se encontram ainda numa vida errada. Bom, eu era da vida do crime, eu roubava, era do assalto, assaltava, fazia sequestros relâmpago, traficava, já fui subgerente de ponto de tráfico. E ali eu aprontava muito com os rapazes, bebia muito, usava muita cocaína, fumava muita maconha, tomava muitas balas, ia para muitas baladas, se prostituía. E Deus me dava muitos livramentos, sem eu pensar que Deus me dava livramento para mim quando eu estava no mundo, para mim é porque eu era o bom, eu era o cara. Eu entendi assim, o diabo me cegava o meu entendimento para que eu viesse pensar assim, que eu era o cara, que eu tinha um pé quente, qualquer assalto que eu voltava. Mas pela misericórdia de Deus, Deus me deu muitos livramentos, e ali minha mãe orando muito por mim, continuava persistindo na oração pela minha vida. E hoje, graças a Deus, estou na presença de Deus. Mas para isso acontecer, teve que acontecer vários rebuliços, teve que acontecer muitas coisas. Meu irmão ir preso, teve que acontecer um dos melhores amigos meu morrer com 14 tiros. A última pessoa dele ver foi eu, poder abraçar, falar, foi eu. E ali eu me senti muito mal, ali onde que eu aprofundei a minha vida no mundo do crime, das drogas, prostituição, não queria saber mais de nada. E no decorrer do tempo, dessa vida que eu tinha, uma vida louca que eu tinha, eu andava com as piores pessoas da face da terra, andava com os pessoal da facção organizada, roubava com eles, fazia coisas erradas com eles, gerenciava lojas de ponto de tráfico para eles. Onde que um certo dia aconteceu um algo lá muito forte, que essas pessoas que eu andava junto com eles se voltaram contra mim, queria tirar minha vida, aonde que a minha família mesmo já não acreditava mais em mim, pela vida que eu tinha. Já fui preso, tirei 1 ano, 7 meses, 14 dias, 8 horas e alguns segundos, e minha família jamais não acreditava em mim por causa da vida que eu tinha. E depois disso que aconteceu isso, que os próprios rapazes que andavam comigo no crime, aqueles que eu considerava como parceiros, aqueles que eu considerava como meu braço direito, como amigos, eles se voltaram contra mim e queriam próprio mesmo tirar minha vida. E comecei a andar chorando, pensando, meu Deus, que agora vai ser da minha vida? Os colegas do mundo que andava comigo atrás de mim, viatura atrás de mim, polícia atrás de mim, algumas pessoas que não gostam de mim, agora que vai ser da minha vida. E eu caminhando pra lá, chorando, sem o que fazer, aí Deus colocou louvor em minha mente, Deus colocou no meu coração pra mim ali, louvar ali, chorando, foi o da Débora e Leia, gratidão. Mas eu pensei assim, meu Deus, olha a forma que eu se encontro, por que gratidão? Por que eu vou agradecer a Deus? Por que eu vou agradecer ao Senhor por causa desse momento que eu estou vivendo? Eu já me sinto um cadáver ambulante andando na rua, já me sinto morto andando na rua. E ali eu continuei andando ali, chorando, chorando, chorando. O Espírito Santo de Deus falou assim no meu coração, apenas está começando a sua vida agora. E ali eu fui na igreja ali, né, numa igreja pentecostal do Zé Amor, e ali eu fui revelado ali que se eu não voltasse para a presença de Deus ali, eu ia descer a sepultura, porque a cova já estava aberta. Foi onde que eu preferi ali a reconciliar com Deus e voltei para os caminhos de Deus. O Espírito Santo de Deus falando no meu coração, sua vida apenas está começando. E ali eu comecei a ir para a igreja ali, comecei a pegar firme com Deus,

comecei a ir devagarzinho, comecei a ir aos cultos, comecei a pegar a vigília, e ali Deus foi me libertando dos vícios. Deus me libertou do vício do cigarro, Deus me tinha me libertado já do vício das drogas, já da bebida, e ali eu louvo a Deus pela misericórdia de Deus por ter dado mais uma oportunidade, e eu queria só agradecer a Deus por tudo isso. Hoje eu tenho 23 anos, estou na presença de Deus, batizado nas águas, batizado no Espírito Santo de Deus. Faço a obra com muito amor e carinho.

Vamos então, seguindo com o programa Voz da Libertação, da Igreja Pentecostal Deus e Amor. E está aí, queridos ouvintes, o testemunho do nosso irmão Lucas de Castro, contando a transformação que Deus fizer acontecer na vida dele. Eu já começo o testemunho dele dizendo: para Deus transformar, o homem e a mulher precisa dar lugar para Deus. Se o homem e a mulher não der lugar para Deus, nada acontece, nada muda, querido rádio ouvinte. É preciso dar lugar para Deus. É ele que viveu uma vida de crime, roubo, sequestro, relâmpago, traficante. Porém, a mãe dele sempre orando, sempre pedindo a bênção de Deus, o livramento de Deus para a vida do Lucas. Ele que puxou 1 ano, 7 meses, 14 dias, né? 8 horas e alguns segundos, ele contando segundo por segundo do período em que ele esteve preso. Mas a mãe dele não cessou de orar, não cessou de pedir, não cessou de clamar em favor do filho. Pai, mãe, filho, filha, não cesse de orar pelos seus entes queridos, pelos seus familiares. Não cesse, não pare de orar, continue na oração, continue no clamor. Deus o Todo-Poderoso, no tempo dele, e quando este seu familiar, este seu ente querido der oportunidade para Deus, Deus vai acatar esta oportunidade. Deus o Todo-Poderoso não vai deixar essa oportunidade se escapar quando este seu familiar der oportunidade para Deus agir. É, nosso irmão Lucas tinha amigos, né? De repente os próprios amigos se voltaram contra ele querendo matar. Ouvintes, amigo é só Jesus. Não pense você aí que está rodeado de amigos. Não, eu tenho bastante amigos aqui, amigos poderosos, amigos bacana, amigos que estão do meu lado pro tudo, pro nada. Posso te garantir, eles estão mais pro nada do que pro tudo. Posso te garantir que eles estão mais pro nada do que pro tudo, porque quando a situação complicar, os seus amigos vão se tornar os seus piores inimigos. Foi isso que o Lucas sentiu na própria pele. Os amigos que estavam do lado dele, de repente os próprios amigos se voltaram contra ele. Amigo ouvinte, é só Jesus. É só Jesus amigo, é só Jesus que é o amigo. Só Jesus quem pode te ajudar. O Lucas, quando se viu num beco sem saída, os amigos, entre aspas, deram no pé e queriam tirar o próprio couro dele, queriam matar ele. Ele recorreu a Cristo, que estava só observando. Quando ele deu lugar para Deus, Deus não deixou passar a oportunidade. Recebeu ele gostoso. Hoje nosso irmão Lucas está na presença de Deus, é um servo de Deus, adora a Deus conosco aqui na Igreja Pentecostal Deus e Amor, está sob a proteção do Deus Altíssimo. Ouvinte que me escuta agora, venha para cá você também, venha o Senhor, a Senhora para cá, para a Igreja Pentecostal Deus e Amor. Lembrando a todos que a nossa sede estadual do Paraná, Igreja Deus e Amor aqui em Curitiba, ela está na rua Pedro Ivo, 744, no centro de Curitiba. Esse é o endereço da sua bênção, esse é o local da sua vitória, esse é o local que o bom Deus e Pai Todo-Poderoso preparou para te conceder a bênção e a vitória certa, tá bom? Venha para cá, o Senhor Deus e Pai Todo-Poderoso, ele tem a vitória grande, certa e garantida para entregar em suas mãos. Igreja Pentecostal Deus é Amor, Pedro Ivo 744, no centro de Curitiba, esse é o local da sua vitória, vitória de Deus, certa para a vida daquele que crê. Que o Senhor Deus te abençoe de uma maneira especial. Programa Voz da Libertação, da Igreja Pentecostal Deus e Amor, que segue no seu rádio. Comunicando com todos, Sidney Gonçalves.

0: Venho para a Igreja Deus e Amor, queridos ouvintes. Venham buscar a Deus conosco aqui. Lembrando que a nossa sede estadual do Paraná, Igreja Deus e Amor, aqui em Curitiba, ela está na rua Pedro Ivo, 744, no centro de Curitiba. As portas da Igreja Deus e Amor estão abertas a todos. Todos são bem-vindos, em nome do Senhor Jesus, para receber dele as bênçãos e vitórias dos altos céus. Bênçãos e vitórias de Deus para a vida daquele que crê. Quem confia em Deus, quem confia no poder extraordinário que há em Cristo Jesus, vem para cá, para a Igreja Deus e Amor. Vem para cá adorar a Deus em espírito e em verdade conosco. O Senhor nosso Deus, ele é o abençoador. Quer ser um abençoado? Quer ser a abençoada? Esteja conosco na Igreja Deus e Amor. Pedro Ivo, 744, bem no centro de Curitiba. Esse é o endereço da sua vitória. 16 horas pontualmente em Curitiba, programa Voz da Libertação, da Igreja Pentecostal Deus e Amor, que segue no seu rádio. Direção geral, irmã Ereni Miranda. Supervisão local, pastor Júnior Rúbio. Comunicando com todos, Sidney Gonçalves. Agradecendo Oswaldo Vieira, lá nos transmissores. Até às 18 horas, programação local, falando unicamente e exclusivamente das grandezas que há em Cristo Jesus, o Senhor, nosso Deus. Prefixo da emissora, já retorno com todos vocês, falando mais e mais do amor que há em Cristo Jesus, o Senhor, nosso Deus. Fiquem conosco.
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0: 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Para você, o senhor e a senhora que estão ligadinhos aí na nossa programação, perto, longe, 419-8747-4513.

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Intraempreendedorismo. Empreender dentro da empresa gera valor e reconhecimento. Não é preciso abrir um negócio próprio para ter atitude de dono. O intraempreendedor é o funcionário que inova dentro da empresa. Ele busca soluções, melhora processos e cria novas oportunidades. As empresas valorizam e premiam quem tem essa postura proativa. Ter ideias é bom, mas colocá-las em prática é o que conta. Assumir riscos calculados e liderar projetos destaca o profissional. O intraempreendedor não espera ordens, ele antecipa necessidades. Essa atitude gera crescimento para o negócio e para a carreira. Desenvolver a visão de negócio é fundamental para atuar assim. Entender como a empresa ganha dinheiro ajuda a propor melhorias. A comunicação eficaz é necessária para vender as ideias internamente. Conquistar aliados e formar times para os projetos é essencial. Empresas que dão espaço para isso são mais inovadoras e ágeis. O funcionário se sente parte do sucesso e mais motivado. Empreender na carreira é tomar as rédeas do próprio destino. Seja o motor da mudança onde quer que você trabalhe. Benefícios flexíveis. Pacotes de vantagens personalizados atraem talentos. O Vale Refeição e o Plano de Saúde já não são suficientes. Empresas estão oferecendo benefícios flexíveis para os funcionários e cada um escolhe aquilo que faz mais sentido para a sua vida e momento. Academia, auxílio educação ou previdência são algumas opções. Isso mostra que a empresa enxerga o funcionário como indivíduo. Um jovem solteiro tem necessidades diferentes daquele que tem filhos. A liberdade de escolha aumenta a satisfação com a remuneração. Plataformas digitais facilitam a gestão desses pontos e escolhas. O auxílio para home office e apoio psicológico ganharam destaque. O bem-estar integral do colaborador é o foco desses programas. Empresas que cuidam das pessoas

0: exercerem seus talentos por mais tempo. O salário emocional pesa tanto quanto o dinheiro na conta. Negociar benefícios pode ser parte da contratação ou promoção. Entender o valor total do pacote é importante na hora de decidir. Benefícios criativos e úteis fazem a diferença no dia a dia. A empresa que cuida cresce junto com a equipe.
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2: 4:05. 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
3: 4 e 10.

0: Seguindo com a nossa programação, programa Voz da Libertação, da Igreja Pentecostal Deus e Amor, nesta tarde abençoada, tarde de segunda-feira. Eu lembro a todos os queridos ouvintes, daqui a pouquinho mais, hein? Daqui a pouquinho mais, às 18 horas, começa a oração para o quarto e último culto desta segunda-feira aqui na nossa sede estadual do Paraná, Rua Pedro Ivo, 744. Todos são bem-vindos, em nome do Senhor Jesus, para receber dele as bênçãos e vitórias desde os altos céus. E agora na nossa programação, querido ouvinte, o quadro Identidade e Propósito, sobre o assunto dessa tarde é sobre o dinheiro, o quadro Identidade e Propósito.
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2: Graça e paz, diletos ouvintes do programa Voz da Libertação, quem tem o prazer de vos saudar é a sua irmã em Cristo, Nayara Otávio. E estou passando aqui mais uma vez para trazer uma reflexão da palavra de Deus ao seu coração, que está no livro de 1 Timóteo, no capítulo 6, no verso 9, a parte A do versículo vai dizer assim, olha: ora, os que querem ficar ricos caem em tentação e cilada, em muitas concupiscências insensatas e perniciosas. Queridos, eu quero falar um pouquinho sobre alguns mitos sobre o dinheiro. Vamos falar um pouquinho sobre dinheiro, né? Porque existem muitas pessoas aí correndo atrás de riqueza e estão caindo em ciladas, em concupiscências. E é muito triste isso. Aí vamos ver a luz da palavra do Senhor. Os mitos que dizem que dinheiro, ele produz segurança. Mas os ricos blindam os seus carros, vivem em mansões amuralhadas, andam com guardas costas, pensam que podem viver seguros com esses expedientes. Hoje existem tanta tecnologia, tanta segurança, alarmes e câmeras de segurança. E são tantas as coisas, né, queridos ouvintes? E eles pensam que podem viver seguros com isso. É um grande engano. E mesmo vestidos com couraças de ferro, eu posso dizer, os ricos andam inseguros e assaltados pelo medo. E o segundo mito é que o dinheiro traz felicidade. Que pena que não. Os ricos vestem-se garbosamente, frequentam os restaurantes mais requintados, participam dos banquetes com as iguarias mais caras, mas não se fartam, nem se saciam, porque há um vazio na alma que o dinheiro

não preenche. Há uma sede no coração que as coisas não podem satisfazer. Eu quero deixar isso bem claro. Por isso existem aí muitas pessoas compulsivas, eu posso dizer, compulsivas pelo gasto, pela compra, e gastam e compram e tentam se satisfazer com o consumismo. Mas isso não traz felicidade. A prova disto é o grande Salomão, eu posso dizer, foi o homem mais rico de Israel. Ele tinha muitos, muitos bens. Mas, além dos bens, ele tinha sucesso e muitos prazeres. Porém, nada disso preencheu o vazio da sua alma. Tudo era vaidade. Como bolhas de sabão. Palavras dele mesmo. Vaidade de vaidade, tudo é vaidade. Irmãos, o apóstolo Paulo, ele chegou a dizer que a vida de um homem não consiste na abundância de bens que ele possui. Sabe por quê, queridos ouvintes? Nada trouxemos para este mundo e nada dele levaremos. Absolutamente nada. Não adianta ficar brigando por herança, por terra, por riqueza, por aquilo que alguém deixou. Não, não adianta, porque nada levaremos. Portanto, colocar o coração nas riquezas é insensatez. Devemos ajuntar tesouros lá no céu, pois lá é que está a nossa pátria, queridos. É lá no céu, aonde a traça, o ferrugem, não vai corroer, não vai destruir, o ladrão não vai roubar. É lá que devemos colocar as nossas riquezas, e é lá que o nosso coração deve estar. Devemos ajuntar tesouros lá no céu, porque é lá a nossa pátria, a nossa morada. Aqui estamos só de passagem. E eu posso dizer que o segredo da felicidade está no contentamento com piedade. O contentamento, irmãos, é um aprendizado. E o apóstolo Paulo disse que aprendeu a viver contente em toda e qualquer situação. E você? Você está vivendo de que maneira? Você está vivendo correndo, como louco, tentando ficar rico, tentando viver na ostentação? Como é que você está vivendo? Está buscando aí amontoar tesouros? E tudo é vaidade. Como é que você está vivendo? Está vivendo como o apóstolo Paulo, com contentamento e piedade? Porque, irmãos, quando a gente aprende a viver com contentamento, a gente pode dizer igual o apóstolo Paulo, né? Que a gente sabe viver na bonança quanto na falta. A gente continua contente, a gente continua feliz, porque a nossa felicidade não está em ter, em possuir, em adquirir. A nossa felicidade está no fato de que pertencemos a algo muito maior, fazemos parte de Jesus. E isso é uma felicidade, irmãos, inegável, incomparável. Portanto, você, querido ouvinte, eu não sei qual é a situação que você está vivendo. Quem sabe você está aí com um vazio na tua alma e está tentando preencher com coisas. E eu quero te dizer que, infelizmente, esse vazio não é preenchido com coisas, com prazeres, com dinheiro, em ter, em possuir. Não vai ser preenchido com nada, a não ser com a presença gloriosa de Jesus na sua vida. Que você possa viver com contentamento e piedade. E aprenda com isto. Você também pode ser feliz, dependendo de qualquer situação que esteja. Na luta, você vai estar contente. Quando estiver na bonança, você vai estar contente. Quando você estiver sorrindo, você vai estar contente. Quando você estiver chorando, você também vai estar contente. Parece meio contraditório o que eu estou falando, mas não é, irmãos. É verdade. Quando nós entregamos a nossa vida ao Senhor e não andamos aí, como a Bíblia diz, querendo cair em tentação...

0: querendo ficar rico, querendo guardar isso, aquilo, outro. Irmãos, a gente sente a paz de espírito, a paz que excede o entendimento que só Jesus dá. Isso é maravilhoso. Maravilhoso saber que a nossa pátria não é aqui, é na eternidade. Portanto, diretos ouvintes, vamos colocar os nossos olhos em Jesus, vamos colocar os nossos olhos no Senhor e vamos começar a juntar os nossos tesouros lá. Amém? Que o Espírito Santo de Deus te abrace, te fortaleça, te console e que a graça e a comunhão do Senhor seja sobre a sua vida desde agora e para sempre. Eu deixo meu abraço carinhoso da sua irmã em Cristo, Nayara, Otávio, e fiquem todos com Deus.
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2: 4:20.

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1: E 26. 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
0: As pessoas que adentram a Igreja Pentecostal Deus de Amor, queridos ouvintes, relatam, testificam em viva voz, aqui no programa Voz da Libertação, a bênção, a vitória, o milagre, a libertação, a prosperidade, o livramento, enfim, as pessoas contam através do programa Voz da Libertação a bênção, a vitória recebida do nosso Deus. Preste atenção, por favor, neste depoimento que vamos ouvir aqui agora no programa Voz da Libertação. Eu volto na sequência, passando o endereço da sua bênção, da sua vitória. Testemunho de bênção.
2: Meu nome é Josefa, eu moro no Jardim das Laranjeiras, Goianazes. Eu quero contar da minha vida. Quando eu conheci essa igreja, eu conheci através de um programa de rádio. Eu procurando um programa de música caipira, de repente, estava muito atribulada. Aí me deparei com a Igreja de Deus e Amor. E ali eu fiquei muito encantada procurando aquela igreja. E eu falei, aqui tem uma coisa boa para mim, eu vou querer ouvir esse programa. Encontrei o endereço e eu vim até aqui. Eu era uma mulher muito atribulada, de alma e de espírito, não conhecia Deus. Tinha um marido que bebia, quebrava as coisas. Não tinha paz na minha vida, mas graças a Deus, me encontrando com esse Deus maravilhoso, me encontrando com essa igreja Deus e Amor, eu encontrei a paz, eu encontrei a felicidade, minha vida foi mudada, minha vida foi transformada e graças a Deus hoje eu tenho uma vida maravilhosa na presença do Senhor Jesus Cristo, porque eu me encontrei com esse Deus Todo-Poderoso que tomou conta da minha vida e mudou ela por completa, porque eu era mulher muito incrédula, muito ignorante, mas Jesus Cristo, ele entrou na minha vida e fez uma obra gloriosa. Eu, quando eu conheci esse Jesus maravilhoso, eu estava com problema de pressão alta, de veia do coração entupida. Jesus deu vitória para mim, desentupiu a veia do meu coração, porque ele é o médico dos médicos. Ele colocou a pressão no lugar. Graças a Deus, eu tenho uma pressão como pressão de uma criança. Graças a Deus, tenho saúde que o Senhor me deu, porque ele é o médico dos médicos. Ele supriu todas as minhas necessidades, cuidou dos meus filhos até agora. Graças a Deus, meus filhos servem o Senhor. Graças a Deus, eu só tenho que agradecer a Deus por tudo. Eu amo essa igreja, eu amo esse povo. O Senhor me ensinou a amar, me ensinou a ter amor, amor pela humanidade que eu não tinha, me ensinou a fazer o bem. Isso para mim é uma coisa mais importante da minha vida. Eu agradeço a Deus de todo o meu coração, de toda a minha alma, até mesmo pelos grandes livramentos, pelos anos de vida que o Senhor tem me concedido. E assim eu quero agradecer essa oportunidade com muita alegria. Eu só tenho que contar que essa igreja foi tudo da minha vida. E assim eu quero agradecer essa oportunidade. O meu nome é Josefa da Silva, moro no Jardim Bandeirante, Goianazes.

Vamos então, seguindo com o programa Voz da Libertação da Igreja Pentecostal Deus e Amor. E está aí, queridos ouvintes, este testemunho. Esta irmã contando o depoimento dela, e dá para ouvir através da voz dela que ela está emocionada, né? Contando o que o Senhor Deus realizou na vida dela. Irmã Josefa, que vivia uma vida atribulada, eu faço uso das palavras dela, vivia uma vida atribulada. Um certo dia ligou o rádio para ouvir umas músicas caipira.

0: porque ela estava atribulada. Estava atribulada e queria ouvir umas músicas, né, para dar uma mais parecida, né? A mesma coisa muitas pessoas, os que fazem, que usam drogas, bebidas alcoólicas, fazem também, né? Não, vou fumar aqui um baseado de maconha aqui, vou cheirar uma carreira de cocaína, vou fumar uma pedra de crack aqui para dar uma esparecida, porque eu tô com tanto problema aqui, fazendo uso disso vai aliviar o meu problema. Querido ouvinte, só alivia superficial. Superficial e de momento. Essa era a situação da irmã Josefa também. Não, vou ouvir uma música aí para dar uma esparecida, porque a minha vida está atribulada. Ela conta que, ligando o rádio, se deparou com o programa Voz da Libertação. Pois é, ouvinte, este mesmo programa que o senhor e a senhora estão ouvindo neste momento. Programa Voz da Libertação, da Igreja Pentecostal Deus e Amor. Ela, ouvindo o programa Voz da Libertação, ela falou: não, esse programa é um programa diferente. É um programa diferente. E ela começou a ouvir e veio para a Igreja Deus e Amor, atendeu o convite de quem estava apresentando o programa A Voz da Libertação. Ela veio para a Igreja Deus e Amor. E ela conta, e quando chegou na Igreja Deus e Amor, a vida dela era uma vida atribulada, marido bebia e quebrava tudo dentro de casa. Ela tinha uma incredulidade terrível acerca das coisas de Deus, de que as coisas pudessem mudar na vida dela. Ela fala: eu era ignorante acerca das coisas de Deus. Ô, irmão Josefa, não se preocupa. Deus não leva em conta o tempo da nossa ignorância. Aquele tempo que a gente não conhecia Deus, o poder de Deus, Deus não leva em conta tudo isso. Do momento que o homem, que a mulher levanta a mão e tem um encontro com Jesus, o Senhor Deus me diz na sua palavra que do seu passado, do meu passado, do nosso passado, ele não lembra mais. Caiu no esquecimento de Deus. Tá certo? Quando ela veio para a Igreja Deus e Amor, ela teve um encontro com Jesus, a vida dela mudou, a vida do esposo mudou, a vida dos filhos mudou, ela tinha pressão alta, ela tinha uma veia entupida do coração, Jesus fez um milagre acontecer na vida dela, ela hoje é uma nova pessoa, sob a proteção do Deus Altíssimo, hoje ela está na presença de Deus, serve a Deus conosco, aqui na Igreja Pentecostal Deus e Amor, e no testemunho dela ela diz: falta-me palavras para agradecer a Deus, e por esta igreja, por Deus ter levantado este ministério, Igreja Pentecostal Deus e Amor. Querido ouvinte que me escuta agora, o convite é para você, para o senhor, para a senhora, um convite formal, objetivo e direto. Quer a solução para os seus problemas? Venha para cá, para a Igreja Deus e Amor. A irmã Josefa ligou o rádio para escutar uma música, para dar uma esparecida, para ver se aliviava um pouquinho aquela angústia, aquela aflição. Querido ouvinte, nós aqui da Igreja Deus e Amor somos ao contrário do que a irmã Josefa vivia. Ela queria ouvir uma música para se alegrar. Nós que servimos a Deus, nós cantamos porque estamos alegres. Nós não precisamos ouvir algo para se alegrar. Nós cantamos porque estamos alegres na presença do Senhor Deus. Venham para cá, para a Igreja Deus e Amor. O senhor, a senhora que me escuta agora, venham para cá. A nossa Igreja Deus e Amor, sede estadual do Paraná. Ela está aqui mesmo em Curitiba, na rua Pedro Ivo, 744, no centro de Curitiba. Esse é o endereço da sua bênção. Esse é o local da sua vitória. Esse é o local que o bom Deus e Pai Todo-Poderoso preparou para que você, para que o senhor, a senhora, possam estar conosco aqui, adorando ao santo nome do nosso Deus, juntamente conosco. Compareçam, mesmo com problemas, mesmo com as dificuldades, com as adversidades desta vida, vocês vão se deparar com Deus de amor, bondade e misericórdia infinda, que tenha vitória para todos. O endereço: rua Pedro Ivo, 744, no centro de Curitiba. Esse é o endereço da sua vitória. Todos são bem-vindos, em nome do Senhor Jesus.
1: 4:35.
0: Daqui a pouquinho mais, às 18 horas, começa a oração para o quarto e último culto desta segunda-feira aqui na nossa sede estadual do Paraná. Amanhã, terça-feira, teremos 4 horários de bênçãos e vitórias para todos. 9 horas da manhã, 12:00, 14:00 e 19:00 da noite. Igreja Pentecostal Deus e Amor. As portas da Igreja Deus e Amor, querido ouvinte, está aberta para que todos possam aqui comparecer e receber de Deus as bênçãos, para que todos possam receber de Deus as vitórias dos altos céus. Deus tem bênçãos, Deus tem vitórias para a sua vida, Deus tem vitórias para a sua casa, Deus tem vitórias para a sua família, independente do seu problema. Independente do que você, o senhor, a senhora esteja passando, enfrentando, a vitória de Deus é para todos. Venham para cá, para a Igreja Deus e Amor, adorar ao santo

0: nome do Senhor nosso Deus. Adorar a Deus em espírito e em verdade. Esse é o propósito, adorar a Deus em espírito e em verdade. E você, o senhor, a senhora, vem para cá adorar a Deus na beleza da sua santidade, venham glorificar a Deus, e por certo que a bênção de Deus, a vitória de Deus, será muito grande, certa e garantida em sua vida, tá bom? Venham para cá, para a igreja Deus é Amor. Queridos ouvintes, um rápido break aqui na nossa programação. Já eu volto com todos vocês. Já eu volto com mais testemunhos, mais louvores a Deus aqui na nossa programação. Não saia daí, não. Programa Voz da Libertação da Igreja Pentecostal Deus e Amor, cortando os céus do Brasil e levando a todos a mensagem da Palavra de Deus. Fiquem conosco. Deus tem muitas bênçãos e vitórias para a sua vida ao longo desta programação. 16 horas com mais 38 minutos, 4 da tarde, 38 minutos agora.
1: 4:38.
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1: Quatro e 48. 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

0: Queridos ouvintes do programa Voz da Libertação, e agora te convido para, juntamente comigo, atentos, ouvirmos um depoimento de fé. Ter a sua fé acrescentada em Cristo Jesus, o Senhor nosso Deus, pelas bênçãos, pelas vitórias recebidas do nosso Deus e Pai Todo-Poderoso. Afinal de contas, as bênçãos de Deus são elas que nos enriquecem sem acrescentar nenhuma dor. Deus tem prazer em abençoar. Quer ser o abençoado? Quer ser a abençoada? Então venham para cá, para a igreja Deus e Amor, pois a bênção de Deus é grande, é certa e garantida para todos. Testemunho de bênção e vitória aqui na nossa programação agora.
1: Meu nome é Cavalcante e é com imenso prazer que eu quero deixar o meu testemunho, parte do meu testemunho, para os ouvintes do programa Voz da Libertação. No ano de 1987, eu comecei uma vida de sofrimento ali na cidade do Rio de Janeiro, deixando meus pais no Nordeste, com a vida regalada que eu tinha, e fui morar de favor para viver uma vida sozinho, e foi só sofrimento porque não conhecia Jesus, este Jesus que eu estou anunciando para vocês hoje. Fui expulso 3 vezes durante um período de 2 anos, morando em favelas e comunidade carente, desamparado por 3 vezes, expulso. Mas não era pedindo por gentileza, não, era mandado ser, era expulso, porque aprontava muito e dava muito trabalho para aqueles meus familiares. Até que um dia, depois de 3 vezes expulso daquelas comunidades, fui morar num quartinho de aluguel, bem carente, bem simples, bem humilde. E naquele quartinho, uma serva de Deus. E aquela serva de Deus: eu quero conhecer você. E eu não sabia que eu era um escolhido de Deus. Mas com todo aquele sofrimento que eu havia sofrido durante já 3 anos, fui até a casa daquela serva de Deus. Me apresentei para ela, ela fez o convite: vamos para a casa de Deus, vamos aceitar Jesus que você precisa. Deus está mostrando que você é um escolhido dele. Eu fui naquele mesmo dia, aceitei Jesus e as portas se abriram. De lá para cá, ouvintes, foram só bênçãos. Quando eu não tinha uma casa para morar e morava de favor, era até expulso. Mas hoje Deus me deu uma casa com 7 cômodos. Um sobrado, não é somente um sobrado, é de frente para a rua principal. Aonde você vai andar de pé, não consegue andar. É uma casa linda que Deus me deu de frente à rua principal onde eu moro, ali no bar dos Pimenta Guarulhos. Eu agradeço essa rica oportunidade no nome de Jesus.

E seguindo com o programa Voz da Libertação, da Igreja Pentecostal Deus e Amor, está aí, queridos ouvintes, o testemunho do nosso irmão Cavalcante contando a transformação de Deus para a sua vida. O homem que vivia lá no norte, morava no norte do Brasil com os pais, com a família, saiu da fartura, como ele mesmo frisou, a história do filho pródigo, né? E foi para o Rio de Janeiro morar sozinho, morar de favor. E por 3 vezes ele foi expulso da casa aonde ele estava por fazer coisa errada, aprontar, fazer coisas erradas. Ele foi expulso por 3 vezes da casa, das casas onde ele morava. E na última vez que ele foi expulso, ele foi para um quartinho, numa favela, um local bem difícil. Ali ele se deparou com uma serva de Deus que falou: quero te conhecer. E quando conheceu ele, ela disse: olha, você precisa de Jesus. Filho, você precisa de Jesus. Jesus tem que entrar na sua vida para que a mudança possa acontecer. Jesus precisa entrar na sua vida para que você não venha viver mais esta vida de sofrimento, de angústia e de aflição. Eu glorifico a Deus, querido ouvinte, porque o irmão Cavalcante, ele deu ouvidos à voz de Deus. Tantas pessoas que ouvem a voz de Deus, mas não dão crédito à voz de Deus. Ele não. Ele deu ouvidos à voz de Deus e atendeu o convite de Deus para ele ter um encontro com Jesus. Ele conta que quando aceitou a Jesus, a vida dele começou a mudar, mudar, mudar. O homem que foi expulso 3 vezes dos lugares aonde morava, o homem que morava num quartinho, numa favela, pagando aluguel, hoje ele conta: eu tenho minha casa. A minha casa tem 7 cômodos, ou 7 peças, né? De frente para a avenida, é a rua principal, avenida principal. Você, hoje eu tenho uma casa, hoje eu sou abençoado.

hoje eu sou próspero, hoje eu sou salvo na pessoa bendita do Senhor Jesus Cristo. Tudo isso, querido rádio ouvinte, ele alcançou depois que ele deu um passo de encontro ao Senhor Jesus. Depois que ele deu um passo de encontro ao Senhor Jesus, as coisas mudaram para ele. É uma pena que muitas pessoas só vêm para a igreja porque estão preocupados com o financeiro. Não, eu vou para a igreja do fulano, do ciclano, não, porque lá, eu indo para a igreja dele, eu vou ter prosperidade, vou ter casa própria, vou ter carro. Essa não é a proposta de Jesus, viu, ouvinte? A proposta de Jesus é vida eterna. A proposta de Jesus para o homem e para a mulher é o homem se achegar ao Senhor Jesus para obter vida eterna. E as demais coisas, irmão Sidney, as demais coisas Deus vai acrescentando sobre a nossa vida. As demais coisas é consequência de uma vida salva, sob a proteção do Deus Altíssimo. Muitas pessoas, infelizmente, vêm para a igreja e se decepcionam, não com Deus, mas se decepcionam achando que vindo para a igreja a sua vida financeira vai mudar, vai ficar rico, vai ficar milionário. A proposta de Jesus, querido ouvinte, é vida eterna. Depois de ter o seu nome escrito no céu, no livro da vida, ele acrescenta as demais coisas, mas a Bíblia diz, buscar em primeiro lugar o reino de Deus e a sua justiça, e todas as demais coisas vos serão acrescentado. Não é vir buscar a prosperidade. Deus tem prosperidade? Claro que tem. Deus prospera a nossa vida em todos os sentidos, espiritualmente, fisicamente, financeiramente, em todos os sentidos Deus prospera. Mas o objetivo de Deus para a nossa vida é salvação, é vida eterna. Você vem para Cristo para buscar a salvação, a vida eterna, as demais coisas ele vai te acrescentar. Ah, mas eu quero ser rico. Ouvir, é prosperidade, é dom de Deus. Ter vida próspera é dom de Deus. E quando falamos em prosperidade, as pessoas, na sua maioria, acham que prosperidade é só na vida financeira, é só na área financeira. Não, não, não, não, não. A prosperidade é em todos os sentidos da nossa vida. A prosperidade é em todos os sentidos, espiritualmente, fisicamente, financeiramente também falando. Do que adianta você ter um colchãozão aí, bom, colchão projetado pela NASA, colchão ortopédico, semi-ortopédico, um colchão de mola, um colchão de pena de ganso, e assim vai. E se você não tem sono para dormir, para que serve tudo isso? Para que serve tudo isso, querido ouvinte? Ah, eu tenho uma geladeira, é duplex, triplex, quadruplex, e assim vai. Tá cheia, tá até a tampa a geladeira do bom e do melhor, mas você não tem apetite para se alimentar. Muitos estão aí com até enfermidades corroendo ele, ela por dentro, não pode comer nada, não pode se alimentar, não pode comer uma comida sólida. Muitos aí pode sequer tomar um liquidozinho e olha lá quando cai no estômago, é aquela dor insuportável. Ouvinte, a prosperidade de Deus é também na cura. E ele quer curar. Ele quer fazer um milagre acontecer na sua vida. Venham para cá, para a igreja Deus e Amor. O irmão Cavalcante hoje, alegre e feliz na presença de Deus, dá testemunho do que o Senhor Jesus Cristo operou na vida dele. Hoje ele tem uma vida próspera, mas com a prosperidade ele tem o nome dele escrito lá no céu, no livro da vida. Venha para cá você, querido ouvinte. Venha para cá o Senhor, a Senhora, para a igreja pentecostal Deus e Amor. Deus tem bênçãos, Deus tem vitórias para a sua vida. A bênção de Deus é para a sua casa, é para a sua família. Igreja Deus e Amor, sede estadual do Paraná, aqui em Curitiba, rua Pedro Ivo 744, no centro de Curitiba. Esse é o endereço da sua vitória.

Amados ouvintes, venho para a Igreja Deus e Amor receber de Cristo a sua bênção e a sua vitória. Pedro Ivo 744, no centro de Curitiba. Esse é o endereço da nossa bênção, da sua bênção, da sua vitória, da nossa bênção, da nossa vitória de Deus. Igreja Pentecostal Deus e Amor, rua Pedro Ivo 744. 17 horas pontualmente em Curitiba. Programa Voz da Libertação da Igreja Deus e Amor. Direção geral irmã Ereni Miranda. Sede mundial das Igrejas Deus e Amor em São Paulo. Avenida do Estado 4568, Liberdade, São Paulo, capital.

0: sede estadual do Paraná aqui em Curitiba. Rua Pedro Ivo, 744. Supervisão local, Pastor Júnior Rúbio. Comunicando com todos, Sidney Gonçalves. Agradecendo Oswaldo Vieira lá nos transmissores. Agradecendo você, o senhor, a senhora, pelo carinho da sintonia para com a nossa programação local. Até às 18 horas, eu te faço companhia. Prefixo da emissora. Já retorno com todos vocês, falando mais e mais das grandezas que há em Cristo Jesus, o Senhor nosso Deus, e divulgando as atividades da Igreja Pentecostal Deus e Amor. Ouvindo esta programação, querido ouvinte, certamente que as muitas bênçãos e vitórias de Deus hão de ser confirmado para sua vida, para sua casa e para sua família. Fiquem conosco! As bênçãos de Deus, vitórias de Deus, grande, certa e garantida para a sua vida. Ouvintes da Grande Curitiba, região metropolitana, Paraná, Brasil, que estão ligadinhos na nossa programação nesta tarde. Agora, no final do dia, a chuva deu uma trégua. Olha, até o sol está saindo, Estou olhando aqui num prédio aqui do lado, o sol está batendo agora. O céu parcialmente encoberto, sei não se vai continuar chovendo ou não. Mas de qualquer forma, estamos aqui nesta tarde louvando e agradecendo ao santo nome do eterno Deus. 17 horas, 2 minutos, prefixo da emissora.
1: 5:02.
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1: 5 e 7. 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
0: Habitação. Dinheiro parado no FGTS pode ser usado na compra da casa própria. Olha, a aquisição, a compra da casa própria é um objetivo importante para muitos brasileiros, mas requer planejamento e recursos significativos. O FGTS, por exemplo, pode ser aí um grande aliado nesse processo, oferecendo opções para quem busca financiamento ou quer amortizar dívidas relacionadas à moradia. O saldo disponível na conta do FGTS pode ser utilizado para compra, construção ou financiamento de imóveis residenciais, além de permitir a quitação de parcelas de financiamentos existentes. Existem diversas formas de utilizar o FGTS, como na compra ou construção de imóveis, onde ele pode ser utilizado como entrada ou para pagar a parte ou o total do valor do imóvel. Outra opção é a amortização ou liquidação do saldo devedor de contratos no sistema financeiro de habitação ou sistema financeiro imobiliário, desde que o valor do imóvel respeite os limites estabelecidos. Então, para acessar o saldo do FGTS, o trabalhador deve atender a alguns requisitos, como ter pelo menos 3 anos de contrato.

0: de instituições bancárias com a apresentação de documentação específica. Direitos do consumidor. Você conhece os seus direitos? Aqui no Brasil, o Código de Defesa do Consumidor estabelece uma série de direitos que protegem os consumidores em relações comerciais. Dentre esses direitos, destacam-se a garantia de produtos, a devolução de mercadorias e os prazos de entrega. A garantia pode ser legal ou contratual, variando conforme o produto, mas sempre assegura ao consumidor a possibilidade de substituição ou reparo de itens com defeito. Além disso, os consumidores têm o direito de devolver produtos adquiridos, isso dentro de um prazo de 7 dias, quando feitos à distância, como em compras online, conforme o direito de arrependimento. Outro ponto importante é a proteção contra práticas comerciais abusivas. O código proíbe ações como propaganda enganosa, cobrança indevida e outras práticas que possam prejudicar o consumidor. A transparência nas ofertas e o cumprimento das promessas feitas no momento da venda são direitos que garantem um mercado mais justo e equilibrado para o consumidor. É essencial que os consumidores conheçam seus direitos para evitar prejuízos e garantir um tratamento justo no mercado. Em caso de dúvidas ou problemas com empresas, o PROCON e outros órgãos de defesa do consumidor estão disponíveis para mediar conflitos e assegurar que a legislação seja realmente cumprida.
1: Notícias. 5 e 10.

17h15 em Curitiba, belíssimo hino. Chorando ou Sorrindo, é o hino que vocês estão ouvindo aí. É o hino que dá título a este CD, CD Chorando ou Sorrindo. Esse é mais um lançamento, gravador MC Music. Leia Miranda, brilhantando a nossa programação com este belíssimo louvor.

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1: Cinco e dezessete.

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Queridos ouvintes ligadinhos aí na nossa programação, eu quero falar com vocês agora acerca do culto de Lago Mais às 18 horas, hoje segunda-feira das bênçãos, segunda-feira das vitórias de Deus. Vamos falar um pouco então acerca do culto da noite de hoje.

Atenção, Grande Curitiba e região. Hoje, segunda-feira, é a segunda-feira da Palavra de Deus. É a segunda-feira na qual vamos aprender mais e mais de Deus e da sua santa e maravilhosa palavra. Sim, na noite de hoje, para o quarto e último culto desta segunda-feira, nós vamos contar com a presença do nosso pastor estadual, pastor Júnior Rúbio, pregando a Palavra de Deus e orando em favor de todos. Todos são bem-vindos, em nome do Senhor Jesus, para receber dele as bênçãos e vitórias, para receber dele as vitórias dos altos céus. A bênção de Deus é ela que nos enriquece sem acrescentar nenhuma dor. O Senhor nosso Deus é aquele quem tem a bênção. O Senhor nosso Deus é aquele quem tem a vitória para a vida de cada um dos meus irmãos. A palavra de Deus que é um bálsamo, a palavra de Deus que faz um bem extraordinário para a nossa alma. Então estejam presentes nesta noite para que o meu irmão, para que a minha irmã possa receber a palavra de Deus gostoso em seu coração, aqui na nossa igreja pentecostal Deus e Amor, trazendo a mensagem à luz da palavra de Deus e orando em favor de todos, nosso pastor estadual, pastor Júnior Rúbio, aqui mesmo na nossa igreja pentecostal Deus e Amor, rua Pedro Ivo, 744, bem no centro de Curitiba. Venham para cá, Grande Curitiba, venham para cá, região metropolitana, receber a palavra de Deus gostoso em vossos corações. Pastor Júnior Rúbio pregando, orando em favor de todos, no culto de logo mais às

0: 18 horas. E juntamente com o nosso pastor estadual, nesta noite, os grupos de louvores a Deus. A banda Brilho Celeste, o coral Melodias de Sião e o grupo Louvor e Adoração, que estarão entoando belíssimos hinos de adoração ao santo nome do Eterno Deus. Aqui mesmo, Igreja Pentecostal Deus e Amor, sede estadual do Paraná, aqui mesmo em Curitiba, localizada na rua Pedro Ivo 744, no centro de Curitiba, nesta noite. Com certeza Deus tem uma palavra, com certeza Deus tem uma palavra ao coração do meu irmão, Deus tem uma palavra ao coração da minha irmã. A Bíblia diz que é para nós crescermos na graça, mas também é para nós crescermos no conhecimento de Deus. É o que a Bíblia diz: crescei na graça. Crescei na graça, mas também no conhecimento de Deus. É a palavra do Senhor Deus. A palavra de Deus que nos diz lá em 2 Pedro, capítulo 3, versículo 18. Cresçam, porém, na graça e no conhecimento de nosso Senhor e Salvador, Jesus Cristo. A Ele seja glória, glória, agora e para sempre. Amém. 2 Pedro, capítulo 3, versículo 18, da palavra de Deus. Cresçam, porém, na graça e no conhecimento de nosso Senhor e Salvador, Jesus Cristo. Porque para Ele seja a glória, agora e para sempre. Amém. Então vamos crescer na graça, irmãos, buscando o poder, buscando a graça de Deus. Olha, a oração começa já a partir das 18 horas. Vamos crescer na graça, vamos se encher do Espírito Santo e depois crescer no conhecimento de Deus, através da sua palavra, através dos ensinamentos. E nesta noite, pastor Júnior Rúbio, nosso pastor estadual, pregando a palavra de Deus e orando em favor de todos. Vamos crescer na graça e no conhecimento de Deus. Pastor Júnior Rúbio, com a palavra, fazendo aquele convite especial.
1: Estimados irmãos, recebam a paz de nosso Senhor e Salvador Jesus. Quem vos saúda é o seu irmão em Cristo, amigo e servidor, pastor Júnior Rúbio. Queridos, eu quero lembrá-los que às segundas-feiras, às 9 da manhã, e às 19 horas eu estou no altar do Senhor, pregando a palavra de Deus. Como já avisei aqui antecipadamente, o Senhor Deus tem tocado em meu coração para que nós preparemos as nossas vidas para o arrebatamento. E dentro deste contexto de preparação, nós vamos falar sobre os sinais do princípio das dores, vamos falar sobre o tribunal de Cristo, a grande tribulação. Na verdade, será uma série mais sobre escatologia bíblica, né? Porém, usamos o título do arrebatamento para que vocês entendam o contexto. Vamos falar sobre a grande tribulação, o milênio, vamos falar sobre a bússola escatológica, não é? Vamos falar sobre as 70 semanas de Daniel, vamos falar sobre o mistério mesmo da questão do arrebatamento, vamos falar sobre a trindade satânica, vamos falar sobre Israel, a guerra do Armagedom, enfim, vamos falar sobre tantas coisas muito importantes para que nós entendamos sobre todo esse contexto da escatologia, todo o contexto do arrebatamento. Por isso, eu quero que vocês estejam conosco, levem um papel, levem uma caneta. Será um tempo de preparação, um tempo de união, um tempo onde a Igreja de Cristo estará reunida para juntos, eu, você, nós sermos ministrados pelo Espírito Santo de Deus. Afinal de contas, é o Espírito Santo quem ensina, quem guia, quem convence. Não são palavras persuasivas de sabedoria humana que podem fazer isso, ou seja, quem pode fazer isso é o Espírito de Deus. Então nós todos seremos ensinados pelo Espírito Santo de Deus. 9 da manhã e também às 19 horas. Lembrando que os temas serão diferentes, então se você quiser vir às 9 da manhã e também às 7 horas da noite, serão mensagens diferentes que nós ministraremos 9 da manhã e 7 horas da noite. Nós estamos convocando a noiva do Cordeiro de Deus, estamos convocando a noiva de Cristo para participar desta série sobre o arrebatamento, esta série escatológica, para que não só busquemos ao Senhor em oração, em jejum, o que é muito importante, sabemos disso, mas para que também nos preparemos no mais sólido de todos os fundamentos, que é a inerrante, a insubstituível, a incomparável palavra de Deus. Em nome do Senhor Jesus, venham todos à nossa sede estadual.

0: irmãos do campo também venham. Será um tempo muito especial de aprendizagem para todos nós. Eu, você, todos nós aprenderemos aos pés do Senhor, através do Divino Espírito Santo. Esperamos a todos em nossa sede estadual, Pedro Ivo 744, aqui pertinho da estação Guadalupe, um local amplo, bem conhecido. Todos estão convocados a estarem conosco para a glória do Deus Pai, do Deus Filho e do Deus Espírito Santo. Esperamos a todos em nome do Senhor Jesus.
1: Então está aí, queridos ouvintes, a palavra com o servo do Senhor, pastor Júnior Rubio, nosso pastor estadual, então, confirmando a sua presença para daqui a pouco mais, às 18 horas, quando começa a oração, o culto desta noite aqui na Pedro Ivo 744, culto de ensinamento. Já tivemos pela manhã, já o primeiro culto de ensinamento, e agora, às 18 horas, acontece o quarto e último culto desta segunda-feira, aqui na nossa sede estadual do Paraná. Igreja Pentecostal, Deus e Amor. Venham para cá, povo de Deus. Deus, o Todo-Poderoso, por certo, tem uma palavra ao seu coração. O Senhor Deus e Pai Todo-Poderoso, por certo, tem bênçãos e vitórias para todos. As pessoas que vêm para a igreja Deus e Amor, as pessoas que adentram a igreja Deus e Amor, relatam, testificam em viva voz, aqui na nossa programação, as muitas bênçãos e vitórias recebidas de Deus. Quer ser o próximo? Quer ser a próxima a também dar testemunho do poder que há em Cristo Jesus, o Senhor nosso Deus? Venham para cá, para a igreja Deus e Amor, vocês vão ver o agir de Deus acontecendo em sua vida. E operando Deus em sua vida, quem o impedirá? Ninguém vai impedir o agir de Deus, ninguém vai impedir o trabalhar de Deus em sua vida, porque o Senhor Deus é o Deus Todo-Poderoso, é o Deus que opera tanto no querer como no efetuar. E Ele tem a bênção, Ele tem a vitória para todos. Venham para cá, para a igreja Deus é Amor.
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3: A paz do Senhor Jesus para todos. Irmãos, gostaria de relatar um testemunho que aconteceu ontem aqui na minha casa. Eu me chamo Nestor Marinho, congrego na igreja da Vila Moraes da IPDA. Irmãos, eu recebi minha tia na minha casa, minha tia chama Luzia Paiva. Ela todos os anos de costume, ela vem passar a passagem do ano aqui conosco, comigo e minha mãe. Só que já tem 6 meses que a minha tia está fazendo tratamento de CA. Ela está com câncer em várias partes do corpo. No fígado, na cabeça, nos pulmões, no esôfago, em uma das pernas. Já está, ela se encontra bem debilitada. Mas, e fazendo esse tratamento, lá no Alberto Einstein, ela teve que parar porque uma das sessões atingiu o coração. Então ela ficou muito debilitada. E ontem, graças a Deus, nós escutando a transmissão do culto que estava vindo da sede, minha tia sentada no sofá, prestando bem atenção na palavra, na hora da oração, eu peguei o celular e comecei a colocar no corpo dela. Comecei pelos pulmões atrás, comecei passando nos braços, nas pernas, e Jesus Cristo começou a operar. E o pastor falava na transmissão para Deus trocar o pulmão, o coração. Deus estava usando ele fervorosamente. E graças a Deus, irmãos, nós sem perceber, sentamos para almoçar, né? E ocupamos os lugares. Daqui a pouco, irmãos, pela misericórdia do Senhor, minha tia se levantou da cadeira e levantou as mãos para o céu e começou a chorar igual uma criança. Porque já havia mais de 6 meses que ela não consegue se alimentar. A gente faz uma comida para ela, ela não come, ela escolhe uma fruta, outra coisa. E ela rejeita os alimentos porque o tratamento é muito forte. E ela começou a chorar, irmãos, com as mãos levantadas para o céu, agradecendo a Deus que pela primeira vez em mais de 6 meses ela conseguiu se alimentar com apetite, feliz. Então, eu gostaria de falar isso para a igreja e que os irmãos que estiverem em casa, que estão ouvindo esse testemunho, acreditarem que o nosso Deus, Ele opera sinais e maravilhas, que nós precisamos nos dispor, crer. Quando os irmãos estiverem orando, você deixa os seus afazeres, vocês busquem ao Senhor, que Deus, Ele vai ouvir suas orações. Porque ontem, irmãos, quando eu comecei a colocar o celular, por um ato de fé, eu sabia que Deus ia fazer alguma coisa, mas, irmãos, com toda a sinceridade, com a nossa pequena fé, eu não acreditei que, assim, eu não pensei que Deus fosse agir tão rápido, tão rápido. Irmãos, a minha tia ficou tão feliz. Irmãos, ela comeu de tudo durante o dia. Comeu panetone, tudo que tinha na casa, irmãos. Ela comeu sem rejeitar. E nós ficamos muito felizes. Minha mãe chorou de alegria, ligou para os outros parentes, falou para todas as pessoas que conhecem a minha tia, que sabe o problema que ela está passando. Então, irmãos, graças a Deus por tudo.

a Deus por esta grande obra que o Senhor fez, e eu creio que o Senhor vai continuar abençoando mais e mais. Ele é o nosso socorro bem presente na hora da angústia e na hora da tristeza. Que Deus possa abençoar a todos. Muito obrigado. Meu nome é Nestor Marinho, congrego na igreja da Vila Moraes. Amém, Jesus.

E seguindo com o programa Voz da Libertação da Igreja Pentecostal Deus e Amor, está aí, queridos ouvintes, o testemunho do nosso irmão Nestor Marinho, contando a bênção que a sua tia alcançou da parte do Senhor nosso Deus. A sua tia que estava num tratamento rigoroso, né, de câncer que estava espalhado por todo o corpo, né? Fígado, esôfago, garganta. O câncer estava espalhado por todo o corpo da tia do nosso irmão Nestor Marinho, que no caso é a tia Luzia, assim disse ele. E ela foi passar o final de ano com eles. Mas já fazia 6 meses que ela não se alimentava, até por conta dos tratamentos. E de fato, querido ouvinte, há uma rejeição muito grande de alimento para a pessoa que está fazendo tratamento fortíssimo aí. Por exemplo, a pessoa que está fazendo uma quimioterapia. É difícil, cai do estômago, a pessoa na mesma da hora já joga para fora. E a pessoa vai perdendo o apetite. E no caso da tia dele aqui, a tia do nosso irmão Nestor, a Luzia, já fazia 6 meses que ela não se alimentava. Compravam frutas para ela comer, não conseguia. Mas na hora da transmissão do culto, do programa A Voz da Libertação, este mesmo programa que o ouvinte está ouvindo agora, na hora da transmissão do culto, o pastor estava fazendo a oração, pedindo para Jesus repreender a enfermidade no fígado, dar um coração novo. Estava sendo feita aquela oração, a oração do milagre, a oração para que a cura divina pudesse acontecer. E nosso irmão Marinho pegou o rádio e colocou, passando o rádio no corpo da tia dele, como um ato de fé. Como um ato de fé na pessoa bendita do Senhor Jesus. Ele fez isso, querido rádio ouvinte, como um ato de fé. Esta foi a fé dele. Quem vai questionar, quem vai contestar a fé do nosso irmão Nestor Marinho? Esta era a fé dele. Não, eu vou pegar o rádio aqui e passar, colocar o rádio aonde está a enfermidade, aonde está os tumores, aonde está o câncer. Esta foi a fé dele. E ele falou, não, eu fiz isso crendo que Deus iria entrar com a providência. E a tia dele há 6 meses que não se alimentava. A mãe dele foi e fez o almoço, preparou a comida, a tia se assentou à mesa, se levantou, se alimentou, comeu e comeu muito bem. Passou o resto do dia comendo. Passou o resto do dia se alimentando. Ora, mas ela não estava 6 meses sem se alimentar? Há 6 meses que estava acontecendo a rejeição por conta de alimento? Ah, querido ouvinte, ali nosso irmão Nestor conta, eu esperava um milagre de Deus. Eu esperava que Deus fosse fazer, mas Deus fez repentino, fez na hora o milagre acontecer. Ô, irmão Nestor Marinho, o agir de Deus é assim. O Senhor Deus é Deus que nos surpreende de uma maneira linda, de uma maneira maravilhosa. E foi o que aconteceu na vida da tia dele, a Luzia, que alcançou de Deus esta tão grande bênção, este tão grande milagre. Ouvinte que me escuta agora através do programa A Voz da Libertação, eu te convido, venha para cá. Venha para a Igreja Deus e Amor, venha para cá buscar a Deus conosco, venha para cá tomar a posse da sua bênção, da sua vitória, venha para cá tomar a posse do seu milagre. Igreja Pentecostal Deus e Amor, sede estadual do Paraná, aqui mesmo em Curitiba, na rua Pedro Ivo 744, esse é o endereço da sua vitória. Anotou lá? Rua Pedro Ivo 744, bem no centro de Curitiba. Igreja Deus e Amor com as portas abertas. O Senhor Deus e Pai Todo-Poderoso, Ele te espera de braços abertos porque Ele quer te abençoar. Ele quer te conceder a vitória. Seu problema está grande, seu problema está difícil. Eu quero dizer que muito maior que o seu problema, querido ouvinte, muito maior do que as adversidades que você, o Senhor, a senhora estão enfrentando do dia a dia, muito maior do que isso, é o poder que há em Cristo Jesus. Está em angústia, está em aflição, ouvinte.

0: Senhor Jesus coloca tudo isso por terra e entrega nas suas mãos uma vitória grande, uma vitória certa. Querem ser abençoados, querem ser divinamente abençoados e agraciados por Deus com as bênçãos e vitórias dos altos céus? Venham para cá, para a Igreja Pentecostal Deus e Amor. Venham para cá, a bênção de Deus é certa, a bênção de Deus é garantida, e quem garante a bênção é o Senhor Jesus. É Ele quem garante a bênção, é Ele quem garante a vitória, é Ele quem garante o milagre para a sua vida. Igreja Pentecostal Deus e Amor, rua Pedro Ivo, 744, bem no centro de Curitiba. Esse é o local da sua vitória. O querido Rádio Ouvinte pode procurar também uma de nossas igrejas Deus e Amor. Aí bem próximo de você, no seu bairro, na sua cidade, no seu estado, tem Igreja Pentecostal Deus e Amor. Compareçam e recebam de Deus a sua vitória. Afinal de contas, a bênção de Deus é ela que nos enriquece sem acrescentar nenhuma dor. A tia do nosso irmão Nestor Marinho, a Luzia, hoje pode ter a certeza, ela alcançou de Deus a vitória completa. Aquilo ali que Deus fez só foi um tiragosto do grande milagre que Deus com certeza operou na vida dela. Deus tem bênção para a sua vida, viu, ouvinte? Deus tem vitória para a sua vida, para a sua casa e para a sua família. Venham para cá, para a Igreja Deus e Amor, pois o Deus da bênção, o Deus da vitória certa, ele já decretou para a sua vida a vitória completa. Lembrando a todos que daqui a pouquinho, mais às 18 horas, começa a oração para o quarto e último culto desta segunda-feira aqui na nossa sede estadual do Paraná, rua Pedro Ivo, 744, no centro de Curitiba. Igreja Deus e Amor, o Senhor Deus e Pai Todo-Poderoso, ele tem a bênção, ele tem a vitória que você, o Senhor e a Senhora tanto necessitam da parte de Deus. Venham para cá, bênçãos e vitórias de Deus para a vida daquele que crê. Igreja Pentecostal Deus e Amor. E agora na nossa programação vamos para o quadro Mulheres que Edificam. Autoanálise, irmã Nayara Otávio com a palavra aqui na nossa programação, e mais este quadro de edificação espiritual para o ouvinte que está ligadinho aí na nossa programação nesta tarde. Programa Voz da Libertação da Igreja Deus e Amor, que corta os céus do Brasil e leva a todos a mensagem da palavra de Deus. Até às 18 horas, programação local. Então vamos para mais este quadro, Mulheres que Edificam, autoanálise aqui na nossa programação. Deus certamente que tem uma palavra ao seu coração, querido rádio ouvinte.
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2: Que a graça e a paz do Senhor Jesus esteja com todos vocês, diletos ouvintes. Quem tem o prazer de vos saudar é a sua irmã em Cristo, Nayara Otávio. E eu estou passando aqui para trazer uma meditação da palavra de Deus ao seu coração, que está no livro de Provérbios, no capítulo 27, no verso 19. O verso diz assim: assim como a água reflete o rosto, o coração reflete quem somos nós. Queridos, eu queria falar um pouquinho sobre a autoanálise. Esse versículo reflete bem sobre essa questão da autoanálise. E é interessante que o nosso coração, ao mesmo tempo que é enganoso, é, na verdade, o nosso melhor analista. Ele revela quem somos, diagnostica nossa identidade e aponta os nossos defeitos e revela as nossas virtudes. Assim como uma pessoa se imagina no coração, assim ela é. E esse texto nos fala que assim como a água, o nosso rosto corresponde a quem somos, assim o coração de uma pessoa corresponde a essa pessoa. Um grande pensador grego chamado Platão, ele disse que a vida sem reflexão não é digna de ser vivida. E não podemos viver como irracionais, sem reflexão, sem autoanálise. E nós precisamos confrontar a nós mesmos e encorajar-nos ao mesmo tempo. Se uma coisa é impossível, irmãos, de acontecer, muitas das vezes, as pessoas estão ficando doentes porque elas querem ser uma pessoa

e sentir outra. Vou explicar melhor. Ser uma coisa e sentir outra é um claro sinal de uma doença. Nós vemos aí as pessoas hoje querem mostrar uma vida, um jeito de ser, quando na verdade são totalmente outras, né? E o coração, eu posso dizer que é a cintilografia da alma. E quando estamos bem, o coração também está em paz. Porém, quando nós estamos em crise, o coração ele toca o alarme, o coração desassossegado, ele enfraquece os ossos. Mas a Bíblia vai dizer que o coração alegre aformoseia o rosto. E o coração é o painel do nosso corpo, né? Eu posso dizer que ele é o outdoor da alma, é o mostruário do nosso interior. O nosso rosto traz à tona o que o coração armazena. Por isso eu quero chamar a sua atenção, direto ouvinte, para você fazer uma autoanálise de como que está a sua vida, como anda o seu coração, como anda as suas emoções, como que você está se sentindo. Porque o nosso semblante, ele revela o que o nosso coração sente. E a Bíblia diz que a nossa boca, ela fala daquilo do que o nosso coração de fato está cheio, né? E tem tantas pessoas aí que estão cheias de tantas coisas ruins, na verdade. São ressentimentos, tristezas, mágoas, dores. E aí as pessoas começam a brigar, a xingar e colocam para fora num desabafo, muitas das vezes, eu posso dizer, na forma de discussão, de agressão verbal. E acaba que seu coração está cheio de coisas ruins, e por isso eu quero te convidar a fazer uma autoanálise de como que está você. Porque assim como estamos, irmãos, é isso que o nosso coração vai falar, vai revelar. E como o texto sagrado aqui está dizendo, que assim como a água reflete o rosto, o coração ele reflete quem somos nós de verdade. Que você possa fazer uma autoanálise. Falando sobre autoanálise, eu recordo da passagem da Bíblia lá em Coríntios, quando o Senhor vai nos ensinar a respeito da Santa Ceia, aonde ele diz assim: examina-se, pois o homem é a si mesmo, para que assim coma deste pão e beba deste cálice. E é interessante porque ele também, a palavra está nos orientando a fazer uma autoanálise, um autoexame, exame de consciência, exame de palavras, exame de atitudes. Fazer uma autoanálise é a gente olhar para dentro de nós mesmos, não é olhar a vida alheia, não é olhar o outro, não é olhar dentro de nós. É poder enxergar as nossas mazelas, é enxergar o nosso pecado, é enxergar a nossa arrogância, a nossa prepotência, é enxergar, sabe, eu posso dizer assim, todas as manchas que tem dentro de nós e olhar para Cristo como aquele que veio nos dar a graça de sermos curados e libertos. E enxergar em Jesus, é interessante que a Bíblia vai dizer, irmãos, que aquele que confessa e deixa alcança a misericórdia. E quando a gente faz essa autoanálise de nos enxergar e de fato ver o nosso eu e reconhecer que nós precisamos de Cristo, que nós necessitamos ser curados, que nós necessitamos ser libertos, que nós precisamos ser uma humanidade melhor, um ser humano melhor, né? Um pai melhor, uma mãe melhor, um filho melhor, um cristão melhor, uma ovelha melhor. Como nós olhamos de fato no geral, a gente para e analisa e faz autoanálise e a gente pensa, nossa, não era bem isso que eu queria para minha vida. Eu acho que eu comecei a sair da rota, né? Eu comecei a sair do caminho que o Senhor me conduziu e eu preciso voltar para este caminho. É fazer a autoanálise mesmo. Por isso eu pergunto para você, direto ouvinte, faz uma reflexão de como anda a sua vida, aonde você precisa parar, o que você precisa deixar, o que você precisa melhorar. E eu digo para você, não se iluda que sozinho você não consegue nada, tá? A palavra do Senhor

0: deixa bem claro que sem ele nada podemos fazer. Então, se você tem uma fraqueza e você diz assim, não, eu vou conseguir vencer essa fraqueza ou essa tentação, pelo amor de Deus, não comete uma tolice dessa não, porque você não vai resistir. A nossa natureza carnal, humana, pecaminosa, não resiste sem a graça do Senhor, irmãos. É por isso que nós temos que nos revertir, nós temos que buscar o Espírito Santo e alimentar a nossa alma com as coisas celestiais para poder ter uma resiliência, uma resistência contra o mal e contra o pecado. E eu vou ficando por aqui, mas eu quero que você reflita sobre esse versículo que nós lemos, faça uma autoanálise da sua vida e retome os trilhos novamente. Retome o caminho novamente, analise a sua vida, não queira de forma alguma olhar para o teu passado e se autodestruir. Quando você olha na água e você reflete ali a sua imagem, que você olha no espelho e reflete seu espelho ali a sua imagem, não queira se autodestruir, porque é isso que o inimigo quer. Ele veio para matar, roubar e destruir. E talvez quando você se olhar, ele vai te acusar e dizer para você que você não é digno, que você não merece, que a graça do Senhor não te alcançou. E eu quero que você, em nome de Jesus, faça uma autoanálise. Reconheça que você necessita do Senhor e não se distancie dele. Pelo contrário, se aproxime de Deus. Se aproxime do Senhor para que ele te cure, para que ele te limpe, para que ele te restaure, para que ele renove as suas forças, para você continuar rompendo em fé, em nome de Jesus. Que o Senhor Deus possa te abençoar. Eu quero deixar o meu abraço carinhoso da sua irmã em Cristo, Nayara Otávio, e fiquem todos com Deus.
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2: 5:52.

Guerreira ou Mulheres Guerreiras, CD Sala do Trono, Daniela Balabem, abrilhantando a nossa programação neste finalzinho de tarde de segunda-feira. Queridos ouvintes, e assim eu vou finalizando a minha participação por hoje aqui no programa Voz da Libertação, para voltar amanhã terça-feira com a permissão do bom Deus, tá bom? Programa Voz da Libertação da Igreja Deus e Amor. A direção geral desta programação, Igreja Deus e Amor, está a cargo da serva do Senhor, irmã Ereni Miranda, sede mundial das Igrejas Deus e Amor em São Paulo, Avenida do Estado 4568, Liberdade, São Paulo, capital, sede estadual do Paraná, aqui em Curitiba, Rua Pedro

0: Vivo 744, supervisão local pastor Júnior Rúbio, despede-se na comunicação Sidney Gonçalves, agradecendo Oswaldo Vieira lá nos transmissores e agradecendo a você, o senhor, a senhora, pelo carinho da sintonia para com a nossa programação. Não desligue seu rádio não, prefixo da emissora e na sequência a oração das 18 horas, tá bom? Que Deus abençoe, Deus guarde a todos, fiquem com Deus, vamos para casa do Pai, vamos para a igreja, nesta noite cultuar, adorar a Deus em espírito e em verdade. Prefixo da emissora e a oração das 18 horas. Fiquem com Deus.
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abençoe a sua vida, uma ótima noite. Noite de segunda-feira, e cá estamos nós para falar do amor de Cristo. É uma alegria imensa estar com todos vocês para juntos orarmos, clamarmos a Deus, suplicarmos a presença daquele que tem todo o poder. Eu sou o presbítero Erwin de Orlando, como bem aqui está. Estamos com a rádio agora, YouTube, Facebook e também pelo Instagram. Feliz e alegre porque Deus tem feito uma obra extraordinária em nossa vida. O mês termina, não é? Amanhã já é dia 30 e fecha o primeiro semestre deste ano. E a minha pergunta para ti é: como é que está o teu coração? Como está a tua fé? Encerramos o primeiro semestre do ano amanhã, dia 30 de junho, e a pergunta que não quero calar é: o que foi que nós conseguimos produzir? Como está a nossa força? Como está a nossa esperança? Como está o nosso ânimo? Como foi a nossa entrega para o Senhor nosso Deus?

momento em oração para refletirmos. Sim, para refletirmos e entregarmos a Deus todas as coisas. E aí, nós podemos fazer o seguinte: começar a projetar a partir da manhã um novo tempo, uma nova trajetória. A oportunidade está em nossas mãos, está em tuas mãos, em minhas mãos, que Deus já liberou. Por isso que estamos aqui em oração. Então eu quero te convidar agora para falar com Deus. Quero te convidar para clamar ao Senhor, para suplicar a Deus, o nosso Pai. Sim, uma oração sincera, verdadeira, de quem sabe que poderia ter feito mais, de quem sabe que pode fazer mais e que vai fazer mais. Em nome de Cristo, nunca é suficiente para a glória do Senhor. Vamos orar a Deus, o nosso Pai. Maravilhoso Deus, poderoso e eterno Pai, Deus de vida, Deus de graça, Deus de favor e também de milagre. Obrigado, Senhor, pelo privilégio que o Senhor concede à nossa alma de podermos, Pai, adorar-te e bendizer-te, Senhor, glorificar-te a cada instante, a cada momento da nossa vida. Honras e glórias àquele que tem todo o poder, o que era, o que é e aquele que há de vir. Obrigado, Senhor, meu Deus e meu Pai, por estender as tuas mãos de misericórdia, as tuas mãos de favor e de graça, e fazer com que a nossa vida seja uma vida, Senhor, repleta de oportunidades e de transformações também. Sim, o Senhor tem perdoado os nossos pecados, tem lavado a nossa alma, tem purificado os nossos dias e tem feito com que nós tenhamos a oportunidade, Pai, de viver uma obra extraordinária. Ó Senhor, e como é grato o nosso coração por isso, como é grata a nossa alma por isso, como somos felizes ou bem-aventurados por estarmos em tua presença e em oração termos a entrega total ao Senhor. Obrigado, meu Pai, obrigado, meu Deus, obrigado, meu Senhor, porque temos vivido, Pai, momentos extraordinários, uma graça extraordinária, uma presença única, maravilhosa e extraordinária também, porque o Senhor tem feito uma obra grande em nós. Ó Pai amoroso, um Deus que dispensa apresentações, um Deus que dispensa qualquer comentário positivo ou que traga animosidade, porque o Senhor é o ânimo, o Senhor é a força, o Senhor é a alegria, o Senhor é o contentamento, o Senhor é a graça, o Senhor é a vida, o Senhor é o vigor, o Senhor é o renovo e é a renovação, o Senhor é aquilo que ninguém mais consegue ser. Aleluia, aleluia, meu Pai. Obrigado, meu Deus. Obrigado, Senhor, por estender as suas mãos de misericórdia e compaixão. Obrigado, meu Pai, por ajudar-nos, Senhor, nesta trajetória árdua, difícil, complexa e muitas vezes também complicadíssima. Mas o Senhor está lá. Obrigado, meu Pai. Obrigado, meu Deus, por transformar nossa vida e trazer-nos, Pai da Glória, a pureza da Tua presença, a essência da Tua presença. Oh, aleluia! E fazer-nos, Pai da Glória, viver o fenômeno da Palavra, o fenômeno do teu nome, o fenômeno, Pai da Glória, ó Senhor da eternidade, do poder do Espírito Santo. Obrigado, meu Deus e meu Pai, porque a todo instante, a todo momento, o Senhor tem sido maravilhoso, gracioso e bondoso, meu Pai, sobre a nossa vida. Senhor, eu oro, Pai, eu oro com os teus filhos e oro com os teus servos, porque nós entramos já, Pai, nos momentos finais do primeiro semestre deste ano. Senhor, meu Deus e meu Pai, existem coisas que precisam ser entregues em oração, apresentadas em oração. Existem coisas, Pai da Glória, que precisam ser entregues, ó Senhor, em súplica, em clamor, mas também em verdade, ó Pai. E nós estamos em oração, Senhor, porque nós temos a certeza que este ano, nós temos a certeza que este semestre poderia ter sido melhor. Muito melhor, ó Pai, em relação àquilo que temos vivido, meu Deus. Pai da Glória, poderíamos ter sido melhores, ó Pai, naquilo em que executamos e fazemos, ó Pai da Glória. Poderíamos ter feito muito mais para o Teu louvor, mas não fizemos. Não fizemos por medo, não o fizemos por insegurança, não o fizemos, ó Pai, por desgaste, por cansaço. Não o fizemos porque demos desculpas, não o fizemos porque ficamos cômodos, não o fizemos, Pai da Glória, porque arranjamos culpados para aquilo, Senhor, que o Senhor tem sobre a nossa vida. Não o fizemos, ó Pai, porque fomos atacados, sofremos mentiras,

sofremos, Pai da Glória, embates satânicos e maléficos. Não fizemos, Pai da Glória, porque nós, Senhor, buscamos justificativas para fazermos o mínimo, para não assumirmos as nossas responsabilidades, ó Pai. Por isso, andamos enfermos, andamos doentes, famílias quebradas, lares quebrados, vida financeira destruída, ambiente nocivo, tóxico, ambiente, Pai da Glória, Senhor, que carrega males, ó Deus, ó Senhor amado. Mas eu oro, Senhor, porque eu sei que eu estou em oração aqui com homens e mulheres que vão assumir responsabilidade e não vão fugir. Com homens e mulheres, ó Pai, que vão assumir responsabilidade e sabem que podem fazer mais, que deveriam ter feito mais, mas não conseguiram. Ó Deus maravilhoso, eu oro, Pai, com homens e mulheres que buscam mudança, buscam transformação, buscam oportunidade, buscam por melhorias, buscam por favor, glória. Ó Deus maravilhoso, aleluia, Pai. Eu oro, Senhor, com filhos teus, ó Pai amado, que dependem da tua misericórdia e da tua compaixão também. E sabem, meu Pai, aleluia, que a vida que vivem no Senhor não é uma vida qualquer. Então, Pai, ajuda-nos, Senhor. Ajuda-nos, meu Deus e Pai amado, a termos a entrega total da nossa vida. Porque não adianta, Senhor, entrarmos um ano e sairmos de outro com o pé esquerdo, com o pé direito, com os dois pés, de joelhos, ó Pai da glória.

declaro e digo que eu sou vencedor, que Jesus é maior na minha vida. É o quanto eu sou constante na busca pela vitória e o quanto eu sou constante no, naquilo que eu acredito que Jesus é o Senhor da minha vida. E isso me torna, Senhor, transformado. Me torna um homem honrado, um homem de princípios, um homem de palavra, um homem, Senhor, Pai, que vive a Tua palavra e a Tua presença e não há sombras, ó Pai, daquilo que o Senhor tem a executar, Deus e Pai, porque quantas vezes nós estamos frustrados, cansados no meio da jornada, Senhor, porque muitas vezes vivemos a declarar, vivemos a profetizar, porque são momentos de êxtase, momentos, ó Pai, da glória, em que estamos no meio da multidão, ou em um momento de uma oração fervorosa, então declaramos muita coisa, então profetizamos muita coisa, Senhor, e no final das contas não cumprimos absolutamente nada daquilo que declaramos ou profetizamos. Por quê? Porque não temos constância naquilo que cremos, somos instáveis, somos, ó Pai, desequilibrados espiritualmente, emocionalmente, sentimentalmente. Mas em nome de Jesus Cristo, meu Pai, eu oro para que o Senhor quebre essa obra maligna, quebre essa fraqueza, quebre esse desânimo, quebre essa falta de estima, essa falta de ambição, essa falta de constância na vida de homens e mulheres, ó Pai. Quebra no nome de Cristo, Senhor, e faz com que eles entendam que o processo faz parte, que a trajetória faz parte, mas não pode mudar aquilo, Pai da Glória, que eu iniciei e aquilo que eu projetei no final. É certo, meu Pai, que o final é sempre melhor. Por quê? Porque a trajetória é o lugar onde o Senhor vai trabalhar para aperfeiçoar, Senhor, o meu final. Oh, meu Pai, e nós estamos em meio a um ano, Senhor, e não podemos viver do jeito que estamos a viver. Não podemos, Pai da Glória, simplesmente frequentar cultos. Não podemos só viver de orações, ó Pai da Glória. Senhor, não podemos só viver, ó Pai, na expectativa que os outros sirvam. E nós, Pai da Glória, não, Senhor. Vamos, ó Pai, na carroça, ou na boleia, ou na carona, não. Nós precisamos assumir o controle, o comando da nossa vida. E somar na jornada. E somar com a trajetória. E, Pai da Glória, somar com aqueles que estão fracos, cansados e desanimados. Meu Deus, desperta o teu povo, desperta os teus filhos, desperta, Senhor, meu Deus e meu Pai, porque nós não podemos ser mais um no meio da multidão, Senhor, que não faz absolutamente nada. Oh, meu Pai, nós precisamos ser como a mulher do fluxo de sangue. Ela saiu, Pai da Glória, do lugar da enfermidade e diz: eu vou tocar, eu vou chegar lá, eu vou alcançar esse Jesus e vou receber o meu milagre, oh glória. E ela foi, e no meio da trajetória, medo, insegurança, no meio da trajetória, cansaço, fracasso, fadiga, desgaste, queda, empurra daqui, mas ela continuou a crer, meu Pai, porque ela tinha um projeto, ela tinha um plano, e mesmo debilitada, a constância naquilo que ela creu a fez chegar ao ponto final. Aleluia! Ela não se importou, meu Pai, com a trajetória, porque a trajetória nunca é fácil. A trajetória, Pai da Glória, tem, Senhor, desafios. A trajetória, meu Pai, para chegar ao lugar da bênção, ao ponto final, ao lugar da execução, tem trabalho, é árduo, Senhor, meu Deus, mas importante é chegar, Senhor, na reta final e poder dizer: bendito é o Deus que cura, que liberta, que salva, que transforma, que purifica, que vivifica a alma do homem e da mulher. Oh, Deus maravilhoso, eu oro, Senhor, para que o Senhor levante homens e mulheres cheios da Tua presença, homens e mulheres cheios de fé, homens e mulheres cheios de coragem, homens e mulheres cheios de animosidade, homens e mulheres cheios, ó Pai, de vigor e de virtude, homens e mulheres, ó Pai, que vão aceitar aquilo que o Senhor tem sobre a sua vida e não vão, Pai, afrouxar, e não vão retroceder, e não vão recuar, em nome de Cristo, meu Deus. Não deixa, Senhor, não deixa esta vida retroceder, não deixa esta vida lançar de um lado para o outro, Senhor, como um boneco inseguro, Pai, e que não sabe para que direção caminhar, que rumo tomar, que viela entrar, não sabe, Pai da Glória, que posicionamento tomar, que posição assumir perante a guerra, meu Pai, aleluia. Vidas que não têm convicção, vidas, ó Pai da Glória, que não entenderam a responsabilidade, que não entenderam o chamado, em nome de Cristo, meu Deus, desperta esse povo com teu fogo, desperta esse povo com a tua graça, desperta esse povo com a tua glória.

sangue. Desperta esse povo, Pai, com a tua presença. Desperta esse povo, Pai da glória, Senhor, para que vivam sobrenatural, meu Pai. Limpa agora, limpa o mal que está no caminho. Limpa, Pai, o desânimo. Arranca do nosso caminho homens e mulheres com palavras, Senhor, fracas, com palavras de desânimo. Homens e mulheres, ó Pai, que estão em nossa jornada e estão carregados de malignidade, estão carregados de obra satânica, estão carregados, ó Pai, de obra diabólica, estão carregados de mentira, do engodo satânico. Estão, meu Pai, em nossas vidas como se fossem sanguessugas, ó Pai da glória, para sempre extrair o sangue e colocar fraqueza, para flagelar a carne, flagelar essa alma. Mas em nome de Cristo, que todo flagelo caia por terra, que toda fraqueza e frieza caia por terra. Em nome de Cristo agora, que toda obra satânica caia por terra, toda manipulação satânica caia por terra, todo desvio diabólico saia em nome de Jesus Cristo. Toda fraqueza neste corpo, nesta mente, nesta casa, nesta alma, nesta família, eu repreendo no nome de Jesus Cristo agora. Saia, espírito maléfico, saia, obra satânica, saia, obra diabólica. Você que tem lutado para que estas vidas não saiam da condição que estão, não saiam do lugar em que estão. Espírito satânico que tem atormentado e acorrentado essas vidas e essas famílias, eu te repreendo agora no nome de Jesus Cristo. Abandona essa família, abandona essa casa, abandona essa empresa, abandona essa saúde, no nome de Cristo agora saia, saia pelo nome e no sangue de Cristo agora sai, sai da casa, sai do lugar, sai da família, saia pelo nome de Cristo agora, meu Deus e meu Pai. Vidas que estão, Senhor, acorrentadas à enfermidade, vidas que estão acorrentadas aos vícios, à droga, à bebida, à pornografia, à prostituição, vidas que estão acorrentadas, ó Pai, ao adultério, ah, meu Pai, à mentira, ao roubo, vidas que estão acorrentadas, Senhor, meu Pai da glória, ó, meu Deus, às obras do mal, Senhor, e tem-se entregue, vidas, meu Pai, acorrentadas à mentira, à fofoca, ao engano, Senhor, vidas que estão acorrentadas à inveja, que buscam sempre o mal do outro, que buscam sempre, Pai da glória, destruir o outro, ó, oh, meu Deus e meu Pai, protege, Senhor, essa vida, protege esta casa, protege este lar agora, protege, Pai, do plano satânico, da obra diabólica, da obra maléfica. Senhor, não deixa esta vida parar no meio do caminho, não deixa esta vida parar no meio da jornada. Senhor, meu Pai, em nome de Cristo, que todo levante satânico que tenta obstruir o caminho desta mulher e deste homem saia agora, no nome de Jesus Cristo. Que todo poder satânico que tem se levantado, oh Deus, oh Pai, é tanta obra do inimigo, Senhor, é tanta obra maligna, meu Pai, é tanta conversinha, Senhor, ó Pai da glória, por trás das portas, é tanto planejamento mau, Senhor, contra estas vidas, e vidas que, Senhor, estão entregues à doença, e não sabem como alcançar a cura, a enfermidade, Senhor, está presente todos os dias, ó Pai. Oh, meu Deus, é uma dor que começa, Senhor, na cabeça, acaba nos pés. E a cada dia é um incômodo, meu Pai. Nos 7 dias da semana, nos 30 dias do mês, oh, Pai. Oh, Senhor, é alguém da família que está enfermo. É alguém que aparece endividado. É alguém que aparece com problemas conjugais. É alguém que aparece com problemas familiares. É alguém, Senhor, e a família está cercada, meu Pai, e não consegue sair do lugar. Meu Deus, meu Deus, meu Deus. O trajeto não é fácil, mas nós queremos ter constância. Constantes, constantes, ó Pai, no teu poder, constantes, ó Pai, na tua graça, constantes, ó Pai, no teu favor, em nome de Jesus Cristo, meu Pai, aleluia. Ninguém falou que seria fácil, Senhor, ninguém falou que seria, Pai da glória, moleza, ninguém falou, meu Pai da glória, que seria tudo tão prático, não é, a vida não é, as dificuldades estão aí, Senhor, mas essa vida não vai parar. Essa família não pode parar, em nome de Cristo não vai, Senhor, porque nós, Senhor, Pai, não somos deterministas, mas nós somos homens que têm fé, nós cremos na palavra, nós cremos no teu poder, em nome de Jesus Cristo. Satanás não vai bloquear estas famílias, oh Deus, oh Deus, oh Deus. É uma dificuldade financeira que não acaba. Quando parece que vai melhorar, Senhor, vem uma conta fora, vem um prejuízo, vem algo não planejado e sempre a retroceder. Meu Pai, nós somos constantes na fé, cremos na Tua palavra, cremos no Teu poder, cremos no Teu nome.

Senhor meu Deus, a família começa a melhorar, o tempo vai e a coisa cresce, o ambiente está bom, e de repente, Senhor, é tão de repente, Senhor meu Pai, uma briga, um desentendimento, uma guerra, um palavrão aqui, uma palavra ali, uma distorção aqui, e acaba a paz, acaba a alegria, acaba a felicidade, acaba, Senhor, o ambiente. Ó Deus maravilhoso, Tu podes fazer milagre e maravilha. Tu podes operar agora, meu Pai. Em nome de Jesus Cristo, Tu podes fazer, Senhor. Nada para Ti é impossível, meu Pai, em nome de Jesus. Nada, meu Deus. Mas não deixe o diabo roubar a constância, Pai, dessa família. O crescimento e a evolução desta casa. Ó Pai, estas famílias dependem do Senhor. Estas casas, meu Pai, dependem do Senhor. Estes lares dependem do Senhor. E o diabo não vai atrapalhar. Esta vida, esta empresa e este negócio depende do Senhor também, meu Pai. O diabo não vai atrapalhar em nome de Jesus. Não pode. Não vai. Ó Deus maravilhoso, dá força, dá firmeza, dá coragem, dá graça. Em nome de Cristo, meu Pai, estende as Tuas mãos de milagre. Estende as mãos de misericórdia e favor. Traz alívio, traz socorro, traz paz, traz livramento, salva. Ajuda, Pai, na tomada de decisão. Ajuda na escolha assertiva para viver o milagre. Ajuda, meu Deus, porque eu sei que o Senhor pode fazer. Ah, Senhor, o diabo quer tentar impedir, mas não vai. Eu repreendo em nome de Cristo agora. Eu repreendo, seta e dardo maligno, sai agora. Em nome de Jesus, saia. Sai dessa família, sai dessa casa e desse lar, em nome de Jesus, sai agora. Todo mal, no nome de Jesus, eu repreendo toda força contrária, todo bloqueio do mal. Abandona essa família, abandona esse lar, em nome de Jesus. Que o Senhor seja glorificado, adorado e exaltado. Obra nenhuma, Senhor, mal nenhum, palavra maligna nenhuma vai prosperar. Dá-nos constância. Nós não vamos entrar, Pai, no segundo semestre do ano com a mesma mentalidade, com a mesma condição, porque o Senhor já nos libertou de todo mal, já quebrou todo mal, já desfez toda obra satânica. Em nome de Jesus, nós cremos, ó Pai, no Teu poder e na Tua graça. Sabemos que estás conosco. Em nome de Jesus, o inimigo não tem poder. Oh, aleluia! Há poder no nome de Jesus para desmembrar toda a estrutura satânica, maligna e diabólica. Há poder no nome de Jesus para desfazer com toda a limitação humana e colocar a bênção do Senhor. No nome de Jesus Cristo, nós cremos, amém? E graças a Deus. Que Deus abençoe a sua vida, a sua casa, o seu lar e também a sua família. Você que ora comigo agora, tomou a decisão. É agora. É agora. Chega dessa inconstância. Chega dessa fragilidade. Chega dessa conversinha frouxa de quem não assume a responsabilidade da sua vida. Chega. Chega dessa conversa, muitas vezes inútil. Porque quem está ao teu lado, irmão, não tem dó, não tem pena. Então chega, levanta essa cabeça, ore com fé, assuma a responsabilidade e entregue na mão de Deus aquilo que tem que estar na mão do Senhor e vença. Segundo semestre vai entrar. Você que ainda não aceitou Jesus, está cheio de conversinha por aí. Ai, não. Você vai entrar no segundo semestre e vai acabar um ano do mesmo jeito. Vai para a igreja, vai para o culto, chora, mas não muda. Muda 2 dias, vive 20 dias nesse terror que está a sua vida. Até quando, irmão? Até quando, minha irmã? Até quando essa fragilidade para o diabo sempre te maltratar? E o diabo está aí, para toda hora te importunar. Eu quero orar contigo. A técnica vai colocar na tela, por favor. Eu quero aceitar Jesus agora. E você vai mandar mensagem hoje. Quero aceitar Jesus, @ipda.com.br. Já está aqui na tela, obrigado, equipe técnica maravilhosa. Ou então, 11 9 50 94 46 45. Não é tempo.

0: de frouxidão e de fraqueza. Você que me ouve pela rádio, em nome de Jesus Cristo, 11982923392, hoje assuma a responsabilidade. Tome decisão. Jesus quer mudar a sua vida. Eu vou orar por ti agora. E depois manda mensagem: olha, aceitei Jesus no dia 29 de junho, na oração com o pastor. E Deus vai abençoar a sua vida. Oração das 18, oração do Calvário. E Jesus vai te ajudar. Porque Ele quer te ajudar. Só que tu precisas tomar a decisão certa. Ora comigo: Senhor Jesus, eu entrego a minha vida em tuas mãos. Perdoa os meus pecados e o meu passado. Lava minha alma, purifica-me das mazelas e de todo o erro. Eu entrego a minha vida por completo a Jesus Cristo e viverei um tempo de abundância, de bonança e de milagre para a glória de Jesus. Deixa-me orar por ti, Deus e Pai. Eu oro por todos os irmãos que tomaram a decisão. Senhor, pelos indecisos, eu oro para que o Senhor tenha misericórdia. Pelos inseguros, eu oro para que o Senhor tenha misericórdia, porque o diabo não perde tempo. Mas por aqueles que tomaram a decisão agora, Senhor, oro também para que o Senhor lhes dê força e constância. Porque daqui até o final do ano, virão lutas, virão provações, virão tentações, obras maléficas, Senhor, contra a sua vida, palavras malignas, mas o Senhor os vai sustentar para a glória do seu nome e eles não vão ceder. Não, Pai. Para aquele que ainda não batizou, o ano que vem, Senhor, ou quiçá, no mês de setembro, Senhor, meu Pai, ele vai se batizar nas águas. Para aquele, Senhor, Pai da glória, que precisa voltar, Senhor, a ceia de julho está aí para ele voltar em comunhão e participar da ceia e mudar a sua vida. Meu Deus e meu Pai, não é tempo de ficar, Pai da glória, a olhar para o vento. É tempo de colocar a mão no arado e produzir para a tua glória. Vidas que estão na cadeia, vidas que estão na UTI, vidas que estão nos hospitais, vidas que estão no sanatório, vidas que me ouvem agora, Senhor, no trem, no metrô, no ônibus, no carro, onde quer que haja uma vida agora em comunhão comigo, Senhor, meu Pai. E na tua presença, que toma a decisão, que o Senhor responda com fogo, responda com glória e com graça, e salva os teus filhos, em nome de Jesus, amém. E graças a Deus. Rossi Catequista Munganuanga, Deus abençoe meu amigo. Rossi Catequista Macuero, Deus abençoe meu irmão. Que Jesus te ajude e te fortaleça, e te dê graça para a glória do seu nome. Despeço-me de todos vocês, daqui a pouquinho pela rádio, Fundação Reviver, e às 8 horas voltamos com a transmissão do culto da palavra nessa noite com o nosso querido pastor Kleber de Oliveira Costes. Você vai começar a live às 19h30, pastor Kleber de Oliveira Costes, no Santo Altar, como de praxe, segunda do pão, palavra de Deus. Eu estou com todos vocês, vem conosco, vem com fé, vem com alegria. Um forte abraço, tá bom, Nana? Nos veremos. Até lá, a paz do Senhor Jesus.
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2: A paz do Senhor Jesus, meus irmãos. Quando falamos sobre os fundamentos de fé da nossa igreja, muitas pessoas imaginam que estamos tratando apenas de um conjunto de regras ou de um documento oficial. Mas, na verdade, os fundamentos de fé são as convicções que sustentam tudo aquilo em que nós cremos. Eles representam os princípios essenciais da nossa fé. São verdades que também orientam a nossa maneira de pensar, de viver, de nos relacionarmos com Deus e com o próximo. Portanto, a Igreja Pentecostal Deus e Amor declara, por meio do seu conselho deliberativo e de sua diretoria executiva, que crê na Bíblia Sagrada, a Palavra de Deus, como única regra de fé e prática. Isto significa que tudo aquilo que cremos, ensinamos e vivemos deve estar fundamentado nas Escrituras. A Bíblia não é apenas um livro para ser consultado em momentos difíceis. Ela é a nossa referência diária. É nela que encontramos direção, correção, sabedoria, esperança para enfrentar os desafios da vida. Utilizar os fundamentos de fé no cotidiano é permitir que aquilo em que fundamentos de fé somos chamados a vivê-los. E se você deseja conhecer todos os fundamentos, acesse o nosso site.

0: 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Que Deus abençoe a todos.
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2: A paz do Senhor Jesus, que alegria mais uma vez estar aqui juntinho de vocês, pertinho nesse nosso maravilhoso encontro diário, todos os dias. Nós temos aqui o nosso informativo Reviver e é claro, como sempre, falando de coisas boas, espalhando o amor, espalhando alegria, espalhando a felicidade de sabermos que somos um povo diferenciado, um povo que vive a vontade de Deus, um povo que aprendeu desde o princípio que para viver a vontade de Deus é preciso abrir a mão e o coração e ajudar a quem precisa.
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2: Você já ouviu falar do nosso projeto ASAF? O nosso projeto ASAF funciona da seguinte maneira. Nós temos um projeto musical de musicalizar crianças, adolescentes, também pessoas adultas, assim tem até pessoas mais idosas também juntamente conosco nas comunidades. Esse projeto nasceu lá no Rio de Janeiro, tivemos ali as comunidades que foram separadas para que pudesse dar início, mas ele está se espalhando, já chegou em São Paulo e daqui a pouco vai estar chegando aí em todas as capitais brasileiras em nome do Senhor Jesus. Esse é o desejo do nosso coração, que não fique parado só em uma ou só em outra, mas que tenhamos as portas abertas aí para ajudar estas pessoas que têm um desejo grande, um desejo forte de poder ser musicalizado. Eu já, inclusive, já comentei aqui com vocês que eu, quando era criança, eu me lembro que eu tinha, assim, um desejo imenso de aprender a tocar algum instrumento. E eu não tinha condições. Minha mãe, coitada, trabalhava na roça, meu pai trabalhava na roça, né? E era muito difícil, tinha os filhos pequenos, 7 filhos, para poder dar roupa, dar sapato, dar comida. Não é fácil, não. Era muito difícil. Então, não sobrava dinheiro, não sobrava. Eu lembro que uma vez eu, saindo do colégio, eu passei em frente a uma casa e tinha uma menininha, acho que ela tinha uns 5 aninhos, mas aquela menininha, os dedos dela eu vi ali, parece que flutuavam sobre o piano, e eu fiquei parada na janela olhando aquela menina tocar, e eu tinha ali, acho que os meus 7 anos, 8 anos, e eu olhando para aquilo, eu ficava pensando como eu gostaria de ter essa oportunidade. Eu não tive na minha infância, mas muitas crianças, muitas pessoas estão tendo essa oportunidade hoje, através desse nosso maravilhoso trabalho que está sendo feito nas comunidades, esse trabalho de musicalizar. Nós temos um maestro, né? Temos um local ali onde se reúne o maestro junto com... É claro que é ali feito uma parceria na comunidade ali, com autorização para poder ter esse trabalho lá. É um trabalho sério, é um trabalho realmente de respeito. E olha, eu vou dizer uma coisa para vocês. Eu tiro o chapéu para esse trabalho lindo, porque pega aquelas crianças ali, aquelas pessoas que perderam a esperança, né? Talvez como eu, né? Não tiveram essa oportunidade na sua infância e agora, depois de adulto, quando eles pensavam, nunca vou conseguir aprender a tocar um instrumento, agora estão aprendendo. Isso não é lindo? Não é maravilhoso? Deus, ele tem uma maneira de trabalhar, de tocar nos nossos corações para trabalhos que atende a necessidade, o desejo do coração de muitas pessoas. Quantas pessoas que ali vão conseguir, né, ter essa iniciação musical e vão até se formar, né? Vão ter ali em músicos profissionais. O sonho da minha sogra, né, da nossa querida presidente, é ter ali uma orquestra gigantesca, é poder juntar uma orquestra. Já pensou que coisa mais linda? Por exemplo, no Rio de Janeiro, né? Nós temos ali várias comunidades. Em cada comunidade lá no Rio de Janeiro, nós temos ali um trabalho. E um dia poder juntar ali essas crianças. São crianças de comunidades diferentes que não têm esse direito. O de uma comunidade não pode ir na comunidade do outro. Mas quem sabe num território neutro ali consigamos juntar todo mundo e fazer uma orquestra linda, maravilhosa. Isso não é um sonho, isso? Não é um desejo maravilhoso? E não só no Rio de Janeiro, aqui em São Paulo já está acontecendo isso e vai acontecer aí também na sua cidade. vai acontecer aí na sua capital. Estamos, claro, sempre começamos com as capitais, porque é onde se concentra o maior número de pessoas nas comunidades, né? Por isso, mas, ah, que coisa mais linda. Vamos ter aí orquestras sinfônicas ali da Igreja Pentecostal Deus e Amor em todos os lugares, em nome do Senhor Jesus, e com estas pessoas que tiveram esta oportunidade. E é uma oportunidade tão grande que elas ali também, elas conhecem a Jesus. Algumas chegam ali e não têm intimidade com igreja nenhuma. Tem aquelas pessoas que têm aquela restrição, sabe? Com igreja, tem uma certa, né? E não se aproxima de igreja nenhuma, não tem medo, né? Da igreja ser atraente. Então não se aproxima. Mas aí vai alguém lá da sua casa, né? Um filho, ou o marido, ou a esposa, né? Alguém da sua casa e vai lá e começa ali a ter essa percepção musical, e essa percepção musical que eles passam a ter, esse aprendizado, é tudo com louvores a Deus. Então, essas crianças terão acesso a essas músicas belíssimas, a esse trabalho maravilhoso, esses adolescentes, adultos, ah, que coisa linda. Então, se você não conhece, nós temos fotos e vídeos lá nas nossas redes sociais. Dá um pulinho lá, dá uma pesquisadinha, você vai encontrar muitas coisas, inclusive essa. Se você ainda não é um contribuinte das instituições Reviver, eu te convido a fazer parte. Vem juntar-se a nós. É uma diferença na vida daquele que contribui e que não contribui, porque a palavra de Deus nos ensina assim, olha, quem dá ao pobre empresta a Deus. E eu sei que no nosso tempo, nos dias de hoje, nós temos muitas pessoas como Davi, misericordiosas, pessoas que entenderam realmente esse propósito grandioso, esse propósito maravilhoso de ter uma vida dedicada ao outro, ter uma vida em que, e quando eu falo dedicado ao outro, existe até lá a parábola do bom samaritano, que o doutor da lei chega ali e questiona Jesus, ele fala para Jesus, quem é o meu próximo, né? Quem é o meu próximo, a quem eu devo ajudar? E o nosso próximo são pessoas que nós nem conhecemos, não sabemos quem é. O bom samaritano, que é Jesus de Nazaré, representado nessa parábola, ele não pergunta de onde você vem, para onde você vai, o que você fez, foi bom ou foi ruim. Ele simplesmente, ele desce ali, né, do animal e vai para poder ajudar aquele infeliz que estava caído ali, representando nós mesmos ali. Ele vai ali para curar as suas feridas, para dar o atendimento, para trazer sobre aquela vida insignificante um cuidado especial, para que aquela vida saiba que ele é especial. A mesma coisa nós temos que ter a mesma postura. Não importa o que a pessoa fez no passado, mas essa pessoa foi muito ruim e agora a instituição vai ajudar, a fundação vai ajudar, vai dar comida, essa pessoa está passando fome porque ela é muito ruim, né? A gente ouve essas coisas, está passando fome porque ela é muito ruim. Eu só sei o seguinte, a ruindade dessa pessoa, ela vai ter que dar conta para Deus, ela vai ter que se acertar com Deus, mas eu que tenho o amor de Deus na minha vida, não serei igual a ela e não usarei a ruindade dela como desculpa para que eu me torne também uma pessoa ruim. Eu vou fazer a minha parte, independente se aquela pessoa é boa ou é ruim. A fundação, assim como a Associação Reviver Help também, não pergunta para ninguém, essa pessoa é boa, essa pessoa é isso, essa pessoa... Inclusive, há situações até que nós, depois de estarmos ajudando, descobrimos que aquela pessoa nem precisa de ajuda porque ela já recebe ajuda de outra instituição. É claro que aí nós passamos a agir diferente, né? Porque nós não vamos deixar de ajudar uma pessoa que precisa para ajudar uma pessoa que não precisa. Por isso que nós temos esse critério, esse cuidado, que as nossas assistentes sociais visitam as casas para ver a necessidade da pessoa, para que nós não sejamos injustos com aqueles que realmente precisam. Então, quem precisa, é a nossa obrigação ir lá e ver se a pessoa realmente precisa, então nós vamos ajudar. Aquela pessoa não precisa, então nós não vamos estender ajuda a ela, mas vamos levar para outra pessoa que tem essa necessidade. E assim, o cuidado, esse cuidado que nós temos, né, esse zelo pela obra de Deus de ajudar as pessoas, Eu digo que isso nos traz muito claramente aí o bom samaritano por isso. Porque a minha parte eu vou fazer. Se a pessoa depois, ela for, né, uma pessoa de caráter duvidoso, aí o problema é dela. Mas, irmã Eliana, a Fundação ajuda todo mundo. A Fundação

0: Fundação Ajuda Drogado, a Fundação Ajuda Ladrão, a Fundação Ajuda Todo Mundo, né? Pois eu vou dizer uma coisa para vocês. Veja bem, nós temos um critério muito específico, viu? Com as pessoas que pegam, que vêm aqui para receber a cesta básica, que vêm, mesmo moradores de rua. Eu tô explicando isso para vocês porque nós temos muitos moradores de rua aqui ao redor da nossa sede. Então, nós temos aí esse critério, onde as assistentes sociais vai visitar aquela pessoa mesmo. Porque às vezes a pessoa pode chegar para nós e dizer ali, ah, eu tenho 10 filhos, mas não tem. Né? É só a pessoa. E aí ela vai pegar aquele ali o arroz, vai pegar aquela cesta básica e vai trocar. Mas, por nós termos esse critério de atender a necessidade da pessoa, então, preste bem atenção. Aquele que está nas drogas, que está nesse mundo aí, que está roubando, ele não procura ajuda de uma cesta básica. Interessante isso. Ele não procura. Porque para ele é mais fácil, é mais rentável, né? Ele sair e roubar, ele sair e assaltar alguém. Porque ele não quer comida, ele não quer arroz e feijão. Ele quer ali aquilo que vai satisfazer a sua fissura. Por isso que nós tomamos o cuidado. Às vezes, né, tem pessoas, inclusive, ali, que tem as crianças na creche e os pais das crianças na creche recebem uma cesta básica. Então, temos pais ali que realmente vivem nas drogas. Só que estes pais, eles abandonam as suas crianças ao cuidado da avó. Eles abandonam, eles ficam uma semana em casa, depois somem, passa 3 meses sem vir em casa, esses pais. Porque aquele pai que ele tem realmente o amor pelo seu filho, ele não vai vender a comida da sua criança. Ele não vai vender ali o pão que sustenta a sua criança para trocar por algo pela sua fissura. E geralmente essas pessoas, elas não têm responsabilidade nem com elas mesmas, não vão ter com outros, né? Então, as pessoas que recebem ali a cesta básica, mesmo que tenham drogado, que tenha outras pessoas que são responsáveis ali para poder receber este alimento. É tudo feito com muito critério para não deixar de ajudar quem precisa, para não ser injusto com quem realmente precisa. Então, esses critérios que nós temos é realmente para fazer o bem independente da situação da pessoa. Se a pessoa tem fome, ela vai receber o alimento. Porque é isso que o amor de Jesus Cristo nos ensina. No passado também éramos como forasteiros. Éramos pessoas sem pátria. Éramos pessoas sem lar, sem família. E eu estou dizendo isso no mundo espiritual. Mas o Senhor nos alcançou. E nós estamos aqui para resgatar estas vidas também no amor de Jesus Cristo. Então vamos seguindo com o nosso trabalho de hoje. E você que ainda não ajudou as instituições a reviver, preste atenção como você faz para estender a sua mão para quem precisa.
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0: E este é o nosso momento da palavra de sabedoria. E o salmo escolhido para hoje é o Salmo 51, onde vamos fazer a leitura. Eu tenho observado que nos salmos, sempre quando vai começar o salmo, mesmo que seja um salmo de oração, um salmo de louvor, um salmo por livramento, um salmo por várias situações, ele sempre começa engrandecendo o nome santo do Senhor, já no princípio. E este salmo não é diferente. Então, vamos à leitura. Tem misericórdia de mim, ó Deus, segundo a tua benignidade, apaga as minhas transgressões, segundo a multidão das tuas misericórdias. Lava-me completamente da minha iniquidade e purifica-me do meu pecado, porque eu conheço as minhas transgressões e o meu pecado está sempre diante de mim. Contra ti somente pequei e fiz o que é mal à tua vista, para que sejas justificado quando falares e puro quando julgares. Eis que em iniquidade fui formado e em pecado me concebeu a minha mãe. Eis que amas a verdade no íntimo e no oculto me fazes conhecer.

a sabedoria. Purifica-me com um sopo e ficarei puro. Lava-me e ficarei mais branco do que a neve. Faze-me ouvir júbilo e alegria, para que gozem os ossos que tu quebrastes. Esconde a tua face dos meus pecados e apaga todas as minhas iniquidades. Cria em mim, ó Deus, um coração puro e renova em mim um espírito reto. Não me lances fora da tua presença e não retires de mim o teu Espírito Santo. Torna a dar-me a alegria da tua salvação e sustém-me com um espírito voluntário. Então ensinarei aos transgressores os teus caminhos e os pecadores a ti se converterão. Eu vou parar por aqui porque o salmo é grande, mas depois você pode dar a sequência da leitura aí na sua casa. E vamos falar um pouquinho sobre aqui o que o salmista está dizendo. Eu já ouvi, inclusive, alguns comentários atribuídos ao rei Davi relacionado a este salmo, já que é um salmo de Davi. E, inclusive, fala exatamente sobre isso. Eis que em iniquidade fui formado e em pecado me concebeu a minha mãe. Existe uma teoria que falam por aí que Davi seria um filho bastardo por causa desta oração e por causa aí da rejeição dos seus irmãos. Eu, pelo conhecimento da palavra de Deus que eu tenho, não vejo desta forma, mas acredito que Davi aqui estava se referindo aos nossos pecados e iniquidades que foram constituídos sobre nós desde o Éden, desde o tempo ali, né, que o pecado entrou realmente. Então, uma vez que o pecado entrou, todos nós fomos concebidos em pecado. Então, existe essa, é assim que eu consigo ver essa justificativa de Davi, que fomos todos nós concebidos em pecado. Então, desde o ventre da minha mãe, eu inclusive, fui formada em pecado. Por quê? Porque eu nasci no pecado. Somente ali, né? Adão e Eva não nasceram no pecado, e os filhos que eles tiveram ali no jardim do Éden. Os demais, todos nasceram em pecado, né? Desde a expulsão, né? A Bíblia fala, inclusive, né? Do filho de Eva, que nasceu posteriormente. Então, todos esses já nasceram no pecado, assim como nós também. Mas o que mais me atrai neste salmo é a maneira em que o salmista, ele abre o seu coração para Deus, ele derrama ali o seu coração e ele coloca para Deus as suas misérias, ele coloca para Deus a sua insignificância, ele coloca para Deus que ele não é um ser humano melhor do que os outros, ele é um ser humano que é pecador, que é miserável, que foi formado desde o ventre em pecado, que é uma pessoa que não consegue sobreviver neste mundo, não consegue se purificar do seu erro, se não for pela misericórdia de Deus, que não consegue se libertar do seu eu, do seu, né, de tudo que o cerca ali, se não for pela misericórdia de Deus, pela potente mão do Senhor. E ao reconhecer toda a sua miséria ali, ao reconhecer que ele não é nada diante de Deus, o amor de Deus se aperfeiçoa sobre ele. E Davi era um pecador que, inclusive, tinha no desejo do seu coração ali construir o templo e não pôde construir, porque o próprio Deus o impediu de construir, porque ele tinha sangue nas suas mãos. Então, ele era um homem de guerra, um homem que lutava realmente por terras, que lutava para defender o seu povo, para defender a sua família, lutava pela sua honra. Então, ele era um homem que ele tinha consciência, que ele tinha nas suas mãos o sangue de muitas pessoas. Ele tinha a consciência de todo o mal. Isso vai muito de encontro com o que nós estávamos falando aqui anteriormente, né? De não olhar para aquilo que a pessoa fez ou deixou de fazer. Porque temos aqui uma pessoa que foi transformada por Deus, que recebeu de Deus a misericórdia, a uma pessoa que foi escolhida por Deus, que recebeu o azeite sobre a sua cabeça, foi separado dentre os seus irmãos. E esta pessoa tinha ali um passado que era um passado de guerras, de agressão, um passado em que ele precisou ali, né, fazer, inclusive quando ele pede a mão da filha de Saul em casamento, e Saul diz para ele que ele precisa ir lá e guerrear, e ele vai, ele guerreia, ele traz a prova ali que Saul pede para poder casar com a filha dele. Então tem toda uma história.

0: história que ele precisou defender a sua honra, ele precisou. E quem somos nós para julgar qualquer pecador neste mundo? Nós não somos ninguém, já que desde o ventre nós fomos formados em pecado. Desde o ventre, os nossos ossos que foram gerados ali, desde o ventre da nossa mãe, já foi formado em pecado, já nasceu em um mundo contaminado pelo pecado. Então, não somos ninguém para poder estar julgando ninguém, mas sim, nós devemos, é nossa obrigação buscar intimidade com Deus, porque esta intimidade com Deus vai nos fazer ver os demais seres humanos, os demais semelhantes, como, não como o sujeito que fez isso, que fez aquilo, mas como almas que, independente dos seus erros, dos seus pecados, também foram gerados no íntimo sagrado de Deus, foi gerado para comunhão com Deus e nasceu para que o nome do Senhor fosse glorificado, mesmo que tenha escolhido não viver isso na sua vida, né? Porque os nossos atos são escolhas, né? Então, nós precisamos entender que estas questões das práticas de erro e pecado de cada um acerte com Deus. Mas nós não podemos ser imitadores e cometer os mesmos erros. Vem de encontro exatamente aquilo que eu disse. Não é porque alguém foi mal e cometeu o mal no seu passado ou está cometendo mal que eu vou justificar o mal na minha atitude, né, com aquela pessoa, vou justificar com o mal dela. Não, cada um dará conta dos seus atos. Eu não posso justificar para não ajudar. Não vou ajudar porque aquela pessoa é má. Então eu não vou ajudar. Não, eu vou ajudar. Porque o mal está sobre ela, mas o mal que governa a vida dela não governa a minha. O mal que está sobre ela não está sobre mim, porque sou um diferenciado para a graça de Deus, para a glória de Deus, para que o nome do Senhor seja exaltado através da minha vida. Preste bem atenção. O mal só pode ser vencido com o bem. Não tem outra maneira de vencê-lo. E eu não estou falando do espiritual, porque o espiritual a gente repreende, a gente expulsa, não é? Mas a gente repreende as atitudes do mal com atitudes boas. E pode ter certeza, o bem agrada a Deus de tal maneira que ele nos faz co-herdeiros do seu reino. A recompensa vem dele, com toda certeza. Deus abençoe vocês, muitíssimo obrigado e até a próxima, se Deus quiser.
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3: Uma noite tranquila e abençoada para você que está na sintonia do programa A Voz da Libertação. Boa noite.
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4: Deus é Amor. 18 horas e 58 minutos.
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4: 18 horas e 59 minutos.
2: 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Boa noite.
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0: serviço no dia de hoje.
1: Boa noite.
2: Boa noite para você que nos acompanha em todo o país.
1: Segunda-feira, 29 de junho de 2026.
2: Vamos ao destaque do dia. Apoio a bons pagadores.
1: Desenrola adimplente. Permite substituir empréstimos mais caros por financiamentos com juros menores.
2: A iniciativa busca reduzir o peso das parcelas do orçamento, prevenindo o endividamento. Pablo Mundim.
3: A ideia é substituir juros de até 12% por juros no máximo de 1,99% ao mês.
1: E ainda, incentivo também para quem está em dia com o FIES, o Fundo de Financiamento Estudantil.
2: Após se formar, o estudante poderá receber crédito para montar seu próprio negócio.
1: É o FIES Empreendedor. Graziele Bezerra.
4: O governo do Brasil estima que em um universo de 500 mil beneficiários adimplentes, exista um público potencial imediato entre 50 mil e 125 mil pessoas.
2: Vamos falar também sobre restituição do imposto de renda.
1: Amanhã será pago o segundo lote a mais de 9 milhões e 500 mil contribuintes.
2: É o maior número de pessoas já beneficiadas de uma só vez.
1: Hoje, na apresentação da Voz do Brasil, eu, Mariana Jungmann e Luciano Seixas.
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1: Trabalhadores informais que têm dívidas, mas que estão com os pagamentos em dia ou com, no máximo, 3 meses de atraso, poderão aderir ao Desenrola Adimplentes.
2: A ideia é dar um alívio no orçamento dessas famílias, que poderão refinanciar seus contratos pagando juros menores, de, no máximo, 1,99% ao mês.
1: O novo Desenrola foi lançado nesta segunda-feira e os interessados já podem aderir ao programa.
5: Organizar as contas, pagar menos juros e evitar que novas dívidas comprometam o orçamento das famílias. É o objetivo das novas medidas anunciadas pelo governo do Brasil para ampliar o acesso ao crédito e incentivar quem mantém os pagamentos em dia. O Desenrola Adimplentes, lançado nesta segunda-feira pelo presidente Lula, amplia o alcance do programa que já ajudou mais de 7 milhões e meio de famílias na reorganização financeira. Agora, o foco passa a ser quem trabalha na informalidade e mantém as contas em dia, mas enfrenta juros elevados no crédito pessoal. A proposta permite substituir empréstimos mais caros por financiamentos com juros de até 1,99% ao mês, reduzindo o peso das parcelas no orçamento e prevenindo o endividamento, destaca o ministro da Fazenda, Dário Dorigan.
6: Porque esse trabalhador, ele vai poder se reorganizar do ponto de vista financeiro. Ele vai poder, inclusive, se ele quiser, tomar crédito dentro desse mesmo patamar, a 1,99% ao mês, tomar um volume de crédito a mais, desde que a prestação total não passe de 90% do que ele tinha antes.
5: Poderão aderir trabalhadores informais que tenham operações de crédito pessoal de até 15 mil reais, com pelo menos 4 parcelas pagas e no máximo 90 dias de atraso. A ideia é substituir juros de até 12% por juros no máximo de 1,99% ao mês, explica o ministro Durigan.
6: A situação atual do trabalhador informal que paga taxa de juros de 6 a 12% ao mês, nós estamos dizendo, nós vamos te dar uma nova linha para você extinguir essa taxa de juros e essas condições que hoje você é submetido.
5: O pacote também amplia o uso do FGTS como garantia no crédito consignado privado. A utilização é opcional e vai permitir ao trabalhador formal contratar empréstimos com juros limitados a 1,99% ao mês, reduzindo o custo do crédito e ampliando o acesso a condições mais vantajosas. Segundo o governo, as medidas fortalecem a política de reorganização financeira das famílias brasileiras. A estimativa do Tesouro é aportar cerca de 4 bilhões de reais para atender o novo programa. Reportagem Pablo Mundim.
2: Os participantes do programa ficam com o CPF bloqueado para apostar em jogos online, as chamadas bets, por um período de 6 meses.
1: As informações sobre o Desenrola estão no portal gov.br ou nos bancos oficiais Caixa Econômica e Banco do Brasil.
2: E dentro do programa Desenrola Adimplentes, o governo do Brasil desenvolveu também uma linha de crédito voltada para beneficiários do FIES.
1: Com a novidade, quem mantém as parcelas em dia agora tem um incentivo para abrir ou expandir o próprio negócio com juros mais baixos.
4: O programa FIES Empreendedor é destinado a profissionais graduados que desejam abrir ou expandir seu próprio negócio, contando com linhas de crédito mais acessíveis. Podem aderir aqueles que pagaram em dia as últimas 36 parcelas do programa, sem histórico de renegociação no período. No caso de pessoa física, com limite de financiamento de até 80 mil reais e prazo máximo de pagamento de 60 meses, incluindo até 6 meses de carência. Para pessoa jurídica, com limite de financiamento de até 180 mil reais, e prazo máximo de pagamento de 96 meses, incluindo até 6 meses de carência. Em uma simulação de empréstimo de 80 mil reais em 5 anos, por exemplo, o custo total cai de 143 mil reais para 106 mil reais, caso o beneficiário seja um estudante do FIES com as contas em dia. Nesse caso, a economia final supera os 37 mil reais.

0: Segundo o ministro da Fazenda, Dario Durigan, o programa é um estímulo à adimplência.
1: Se ele seguir pagando em dia, ele vai ter uma linha de crédito que vai ser a menor linha de crédito, com a menor taxa de juros que nós temos para o empreendedorismo no país.
0: Ainda de acordo com o ministro Dario Durigan, com taxas de juros de 0,87% ao mês, o programa tem uma das melhores linhas de crédito que cabem no bolso de quem está começando a empreender.
1: O adimplente que seguir pagando em dia vai ter pelo menos 37 mil de benefício, e é para esse estudante que está querendo deslanchar no seu primeiro negócio que nós estamos abrindo essa linha, dando o estímulo ao bom pagador do FIES.
0: Para o ministro da Educação, Leonardo Barchini, a linha de crédito dará igualdade de condições aos egressos do ensino superior.
2: Com essa linha de crédito, nós vamos conseguir dar oportunidade a esse jovem para que ele possa de fato empreender. Vão dar um retorno para a sociedade igual os jovens do ProUni, do FIES, do Reúne, da expansão, da lei de cotas.
0: O governo do Brasil estima que em um universo de 500 mil beneficiários adimplentes, exista um público potencial imediato entre 50 mil e 125 mil pessoas. Uma parcela expressiva desse grupo já possui CNPJ ativo, o que demonstra uma demanda real por capital de giro para alavancar seus negócios. Reportagem Graziele Bezerra.
3: E o presidente Lula enviou hoje ao Congresso Nacional projeto de lei complementar que aumenta de forma progressiva o teto de faturamento do MEI, o microempreendedor individual.
4: A meta é chegar a 140 mil reais até 2028 e permitir a contratação de 2 empregados.
3: Atualmente o teto é de 81 mil reais por ano. A medida pode beneficiar 13 milhões de microempreendedores individuais registrados.
4: Com o aumento, o governo quer fortalecer os pequenos negócios e incentivar a geração de empregos. Quem comentou foi o presidente Lula.
5: Muito dinheiro na mão de poucos significa pobreza. E quando a gente manda um projeto de lei desse dizendo que pouco dinheiro na mão de muitos é uma distribuição de oportunidade e de riqueza. Portanto, eu acho que o Congresso Nacional vai fazer um esforço muito grande, se Deus quiser, e votar isso o mais rápido possível para que a gente possa favorecer aquelas pessoas que mais precisam de crédito.
3: O ministro do Empreendedorismo, da Microempresa e da Empresa de Pequeno Porte, Paulo Pereira, destacou as medidas para estimular o MEI.
6: Vou dizer que é um momento histórico, né, para os microempreendedores individuais do Brasil, quase 10 anos sem aumento, de modo que é uma medida que tem um impacto muito grande, presidente, e que se insere num conjunto de medidas que o senhor tem feito para os empreendedores. Então, em primeiro lugar, as linhas de crédito que o senhor agora está trabalhando, presidente, para que a gente lance um grande parcelamento para os MEIs, para que eles possam regularizar a sua situação, quer dizer, esses 3 milhões que são MEIs e que hoje tem alguma situação de inadimplência, vão poder regularizar a sua situação, e uma série de outras medidas, como a expansão do Contrata Mais Brasil, a linha de crédito que foi apresentada hoje, no desenvolvimento empreendedores.

0: O governo do Brasil abriu um crédito extraordinário de 550 milhões de reais para apoiar a importação de óleo diesel de uso rodoviário. A medida publicada nesta segunda-feira, 29, destina os recursos ao Ministério de Minas e Energia para viabilizar uma política de subvenção operada pela Agência Nacional de Petróleo, Gás Natural e Biocombustíveis, ANP. A iniciativa tem caráter emergencial e temporário e busca reduzir os efeitos da alta dos preços internacionais do petróleo sobre a economia brasileira. A medida foi criada após o aumento da instabilidade no mercado global, provocado pelo agravamento do conflito geopolítico no Oriente Médio. A ANP será responsável pelo repasse da subvenção aos importadores de diesel, com critérios baseados no volume comercializado e na diferença entre o preço de referência e o valor definido para o produto. Como a despesa não estava prevista no orçamento de 2026, o governo precisou abrir o crédito extraordinário para garantir a execução da política. A medida atende os critérios de urgência e imprevisibilidade previstos na Constituição. Claudimário Carvalho, para a Voz do Brasil.
1: Em julho, a bandeira tarifária de energia seguirá amarela, indicando a cobrança de taxa adicional sobre as contas de luz no mês.
2: O anúncio foi feito pela Agência Nacional de Energia Elétrica, ANEEL.
1: Com isso, os consumidores vão pagar um adicional de R$ 1,88 para cada 100 kWh consumidos.
2: A bandeira tarifária está amarela desde abril, em razão das condições menos favoráveis para a geração de energia no país.
1: Em períodos secos, quando a produção das usinas hidrelétricas fica prejudicada e é necessário acionar as termoelétricas, a bandeira pode ficar amarela ou vermelha, patamar 1 ou 2.
2: Isso porque a geração por usinas térmicas é mais cara. Daí a necessidade da taxa adicional sobre o consumo de energia.
1: O pagamento do segundo lote do imposto de renda será feito amanhã, terça-feira.
2: É a maior restituição da história em relação ao número de contribuintes contemplados. Serão beneficiadas mais de 9 milhões e 500 mil pessoas.
3: São 16 bilhões de reais em créditos para 9.585.797 contribuintes. O valor é o mesmo do lote pago anteriormente, o primeiro lote de restituição do imposto de renda 2026, em 29 de maio deste ano. Segundo a Receita, os valores devidos da maior parte dos declarantes serão quitados já nos dois primeiros lotes de 2026. Esses pagamentos deverão alcançar cerca de 80% do total estimado de restituições do ano. Se somarmos os dois primeiros lotes do ano, serão contemplados 18 milhões e 300 mil contribuintes, com um valor total de 32 bilhões de reais em restituições. A antecipação dos créditos se deu após processamento de milhões de declarações em pouco tempo, beneficiando tanto os contribuintes com prioridade legal, quanto aqueles que aderiram às soluções digitais, como a declaração pré-preenchida e o recebimento da restituição via PIX. O crédito bancário será realizado ao longo desta terça-feira. Cerca de 4 bilhões e meio de reais serão destinados a contribuintes com prioridade legal, como idosos acima de 80 anos, idosos entre 60 e 79 anos, pessoas com deficiência física, mental ou moléstia grave e contribuintes cuja maior fonte de renda seja o magistério. Para saber se a restituição está disponível, basta acessar gov.br/Receita Federal, clicar em Meu Imposto de renda e depois em consultar minha restituição. O pagamento é feito somente na conta do titular da declaração. Daniele Popov para a Voz do Brasil.
1: Equipes de resgate brasileiras já estão na Venezuela apoiando o país.
2: A Venezuela foi atingida por terremotos na última quarta-feira, deixando mais de 1.700 mortos.
4: Equipes brasileiras chegaram neste sábado e já atuam principalmente no município de Vargas, no estado de La Guaira, uma das regiões mais afetadas pelos terremotos. Até agora, foram enviados 4 voos da Força Aérea Brasileira, que levaram mais de 1 tonelada de medicamentos e insumos para atendimento de emergência, um hospital de campanha que já está montado, purificadores de água e equipes de bombeiros, com equipamentos e materiais específicos para ações de apoio a desastres, além de cães farejadores. O porta-voz do Corpo de Bombeiros de Minas Gerais, primeiro-tenente Henrique Barcelos, explica como o trabalho dessas equipes está sendo feito.
5: As ações serão concentradas em áreas com edificações colapsadas, onde as equipes vão realizar buscas técnicas, resgate e localização de vítimas, atendimento pré-hospitalar e integração com as autoridades locais por meio dos organismos internacionais.
4: Os terremotos de magnitude 7,2 e 7,5, seguidos de cerca de 20 réplicas, provocaram desabamentos na capital, Caracas, e outras cidades venezuelanas. As equipes brasileiras também vão trabalhar no reforço a telecomunicações com representantes da Anatel e no transporte e apoio aos desalojados. Reportagem Raquel Mariano.
1: Mais modernidade nas unidades de terapia intensiva, salvando a vida de mais pacientes.
2: O Ministério da Saúde inaugurou a primeira UTI inteligente do SUS no Rio de Janeiro.
1: Entre as novidades, monitoramento mais sofisticado dos pacientes e uso da inteligência artificial.

0: para reunir dados e acelerar a tomada de decisões.
1: A iniciativa faz parte do Agora Tem Especialistas.
2: Um passo importante rumo à medicina do futuro. A primeira UTI inteligente do SUS foi inaugurada no Hospital Universitário Clemente Fraga Filho, da Universidade Federal do Rio de Janeiro. A novidade utiliza tecnologias de monitoramento contínuo e inteligência artificial para acompanhar em tempo real a evolução dos pacientes. O sistema reúne automaticamente informações dos monitores, identifica sinais precoces de agravamento e auxilia as equipes médicas na tomada de decisões. Segundo o ministro da Saúde, Alexandre Padilha, a expectativa é aumentar as chances de recuperação dos pacientes.
3: Se observa mais precocemente sinais de piora ou os sinais de melhora, então com isso você faz a ação, a medicação, a mudança de conduta mais rápido, com isso você salva esse paciente, ele sai mais rápido da UTI, ele saindo mais rápido da UTI gira mais o leito da UTI, você pode trazer outros pacientes para a UTI, com isso vai reduzindo o tempo de quem está esperando por uma UTI e salva vidas dentro da UTI.
2: A iniciativa faz parte da criação da Rede Nacional de UTIs Inteligentes, que recebeu mais de 180 milhões de reais em investimentos. Nesta primeira etapa, serão 10 leitos inteligentes em 7 hospitais de referência, espalhados pelo país. Depois, o projeto será ampliado para 280 leitos em 14 UTIs. A entrega faz parte do programa Agora Tem Especialistas, do Ministério da Saúde, que busca ampliar e qualificar a assistência no SUS. Em pouco mais de um ano, o programa bateu recorde de cirurgias eletivas. Quase 15 milhões de procedimentos. O governo federal também tem levado atendimento móvel por meio de carretas, que oferecem exames e atendimento em diversas especialidades, como ressaltou o ministro da Saúde, Alexandre Padilha.
4: Mais de 2.800 municípios brasileiros já tiveram atendimento dessas carretas. Nós vamos chegar a 150 dessas carretas até o final do ano e 81% dos atendimentos são das mulheres, porque a saúde da mulher é prioridade absoluta e as carretas têm ajudado muito na saúde da mulher.
2: A estratégia também foi responsável pela inclusão de mais de 1,5 milhão de especialistas no atendimento à rede pública do país. Reportagem Luana Karen.
0: E o Ministério da Saúde incluiu mais uma estratégia para ampliar o acesso a cuidados especializados no Sistema Único de Saúde.
1: A partir de agora, a infectologia foi incluída no programa Agora Tem Especialistas e faz parte da oferta de cuidados integrados.
0: A iniciativa tem como objetivo fortalecer a atenção a pessoas vivendo com HIV e ou com AIDS, que demandam avaliação diagnóstica e acompanhamento integrado.
1: Já fazem parte do programa 6 especialidades, são elas: cardiologia, ginecologia, oftalmologia, oncologia, ortopedia e otorrinolaringologia.
0: Os cuidados integram um conjunto de procedimentos que vão desde consultas, exames e tecnologias de cuidado à condução de agravos específicos de rápida resolução.
1: Amanhã, dia 30 de junho, é o último dia da campanha de vacinação contra o HPV.
0: Mesmo após essa data, a vacina vai continuar disponível para imunização de grupos prioritários.
1: A vacina protege contra o papilomavírus humano, responsável por diversos tipos de câncer.
5: O papilomavírus humano, HPV, é a infecção sexualmente transmissível mais comum no mundo. A vacina é segura e fundamental na prevenção de diversos tipos de câncer, como os de colo do útero, vulva, pênis, garganta e pescoço. A advogada Marici Valeta conta que não quer ver o filho correr riscos e o levou para vacinar contra o HPV aos 10 anos de idade.
6: Primeiro que é uma coisa perigosa, né? Que pode levar a outras doenças bastante perigosas. Além da proteção individual, acho que a gente tem que ter em mente esse efeito coletivo, né? Que é de você interromper um pouco esse ciclo.
5: A vacina deve ser tomada antes do início da vida sexual. Ela faz parte da rotina do calendário nacional para crianças e adolescentes de 9 a 14 anos, que têm direito ao imunizante de graça. Outros grupos também têm esse direito. Pessoas vivendo com HIV, pacientes oncológicos, pessoas transplantadas, usuários de profilaxia para o HIV e vítimas de violência sexual. Éder Gatti, diretor do Departamento do Programa Nacional de Imunizações do Ministério da Saúde, fala sobre a importância dessa imunização.
7: Quando a gente fala de vacinação, a gente está falando de evitar câncer, casos que teriam um custo enorme no tratamento, e câncer, ele é de alta complexidade. Então a pessoa, quando ela se vacina, ela está contribuindo com a sua proteção e seu bem-estar, mas também ela está dando uma grande contribuição a toda a sociedade brasileira, fazendo ali uma proteção ao Sistema Único de Saúde, garantindo que ele fique mais acessível para outras patologias e outras pessoas.
5: Até amanhã, 30 de junho, quem tem entre 15 e 19 anos também pode se vacinar de graça contra o HPV. Após esse prazo da campanha, o imunizante deve ser adquirido em clínicas particulares. Mas a vacinação gratuita continuará disponível para os grupos prioritários. Reportagem Nazi Brum.

0: comunidades, estudantes indígenas e quilombolas agora têm reserva de vagas para estágios nos órgãos públicos federais.
1: 3% serão destinados aos indígenas e 2% aos quilombolas. As regras já garantem reserva para estudantes negros e para pessoas com deficiência.
2: Para acessar as vagas disponíveis nas cotas, é preciso se autodeclarar como pertencente a algum desses grupos. Isso é feito durante o preenchimento da inscrição. A diretora de planejamento da Força de Trabalho do Ministério da Gestão, Maria Aparecida Chagas, fala do impacto da iniciativa.
3: É uma forma, né, da administração pública contribuir para a trajetória formativa dessas pessoas, para auxiliar essas pessoas no mundo do trabalho, para auxiliar essas pessoas a entenderem quais são os códigos, a forma de atuação que é o trabalho.
2: Marcelo Barbosa, da representação estudantil da Coordenação Nacional de Articulação das Comunidades Negras Rurais Quilombolas, argumenta que ter melhores chances de acessar o estágio é fundamental para esses estudantes.
4: Nós vemos uma realidade em que os estudantes precisam sair dos seus territórios para irem para a cidade para fazerem a universidade. E esse auxílio financeiro das bolsas vai ajudar na permanência desses estudantes.
2: Braulina, do povo Baniuá, faz doutorado na Universidade de Brasília e comemorou a reserva de vagas em estágios como uma oportunidade de melhoria profissional para parentes de todas as etnias indígenas.
5: Para que a gente tenha mais parentes qualificados na sua área e que tenha parentes com experiência no estágio e em outros lugares. É o primeiro passo de muito sonho que vem e estamos muito felizes.
2: Cerca de 16 mil estudantes fazem estágios na administração pública federal. As oportunidades são para nível médio, ensino técnico, graduação e pós-graduação. Cada órgão divulga os estágios que oferece e tem até o início de setembro deste ano para se adaptar às novas regras de reserva de vagas. Reportagem Carlos Oliveira.
0: Jovens que completam 18 anos em 2026 têm até amanhã, dia 30, para fazer o alistamento militar obrigatório.
1: Quem perder o prazo poderá pagar multa e enfrentar restrições, como impedimento para tirar passaporte, assumir cargo público e participar de concursos.
0: A expectativa é que mais de 1 milhão de jovens participem do processo em todo o país.
1: O procedimento pode ser feito pela internet, no site alistamento.eb.mil.br ou em uma junta do Serviço Militar.
0: Essas foram as notícias do Governo do Brasil.
1: Uma realização da Secretaria de Comunicação Social da Presidência da República.
0: Com produção da empresa Brasil de Comunicação.
1: Fique agora com as notícias do Poder Judiciário e do Congresso Nacional. Boa noite.
0: Uma boa noite, até amanhã.
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8: Supremo Tribunal Federal lança edital para receber propostas sobre a modernização do sistema de justiça. STJ decide que é ilegal a busca na casa do suspeito de um crime baseada apenas no relato de outros réus. O Ministério Público Eleitoral aciona governador do Amapá por promoção pessoal na fachada da Secretaria de Educação. Boa noite, eu sou o Arthur Filho. O Supremo Tribunal Federal lançou o edital para receber propostas sobre a modernização do sistema de justiça. Os interessados podem enviar manifestações institucionais sem caráter pessoal, que deverão ser apresentadas por meio de formulário eletrônico até 15 de agosto. Fernanda Porto.
9: As contribuições serão analisadas pelo Grupo de Estudos para a Modernização do Sistema de Justiça, instituído pelo presidente do Supremo Tribunal Federal, o ministro Edson Fachin. As sugestões deverão tratar de temas como simplificação processual, redução da litigiosidade, transformação digital, governança da inteligência artificial, modernização das carreiras e da gestão judiciária, fortalecimento da integridade institucional, transparência pública, proteção dos direitos fundamentais e promoção de maior estabilidade jurídica para o desenvolvimento econômico e social do país. O edital completo pode ser acessado no portal stf.jus.br.
8: Polícia não pode entrar em casa de pessoa suspeita de um crime apenas porque outros suspeitos a acusaram. Para o STJ, esse tipo de informação por si só não é suficiente para justificar a entrada no imóvel. Fátima Uchoa.
10: Um homem foi acusado de tráfico de drogas e condenado juntamente com outras duas pessoas. Pela denúncia durante a abordagem policial, os outros dois réus o apontaram como fornecedor das drogas. Também informaram o endereço dele aos agentes, que foram ao local para realizar o flagrante. O Tribunal de Justiça de Goiás considerou a busca domiciliar legítima, mas a quinta turma do STJ reconheceu a ilegalidade dessa busca e das provas obtidas, e com isso absolveu o réu. Segundo o relator ministro Ribeiro Dantas, o ingresso dos policiais no imóvel deveria ter sido precedido.

0: pedido de justa causa que amparasse o flagrante, de mandado judicial ou de consentimento comprovado do morador.
1: Ouvir a população para melhorar os serviços prestados. Esse é o papel da consulta pública realizada pela Justiça do Trabalho. Foram mais de 2.400 participações registradas. Mila Amaral.
2: A pesquisa aconteceu de 25 de maio a 5 de junho em todo o país e ouviu as opiniões e sugestões da população de fóruns e de tribunais trabalhistas. Entre as principais demandas, reduzir processos pendentes e julgar processos com mais de 2 anos foram sugeridos na pesquisa. Além disso, 15% dos participantes concordam que a Justiça do Trabalho deve incentivar a conciliação como forma de resolver conflitos trabalhistas. Os dados coletados também vão servir como base para definir as metas nacionais do Judiciário Trabalhista para 2027.
1: O Ministério Público Eleitoral aciona governador do Amapá por promoção pessoal na fachada da Secretaria de Educação. O órgão pede a retirada imediata dos banners com agradecimentos ao gestor sob pena de aplicação de multa diária de R$50 mil. Vanessa Pereira.
3: Na ação apresentada para a Justiça Eleitoral, o MP aponta a prática de propaganda eleitoral antecipada para o governador Clécio Luiz. De acordo com a apuração, foram espalhados 7 banners com mensagens de agradecimento ao político dentro do prédio da Secretaria de Estado de Educação, em Macapá. A instalação da publicidade no prédio público viola o princípio da impessoalidade, já que não possui caráter educativo nem de orientação social. Além da retirada imediata das peças sob pena de multa diária de R$50 mil, o MP eleitoral pede também que a justiça reconheça a ilegalidade das condutas.
1: 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A você, uma ótima noite.
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6: Eu sou Paula Groba.
7: E eu sou Ricardo Nakaoka.
6: E estes são os destaques de hoje do Jornal do Senado, que começa agora.
7: Após aprovação do Congresso, Receita Federal divulga a primeira lista de devedores contumazes.
6: Senadora quer esclarecimentos sobre impactos da crise do BRB e do Banco Master.
7: Senado analisa estatuto para garantir direitos da população em situação de rua.
6: Boa noite.
7: Boa noite.
6: Nem todo contribuinte com dívidas é considerado devedor contumaz. Essa classificação vale para empresas que acumulam débitos tributários de forma recorrente e como estratégia de negócio.
7: A Receita Federal divulgou a primeira lista com esses contribuintes, prevista no Código de Defesa do Contribuinte, aprovado pelo Senado no início do ano. O primeiro setor a ter os nomes publicados foi o de fumo e tabaco. Mais detalhes com o repórter Douglas Castilho.
8: A lei define como devedor contumaz aquele que acumula dívidas tributárias de forma reiterada, sem justificativa e em valores relevantes. O objetivo é combater a inadimplência estruturada, que é quando as empresas utilizam as chamadas técnicas de planejamento tributário agressivo para burlar o fisco sem violar os regulamentos mais severos, reduzir a concorrência desleal, já que as empresas devedoras conseguem praticar preços mais baixos no mercado, e aumentar a transparência fiscal. Quando da aprovação do projeto que deu origem à lei, o relator senador Efraim Filho, do PL da Paraíba, fez questão de ressaltar que não é qualquer prática que se encaixa no conceito de dívida contumaz, definido de forma bastante objetiva.
9: Separar a contumácia da inadimplência, ou seja, o devedor contumaz é quem faz da sonegação seu modelo de negócio. Jamais uma empresa que está no mercado formal, que gera empregos, que paga também seus impostos, por ter um momento de crise, um período de inadimplência periódico, temporário, ela não se enquadrará de nenhuma forma nesse conceito de contumaz.
8: O senador Alci Lucas, do PL do Distrito Federal, relembrou que a publicação da lista é apenas uma das medidas dentro do que se chama Código de Defesa do Contribuinte.
10: A lei da questão do devedor contumaz, ele de fato inclui, no sentido de respeitar a expectativa dos contribuintes, reduzir realmente a litigiosidade, usando inclusive formas alternativas de resolução de conflitos, facilitar o cumprimento das obrigações, reprimir a evasão, fraude, etc., presumir de boa fé do contribuinte.
8: Antes de incluir qualquer empresa na lista, a Receita deve fazer a notificação prévia e conceder 30 dias para regularização ou defesa. Segundo a entidade, novas listas deverão ser apresentadas em julho.
6: O senador astronauta Marcos Pontes, do PL de São Paulo, defendeu investimentos em ciência, tecnologia e infraestrutura para fortalecer a capacidade do Brasil de desenvolver vacinas e responder a futuras emergências sanitárias. Segundo ele, o país precisa adotar uma cultura de prevenção com um orçamento contínuo para pesquisa, formação de

0: profissionais e manutenção de estruturas estratégicas para reduzir a dependência de outros países em situações de crise. O financiamento da produção de vacinas nacionais foi tema de uma audiência pública na Comissão de Ciência e Tecnologia.
1: O parlamentar também defendeu o acesso da população a informações científicas de qualidade sobre vacinação. Na opinião dele, ninguém deve ser obrigado a se vacinar, mas o conhecimento é fundamental para que as pessoas tomem decisões conscientes e contribuam para a proteção coletiva em momentos de emergência sanitária.
2: Vejo muitas ideias erradas com relação à vacina. Se me perguntar assim, você é a favor a obrigar as pessoas a tomar vacina? Não, não sou a favor de obrigar ninguém a nada. Existem efeitos colaterais? Existem. Então tem que ser muito claro com relação a isso. Mostrar quais são os efeitos colaterais e a pessoa decide se toma ou não aquela vacina. E eu acredito que uma informação bem feita de ciência para as pessoas vão decidir pelo correto, que é tomar a vacina.
0: E a lei que ampliou as ações de combate ao mosquito transmissor da dengue, zika e chikungunya completa 10 anos.
1: Sancionada em junho de 2016, a norma autorizou medidas como mutirões de limpeza, campanhas educativas e visitas a imóveis. A proposta foi debatida e aprovada pelo Senado durante uma das maiores crises sanitárias da década. A reportagem é de Yasmin Rodrigues.
3: Em vigor desde 27 de junho de 2016, a lei que ampliou as ações de combate ao mosquito transmissor da dengue, zika e chikungunya completa 10 anos. Com participação dos senadores, o texto foi debatido em meio à emergência sanitária provocada pelo avanço dessas doenças. Na votação da proposta, o senador Humberto Costa, do PT de Pernambuco, que atuou como relator da medida, destacou a importância de fortalecer a vigilância.
4: Sem dúvida, esse é o problema de saúde pública mais crítico, não somente do Brasil, mas hoje em termos mundiais. Então, acho que deve ser um esforço de toda a sociedade nesse momento. Eu que já tive a oportunidade de ser ministro da Saúde, que tem um projeto de lei com esse mesmo conteúdo, eu creio que é uma decisão correta. Como acho também que o Congresso estará inteiramente aberto e suscetível a garantir os recursos orçamentários necessários para que o combate ao Aedes aegypti se faça da melhor maneira possível.
3: A legislação autorizou a União, estados e municípios a adotarem medidas excepcionais e também trouxe mudanças importantes no amparo social às famílias afetadas pelo surto de zika. 10 anos depois, a legislação segue como base para ações emergenciais de vigilância em saúde e é considerado um marco na resposta institucional à crise sanitária de 2016.
0: O secretário de Economia do Distrito Federal deve ser convidado a explicar na Comissão de Assuntos Econômicos os impactos da crise envolvendo o BRB e o Banco Master.
1: O pedido é da senadora Damares Alves, que quer esclarecimentos sobre as garantias oferecidas pelo GDF e os possíveis reflexos nas contas públicas. Repórter Marcela Cunha.
5: O secretário de Economia do Distrito Federal, Valdivino José de Oliveira, deve comparecer à Comissão de Assuntos Econômicos para falar sobre os impactos da crise envolvendo o BRB e o Banco Master nas contas públicas do Distrito Federal. O pedido foi feito pela senadora Damares Alves, do Republicanos do Distrito Federal, que afirmou que parte das dúvidas levantadas pelos senadores depende de explicações do governo distrital.
6: As garantias que o GDF está dando para esse grande acordo aí, essa grande reconstrução, reestruturação do banco, que nós temos que ouvir o secretário de Economia do DF.
5: O requerimento cita dúvidas sobre garantias oferecidas pelo governo local, o uso de ativos públicos, compromissos assumidos pelo GDF e possíveis reflexos fiscais, orçamentários e patrimoniais do acordo homologado pelo Supremo Tribunal Federal. Damares quer saber se a operação pode afetar a capacidade de investimento do Distrito Federal, a execução de políticas públicas, concursos, nomeações e as contas das próximas administrações.
0: O Ministério da Saúde criou uma política nacional para adaptar o atendimento do SUS à realidade da população em situação de rua.
1: O tema também é acompanhado pelo Senado, que analisa um projeto para criar o Estatuto da População em Situação de Rua. Repórter Henrique Nascimento.
7: O SUS terá novas diretrizes para atender pessoas em situação de rua. O Ministério da Saúde instituiu uma política nacional para ampliar o acesso dessa população à atenção básica. Para quem vive essa realidade, o acesso ao cuidado pode fazer diferença no momento em que vínculos familiares, emprego e moradia já foram perdidos. Rogério Barba passou anos em situação de rua e hoje ajuda no acolhimento de outras pessoas em Brasília.
8: E aí eu me envolvi com o álcool, eu conheci o crack em 1989. E o crack fez, apesar de eu não ter parente, eu tinha muitos amigos bons. Só que o crack fez, e o álcool fez eu perder os vínculos.
7: O tema também é discutido no Senado. Um projeto quer criar o Estatuto da População em Situação de Rua e prevê direitos básicos como acesso à alimentação gratuita, água potável, itens de higiene e banheiros públicos. Autor da proposta, o senador Randolfe Rodrigues, do PT do Amapá, defende que o poder público atue tanto no acolhimento quanto no combate à violência contra quem vive nas ruas.
9: O poder público tem que tomar as medidas necessárias para dar guarida e

0: para acolher as pessoas de rua e, ao mesmo tempo, criminalizar aqueles que detestam pobres, aqueles que ofendem e atacam os pobres.
1: O projeto que cria o Estatuto da População em Situação de Rua está em análise na Comissão de Constituição e Justiça.
2: Com edição de Paula Groba e trabalhos técnicos de João Lira, o Jornal do Senado fica por aqui. Acompanhe agora as notícias da Câmara dos Deputados. Boa noite.
3: Boa noite e até amanhã.

0: determinam a apresentação de antecedente criminal de noivos. Proposta autoriza auxílio para contenção de agressor de mulher em voo.
1: Projeto em análise define ações integradas para evitar quedas de idosos.
2: Boa noite. Avança na Câmara projeto que cria uma política integrada para prevenir quedas de pessoas idosas. Quem tem as informações é a repórter Sofia Peçanha.
3: As quedas estão entre as 10 condições de saúde que mais levam à incapacidade funcional, segundo o estudo longitudinal da saúde dos idosos brasileiros. Visando a saúde e o bem-estar da pessoa idosa, a Comissão de Saúde aprovou o projeto que cria a Política Nacional de Prevenção de Quedas entre Pessoas Idosas. O principal objetivo é reduzir o número de quedas, suas consequências físicas, psicológicas e emocionais, além de promover o envelhecimento ativo e saudável da população idosa. Um dos autores da proposta, o deputado Luiz Couto, do PT da Paraíba, salientou que atualmente o Brasil não possui uma política nacional voltada para a prevenção de quedas. E com isso, a nova política visa atender essa demanda, proporcionando diretrizes e cooperação intersetorial nas áreas de saúde, assistência social, urbanismo e transporte, por exemplo. O projeto propõe ações amplas, como programas de exercícios físicos específicos que fortalecem o equilíbrio e a mobilidade, melhorias na infraestrutura urbana e nos ambientes residenciais, campanhas educativas sobre a importância da prevenção de quedas e a capacitação de profissionais de saúde e cuidadores. O deputado Alan Garcês, do PP do Maranhão, relator na comissão, ressaltou que a proposta não apenas reforça uma questão de saúde pública no Brasil e no mundo, mas também reduz os impactos financeiros para o sistema de saúde.
4: Pois se trata de inovação legislativa necessária e essencial para as pessoas idosas. Além do mais, medidas preventivas de saúde sempre economizam recursos financeiros ao Estado, pois ao evitar a queda haverá certamente redução dos gastos de recursos públicos com cirurgias e procedimentos médicos invasivos.
3: Agora, o projeto que cria a Política Nacional de Prevenção de Quedas entre Pessoas Idosas será analisado pelas Comissões de Finanças e Tributação e Constituição e Justiça. Da Rádio Câmara de Brasília, Sofia Peçanha.
5: Previdência.
0: Câmara analisa a proposta de aposentadoria para policial com invalidez permanente. O repórter José Carlos Oliveira nos conta mais detalhes.
6: A Câmara dos Deputados analisa o projeto de lei que define casos específicos de invalidez permanente que deverão garantir aposentadoria ou pagamento de seguro a profissionais de segurança pública que sofrerem acidentes em serviço. Entre as hipóteses que impedem o exercício da atividade estão cegueira, paraplegia, tetraplegia e amputação de braço ou perna. A aposentadoria ou seguro seriam válidos para policiais federais, civis, militares e penais, bombeiros militares e guardas municipais. A proposta partiu do deputado Bibo Nunes, do PL do Rio Grande do Sul, e foi aprovada na Comissão de Relações Exteriores, onde o relator, deputado Sargento Faur, do Paraná, incluiu os policiais legislativos entre os beneficiados. A intenção, segundo Faur, é proteger todos os operadores da segurança pública.
7: Importante para dar uma segurança jurídico-financeira para policiais, operadores de segurança pública, né, que arriscam diariamente suas vidas em acompanhamentos táticos, em confrontos, e eles precisam de uma segurança tanto para o policial que sofrer sequelas graves, como principalmente para familiares, né, que porventura perdem os seus entes aí em confronto.
6: A proposta de casos específicos para a aposentadoria de policial com invalidez permanente ainda será analisada nas comissões de segurança pública, de previdência, de finanças e tributação e de Constituição e Justiça. Da Rádio Câmara de Brasília, José Carlos Oliveira.
5: Segurança Pública.
2: Câmara aprova que a ANAC requisite auxílio para deter agressor de mulher durante voo. A repórter Mônica Tati explica a proposta.
8: A ANAC, a Agência Nacional de Aviação Civil, poderá ser autorizada a requisitar força policial para deter agressor de mulher em aviões. O projeto foi aprovado em todas as comissões da Câmara e está sendo apreciado agora pelo Senado Federal. A legislação já prevê que a ANAC adote medidas necessárias para a segurança de pessoas e bens no transporte aéreo. No entanto, a proposta amplia as competências legais da agência no caso específico de agressão contra as mulheres. A relatora na Comissão de Viação e Transportes, a deputada Rosana Valle, do PL de São Paulo, explica que a proposta é importante para garantir mais clareza à lei e permitir que situações de assédio não se tornem mais graves.
9: Dentro de um avião não há para onde a vítima ir. É um ambiente fechado, um ambiente com alta vulnerabilidade. Portanto, o projeto garante uma...

0: resposta rápida, um respaldo legal para conter qualquer situação de violência, especialmente contra as mulheres. E por que destacar a proteção da mulher? Porque casos de assédio e agressão em transporte público, por exemplo, ainda acontecem de maneira costumeira e uma posição de vulnerabilidade para a mulher.
1: Rosana Vale acrescenta que o projeto não cria novas punições, mas garante a intervenção rápida, a proteção da vítima e a segurança dos passageiros e da tripulação. O projeto, que autoriza a ANAC a requisitar força policial para deter agressor de mulher em aviões, aguarda a votação no Senado. Se for aprovado, segue para a sanção presidencial. Da Rádio Câmara de Brasília, Mônica Tati.
2: Meio Ambiente.
3: Comissões da Câmara analisam projeto que obriga unidades de conservação a garantirem o acesso a idosos, pessoas com deficiência ou com mobilidade reduzida. Quem traz os detalhes é a repórter Júlia Lopes.
4: Com o objetivo de facilitar o acesso a todos em unidades de conservação da natureza, como parques e florestas nacionais, a Comissão de Meio Ambiente e Desenvolvimento Sustentável da Câmara dos Deputados aprovou o projeto que obriga esses espaços a adotarem medidas de acessibilidade para pessoas com deficiência, com mobilidade reduzida ou idosos. Entre as medidas previstas estão a instalação de rampas, corrimão, trilhas adaptadas, sinalização adequada, transporte interno e também a formação de pessoal capacitado. O texto também determina a criação do plano de acessibilidade, que deverá ser elaborado pelo órgão gestor da unidade de conservação, com a especificação das estruturas e adaptações a serem implementadas, os prazos de instalação e a identificação de eventuais incompatibilidades entre o plano de manejo e a implementação das medidas de acessibilidade e inclusão. O relator da proposta, deputado Chico Alencar, do PSOL do Rio de Janeiro, defendeu que o projeto se adequa à realidade das unidades de conservação e explicou como se dará sua implementação.
5: Estabelecendo, inclusive, um prazo de 180 dias para essa adequação dessas unidades à presença, participação dessas pessoas que tenham essas limitações. É interessante que a gente estabeleceu também etapas para essa implementação, a fim de que a lei desça do papel para a vida real, seja de fato efetivada.
4: Atualmente, segundo o Instituto Chico Mendes de Conservação da Biodiversidade, órgão responsável por fiscalizar e gerir as unidades de conservação federais, o Parque Nacional da Chapada dos Veadeiros, o Parque Nacional da Tijuca, o Parque Nacional Marinho de Fernando de Noronha e o Parque Nacional do Iguaçu são alguns dos locais que já contam com adaptações para receber visitantes com mobilidade reduzida. A exclusão ou limitação de acesso a esses ambientes compromete não apenas a Lei Brasileira de Inclusão da Pessoa com Deficiência, como também contraria a função socioambiental dos espaços naturais. O novo texto introduziu a terminologia usada pela legislação ambiental e de acessibilidade e segue agora para análise na Comissão de Finanças e Tributação. Da Rádio Câmara de Brasília, Júlia Lopes.
2: Comissões.
3: Câmara analisa projetos para restringir fogos de artifício e exigir informação de ruído nas embalagens. A repórter Daniela Lessa nos conta como estão as propostas.
6: Alguns estados e municípios já regulamentaram o uso de fogos de artifício. No estado de São Paulo, uma lei de 2021 proibiu a queima, a soltura e o comércio de fogos de estampido. Já na cidade do Rio de Janeiro, a Câmara Municipal também aprovou norma que restringe fogos com poluição sonora acima de um limite de decibéis. No Congresso, existem vários projetos de lei para criar uma regra federal. Na Câmara, um dos textos mais avançados é uma proposta que reúne uma série de projetos e está pronta para entrar na pauta da Comissão de Constituição e Justiça. A ideia central é impedir fogos de grande estampido, como resume o relator, deputado Valdemar Oliveira, do Avante de Pernambuco.
7: Ele não quer proibir os fogos de artifício, apenas aqueles de grande estampido que causem mal, né, que façam uma grande poluição sonora, principalmente aos autistas, aos idosos, aos enfermos, às crianças, às gestantes.
6: Outro projeto quer obrigar que embalagens e, quando possível, que os próprios artefatos informem o nível de ruído em decibéis. Hoje a proposta aguarda aparecer na Comissão de Indústria, Comércio e Serviços. E o autor, deputado Bruno Gannen, do Podemos de São Paulo, argumenta que a padronização pode dar mais eficácia às regras.
8: Hoje está regionalizado, né? Alguns estados evoluíram, outros não, nesse tema. E o que a gente quer é que o Brasil como um todo entenda o quanto fogos de estampido ele é prejudicial para os animais, e isso acaba significando mortes, acidentes. Tem registros de animais que, por total desespero com fogos de estampido, provocaram acidentes fatais de trânsito.
6: Enquanto para muitos os fogos de artifício fazem parte da tradição de festas populares, viradas de ano e comemorações esportivas, para outras pessoas o barulho pode causar sofrimento, estresse e até acidentes, especialmente entre crianças, idosos, pessoas

0: pessoas com autismo e animais. O debate sobre como equilibrar celebração e bem-estar tem ganhado espaço entre os parlamentares. Da Rádio Câmara de Brasília, Daniele Lessa.
1: Transportes. Comissão aprova regras para blindagem de teto solar de veículos. Saiba mais informações na reportagem de Maria Neves.
2: A Comissão de Segurança Pública da Câmara dos Deputados aprovou o projeto do deputado Flávio Nogueira, do PT do Piauí, que estabelece regras para blindagem de tetos solares em veículos. Pelo texto, a blindagem deve ocorrer obrigatoriamente com uma peça única e fixa. O teto não poderá ter mecanismo de abertura ou deslizamento. O objetivo da medida é evitar pontos de vulnerabilidade na estrutura do automóvel. O nível de proteção balística do teto também deverá ser o mesmo das outras partes do veículo. Como explica o relator, deputado general Pazuello, do PL do Rio de Janeiro, a proposta ainda exige a troca dos vidros do veículo sempre que houver danos na blindagem.
3: Uma das coisas do projeto é proibir a reutilização a partir apenas da parte da recuperação estética dos vidros. Não é mais blindado, perde o grau de blindagem. A outra é com relação à normatização da blindagem do teto solar. Então o teto solar às vezes não vem blindado e às vezes fazem uma blindagem com diferença de capacidade de proteção. Essa norma ela garante que o teto solar blindado deva seguir a mesma blindagem do restante da viatura e que por orientações técnicas esse teto seja fixo, não seja móvel. Tenha lá a luminosidade, tenha a transparência, mas ele é fixo.
2: O texto aprovado também autoriza a blindagem parcial de veículos, tanto para uso particular quanto oficial. Essa modalidade permite proteger apenas partes da carroceria ou dos vidros e pode ter custo menor. Nesse caso, o documento do carro deverá informar quais partes estão protegidas. A blindagem de veículos no Brasil é controlada principalmente pelo Exército. Dentre as normas de segurança previstas, está a exigência de que o nível de proteção balística seja uniforme em todas as partes do automóvel. O Código de Trânsito Brasileiro, por sua vez, determina que no caso de blindagem, o poder público não pode exigir documento ou autorização adicional para registro ou licenciamento no órgão de trânsito. Antes da Comissão de Segurança Pública, o projeto foi rejeitado na Comissão de Viação e Transportes. Agora ele segue para a Comissão de Constituição e Justiça e ainda terá de ser votado pelo plenário. Da Rádio Câmara de Brasília, Maria Neves.
1: Desenvolvimento Regional. Comissão aprova projeto que cria estruturas municipais para ajuda em desastres. A reportagem é de Luiz Cláudio Canuto.
4: A Comissão de Integração Nacional e Desenvolvimento Regional aprovou o projeto de lei que estabelece a criação pelos municípios de estruturas específicas para lidar com situações de emergência e desastres. Pela proposta, os centros de operações seriam implementados com apoio do Estado e conforme o grau de risco de cada localidade. O texto aprovado é a versão do relator, deputado Benes Leocádio, do União do Rio Grande do Norte, ao projeto do deputado Júlio Lopes, do PP do Rio de Janeiro, que foi apresentado em 2024. O deputado acredita que a medida reduz as consequências na vida das famílias.
5: A grande maioria dos municípios do país já tem suas comissões de defesa civil, já tem suas estruturas nas suas diversas secretarias e estrutura de políticas públicas em cada território local, mas essa intenção do centro de operações de cidade é reunir nessa estrutura todas as condições que já disponham em cada município e aí sirva de instrumento para agilizar junto aos demais órgãos, a Comissão de Defesa Civil Nacional dentro do Ministério da Integração, a questão da burocracia existente no tocante à decretação de estado de calamidade pública para facilitar a liberação de recursos, e eu acho que esse centro de operações facilita muito mais como um arregimentador de soluções que venham realmente dar resposta com a maior brevidade possível.
4: Desde 2012, motivado por enchentes e secas na primeira década do século XXI, o então governo Lula sancionou uma lei com a Política Nacional de Proteção e Defesa Civil. Segundo o texto, os municípios deveriam coordenar as ações com estados e a União. Os municípios deveriam articular, além das ações, o levantamento da identificação dos riscos de desastres nas regiões geográficas e grandes bacias hidrográficas do país. Esses levantamentos, que originariam os planos, deveriam estar prontos nos primeiros 18 meses após a publicação da lei e atualizados a cada 3 anos. O relator do projeto aprovado na Câmara propôs que a instalação e a manutenção dos centros de operação sejam realizados com apoio dos estados e orientados conforme o nível de risco de cada município. A proposta ainda vai ser analisada pela Comissão de Constituição e Justiça antes de seguir para o Senado. Da Rádio Câmara de Brasília, Luiz Cláudio Canuto.

0: aprova a obrigação para noivos apresentarem antecedentes criminais. A repórter Silvia Munhato tem mais detalhes.
1: A Comissão de Constituição e Justiça da Câmara aprovou o projeto que inclui a certidão de antecedentes criminais e a certidão judicial civil e criminal como documentos obrigatórios na habilitação para o casamento. O relator, deputado Capitão Alberto Neto, do PL do Amazonas, explicou que a existência de antecedentes não vai impedir o casamento, mas diz que é importante para a mulher ter mais informações diante do total de feminicídios no país.
2: Imagina, se ele tem um passado de violência contra a mulher vai decidir se vai querer casar ou não, sabendo daquela informação, não vai impedir, mas vai ser obrigatório ele apresentar esses documentos, assim como ele apresenta na hora do concurso público, ele vai apresentar também na hora de casar.
1: O texto aprovado prevê que ambos os noivos deverão ter ciência do conteúdo das certidões. O projeto que prevê a apresentação de certidão de antecedentes criminais e a certidão judicial civil e criminal na habilitação para casamentos deve seguir agora para o Senado. Da Rádio Câmara de Brasília, Silvio Munhato.
3: Termina agora o Jornal Câmara dos Deputados, produzido pela Rádio Câmara, com trabalhos técnicos de Wellington Teles e a apresentação de Luciana Vieira e Val Monteiro. Boa noite.
0: Boa noite. Você fica agora com as notícias do Tribunal de Contas da União.
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5: O Tribunal de Contas da União avaliou o programa Agora Tem Especialistas, do Ministério da Saúde. A iniciativa busca ampliar o acesso da população a consultas, exames e cirurgias com especialistas pelo SUS, o Sistema Único de Saúde. O principal ponto analisado foi a estrutura para reduzir a espera por consultas, exames e outros atendimentos. A auditoria apontou que falta integração e eficiência nos sistemas de tecnologia que deveriam gerenciar as filas e os recursos da política. Em 2025, o programa não conseguiu manter o desempenho dos anos anteriores na realização de cirurgias. Uma das razões é a falta de monitoramento, que impede que as informações sejam acompanhadas de forma adequada. O tribunal fez recomendações ao Ministério da Saúde para aprimorar a gestão do programa. 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
4: 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Boa noite.
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4: 20 horas e 1 minuto.

0: Hora certa, 20:03. Interrompemos nossa programação para veiculação da propaganda partidária obrigatória.
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0: Retornamos à programação normal.
3: A paz do Senhor Jesus, queridos e amados ouvintes, que Deus vos abençoe. Estamos aqui no programa Voz da Libertação, que é um órgão oficial das igrejas pentecostais. Deus é amor. E com a sua sede mundial localizada na Avenida do Estado 4568, no estado de São Paulo. Na responsabilidade da nossa presidente deliberativa, Ereni Miranda. E aqui em Curitiba, está localizada na rua Pedro Ivo 744, na capital paranaense. A paz do Senhor Jesus, quem vos cumprimenta é sua irmã em Cristo, Raquel Rubio. E aqui ao meu lado está a nossa querida irmã, Aline Neves, a paz do Senhor, Maline.
4: Paz do Senhor, Marraquel, paz do Senhor aos ouvintes. E nos transmissores conosco hoje, nosso irmão Edson de Moraes.
3: Amém, Maline, estamos alegres, felizes, por mais um dia de bênção, por mais um dia de vitória. E por isso vamos já orar, agradecer a Deus por mais um dia que já está se findando. Senhor Deus e Eterno Pai, ó Senhor, vem abençoar esta programação, vem abençoar os nossos queridos e amados ouvintes. Que o Senhor derrame sobre cada um deles a Tua bênção, que o Senhor derrame sobre eles a unção do Teu Espírito Santo, que o Senhor possa guardá-los, protegê-los de todo mal, de todo perigo. Ó Deus, que possamos ser sinceros contigo em todos os momentos da nossa vida, e assim sermos sinceros com os nossos irmãos em Cristo. E também, Senhor, queremos orar com toda a sinceridade do nosso coração, colocar, Senhor, em Tuas mãos toda a nossa vida, tudo o que desejamos, os nossos sonhos, os nossos anelos, as nossas ansiedades, lançamos sobre Ti, Senhor. Tudo, Senhor, está em Tuas mãos. Abençoe os nossos queridos e amados ouvintes. É o que Te pedimos e Te agradecemos. Em nome de Jesus. Amém e amém, Senhor Jesus.

ouvintes que nos escutam. Vamos ler o Salmos 113, que nos diz assim a palavra do Senhor. Louvai ao Senhor, louvai-o, servos do Senhor, louvai o nome do Senhor. Bendito seja o nome do Senhor desde agora e para sempre, desde o nascer até o pôr do sol. O nome do Senhor é para sempre louvado. O Senhor é exaltado acima de todas as nações, e a sua glória está acima dos céus. Quem é semelhante ao Senhor nosso Deus, que habita nas alturas? Que humilha a si mesmo para contemplar as coisas que estão no céu e na terra? Ele levanta os pobres do pó e do monte de lixo ergue os necessitados, para que os coloque com os príncipes, a saber, com os príncipes do seu povo. Ele faz a mulher estéril cuidar da casa e ser uma alegre mãe de filhos.

Queridos ouvintes, daqui a pouquinho mais, daqui a uns minutinhos, já vamos transferir a palavra para o nosso querido pastor Júnior Rubio, mas antes, queremos agradecer a todos mesmos, nossos queridos e amados ouvintes, que ontem estavam conosco ali na festa, o encontro com a esperança. Meu Deus, me surpreendeu muito. Aquela marcha tão linda, a banda tocando, tudo estava maravilhoso, os louvores, a palavra que Deus nos falou conosco ontem, os irmãos que estavam lá, os católicos, quantas almas aceitaram o Senhor Jesus, foi

0: dia lindo. É, a previsão de chuva era de 90%, 80%, né, irmã Aline?
1: É verdade, irmã Raquel. E acredito que a chuva que não caiu ontem, Deus derramou hoje, né? Deus guardou.
0: Eu acho que sim, né? Não sei dizer, mas porque choveu bastante, né?
1: Isso, e ontem estava, além de sem chuva, né? Ausência de chuva, estava um clima agradável, né?
0: Meu Deus, já acordei, já vi o sol, falei assim, meu Deus, que milagre! Porque a previsão era de chuva e Deus honrou tanto a gente que ele deu um dia tão lindo, tão maravilhoso, um dia ensolarado. Ele reservou esse dia para nós, irmã Aline.
1: É, Deus é muito bom.
0: Então, somos gratos a Deus por ter dado esse dia maravilhoso para nós e ter dado também os milagres para as pessoas que ali estavam. Foi um momento muito lindo, muitas vidas choravam ali na presença do Senhor, se alegravam de ver aquela festa e queremos agradecer a todos vocês, ouvintes, que estiveram ali juntamente conosco, que Deus os abençoe. Hoje não vai ter informativo, né, do Projeto Cura. O informativo acontecerá a partir do dia 13, segunda-feira, vai começar o informativo Cura, 13/7, né, 13 de julho, que a próxima concentração, já anota aí na sua agenda, vai ser dia 26/7. Então, a partir do dia 13... vai começar o Boletim Cura.

0: Amém, irmãos? Fiquem em pé em nome de Jesus. Já vamos receber o nosso pastor que vai ministrar a palavra do Senhor. Amém? Vamos receber o pastor Júnior e a igreja aplaude e glorifica ao Senhor.
1: Glória a Deus. Mais forte as palmas para o Senhor Jesus, meus irmãos. Louvado seja o nome do Senhor. Eu saúdo a todos com a paz do Senhor Jesus. Amém?
2: Amém.
1: Quem está feliz com Cristo, diga glória a Deus. Quem veio adorar ao Senhor nesta noite, levante a sua mão e diga: Senhor meu Deus, nós aqui estamos para te adorar, te oferecemos as nossas vidas como um sacrifício vivo, santo e agradável. A ti seja toda a glória, toda a honra, todo louvor, em nome de Jesus. Amém. Aleluias. Aproveitando que vocês estão em pé, peço a todos que abram as vossas Bíblias em Gálatas capítulo 5, versículo 22. Queremos agradecer o apoio de todos os irmãos que estiveram conosco ontem no encontro com a esperança. Quem esteve lá, levante as mãos bem alto. Deus é fiel, né, meus irmãos? Nós tínhamos ali probabilidades de chuva. Foi tremendo. Eu vou confessar para os irmãos que nós estávamos um tanto quanto receosos de que chovesse. As probabilidades eram altas. Como é que chama? A meteorologia, né? Eles previam, chegaram a prever 90% de chance de chuva, 90% na região de Araucária. E fez um sol de verão, né? Está todo mundo lá de sem blusa, que bênção. Deus é fiel. Nós louvamos o nome do Senhor por isso. Almas foram salvas, o nome do Senhor foi glorificado. Agradecemos a todos os irmãos envolvidos, não é? O irmão Gênesis, o pastor Fernando Zelins, o irmão Miguel, a banda de Tamandaré, a banda de Pinhais também, né? Os grupos de louvor, pastor Pedro, pastor Paulo, os grupos da sede, o Adore. Esqueci de alguém? Esqueci não, né? O Pemu, meu Deus do céu, o Pemu estava lá que só Jesus na causa, né? O Pemu é uma bênção, viu? Parabéns, o Pemu. Depois nós conversamos no ar, está no ar agora, senão nós vamos ter que parar o culto aqui para nós conversar. Mas foi uma bênção, foi uma bênção. Jesus está na frente, pastor Francisco, meu Deus do céu, Jesus está na frente ali. Jesus esteve na frente mesmo, né, pastor Francisco? Jesus está na frente. Olha, eu devo ter esquecido muita gente, viu? Mas me perdoem os que eu esqueci. Foi uma bênção mesmo. O importante é que almas foram salvas, né? Tivemos almas no altar e o Senhor Deus aprovou, né? Um sol, meu Deus, de verão, em pleno inverno curitibano, com prognósticos de chuva pesada, meu Deus do céu. Mas Deus é fiel e o nome do Senhor foi glorificado. E já estamos já na contagem regressiva para o próximo encontro com a esperança, vai ser lá no Rio Verde. Esta semana nós vamos lá visitar o ginásio Célia, alguma coisa, Boa Ventura, acredito. Ali no Rio Verde, Colombo, Rio Verde, vamos lá inspecionar já para ver os detalhes, para começar a gestão. A partir do dia 13 de julho, nós vamos começar o boletim informativo do projeto Cura também para o próximo evento, em nome do Senhor Jesus, de 10 a 11 da noite. Amém, amados? Já encontraram o texto sagrado? Gálatas capítulo 5, versículo 22. Diz a palavra do Senhor: mas o fruto do Espírito é amor, gozo, paz, longanimidade, benignidade, bondade, fé, mansidão, temperança. Contra estas coisas não há lei. Amém? Levante as mãos para os céus, diga assim: meu Deus, muito obrigado. Fala conosco, Senhor, através da tua palavra, em nome de Jesus. Amém. Tome assento, em nome de Jesus. Ah, esqueci do Elison. A Inajara, meu Deus do céu, tô falando que eu ia esquecer um monte de gente. O Elison, meu Deus do céu, o Elison trabalhou com o Leão lá, o Gesiel também. Glória a Deus. Quem está orando por toda essa equipe de ouro, diga glória a Deus. Sigamos orando por eles, né, meus irmãos? Prestem atenção, estamos nesta série de mensagens sobre o fruto do Espírito e estamos caminhando nesta série e aprendendo sobre o fruto do Espírito, e estamos vendo que o fruto do Espírito não é uma coleção de boas qualidades, não é uma coleção de boas maneiras. O fruto do Espírito não são traços de uma personalidade bem educada, de uma pessoa com etiqueta.

política. Não estamos falando sobre isso. Não se trata apenas de simpatia, de educação. Não, o fruto do Espírito é o caráter de Cristo sendo moldado em nós através do Espírito Santo. Nós já falamos durante esta série sobre o amor, sobre o gozo, a alegria, não é? Falamos sobre a paz, falamos sobre a longanimidade. Agora chegamos ao sexto sermão desta série, onde falaremos sobre a quinta virtude mencionada por Paulo do texto que lemos, a longanimidade, a benignidade. Semana passada falamos sobre a longanimidade, hoje falaremos sobre a benignidade. E eu confesso aos irmãos que de todas as características do fruto, esta é a que eu mais peço ao Senhor. É uma das virtudes que eu tenho buscado do Senhor. É algo que é imprescindível na vida do cristão, a benignidade. E a palavra que foi traduzida por benignidade, no original do grego, ela traz a ideia de gentileza, traz a ideia de ternura, traz a ideia de trato suave, espírito amável, traz a ideia de disposição bondosa, traz a ideia de atitudes que não ferem. Esta é a ideia quando nós pegamos a palavra do original do grego. E a benignidade se aproxima da próxima virtude descrita por Paulo, que é a bondade. Parecem iguais, mas não são a mesma coisa. A bondade, ela aparece no que nós fazemos. A benignidade aparece na maneira como fazemos. Por exemplo, uma pessoa pode ser educada e até educada por conveniência, mas não transformada ainda pelo Espírito. Uma pessoa, por exemplo, ela pode até sorrir por interesse e continuar sendo amarga por dentro. Uma pessoa pode tratar bem quem lhe favorece, porém desprezar quem não pode lhe oferecer nada. Existe uma diferença entre a bondade e a benignidade. A benignidade do Espírito, ela é diferente, pois ela não depende de plateia. Ela não aparece quando existem holofotes. Ela é

graça de Deus. E uma das melhores definições de benignidade é que a benignidade é o amor vestido de gentileza. Repete comigo isso: benignidade é o amor vestido de gentileza. Mas vamos entender melhor o que é esta virtude descrita por Paulo entre as virtudes que compõem o fruto do Espírito. A primeira coisa que nós queremos destacar é que a benignidade, ela é força espiritual vestida de ternura. E por que é importante que nós digamos que a benignidade é força? Porque infelizmente as pessoas têm uma má interpretação da benignidade. Muitas pessoas confundem benignidade com sinal de fraqueza. Você encontra uma pessoa cortês, uma pessoa afável, uma pessoa que tem reações controladas, uma pessoa com atitudes de amor, uma pessoa bondosa, uma pessoa que age com dignidade, e as pessoas podem pensar que esta pessoa é fraca. A benignidade não é fraqueza. Pessoas pensam que uma pessoa benigna possa ser fraca, porém a benignidade não é isso. Benignidade bíblica não é ausência de força, é força governada pelo Espírito. Quem pode dizer eu preciso da benignidade? Para que entendamos melhor, no Sermão da Montanha, lá em Mateus 5, quando o Senhor Jesus apresenta as bem-aventuranças, no versículo 5, o Senhor Jesus ele fala sobre bem-aventurados os mansos, porque eles herdarão a terra. Entretanto, esta mansidão bíblica, ela também não descreve uma pessoa fraca, igual a questão da benignidade, uma pessoa sem coragem ou sem firmeza. Ela descreve alguém cuja força foi colocada debaixo do governo de Deus. E para que entendamos melhor, a mesma palavra usada no original é a palavra usada para adestramento. Alguns estudiosos ilustram esta ideia com a figura de um cavalo domado. Antes de ser domado, o cavalo ele tem força, ele tem velocidade, ele tem energia, mas tudo

não está sob direção. É perigoso um cavalo que não está domado. Depois de domado, o cavalo, ele não perde força, ele não perde a sua energia, ele não perde a sua velocidade, apenas passa a usá-los sob comando. Quem está entendendo, diga glória a Deus. Assim também a benignidade, o Espírito Santo, ele não destrói a firmeza do crente, mas ele santifica sua maneira de agir. Ele não transforma pessoas fortes em pessoas passivas, ele transforma força carnal em força governada, ele transforma zelo bruto em zelo santo. Por isso, ser benigno não é fraco, é ter força sem brutalidade, é ter convicção sem arrogância, é ter firmeza sem ferir. Levante a sua mão e diga: Senhor, eu quero a benignidade. Aleluias. A benignidade é a força que passou pelo altar e aprendeu a obedecer ao Espírito. O maior exemplo disso é o Senhor Jesus. O Senhor Jesus era benigno, mas nunca foi fraco. Ele era o mais alto exemplo, o maior e supremo exemplo de benignidade. Mas ele não ousou em purificar o templo. Quando chegou dentro do templo e viu toda a bagunça que estava, o Senhor Jesus purificou o templo. Ah, mas Jesus era benigno. Sim, era benigno, mas não

não sejamos passivos, omissos. Aleluia. Glórias ao Senhor. Portanto, benignidade é a capacidade espiritual de parecer com Cristo. Aleluia, de parecer com Cristo, permanecer parecido com Cristo, mesmo quando precisamos ser firmes. Diga, benignidade não é fraqueza. Aleluia. A benignidade é a coragem de ser firme sem deixar de ser parecido com Cristo. Não tenha medo de ser benigno. Não tenha medo de ser uma pessoa cortês. Não tenha medo de ser uma pessoa afável. Isso não é fraqueza, isso é força controlada pelo Espírito. Mas existe uma outra coisa que nós precisamos entender sobre a benignidade. A benignidade, ela é uma evidência segura de uma nova natureza. A benignidade é uma das marcas visíveis de uma vida regenerada. Como eu sei, pastor, se essa pessoa é regenerada? Ah, eu sei, porque ela orou e o diabo saiu. Ah, eu sei, ela orou e o morto ressuscitou. Ah, eu sei, ela orou e o paralítico andou. Estas não são marcas visíveis de uma pessoa regenerada. Os dons, eles são para edificação da igreja. Dom não tem nada a ver com o caráter de Cristo. Muitas pessoas não têm os dons, mas têm o caráter de Cristo. Muitas pessoas têm o caráter de Cristo, mas não têm os dons. Mas em um peso de importância, no que diz respeito à nossa vida com Deus, o fruto do Espírito vale mais. Nós não podemos ter como evidência de uma pessoa regenerada a pessoa que ora e cai fogo do céu. Não, isso não é evidência de regeneração. Aleluias, porque quando Cristo salva alguém, ele não muda apenas o destino eterno da pessoa, ele começa a mudar também sua maneira de viver, sua maneira de falar, sua maneira de reagir, sua maneira de se relacionar. Todos sabemos que a salvação é pela graça mediante a fé. Ou seja, ninguém é salvo porque é educado, ninguém é salvo porque é simpático, porque é gentil, porque é socialmente agradável. Não, isso não salva. Contudo, alguém que foi salvo pela graça e já foi regenerado pelo Senhor.

Levante a sua mão e diga: eu preciso ser benigno, Senhor. Será que temos consciência disso? Tiago afirma que a fé sem as obras é morta. Isso não significa que a fé é verdadeira. Isso não significa outra coisa, senão, dentro deste contexto, que a fé verdadeira produz evidências. Árvore viva produz fruto, fonte limpa produz água limpa, coração alcançado por Cristo.

começa a manifestar atitudes que revelam a presença do Espírito. Aleluia. Temos que tomar cuidado. Temos que tomar cuidado. Porque evidência de transformação, evidência de nova vida, evidência de regeneração, evidência de nova natureza, é uma pessoa ser benigna. A benignidade não é um detalhe pequeno na vida cristã, meus irmãos. Ela é uma evidência de que algo mudou dentro da pessoa. O apóstolo Paulo, lá em 2 Coríntios, capítulo 5, versículo 17, ele diz, assim que se alguém está em Cristo, nova criatura é, as coisas velhas já passaram, eis que tudo se fez novo. Aleluia, essa nova criação precisa aparecer nas atitudes práticas da vida. Não adianta você dizer, eu sou nova criatura, já me batizei, pastor. Eu tenho carnê de membro, eu oro, eu jejuo. Tudo isso é importante, tudo isso é necessário. Tudo isso faz parte da nossa vida cristã, não tenha dúvida. Aleluias. Mas essa nova criação, ela precisa aparecer nas nossas atitudes práticas. Atitudes diárias, no nosso cotidiano, nas nossas reações, no nosso trato. Hoje é dia de nós fazermos uma autoanálise em nossa vida para ver se há realmente esta evidência em nosso comportamento, e se não há, temos que pedir ao Senhor que desenvolva em nós esta virtude do fruto do Espírito, a benignidade. Levante a sua mão e diga, eu preciso, Senhor, ser benigno. Aleluia. A gentileza cristã, portanto, não é fraqueza, é fruto. Ela também não é máscara, é transformação. Como assim, pastor? Não basta você dizer bom dia para a pessoa, mas dentro de você, você querer grudar no pescoço da pessoa. Isso não é ser transformado. O bom dia tem que sair de dentro do coração. Você tem que sentir vontade de falar obrigado. Você tem que sentir vontade de falar boa noite. Não é máscara, não é apenas treinamento de conduta ou gerenciamento de imagem, não. Não é disso que se trata. É sentir no coração a vontade, a necessidade de dizer bom dia, boa tarde, boa noite, de ser afável, cortês com as pessoas, porque isto é uma evidência de que você foi transformado pelo Espírito Santo, de que você é uma nova criatura, de que você é realmente salvo em Cristo Jesus. Aleluias. Não é aparência, é natureza nova. Por quê, pastor? Porque quando Cristo muda a raiz, o fruto também muda. O fruto também muda. Uma árvore má não pode dar frutos maus, não pode dar frutos bons. Uma árvore má só pode dar frutos maus. Uma árvore boa não pode dar frutos ruins. E se a árvore está tendo frutos ruins, é porque a árvore continua sendo mal. Não adianta você pintar uma laranja de vermelho para dizer que é uma maçã. Vai continuar sendo laranja mesmo com cor de maçã. Tem crente que quer transparecer a benignidade através de um treinamento, através de máscaras, através de aparência. Mas nós não podemos ter a pretensão de querer enganar o Espírito Santo. Se não há benignidade em nossa vida, então temos que começar, Senhor, eu quero ser benigno, Senhor. Eu quero sentir vontade de agradar essa pessoa. Eu quero sentir vontade, Senhor, de falar bom dia, boa tarde, boa noite. Eu não tenho vontade, Senhor, mas eu quero ter. O Espírito Santo, ele vai desenvolver em nós esta virtude do Espírito Santo, para que as máscaras caiam de nossa vida e nós vivamos uma vida diante do Senhor sem fingimentos. Levante a sua mão e glorifica o nome do Senhor com força. Aleluia. Esta mudança nem sempre acontece da noite para o dia, meus irmãos. Na maioria das vezes é um processo que leva até décadas. Porém, temos que pedir ao Senhor que siga fazendo a obra em nossa vida. Temos que querer que o Espírito Santo produza em nós o fruto. Será que as pessoas percebem melhoras em nosso comportamento? Aleluias! Caso isso aconteça, caso alguém esteja dizendo, puxa, você está bem diferente de quando você era antes, glorifica a Deus. Quer dizer que o Espírito Santo está transformando o seu caráter. Isso não é do dia para a noite, isso não vai acontecer amanhã. Você não vai acordar amanhã dizendo, ai que vontade de saudar todo mundo, de ser alegre, ser cortês com todo mundo. Não, isso é um processo. É um processo. Para uns o processo é mais rápido, para outros o processo é mais lento. Aleluias. Mas se não estamos tendo em nosso coração esta vontade de ser benignos, então temos que pedir ao Senhor: Senhor, desenvolva em mim esta virtude, a virtude da benignidade. Podemos sim ser transformados pelo Espírito Santo.

mas nós temos que dar lugar para que Ele faça. Levante a sua mão e diga: faça de mim, Senhor, um vaso novo. Aleluias. Outro ponto muito importante que precisamos saber desta virtude do fruto do Espírito é que a benignidade, ela transforma convivência em evangelismo. Pastor, eu quero evangelizar, me dá folheto. Você quer evangelizar de verdade? Peça ao Senhor a virtude da benignidade. A benignidade é o melhor folheto que existe. A benignidade é o melhor evangelismo que alguém pode fazer. A benignidade é o melhor processo evangelístico que existe. Mateus 5,16, a Bíblia diz: o Senhor Jesus disse assim: resplandeça a vossa luz diante dos homens, para que vejam as vossas boas obras e glorifiquem o vosso Pai que está nos céus. Isso nos mostra que a nossa fé precisa ser visível e não apenas audível. Ela precisa ser visível. O mundo precisa ver o Evangelho em nossas ações, em nossa conduta. A benignidade transforma convivência em evangelismo, porque muitas pessoas, talvez

levam o nosso comportamento. A convivência é um evangelismo. Talvez eles não aceitem um convite para o culto, mas serão impactados por uma atitude nossa cheia de benignidade. Ah, eu não gosto de crente, eu não gosto dessa coisa de ô glória, eu não gosto dessa coisa de aleluia, mas eu vou te dizer uma coisa: o comportamento dessa mulher, o comportamento desse homem mexe comigo. Ele é educado, ele é uma pessoa que sempre faz o bem, ele se alegra sempre em me ajudar, ele é diferente. Onde ele chega eu sinto algo diferente. Esse é o melhor folheto que alguém pode distribuir, é o melhor evangelismo que alguém pode fazer, é ser benigno diante deste mundo cheio de pessoas rudes, pessoas interesseiras. Aleluias. As pessoas que nos cercam talvez não leiam a Bíblia que carregamos, mas lerão a maneira como tratamos elas. Um homem de Deus do passado disse que nós muitas das vezes seremos a única Bíblia que as pessoas um dia lerão. Aleluias. Essa leitura não precisa de você conhecer o alfabeto. É uma leitura que as pessoas conseguem executar de forma empírica, de forma natural. Todo mundo consegue ler uma pessoa que tem o fruto do Espírito. Aleluias. A benignidade evangélica, aleluias, a benignidade cristã, a benignidade que Paulo fala, a benignidade que é fruto do Espírito, aleluias, ela evangeliza em diferentes lugares, no trabalho, no trânsito, em qualquer lugar. Uma pessoa benigna está sempre pregando através da sua conduta. Levante a sua mão e diga: Senhor, eu quero ser benigno, Senhor. A palavra de Deus diz que nós somos o sal da terra. E sal da terra não é apenas possuir uma identidade espiritual e exercer influência. Como assim, pastor? Sal dentro do saleiro, ele não tempera absolutamente nada. Se você chegar com sal perto de uma comida, vai mudar o sabor da comida? Só de chegar perto? Não, não basta chegar o saleiro perto da comida ou até colocá-lo dentro da receita. Não, o sal, para que tempere, ele precisa sair do saleiro. Ou seja, para ser crente que influencia, não basta ter identidade de crente, tem que ter atitude de crente, tem que ter a essência de crente. Porque você pode até chegar, enganar aqui, enganar ali, mas não muda o sabor. Se você chegar com sal perto da comida, as pessoas até vão dizer: opa, chegou o sal, agora a comida vai ter sabor. Mas não vai ter sabor enquanto o sal não sair do saleiro. Não basta ter uma atitude externa de benignidade, isso não muda o ambiente, isso não muda o sabor da situação. Mas quando temos a essência de Deus, a benignidade dentro de nós, quando o sal sai do saleiro, aí então nós temperamos o ambiente com bom perfume de Cristo, mudamos o sabor da situação com as nossas ações dominadas pelo Divino Espírito Santo. Levante a sua mão e diga: Senhor, eu preciso ser benigno. O sal tem que sair do saleiro. Ser saleiro não significa ser sal.

Aleluia. Ter aparência de benignidade não significa ser benigno. Isso tem que fluir de dentro de nós. Aleluias. O crente tem que se preocupar com isso. Sabe por quê? Porque o mundo está cansado de religião barulhenta sem caráter visível. Está cheio de crente gritando nas praças: Jesus salva! Dentro de casa tem filho que não aguenta mais a mãe falar: tem que aceitar Jesus, seu rebelde, seu carnal, vai para o inferno. Ninguém aguenta mais. Tem filhos que vêm aqui na igreja e falam: pastor, fala para a minha mãe parar de gritar em casa. Eu quero dormir, ela fica falando: vai para o inferno se não aceitar Jesus. Religião barulhenta não muda nada. O mundo já está farto de religião barulhenta sem caráter visível. Falar até papagaio fala, fazer barulho até sino faz. Se você bater no sino, vai fazer barulho, mas não tem vida. Aleluia. Nós temos que ter a essência do Senhor dentro de nós. A benignidade é algo que brota do crente que está sendo moldado pelo Espírito Santo, e isso faz toda a diferença. Isso evangeliza, isso tem mais efeito que um sermão eloquente, tem mais efeito do que 1 milhão de folhetos distribuídos em uma cidade. Isso faz a diferença, muda o sabor da circunstância, ilumina as trevas. Isso demarca território. Onde esse crente chega, chega a presença do Espírito Santo através das suas condutas, através da sua conduta. Levante essa mão e diga: eu preciso ser benigno. Aleluias. Uma atitude benigna pode ser uma pregação silenciosa. A convivência do crente precisa ser missionária. A convivência do crente precisa ser missionária. Onde ele chegar, a paz tem que chegar. Onde ele falar, a graça deve aparecer. No local do seu trabalho, o testemunho dele é preservado. Onde ele convive, Cristo é percebido. Será que nós temos a benignidade, meus irmãos? Será que a nossa convivência é um evangelista? O mundo talvez não leia a Bíblia que carregamos, mas certamente lê o comportamento que manifestamos. Aleluias! A benignidade é o evangelho pregado sem microfone. Repete comigo: benignidade é o evangelho pregado sem microfone. Ah, eu quero microfone para pregar. Pastor, você não precisa de microfone para pregar. Seja benigno. A benignidade vai falar mais alto que qualquer caixa de som, de qualquer sistema lá na rede última geração. Levante a sua mão e diga: eu quero ser benigno, eu preciso ser benigno. Mas tem outra coisa que nós precisamos entender sobre a benignidade. A presença da benignidade, ela revela quem governa o coração. Aleluias. O Senhor Jesus disse lá em Mateus 12:34: pois do que há em abundância no coração, disso fale a boca. Fala a boca. Aleluias. O trato, a conduta, o comportamento revela governo interior. O que está dizendo, pastor? Estou dizendo que a maneira como falamos, como reagimos, como discordamos, como convivemos, mostra quem está ocupando o trono do nosso coração. E já falamos sobre isso em outras características do fruto, em outras virtudes do fruto, mas isso precisa ser dito e redito outras vezes. Quem governa o nosso coração? A benignidade, ela demonstra quem governa o nosso coração. Aleluias. Quando o Espírito

Cada dia mais parecidos com o Senhor Jesus Cristo. Quem aqui o seu coração é governado por Cristo, levante a sua mão e diga: Senhor, eu preciso da benignidade. Aleluias. A pessoa benigna, ela não trata bem as pessoas apenas que podem lhe favorecer. Aleluias, ela trata bem qualquer um, o simples, o desconhecido, o pobre, o fraco, o ferido. Aleluias, o difícil e até quem não pode lhe retribuir. Eu tive essa experiência estando no Japão. E lá no Japão eu vi a diferença entre a bondade e a benignidade. Eu falei isso aqui pela manhã. Estávamos com o pastor Cláudio num shopping lá de... Lá é muito bom para comprar coisa. Quem esteve no Japão vai saber do que eu estou falando. Rapaz, é tanta tecnologia, tanta novidade. Só que você tem que ver com os olhos e lamber com a testa, né? Não tem dinheiro. É tanta novidade, tanta coisa. Dá vontade de levar tudo, mas não tem dinheiro. Mas lá eu vi bem a diferença. Eu estava lá com o pastor Cláudio e aí conversando com o irmão que estava lá com a gente, acho que era um irmão da Filipinas, não lembro que país que era.

e a conversa com nós era em inglês. E aí eu falei em inglês para esse irmão, falei, pena que eu não tenho dinheiro. Até então tinha um japonês lá, rapaz, me tratando que nem um rei, me tratando bem, cuidando de mim. Quando eu falei pro irmão que não tinha dinheiro, o japonês virou as costas, mas nem falou nada, ele virou as costas e foi embora, bum. Eu falei, rapaz, só porque eu falei que eu não tinha, acabou a, entre aspas, benignidade. Ou seja, ele estava favorecendo alguém que podia lhe favorecer, comprando. Quando ele ficou sabendo que não tinha dinheiro, ele virou as costas, mas nem falou, ó, desculpa, eu vou ali ver um negócio e já volto. Não, ele, mas foi imediato, foi assim, pum, virou e foi. Aleluias. Tem pessoa que ele é benigno com quem pode lhe favorecer. Ele é benigno com quem pode lhe favorecer. Se alguém pode lhe ajudar de alguma forma, ele trata bem a pessoa, ele fala bem com a pessoa. Mas se a pessoa não lhe pode ajudar, aí ele fecha a cara, nem cumprimenta a pessoa. É máscara. Isso não é benignidade autêntica. Isto revela que quem governa o coração desta pessoa definitivamente não é o Senhor Jesus Cristo. O Espírito Santo ainda não moldou o caráter desta pessoa. Nós temos que ser benignos com quem quer que seja, mesmo que a pessoa não possa nos favorecer em alguma coisa. Aleluias, bendito seja o nome do Senhor. A benignidade verdadeira aparece até quando somos injustiçados. A benignidade verdadeira aparece até quando somos contrariados. Aleluias, é nestas horas que se revela se o coração está sendo governado pelo Espírito ou pela carne. Aleluia. Há pessoas que são gentis enquanto está tudo favorável. Está tudo bem, está tudo agradando eu, está tudo dentro daquilo que eu esperava, então eu vou ser gentil, mas se tornam duras, rudes, quando as coisas não acontecem da forma como eles esperavam. O que, que é isso, pastor? Isso não é benignidade. A benignidade continua presente mesmo quando somos contrariados, mesmo quando somos injustiçados. Ah, pastor, isso é muito difícil. Quem foi que te disse que é fácil? É por isso que o fruto é do Espírito, não é nosso. É por isso que Deus está falando comigo, contigo hoje. Nós temos que fazer uma análise e pedir ao Senhor a benignidade para que sejamos verdadeiros cristãos, para que sejamos verdadeiros missionários através da nossa conduta. Aleluia. Não é apenas postura interna, é fruto de um governo interno. Quando o Senhor governa internamente, o externo nosso, o exterior nosso, ele reflete quem governa internamente. A conduta santa, o trato santo, revela o trono do coração. Quem está no trono do seu coração? Aleluias. Você está me acusando? Não. Hoje o Espírito Santo está falando contigo, comigo, conosco, para que nós analisemos as nossas vidas e peçamos ao Senhor misericórdia e peçamos ao Senhor que desenvolva em nós o fruto do Espírito. Precisamos ser benignos. Quem precisa ser benigno, diga: Senhor, faça de mim um servo benigno, Senhor. Aleluia. Mas tem uma coisa mais que nós precisamos entender da benignidade. A benignidade, fruto do Espírito, descrita por Paulo entre as virtudes do fruto do Espírito, ela nasce da benignidade de Deus para conosco. O apóstolo Paulo escreveu 13 cartas, 9 cartas para igrejas, 4 cartas para pastores, 4 cartas pastorais, 2 ele escreveu para Timóteo, 1 ele escreveu para Tito, 1 escreveu para Filemão. E na carta que ele escreveu a Tito, capítulo 3, versículos 4 e 5, ele diz: mas quando apareceu a benignidade e caridade de Deus, nosso Salvador, para com os homens, não pelas obras de justiça que houvéssemos feito, mas segundo a sua misericórdia, nos salvou. Aleluias. Aqui é interessante, por quê? Porque nós não somos benignos para conquistar o amor de Deus. Ah, eu tenho que ser benigno para conquistar o amor de Deus. Não, nós nos tornamos benignos porque fomos alcançados pela benignidade de Deus. Esta benignidade provém da fonte da benignidade, que é o Senhor nosso Deus. Quem aqui já foi alcançado pela benignidade de Deus? A salvação não nasceu da nossa bondade, dos nossos méritos, nasceu da benignidade de Deus. Deus não nos tratou segundo a dureza do nosso coração. Deus não tratou segundo a monstruosidade dos nossos pecados. Porque se Ele fosse agir retribuindo aquilo que somos, Ele jamais seria benigno para conosco. Ele nos tratou, nos salvou, Ele nos conduziu para encontrarmos com a sua graça, pela sua benignidade, pela riqueza da sua graça. E quando entendemos isso, nós precisamos fazer algumas perguntas a nós mesmos. Quando nós entendemos

que Deus foi benigno conosco, mesmo sem nós merecermos. Então nós temos que fazer algumas perguntas. Ora, se fomos tratados com tanta misericórdia, como podemos tratar os outros com tanta dureza? Se o Senhor nos tratou com tanta misericórdia, ah, eu fui maltratado por esta pessoa. Nós maltratamos a Deus todos os dias com os nossos pecados. Mas o Senhor é benigno conosco todo instante. Aleluia. E nós queremos ser rude com as pessoas que nos tratam mal ou com as pessoas que não podem nos favorecer. Em que nós podemos favorecer a Deus? Diga para mim. Como é que você pode favorecer a Deus? Aleluias. Sem Deus nós não somos nada, mas sem nós Deus.

0: ou venha isso ou venha aquilo outro, sejamos benignos, porque fomos alcançados pela benignidade do Senhor, e é desta benignidade que vem a benignidade que deve estar em nossas vidas. Aleluias! A benignidade do Espírito começa quando lembramos de como Deus nos tratou. Como foi que Ele nos tratou? O Senhor poderia ter nos destruído, mas nos chamou. Poderia ter nos rejeitado, mas Ele nos buscou. Ele poderia ter nos lançado fora, mas nos trouxe para perto. Aleluia! Se Deus nos tratou com benignidade, nós também precisamos tratar com benignidade o nosso semelhante. É fácil, pastor? Não, quem te disse que é fácil? Vamos insistir nessa tecla. Não é fácil. É por isso que o fruto é do Espírito, não é seu. O fruto não é da escola, não é da ETDA. Ah, eu vou entrar na ETDA para o pastor, para o professor Josiel dos Anjos me ensinar a benignidade. O professor Josiel, mesmo sendo um bom professor, mesmo a ETDA sendo uma excelente escola, ela não pode te dar a benignidade. A benignidade é do Espírito, vem do Espírito. Você tem que pedir ao Senhor em suas orações, não só um apartamento triplex no Batel. Tem que pedir: Senhor, eu quero benignidade, eu quero ser crente verdadeiro, eu quero ser cristão autêntico. Levante a sua mão e peça ao Senhor a benignidade nesta noite, pois esta benignidade vem do Senhor. Quem foi alcançado pela misericórdia não pode viver distribuindo crueldade. Aleluias! Será que nós temos distribuído crueldade? Hã? Façamos uma análise hoje. Como sempre enfatizamos, de nós mesmos nós não conseguimos desenvolver a benignidade. Aleluias! O Senhor Jesus disse em João 15:5: Eu sou a videira, vós as varas. Quem está em mim e eu nele, este dará muito fruto, porque sem mim nada podereis fazer. Para concluir, sem Cristo, nós poderemos até produzir etiqueta. Sim.
1: Ah, o garfo tem que ficar do lado esquerdo, o copo aqui, o pão aqui. Você tem que colocar o...
0: Você pode produzir etiqueta sem Cristo. Você pode produzir até aparência sem Cristo. Você pode até produzir discurso educado sem Cristo. Mas somente o Espírito Santo pode produzir benignidade verdadeira. Somente Cristo, somente o Espírito Santo. Aleluias! Aleluias! Portanto, benignidade é quando o Evangelho deixa de ser apenas mensagem e passa a ser comportamento. Deixa de ser apenas teoria e passa a ser prática. Deixa apenas de ser conteúdo teológico para ser comportamento evangelístico, ações missionárias, aleluias, coisas que influenciam a sociedade. Sejamos benignos para que o nome do Senhor seja glorificado através da nossa vida. Coloque-se de pé em nome de Jesus. Aleluias. A maior prova de que o Espírito trabalha em nós é que Cristo começa a ser visto através de nós. O apóstolo Paulo, ele tinha a ousadia de dizer: sede meus imitadores, assim como eu sou de Cristo. Sabe o que Paulo estava dizendo? Olha a ousadia de Paulo. Contextualizando, Paulo estava dizendo assim: ó, você não precisa nem ler a Bíblia mais, basta você copiar tudo o que eu faço. Porque se você me seguir, se você seguir o que eu faço, você vai chegar até Jesus. Sede meus imitadores, assim como eu sou de Cristo. Paulo traz para si esta responsabilidade. Já imaginou isso? Paulo está dizendo: olha,